0: Abençoe também quem não tem nada para ofertar, meu Pai. Honra na fé deles, abra as portas, cria uma situação para que eles venham ofertar também, em nome de Jesus. Amém? Pode passar lá. Quem oferta? Quem oferta?
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Aleluia. Graças a Deus. Amém? Todos ofertaram. Vem aqui no altar. Aqui. Cadê um irmão para passar? Está passando ali, né? Isso. Que maravilha, né? Aleluia. Isso. Deus abençoe você que ofertou e você também que não teve nada para ofertar. Amém? Graças a Deus. Irmãos, preste atenção aqui. Eu vou fazer um... Ó, vida financeira. Quem quer ser abençoado da vida financeira? Eu vou fazer um voto do impossível. Assim como era impossível para Abraão e Sara. E o impossível tornou possível. Quem quer que o impossível torna possível? Tem que ter fé. Ninguém é obrigado a pegar o que eu vou fazer, o que eu vou dizer aqui. Amém? Eu tenho muito costume de subir ao monte para fazer oração. Preste atenção. Essa semana agora, eu senti de Deus aqui, eu pregando. Isso aqui é de Deus, irmãos. Todo lugar que eu faço esse voto. Eu fiz na Europa, lá nos Estados Unidos, e muitas pessoas receberam vitória. Tem muitas pessoas que contam as bênçãos até hoje. Eu vou fazer essa semana, vou subir no monte 3 vezes essa semana. Vou fazer um voto lá, aqui, né? E vou levar para o monte, vou orar 3 dias consecutivos, com jejum e oração, por uma causa impossível sua. Quem quer receber algo impossível? Você vai fazer o seguinte, você vai pegar esse voto aqui na minha mão. Quem está entendendo? Pode vir aqui pegar, fica toda a igreja de pé. O obreiro passa lá para mim, alguém passa lá. Passa lá, cadê os obreiros? Você vai pegar esse voto, preste atenção. Vai pegar esse voto, vai fazer um pedido só. Amém? Todos eles pegam lá o voto, passa lá. Ajuda alguém, ajuda o irmão aqui fazendo favor, passa o voto, nós terminamos o culto. É, preste atenção. Você vai pegar esse voto. Eu vou falar a oferta que você vai colocar aqui dentro. E você vai fazer um pedido de oração agora. Pode fazer agora, depois do culto, com uma caneta. Um pedido só, num pedaço de papel. Quem está entendendo? E esse pedido de oração, você vai entregar nas minhas mãos. E eu vou levar para a cidade de Uberaba. Vou subir no monte 3 vezes essa semana para orar nesse pedido que você vai fazer das causas impossíveis. Eu creio que Deus vai te responder com fogo. Quem acredita nisso? Então pegue esse voto aí. Quem entendeu? Aí você vai pegar esse voto, vai colocar essa oferta que eu vou te falar aí dentro. Pode ser no decorrer da semana, nesse mês ainda. Aí o pedido de oração, você entrega na minha mão agora. Faz um pedido de oração. E eu vou subir essa semana agora, 3 vezes. E vou começar a orar e em jejum em seu favor nesse pedido. Quem está entendendo, diga glória a Deus. Então pega, eu também vou fazer esse propósito, amém? Pega. Não, meu aqui. Isso. Fica toda a igreja de pé. Nós já estamos encerrando o culto. Pega todos vocês, pega esse envelope, irmão. Irmão, vida financeira. Você quer ser abençoado? Você tem que lançar. Amém? É assim que eu entendo. Você não é obrigado. Mas se você quer ser próspero, você tem que entender que é uma semeadura. Amém? Então levanta seu voto assim. Levanta ele. Pega o voto. Aí você vai escrever um pedido de oração, vai entregar nas minhas mãos. Eu vou levar para Uberaba hoje. E já vou começar a orar hoje. Vou para o monte e eu creio que grandes coisas vão acontecer na vida. Levanta seu voto assim. Fala assim comigo. Senhor Jesus, eu creio que Deus é o Deus dos impossíveis. Fala, Senhor Jesus, eu vou ser fiel neste voto. Fala, Senhor Jesus, eu vou fazer o meu pedido de oração. Senhor, a minha causa, que era impossível. Fala, Senhor Jesus, não vai ser mais. Porque eu acredito num Deus grande que eu sirvo. Olha aqui para mim, irmãos, você vai colocar um voto.

0: assim, é assim, uma oferta de R$50 nesse envelope. Está vendo? É coisa simples. Preste atenção, um dia, pastor Cláudio, eu fiz um voto pela fé. E eu era R$100. Eu falei, Deus tocou meu coração, faz um voto. Igreja, você vê o tanto de gente que contou o testemunho. E eu não tinha um dinheiro. Sabe o que, que aconteceu? É, depois você vai escrever o pedido de oração aqui, vai me entregar, eu vou levar para a cidade de Beraba, vou 3 vezes essa semana no monte apresentar o seu pedido, amém? Aí escuta, eu fiz o voto de R$100. E eu falei, Deus, nesse voto é 10 vezes mais o propósito que nós fizemos. Sabe o que, que aconteceu? Não tinha um dinheiro. Um irmão que morava lá nos Estados Unidos, eu não conhecia ele. E ele chegou para a esposa dele, que mora no Brasil, era minha membra, e disse, meu bem, estou te mandando esse dinheiro aí, ó. Esse dinheiro entrega para o pastor, não conhecido, mas Deus tocou no meu coração para entregar esse dinheiro para os pastores da igreja. Sabe quanto que era? Era R$1.300 que ele mandou me entregar, irmão. Ou seja, eu fiz para entregar 10 vezes mais e Deus ainda me entregou com 13 vezes mais. Você está entendendo? Então, Deus é poderoso. Tem que largar esse negócio de ficar, ah, vou dar só moedinha. Irmão, faz voto de vez em quando. Um voto com fé mesmo. Fala, Senhor, eu estou aqui, meu Pai. Me honra e Deus vai te honrar. Quem está entendendo que a glória a Deus? Então nós temos que largar, quer ser abençoado da vida financeira? Tem que ser dizimista, fiel. Primeiro passo, você pode ir para o monge, pode orar, campanha atrás de campanha, mas se você não for fiel no dízimo, você recebe com uma mão, o diabo tira com as duas. Quem está entendendo que a glória a Deus? Então seja fiel, faz prova com Deus, porque o único lugar que Deus manda nós fazer prova com Ele é quando nós somos fiel no dízimo. Então seja fiel, faz o voto e você vai ver as mãos de Deus operar na sua vida, amém? Então você vai colocar R$50 aqui, ó, um voto de R$50 e vai pagar o seu voto e eu vou levar o pedido de oração seu e vou fazer 3 dias no monte essa semana ainda, amém? E eu creio que muitas pessoas vão contar esse testemunho aqui, amém? Palma para Jesus, igreja. Deus de já então, eu encerro a minha participação, Deus abençoe o pastor Cláudio, Deus abençoe a irmã Elaine, amém? Foi uma honra conhecer mais um pedacinho, né? Do povo de Deus aqui na cidade de Ribeirão Preto, amém? Então continua orando por mim, a minha esposa, a Letícia está aqui também, nossa filha de consideração, minha sogra, meu menino, Rodriguinho, continua orando por nós, amém? E nós de lá da cidade de Beraba, vamos continuar orando pela estadual aqui de Ribeirão Preto, amém? Deus abençoe a vida de vocês, eu volto a palavra para o pastor Cláudio, palma para Jesus, igreja!
1: Amém, irmãos? Deus abençoe a todos, em nome de Jesus. Nós vamos fazer a oração da fé e o pastor Rodrigo vai fazer a unção por todos nós. Amém? Ele está aqui conosco e você vai fazer a fila e ele vai ungir você. E nós vamos ser abençoados por Deus, em nome de Jesus. Quero agradecer a presença de todos vocês. Amanhã nós temos o culto de ensinamento, avivamento. Eu estou aqui à noite, amanhã. Mas temos também de manhã, com a presença do presbítero Leonardo, Timóteo. E temos também meio-dia, temos 14h com o presbítero Silvano. E à noite estaremos com vocês, tá bom, meus irmãos? Levanta as suas mãos, vamos orar por esse casal, orar pela família, por toda a casa, que Deus possa lhes abençoar. Orar também para Deus abençoar todo o trabalho assistencial que é feito, né? Os irmãos, o irmão que doa cestas básicas, tudo que ajuda a doação para as pessoas que precisam. A nossa lista todo mês é grande de doação e a Fundação Reviver está aí ajudando estas famílias que precisam de apoio. Vamos orar agradecendo. Pai amado, muito obrigado. Eu te agradeço, te louvo, eu te exalto. Em nome de Jesus, oro pela vida do pastor Rodrigo, oro pela vida da irmã Elaine, oro por eles, ó Deus, que a mão do Senhor seja sobre eles, guarda toda a sua família, sua casa, todos que vieram, meu Deus, para a tua glória, receba, Senhor, a vida dos teus filhos, confirma cada projeto, cada determinação, por onde colocar, ó Deus, os teus servos sejam confirmadas as mãos, ó Pai, aonde o Senhor os enviar, Pai amado, leva teu povo em paz e abençoa todos, confirmando vitória, que toda casa e família seja abençoado. Em nome de Jesus. Amém. Que o amor de Deus, a graça de Jesus e a comunhão do Espírito Santo esteja com todos de agora para sempre. Quem diz glória a Deus? Quem diz amém? Amém. Digam a paz do Senhor Jesus, a paz do Senhor e a paz do Senhor Jesus. Quem quiser anotar o nome para o pastor Rodrigo levar, pode anotar, tem ali papel e caneta. Anote o nome que ele vai estar orando em nome de Jesus. Que Deus abençoe em nome de Jesus.

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0: É o programa Voz da Libertação, vamos seguindo com todos vocês. Eu quero neste momento despertar a atenção de todo o povo de Deus da cidade de Ribeirão Preto, porque já estamos nesta segunda-feira abençoada por Deus, podemos dizer assim, porque toda segunda-feira em nossa sede estadual de Ribeirão Preto nós temos o grande culto de ensinamento da palavra de Deus, o culto de avivamento, o culto de nós sermos revestidos pelo poder de Deus. E este que vos fala, pastor Cláudio Santos, eu quero te convidar para você estar conosco nesta segunda-feira para receber a bênção, a palavra do coração de Deus. Eu vou estar no horário das 19 horas, isso mesmo, no horário das 7 horas da noite, eu vou estar trazendo a palavra de Deus e orando em favor de todos vocês. E você é o nosso convidado para vir ouvir uma palavra do coração de Deus para o seu coração. Não fique de fora, venham ser participante das bênçãos de Deus.
1: Ele é o único que pode vivificar, porque na visão que nós lemos, vai nos mostrar que só Deus tem o poder para dar a vida. Só Deus tem o poder para realizar algo que já está morto. Só Deus pode transformar um cenário de morte em um cenário de um exército vivo. Por que só Deus pode tornar? Porque Deus é Deus general. Deus é Deus de batalha. Deus é Deus comandante na guerra. Deus é Deus que pega a nossa vida e Ele mostra para nós, irmãos, e nos posiciona dentro do seu exército. Uma irmã dos Estados Unidos pediu oração: pastor, ore por mim, porque o meu filho colocou na cabeça, ele colocou lá, ele pediu oração lá na oração, porque colocou na cabeça de fazer a marinha americana, o exército americano, e não é fácil, ele brasileiro, fala muito bem o inglês, tem lá todos os documentos, mas ele foi para o exército. Ore para que Deus possa abençoar. Deus é Deus que controla o exército da terra, porque nenhuma autoridade é dada a ninguém se do alto não for permitida. Deus, ele comanda todas as coisas, e se você acredita, ele vai controlar a tua vida e vai te abençoar também. Oh, aleluia, glória a Deus. Aleluia, glória a Deus. Aleluia.
0: Aí está, ouvintes, só um pouco da palavra que Deus tem para falar na sua vida. E nesta noite de segunda-feira, você é o nosso convidado especial para receber a bênção de Deus. Lembrando a todos nossos amados ouvintes que nesta segunda-feira, toda segunda-feira, nós temos o culto de ensinamento, o culto de avivamento, o culto do poder da palavra de Deus que é derramada, a palavra que nos vivifica, a palavra que nos santifica. Você não pode ficar de fora. Todos os nossos irmãos membros, obreiros, obreiras, você visitante, frequentador, olha, é aberto ao público este culto e você pode receber a palavra de Deus no seu coração e também na sua vida. O endereço é fácil, é Rua Saldanha Marinho, número 740, no centro da cidade de Ribeirão Preto, esquina com a Florenço de Abreu, número 124, onde nós temos o nosso estacionamento. O Senhor tem algo na sua vida, Deus tem algo a fazer na tua casa, Deus tem algo a fazer no seu coração. E eu quero lembrar também todos os nossos amados ouvintes que em toda segunda-feira nós temos o nosso culto de ensinamento, o culto doutrinário, o culto do avivamento, poder e revestimento do Espírito Santo em todos os horários, em quatro grandes horários, no horário das 9 da manhã, no horário do meio-dia, 2 da tarde E você é o nosso convidado também para estar conosco. No horário das 9 da manhã, presbítero Timóteo, presbítero Leonardo Timóteo, ele pregando a palavra de Deus e orando em seu favor. Este homem de Deus prega e ora. E no horário da meio-dia, nosso irmão cooperador Josias. E à tarde, às 2 horas da tarde, presbítero Silvano Costa. É o culto do ensinamento, onde o presbítero Silvano, ele também, que é o professor do CFO e também das aulas do batismo, ele estará pregando nesta segunda-feira à tarde. Então veja bem, toda segunda-feira em 4 grandes horários. E logo mais no horário das 19 horas, este que vos fala, você que não pôde estar conosco durante o dia, você pode estar conosco no horário das 19 horas, este que vos fala, pastor Cláudio Santos. Quero orar, clamar a Deus pela sua vida. Somos a Igreja Pentecostal Deus e Amor e vamos pedir para que a doutrina do Senhor seja gotejada, seja todo dia implantada em nós através da sua palavra. Aguardo todos vocês.

0: Muito bem, ouvinte, está aí ouvinte falando sobre essa segunda-feira, que seja amanhã, mas você não pode perder a bênção de Deus. Vou deixar o endereço para vocês, é Rua Saldanha Marinho, número 740, está a cargo do servo de Deus, pastor Cláudio Santos, a sede mundial na Avenida do Estado, 4568 Liberdade, está na responsabilidade, pastor, presidenta, nossa irmã Ireni Miranda. Deus abençoe a tua vida. E fiquem todos na paz do Senhor e Salvador Jesus Cristo. Amém. Que Deus abençoe o cooperador que está na mesa, o cooperador de Nael. Deus abençoe. Que na locução, seu irmão, o cooperador José. Tenha uma boa noite a todos na paz do Senhor.
1: Abençoada, ouvimos testemunhos, ouvimos também palavra de Deus, oração, testemunhos daquilo que tem marcado a nossa igreja pentecostal Deus e Amor, mas também vamos ouvir os louvores, estes novos louvores que têm sido lançados constantemente, todos os meses, na nossa gravadora MC Music, e nós ouviremos agora e seremos edificados através destas canções, mensagens cantadas. Então, daqui a pouquinho nós retornaremos com todos vocês, em nome de Jesus. 21 horas e 25 minutos.

0: 21h30.
1: Momento de informação aqui na Rádio Deus é Amor. Reserva de emergência. A importância de ter um dinheiro guardado para imprevistos. Olha, a vida é realmente cheia de surpresas, né? Como um carro quebrado, um problema de saúde, e não ter um dinheiro separado para esses momentos gera dívidas caras. Especialistas recomendam guardar o equivalente a 6 meses de custo de vida. Mas começar com qualquer valor já cria uma camada de segurança importante. Essa reserva não deve ser usada para consumo ou compras impulsivas. O dinheiro deve ficar em uma aplicação segura e de fácil resgate. A poupança é a opção mais comum, mas existem outras com rendimento melhor. O importante é ter liquidez, ou seja, poder sacar na hora da necessidade. Criar essa reserva exige disciplina e cortes de gastos supérfluos no início. Encare esse valor como uma conta que você paga para o seu futuro. E ter esse colchão financeiro traz paz mental e evita o desespero. Quem tem reserva não precisa recorrer a empréstimos com juros altíssimos. Comece guardando aí uma pequena parte do salário assim que receber. Se esperar sobrar dinheiro no fim do mês, dificilmente você vai conseguir economizar. A segurança da família depende dessa prevenção financeira. E prevenir é o melhor e mais barato do que remediar a sua dívida. Limite certo. O uso consciente do cartão de crédito evita o superendividamento. O cartão de crédito é uma ferramenta muito útil, mas perigosa se mal utilizada. Muitas pessoas confundem o limite do cartão com renda extra disponível. O limite deve ser compatível com a sua capacidade real de pagamento. Então, gastar mais do que ganha contando com parcelamento é um erro clássico. Pagar o valor mínimo da fatura aciona os juros rotativos, os mais altos do mercado. Isso transforma uma dívida pequena em uma bola de neve impagável. O ideal é concentrar as compras para ganhar pontos, mas pagar o total sempre. E ter muitos cartões dificulta o controle e soma anuidades desnecessárias. Aplicativos de banco ajudam a monitorar os gastos em tempo real. Se o controle for difícil, prefira usar o cartão de débito ou dinheiro. O parcelamento sem juros parece vantajoso, mas compromete a renda futura. Muitas parcelas pequenas somadas podem travar o orçamento por meses. Negociar a anuidade ou trocar por um cartão gratuito ajuda a economizar. O cartão deve ser um aliado da organização, não o vilão do bolso. Então, use o crédito a seu favor com responsabilidade e planejamento. Crédito é confiança e deve ser usado com sabedoria.
0: Vinte e uma horas e 34 minutos.
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0: de 1h41. Deus abençoe, amados ouvintes do programa Voz da Libertação. Quero aqui ler algumas mensagens, vocês que estão enviando aqui suas mensagens para nós no WhatsApp da Rádio Deus e Amor. Informe também de onde você está nos ouvindo, seja estado, seja cidade, também seja até país. Também muitas pessoas, inclusive, nos acompanham em outros países, né? Talvez eles estão aí ligando no aplicativo a nossa Rádio Deus e Amor e acompanhando a nossa programação. Temos aqui nossa irmã Linara Daiane, paz do Senhor, irmão, aqui falando da cidade de Tupã. O nome é Jundiel e Deus me deu um grande livramento de estar falando com vocês de novo aqui. Que eu sofri um acidente e Deus me deu um grande livramento de morte. E eu estou aqui clamando e eu peço orações para vocês, tá bom? Que Deus abençoe, minha irmã, que bênção. Nós ficamos felizes pelo livramento que o Senhor deu para a serva de Deus. Nosso irmão também, Divanir Alves, olha, ele está dizendo a paz do Senhor Jesus, ontem foi uma bênção. Agora, ele está dizendo que a nossa irmã Maria Lorena, evangelista Maria Lorena, esteve ontem no estado de Goiânia, Goiás, e ela esteve ministrando a palavra de Deus, e ele está falando aqui, olha, foi uma bênção, viu? Uma bênção, que maravilha, meu. Nós ficamos felizes, graças a Deus, pela bênção de Deus na vida de todos vocês que estiveram presentes, amém? Nesta grande concentração de fé, serva de Deus, evangelista Maria Lorena, sempre para a glória de Deus, sendo um instrumento poderoso nas mãos do Senhor, aí, e é uma bênção para a glória de Deus. Ficamos felizes de todos vocês também participarem desta programação e também enviando a sua mensagem. É uma forma de nós sabermos que todos vocês estão participando, estão interagindo para a glória de Deus. Temos aqui também nosso irmão Tiago Vinícius, ele está falando lá de Suzano e está pedindo oração pela mãe dele, que está com câncer no esôfago, e ele está dizendo, eu creio no Senhor Jesus que ele irá curar a minha mãe. Amém, meu irmão? Já estou aqui anotando seu pedido de oração e nós estaremos daqui a pouquinho, logo mais, estaremos também orando por todos vocês. Às 22 horas, clamaremos ao nome santo do Senhor Jesus e a tua vida também será abençoada por Deus, tá bom? Temos aqui também o irmão, a paz do Senhor, tem como vocês estar pedindo aqui o WhatsApp da Igreja Deus e Amor do Rio de Janeiro. Bom, vocês entrarão em contato, vocês colocarão ali na aba de pesquisa e colocarão Igreja Deus e Amor Rio de Janeiro e lá aparecerá o contato, o número que vocês poderão entrar em contato diretamente com a estadual, com a IPDA da cidade e do estado Rio de Janeiro, tá bom? Que Deus abençoe vocês que já estão colocando seus nomes aqui para a oração. Daqui a pouquinho estaremos clamando ao nome santo de Jesus. Olha, 21 horas e 45 minutos, vamos ouvir mais um breve testemunho, vamos ouvir mais um depoimento, aquilo que tem trazido edificação para a nossa alma. Sim, certamente cremos nisto que o Senhor nosso Deus tem sido glorificado em nossa Igreja Pentecostal Deus e Amor. Vamos parar de testemunhos e daqui a pouquinho nós voltamos com todos vocês.
1: Eu sou o Jonathan Miranda, tenho 19 anos. A minha vida antes de conhecer o Senhor Jesus era uma vida muito atribulada. Quando tinha os 14, 15 anos, tinha aquela vontade de conhecer o mundo como era aí fora. E ali foi surgindo as más amizades no meu caminho, ao qual me levava pra balada, me levava pra lugares onde era de muito risco, me envolvia com pessoas erradas, ficava fumando, bebendo, tinha um vício muito grande que era o álcool, ficava fumando droga. E ali dava muito trabalho pra minha mãe, que é serva do Senhor da Igreja Pentecostal Deus e Amor. Enquanto ela orava, eu tava ali aprontando, fazendo o que não era agrado. porque muitas das vezes o inimigo nos cega e a gente não vê o ponto ao qual nós está chegando. Nós vai se afundando a cada vez mais. E ali o tempo foi passando e cada vez que o tempo passava mais, eu ia me afundando. E chegou um certo dia que eu olhei para minha vida e tava vendo que minha vida tava sem sentido, que não tinha mais solução para mim viver. E pensei em até tirar minha própria vida, porque tava cansado do mundo, tava cansado de viver a vida que eu tava vivendo. E um certo dia Deus enviou duas servas dele no meu lar. E ali ela começou a falar do amor de Cristo e falava, e o Senhor enviava muitas pessoas para falar do amor de Deus, percorrente o meu caminho, porque o Senhor já dizia que tinha uma obra em minha vida. E ali, quando o Senhor viu essas duas servas, ali elas fez o apelo e eu fui e aceitei Jesus como o único fiel e salvador da minha alma. E ali eu falei, eu vou aceitar Jesus, eu quero conhecer esse Jesus para ver como é, se minha vida vai mudar, né? E fui aceitando Jesus e comecei a ir frequentar a igreja e ia para a igreja. E ali o Senhor me libertando. Com menos de um ano, fui batizado nas águas porque o Senhor me libertou, né? E ali, para a glória de Deus, comecei a pregar também. E o Senhor, ele nos dá sempre nova chance, né? Porque minha vida com Jesus, ela mudou muito. Minha vida, quando, antes de sem conhecer Jesus, era uma escuridão. Eu vivia em trevas. Eu não olhava para ninguém, não tinha amor a ninguém, né? E o Senhor mudou muito minha vida. E quero falar para você que se encontra nessa vida, que você pensa que não tem como sair dessa vida, eu quero falar para você que você tem solução sim, porque da mesma forma que o Senhor fez na minha vida, ele pode fazer na sua vida. Jesus te ama. Amém? Eu sou da cidade de Diadema, bairro Serraria, e frequento a Igreja Pentecostal Deus Amor, Vila Santa Maria.

0: 21 horas e 48 minutos. Maravilha de Deus. Peço também vocês que estão enviando as suas mensagens para nós aqui no WhatsApp da nossa rádio Deus e Amor, prepare o seu coração, amado ouvinte, porque logo mais às 22 horas nós estaremos em oração por todos vocês. Assim como Deus também operou milagres na época do nosso saudoso missionário Davi Miranda, ele continua operando, continua transformando, continua libertando vidas para a glória de Deus em nossa igreja pentecostal Deus e Amor. Lembrando que amanhã, segunda-feira, dia 18 de maio de 2026, teremos a segunda-feira do pão. Então você que crê na palavra de Deus, no alimento que é a palavra do Senhor para as nossas vidas, não percam, pastor Kleber de Oliveira estará ministrando a palavra de Deus nesta segunda-feira às 19 horas. Mas, todavia, nós não temos culto somente neste horário. Temos às 7 da manhã, às 9, às 11h30, às 15 horas e também neste culto que, inclusive, será transmitido em todos os canais de comunicação da nossa igreja Deus e Amor, tanto YouTube, Facebook e Instagram. Então vocês poderão acompanhar em áudio e vídeo este culto poderoso e Deus usará poderosamente o pastor Kleber de Oliveira, ele que é o responsável aqui da nossa sede mundial, e ele estará tendo esta incumbência de ministrar a palavra de Deus nesta segunda-feira, sim, a segunda-feira do pão. Todas as segundas-feiras nós temos este compromisso de aprender mais da palavra de Deus, que traz este alimento para a nossa alma. Sem o crente, sem oração, sem vigilância e sem palavra de Deus, ele é uma presa fácil para Satanás. Então, nós, servos do Senhor, precisamos todos os dias, constantemente, manter este relacionamento com Deus intacto. Precisamos constantemente, todos os dias, estarmos firmados em Cristo Jesus, porque Ele é o nosso autor e consumador da nossa fé. Amém? Temos aqui a nossa irmã Gislene, está pedindo oração. A paz do Senhor Jesus, peço oração por mim e também pela minha família, e em especial para a Neide Souza Fernandes, que é obreira da IPDA, sofreu um AVC e está em coma e está precisando de um milagre. Ela está dizendo que está, ela mora lá em Diamantina, estado de Minas Gerais. Nós vamos clamar, apresentar ela nas mãos de Deus e vamos orar a Jesus. Eu creio, irmãos. Eu creio no poder da oração. Eu creio no poder da palavra. Eu creio que através da nossa oração, pela fé, o Senhor, nosso Deus, vai realizar um milagre na vida daquelas pessoas que estão enfermas. Talvez você está agora ouvindo esta rádio, ouvindo esta programação no hospital, na UTI, está internado, está precisando de um milagre, mas vou orar por você, vou clamar a Deus pela tua vida, e o nome do Senhor será glorificado em nome de Jesus. Não perca esta esperança, não perca esta fé, este propósito no qual nós colocaremos agora nas mãos de Deus. Deus, todavia, enviará o socorro para a tua alma, para esta vida que está precisando de um milagre. O Espírito Santo de Deus manifestará o seu poder e a sua glória, se você crê. Então, eu convido todos vocês, daqui a pouquinho, alguns minutos, nós estaremos em oração, estaremos em súplica, clamaremos ao Deus dos exércitos e a bênção será completa. Em nome de Jesus.
1: Há 64 anos, Deus tem sustentado essa obra.
2: Assim como está escrito na Bíblia Sagrada, em Atos 1:8. Mas receberão poder quando o Espírito Santo descer sobre vocês. E serão minhas testemunhas em Jerusalém, em toda a Judéia e Samaria, e até os confins da terra.
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0: Pai do Senhor a todos os irmãos ouvindo para uma voz de libertação. Aqui é o cooperador Wellington da cidade de Souza, estado da Paraíba. Quero parabenizar também a nossa igreja Deus e Amor. Deus abençoe.
1: Parabéns a Deus e Amor pelo aniversário e por tudo que tem feito esse ministério em nossas vidas. Parabéns, glória a Deus, fico feliz de fazer parte desse ministério. Valdenira de Belém do Pará, parabéns, PDA.
2: Fala aqui de Santo Amaro, São Paulo, meu nome é Valtuíris Cruz. Parabéns, Igreja Pentecostal, Deus em Amor. Glória ao Pai, glória ao Filho e glória ao Espírito Santo de Deus. Deus abençoe a todos os ouvintes desse programa, A Voz da Libertação. E parabéns a toda a membresia, presidente, irmã Irene Miranda, toda a diretoria. Parabéns e PDA.
3: Maravilha, que bênção, povo de Deus. Voltamos, 21 horas e 58 minutos. Então, já convoco todos vocês. Convido todos vocês a estarem em oração juntamente conosco. Vocês que estão agora fazendo o seu pedido de oração, estão mandando mensagens, fazendo o seu pedido, já convido vocês aqui agora a clamar a Jesus de Nazaré. Logo após a identificação das emissoras, nós estaremos já apresentando o seu pedido de oração e vamos clamar, fazer aquela oração poderosa. E aonde você estiver, certamente Deus te visitará e realizará o milagre em tua vida, no nome de Jesus. Vamos para o prefixo das emissoras e já já retornaremos com vocês.
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1: Programa Voz da Libertação é um órgão informativo da Igreja Pentecostal Deus e Amor, onde temos a nossa sede mundial na Avenida do Estado 4568, Baixada do Glicério, São Paulo, capital. A nossa Igreja Pentecostal Deus e Amor, sede mundial, está na presidência da serva de Deus, Ereni de Oliveira Miranda, ministério este fundado pelo nosso querido saudoso missionário Davi Martins de Miranda. E aqui em Ribeirão Preto, a nossa Igreja Pentecostal Deus e Amor, sede estadual, se localiza na rua Saldanha Marinho 740, no centro de Ribeirão Preto. Lembrando você, amado e querido ouvinte, que a nossa Igreja Pentecostal Deus e Amor, sede estadual, está aos cuidados do homem de Deus, pastor Cláudio Santos. 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

0: E neste momento, queridos e amados ouvintes, eu chamo você para a oração, porque a oração nos leva até a presença do nosso Senhor e Salvador Jesus Cristo. Nos preparamos então para orarmos, buscarmos a presença do nosso Senhor e Salvador Jesus Cristo.
1: Elevo os meus olhos para os montes, de onde me virá o socorro? O meu socorro vem do Senhor, que fez os céus e a terra. 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
0: Soberano Deus, maravilhoso Pai, que na noite de hoje, Senhor, o meu irmão presidiário, a minha irmã presidiária, possa Deus abrir o coração na noite de hoje para o Senhor operar grandemente, meu Deus. Senhor, eu oro em favor dos ouvintes, eu oro, Pai querido, em favor dos meus amados e queridos irmãos, amigos de trabalho, ali aonde nós ganhamos o pão nosso de cada dia. Abençoa, Deus, a Sheila, abençoa a Rose, abençoa a Jô, abençoa o Reginaldo, abençoa, Senhor, meu Pai, o Márcio Alves, abençoa a Daniela, Senhor, abençoa, Senhor, meu Pai, a Cris, abençoa, Deus, a Ira Maia, abençoa, Senhor, meu Pai, o Gustavo, abençoa, Senhor, os meus patrões, Senhor, meu Pai, o Gustavo, abençoa, Senhor, os meus patrões, o Guilherme, abençoa o Sr. José e a família, Senhor, abençoa em geral a família Gilbelini, Senhor, meu Pai, ó Deus da providência divina, venha manifestar a sua glória, Senhor. Manifesta, Deus, o teu poder, confirma, meu Pai, o grande livramento na vida dos ouvintes. Abençoa, visita a nossa irmã Edna Martins. Abençoa, Pai, o nosso irmão Noberto. Abençoa, Pai, o nosso querido irmão Marco Antônio, ali que tem orado, tem buscado em favor da filha dele, que já mais de ano está internada, Senhor. Meu Deus, abençoa a minha família em geral, abençoa a minha esposa, nossa irmã Regina Helena. Senhor, meu Pai, cura ela das enfermidades que tem assolado. Senhor, meu Pai, cura ela do joelho, cura ela da coluna. Senhor, meu Pai amado, Deus da providência divina, alcança, Senhor, visita a nossa irmã Creuza, a nossa irmã Carmen, lá de Jardinópolis, a nossa irmã Carmen está aqui também, de Ribeirão Preto, Senhor. Abençoa, visita o nosso querido irmão Edson Evangelista, juntamente com a esposa, nossa irmã Benilda. Ó Deus da providência divina, confirma, Senhor, a grande vitória. Repreende, meu Pai, todo mal. Jesus querido, a tua palavra vem nos dizer que tudo quanto nós pedirmos em oração, Senhor, crendo, nós recebemos. E é pela fé, Senhor. É pela fé que estamos

Estamos aqui mais uma vez, mais uma noite na tua presença, porque sabemos do teu poder, sabemos, ó Pai, das tuas maravilhas. Eu apresento este irmão presidiário, esta irmã presidiária, este irmão ouvinte na tua presença, Senhor. Confirma a bênção, repreende todo o mal, é o que eu te peço em nome do Pai, em nome do Filho e em nome do Espírito Santo de Deus. Amém. E graças a Deus. Aleluia. Muito bem, amados e queridos ouvintes, nós já vamos para um belíssimo louvor. Daqui a pouquinho eu volto com todos vocês. Vamos ouvir a poderosa fé do CD Vasos de Honra, louvando a Deus a nossa querida irmã, cantora Débora Miranda.

Vamos prosseguindo com o programa A Voz da Libertação e apresentando o espaço do presidiário, programa este para nós alcançarmos os meus amados e queridos irmãos que se encontram no cárcere. Muito bem, querido irmão presidiário, irmã presidiária, é mais uma noite vencida dentro desta unidade prisional. E às vezes, querido irmão presidiário, irmã presidiária, você se revolta e eu posso dizer assim, com razão, porque você está limitado, você está longe da pessoa amada, longe do filho, longe da sociedade. Então bate aquela revolta, bate aquele desespero, posso dizer, bate aquela raiva. Mas eu quero lembrar você, querido irmão presidiário, que cada atitude, uma reação. E você está aí pelas suas atitudes. Atitudes esta que te levou a adentrar esta unidade prisional. Mas, com todo respeito, eu quero e já digo para você que Deus, ele não leva em si o tempo da nossa ignorância. Talvez, ou seja, a sua atitude que levou você dentro desta penitenciária, a sua atitude que custou a sua liberdade, foi no tempo da ignorância. E Deus não leva o tempo da ignorância. Querido irmão presidiário, amada irmã presidiária, o Senhor Deus me deu a oportunidade de estar aqui dentro desta programação Voz da Libertação da Igreja Pentecostal Deus e Amor. Deus me deu a oportunidade de poder estar dizendo tudo isto para você. É uma oportunidade que Deus me concedeu. Sabe por quê? Porque Deus te ama. Eu não conheço você, eu não conheço os seus feitos, mas Deus conhece. E Deus, ele quer que você seja abençoada, que você seja abençoado. Deus jamais esqueceu de você. Deus jamais vai esquecer de você, querido irmão. Deus te ama.
E Deus assim abriu as portas desta unidade prisional para que um dia você pudesse ouvir o que você ouviu agora. Deus quer mudar a sua situação. Deus quer lhe transformar num homem de bem para a sociedade, porque a sociedade acha que você não tem nada de bom. Mas Deus te conhece. E Deus sabe de tudo quanto se passa no seu coração. É, meu querido irmão presidiário, amada irmã presidiária, eu me alegro quando leio a Bíblia. Eu me alegro muito. E quando eu leio o livro de João, capítulo 16, e o versículo de número 24, eu me alegro porque a palavra de Deus vem nos dizer que, na verdade, a palavra de Deus vem nos informar que nós já fez tanto pedido, nós já pedimos tanto, mas não pedimos para Deus assim fazer em nossa vida o melhor. Nós não pedimos para Deus. E a Bíblia vem nos dizer assim: pede para que o seu gozo se cumpra. Olha, querido irmão presidiário, amada irmã presidiária, que oportunidade maravilhosa que Deus nos concede nesta noite. Até agora nada pediste no nome do Senhor. Pedi e recebe para que a vossa alegria se cumpra. É a oportunidade, querido irmão. É a oportunidade, amada irmã, que Deus te concede na noite de hoje, porque Ele te ama. Deus quer mudar a sua vida. Depende de você. Abra o seu coração, porque hoje, se você quiser, a bênção é sua. Entrega-se de corpo e de alma para Deus, e você vai ver o que Ele vai fazer na sua vida.

meu querido e amado irmão presidiário. Você crê em milagres? É, você tem que crer em milagres, porque Deus opera realmente. É, Deus opera maravilhosamente. Deus faz acontecer milagres.

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2: A paz do Senhor Jesus, amados ouvintes. Aqui quem vos fala é sua irmã em Cristo, pastor André Martins Matias, e eu venho falar com vocês sobre dias difíceis. Em Êxodo capítulo 14, Deus anunciou a Israel que ele mesmo estava permitindo que Israel tivesse um dia muito difícil. Os egípcios iriam persegui-los e seria muita dificuldade a ser enfrentado. Todavia, o Senhor explicou: o meu nome será glorificado quando eu destruir o inimigo nas águas do Mar Vermelho. O meu nome será glorificado. Todos saberão o que Deus é poderoso para fazer em favor de Israel. Passará o tempo, os anos, as décadas, e em Josué capítulo 2, versículo 10, ainda Raabe, 40 anos depois, está testemunhando, falando em Jericó. Aqui em Jericó, todo mundo sabe o que o Deus Israel é poderoso para fazer, pois ele destruiu o faraó e o seu exército de egípcios no Mar Vermelho. Exatamente, ouvintes, é para isso que vêm os dias difíceis, para que o nome do Senhor seja glorificado agindo em nossa vida, e restará o testemunho. Todos sempre se lembrarão do que Deus foi poderoso para realizar, te livrando, te guardando. Você que está em dias difíceis, saiba, Deus tem um propósito na tua vida, Deus tem um milagre para você, restará o testemunho.
3: Vamos prosseguindo com o programa Voz da Libertação da Igreja Pentecostal Deus e Amor, e dentro da programação Voz da Libertação é o espaço do presidiário na comunicação amiga do teu irmão em Cristo, eu mesmo, presbítero João Batista. E todas as noites, a partir das 22 horas até as 23 horas, eu estou aqui com vocês, amados ouvintes, irmãos presidiários. E é de uma responsabilidade muito grande a qual Deus assim me coloca, para eu poder assim levar até você a palavra do próprio Deus, a palavra que salva, a palavra que liberta, a palavra que cura, a palavra que transforma. E olha, queridos e amados irmãos, programa Voz da Libertação é um programa a qual é um programa que realmente é ouvido por milhões de pessoas e de uma credibilidade muito grande. Programa Voz da Libertação, aqui você ouve testemunhos, você ouve louvores, você ouve mensagens, não só a programação local, mas também a programação internacional, diretamente da nossa sede mundial das Igrejas Deus e Amor. Nós ouvimos os testemunhos, nós ouvimos pessoas contando milagres. Enfim, o programa Voz da Libertação é um programa verdadeiro da Igreja Pentecostal Deus e Amor. E dentro do programa A Voz da Libertação, nos deixaram o espaço do presidiário. Programa este para nós alcançarmos os irmãos que encontra no cárcere. E olha, queridos ouvintes, quantas pessoas, quantos irmãos presidiário já foi alcançado através deste programa, desta programação Espaço do Presidiário. E olha, queridos e amados irmãos, ainda por estes dias, eu trouxe aqui dentro desta programação uma mensagem, a qual foi deixada pelo nosso querido irmão presbítero Edson Coutinho. Nosso irmão presbítero Edson Coutinho, um ex-presidiário, que ele entregou a vida dele dentro do presídio, ele entregou a vida dele para Deus. E hoje ele é um dos responsáveis da Igreja Deus e Amor de Jardinópolis. Ele que ali está na frente do trabalho, ele ali que é o pastor central ali daquela igreja. E ele deixa uma palavra aqui para você, querido irmão presidiário, amados ouvintes. Você pode até questionar, mas irmão, isso foi dito esses dias. Talvez você, querido irmão, que adentrou o cárcere hoje, ou ontem, antes de ontem, você não ouviu esta palavra. Para você ver, quando você coloca no coração o desejo, a vontade de mudança, Deus transforma. Deus transformou a vida do nosso querido irmão presbítero Edson Coutinho de um presidiário para um pregador do Evangelho. Hoje ele é responsável de uma igreja. Então vamos aí ouvir a palavra do servo de Deus, irmão presbítero Edson Coutinho.
4: Glória a Deus. Queridos e amados irmãos do programa Voz da Libertação, queridos irmãos presidiários, eu quero neste momento, para não ficar somente nas minhas palavras, abrir a Bíblia Sagrada no livro de Salmos, primeiro, número primeiro, né? E o versículo primeiro também. Salmos, primeiro, do número 1. Que diz assim a palavra do Senhor: bem-aventurado o varão que não anda segundo o conselho dos ímpios, e nem se detém nos caminhos dos pecadores, e nem se assente na roda dos escarnecedores. Antes, tenha seu prazer na lei do Senhor, e na sua lei medita de dia e de noite. Queridos, amados irmãos, ouvintes, a palavra de Deus foi lida neste momento, nesta noite tão maravilhosa, para confirmar aquilo que o Espírito de Deus tem nos direcionado aqui nesta noite, para poder transmitir a todos vocês o que o Senhor tem para a sua vida. E é importante entendermos mais uma vez a palavra de Deus, que aqui o escritor de Salmos primeiro, ele traz a felicidade do justo e o castigo dos ímpios. Então, nós vimos que o Senhor, nosso Deus, ele traz para nós uma direção, traz para nós algo tremendo, dizendo: bem-aventurados, ou seja, mais do que feliz. A pessoa bem-aventurada, ela é mais do que feliz, ela é uma pessoa regozijada, uma pessoa que, na verdade, ela tem alegria do Espírito sobre a tua vida. E quando o escritor diz: bem-aventurado o varão que não anda segundo os conselhos dos ímpios, e nem se detém nos caminhos dos pecadores, e nem se assente na roda dos escarnecedores. Ponto final. Ou seja, a pessoa feliz, a pessoa que está com Cristo, a pessoa que tomou a decisão certa em Cristo Jesus, como você, irmão presidiário, irmã presidiária, que dentro do cárcere, através do programa Voz da Libertação, através de uma visita de um pastor aí dentro do presídio, você ter tomado essa decisão, aceitado a Jesus Cristo como o teu Salvador, eu quero te dizer aqui nesta noite, direcionado pelo Espírito de Deus, para que você toma este conselho santo, este conselho espiritual maravilhoso, para jamais poder receber segundo os conselhos dos ímpios, e muito menos se deter nos caminhos dos pecadores, e principalmente ficar na mesa dos escarnecedores. Aqui o Senhor está dizendo, aquele que é bem-aventurado, antes ele tem prazer na lei do Senhor, e na lei do Senhor ele tem prazer de meditar de dia e de noite. A palavra de Deus para a tua vida nesta noite: tenha prazer na lei do Senhor e tu verás o que Deus irá fazer na sua vida.
3: Aí está, queridos e amados ouvintes, a palavra deste servo de Deus, o nosso querido irmão Edis Coutinho, que decidiu chegar-se até a Deus, e Deus mudou a vida dele, de um presidiário para o pregador da palavra de Deus. Portanto, querido irmão presidiário, amada irmã presidiária, que o irmão, que a irmã possa também querer isto para a sua vida, tá certo? Que Deus abençoe você, que Deus abençoe a sua amada e querida família.

0: Muito bem, queridos, nós vamos agora ouvir a palavra de Deus com o pastor Lorival de Almeida. Nós estamos indo já para o término desta programação local hoje, mas nós vamos aqui ouvir a mensagem da palavra de Deus com nosso querido pastor Lorival de Almeida.
1: Fala a Bíblia em Romanos 11:33, ó profundidade da riqueza, da sabedoria e do conhecimento de Deus. Quão insondáveis são os seus juízos e inescrutáveis os seus caminhos. Imagina Deus aí, tipo, como nós, né? Talvez um pouquinho mais alto, sei lá, mais visível aos olhos humanos, de repente audível aos ouvidos, se você pudesse tocar e tal. Seria mais fácil crer. Seria. Se Deus tivesse começo como nós temos, seria bem mais fácil crer nele. Ou seja, se fosse Deus de carne e osso, seria mais fácil crer, ó, aquele ali é Deus, ó Deus, tudo bem? Seria mais fácil crer. Mas de uma outra maneira, ele seria um Deus diminuído, nosso tamanho mesmo, e certamente não seria objeto das nossas orações, nem ação de graças. Jamais confessaríamos a ele ou suplicaríamos. Seria um Deus pobre, limitado no espaço e no tempo, contestado, desafiado, desrespeitável e derrubável. Então, prezado ouvinte, é preferível ter um Deus em quem é mais difícil crer a um Deus que você possa ver, tocar, mais fácil de crer, mas com toda certeza impossível de reverenciar. É preferível ter um Deus em que é mais difícil crer a um Deus cuja voz pudesse ser gravada e cujos passos pudessem ser filmados. É preferível ter um Deus em quem é difícil crer a um Deus que precisasse de outro Deus anterior a ele para colocá-lo no palco da vida. É preferível ter um Deus em quem é difícil crer a um Deus que dependesse de comícios e aqueles propagandinhas, né, para ser eleito pelas massas. É preferível ter um Deus em quem é difícil crer a um que nos faça semelhantes a ele. É preferível ter um Deus absolutamente santo e em quem é difícil crer a um Deus soltinho, condescendente com o pecado. É preferível ter um Deus absolutamente justo e em quem se possa crer, confiar. Talvez difícil de crer nesse Deus, mas certamente esse Deus não é um Deus que pende para o lado dos arrogantes, blasfemadores e escandalosos. Esse é o nosso Deus. O Deus em quem é difícil crer, ele é insondável na sua plenitude, é impenetrável em seus caminhos, é incontável nos seus feitos. O Deus em quem é difícil crer é maravilhoso demais, majestoso demais, glorioso demais. O amor de Deus, difícil de entender, excede todo conhecimento, tem uma largura enorme, altura enorme, comprimento enorme, profundidade enorme. A Bíblia fala em Efésios. As misericórdias do Deus, difícil de entender, são inesgotáveis. Elas renovam-se a cada manhã, conforme Lamentações de Jeremias. O Deus em quem é difícil crer não é um Deus terráqueo, mas um Deus que governa todo o universo, todo o espaço, todo o tempo, todos os poderes, todas as coisas, o visível e o invisível. O abismo entre o maravilhoso conhecimento que Deus tem do homem e o miserável conhecimento que o homem tem de Deus diminuiu sensivelmente quando Deus enviou seu Filho ao mundo. Ele veio para ser a imagem visível do Deus invisível. A Bíblia fala em Colossenses, capítulo 1. Para ser Deus conosco, Emmanuel, para quem não sabe, é Deus conosco. E não mais aquele Deus inaproximável, aquele Deus que parecia, não é, tá tão... Esse Deus que nos abriu o caminho do contato pelo sacrifício de Jesus Cristo, o Deus que na morte do seu Filho rasgou as cortinas do Santo dos Santos, para que todos nós pudéssemos conhecê-lo. Esse Deus que são insondáveis os seus juízos e inescrutáveis os seus caminhos.
0: Aí está, queridos e amados ouvintes, a palavra de Deus com o pastor Lorival de Almeida. Que o Espírito Santo continue falando no seu coração. E nós já vamos para mais um louvor, Tempo de Preparação, do CD Vaso de Honra, da cantora e irmã Débora Miranda.

Queridos irmãos, estamos chegando ao término de mais uma programação local. Vem aí o giro informativo e aí sim a identificação das emissoras. E aí vamos diretamente para a sede mundial das Igrejas Deus e Amor e de lá continuará o programa Voz da Libertação. Por aqui fico eu, despeço de vocês, teu irmão em Cristo, presbítero João Batista. Não saia desta sintonia. Música.

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3: Propiciação por vosso pecado.
4: Perhaps I can make atonement for your sin.
3: Assim tornou Moisés ao Senhor e disse.
4: So Moses went back to the Lord and said.
3: Ora, este povo pecou grande pecado, fazendo para si deuses de ouro.
4: Oh, what a great sin these people have committed.
3: Agora, pois, perdoa o seu pecado.
4: But now, please forgive their sin.
3: Se não,
4: but if not,
3: risca, peço-te,
4: then blot me out,
3: do teu livro que tens escrito,
4: of the book you have written.
3: Ou seja, risca-me,
4: or scratch me out.
3: Então disse o Senhor a Moisés,
4: the Lord replied to Moses,
3: aquele que pecar contra mim,
4: whoever has sinned against me,
3: a este riscarei eu do meu livro.
4: I will blot out of my book.
3: Sentem-se, meus irmãos.
4: Please have a seat, dear brothers.

0: 9, the Lord continues to speak to Moses.
1: Esse povo é teimoso.
0: These people are stiff-necked people.
1: Agora, pois, deixa-me.
0: Now leave me alone.
1: Que o meu furor se acenda contra eles.
0: So that my anger may burn against them.
1: E os consuma.
0: And that I may destroy them.
1: E eu farei de ti, Moisés.
0: Then I will make you, Moses.
1: Uma grande nação.
0: Into a great nation.
1: Observe vocês, meus irmãos,
0: so please observe, dear brothers,
1: que Deus queria destruir o povo por causa da idolatria.
0: That God wanted to destroy the people because of idolatry.
1: E Deus queria começar tudo de novo com Moisés.
0: And God wanted to start everything over through Moses.
1: Então nós vemos a ação intercessora de Moisés.
0: Now we see Moses interceding.
1: Moisés tem a coragem de chegar diante de Deus.
0: Moses has the courage to come before the Lord.
1: Versículo 11.
0: On verse 11.
1: Dizendo, Senhor,
0: he said, dear Lord,
1: por que se acende o teu furor contra o teu povo?
0: Why should your anger burn against your people?
1: O povo que tu tiraste da terra do Egito com grande força e mão forte.
0: Whom you brought out of Egypt with great power and a mighty hand.
1: Eu vou traduzir o versículo 12 para vocês.
0: And translating verse 12 to all of you.
1: Se o Senhor matar o povo, o que vão dizer os egípcios?
0: If you kill these people, what would the Egyptians say?
1: Vão dizer que o Senhor tirou o povo do Egito para matá-los.
0: They will say you brought them out of Egypt to kill them.
1: Para destruí-los.
0: To destroy them.
1: Então, Senhor, por que fazer isso?
0: So why would you do this, Lord?
1: E Moisés continuou falando, lembra-te dos teus servos do passado.
0: And Moses continued to say, remember your servants of the past.
1: Nós vemos a ousadia do servo do Senhor.
0: And we see the boldness of the servant of the Lord.
1: Falando com Deus.
0: Speaking to God.
1: Intercedendo junto a Deus por esse povo teimoso.
0: Interceding for these people before the Lord.
1: Por esse povo obstinado.
0: For these stiff-necked people.
1: Por esse povo que o próprio Deus parecia já.
0: For this stubborn people that even God.
1: Tê-lo condenado à morte.
0: Should have condemned them to death.
1: E Moisés, meus irmãos, que foi não só um patriarca.
0: And we see Moses not only as a patriarch.
1: Moisés foi um pastor porque guiava o povo.
0: Moses was also a pastor because he led the people.
1: Mas eu posso dizer a vocês que pelo menos nesse texto.
0: And I can tell you that even through this text.
1: Moisés é um grande intercessor junto a Deus.
0: Moses intercedes before the Lord.
1: Para o livramento de morte desse povo.
0: For these people to be delivered from death.
1: Mas não é que Moisés chegou diante de Deus.
0: And it is not that Moses came before the Lord.
1: Com boca mole.
0: With an easy mouth.
1: Não é que Moisés chegou diante de Deus.
0: He didn't come before the Lord.
1: Com medo ou sem atitude.
0: Afraid without attitude.
1: Moisés sabia com quem estava falando.
0: Moses knew who he was talking to.
1: E Deus sabia quem estava falando com ele.
0: And God knew who was speaking to him.
1: A Bíblia chega a dizer que Deus tinha prazer em falar com Moisés.
0: The Bible even tells us that God had pleasure in speaking to Moses.
1: Por isso falava com ele face a face.
0: This is why he spoke to him face to face.
1: E Moisés apresenta-se diante de Deus.
0: And Moses comes before the Lord.
1: Com uma audácia espiritual tão grande.
0: With a great spiritual audacity.
1: Argumentando com Deus com uma audácia tão grande.
0: Arguing with God with a great audacity.
1: Que eu pessoalmente, é a minha opinião, acho que foi a pessoa que mais teve coragem de falar com Deus cara a cara.
0: That I truly believe was the person with the most courage to speak to God face to face.
1: Porque a intercessão de Moisés.
0: Because Moses' intercession.
1: É uma intercessão que passa por mudar a ideia original de Deus.
0: Was something that
1: was
0: something that would change God's original idea in this case.
1: Deus já tinha a sua forma de ação descrita e falou com Moisés.
0: God had already taken his plan of action.
1: Deixa-me, Moisés.
0: Leave me, Moses.
1: Que o meu furor se acenda contra eles e os consuma.
0: That my anger will burn against them and destroy them.
1: Eu começo tudo através de você, Moisés.
0: And I will begin everything through you, Moses.
1: E Moisés basicamente fala, não, Senhor.
0: And Moses basically said, no, dear Lord.
1: As pessoas vão falar mal do Senhor.
0: The people will speak badly about you.
1: Eu intercedo por esse povo.
0: I will intercede for these people.
1: Eu quero que o Senhor se arrependa desse mal que quer fazer contra o teu povo.
0: I want you to stop this evil that you will do against your people.
1: Eu não teria coragem de falar com Deus dessa forma.
0: I would not have the courage to speak to God in
1: this
0: way.
1: Você também não teria coragem de falar com Deus dessa forma.
0: And neither would you have this courage.
1: Porque em mudando a forma que Deus havia dito a ele que haveria de agir.
0: Because changing the way that God would act.
1: Moisés está argumentando com Deus.
0: Moses was arguing with God.
1: E a Bíblia fala que Deus ouviu argumentos.

0: Tentação de Moisés.
1: The Bible tells us that God heard the arguments of Moses.
0: Versículo 14, a Bíblia fala.
1: On verse 14, the Bible tells us.
0: Então o Senhor arrependeu-se, ou seja, o Senhor resolveu não fazer o que ele havia de fazer contra o povo.
1: The Lord relented and did not bring on his people the disaster he had threatened.
0: Louvado seja Deus.
1: Glory to God.
0: Deus então voltou atrás.
1: So God went back.
0: Deus então ouviu Moisés e basicamente disse: tá bem, Moisés, meu servo, você intercede, eu vou aceitar a intercessão.
1: So Moses interceded and God accepted his intercession.
0: Agora eu entendo que Deus poderia ter dito a Moisés.
1: I understand that God could have told Moses.
0: Você sabe que eu odeio a idolatria.
1: You know that I hate idolatry.
0: Esse povo viu a mão forte que eu usei.
1: These people saw the strong hand that I used.
0: Para tirá-lo do Egito, como você está dizendo.
1: To take them out of Egypt, as you have said.
0: É mais uma razão para esse povo não adorar bezerro de ouro e nada mais.
1: It is another reason for these people not to worship this golden calf.
0: É mais uma razão para eu exterminar.
1: Another reason for I to destroy these people.
0: Mas Deus recebeu a intercessão de Moisés.
1: But God received the intercession from Moses.
0: E Moisés desceu do monte.
1: And Moses came down from the mountain.
0: E Moisés chamou a atenção de Arão.
1: And he called the attention of Aaron.
0: E no versículo 21 ele fala: o que foi que você fez, Arão?
1: And on verse 21 he said, what did you do with these people, Aaron?
0: Você basicamente trouxe sobre esse povo tamanho pecado.
1: You led them into such a great sin.
0: E Arão disse: não se acenda a ira do Senhor.
1: Do not be angry, my Lord, Aaron answered.
0: Mas a verdade é que esse povo é inclinado para o mal.
1: You know how prone these people are to evil.
0: Esse povo por alguma razão disse: olha, nós devemos fazer deuses que estejam diante de nós.
1: For some reason these people wanted gods before them.
0: Nós nem sabemos se Moisés vai voltar ou não.
1: They didn't even know if Moses would return to them.
0: Então eu acabei fazendo bezerro.
1: So I ended up building this calf.
0: E Moisés, a Bíblia fala.
1: And Moses, the Bible tells us.
0: Que ele mandou matar naquele dia os idólatres e quase 3,000 pessoas caíram naquele dia.
1: And nearly 3,000 people were killed that day.
0: E Moisés então intercede pelo povo a partir do versículo 30.
1: And on verse 30, Moses intercedes for the people.
0: E ele fala: vocês pecaram um grande pecado.
1: And he said, you have committed a great sin.
0: Mas eu subirei ao Senhor e intercederei por vós.
1: But now I'll go up to the Lord and perhaps make atonement for your sin.
0: E aqui começa a leitura que nós fizemos inicialmente.
1: And here is where we read from initially.
0: Moisés tornou-se ao Senhor e disse.
1: Moses went up to the Lord and said.
0: Esse povo pecou, Senhor.
1: These people have sinned, dear Lord.
0: Praticando um grande pecado, fazendo deuses para si.
1: Committing a great sin, making gods for them.
0: Mas eu quero que o Senhor perdoe o pecado desse povo.
1: But I would like for you to forgive the sins of these people.
0: E se o Senhor não for perdoar o pecado desse povo?
1: And if you are not to forgive these people's sins.
0: Eu peço ao Senhor, risca-me do teu livro que tens escrito.
1: I ask you that you scratch me out of the book you have written.
0: Algumas pessoas chegam a dizer.
1: Some people even say.
0: Que basicamente o que disse Moisés foi.
1: That basically what Moses was saying.
0: Se não for para perdoar esse povo,
1: if it is not to forgive them,
0: então o Senhor pode riscar o meu nome do livro da vida.
1: And you can scratch my name out of the book of life.
0: Isso não é para qualquer pessoa.
1: And this is not for anyone.
0: Isso requer pelo menos duas coisas.
1: This requires at least two things.
0: A primeira coisa é
1: the first thing is
0: intimidade com Deus.
1: Intimacy with God.
0: Para falar com Deus o que Moisés falou.
1: To say to God what Moses said to him.
0: É preciso ter intimidade com Deus.
1: You need to have an intimacy with God.
0: E como anda você na sua intimidade com Deus?
1: And how has it been your intimacy with God?
0: Você é íntimo com Deus?
1: Are you intimate with God?
0: Ou você acha que Deus está muito longe de você?
1: Or do you think God is so far away from you?
0: Você é íntimo com Deus?
1: Are you intimate with God?
0: Você tem intimidade com Deus?
1: You have intimacy with God.
0: Ou você nem sabe se Deus te ouve ou se você ouve Deus, você não tem nenhum tipo de contato mais próximo com Deus.
1: Or are you not sure of the intimate contact that you have with God?
0: Para ser um intercessor,
1: to be someone who intercedes,
0: é preciso ter intimidade com Deus.
1: You need intimacy with God.
0: É preciso ter um relacionamento profundo com o Senhor.
1: You need to have a profound relationship with God.
0: Isso é muito mais do que vir à igreja simplesmente.
1: This is far beyond than only coming to church.
0: Isso é muito mais do que só dar aquela joelhadinha básica. Ah, Senhor, perdão meu pecado, minha transgressão, amém. É muito mais do que isso.
1: It's far beyond little prayers.
0: É muito mais do que vir à igreja cantar um hino ou pregar uma mensagem.
1: It's far beyond singing the songs or preaching a message.
0: É muito mais do que vir à igreja só pedir um milagre.
1: It is far beyond coming to church only asking for miracles.
0: Você precisa ter um relacionamento profundo com Deus.
1: You need a deep, profound relationship with God.
0: Se eu particularmente digo, eu jamais alcançaria uma intimidade com Deus para ter a coragem de falar com Deus como Moisés falou, eu pessoalmente.
1: Perhaps I would never reach a relationship to say what Moses said to God.
0: Mas de repente você tenha essa força, essa fé e essa intimidade.
1: But perhaps you have this faith and this intimacy.
0: Eu estou falando de mim, estou sendo sincero e honesto com os irmãos.
1: And I'm saying only of myself and being honest with
0: Porque Moisés basicamente disse, Senhor, o Senhor não vai fazer isso não.
1: Because,
0: eu vou orientar o Senhor aqui.
1: Because Moses basically said, don't do this, Lord. I will instruct you in this.
0: E Deus não o matou.
1: And God did not kill them.
0: Deus não o matou naquele mesmo momento.
1: God did not kill Moses at that moment.
0: E se Moisés teve a coragem de falar com Deus dessa forma?
1: And if Moses had the courage to speak to God this
0: way. É porque Moisés confiava em Deus.
1: It is because Moses trusted God.
0: É porque Moisés conhecia o amor de Deus.
1: Because Moses knew the love of God.
0: É porque Moisés tinha intimidade com Deus.
1: Because Moses had intimacy with God.
0: É porque o relacionamento de Moisés com Deus não era um relacionamento superficial.
1: Because the relationship Moses had with God was not superficial.
0: Como é o seu relacionamento com Deus?
1: How is your relationship with God?
0: Você que está com o meu pedido de oração aí.
1: Those who have my prayer form.
0: Eu não sei quem é você.
1: I don't know who you are.
0: Mas qualquer pessoa para interceder por outra pessoa.
1: But anyone to intercede for another person.
0: Tem de ter intimidade com Deus.
1: Must have intimacy with God.
0: Se você está com o meu papel e você é uma pessoa que não tem intimidade nenhuma com Deus, Deus não vai ouvir você intercedendo por mim.
1: If you don't have intimacy with God, God will not hear your prayers interceding for me.
0: E eu gostaria que Deus ouvisse a sua oração.
1: And I would like for God to hear your prayers.
0: Como é que você se relaciona com Deus?
1: How have you been relating to God?
0: E observe vocês, meus irmãos, a ousadia de Moisés de novo. Eu disse a vocês duas coisas.
1: And please observe, I told you two things.
0: A primeira coisa é intimidade com Deus.
1: The first aspect is intimacy with God.
0: E a segunda coisa é a audácia que Moisés tinha.
1: And the second thing is the audacity that Moses had.
0: Essa audácia para defender o acusado.
1: The audacity to defend the accused.
0: Mesmo que isso significasse enfrentar Deus cara a cara.
1: Even if this meant facing God face to face.
0: Somente a intimidade com Deus e essa audácia nos faz agir da maneira que Moisés agiu.
1: Only the intimacy and audacity makes us do what Moses
0: Moisés
1: did.
0: Estava disposto a sofrer por causa daquele povo pecador, obstinado, como o próprio Deus disse.
1: Moses was willing to suffer for these stiff-necked people, as the Lord said.
0: Imagine você.
1: And please imagine.
0: Ter a coragem de falar.
1: To have the courage to say.
0: Senhor, se não for para perdoar esse povo, então risco meu nome do livro da vida.
1: Dear Lord, if you are not to forgive these people, risk my name off the book. Of life.
0: Você tem essa audácia, você tem essa coragem, essa intimidade com Deus, conhece o profundo do amor de Deus para falar essa sentença?
1: You have this courage, this audacity to say this sentence.
0: Porque eu tenho certeza que se você tem essas certezas,
1: because you have these certainties.
0: Se você orar por mim, interceder por mim com essa certeza,
1: if you pray for me and intercede for me with this certainty,
0: eu saio daqui hoje o homem mais rico do planeta em todos os aspectos da vida e você também.
1: I will leave today the most prosperous man on the planet in all aspects.
0: E essa intercessão,
1: and this intercession,
0: é uma intercessão que traz uma profundidade muito grande para todos nós.
1: Something that brings something so profound to all of us.
0: Diz o profeta, eis que a mão do Senhor não está encolhida e nem os seus ouvidos agravados para que não possa nos ouvir.
1: The prophet said that God's hands are not closed and his ears are not closed that he will not hear.
0: Mas as vossas transgressões é que forma a barreira de separação entre vocês e a resposta do vosso Deus.
1: But your transgressions are the things that stop the answers from our God.
0: Vocês estão entendendo onde eu estou querendo chegar?
1: You understand where I'm trying to go.
0: Deixa o Espírito de Deus fazê-lo entender, porque hoje é o dia da resposta completa de Deus para você.
1: Allow the Spirit of God to make you understand, because today is the day of your answer.
0: Se a sua vida tem sido uma vida de lágrimas,
1: if your life has been a life of tears,
0: essas lágrimas podem terminar-se hoje.
1: These tears can be ending today.
0: Se a sua vida tem sido um desastre completo, ainda que você não confesse,
1: if your life has been a complete disaster, even if you don't admit it,
0: hoje isso pode mudar se você entender o que Deus está falando contigo.
1: Today this can be changed if you understand it is God who is speaking to you.
0: Eu posso interceder por você.
1: I can intercede for you.
0: Você pode interceder por mim.
1: You can intercede for me.
0: Deus está ouvindo e Deus está com a mão pronta para operar na minha e na sua vida.
1: God hears us and he is ready to work in our lives.
0: Mas os nossos pecados impedem esse agir de Deus na nossa vida. É isso que Deus está falando.
1: But so many of our sins stop the action of God in our lives. This is what God is saying.
0: Por isso nós que somos intercessores.
1: This is why us who are interceding people.
0: Mas de repente não temos a audácia e não temos também intimidade com Deus para orar como Moisés orou.
1: Perhaps we don't have the audacity and the intimacy as Moses did.
0: Pelo menos nós vamos falar com Deus.
1: At least we will speak to God.
0: Senhor, se a questão é pecado, perdoa todos nós hoje.
1: Dear Lord, please forgive us all of our sins today.
0: Trouxeram um dia um homem paralítico numa casa.
1: One day they brought a paralytic to a house.
0: Entraram com ele pelo telhado, diz a Bíblia.
1: They went with him through the roof, the Bible tells us.
0: Quando chegaram perante o Senhor Jesus,
1: when they came before the Lord Jesus Christ,
0: o Senhor Jesus disse, rapaz, perdoados são os vossos pecados.
1: The Lord Jesus said, dear man, your sins are forgiven.
0: Houve murmurinho das pessoas ali.
1: And some people started to murmur.
0: Quem é esse aí que acha que pode perdoar pecados?
1: Who is this who is saying he can forgive sins?
0: Jesus disse, olha, para que vocês saibam que o Filho do Homem perdoa pecados, sim.
1: And he said, for you to know that the Son of Man forgives sins.
0: Ele disse ao paralítico, toma tua cama e volta para tua casa.
1: He says to the paralytic, take your bed and go to your house.
0: Observe vocês a questão da prioridade de Deus.
1: Please observe the priorities of God.
0: A prioridade de Deus, sem dúvida alguma.
1: The priorities of God, without a doubt.
0: É ver uma igreja perdoada, lavada e redimida no sangue que foi derramado na cruz do Calvário.
1: It's to see his church forgiven and redeemed by the blood of Christ that was spilled on the cross of Calvary.
0: Porque a partir do momento que nós somos perdoados,
1: from the moment on that we are forgiven,
0: já não existem mais barreiras para a operação de Deus na nossa vida.
1: There are no more obstacles for God to work through our lives.
0: É isso que o Espírito de Deus está falando a você hoje.
1: This is what the Spirit of God is telling you today.
0: A partir do momento que nós recebemos o perdão dos nossos pecados,
1: from the moment on that we start to receive the forgiveness of our sins,
0: pode vir o diabo com as suas castas e legiões.
1: Even the devil himself can come with his religions.
0: Mas ele não poderá deter a bênção que Deus já está com a mão estendida para fazê-la acontecer na nossa vida.
1: He will not be able to stop the blessings that God
0: wants
1: to give us. He will not be able to.
0: Não poderá. Por isso que, meus irmãos, a campanha Alguém Ora Por Mim.
1: This is why this campaign, Someone Prays For Me.
0: É uma campanha que está trazendo essa multidão aqui à igreja.
1: It's this campaign that is bringing all these people to this church.
0: Porque é uma campanha que traz.
1: Because it is a campaign that brings.
0: A nós a relevância do amor e da fé.
1: The, how relevant it is for the love and faith.
0: São os princípios dessa campanha.
1: They are the principles of this campaign.
0: Mas nós estamos aprendendo ao longo da campanha coisas como estamos aprendendo hoje.
1: But we are learning things through this campaign as we are learning today.
0: A partir do momento que nós temos intimidade com Deus,
1: from the moment on that we have intimacy with God,
0: nós passamos a ter essa audácia que Moisés teve.
1: We start to have this audacity that Moses had.
0: Essa audácia de falar ao Senhor, eu estou orando pelo fulano de tal.
1: This audacity that says, dear Lord, I'm praying for someone else.
0: Mas se não for para o Senhor curar ele, então que o Senhor... Eu não tenho coragem, mas talvez você tenha, que o Senhor risque o meu nome do livro da vida. Moisés teve essa coragem.
1: But if you have the courage and you say what Moses said to the Lord.
0: Imagine você.
1: And please imagine.
0: Uma pessoa ter a audácia, a intimidade, o amor e a fé tão grande de se pronunciar ante o Todo-Poderoso dessa forma.
1: Someone who has the audacity and faith to say this to the Lord Almighty.
0: Eu diria a você que é impossível para você não receber a bênção de Deus como oração dessa forma.
1: I would say that it is impossible for you not to receive the blessing of God this way.
0: Porque essa é a oração que Deus responde.
1: Because this is the prayer that God answers.
0: Essa é a oração que Deus responde.
1: This is the prayer that God truly answers.
0: Hoje, meus irmãos, eu quero que vocês coloquem dentro de um fator de prioridade.
1: Today I would like for you to put in your aspects of priority.
0: O que Deus quer para transformar a existência de vocês.
1: What God wants to transform your existence.
0: Você pode estar canceroso.
1: You can be with cancer.
0: Você pode estar tuberculoso.
1: You can have tuberculosis.
0: Você pode estar com um tumor no cérebro.
1: You can have a tumor in your brain.
0: Você pode estar com os seus rins comprometidos.
1: You can have your kidneys that are compromised.
0: Você pode estar com problemas estomacais, hepáticos.
1: You can have stomach problems.
0: Seja qual for o problema que você venha a ter.
1: Whatever it is, the problem that you have.
0: Isto é nada para Deus operar na sua vida.
1: This is nothing for God to work in your life.
0: Isto é nada. Deus fez você, Ele conhece a sua anatomia.
1: God made you, He knows your anatomy.
0: Deus conhece você célula por célula.
1: He knows you cell for cell.
0: Deus conhece você pequeninas partículas indecifradas ainda por pequeninas partículas. Ele conhece você.
1: God knows you to your smallest particle.
0: Deus é poderoso para fazer você de novo se Ele quiser.
1: God is powerful enough to make you once again if you want.
0: Imagine
1: to.
0: Você colocar em você apenas um coração, um músculo novo.
1: Imagine putting into your life a new heart.
0: Deus pode, Deus está ouvindo o seu clamor, está ouvindo o clamor daquele que intercede por você na campanha. Alguém ora por mim também.
1: God can and He is listening to your prayer and to the prayers of those who are interceding for others.
0: Só que hoje Deus está falando a você uma mensagem diferente.
1: But today God is telling you a different message.
0: Ele está dizendo a você.
1: He is telling you today.
0: Eu te curo sim.
1: I can cure you.
0: Eu vou prosperar você com a minha prosperidade e o mundo vai ficar embasbacado de ver.
1: I can prosper you with my prosperity for the world to see.
0: Eu vou dar a você tanto, tanto, tanto que você vai se admirar e não vai ter como gastar tudo que eu vou te dar na sua vida.
1: I will give you so much that you will not be able to spend it all in
0: mesmo que você vivesse 100 vezes.
1: Even if you lived 100 times over.
0: Eu vou dar a você uma família tão abençoada.
1: I can give you a family that is so blessed.
0: Tudo isso é muito especial.
1: That everything is so special.
0: Mas o que eu mais quero dar a você hoje é o perdão dos teus pecados.
1: But what I most want to give you today is the forgiveness for your sins.
0: Porque meus irmãos,
1: because dear brothers,
0: o pecado nos deixa cabrunhados.
1: Sin leaves us ill.
0: O pecado faz de nós pessoas tímidas.
1: Sin leaves us shy.
0: O pecado nos faz viver expectação de juízo todos os dias.
1: Sin leaves us expecting judgment all day.
0: O pecado nos faz ter medo de Deus.
1: Sin makes us being afraid of God.
0: O pecado nos faz viver uma aproximação de Deus muito falha, muito pequena.
1: Sin makes us distant from the Lord.
0: Pecado impede a bênção de Deus na nossa vida.
1: The sin stops the blessings of God in our lives.
0: E Deus está dizendo hoje.
1: And God is telling us today.
0: Eu posso te perdoar.
1: I can forgive you.
0: Eu vou ouvir a intercessão quando ela estiver pedindo perdão pelo pecado daquele por quem está sendo feita a intercessão.
1: I will hear the intercession and forgive those who are being prayed for.
0: E a partir do momento que o pecado for perdoado.
1: And from the moment on that sin is forgiven.
0: Não haverá mais barreiras.
1: There will be no more barriers. There will be no more stopping.
0: Haverá uma via rápida, uma via sem barreira entre você e o teu Deus e você.
1: There will be no more barriers between you and your God.
0: E você vai ver o que significa ser abençoado pela mão do Todo-Poderoso.
1: And you will see what it is being blessed by the hand of the Almighty.
0: Uma vez perdoados, nós nos tornamos audazes.
1: Once we are forgiven, we become audacity.
0: Eu não digo que nós seremos como Moisés.
1: I don't say that we, perhaps we become like Moses.
0: Mas uma vez perdoados por Deus.
1: But once we are forgiven by God.
0: Uma vez sem o fardo do pecado que nos deixa intimidados perante o Senhor e perante o adversário também.
1: Once we don't have the burden of sin before the Lord or the enemies.
0: Nós não vamos ter audácia só para entrar na presença de Deus.
1: We will not only have audacity to enter the presence of God.
0: Nós vamos ter audácia para escorraçar Satanás.
1: But we will have the audacity to destroy Satan. To reprehend misery.
0: Para repreender essa doença que está fazendo de você uma pessoa que não sorri mais.
1: To cast away this disease that doesn't make you smile anymore.
0: Porque meus irmãos, o pecado é a pior doença que existe.
1: Because sin is the worst disease that exists.
0: O pecado contamina qualquer tipo de situação na nossa vida.
1: Sin contaminates any situation in our lives.
0: O pecado traz infelicidade.
1: Sin brings unhappiness.
0: O pecado traz dor.
1: Sin brings pain.
0: O pecado traz separação.
1: Sin brings separation.
0: O pecado traz a miséria.
1: Sin brings misery.
0: E se nós estivermos com a certeza de que o perdão de Deus nos alcançou,
1: and we have the, if we have the certainty of God's forgiveness in our lives,
0: não só vamos ter ousadia para chegar diante do trono de Deus,
1: not only we have the boldness to come before the presence of God,
0: mas nós vamos ter a ousadia também de esticar o nosso dedo indicador no nariz de Satanás e falar, tá vencido, perdeu, bobão, perdeu, Satanás, perdeu, o meu Deus venceu, a vitória foi conquistada na cruz, eu sou perdoado, e uma vez perdoado, posso todas as coisas que perdoado pode.
1: We will have the boldness to stick our fingers in Satan's face and declare our victory through God Jesus.
0: O pecado mata mais do que qualquer tipo de enfermidade.
1: Sin kills more than any types of disease.
0: O salário do pecado é a morte.
1: The wages of sin is death.
0: Mas o dom gratuito de Deus é a vida eterna.
1: God's free gift is eternal life.
0: E Moisés falou.
1: And Moses said,
0: Agora, pois, perdoa o pecado desse povo.
1: Now please forgive the sin of these people.
0: Se não risco o meu nome do teu livro que tens escrito.
1: Otherwise blot out my name of the book you have written.
0: Mas Deus é justo.
1: But God is fair.
0: Deus viu que Moisés estava intercedendo por um povo ruim.
1: God knew that Moses was interceding for a wicked people.
0: Deus viu que Moisés estava intercedendo por um povo pecador.
1: God knew that Moses was interceding for a sinful people.
0: Deus viu a honestidade e a sinceridade de Moisés.
1: God knew the honesty and sincerity of Moses.
0: No versículo 33, Deus fala a Moisés.
1: And on verse 33, God tells Moses.
0: Não.
1: No.
0: Eu não vou riscar o seu nome do livro da vida.
1: I will not blot out your name from the book of life.
0: Mas a alma que pecar, essa morrerá.
1: But whoever has sinned, he will die.
0: Deus é justo.
1: God is just.
0: Querida igreja.
1: Dear church.
0: Curva sua cabeça e interceda pelo perdão do pecado, não só os seus, mas da pessoa que você tenha formulado dela também.
1: Bow your head and intercede for the sins of others.
0: Curva sua cabeça.
1: Bow your heads right now.
0: Levanta o formulário agora e diz: Senhor, perdoa os meus pecados.
1: And say, dear Lord, forgive me for my sins.
0: E perdoa também os pecados das pessoas que eu estou intercedendo agora.
1: And forgive the sins of those whom I pray for right now.
0: Deus está curando.
1: God is curing today.
0: Deus está curando.
1: God is curing today.
0: Agora sim, Deus pode curar.
1: Now God can cure you.
0: Porque a enfermidade que realmente mata.
1: Because the true infirmity that kills.
0: Porque a enfermidade que mata o corpo e mata também a vida eterna das pessoas.
1: The infirmity that kills the bodies and also the eternal
0: life
1: of people.
0: Mata o corpo e mata a alma.
1: The body and soul.
0: O pecado está vencido agora.
1: Sin is defeated right now.
0: Perdoa, meu Deus, as pessoas que estão no meu formulário aqui.
1: Forgive the people who are in this prayer form.
0: E perdoa também os meus pecados, Senhor.
1: And also forgive my sins, dear Lord.
0: Porque eu quero orar e ver câncer explodir hoje.
1: Because I want to pray and see cancers being exploded today.
0: Eu quero orar e ver paralíticos andando.
1: I want to pray and see paralytics walking.
0: Essa igreja quer orar e ver coração sendo curado.
1: This church wants to pray and see hearts being cured.
0: Deus é justo, igreja. Diga amém.
1: God is fair, dear people.
0: Deus é justo.
1: God is fair.
0: De repente eu vejo Moisés arriscando todo o seu prestígio diante de Deus.
1: Now we see Moses risking all his prestige before the
0: para
1: Lord.
0: Para salvar uma multidão de pessoas rebeldes.
1: To save a multitude of people who were wicked.
0: Mas o maior de tudo isso é que Deus aceitou a intercessão do servo.
1: But what is better of all this, God accepted the intercession.
0: E Deus aceita também a sua intercessão.
1: And God accepts also your prayer.
0: Deus aceita também a sua oração.
1: God accepts your prayer as well.
0: Então você que está desempregado na miséria, não tem nenhum potinho de arroz na sua casa.
1: For those who are without even food in your house.
0: Agora que você está perdoado, eu posso dizer a você.
1: Now that you are forgiven, I can tell you right now.
0: Se você acreditar e se você puder sentir o que o Espírito de Deus está falando a você.
1: If you believe and let the Holy Spirit speak to you today.
0: E se você começar a desenvolver uma intimidade profunda com Deus.
1: You start to have intimacy with God.
0: Hoje é o último dia da sua miséria e a miséria também da sua família.
1: Today is the last day of your misery and of your family.
0: Hoje é o último dia dessa sua dor de cabeça que há 30 anos você tem e ela não sai. Sai agora em nome de Jesus.
1: Today is the last day of this headache that you have been having for so many years.
0: Hoje é o último dia desse reumatismo que te afeta e você não pode nem caminhar todos os dias.
1: Today is the last day of this disease that doesn't allow you to walk.
0: Hoje é o ponto final nessa sua dor.
1: Today is the last day of your pain.
0: Hoje é dia de ponto final nesse seu sofrimento.
1: Today is the last day of your suffering.
0: Hoje é ponto final nesse seu problema estomacal.
1: Today is the last day of these stomach problems.
0: Hoje é o último dia em que aconteceu a contenda dentro da sua casa.
1: Today is the last day of your fighting inside
0: porque
1: your house.
0: Porque a partir de hoje você é uma pessoa perdoada.
1: Because from today on you are forgiven.
0: A partir de hoje aquele que ouve a sua oração.
1: From today on he who hears your prayer.
0: A partir de hoje aquele que perdoa os seus pecados.
1: He who forgives your sins.
0: A partir de hoje aquele que está com as mãos estendidas para você.
1: He who has his hands stand out.
0: Ele vai olhar para você e vai verificar.
1: He will look to you and he will
0: que não
1: see
0: tem mais barreira.
1: That there is no more barrier.
0: Que não tem mais pecado.
1: There is no more sin.
0: Que não tem mais transgressão.
1: There are no more transgressions.
0: O pecado foi vencido.
1: Sin has been defeated.
0: O pecado foi perdoado.
1: Sin has been forgiven.
0: E se a maior enfermidade foi erradicada da sua vida.
1: And the greatest infirmity has been taken off your
0: o resto
1: life.
0: É nada.
1: The rest is nothing.
0: O resto está terminado.
1: The rest is terminated.
0: Porque a mão do Senhor está estendida.
1: Because God's hand is extended.
0: O ouvido do Senhor está bem aberto.
1: God's ears are open.
0: Para fazer a maravilha e para ouvir a sua oração.
1: To hear your prayer and work wonders.
0: Chega de ser um escravo do medo.
1: And Enough being a slave to fear.
2: Chega de ter medo de Satanás.
1: Enough being afraid of Satan.
2: Uma vez perdoado,
1: once you are forgiven,
2: você tem a audácia e a ousadia de repreender esse espírito do inferno.
1: You have the audacity and strength to reprehend the spirit
2: levantar
1: of wickedness.
2: Levantar a sua cabeça.
1: To raise your head.
2: E falar com Deus face a face, como Moisés falou.
1: And speak to God face to face.
2: É isso que Deus quer para você hoje.
1: And this is what God wants for you this afternoon.
2: E é isso que essa campanha nos traz.
1: And this is what this campaign brings.
2: Uma campanha que mostra o amor que nós temos pelos nossos queridos irmãos.
1: This campaign that shows the love that we have for you all.
2: Uma campanha que mostra a fé que nós temos com os nossos irmãos.
1: This campaign that shows our faith
2: diante de Deus.
1: Before the Lord.
2: Uma campanha que nos mostra as prioridades.
1: This campaign that shows us priorities.
2: Uma campanha que nos mostra o quanto Deus se agrada da intercessão.
1: A campaign that shows us how much God loves.
2: Só para terminar, meus irmãos.
1: Just to finish off, dear brothers.
2: Eu tenho uma sensação que se Moisés,
1: I have a sensation that if Moses
2: tivesse chegado perante Deus e falado, Senhor,
1: had come to the Lord and said, Dear Lord,
2: não, o Senhor não vai fazer isso comigo, não.
1: Do not do this to me.
2: O Senhor não vai matar a mim, não.
1: Do not kill me, dear Lord.
2: Eu quero todas as bênçãos para mim. Eu quero que o Senhor não faça nada mal contra mim.
1: I want you to bless me and not do anything evil towards me.
2: Talvez Deus tivesse pulverizado Moisés.
1: Perhaps God had destroyed Moses.
2: Mas meus irmãos,
1: but dear brothers,
2: Moisés estava orando por outras pessoas.
1: Moses was praying for someone.
2: Moisés estava intercedendo por outras pessoas.
1: Moses was interceding for other people.
2: E Deus se agradou desse amor.
1: And God was pleased.
2: Deus se agradou dessa.
1: God was pleased with
2: this. E é isso que nós vamos fazer hoje.
1: This is what we're going to
2: nos
1: do.
2: Nos coloquemos de pé, amada igreja.
1: Let us stand up, dear church.
2: O nosso Deus não vai riscar o nosso nome por intercedermos por outros, não.
1: Our God will not scratch out our names for praying.
2: O nosso Deus vai nos abençoar.
1: Our Lord will bless us.
2: O nosso Deus vai abençoar o povo que nós vamos orar por ele.
1: He will bless the people who we pray for.
2: Perdoados, perdoados.
1: Forgiven and forgiven.
2: Perdoados.
1: Forgiven.
2: Oremos, meus irmãos, pedindo a Deus que nos perdoe mais uma vez.
1: Let us pray to God for forgiveness.
2: Todos nós
1: again.
2: Somos pecadores e carecemos da glória de Deus, do perdão do Senhor.
1: We are all sinners in need of forgiveness of God.
2: Ele já levou para o madeiro todas as nossas culpas.
1: He has already taken upon himself all of our faults.
2: Ele já levou na cruz do Calvário todos os nossos pecados.
1: On the cross of Calvary, he took upon himself all of our sins.
2: O castigo que nos traz a paz estava sobre ele.
1: The punishment that brings us peace was upon
2: him. Hoje é o seu dia, igreja amada.
1: Today is your day, dear church.
2: Hoje é o dia da sua vitória.
1: Today is the day of your victory.
2: Nos humilhemos perante o Senhor.
1: Let us humble ourselves before the Lord.
2: Senhor meu Deus, Senhor meu Pai, mais uma vez essa igreja está diante do Senhor. Perdoa os nossos pecados, Senhor meu Deus. Perdoa os pecados daqueles que estão na nossa página de intercessão. Estou com o formulário na mão aqui, ó Deus. Não conheço as pessoas que estão intercedendo por elas. Mas uma coisa eu sei, meu Deus, o Senhor as conhece. O Senhor as conhece. Perdoa, meu Deus, os pecados de todos esses que estão no meu formulário. E perdoa também os meus pecados. Meu Deus, eu sei que o pecado é a pior doença. Mas sei também da prioridade do perdão. Que o Senhor nos faz entender no próprio agir do Senhor. Perdoa os nossos pecados, Senhor. Perdoa os pecados do seu povo. Perdoa as transgressões da sua igreja. Perdoa os meus pecados. Perdoa os pecados dessa igreja. Hoje nós queremos chegar diante do trono do Senhor. Ousados, meu Deus. Ousados. Ousadia. Purifica-me de todo mal. Purifica essa igreja de todo mal. Porque hoje nós queremos ver, meu Deus, toda essa gente alcançando mais do que já alcançou em toda a sua história. Sai da frente, Satanás. Sai, serzinho derrotado. Pode sair. Pode sair. Essa igreja é uma igreja humilde. Essa igreja é uma igreja que sabe reconhecer as suas debilidades, as suas fraquezas. Por isso é uma igreja vencedora. Por isso essa igreja vai prosperar a partir de agora, cada dia mais. Perdoa os nossos pecados, Senhor. Perdoa as nossas transgressões e ouça o nosso clamor. Eu intercedo, meu Deus, como pastor, por toda essa igreja e por todos esses ouvintes. Purifica-nos, Senhor, perdoa os nossos pecados, Senhor, lava-nos na sua palavra, Senhor. Nós queremos ver a resposta do Senhor para as nossas vidas hoje. Nós queremos ver a resposta do Senhor para a vida do seu povo hoje. Queremos essa resposta, queremos essa ousadia, queremos esse poder, queremos, ó Deus, queremos. Meu Deus, em nome de Jesus, purifica-nos. Nós queremos, ó Deus, que o Senhor nos cure.
0: Meu Deus, se não for para curar, se não for para abençoar esse povo. Então que o Senhor não nos permita mais pregar a sua palavra, porque nós pregamos com ousadia, Senhor. E pregamos na unção do Espírito. E sabemos que é do jeito que o Senhor está nos falando. Assim como Moisés intercedeu pedindo perdão pelo pecado do povo, eu também intercedo, meu Deus, nesse dia orando por mim e por esse povo também. Purifica-nos, porque nós queremos receber mais e mais de Ti. Sei, meu Deus, que cada situação tem a sua determinada grandeza, mas nós intercedemos uns pelos outros nesse dia. Purifica-nos, Senhor, perdoa os nossos pecados, Senhor, lava-nos na Sua palavra, purifica-nos. Purifica-nos de todos os nossos pecados e todas as nossas transgressões. Que nós queremos pedir e nós queremos a resposta do Senhor para as nossas vidas. Em nome de Jesus Cristo. Amém, Senhor. Amém, Senhor. Amém.
1: Amém.
0: Olha, vocês que estão aqui,
1: those who are here,
0: e vocês nunca entregaram as suas vidas para Deus,
1: you never delivered your life unto God.
0: Eu vou fazer assim, olha.
1: And this is what we will do.
0: Vocês que estão desviados, levantem as suas mãos para reconciliação. Levantem as suas mãos para reconciliação.
1: Those who are far away, raise your hands to return to God.
0: Quando você reconcilia-se com Deus, Deus perdoa os seus pecados.
1: When you return to God, God forgives you for your sins.
0: Todos vocês que estão desviados, levantem as suas mãos para reconciliação com Deus agora, nesse momento.
1: All those who are far away, return to God at this moment.
0: Agora saiam dos seus lugares e venham até esse, o meu lado direito, o esquerdo de vocês. Venham até aqui, olha.
1: Leave your places and come to my right.
0: Venham vocês que estão desviados, todos vocês.
1: Those who are far away from the Lord.
0: Vocês que estão desviados dos caminhos do Senhor, o vosso pecado é que é a barreira entre vocês e o vosso Deus.
1: Those who are far away from the Lord, your sins are your barriers between you.
0: Deus está ouvindo a vossa oração.
1: God can hear your prayers.
0: A mão do Senhor não está encolhida.
1: The Lord's hand is not withdrawn.
0: Mas as vossas transgressões,
1: but your transgressions,
0: não permitem a resposta de Deus nas vossas vidas.
1: Don't allow the answer from God.
0: Venha aqui para perdão, confirmação do perdão, vem.
1: Come and receive your
0: forgiveness. Deus ama vocês com amor que nós não podemos medir.
1: God loves you with a love that we cannot
0: measure. Por isso que a Bíblia fala, Deus amou o mundo de tal maneira.
1: This is why the Bible tells us God so
0: tal
1: loved
0: maneira.
1: He so loved the world.
0: Venham aqui à frente vocês que querem aceitar Jesus Cristo como o Salvador pessoal das vossas vidas hoje.
1: Come forward, those who want to accept Jesus Christ as your Savior into your lives.
0: Quando vocês têm intimidade com Deus,
1: when you have intimacy with God,
0: vocês podem falar com Deus face a face como Moisés falava.
1: You can speak to God face to face as Moses did.
0: E enquanto vocês não entregam as suas vidas ao Senhor, vocês não têm intimidade com Deus.
1: Now you don't deliver your life into God, you don't have intimacy with God.
0: Hoje é o dia do perdão dos vossos pecados.
1: Today is the day of the forgiveness of your sins.
0: Hoje é dia de vocês começarem um relacionamento íntimo com Deus.
1: Today is the day for you to start an intimate relationship with
0: God. Uma intimidade com Deus que vocês vão falar com Deus e Deus vai vê-los como filhos.
1: Intimacy with God, that God will see you as His sons.
0: Uma intimidade paterna.
1: A fatherly intimacy.
0: Venham aqui à frente aceitar Jesus.
1: Come forward and accept Jesus.
0: Venham aqui à frente se juntar a esse povo que aqui já está.
1: Come forward, gather these people who are here today.
0: Deus quer transformar as vossas vidas hoje.
1: God wants to transform your lives today.
0: Olha, meus irmãos, nós ouvimos muito bem o Espírito Santo falando ao nosso coração.
1: We heard the Holy Spirit speaking into our hearts.
0: Vocês só vão continuar na miséria, ou seja, nós só vamos continuar na miséria.
1: We will only continue in misery.
0: Se nós quisermos continuar na miséria.
1: If we want to continue.
0: Não é isso, irmão Marcos? Se nós quisermos.
1: Only if we want to.
0: Você só vai continuar doente.
1: You will only continue to be sick.
0: Se você quiser.
1: If you want to.
0: É uma escolha que você faz.
1: It is a choice that you make.
0: Porque se você está ouvindo o Espírito de Deus,
1: because if you hear the Spirit of God,
0: você sabe que você pode ser perdoado hoje.
1: You know that you can be forgiven today.
0: Você sabe que você pode hoje,
1: you know that you can today,
0: voltar para sua casa levando esse Deus vivo no seu coração.
1: Return to your house with God inside your heart.
0: O seu coração, morada de Deus,
1: your heart is where God lives.
0: É um espaço feito do número de Deus, do tamanho de Deus.
1: It is a space that is the size of God.
0: Deus fez para Ele morar aí.
1: God made for Him to live within you.
0: Vem cá. Ah, vem, Deus está te chamando.
1: God is calling you.
0: Manso e suave, Deus está te chamando.
1: He is meek and calm.
0: Coisa linda, coisa linda. E olha quanta gente atendendo o chamado de Deus, olha. Isso aqui, hein? Imagine vocês em casa. Deus está em festa hoje com os seus anjos lá no céu. Deus esperava esse momento. O momento que vocês se entregassem a Ele. Jesus Cristo pagou o nosso preço lá na cruz do Calvário. E vocês hoje estão se entregando a Ele. Que lindo, que bonito. Que maravilha. Sim ou não, igreja? Sim ou não, povo de Deus? Esse povo é ganhador de almas, como nós somos ganhadores de almas, não é verdade? A nossa alegria é essa, ver os irmãos salvos, ver gente aceitando Jesus, essa é a nossa alegria. Imaginem vocês a alegria do nosso Deus. Vamos orar por eles. Olha, vocês vão ficar firmes. A partir de hoje vocês podem falar com Deus, porque Deus está ouvindo. Não tenham medo de falar com Deus, não. A partir de hoje podem falar com Deus como se fosse de pai para filho. Tá bom assim? Porque Deus está perdoando os vossos pecados hoje. Agora vocês já podem falar com Ele. Não tem mais barreira, não. Agora não tem mais nada que impeça a resposta de Deus para vocês. Senhor meu Deus, eu apresento ao Senhor esses novos crentes. Essas vidas que se entregam a Ti, Senhor da Glória. Corações, ó Deus, que vêm ao Senhor. Corações que estão se entregando. Vidas que sabem que o Senhor é Deus. E que o Senhor deve morar dentro delas. Vidas que sabem que existe a vida eterna. E hoje estão dando um passo para viverem eternamente. Através daquele que venceu a morte na cruz do Calvário. Senhor meu Deus, essas vidas pertencem a Ti. E eu sei que a partir de hoje, quando orarem, os ouvidos do Senhor estarão atentos. As mãos do Senhor estendidas e a resposta do Senhor pronta. Porque não há mais barreira. Receba essas vidas, ó Deus. E eu sei que o Senhor vai amar cada dia mais essas vidas. Vai abençoar cada vez mais. Vai mudar a história deles cada dia mais. Vai fortalecê-los e estar com eles até o fim. Em nome de Jesus. Amém, Senhor. Digo amém, novos irmãos. Digo amém. Deus abençoe vocês. Palmas para Jesus. Meus irmãos, vamos fazer a oração da fé. Mas Deus está curando, meus irmãos. Demônios já saíram, paralíticos andaram. Deus está curando, a obra está confirmada. Vamos fazer a oração da fé. Igreja do Senhor, muito obrigado pela presença de vocês aqui, viu? Oremos, igreja. Maravilhoso Deus, poderoso Pai. Muito obrigado, ó Deus, por todas as operações que o Senhor está confirmando em nosso meio. Senhor, meu Deus, confirma a sua obra, confirma. Eu sei que são tantos milagres, tantas libertações. Senhor, e tem tanta coisa ainda por ser feita. Confirma a sua obra nessa vida, meu Pai. Confirma o milagre do Senhor nessa vida, meu Deus. Confirma a misericórdia do Senhor nessa vida, meu Deus. Eu sei que o Senhor é bom. Nós estamos ousados aqui hoje, Senhor. Nós estamos com ousadia aqui hoje, meu Deus. Confirma a sua obra, confirma o seu milagre. Confirma, meu Deus, o poder do Senhor nessa vida, nessas pessoas, no nome de Jesus Cristo. Senhor, cura, meu Pai. Nós já estamos perdoados, já estamos com o nosso nome no livro da vida. Cura, meu Pai, cura, essas pessoas vão testemunhar. Eu tenho fé, meu Deus, que através do testemunho dessa gente, muita gente vai se chegar à sua presença. Meu Deus, cura, abra grandes portas, prospera, Senhor, e esse povo vai testemunhar, esse povo vai ajudar. Ajuda a sua igreja, meu Pai, ajuda o seu povo, meu Deus, seja conosco, comigo, com toda essa gente, em nome de Jesus Cristo, nosso Salvador. Amém, Senhor. Amém, Senhor Jesus. Amém. Querida igreja, digam comigo assim, olha, a paz do Senhor Jesus. Que maravilha, hein? Mais uma vez, a paz do Senhor Jesus. Tem bênção de Deus aqui. Mais uma vez, a paz do Senhor Jesus. Vão com Deus, queridos irmãos. Que a graça do nosso Deus, o amor do nosso Senhor Jesus Cristo, a comunhão do Espírito Santo seja convosco de hoje para sempre, em nome de Jesus Cristo.
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0: direcionamento do Senhor Jesus. Quem nos cumprimenta aqui é o teu irmão em Cristo, presbítero Anderson Silva. Eu tenho prazer e uma alegria em poder estar aqui com vocês. E eu não estou sozinho, estou também com o presbítero Daniel. A paz do Senhor, Deus abençoe.
1: Paz do Senhor, presbítero Anderson. Deus abençoe a todos os nossos queridos irmãos internautas. Muito obrigado pela sua audiência, muito obrigado pela sua companhia. Nós estamos no mês de maio, prosseguimento da campanha mundial de oração, profetizando no vale. Eu tenho certeza, presbítero Anderson, que nós vamos estar aqui orando, clamando ao Senhor, e Deus vai nos dar aquela vitória, aquela bênção que eu, você e os nossos queridos irmãos tanto esperam e confiam no Senhor Jesus nesta noite.
0: Com certeza, profetizando no vale. Que campanha poderosa, presbítero Daniel, e muito necessária. E é necessário nós meditarmos esse tema profundo, na verdade, porque vales nós somos sujeitos a passar por todos. Não tem como, não tem para onde fugir. Tempestades, lutas, dificuldades sempre sobrevêm sobre as nossas vidas. Mas como você se comporta, como você se posiciona quando você está em um vale de dificuldade, de provas, de lutas? Você fica lá chorando e dizendo, ai meu Deus, ó céus, ó vida, que dificuldade, que tristeza. Ou você se posiciona como o intercessor, se posiciona como uma pessoa que tem fé, se posiciona como alguém que sabe que existe um Deus tremendo e luta por você. E você vai fazer o quê? Vai se colocar na presença desse Deus, pedindo a misericórdia e profetizando que este vale vai passar, profetizando que esta prova vai passar, profetizando que este vale de ossos secos, como a palavra do Senhor diz no livro do profeta Ezequiel, este vale de ossos secos pode se transformar em um grande exército vivo, poderoso, de batalha espiritual. Entenda, eu não sei o que você está vivendo, eu não sei o que você está passando, mas eu quero declarar na sua vida, em nome de Jesus Cristo, você vai sair deste vale. Mas para que isso aconteça, é necessário, presbítero Daniel, um posicionamento na presença do Senhor, acompanhando o que diz a palavra do Senhor. Clama a mim e responder-te-ei.
1: Com certeza é confiar no Senhor, é depositar a sua fé no nosso Deus, o nosso Pai, porque Ele pode sim, Ele pode entrar com a providência, Ele pode te ajudar nesse processo, nessa dificuldade, neste tudo aquilo que você está passando na sua vida espiritual, na sua vida sentimental, na sua vida profissional. Entregue nas mãos do Senhor Jesus, porque eu tenho certeza que o nosso Deus, o nosso Pai, Ele vai entrar com a providência, Ele vai abençoar a sua vida. Por isso você tem esta oportunidade. Daqui a pouquinho nós vamos estar orando, vamos estar clamando a Deus em seu favor, e você vai estar também clamando juntamente conosco. Ore, clame, busque a presença do Senhor Jesus, porque Ele vai te ouvir, Ele vai te atender, Ele vai responder ao teu clamor e à tua oração. E já pedimos também para essas pessoas que estão nos acompanhando, o presbítero Anderson, em compartilhar esta live de oração, porque tem pessoas que precisam e necessitam ser alcançadas pelo Senhor Jesus também.
0: Com certeza, querido ouvinte que está nos acompanhando, acredito que já estamos também pela cadeia nacional do programa Voz da Libertação, pela rádio. Então, olha só, você que está nos acompanhando também pela rádio, aproveite, vá lá no canal do YouTube da Igreja Pentecostal Deus é Amor, no Instagram também, Facebook, onde você estiver nos acompanhando, compartilhe esta live, convide mais pessoas. Sabe aquele grupo que você tem no WhatsApp, aquele grupo da família, aquele grupo de amigos do trabalho que vive falando para você, ei pastor, ei amigo, ei irmão, ora por mim, não é verdade? Quantas pessoas pedem oração para você? Então esse é o momento de você ir lá e compartilhar esta live de oração neste grupo da família, do amigos, esses grupos que você sabe que pode compartilhar, porque existem pessoas necessitadas, precisando ser alcançada pela oração. Bora lá profetizar junto que este vale na vida dessa pessoa vai passar em nome de Jesus. Seja você um bom samaritano, compartilhe para o máximo, para a máxima quantidade de pessoas possíveis, para que possamos alcançar vidas. Gente, nós sabemos que para nos mantermos em pé na presença do Senhor, a Igreja Deus é Amor está completando aí seus 64 anos de vida, e a base deste ministério que está em pé, vivo, pregando o Evangelho, levando salvação por todo o território nacional e internacional, a base é oração. É uma igreja que ora, é uma igreja que busca, é uma igreja que clama. A Igreja Deus é Amor é uma igreja conhecida como igreja de oração. Então, se posicione como alguém que entende esta verdade e vem orar conosco. Vamos lá, se você está na tua casa, se reúne com a sua família, com seus filhos, chama a esposa, bora lá reunir todo mundo e orar conosco, porque a oração de um justo, presbítero Daniel, pode muito em seus efeitos.
1: E você que quer conhecer a nossa igreja pentecostal Deus e Amor, você que quer participar de um dos nossos cultos, temos culto todos os dias, aqui no Templo da Glória de Deus, às 7 horas da manhã, às 9, às 11, às 15 e também no horário das 19 horas. Venha estar conosco, não venha sozinho, traga o seu parente, traga o seu familiar, traga aquela pessoa que está enferma, enferma, precisando de uma libertação. Estamos aqui na Avenida Prefeito Passos, número 10, bairro Liberdade, São Paulo, capital. Venha estar conosco, tenho certeza que você e toda a sua família será abençoada e alcançada pelo Senhor Jesus. Presbítero Anderson.
0: Com certeza, lembrando que temos culto todos os dias em 5 horários, 7, 9, 11, 15 e 19 horas, olha isso gente, anota aí, 7, 9, 11, 15 e 19 horas, todos os dias, e se você é alguém que não consegue estar em nenhum desses horários, mas quer tirar um tempo de qualidade na presença de Deus, um tempo de oração, de busca, nós temos aqui também um santuário da oração, aqui você pode se achegar, ficar à vontade, são 24 horas de oração constante, dobrar o teu joelho, ter aquele tempo de qualidade na presença do Senhor Jesus, e depois ir embora tranquilo na paz do Espírito Santo. São 0 horas, Deus abençoe o presbítero Daniel, nós vamos iniciar agora a nossa busca na presença de Deus, na presença do Espírito Santo. Quero convidar você, querido amigo ouvinte, que está nos acompanhando aí na sua casa, prepara aí, reúne a família neste momento e nós vamos dobrar os nossos joelhos, se você pode, se não, ore em pé, se você está no trabalho e pode orar, se você está aí na estrada e pode orar, não vai fechar o teu olho, é óbvio, né? Mas pode orar, estar em espírito, aproveite esse momento, porque chegou o momento da oração. Grande Deus eterno e soberano Pai, Senhor Jesus, nós estamos aqui, Senhor, entrando neste momento maravilhoso, momento da oração. E para nós, Senhor Jesus, é uma alegria. Para nós, Senhor Jesus, é muito bom poder ter esta oportunidade. Oportunidade de clamar, oportunidade de buscar a Tua presença, oportunidade de orar juntamente com os nossos irmãos e as nossas irmãs, que aqui já estão presentes, Senhor, aqui no santuário da oração. Mas também quantos irmãos e quantas irmãs, ó Pai, que neste momento estão nos acompanhando através das mídias sociais, quantas pessoas, Senhor, estão nos acompanhando, ó Pai, ah, Senhor, nas estradas, aonde estiverem, clamando, buscando a Tua face, buscando a Tua presença. Senhor Jesus, alcance este homem, alcance esta mulher, alcance este jovem, alcance esta vida, Senhor, que clama comigo, que ora comigo nesta hora. O Senhor é o Deus que sabe, Pai, a necessidade de cada um dos Teus servos. O Senhor é o Deus que conhece a necessidade, ó Pai, de cada uma das Suas servas. O Senhor é o Deus que enxerga, o Senhor é o Deus que vê aquilo que nós não vemos, o Senhor é o Deus que faz aquilo que nós não podemos fazer. Por isso, nesta hora, Deus, nós estamos clamando, Senhor Jesus, por isso, nesta hora, nós estamos buscando a Tua face, buscando a Tua presença, Senhor Jesus, por isso, nesta hora, Pai, nós estamos aqui conectados ao Senhor, ó Pai, e pedindo a Ti, Espírito Santo de Deus, Espírito Santo da verdade, vem ouvir o clamor, vem ouvir a oração, vem ouvir o pedido, ó Pai, de cada irmão, de cada irmã, de cada jovem, criança e todos os nossos queridos irmãos que estão conectados conosco. Ah, Pai eterno, Pai poderoso e santo, maravilhoso é o Senhor e está acima de tudo e de todos. Pai, nós nos alegramos, Senhor, nós nos alegramos, ó Pai, pela oportunidade de poder estar na Tua casa, de poder estar na Tua presença. Nós nos alegramos, ó Pai, pela oportunidade de ter um o fôlego de vida, para clamar a Ti, para buscar a Tua face, Senhor Jesus. Nós nos alegramos, Pai eterno, Pai poderoso, Deus Santo, porque cá estamos mais uma vez, Senhor Jesus. Aqui estamos, ó Pai, para bendizer o Teu nome, para glorificar o Teu nome, para exaltar o Teu nome. Ó Pai nosso que estás no céu, santificado seja o Teu nome, venha a nós o Teu reino, seja feita a Tua vontade, assim na terra como no céu. O pão nosso de cada dia nos dai hoje, perdoe as nossas dívidas, assim como nós perdoamos os nossos devedores. Não nos deixe, ó Pai, cair em tentação, mas livra-nos do mal, pois Teu é o reino, é o poder e a glória para todo sempre. Sim, Pai, Teu é o reino, o poder, a glória, Senhor Jesus, e nós queremos render a Ti, sim, toda honra, toda glória, todo louvor, toda adoração, ó Pai, por termos esta rica, grata e poderosa oportunidade de estar orando, de estar buscando, de estar no Senhor, nos conectando à Tua presença. Que privilégio é este de poder estar conectado ao Senhor, que privilégio

responde, porque a tua palavra nos diz: clama a mim e responder-te-ei. Que coisa linda e maravilhosa, Pai, é entender e obedecer a tua palavra, esta palavra que é rica, poderosa e digna de toda aceitação. Obrigado, Espírito Santo de Deus. Obrigado, Papai Eterno. Obrigado, Deus querido. Obrigado, Senhor. Obrigado porque o Senhor não despreza a criatura, não despreza os teus filhos, não despreza os teus servos. O Senhor está pronto a ouvi-los. Obrigado, obrigado, Deus que é três vezes santo, Deus que é grande, Deus que governa todos os céus e toda a terra. Eu quero aqui, Senhor, mesmo que eu use todas as minhas palavras, que eu gaste todos o meu vocabulário, Senhor, eu não conseguirei expressar a tua grandeza, eu não conseguirei expressar, ó Pai, aleluia, a grandeza do Senhor. Eu não consigo, Deus, declarar em palavras quão grande e poderoso e amado e glorioso o Senhor é para nós. Muito obrigado, Senhor, muito obrigado, ó Pai, porque assim sendo, o Senhor ainda nos vê, o Senhor ainda enxerga-nos, o Senhor ainda abençoa-nos. Assim sendo, o Senhor ainda, Pai, nos toca, se importa conosco. Ah, Pai eterno, Deus tremendo e poderoso, Deus, eu quero declarar que o Senhor é santo, eu quero declarar a santidade do Senhor, eu quero declarar que o Senhor é belo, que o Senhor é lindo e que não há nada e ninguém maior do que o Senhor, o nosso Deus, o Todo-Poderoso. Obrigado, Espírito Santo de Deus. Obrigado, Senhor Jesus, pela manifestação do Senhor. Obrigado por nos fazer sentir a tua presença. Obrigado por nos fazer sentir, refletir, ó Pai, na tua grandeza, querido Deus e eterno Pai, Senhor Jesus de Nazaré. Pai, obrigado por enviar o seu Filho Jesus, ah, Pai, por amor ao mundo, por amor a nós, por amor aos seres humanos. Obrigado, Senhor, por enviar Jesus para morrer na cruz do Calvário por cada um de nós, na cruz do Calvário pelos seus filhos, padecer por nós, sofrer por nós. Oh Deus, obrigado. Tudo isso é o amor do Senhor, Pai, este amor que nós pregamos ainda hoje em nosso culto, em família, ó Pai, nesse amor que está descrito, ó Deus amado, em 1 Coríntios, Senhor.

Aleluia, que coisa maravilhosa é entender a grandeza do amor de Deus para com os teus filhos, para com as tuas filhas. Eu sinto de orar por esta pessoa, Pai, que ainda não reconheceu o amor do Senhor sobre a sua vida. Eu sinto de orar por esta pessoa, Pai, que se sente rejeitado, rejeitada. Eu sinto de orar por este homem, por esta mulher, por este jovem, este adolescente, esta pessoa, Pai, que o inimigo está tentando trabalhar na sua vida, ainda neste instante, porque ele foi rejeitado, porque ele foi mal amado, Pai, porque ela foi desprezada, porque ele foi desprezado, ó Pai. E o inimigo, Senhor, por inúmeras vezes tem soprado na vida desta pessoa para que ela tire a sua própria vida, para que ela se entregue, por dizendo que não vale mais a pena viver, não vale mais a pena continuar. Senhor, Senhor, que esta pessoa seja alcançada pelo poder da oração, que esta pessoa seja alcançada agora. Que este homem, esta mulher, eu não sei quem é esta pessoa, mas eu sinto de orar por ela, Senhor, que ela entenda que existe um Deus Todo-Poderoso, e me impulsiona neste momento a orar por esta pessoa e declarar o amor de Deus, um Pai que nos conhece, um Pai que nos vê, um Pai que antes de sermos gerados no ventre da nossa mãe, o Senhor já conhecia, o Senhor já havia nos projetado. Então não importa se houve rejeição materna.

0: eterna, não importa, porque antes de ser gerado no ventre, o Senhor já nos aceitou, o Senhor já projetou, o Senhor já planejou. Existe um amor que está fora deste tempo, existe um amor poderoso e incondicional, não está, Senhor, sobre condições humanas. Não, um amor que é maior do que tudo, maior do que todos, é o amor de Deus, o amor do Pai Celestial, e nós, Senhor, carregamos, ó Pai, Deus tremendo e poderoso, e o amor desse Deus, até mesmo na placa da nossa igreja, a igreja pentecostal. Deus é amor, e Deus é amor, nós acreditamos nisso, nós declaramos isso, nós profetizamos isso. Nós estamos certos que o Senhor é amor e está acima de todas as coisas, que o Senhor é amor e está acima de todas as coisas. Nada e ninguém pode nos separar do amor do Senhor Jesus Cristo. Nada e ninguém pode nos separar do amor de Deus, do amor do Senhor. Obrigado, Jesus. Obrigado, Senhor Jesus, por nos trazer esta verdade, por nos trazer esta verdade. Obrigado, Senhor Jesus, aleluia. Nós te glorificamos, nós te exaltamos, nós enaltecemos o teu santo nome, Pai, por ter esta certeza cravada em nossos corações. Mas eu oro por este homem, eu oro por esta mulher, eu oro por esta jovem, eu oro por esta pessoa que está sendo perseguida, que está sendo, Senhor Jesus Cristo, Senhor, passando por situações caóticas, terríveis, diabólicas, Pai, pessoas, Pai, que são verdadeiramente tentadas pelo inimigo para tirar a sua própria vida, para se autodestruir, mas nós repreendemos a ação do inimigo, a ação do diabo, e pedimos ao Senhor, traga esta verdade para este coração, traga esta verdade para esta consciência, traga esta verdade para este homem, para esta mulher, a verdade do amor do Senhor que está sobre ele, o amor do Senhor que está sobre ela. Obrigado por este amor, Senhor, este amor que é paciente, e por isso tem paciência com os teus filhos, nos dando sempre uma segunda oportunidade, uma segunda chance. Eu quero declarar em nome de Jesus que este homem, esta mulher, será alcançado pelo amor do Senhor Jesus, ó Pai, tendo uma segunda oportunidade, uma segunda chance, a chance do livramento, a chance da salvação, a chance da reconciliação, a chance da transformação. Eu declaro em nome de Jesus, que nada está perdido, que nada está acabado, que existe um Deus Todo-Poderoso, um Deus Santo, um Deus maravilhoso, um Deus que ouve a oração do justo. E a tua palavra diz, ó Pai, que a oração de um justo, ela pode muito em seus efeitos. Ó Deus, nós somos justificados pelo sangue do Cordeiro, nós somos justificados, ó Pai, pelo sangue do Senhor que verteu na cruz do Calvário por nós, o sangue carmesim. Nós somos justificados por este sangue, e por isso estamos clamando nesta hora, e por isso estamos buscando nesta hora. Pai, pedimos perdão de todos os nossos pecados, as nossas falhas, ignorâncias, transgressões, os nossos erros, ó Pai, para que as nossas orações não sejam impedidas de ser ouvidas pelo Senhor Jesus. Sim, Pai, por isso clamamos pelo perdão divino do Senhor, clamamos, ó Pai, para que o Senhor venha nos perdoar pela nossa ignorância, pela nossa distância do Senhor. Ah, Pai, perdoe-nos pelas nossas inconstâncias, Pai, perdoe-nos pela falta de entendimento e compreensão. Nós nos arrependemos diante do Senhor, como igreja, Senhor, nós nos arrependemos dos nossos erros, das nossas falhas, das nossas ignorâncias. Ó Pai eterno, Pai poderoso, perdoa-nos, Senhor, purifica-nos, Senhor, toca-nos, Senhor, com a tua graça, toca-nos, Senhor, com o teu poder, toca-nos, Senhor, com as tuas mãos, manifestando sobre nós a unção, Senhor, a graça, Senhor, para que possamos ser alcançados pela tua grande e infinita misericórdia. Pai eterno, Pai poderoso, venha sobre a tua igreja, Eu sinto de orar, ó Pai, e clamar a Ti, pedindo a Tua misericórdia que venha sobre a vida dos Seus filhos e das Tuas filhas, que comigo nesta hora estão buscando a Tua presença, que comigo nesta hora estão buscando a Tua face. Eu sinto de clamar, Senhor, e buscar a Tua face, Jesus, pedindo a Tua misericórdia, Senhor, que alcance este homem agora que está internado em um hospital, ó Pai, que está enfermo, que está doente, e clamando e dizendo: Deus, tenha misericórdia da minha vida, me ajude, Senhor. Ó Pai, esta pessoa que a medicina já desenganou, meu Deus, misericórdia. Esta pessoa, Senhor, que o médico já desenganou, que o remédio não resolve mais, Deus, eu oro nesta hora e peço a Ti, Espírito Santo, em nome de Jesus, entra com providência, porque nós não servimos a qualquer Deus, mas nós servimos ao médico dos médicos, Senhor dos senhores. Sim, Pai, Tu és o médico dos médicos, e não há enfermidade incurável para Ti. Todo poder está sobre as Tuas mãos, Pai, por isso eu oro nesta hora e quero repreender este câncer maligno que está na vida desta pessoa, que chora comigo agora, que implora, que clama pela Tua misericórdia, dizendo: Deus, não permita que isso aconteça, Deus, não permita o pior acontecer, entra com providência, traga cura, Senhor, vai passando com o Teu poder e vai trazendo a cura divina e poderosa do Senhor sobre a vida deste homem, sobre a vida desta mulher, desta criança, meu Deus e meu Pai. Não permita continuar sentindo as dores que tem sentido, não permita, ó Pai, continuar, Senhor, nesta situação que está levando toda a casa, toda a família, é o papai, a mamãe, os irmãos, todos ali, Senhor, sofrendo junto. Mas Deus, existe alguém orando, existe alguém clamando, existe alguém buscando a Tua face, existe alguém buscando a Tua presença e confiando na ação divina do Senhor. Liberta esta pessoa, cura esta pessoa deste câncer maligno. Cura, Senhor, esta pessoa desta enfermidade. Eu não sei onde está alojado este câncer, se é no estômago, eu não sei, Senhor, se é um câncer de pele, se é na cabeça, eu não sei do que se trata, mas eu sinto de orar a um Deus Todo-Poderoso que tem poder para curar, que tem poder para libertar, que tem poder para sanar agora. Orica la masuri mi canta la baia. Vai curando, Senhor, vai libertando, Senhor, vai repreendendo, Senhor, todo tipo de enfermidade, vai repreendendo toda ação, Senhor, maligna. Sim, é um câncer maligno. Repreenda agora, Pai. Nós servimos a um Deus que é bom, nós servimos a um Deus maravilhoso, que tem poder para curar, que tem poder para libertar. Então cura agora, Jesus, entra com providência, visita o hospital do câncer, onde muitas pessoas estão internadas, desenganadas, Senhor. Quantas pessoas, ó Pai, que o câncer nem está destruindo a vida desta pessoa, mas Satanás tem aproveitado desta situação e está trabalhando no psicológico desta pessoa, para tentar, Pai, desestabilizar esta pessoa, Deus. Eu oro nesta hora e repreendo este mal, esse espírito maligno, esse espírito da morte que tem tentado destruir a vida deste homem, a vida desta mulher. Seja repreendido agora, saia, saia da mente dele, saia do pensamento dele, seja repreendido agora. Há poder no sangue de Jesus Cristo para curar, para libertar, para transformar. Meu Deus e meu Pai, eu sinto de orar, Senhor, por todos aqueles, ó Pai, que por um momento, Senhor, por uma situação, ó Deus, se distanciaram da presença do Senhor e permitiram a ação do inimigo, o trabalhar de Satanás, o trabalhar do inimigo sobre a sua vida, se distanciaram da Tua presença, e o inimigo se aproveitou desta pessoa, o inimigo se aproveitou, Pai, desta vida, Pai, e hoje está vivendo uma vida lançado no mundo das drogas, lançado no mundo da prostituição. Pai, deixou a sua casa, deixou o seu lar, deixou a sua família. Deus, Deus e hoje vive na sarjeta. Meu Pai, visita esta pessoa agora, visita esta pessoa agora, essas pessoas que se encontram em condições de rua, Senhor, são moradores em condições de rua, espalhados por todos os lugares, Senhor Jesus. Nós sabemos que muitas vezes, Pai, não são problemas financeiros, não são problemas psicológicos, Pai, mas é o espírito do vício, o espírito do engano, esse espírito maligno, Pai, que está trabalhando na vida desta pessoa, tentando destruí-la, tentando separar da sociedade, separar do convívio familiar. Ó Deus, a tua palavra mostra o endemoniado gadareno, ó Pai, a tua palavra mostra que este homem foi retirado no meio da sua família, foi lançado ali, Pai, no sepulcro, Senhor, sim, no cemitério, ó Pai, em lugares de morte. E este homem se flagelava o seu corpo. Esse homem, ó Pai, estava se destruindo dia após dia, até que o Senhor Jesus visitou as províncias de Gadara e trouxe a libertação total. Porque quando o Senhor pisou nas províncias de Gadara, Pai, o inimigo teve que se apresentar. Eu quero declarar agora em nome de Jesus que o Senhor está chegando nesta rua, que o Senhor está chegando nesse ambiente, que o Senhor está chegando nesta casa, que o Senhor, meu Deus, está chegando, ó Pai, aonde o inimigo tem atuado, o inimigo tem trabalhado, Pai, e ao Senhor chegar, Pai, o Senhor é a autoridade maior, e aonde uma autoridade maior chega, a autoridade menor, ela tem que se apresentar. Oh, aleluia! Nós queremos declarar, Senhor, nesta madrugada, toda seta maligna, todo espírito satânico, todo espírito diabólico, caia por terra agora, saia do caminho deste homem, saia do caminho desta mulher, saia, espírito maligno, espírito de perseguição maligna da mente, espírito do vício, vai saindo da vida deste homem agora, vai abandonando agora esta mente, para que este homem, para que esta mulher possa voltar para o seu lar, para o seu convívio social, para a sua casa, liberta deste mal, conhecendo a Cristo Jesus. Aleluia! Oh Deus, liberta este homem, porque a tua palavra diz, Senhor, conhecereis a verdade e a verdade vos libertará. Que coisa gloriosa! Conhecereis a verdade e a verdade vos libertará. A verdade é a tua palavra, a verdade é a tua palavra, a palavra que liberta, a palavra que cura, a palavra que transforma, a palavra que sara, a palavra que nos leva para o céu. Aleluia! Meu Deus e meu Pai, eu sinto de orar agora, eu sinto de clamar agora e buscar a tua face neste momento, Senhor, pedindo pela tua misericórdia, Senhor Jesus, a trazer, Pai, a compreensão e o entendimento para o teu povo, para a tua igreja, Senhor, para que possamos estar firmados na tua palavra. Deus e Pai, revela-nos, ó Deus, a tua palavra, levanta-nos, Senhor, líderes, pastores, obreiros, pregadores, ó meu Deus, que preguem a tua palavra, que ministrem a tua palavra acima de qualquer coisa e situação. Ó Deus, que a tua palavra esteja acima, que a tua palavra seja ministrada, que a tua palavra que liberta, que transforma, alcance esta vida, este ser, este homem, esta mulher, Senhor. Deus, vai repreendendo, Senhor, todo tipo de heresia, tudo aquilo, ó Pai, Senhor, tudo aquilo que tenta confundir a mente do ser humano, a mente da tua igreja, vai quebrando, vai repreendendo, Senhor, em nome de Jesus, e revelando aos teus filhos, às tuas filhas, a verdadeira palavra, a manifestação da sua palavra. Traga-nos, Senhor, traga-nos a manifestação da tua palavra, traga-nos, Senhor, a revelação dos dons espirituais, através da tua santa, poderosa e digna palavra, Senhor. É a tua palavra, Senhor, que está acima de tudo e de todos. É a tua palavra que prevalece. Por isso eu quero clamar nesta hora e buscar a tua presença, pedindo ao Senhor, Espírito Santo de Deus, dá-nos sabedoria para pregoar, Senhor, e ser sensíveis à tua palavra. Espírito Santo de Deus, traga-nos o conhecimento da tua palavra, a revelação da tua palavra, que a tua igreja, Pai, não venha agir e caminhar por emoção, Senhor, mas que venha viver a tua palavra, orar a tua palavra, em nome de Jesus, viver a tua palavra no seu lar, na sua casa, no seu trabalho, na rua, na faculdade, aonde estiver, Pai, que possamos viver a palavra do reino do Senhor, porque a tua palavra, Senhor, é o nosso manual de fé, é a tua palavra, Senhor Jesus. Então liberte-nos, ó Pai, de tudo aquilo que não é a tua palavra. Liberte-nos, Senhor, de tudo aquilo, aleluia, que tenta confundir a mente da tua igreja, Senhor, mas traga sensibilidade para o teu povo, para os teus filhos, em nome de Jesus, ó Pai. Traga sensibilidade, Senhor, sensibilidade no teu espírito, para que a tua igreja venha ter o discernimento verdadeiro, o discernimento, ó Pai, do que é Deus e do que não é Deus, o discernimento, ó Pai, da tua verdade. Espírito Santo de Deus, Espírito Santo da verdade, traga-nos, ó Pai, a confiança, a certeza, o direcionamento e, meu Deus, a ousadia, para que possamos viver a tua palavra, viver, Senhor, sobre a tua palavra, sobre a direção da tua verdade. Espírito Santo de Deus, Espírito Santo da verdade, eu sinto de orar agora por toda a liderança da nossa igreja pentecostal, Deus é amor, partindo, Senhor, pela nossa presidente Irene Miranda, ah, Deus e Pai, pela nossa vice-presidente Débora Miranda, Senhor, pastor Lorival de Almeida, sim, Pai, e por todos os diretores deliberativos, ó Pai, eu oro pelo nosso irmão Davi Miranda Neto, sim, Papai Eterno, Pai Poderoso, e toda também a diretoria, Senhor, executiva da igreja pentecostal, Deus e amor, sinto de orar pelos nossos pastores, Senhor, de todas as igrejas pentecostais, Deus e amor, no Brasil e em todo o mundo, ó Pai, pelos presbíteros, diáconos, Senhor, obreiros, sim, Pai, homens e mulheres de fé que guerreiam no campo de batalha, na peleja, na tua presença, Espírito Santo de Deus, Espírito Santo da verdade, nós te glorificamos, nós te exaltamos, Senhor, e agradecemos a ti pelo privilégio de poder buscar a tua presença, pelo privilégio de poder estar conectados com o Senhor. Que a bênção do Senhor prossiga sobre a vida de todos os teus filhos e filhas que conosco aqui estão orando neste momento. Sim, Pai, que o Senhor venha prosseguir ouvindo a oração do teu filho, presbítero Daniel, ó Pai, que dará continuidade no clamor juntamente com o teu povo.
1: Senhor, meu Deus e meu Pai, aqui estamos na tua presença, ó Pai, e já quero agradecer, Senhor, por esta grande oportunidade, ó Pai, que o Senhor me concede, e concede também aos teus queridos filhos, ó Pai, os teus servos e servas, ó Senhor, que estão orando, clamando e buscando a tua infinita misericórdia, meu Pai, nesta madrugada, meu Senhor, que maravilha, Senhor, nós estamos diante de ti, clamando ao Senhor, buscando a tua face e a tua misericórdia, porque sabemos, ó Deus de Israel, que o Senhor é o nosso porto seguro, é o Senhor, ó Deus, que nos livra, nos guarda e nos protege, e nós, ó Pai, confiamos no Senhor, nós depositamos a nossa esperança em ti, porque certo, meu Pai, é que o Senhor está conosco e jamais vai nos abandonar, jamais, ó Deus, o Senhor vai desprezar aqueles que que estão agora clamando e pedindo o teu socorro e pedindo a tua misericórdia. Senhor, ouve, ó Pai, a oração, ó Deus, do teu servo. Ouve a oração da tua serva aqui, ó Pai querido, está neste momento pedindo por ajuda. Ajuda, meu Pai, aqueles que estão caídos, aqueles que estão desanimados, aqueles que não têm mais força, ó Pai, para orar, para clamar e para buscar a tua presença. Mas eu creio, ó Deus, que chegou o momento, ó Pai, dessas pessoas se levantarem. Chegou o momento, meu Pai, dessas pessoas, ó Deus poderoso, sentir a força, o vigor, ó, porque o Senhor está fortalecendo, o Senhor está levantando essas pessoas, o Senhor está dando a oportunidade para que essas pessoas venham reagir, ó, meu Pai, a este problema, a esta dificuldade a qual ela está passando. Ó Senhor Deus de Israel, Deus poderoso, Deus de graça e Deus de misericórdia, Senhor Jesus, venha ao encontro dessas pessoas que não aguentam mais tanto sofrimento, tanta angústia, tantas aflições, ó Pai. Pessoas que estão agora, Senhor Jesus, passando por um processo tão complicado, sendo envergonhado, sendo envergonhada, Senhor, pelos inimigos, ó Pai. Mas eu creio que nesta madrugada o Senhor, ó Deus, está segurando, ó Pai, essas pessoas pelas tuas mãos. O Senhor está dando, ó Pai, a oportunidade para que essas pessoas, ó Deus, venham ser honradas pelo Senhor. E eu creio, Senhor, ó Pai, que essas pessoas agora já estão, ó Deus, sendo, ó Deus, honradas, porque o Senhor, ó Pai, está neste momento, Senhor, encorajando essas pessoas, ó Deus, a viver uma vida, ó Pai, plena, uma vida, Senhor, voltada ao Senhor Jesus. Ah, meu Deus, Pai eterno, Pai de misericórdia, só o Senhor, ó Deus, só o Senhor, ó Pai, que pode mudar, ó Deus, o destino dessa essas pessoas, ó Deus poderoso. Por isso, meu Pai, que essas pessoas estão agora com os corações aquebrantados diante de ti. Quantos ouvintes, quantos internautas, ó Deus poderoso, estão agora cheios, ó Deus, de fé, para clamar, para buscar e para apresentar-se diante de ti, ó Deus, pedindo, ó Pai, que o Senhor venha, Senhor Jesus, mudar a vida dessas pessoas. Visita também o lar dos teus servos, ó Pai, os teus servos que têm orado, os teus servos, ó Deus, que tem clamado ao Senhor, pedido, Senhor, pedindo que o Senhor vá ao encontro, Senhor, deste lar, desta casa e desta família, Senhor, que tem sido alvo, ó meu Deus, alvo de Satanás, ó Pai, porque quer ver, Senhor, esta família desunida, quer ver, Senhor, meu Pai, esse lar destruído, esta pessoa, meu Pai, perdendo tudo. Mas eu creio, Senhor, que o Senhor está colocando as tuas mãos e o Senhor está restituindo novamente esta família. O Senhor está restituindo, ó Pai, esta casa, este lar. Ó Senhor, Senhor poderoso, clamamos, clamamos, sim.

esforço desta moça que está clamando, que está suplicando, Senhor, pedindo a salvação, ó Pai, da sua casa, pedindo a salvação dos seus parentes, dos seus familiares. Salva mesmo, Senhor, salva das drogas, salva, meu Pai, dos vícios da bebida, dos vícios, ó Pai, da cocaína, da maconha, Senhor, do cigarro. Salva essas pessoas, ó Deus, que estão escravizadas, ó Pai, que estão agora, Senhor, sem esperança, meu Deus, que algo novo vai acontecer. Mas eu creio, Senhor Jesus, que o Senhor, ó Pai, já está livrando essas pessoas das garras de Satanás. O Senhor está livrando, meu Pai, essas pessoas, ó Pai, do lamaçal do pecado, e o Senhor está trazendo essas pessoas para perto de Ti. Ah, meu Senhor, ah, Espírito Santo, ó meu Pai, essas pessoas estão pedindo perdão, essas pessoas estão pedindo, meu Pai, perdão pelos seus pecados, perdão, Senhor, dos seus erros, das suas falhas, ó Senhor.

Senhor, que pode estender as tuas mãos, ó Pai, e ao nosso encontro, meu Pai eterno. Senhor Jesus, Pai eterno, Pai da glória, venha neste momento também, Senhor, o Senhor, ó Pai, restituir.

rejeições, devido a invejas, ó Senhor, devido a calúnias, mas o Senhor é poderoso para restituir este casamento e unir novamente, meu Pai, este casal.

Deus mudou as nossas vidas, porque, meu Pai, porque outrora, Senhor, nós estávamos, ó Deus, sem esperança, desprezados, mas o Senhor nos resgatou e hoje somos novas criaturas. Senhor, meu Pai, agora cremos também, Senhor, na salvação deste moço, desta moça, ó Deus, deste homem.

síndrome do medo, Senhor, que tem afetado, meu Pai, essas pessoas, feito essas pessoas até mesmo, Senhor, pensar até mesmo em tirar a própria vida, porque o desespero é muito grande, a aflição é muito grande, meu Pai. Aquilo que essas pessoas estão passando, meu Pai, é coisa terrível, é coisa diabólica, é coisa satânica, mas essas pessoas não querem mais viver, Senhor, com esse sentimento, ó Pai, esse sentimento, Senhor, de ódio, esse sentimento de vingança, esse sentimento de ira. Ó Senhor, arranca agora, arranca deste coração, ó Pai querido, esse sentimento de culpa. Põe as tuas mãos agora, Senhor, a quebranta, Senhor, este coração agora, meu Pai, para que eles venham agora sentir a tua presença, para que eles venham, Senhor, agora receber alegria, alegria que o Senhor pode oferecer e dar para aqueles que não têm mais alegria, aqueles que não têm mais a paz, aqueles que não têm mais, meu Deus, aquela coisa tão maravilhosa, Senhor, que é a tua presença. Mas eu creio, Senhor, eu creio, meu Pai eterno, que hoje chegou o dia de toda tristeza, de toda angústia, de todo desespero sair, meu Pai.

quantas pessoas que perderam os seus entes queridos, Senhor, quantas perdas, quantas pessoas, ó Deus, que estão, Senhor, neste momento inconsoláveis, ó Senhor, pela perda dos seus entes queridos, por uma notícia que essas pessoas não esperavam, meu Pai, que desespero, Senhor, que dificuldade, meu Pai, essa pessoa está passando.

Senhor venha, ó Pai, trazer uma palavra de conforto, uma palavra, Senhor, que venha alegrar a alma, a vida dessas pessoas, Senhor. Meu Pai, quantas pessoas que estão doentes, quantas pessoas que estão enfermas, ó Pai, doentes, Senhor Jesus, pessoas que foram desenganadas pela medicina, pessoas, ó Deus, que foram diagnosticadas com um problema tão sério, Senhor, mas o Senhor é poderoso, meu Pai, para colocar as tuas mãos neste momento e trazer a cura, meu Pai, e fazer um milagre sobre essas pessoas. Quantas pessoas que

mãos que não deixam essas pessoas em paz. Senhor Jesus, põe as tuas mãos agora. Arranca, Senhor, essas dores. Arranca, meu Pai, esta enfermidade no organismo, Senhor, dessas pessoas. Senhor, meu Pai, só o Senhor que pode trazer a cura neste momento. Só o Senhor que pode fazer um milagre agora, meu Pai, sobre essas pessoas que não aguentam mais, ó Deus. Fica nesta situação a qual ela se encontra. Senhor Jesus, essa pessoa, Senhor, que está acamada, essa pessoa que está neste leito, Senhor, que não consegue nem se mexer, que não consegue nem se locomover, meu Pai. Senhor Jesus, vai arrancando, Senhor, essas dores que essa pessoa sente na cabeça,

Pai, Jesus de Nazaré, cura, meu Pai, essa pessoa neste momento, meu Pai eterno, essa pessoa que foi diagnosticada também com câncer, ó Pai, nos pulmões, na bexiga, Senhor.

toda infecção, ó Deus, no organismo dessas pessoas, ó Pai. Porque cremos, ó Pai, num Deus que cura, cremos num Deus que faz milagres, e eu tenho a certeza que nesta madrugada o Senhor está visitando essas pessoas.

ó Pai querido, põe as tuas mãos, visita agora, meu Deus, essas pessoas que estão agora neste quarto, Senhor, ó Pai, precisando agora de uma cura, de um milagre, pessoas que foram desenganadas pela medicina, porque o Estado

o Senhor visite neste momento essas pessoas que sentem muitas dores na coluna. Quantas pessoas, ó Deus, que estão enfermas com muitas dores na coluna, pessoas que vivem curvadas, ó Deus, devido a este bico de papagaio, devido a esse desvio na coluna, põe as tuas mãos agora. Visita também essas pessoas que sentem muitas dores nas pernas, Senhor, devido, ó Pai, esta

Senhor Jesus, vai desinchando, Senhor, as pernas dessas pessoas, ó Deus, que infelizmente, ó Pai, os médicos estão até mesmo querendo amputar a perna dessas pessoas devido a esta trombose, Senhor. Põe as tuas mãos poderosas agora, Senhor, e vai neste momento desobstruindo, Senhor, tudo aquilo que tem feito, meu Pai querido, ó Pai, que fica este inchaço nas pernas, nos braços, Senhor, nos pés, a qual essa pessoa tem sentido muitas dores. Senhor Jesus, põe as tuas mãos agora, Senhor, visita também, ó Pai, esta criança, Senhor, que está agora com muitas dores, ó Deus, Pai eterno, um dia o Senhor foi criancinha também, ó Pai, e agora, meu Pai, este pai, esta mãe, ó Deus, está preocupado, Senhor Jesus, porque esta criança tem

minha, meu Deus, também visita, ó Pai, esta ala, Senhor. Ó Deus querido, a qual o Senhor é poderoso para visitar a ala da pediatria. Senhor Jesus, visita também essas crianças recém-nascidas, ó Pai, que já nasceram, ó Pai, com algum problema, Senhor. Jesus de Nazaré, põe as tuas mãos agora, visita, meu Pai, todas as criancinhas enfermas agora. Jesus de Nazaré, tu és o Deus poderoso, tu és o Deus maravilhoso, o Deus que cura milagrosamente, instantaneamente, ó Pai. Senhor, ó Pai, quero ainda apresentar nas tuas mãos, ó Deus poderoso, todas as pessoas que se encontram desempregadas, ó Senhor, rogamos também em favor dessas vidas, quantas pessoas desempregadas, quantas pessoas, ó Deus, que estão passando por muitas dificuldades, ó Deus, em suas casas.

As tuas mãos poderosas, põe as tuas mãos santas, ó Pai, faça, meu Pai, a multiplicação, ó Deus, nessa dispensa, ó Pai, prepara, Senhor, do bom e do melhor para essas pessoas, Senhor, multiplica, Senhor, o celeiro dos teus servos que tem clamado, que tem pedido, Senhor, não deixe faltar, ó Deus, o arroz, não

para o Deus da multiplicação entrar com a grande providência neste momento. Senhor, Deus da glória, Senhor, entra também com a providência, meu Pai, na causa, Senhor, destas pessoas também que têm uma causa na justiça. Senhor Jesus, quantos e quantas, ó Pai, quantas pessoas, ó Pai eterno, quantas pessoas que estão agora clamando ao Senhor.

poderosamente, favoravelmente, a favor dessas pessoas. Jesus poderoso, quero ainda clamar e pedir, ó Deus, em favor dos teus servos que estão orando.

pastor, dirigente, presbíteros, diáconos, ó Senhor, os obreiros, cooperadores, membros, ó Pai, que tem colocado este ministério em oração, Senhor, que o Senhor venha recompensar os teus filhos, que o Senhor venha abençoar os teus servos, ó Pai, que sempre tem, ó Deus, apresentado a nossa igreja na oração, Senhor, continua, Senhor, abençoando este ministério, que meu Pai, no próximo mês, no dia 14, no dia 13 e 14, estaremos 13 e 14 de junho, estaremos todos juntos, ó Pai, comemorando os 64 anos da nossa igreja pentecostal, Deus de amor. Ah, Senhor, meu Pai, continua, Senhor, ó meu Deus, cuidando da sua obra, continua, meu Pai, o Senhor mostrando sinais, prodígio e maravilha, Senhor, ó Deus, por intermédio desse ministério, Senhor, venha também abençoar os nossos irmãos que estão se preparando, meu Pai, para estar conosco, Senhor, comemorando mais um ano de existência da nossa igreja pentecostal, Deus de amor, dá o livramento para os nossos irmãos, ó Pai, que estarão vindo, Senhor, de todas as partes do nosso Brasil e também fora do nosso Brasil, ó Pai, livra, Senhor, os nossos irmãos que virão, meu Pai, das caravanas, que virão, Senhor, com seus automóveis, Senhor, livra, proteja, guarda, Senhor, a cada irmão, ó Deus, que estão, Senhor, com alegria no coração, porque já receberam muitas bênçãos.

no dia 13 e 14 de junho deste ano. Senhor, Pai da glória, manifesta do teu poder, nós que possamos ver, Senhor, mais uma vez a manifestação do teu Espírito Santo, ó Pai. Senhor, vem abençoar também, ó Deus querido, todos os departamentos da tua igreja, Senhor. Vem abençoar a nossa presidente mundial das nossas igrejas, Pentecostal Deus e Amor, a nossa irmã Irene Miranda, Senhor. Abençoa, Senhor, a tua serva. Vem abençoar também, ó Deus poderoso, ó, o seu ministério. Abençoa poderosamente, Senhor, a tua filha, livrando, protegendo, guardando, dando saúde e vigor, ó Pai, para nossa irmã Irene Miranda. Vem abençoar também a nossa irmã Débora Miranda. Vem abençoar também o pastor Orival de Almeida. Vem abençoar, Senhor, ó Deus poderoso, os seus ministérios, ó Pai. Vem abençoar também a nossa diretoria, a nossa diretoria deliberativa, a nossa diretoria executiva, meu Pai. Senhor Deus de poder, vem abençoar todos os departamentos, também a Fundação Reviver, a Fundação Reviver Help, a Casa Aberta. Vem abençoar, Senhor, ó Pai, também, ó Deus, o Expansão Jovem. Vem abençoar a Escolinha do Pequeno Galileu. Vem abençoar também o Projeto Multiplicação, o Regenere, Senhor. Vem abençoar também o presbítero Davi Miranda Neto. Vem abençoar

0: conosco, meu Pai, é que nós te pedimos, ó Deus, e já te agradecemos, certo, ó Pai, da nossa vitória em Cristo Jesus, o nosso Salvador. Amém e amém, Senhor Jesus. Graças a Deus. Deus abençoe a todos os nossos queridos irmãos ouvintes. Deus abençoe a todos os nossos queridos irmãos internautas. Vocês que oraram juntamente comigo, tenho certeza que alcançamos a nossa vitória através de juntos estarmos orando e clamando a Deus diante do Senhor. Certo é que grande é a nossa vitória nesta madrugada. Neste momento eu quero fazer um convite especial para a senhora, para o senhor, moço, moça, você que ainda não tomou a decisão de aceitar a Jesus. Jesus está te dando esta oportunidade agora para você aceitar a Ele como o único suficiente Salvador. Você que já foi tocada pelo Senhor Jesus em aceitá-lo como o único suficiente Salvador, você vai repetir essas palavras comigo, dizendo assim: Senhor Jesus, perdoa todos os meus pecados e escreve o meu nome no livro da vida e sela o teu sangue, porque neste momento eu entrego a minha vida completamente ao Senhor. Me ajuda, meu Senhor, porque eu preciso e necessito do Senhor Jesus todos os dias da minha vida. Você que está afastado, afastada da presença do Senhor, é momento de voltar, é momento de você retornar à casa do teu Pai. E o Senhor Jesus está de braços abertos, esperando você agora. Basta você tomar uma decisão, e eu tenho certeza que você já tomou essa decisão de voltar para Cristo Jesus. Então repita essas palavras dizendo assim: Senhor Jesus, perdoa todos os meus pecados e escreve o meu nome no livro da vida e sela o teu sangue, porque neste momento eu volto para os teus caminhos para nunca mais sair da sua presença. Me ajuda, meu Deus, porque eu preciso e necessito do Senhor todos os dias na minha vida. Que Deus te abençoe, você que aceitou ao Senhor Jesus. Deus abençoe você que reconciliou. Nós temos o e-mail queroaceitarajesus@ipda.com.br. queroaceitarajesus@ipda.com.br. Se preferir, você pode também mandar uma mensagem para o WhatsApp DDD 11 9 50 94 46 45, tanto por e-mail ou pela sua mensagem via WhatsApp. Nós vamos estar retornando as suas mensagens, viu? Mande uma mensagem tanto via e-mail como pelo WhatsApp, nós vamos retornar a sua mensagem, e aí sim nós vamos direcionar você há uma igreja pentecostal Deus e Amor aí perto da sua cidade, aí perto do seu bairro, tá bom? Você e toda a sua família será bem tratado, bem tratada, em nome do Senhor Jesus. Muito obrigado pela sua audiência, você que esteve comigo no canal Deus e Amor Oficial. Se encerra agora essa transmissão, mas você tem duas opções agora. Nós temos o canal Direto com Deus Oficial, é oração 24 horas, tá bom? Oração 24 horas, vai ter um homem de Deus orando e apresentando a sua vida, a sua família nas mãos do Senhor Jesus. E eu, Daniel Mariano, vou estar com vocês daqui a pouquinho, logo após a identificação das emissoras, no programa Madrugada no Socorro de Deus, até às 5 horas da manhã. Muito obrigado pela sua audiência, muito obrigado pela sua companhia. Uma ótima segunda-feira a todos vocês. Orou com todos vocês, presbítero Daniel Mariano e Anderson Silva. Deus abençoe, nos vemos numa próxima oportunidade, se assim o Senhor permitir. Forte abraço, Deus abençoe nosso irmão David, também no áudio e vídeo, nosso irmão José, também deu todo o apoio e toda assistência. Deus abençoe, meus irmãos, fiquem na paz do Senhor Jesus.
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5: Uma hora e um minuto.
6: Meu nome é Rubens Aniceto dos Santos, moro no Jardim São Noberto. O testemunho que eu tenho a contar aqui hoje é que fui viciado no crack durante 5 anos, vendi tudo que eu tinha, minha mãe tinha uma casa, eu destruí, praticamente, realmente, é verdade, ouvintes, é um testemunho verídico. E hoje em dia quem me vê até fala que não é verdade, porque vê a transformação e olha para mim e fala que eu jamais usei o crack. Mas quem me conheceu no passado sabe muito bem. Foi uma vida muito triste, muito sofrida. Fiz as pessoas que mais me amava sofrer muito. Minha mãe sofreu muito, perdi uma casa completamente. Olha, eu quero dizer que minha mãe, ela sempre falava: Deus vai salvar meu filho, Deus vai transformar meu filho. Olha, até dentro do meu lar, eu usando crack uma vez, eu e um jovem, quando de repente a gente naquela noia das drogas, de repente veio algumas pessoas subindo o quintal, eu não sabia quem era um lugar sombrio. De repente aconteceu que algumas pessoas estavam procurando a gente para matar e a gente nem sabia o que estava acontecendo, porque o motivo é o que acontece no mundo. Muitas vezes a pessoa acaba morrendo sem saber o que fez. A gente aprontava muito, então estava sendo perseguido. Naquele instante, os rapazes entraram dentro de casa, mataram um amigo meu, foi muito triste. Porque no momento daquela confusão eu consegui sair correndo. Por um lado, ele infelizmente correu, se trancou dentro de casa e invadiram a casa e mataram o meu amigo. E foi nesse exato momento, com o decorrer dos dias, eu reconheci verdadeiramente que não tinha outro caminho, que o caminho verdadeiramente era o nosso Senhor Jesus Cristo. Então aceitei o Senhor Jesus e ele fez uma grande transformação na minha vida. Ele mudou a minha vida, ele também vai transformar a sua vida. Você que está sofrendo, você que está aí no leito de dor, você que se encontra numa situação difícil, achando que o seu filho não tem solução para ele, eu quero dizer, tem solução sim. Jesus vai entrar na sua causa, Jesus vai transformar a sua vida, Jesus vai purificar essa pessoa que está no leito, Jesus vai transformar. Pode acreditar, Jesus é o mesmo ontem, hoje e eternamente. Deus fez uma transformação na minha vida, me libertou do crack, das drogas, me libertou do mundo. Hoje, graças a Deus, sirvo a Deus, dou glória a Deus, sou uma pessoa feliz e já não ando mais como andava no mundo. Para a glória de Deus. Meu nome é Rubens Anícito dos Santos, moro no Jardim São Noberto. Esse é o meu testemunho de bênção. Para a glória do Senhor Jesus.

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Muito bom dia na paz do Senhor Jesus. Eu sou o seu irmão em Cristo, Daniel Mariano. Começa o programa Madrugada do Socorro de Deus. Na mesa de som, Milton Júnior. E no WhatsApp, o nosso querido irmão Guilherme. Hoje é segunda-feira, dia 18 de maio de 2026. Uma ótima semana para todos os nossos queridos irmãos ouvintes.

0: Corinthians, e nós estamos no mês de maio. É um mês especial, não é? Porque nós estamos no mês da oração mundial deste mês, profetizando no vale. Eu tenho certeza que você já está confiando, acreditando que o nosso Deus, o nosso Pai, já te deu a vitória, já te deu a sua bênção. E nada melhor que começarmos uma nova semana acreditando e depositando a nossa fé naquele que pode todas as coisas. Vocês acompanharam diretamente do santuário da oração, a oração da meia-noite. Tenho certeza que todos os nossos irmãos ouvintes que oraram juntamente com os homens de Deus receberam aquela bênção, receberam aquela cura, aquele milagre, aquela libertação. Mas se por acaso eu estou falando, não é, com aquelas pessoas que infelizmente não conseguiram acompanhar a oração devido a algumas circunstâncias, não é? Algum problema particular que impossibilitou você, querido irmão ouvinte, a não orar juntamente conosco, fica tranquilo, às 2 horas da manhã, eu mesmo, Daniel Mariano, vou estar orando em seu favor. Então, por isso, já peço a todos vocês que participem desta programação, porque eu tenho certeza que o seu lar, a sua casa e a sua família será abençoada pelo Senhor Jesus.
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0: Muito bem, agora são 1 da manhã, 12 minutos, e você que quer participar, ou vocês que querem participar, né, queiram participar do programa Madrugada do Socorro de Deus, olha, nós temos 2 linhas disponíveis a todos vocês, então ligue aqui para nós, DDD11, você que é de fora de São Paulo, não esqueçam de colocar o prefixo da capital paulista, o DDD11-3208-2790, e temos mais uma linha disponível que é o DDD11-3208-2743, ok? DDD11-3208-2790 e DDD11-3208-2743. Agora, se você quer participar via WhatsApp aqui da Rádio Deus e Amor, é o DDD11-98292-3392. Repetindo, DDD11-98292-3392. Lembrando a todos os nossos queridos irmãos, você que for participar via WhatsApp, mande, por favor, via mensagem de texto, porque muitas pessoas querem até mesmo ligar via WhatsApp. Por isso, já temos já as linhas disponíveis que você quer falar ao vivo, deixar aqui o seu nome completo, deixar também o nome das pessoas na oração. Então, você pode ligar aqui para nós por telefone, WhatsApp. Por gentileza, nos mande via texto. Nós vamos ler aqui ao vivo a sua mensagem e eu tenho certeza que você será abençoado pelo Senhor Jesus. Agora, 1 da manhã, 14 minutos, na capital paulista. Nós estamos ao vivo aqui na Rádio Deus e Amor e já temos já um primeiro ouvinte que vai participar nesta madrugada de segunda-feira. Vamos atender. Alô, bom dia.
3: Bom dia, pastor.
0: Amém? Com o que eu falo?
3: Benedito.
0: Bom, Benedito, o senhor fala de onde, meu irmão?
3: É Imbaúba, estado de São Paulo. É interior aqui, irmão.
0: É Imbaúba.
3: Imbaúba, estado de São Paulo. Tá.
0: Imbaúba fica perto de onde, irmão Benedito?
3: Catanduba, São José do Rio Preto, está voando para cá.
0: Ah, Catanduba, ok. Maravilha. É. Ô, irmão Benedito.
3: Oi.
0: O senhor gostaria de contar um testemunho? Pedir oração, fica à vontade nesta programação, irmão Benedito.
3: Testemunha, irmão, é que eu me converti em 96, e graças a Deus, até agora, só vitória, né?
0: Uhum.
3: Eu queria pedir oração para a minha esposa, para Deus libertar ela do cigarro, da bebida.
0: Uhum.
3: para nós afirmar na igreja os dois juntos, né?
0: Sim. O senhor já é da Igreja Pentecostal Deus e Amor, né, amor Benedito? Amor Benedito? Amor Benedito? O senhor é da Igreja Deus e Amor?
3: Não, eu sou da Assembleia.
0: Ah, da Assembleia. Deus abençoe a todos os irmãos que estão na sintonia, os irmãos da Assembleia de Deus.
3: Eu trabalho à noite de motorista na usina aqui de Açucarial, que e a rádio vocês é minha companhia, graças a Deus, é uma benção.
0: Maravilha, que bom.
3: O tempo todo ouvindo a rádio, as orações, das 2 horas, das 3 horas, mensagem, estou sempre ouvindo.
0: Maravilha. E como é que é o nome da sua esposa, irmão Benedito?
3: Maria Aparecida.
0: Maria Aparecida, ok. É, mais alguém, irmão Benedito?
3: É, para meus filhos também, né? Tem o Matheus, Gabriel e Davi. Deus, fazer uma obra completa, né?
0: Maravilha. Ok, irmão Benedito, muito obrigado pela sua participação nesta madrugada. Nós vamos estar apresentando o seu lar, a sua casa e a sua família às 2 horas da manhã. E já quero lançar este convite para juntos estarmos orando e clamando a Deus.
3: Positivo, irmão. Eu que agradeço. E agradeço a Deus também pela rádio, pelo trabalho que vocês fazem de evangelismo e pregação, tá?
0: Eu que agradeço pela sua participação e pela sua audiência nesta madrugada, irmão Benedito.
3: Deus abençoe, meu querido.
0: Fique na paz do Senhor Jesus e uma ótima semana.
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0: Muito bem, agora são 1 da manhã, 17 minutos. Ouvintes, você pode fazer como o nosso irmão Benedito. Tem muitas pessoas que são de outros ministérios, não é? Acho que somente o nosso ministério, os membros do nosso ministério que pode participar. Não, você também de outro ministério pode estar participando também, deixando o seu nome completo, deixando também o nome daquelas pessoas que precisam receber uma oração, não é? Então é importante você participar nesta madrugada de segunda-feira. Vamos atender mais um ouvinte. Alô, bom dia, paz do Senhor.
4: Paz do Senhor.
0: Com quem eu falo?
4: Irmã Iraci de Vitória.
0: Irmã Iraci de Vitória.
4: Espírito Santo.
0: Maravilha. Irmã Iraci, a senhora é da nossa igreja, Deus e Amor?
4: Sou.
0: Que bênção de Deus. A senhora ligou para contar uma bênção, ou pedir uma oração?
4: Não, irmã, eu ia pedir oração porque assim eu me sinto mal estar, sabe? E assim a minha boca é todo dia, assim a voz ela tá assim, tipo ressecada, sabe? Aí eu passo um pouquinho de óleo ungido, né, oro, e aí então melhora, mas não para, né? Mas não tem mais estadinho não, porque eu só tenho a boca ressecada só quando eu durmo, né? E assim é a fraqueza, um pouquinho de fraqueza nas pernas. É, eu tenho 75 anos, sabe? E pedi que me orasse pela minha saúde.
0: Claro.
4: Para o livramento de toda a minha família. Salvação e libertação da minha família e da minha saúde.
0: Ok. Uma Iraci?
4: Oi.
0: A senhora, quanto tempo que a senhora é da nossa Igreja Pentecostal Deus e Amor? Que benção, que maravilha. E mesmo na idade que a irmã tá ainda aí orando, clamando, buscando a Deus em favor do lar, em favor da sua casa, em favor da sua família. Isso é muito importante, né, mãe Iraci? Sim. Ok.
4: Às vezes a gente não consegue, né? Mas a gente tenta, a gente consegue, né?
0: Sim.
4: Eu queria pedir oração, porque eu tenho 6 filhos, 17 netos, 15 bisnetos, né? E eu queria pedir oração para a saúde, para a minha salvação deles, né? Para a minha saúde.
0: Com certeza. Isso é muito importante, viu, o Mãe Iraci, colocar, né, os nossos parentes, os nossos familiares nas mãos do Senhor Jesus. Aqueles parentes que ainda não tiveram um encontro com Deus, mas através das nossas orações, através de nós clamarmos ao Senhor, Deus ele pode salvar, Deus ele pode resgatar os nossos parentes, os nossos familiares. Basta nós termos fé, basta nós confiar, e aí o Senhor ele vai fazer a grande obra, né, Mãe Iraci?
4: Amém.
0: Tá bom? Mãe Iraci, muito obrigado pela sua participação nesta segunda-feira. Oi.
4: Dá
0: pra orar pra mim? Dá, vamos orar agora pela senhora, então.
4: Ora,
0: tá bom? Fique na linha que eu vou estar orando agora pela senhora. Senhor, meu Deus e eterno Pai, Senhor, eu estou agora, neste momento, orando e apresentando a vida da nossa irmã Iraci, ali de Vitória, Espírito Santo. Senhor, visita neste momento a nossa querida irmã. Senhor, que ela sente muitas dores nas pernas. Oh, meu Pai, muita fraqueza também. Jesus, restitui, ó Pai, a saúde da tua serva. Que o Senhor venha abençoar não somente ela, mas o lar, a casa, a família. Senhor, porque ela também se preocupa também com os seus entes queridos, seus familiares. Por isso, ó Pai, eu apresento não somente ela, mas toda a casa, a família. Eu tenho certeza, Senhor, que o Senhor está já entrando com a providência, abençoando a vida dela, restituindo a saúde da tua filha, ó Pai. Eu creio em nome de Jesus. Amém e amém, Senhor Jesus. Amém, Mãe Iraci?
4: Meu nome, irmão.
0: Meu nome é Daniel.
4: Ah, Daniel.
0: Daniel Mariano, tá bom?
4: Tá bom.
0: Com certeza, ó, daqui a pouquinho, 2 horas da manhã, já quero convidar a senhora para nós estarmos orando e clamando a Deus ainda mais em favor do seu lar, em favor da sua casa, em favor da sua família.
4: Amém, eu tô ligado,
0: tá bom? Fica na paz, Senhor Jesus, minha irmã.
4: Pai, meu irmão.
0: Amém, paz.

0: Muito bem, aí está a participação da nossa irmã Iraci de Vitória, Espírito Santo. Vamos continuando o programa Madrugada do Socorro de Deus. Agora vem o quadro Pão Diário. Pastor Lorival de Almeida vem com o tema: a Deus, o que é de Deus, a César, o que é de César. Vamos acompanhar juntos, daqui a pouco eu volto com todos vocês, programa Madrugada do Socorro de Deus, aqui na Rádio Deus e Amor.
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3: E a gente também não pode deixar de meditar na palavra de Deus, né? A gente vai se deparando com determinadas colocações que a Bíblia faz, que nos levam, é claro, a uma reflexão mais profunda. Mesmo porque às vezes nós refletimos em alguns versículos, mas refletimos assim de uma forma rasa. E às vezes refletimos de uma forma que não é necessariamente a forma que Deus quer que a gente reflita. A gente se depara com tantos textos que às vezes nos passa batido um aprofundamento maior no significado do texto. A expressão a César, o que é de César. E a gente se surpreende, né? Porque, na verdade, o versículo diz a César o que é de César, mas tem aí uma complementação da frase. A gente ouve muitas pessoas falando, olha, a César o que é de César. É surpreendente o quanto a gente ouve pessoas falando isso. E é surpreendente também como às vezes a gente consegue centralizar a parte secundária do versículo. Não é só esse, eu estou usando esse agora. Mas tantos outros versículos, né, a gente consegue secundarizar o que é mais importante e a gente consegue colocar em primeiro plano o que não é tão importante assim. Embora tudo que nós lemos na Bíblia seja importante, é evidente que tem o clímax do versículo. Não é? Por que nós não complementarmos então a sentença? A César o que é de César e a Deus o que é de Deus. Essa segunda parte é um corolário, né? Uma preposição que se deduz à outra. É uma consequência natural do que foi dito. Em outras palavras, é uma dedução óbvia da frase anterior. A César o que é de César. E a dedução óbvia é que a Deus o que é de Deus. Se a moeda trazia a imagem de César, ela era de César. Que se pagasse o tributo a ele. E aqui o corolário, né? Diante das autoridades religiosas de Israel estava Jesus, que é a imagem de Deus. Pagasse os tributos a César, reconhecendo a imagem de César nas moedas. Mas Jesus era a imagem de Deus. E Deus não estava sendo honrado. O que era para Deus não estava sendo feito para Deus, porque não se reconhecia a imagem de Deus em Cristo. A atitude dos líderes judeus não tributava respeito a Deus, porque não conseguiam entender a imagem que estava diante deles, ou seja, a imagem de Deus que estava em Cristo. Bem, é verdade que Colossenses ainda não tinha sido escrito, mas Jesus já deixara pistas significativas de quem ele era. Os crentes gostam muito da primeira parte, até hoje. Parece uma coisa que está na engrenagem, eu diria, cerebral das pessoas. Claro que eu estou aqui hiperbolizando uma situação. As pessoas gostam de tributar honras a autoridades. No mesmo caso de César, né, simbolizado ali na moeda, as pessoas gostam. Tanto que hoje em dia as pessoas não conseguindo entender a imagem de Deus em Cristo, e às vezes não vendo a imagem de Cristo em nós, As pessoas deixam, faltam com respeito, e às vezes, mesmo vindo a imagem de Deus na nossa vida, as pessoas não tributam a Deus a mesma obediência e autoridade daquilo que se vê, mesmo que seja a autoridade visível, corrupta como quer que ela seja. Quantas vezes nós nos deparamos com supostas autoridades que entram nos cultos, fazem dos púlpitos palanques, se arvoram como os defensores dos crentes e fazem os crentes parecer os cristãos fracos e oprimidos, e não é bem assim, totalmente diferente. Passo em determinadas épocas pelas igrejas oferecendo benefícios, e são honradas essas pessoas. Se você vai no gabinete de uma dessas pessoas, você acaba se vestindo até de forma diferente. Se tiver a oportunidade de participar de um cerimonial, eu diria, em qualquer coisa que seja de um grande governo, coisa assim, se veste adequadamente tudo, que não acontece quando você vem à igreja. Quando Jesus esteve diante de Herodes, Jesus não deu muita bola para ele não, aliás, não deu bola nenhuma. E falando dele, o chamou de raposa. É inacreditável como nós, às vezes, não conseguimos ver os exemplos que a Bíblia Sagrada nos dá. Os exemplos que a Bíblia Sagrada nos deixou. Quantas pessoas reagem de uma forma, assim, inacreditavelmente absurda quando se vem diante dos seus candidatos ou quando os seus candidatos vêm à igreja. Por ocasião das eleições, vimos esbravejar uma pessoa dizendo que nós crentes éramos covardes porque nós não fazíamos propaganda para esse ou para aquele, porque nós deveríamos tomar um posicionamento. Olha, deixa eu dizer para você, ouvinte, depois de ter visto tanta gente com adesivos, bandeiras, aqueles santinhos propagandizando como se a igreja se tivesse tornado alguns cultos até em comícios, esse ou aquele, se essas pessoas pudessem usar os seus automóveis, usar o seu tempo, usar o seu, eu diria, o seu prestígio, vai, para testemunhar a respeito de Jesus Cristo, para levar a palavra de Deus a tanta gente que precisa ouvir a palavra de Deus. Se distribuíssem folhetos evangelísticos como distribuem, essas propagandas políticas ou até propagandas de vende-vendes, se assim fizessem, se tivessem a participação nos cultos com o mesmo zelo que eles têm na participação de datas históricas, memoráveis, é verdade, ou em celebrações da pátria, se tivessem a mesma pontualidade em chegar aos cultos, como tem a pontualidade em chegar em encontro com magistrados, autoridades, se tivesse o mesmo fervor na participação dos cultos, como tem na participação dos comícios, as coisas seriam diferentes, mas muito diferentes. Quantas pessoas fazem tantas doações para campanhas aqui, campanhas ali, mas não conseguem ser dizimistas em suas igrejas. Como seria bom se nós pudéssemos ver que o que deve ser tributado a César está sendo feito perfeitamente, mas o que deve ser dado a Deus tem sido tratado de uma forma relaxada. E eu repito até em tom nordestino, relaxada. Relaxada. Nós somos caprichosos, pontuais, assíduos nas coisas passageiras, na exaltação do homem. Mas quando se trata das coisas de Deus, somos relaxados, ou seja, a César o que é de César nós estamos dando, mas não estamos dando a Deus o que é de Deus da devida forma que nós devemos dar as coisas que são, que pertencem a Deus. Se nós pudéssemos, ouvintes amados, ver o entusiasmo do nosso povo, da mesma forma que o nosso povo fica entusiasmado quando vê entrar em campo a seleção brasileira. quando entra em campo a seleção brasileira, não é? Começa a tocar o hino nacional, você já percebe o entusiasmo de pessoas que deixam de trabalhar para assistir o jogo. Tô falando de Copa do Mundo, não é? Mas que entusiasmo, hein? Que entusiasmo. Vestem a camisa amarela ou vestem a camisa dos seus clubes, mas não vestem a camisa do Evangelho. Claro que eu estou falando simbolicamente. Não tem o mesmo orgulho de vestir a camisa do Evangelho, simbolicamente, que tem quando vestem a camisa dos seus próprios clubes. Agora é uma coisa literal. E a gente fica nesse, ah, se fosse assim, ah, se fosse assado, não é? O que acontece, ouvintes, é que nós temos que entender o que Deus está falando conosco. Tributar toda a honra e toda a glória ao Senhor. A César o que é de César, tá aí. Tá aí. A Deus o que é de Deus, as pessoas não estão nem aí. Jesus era a imagem de Deus. A complementação da frase é que é a dedução óbvia. A consequência do que foi dito. Não o contrário. Levanta a sua cabeça. Sai desse poço de ignorância. E tribute a Deus toda a honra. A Deus o que é de Deus. A César o que é de César é o secundário. Nós precisamos crescer, prezados ouvintes. Nós precisamos crescer. Precisamos sim fazer diferente do que fazem as multidões e deixar de lado essas interpretações sem pé e sem cabeça e passarmos a interpretar vias ou pela via do próprio Espírito. Não podemos permitir de forma alguma que César continue recebendo mais paixão do que Deus recebendo de nós a devoção. Explica muita coisa a falta de entendimento. Explica muita coisa. Não só a falta de entendimento. Também o que nós entendemos que faz bem para nós, mas não faz bem para o Senhor. Ah, se fosse diferente, não é? Dá para ser. Dá para ser. Se nós observarmos com mais afinco, presteza, dedicação, aquilo que Deus realmente está falando.
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2: Muito bem, agora são 1h41. Voltamos ao programa Madrugada do Socorro de Deus aqui na Rádio Deus de Amor. Vamos ler algumas mensagens que já chegaram aqui para nós, pessoas participando também via o WhatsApp aqui da Rádio Deus é Amor. A paz do Senhor Jesus, presbítero Mariano, meu nome é Antônio Carlos, eu sou aqui de Piracicaba, interior de São Paulo, e peço oração em favor do meu lar. Que Deus abençoe a todos aí na programação. Antônio Carlos, muito obrigado pela sua mensagem. Nós vamos estar, assim, orando em seu favor e também colocando a sua família nas mãos do Senhor Jesus. Deus abençoe aos nossos irmãos aí de Piracicaba, interior de São Paulo. Bom dia, servos de Deus. Eu rogo orações pela vida do Gilson de Souza, Tereza Donizete, para Deus restaurar e repreender a fúria do inimigo. Deus abençoe pela atenção dos servos de Deus. É o nosso querido irmão Gilson. Nós vamos estar orando, viu, Gilson? Tanto por você, como também pela Tereza, tá bom? Deus abençoe pela sua participação via WhatsApp aqui da Rádio Deus e Amor. Temos também mais pessoas participando, vamos lá, paz do Senhor Jesus. Aqui é a Jaqueline, eu peço aqui oração em favor do Luiz. Eu creio no milagre, eu creio na vitória. Ok, nós vamos estar orando e apresentando, é Campinas, a pessoa que mandou a mensagem lá de Campinas. Deus abençoe a todos os irmãos campineiros aí de Campinas. Paz do Senhor Jesus, irmãos aí dos estúdios, aqui é o irmão Márcio de Mogi das Cruzes. Peço oração pela minha família, salvação em favor deles. E por mim, saíram umas feridas na minha perna esquerda, já fui ao médico, já até mesmo usei remédios, mas não quer cicatrizar. Estão com suspeitas de trombose. Ore em meu favor para que as feridas venham cicatrizar. E aí eu vou contar a minha bênção. Coloca também meu nome, dos meus familiares. Irmão Márcio de Mogi das Cruzes, bairro César de Souza, Igreja Pentecostal Deus e Amor aí de César 2. Deus abençoe pelas orações. Ok, nós vamos estar orando, irmão Márcio, em seu favor, para que Deus venha, né, entrar com o milagre, entrar com a providência. Ele mandou até uma foto aqui via WhatsApp, realmente a perna dele está bem inchada, está com uma ferida realmente na perna esquerda, mas nós vamos estar orando às 2h e queremos, viu, o irmão Márcio, que o seu milagre chegou hoje. Vamos orar, vamos clamar a Deus, porque Deus é um Deus de milagres. Muito bem, agora são 1h44. Vamos continuar lendo mensagens que chegam até nós. Paz do Senhor Jesus a todos. Quem fala aqui é a Joana. Eu peço encarecidamente oração em favor do meu esposo, o Andrade, porque eu creio que o Senhor é poderoso para entrar com a grande providência. Ok, irmão Joana. Irmão Joana é da Zona Norte de São Paulo. Nós vamos orar, ok, pelo irmão Andrade, para que Deus venha entrar com a grande providência em nome do Senhor Jesus. Paz do Senhor Jesus, peço oração em meu favor e também em favor da minha família. É Aline. Ok, irmã Aline, nós vamos estar assim apresentando a sua vida nas mãos do Senhor Jesus. E ela colocou também, nós estamos orando em favor da sua mãe, a Marisa. Ok, nós vamos estar assim apresentando às 2h todas as pessoas que a nossa querida irmã Aline colocou para nós estarmos orando e apresentando nas mãos do Senhor Jesus. 1h46 na capital paulista. Continue mandando as suas mensagens via WhatsApp. E nós estamos também aguardando a sua ligação, tá bom? Você tem esta oportunidade. Nós temos duas linhas aqui disponíveis, DDD 11-3208-2790, e temos também mais uma linha, DDD 11-3208-2743. Ligue aqui para nós vamos estar atendendo a sua ligação e nós vamos estar colocando o seu nome e o nome do seu parente, o nome do seu familiar na oração. Muito bem, agora 1:46, vamos atender mais um ouvinte nesta madrugada de segunda-feira. Alô, bom dia.
3: Bom dia, paz do Senhor.
2: Amém, com quem eu falo?
3: Manilza Mariano.
2: Manilza Mariano.
3: Nilza Mariano.
2: A Nilza.
3: Isso.
2: Me achará o sobrenome, Mariano?
3: Amém.
2: Ô, Manilza, a senhora fala da onde?
3: De Porto Alegre.
2: Porto Alegre, Rio Grande do Sul. Manilza, a senhora é da Igreja Pentecostal Deus e Amor?
3: Não, eu congrego no outro ministério.
2: Qual é o seu ministério, Manilza?
3: Ele não é muito conhecido. O nome da igreja é a Presença de Deus.
2: Olha, que maravilha. Deus abençoe a todos os nossos queridos irmãos aí da Igreja Presença de Deus. Manilza, a senhora sempre acompanha as programações da Igreja Pentecostal Deus e Amor?
3: Sim, a noite inteira.
2: Que bênção de Deus. A senhora já teve a oportunidade de participar de um dos nossos cultos aí, perto aí da sua casa?
3: Não, ainda não, porque eu sou deficiente visual, daí tem que esperar alguém para me levar.
2: Ah, entendi. Mas o radinho fica ligado, 24 horas.
3: Ah, com certeza.
2: Que bênção de Deus, que maravilha. Ô, Moniz, aproveitando a sua participação, a senhora gostaria de colocar, eu creio que quer colocar o seu nome, mais alguém na oração, Manilza?
3: Sim, os meus filhos por libertação do vício.
2: Ah, é? Você pode passar para nós o nome deles?
3: O mais é Claudiomiro.
2: Claudiomiro.
3: Fábio.
2: Uhum.
3: O Bruno.
2: Uhum.
3: Patrick.
2: Uhum.
3: O Eric. O Derek.
2: Uhum.
3: E a Aline.
2: Ok. Já está aqui anotado o nome dos seus filhos, para nós estarmos orando por eles e também em favor da senhora. Tá bom, Manilza?
3: Tá bom. E eu peço oração para a Jaqueline, que ela vai fazer uma cirurgia que parece que ela está com câncer.
2: Ah, nós vamos orar pela Jaqueline, sim. Vamos apresentar a Jaqueline para que Deus venha entrar com a providência nesta cirurgia. E já deu tudo certo, viu, Manilza?
3: Em nome de Jesus.
2: Depois eu vou aguardar a sua ligação retornando, contando a vitória da Jaqueline.
3: Ah, uma vez eu liguei aí pro pastor Fábio Lúcio.
2: Ah, o pastor Fábio Lúcio, sim.
3: E daí eu pedi oração pelo Daniel, que ele estava com câncer. Sim. Mas agora deu tudo bem já com ele, os exames dele deu tudo bem.
2: Olha que maravilha. Ficamos muito felizes com esta grande vitória, viu, do Daniel. Né? Que ótima notícia, e eu tenho certeza que o nosso Deus, o nosso Pai faz tudo perfeito, né, ô Manilza?
3: É verdade.
2: Através da oração dos servos de Deus, Deus ele alcança realmente as pessoas enfermas, as pessoas necessitadas, por isso que pedimos sempre a participação dos nossos queridos irmãos em insistir, não é ligando, mandando mensagens via WhatsApp, porque nós vamos estar orando e apresentando essas pessoas para que Deus também venha fazer hoje um grande milagre sobre a vida dessas pessoas que precisam e necessitam ser alcançadas pelo Senhor Jesus. Manilza,
3: é,
2: eu quero aqui agradecer pela sua participação, viu, minha irmã?
3: Amém. Deus abençoe o pastor e a sua família.
2: Eu que agradeço, viu? Uma ótima semana. Fica na paz do Senhor Jesus.
3: Obrigado igualmente. Paz do Senhor.
2: Amém. Paz. Muito bem, a participação aí da nossa irmã Nilza, ali de Porto Alegre, Rio Grande do Sul. Continuamos o programa Madrugada do Socorro de Deus aqui na Rádio Deus e Amor. E agora nós vamos para o Clínica da Alma, não é? É o psicólogo Jessé Ávila. Ele vem com um tema muito interessante, nós vamos acompanhar juntos esse tema. É crenças que moldam o que sentimos. Vamos acompanhar juntos, daqui a pouco eu volto com todos vocês aqui na Rádio Deus e Amor.
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5: Olá, seja muito bem-vindo a mais um episódio do Clínica da Alma. Um espaço para falarmos sobre saúde mental, qualidade de vida, inteligência emocional e desenvolvimento interior. Sempre de forma leve, prática e com base científica. Você sabia que o que sentimos está profundamente ligado ao que acreditamos? Muitas vezes não é o acontecimento que nos abala, mas a crença que temos sobre o acontecimento. E é sobre como as nossas crenças moldam o que sentimos que eu venho falar hoje. Segundo a terapia cognitivo-comportamental, a TCC, as crenças centrais são estruturas profundas que são formadas ao longo da vida e que acabam influenciando os nossos pensamentos e emoções. Por exemplo, quem acredita "eu não sou bom o bastante" tende a sentir insegurança e culpa, mesmo quando tudo vai bem. Estudos em neurociência mostram que mudar essas crenças reconfigura redes neurais ligadas ao controle emocional e à autoestima. Veja o seguinte exemplo. Duas pessoas recebem a mesma crítica. Uma pensa assim: "bem, eu posso melhorar." A outra pensa: "poxa vida, sabe, eu sou um fracasso." O evento é o mesmo, mas as crenças determinam o sentimento. Reflita comigo. Crenças podem ser âncoras ou asas. Quando questionamos as que nos limitam, abrimos espaço para sentir de forma mais leve e verdadeira. Eu quero deixar aqui 5 dicas práticas que vão lhe ajudar a reestruturar as crenças limitantes. Número 1, identifique suas frases internas mais repetidas. Número 2, pergunte-se: essa crença aqui, esse pensamento, é um fato ou é uma interpretação antiga? Número 3, substitua a frase, o pensamento, a crença "eu não consigo" por "eu ainda estou em fase de aprendizado". Penúltimo, busque experiências novas que desafiem as suas antigas ideias. E por último, alimente crenças saudáveis sobre você, sobre os outros e sobre a vida. Como disse Albert Ellis, criador da terapia racional emotiva, não são os acontecimentos que nos trazem desconforto, mas é a forma como nós os interpretamos. E mudar crenças é mudar o modo como sentimos. Se você gostou desse conteúdo, compartilhe a nossa programação com amigos e familiares. Continue nos acompanhando aqui e fique atento, porque a qualquer momento estaremos de volta com mais reflexões que podem transformar a sua vida. Um forte abraço e até breve.

Muito bem, agora são exatamente 1h59. Nós vamos à identificação das emissoras e quando eu voltar, eu já quero orar e apresentar a sua vida nas mãos do Senhor Jesus. Por isso, não saia da sintonia e não saia desta programação Madrugada do Socorro de Deus aqui na Rádio Deus e Amor.

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4: 2 horas e 1 minuto.
5: 2 horas e 1 minuto. Sim.

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1: Muito bem, agora são exatamente 2:04. Chegou o grande momento da oração ao vivo, a oração das 2:00 da manhã. Neste momento eu peço a todos vocês que venham estar orando juntamente comigo, porque eu tenho certeza que nós vamos clamar, orar e buscar a face do Senhor Jesus, e Deus, ele vai nos responder. Eu creio, porque a Bíblia diz que sem fé é impossível agradar a Deus, mas a Bíblia vai dizer que tudo é possível àquele que crê. Então, por isso, vamos orar, vamos clamar ao Senhor Jesus neste momento. Glorioso Deus, maravilhoso e eterno Pai. Senhor, muito obrigado, ó Pai, por esta rica oportunidade que o Senhor me concede de estar aqui juntamente

misericórdia, da tua infinita graça, Senhor. Porque se não for o Senhor conosco, não vamos conseguir vencer, não vamos conseguir alcançar aquilo que queremos, ó Deus, nesta madrugada. Sabemos que o Senhor é o único que pode nos ajudar. Nós somos totalmente dependentes do Senhor. Somos dependentes porque estamos debaixo das tuas potentes mãos, ó Pai. E louvamos a Deus por isso, porque encontramos o refúgio, encontramos livramentos, encontramos aquela coisa tão maravilhosa, aquela coisa tão maravilhosa, ó Pai, que é a Tua presença que nos faz entender que não estamos sozinhos nas lutas, nas dificuldades, nas batalhas do dia a dia. Mas quando nós estamos orando, clamando e buscando a Tua presença, cremos que o Senhor está junto a nós, ó Pai, nos ajudando, nos impulsionando a não desistir de vencer, de vencermos as dificuldades. Senhor, ó Pai, venha neste momento, Senhor, ouvir a oração dos Teus servos, a oração das Tuas servas, ó Pai, que aguardavam com muita expectativa este momento da oração. Pessoas que estavam aguardando, porque, ó Deus, eles precisam sim, ó Deus, entregar aquela causa, entregar aquelas dificuldades, ó Deus, que elas têm, ó Deus, do dia a dia, que por elas mesmas, ela não vai conseguir vencer, ela não vai conseguir, ó Pai, alcançar. Mas quando nós pedimos a Tua ajuda, quando nós pedimos, ó Deus, que o Senhor venha nos ajudar, tudo fica mais fácil. Ó Deus, responde às nossas orações, responde, ó Pai, o nosso clamor nesta madrugada. Tira, Senhor, toda a tristeza, toda a preocupação deste homem, desta mulher, deste moço, desta moça. Que possamos estar com os nossos corações abertos, aquebrantados, para ter toda a liberdade que o Senhor nos dá de pedir, de clamar, de suplicar, de se humilhar perante ao Deus que fez os céus e a terra. Ai, Espírito Santo, eu tenho certeza que todos os nossos queridos irmãos que estão neste momento, ó Pai, em oração, estão recebendo fortalecimento, estão recebendo renovo da parte do Senhor. Aquelas pessoas que não tinham forças para orar, para clamar, para buscar, estão recebendo agora, meu Deus, algo novo para suas vidas. Essas pessoas estão sendo renovadas pelo Teu Espírito Santo nesta madrugada. Essas pessoas, ó Deus, que estavam caídas, desfalecidas, pessoas que estavam desanimadas na caminhada, essas pessoas agora, meu Deus, estão recebendo força, ânimo, vigor para poder, ó Pai, continuar na caminhada com o Senhor Jesus. Senhor, meu Deus, aqueles que infelizmente já desistiram, aqueles, ó Pai, que não suportaram as lutas, as batalhas, as tentações, meu Deus, ajuda essas pessoas a elas estarem voltando para a Tua presença,
voltando para

os teus caminhos, ó meu Deus. Concede, meu Pai, nesta madrugada uma nova oportunidade para que essas pessoas venham se arrepender dos seus maus caminhos, se arrepender dos seus erros, se arrepender, Senhor, dos seus pecados e se humilharem diante do Deus Todo-Poderoso. Que essas pessoas venham, meu Pai, nesta madrugada reconhecer que precisam e necessitam do Senhor. Meu Deus e meu Pai, Espírito Santo da verdade, essas pessoas estão arrependidas, ó Deus. Essas pessoas estão agora se humilhando diante do Deus Todo-Poderoso, pedindo uma nova chance, pedindo uma nova oportunidade, pedindo, meu Deus, que o Senhor venha perdoá-las dos seus pecados, dos seus erros, das suas iniquidades. E só o Senhor que pode trazer o perdão, só o Senhor, ó Pai, que pode dar uma nova chance e oportunidade de vida para todas as pessoas que estão agora, meu Deus, arrependidas, pessoas que estão agora, neste momento, com lágrimas nos olhos, se humilhando e pedindo perdão porque pecaram, porque se desviaram da sua presença. Só o Senhor é o Deus que pode, ó Deus, dar uma nova chance, uma nova oportunidade. Por isso, clamamos em favor dessas pessoas, pessoas que estão desesperadas, ó Pai, pessoas que foram desprezadas, pessoas que foram abandonadas por amigos, por familiares, pessoas que estão neste momento, ó Deus, um sentimento de tristeza muito grande, pessoas que estão neste momento chorando, ó Pai, porque não queriam de maneira nenhuma, ó Senhor, serem esquecidas por amigos, por parentes, mas o Senhor está pronto, meu Pai eterno, para socorrer essas vidas, para ajudar essas pessoas. Senhor, toca no coração, meu Deus, dessas pessoas, para que elas venham te aceitar. Que essas pessoas, ó Deus, venham se aproximar de ti. Ó, meu Pai, o Senhor não quer que nenhuma dessas pessoas se perca. O Senhor não quer que nenhuma dessas pessoas se desvie. O desejo do Senhor é que essas pessoas venham estar perto de ti, que essas pessoas venham entregar completamente as suas vidas ao Senhor, para que o Senhor venha tomar conta delas, para que o Senhor venha dar o livramento, para que o Senhor venha cuidar dessas pessoas que precisam do teu cuidado, que precisam, ó Deus, da tua proteção e do teu grande amor e da tua infinita misericórdia sobre a vida delas. Senhor, visita essas pessoas que estão com depressão. Pessoas, ó Deus, que não conseguem dormir, ó Pai, nesta madrugada. Pessoas, ó Deus, que estão com insônia. Pessoas que estão deprimidas, perturbadas de espírito. Visita essas pessoas, ó Pai eterno, que estão com ansiedade, que estão com síndrome do pânico, síndrome do medo. Senhor, venha colocar as tuas mãos agora. Tranquiliza, meu Pai, essas pessoas. É no teu nome que eu estou clamando e pedindo neste momento, ó Pai. Socorre, meu Pai, essas pessoas que estão com os nervos abalados. Socorre essas pessoas que estão nervosas, ó Pai, neste momento. Pessoas que estão até mesmo angustiadas, aflitas. Pessoas que estão agora com os pensamentos até de tirar a própria vida, porque ela não vê mais sentido, ó Pai, de viver. Quem sabe essas pessoas agora já decidiram, ó Pai, de tirar a própria vida, porque só assim elas vão ter paz, só assim elas vão ter a tranquilidade que tanto elas precisam e necessitam. E nós sabemos, ó Deus, que o diabo ele veio para isso, ele veio para matar, ele veio para roubar, ele veio para destruir a paz, o sossego, a tranquilidade dessas pessoas. Por isso, ó Deus,
que eu peço encarecidamente em favor de todas essas pessoas. Vai repreendendo o espírito da morte. Vai repreendendo o espírito do suicídio. Vai repreendendo, Senhor, todo mal. Toda obra maligna, toda obra diabólica já caiu por terra em nome de Jesus Cristo. Não vai prevalecer neste lar, não vai prevalecer nesta casa, não vai prevalecer nesta família, porque o Senhor está repreendendo todo o mal nesta madrugada. Senhor, vai repreendendo todo o sentimento de vingança, todo o sentimento de ódio, de ira. Que o Senhor venha trazer a paz para este coração. Que o Senhor venha, meu Pai, trazer a paz para esta família. Esta família que está em briga. Esta família, meu Deus, que está em discórdia. Esta família que está, Senhor, passando por um processo muito complicado, com vícios, um processo muito complicado de brigas, discussões, de contendas. Põe as tuas mãos agora, Senhor. Cessa, ó Pai. Todo espírito maligno caia por terra e que o Senhor venha colocar as tuas mãos e trazer a paz para este lar, para esta casa e para esta família. É isso que este homem, esta mulher está pedindo ao Senhor neste momento, ó Pai. Ele quer que o seu lar, a sua casa e a sua família venham viver em paz, em harmonia. É o Espírito Santo. Visita também, ó Deus, esta senhora. Visita, meu Pai, este Senhor que tem colocado os filhos na oração. Quantos filhos que deixaram as suas casas e até agora não retornaram. Este pai, esta mãe que está preocupada, preocupado, porque este filho saiu, ó Deus, desde, ó Pai, deste final de semana e até agora não voltou para casa. Já faz, ó Pai, alguns dias, ó Deus, que este moço, esta moça não dá notícia. Quem sabe os pais estão preocupados sem receber uma notícia sequer, sem receber uma mensagem, uma ligação sequer. Meu Deus, toca, toca agora, meu Pai. Toca agora, meu Deus, neste moço, nesta moça, para que eles venham voltar, ó Deus, para os seus parentes, seus familiares. Quem sabe este moço está envolvido, ó Pai, nas drogas. Quem sabe esta moça está envolvida na prostituição, na maconha, na cocaína, na heroína. Põe as tuas mãos agora, Senhor. Dá o livramento de morte, meu Pai. Dá o livramento, Senhor, para essas pessoas. Em teu nome que nós te pedimos. É no teu nome que estamos clamando neste momento. Ah, Senhor. Visita também, ó Deus, este pai, esta mãe, que este moço, essa moça está colocando em oração. Porque, ó Deus, há um espírito de separação, ó Pai, terrível nesta casa. Quem sabe, ó Deus, este casamento já está terminando. Quem sabe este homem já decidiu se separar desta senhora. Quem sabe esta senhora já decidiu se separar deste homem. Põe as tuas mãos agora, meu Pai. Repreenda todo o mal. Vai repreendendo, ó Deus, o espírito da traição. Vai repreendendo, Senhor, em nome de Jesus, toda inveja, toda calúnia que se levantou contra este casamento. Senhor, restitui. Une novamente, ó Deus, este casal. Traga, Senhor, harmonia. Traga novamente os votos do renovo, ó Deus, matrimonial sobre essas vidas. Ó, meu Pai, quero ainda colocar nas tuas mãos, ó Deus poderoso, todas as pessoas que estão agora enfermas. Pessoas, ó Deus, que estão doentes, pessoas que estão com muitas dores no corpo. Põe as tuas mãos agora, cura essas pessoas,
porque essas pessoas dependem do Senhor. Quantas pessoas que já tomaram remédios, quantas pessoas que já tomaram antibióticos, quantas pessoas que até mesmo, Senhor, colocaram morfina para tentar aliviar as dores, mas essas dores continuam, ó Pai, essas pessoas continuam sentindo, ó Pai, essas dores. Isso tem afligido muitas pessoas, isso tem afetado muitas pessoas. Ó, meu Deus, põe as tuas mãos agora e arranca, meu Pai, toda esta enfermidade. Vai arrancando agora todas essas dores. Vai arrancando agora, meu Deus, este câncer. Vai arrancando agora, meu Pai, estes tumores que estão alojados no corpo dessas pessoas. Senhor Jesus, faça um milagre nesta madrugada, porque essa pessoa não suporta mais viver nesta situação. Não suportam mais, Senhor, ficarem, ó Deus, a madrugada em claro, ó Deus, sem poder dormir, sem poder descansar, porque essas dores só têm aumentado. Somente o Senhor que pode, meu Pai, arrancar essas dores. Somente o Senhor que pode trazer, ó Pai, a cura e o milagre sobre essas vidas que clamam e pedem encarecidamente para o Senhor cessar todas essas dores que elas estão sentindo nesta madrugada. Oh, meu Deus, põe as tuas mãos, ó Deus, sobre os pulmões dessas pessoas, essas pessoas que estão sofrendo com esta embolia pulmonar, pessoas que sofrem, meu Senhor, com esse problema, Senhor, de falta de ar. Quantas pessoas que estão usando o oxigênio, ó Pai, para poder respirar. Quantas pessoas, ó Pai eterno, que estão agora passando por um processo terrível, ó Deus, com problema cardíaco. Põe as tuas mãos, visita, Senhor, essas vidas, ó Pai, que estão com problema no coração. Senhor, vai desentupindo, ó Deus, todas as artérias, todas as veias, ó Deus, alojado no coração deste homem, desta mulher. Senhor, que tem afetado, ó Pai, o rendimento, ó Deus, dos batimentos cardíacos dessas pessoas. Põe as tuas mãos agora, Senhor, faça um milagre neste coração que está doente. Traga saúde, meu Pai, para essas vidas, pessoas que sofrem, meu Deus, com muitas dores nos rins, no fígado, no baço, no pâncreas. Visita essas pessoas que estão com inflamação, infecção na bexiga. Senhor Jesus, faça um milagre nesta madrugada em favor dessas pessoas que estão agora querendo ser curadas pelo Senhor. O Senhor pode fazer isso, meu Pai, nesta madrugada. Jesus, pessoas que estão internadas, quantas pessoas que estão internadas, ó Pai, nesta UTI, nesta CTI, pessoas que estão neste quarto de isolamento devido a esta bactéria, devido a este vírus, ó Pai. Senhor, ó Pai eterno, visita essas pessoas que infelizmente foram infectadas, infelizmente, ó Deus, contraiu esta bactéria, esse vírus, quem sabe já foram, meu Pai, desenganados pela medicina, mas o Senhor é poderoso. O Senhor é maravilhoso, meu Pai, para limpar, Senhor, todos os órgãos dessas pessoas. O Senhor é poderoso para arrancar, ó Deus, todas as bactérias, todos os vírus, ó Deus, que contaminaram o sangue dessas pessoas. Faça isso, meu Deus, é que nós te pedimos encarecidamente, ó Pai. Jesus, poderoso é o Senhor. Visita também todas as criancinhas que estão enfermas. Visita, meu Pai, essas pessoas também, ó Deus, essas criancinhas que estão agora, meu Deus, nesta ala da pediatria. Quantas criancinhas, ó Deus, que estão agora enfermas, doentes. Põe as tuas mãos, ó Pai, cura, Senhor,
essas criancinhas indefesas, essas crianças, ó Pai, inocentes, ó Pai eterno, que estão chorando com muitas dores, ó Deus, no seu corpo. Meu Deus, este pai, esta mãe que tem visto o sofrimento do seu filhinho, da sua filhinha, Senhor, se compadeça, ó Deus, desta criancinha, ó Pai. Senhor, eu quero ainda orar, ó Deus, em favor de todas as pessoas que estão agora em coma, pessoas que estão passando, meu Deus, pelo processo complicado, Senhor, um estado vegetativo, que não reagem, meu Pai, ao tratamento, não reagem, meu Pai, à medicação, aos remédios. Põe as tuas mãos, ó Pai, porque pelos médicos não tem mais solução, mas o Senhor é poderoso, meu Pai. O Senhor, aleluia, é o Deus que cura milagrosamente, instantaneamente. O Senhor continua sendo o mesmo Deus, ontem, hoje e será para todo sempre, ó Pai. Por isso estamos clamando ao Senhor, porque cremos, ó Pai, na cura dessas pessoas, ó Deus, que daqui a pouquinho também vão estar entrando nesta sala de cirurgia. Senhor, tranquilize os parentes, os familiares que estão nesta sala de espera, aguardando notícias, ó Pai, dessas pessoas que daqui a pouco vão ser operadas. Usa, Senhor, a mão deste médico, usa a mão desta médica, Senhor, que vai fazer o procedimento, ó Deus, sobre este homem, sobre esta senhora, sobre este moço, essa criança. Seja, meu Pai, com esses médicos, ó Deus, que vão estar operando essas pessoas, ó Pai. Senhor, visita, ó Deus, todas as pessoas que estão agora sendo socorridas. Senhor, pessoas que sofreram um acidente automobilístico, pessoas que sofreram, meu Pai, um acidente doméstico e estão agora, meu Deus, sendo socorridas às pressas para um hospital. Senhor, põe as tuas mãos agora, seja com essas pessoas, dando livramento de morte. Livra, meu Pai, todas essas pessoas, é que eu te peço no teu nome. Senhor, não poderia também se esquecer daquelas pessoas, ó Pai, que tem uma causa na justiça. Quantas pessoas, ó Deus, que foram injustiçadas, ó Pai, inocentemente, pessoas, ó Pai, que estão agora clamando ao Senhor, pedindo por justiça, pedindo que o Senhor venha entrar nesta causa, que é impossível, ó Deus, para que elas venham ganhar, seja impossível até mesmo para que elas, ó Deus, venham receber aquilo que elas estão pedindo, aquilo que elas estão clamando, mas para o Senhor tudo é possível, e é por isso que ela está entregando agora essas documentações, ó Deus, nas tuas mãos, que o Senhor venha, meu Pai, entrar com a providência nesta causa, favoravelmente ao teu servo, favoravelmente à tua serva, Senhor, que está agora suplicando, pedindo e clamando, porque sabe, Senhor, que só o Senhor que pode solucionar todos os problemas que esta pessoa está passando, todos os problemas que esta pessoa está atravessando, meu Pai, Senhor. Quero ainda pedir ao Senhor, em favor dessas pessoas que estão desempregadas, quantas pessoas desempregadas, ó Pai, quantas pessoas que precisam, ó Deus, de uma porta de emprego. Senhor, entra com a providência, meu Pai, entra, meu Deus, com o Teu agir e com a Tua manifestação do Teu poder sobre a vida dessas pessoas. Abre, Senhor, esta porta de emprego para o Teu servo, para a Tua serva, Senhor, porque um dia, ó Deus, ele ajudava na tua casa, um dia, ó Pai, eles eram mantenedores da tua casa, eram dizimistas, eles entregavam, Senhor, os seus votos, eles entregavam as suas ofertas diante do Senhor, mas agora, meu Pai, ele não consegue mais dizimar, ele não consegue mais ofertar, ó Pai, porque esta porta se fechou, a porta do emprego se fechou, mas a porta que o Senhor abre, ninguém
ninguém pode fechar. E eu creio, Senhor, que começamos uma nova semana e o Senhor vai surpreender este homem, o Senhor vai surpreender esta senhora, este moço, esta moça. Eu creio, meu Deus, que o Senhor é um Deus da providência. O Senhor não vai deixar faltar o alimento, o mantimento nesta casa, porque o Senhor já está suprindo todas as necessidades dessas pessoas. Essa pessoa já está crendo, ó Deus, que o milagre já chegou, que a providência já chegou nesta família. Eu creio também que não vai faltar nada nesta mesa, não vai faltar um alimento, um mantimento, porque o Senhor já providenciou tudo, ó Senhor, para esta família. Senhor Jesus, abençoa, Senhor, abençoa os teus servos, as tuas servas, que sempre têm orado, sempre têm se colocado diante do Senhor em oração, orando e apresentando a nossa igreja ao Pai. Abençoa este pastor, abençoa este dirigente, abençoa este presbítero, este diácono. Ó Senhor, abençoa, Senhor, ó Pai, este obreiro, este cooperador, ó, meu Pai, este membro, que o Senhor continue abençoando, continue usando poderosamente nas tuas mãos, ó Deus, os ministros da tua palavra. Senhor Jesus, vem abençoar a tua igreja, a nossa igreja pentecostal Deus e Amor. Vem abençoar as campanhas, vem abençoar os cultos, ó Deus, diariamente aqui no templo da glória de Deus. Abençoa, Senhor, esta igreja, abençoa o aniversário da igreja, ó Deus, que nós vamos estar comemorando no dia 13 e 14 do mês de junho deste ano, ó Pai. Traga as caravanas, Senhor, traga os irmãos em segurança nas rodovias, nas estradas, ó Senhor, nesta cidade, nesse estado, aonde, ó Senhor, for sair esta caravana, que o Senhor venha livrar, proteger e guardar, porque será uma grande festa, Senhor, e muitos estarão aqui para agradecer, agradecer por uma cura, agradecer por uma libertação, agradecer por um milagre, agradecer ao Senhor, porque o Senhor tem sido fiel, sido verdadeiro, ó Pai. Por isso eu peço em favor dessas pessoas, continue a abençoar, continue a livrar cada pessoa, meu Deus, que vão estar aqui para te glorificar e te louvar no dia 13 e 14 deste mês de junho. Confirma, meu Pai, a grande vitória sobre a vida da nossa irmã Irene Miranda, que está na frente, ó Pai, desta obra. Continue abençoando a tua filha, livrando, guardando, ó Senhor, e livrando de todos os males. Abençoa nossa irmã Débora Miranda, pastor Lorival de Almeida. Vem abençoar toda a nossa diretoria deliberativa, a nossa diretoria executiva. Vem abençoar também a Fundação Reviver, a Fundação Reviver Help, a Casa Aberta. Vem abençoar todos os departamentos da nossa igreja pentecostal Deus e Amor. Vem abençoar, Senhor, a Escolinha do Pequeno Galileu. Vem abençoar também o Expansão Jovem. Vem abençoar também, ó Deus poderoso, Genere, o presbítero Davi Miranda Neto. Vem abençoar o projeto Multiplicação, vem abençoar, Senhor, todos os departamentos da nossa igreja. Senhor, vem abençoar também esta programação, vem abençoar o meu lar, a minha casa, a minha família, a minha esposa, meus filhos. Vem abençoar a vida do Hamilton também, ó Deus poderoso, continue abençoando o seu lar, a sua casa, a sua família. Vem abençoar também a vida do Guilherme, vem abençoar toda a equipe geral, ó Pai, do programa Madrugada do Socorro de Deus, esta programação que tem alcançado tantas pessoas, e tantas pessoas têm sido abençoadas através desta programação. Fica conosco, Senhor, é que eu te peço, meu Deus, e já te agradeço, certo da nossa vitória em Jesus Cristo, nosso Senhor. Amém e amém, Senhor Jesus.

0: Muito bem, agora são 2 da manhã, 39 minutos, estamos aqui ao vivo, aqui na Rádio Deus e Amor. O meu muito obrigado a todos vocês que oraram juntamente comigo nesta madrugada. Tenho certeza que você alcançou a sua vitória, querido irmão. Tenho certeza, minha amada irmã, que você recebeu a sua vitória. Todos nós recebemos a nossa vitória nesta madrugada. Agora eu quero voltar a chamar a atenção de todas as pessoas que estão nos acompanhando, que ainda não tomaram a decisão de aceitar a Jesus. Vocês sempre nos acompanham, vocês sempre nos ouvem, não é? No carro, em casa, no trabalho, mas nunca tomaram aquela decisão de aceitar ao Senhor Jesus. Mas hoje você foi tocado. Algo especial aconteceu agora na tua vida. E você não quer mais deixar passar esta oportunidade dada pelo próprio Deus para que você venha aceitá-lo como único e suficiente Salvador. Então você que quer, neste momento, aceitar a Jesus, você vai repetir essas palavras dizendo assim comigo: Senhor Jesus, perdoa todos os meus pecados e escreve o meu nome no livro da vida e sela o teu sangue. Porque neste momento, agora, ó meu Deus, eu te aceito como meu único e suficiente Salvador da minha vida. Me ajuda, meu Senhor, porque eu preciso e necessito do Senhor todos os dias na minha vida. Você que está me ouvindo, me acompanhando por esta programação, em casa, no trabalho, e você quer, neste momento, reconciliar com o Senhor Jesus. Pastor, eu era dirigente, eu era do grupo de visitas, eu era do grupo de evangelismo, eu era o líder dos louvores da minha congregação, mas eu me afastei, eu esfriei na fé. Mas é tempo de voltar. É tempo de você reconciliar com o Senhor Jesus. E você que quer novamente voltar para os caminhos do Senhor, você vai repetir essas palavras dizendo: Senhor Jesus, perdoa todos os meus pecados e escreve o meu nome no livro da vida e sela com teu sangue, porque nesta madrugada eu te aceito como meu único e suficiente Salvador da minha vida. Senhor Jesus, me ajuda, porque eu preciso e necessito do Senhor todos os dias na minha vida. Que Deus abençoe a todos os nossos queridos irmãos que aceitaram ao Senhor Jesus. Deus abençoe a todos os nossos queridos irmãos que também reconciliaram com o Senhor Jesus nesta madrugada. Parabéns, hein? Vocês tomaram a melhor decisão, que foi entregar as suas vidas para o Senhor Jesus. Lembrando a todos que nós somos da Igreja Pentecostal Deus e Amor. Mais que uma igreja, nós somos a sua família a partir de hoje.
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0: Muito bem, agora são exatamente 2:44. Nós vamos acompanhar Bíblia em Foco. Presbítero Fábio Lúcio vem com o tema O Deus do Impossível. Vamos acompanhar juntos esta linda ministração do servo de Deus. Daqui a pouco eu volto com todos vocês. Não saiam da sintonia do programa Madrugada do Socorro de Deus aqui na Rádio Deus e Amor.
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4: Olá, ouvintes. Recebam a paz do Senhor Jesus Cristo. Quem tem o imenso prazer de cumprimentá-los é o seu irmão, presbítero Fábio Lúcio. Você conhece o Deus do impossível? Pois bem, eu quero falar-lhes sobre este tema neste momento. O impossível é algo que não pode ser, existir ou acontecer. É irreal e improvável, inacreditável, irrealizável. A Bíblia fala para nós no Salmos 139, o verso 14, Eu te louvarei, porque de um modo assombroso e tão maravilhoso eu fui feito. Maravilhosas são as suas obras, e a minha alma o sabe muito bem. Amado ouvinte, a vida é um milagre. É o manifestar do poder sobrenatural de Deus, que faz o impossível para o homem natural se tornar uma realidade. Assim, duas células apenas viram uma pessoa, e isto é fantástico. E eu particularmente gosto de prestar atenção e olhar a natureza. E aqui a natureza é exuberante. Só pode ter sido Deus que fez tudo isso. São muitos detalhes. Você já percebeu o formato das folhas, das flores, os frutos e até mesmo os animais? Deus criou tudo perfeito e do nada. Ele fez tudo. Ele fez tudo com a sua palavra. Em Gênesis capítulo 1, versículo 3, está escrito, E disse Deus, haja luz e houve luz. A palavra de Deus faz as coisas acontecerem. E Deus criou o homem e a mulher perfeitos, mas não queria robôs. Então ele permitiu que eles tivessem vontade própria. Porém, o homem e a mulher escolheram pecar e morrer. Durante muitos séculos, Deus usou aqueles que o buscavam em sinceridade e produziu muitos milagres na humanidade, preparando o grande momento de restauração do homem. A Bíblia diz que Noé construiu uma grande arca, onde ali guardou espécies de animais e os protegeu do dilúvio. Moisés foi grandemente usado por Deus para operar maravilhas. Nós vemos as pragas do Egito e a abertura do Mar Vermelho são um grande exemplo disso. E assim muitas outras impossíveis coisas aconteceram, como o tempo parar, leões ficarem mansos, o fogo não queimar os três jovens hebreus que foram lançados na fornalha de fogo ardente, curas diversas e muito mais. Nessa época, por causa do pecado, os homens não podiam se aproximar de Deus. Apenas o sumo sacerdote entrava no santo dos santos do templo e, uma vez por ano, oferecia sacrifício diretamente ao Senhor, até por si mesmo. Ali ele matava um animal sem defeitos, derramava seu sangue no altar e o oferecia pelo perdão dos pecados do povo. Mas esses sacrifícios eram imperfeitos. Havia necessidade de um milagre para mudar o destino da humanidade. Então, sabe o que aconteceu? Veio Jesus. A sua vida foi feita de impossíveis desde o nascimento, quando foi gerado de uma forma sobrenatural. Ele viveu sem pecado. E no seu ministério mostrou o poder de Deus de muitas formas, como curas diversas. Ele andou sobre as águas, milagres na natureza e até ressuscitou mortos. O primeiro milagre de Jesus foi em um casamento onde ele transformou a água em vinho. Mas o maior milagre ainda estava por vir. A Bíblia diz para nós em Isaías capítulo 53, a partir do versículo 4 ao 7, verdadeiramente, ele tomou sobre si as nossas enfermidades e as nossas dores, levou sobre si. E nós o reputávamos por aflito, ferido de Deus e oprimido. Mas ele foi ferido por causa das nossas transgressões e moído por causa das nossas iniquidades. O castigo que nos traz a paz estava sobre ele e pelas suas pisaduras fomos sarados. Todos nós andávamos desgarrados como ovelhas. Cada um se desviava pelo seu caminho. Mas o Senhor fez cair sobre ele a iniquidade de todos nós. Ele foi oprimido e aflito, mas não abriu a sua boca. Como um cordeiro foi levado ao matadouro e como ovelha muda perante os seus tosqueadores, assim ele não abriu a sua boca. Sim, meu querido irmão, minha amada irmã, Jesus produziu o maior milagre para todos nós. Nós que pecamos, merecíamos morrer, mas não ia adiantar por causa da nossa imperfeição. Ele era perfeito e ele, por seu grande amor, morreu em nosso lugar, derramando o seu próprio sangue e nos possibilitando o perdão e a salvação eterna. Entretanto, o impossível, ele venceu. E o maior milagre ele faz na vida das pessoas. Ele salva, ele cura, ele liberta, ele transforma. Ele faz coisas extraordinárias acontecerem. Eu, você, nós somos exemplo disso. Deus restaura vidas. Deus transforma vidas. E eu tenho visto, e você também, muitos milagres acontecendo. O Deus do impossível agindo e fazendo coisas extraordinárias acontecerem. E sabe por quê? A fé é o principal gatilho para trazer esse sobrenatural à realidade. Todos vocês conhecem a passagem de Hebreus capítulo 11, versículo 1, que diz que a fé é a certeza das coisas que se esperam e a convicção dos fatos que não se veem. Eu quero dizer a você, creia no milagre, creia no poder de Deus, tenha fé. Deus é Deus do impossível e Ele pode mudar qualquer situação, independente de qualquer que seja a dificuldade, de qualquer que seja o problema que você esteja enfrentando. O Deus do impossível, Ele pode fazer o possível. Creia e não titubeie, não cochie em dois pensamentos, pois Ele é fiel. Eu sou o seu irmão, presbítero Fábio Lúcio, que Deus abençoe você imensamente.
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2: Muito bem, agora são exatamente 2:58. Eu já quero convidar a todos os nossos queridos irmãos, porque daqui a pouco, às 3 horas da manhã, logo após a identificação das emissoras, nós teremos a oração com o pastor Lourival de Almeida. Então já fique ligadinho, sintonizado no programa Madrugada do Socorro de Deus, porque teremos mais oração. E na oportunidade vai estar o pastor Lourival de Almeida orando e apresentando nosso lar, a nossa casa e a nossa família nas mãos do Senhor Jesus. Por isso, creia, confie que o nosso Deus, o nosso Pai, é um Deus de milagre, é um Deus que realiza aquilo que eu e você precisa e necessita. Vamos estar orando, vamos estar clamando juntamente com o homem de Deus logo após a identificação das emissoras. 2:59 na capital paulista.
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5: 3:01.
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Rádio Senhor, prezados ouvintes, aqui estamos nós para buscar a presença de Deus mais uma vez. Quero convidar vocês, vamos falar com Deus, focados em Deus, vamos sentir a essência realmente dessa oração e aquele sentimento que só mesmo quando estamos conectados, e não é fácil esse sentimento não, vamos sentir isso aí de Deus falando com o Senhor, vamos orar por alguém e você aí, alguém, ore por nós também.

Deus poderoso Pai, mais uma vez estou na presença do Senhor. Eu quero falar contigo, ó Deus, de coração para coração. Eu não quero preencher esses momentos com palavras ao vento. Não quero, Senhor meu Deus, jogar palavras fora. Quero falar contigo. Quero sentir, Senhor meu Deus, lá no fundo do meu coração, eu quero sentir que o Senhor está ouvindo o meu clamor, que o Senhor está ouvindo a minha oração. Obrigado, Senhor meu Deus, por ser o meu Deus. Obrigado, Senhor meu Pai, pela quantidade enorme de gente que está orando comigo agora. Eu reconheço, a Deus, a minha fragilidade, reconheço os meus pecados, reconheço, Senhor meu Deus, que eu não sou bom. Bom é o Senhor, mas sei que o Senhor é misericordioso. Primeira coisa, meu Deus, que sempre faço nas minhas orações, e o Senhor sabe disso, eu me coloco diante do Senhor de coração rasgado. Sei que nesse momento eu estou orando no ar, ó Deus, e muitas pessoas estão orando comigo, e sei que muitas estão apenas observando a oração. Mas não tenho porquê, ó Deus, deixar de dizer que pecador sou e preciso do perdão dos meus pecados. Sei que tenho pecado em pensamentos, às vezes até em obras, palavras faladas fora do tempo. Às vezes o coração fica nervosinho, né, Senhor? Perdoa os meus pecados, ó Deus, porque eu quero orar ao Senhor.

quero interceder sabendo, Senhor, que o Senhor está indo na direção desse ouvinte, abençoando-o tremendamente, curando-o tremendamente, fazendo maravilhas, ó Deus, fazendo sinais. Senhor meu Deus, Senhor meu Deus, quantas vidas nesse momento, Senhor, estão atravessando um momento que eu diria que é um momento de lágrimas e apenas lágrimas e nada mais do que lágrimas. Quanta gente num estado de sofrimento inimaginável, Senhor meu Deus. Nós não podemos nem pensar, nem dimensionar o tamanho do sofrimento dessa pessoa que está orando comigo agora pedindo socorro. Deus a glória, Deus e poder, obrigado por me ouvir, Senhor. Eu sei que o Senhor está me ouvindo. Eu sei que o Senhor está ouvindo esses milhares de ouvintes que estão orando comigo nesse momento. Eu sei que o Senhor está nesse momento atendendo o apelo dessa mãe que chora pelos filhos, pelo filho enfermo, pelo filho desaparecido, pela família, pelo esposo. Senhor meu Deus, Senhor meu Pai, eu sei que o Senhor está curando nesse momento. Eu sei que o Senhor está nos lavando nesse momento. O Senhor está nos purificando nesse momento. O Senhor está fazendo com que o coração mais incrédulo se volte ao Senhor nesse momento. Eu sei que na presença do Senhor existe abundância de vida. Eu sei que na presença do Senhor existe abundância de soluções. Senhor meu Deus, Senhor meu Pai, quantas lágrimas estão rolando neste momento por vidas que parecem estar se esvaindo, vidas que parecem, Senhor meu Deus, estarem escorregando no vão dos dedos da mão desse médico, famílias em desespero, famílias sofrendo essa dor tão triste, tão profunda, que a dor já dá quase perda, Senhor. Mas eu confio no Senhor, meu Deus, e intercedo por essas pessoas. Deus poderoso que ressuscita mortos em nome de Jesus Cristo. Deus poderoso que age nessa vida, nessa família, em nome de Jesus Cristo. Vem agir agora, Senhor. Vem agir agora, Senhor meu Deus. Venha fazer maravilhas agora, Deus da glória, Deus de poder. Venha levantar essa pessoa que está no leito da morte. Essa pessoa, Senhor meu Deus, que está atravessando, sim, aquilo que nós chamamos como vale da sombra da morte. Senhor meu Deus, Senhor meu Pai, eu creio que o Senhor está agindo nesse momento, nessa família desestruturada. Nessa família, meu Deus, que perdeu o seu norte, o seu arrimo. Nessa família que o inimigo está se aproveitando da fragilidade momentânea e está com toda a sua força e o seu empenho, tentando trazer a destruição, trazer a morte. Senhor, meu Deus, Senhor, meu Deus, eu creio que o Senhor está agora, nesse momento, ouvindo o clamor dessa família que quer resistir. Essa família, Senhor meu Deus, que não quer sucumbir de forma alguma. Essa família, Senhor meu Pai, que quer resistir a esse ataque maligno, covarde, nesse instante de fragilidade. Senhor meu Deus, haja, Senhor, haja. Haja em nome de Jesus Cristo. O Senhor é Deus vivo, Deus poderoso, para contemplar essa pessoa que está, Senhor, nesse estado vegetativo, essa pessoa que está aprofundada no mundo das drogas. Como queima o nosso coração, Senhor, como queima dentro da nossa própria vida vermos pessoas, ó Pai, numa situação de escravidão e dependência. Nós oramos, intercedemos, estamos clamando por essa gente. Estamos, Senhor meu Deus, tentando falar a essa gente, ajudar essas pessoas. Mas sei, Senhor meu Pai, que a nossa ajuda é em oração.
é muito valiosa em favor dessas vidas.

Tivemos, Senhor, meu Pai, falando com crianças ainda, Senhor. Crianças, ó Deus, que já tem como lar as ruas da cidade de São Paulo. Senhor, que o Senhor tenha misericórdia, Senhor, meu Deus. Que o Senhor tenha compaixão nesse momento, Senhor, meu Pai. Que o Senhor levante, Senhor, meu Deus, pessoas. E se o Senhor quiser, ó Pai, ou se alguém quiser falar, que sejam verdadeiros anjos enviados pelo Senhor para fazer essa obra tão tremenda, perigosa sim, mas tremenda, necessária. Que a zona de conforto seja rompida, Senhor. E que nós possamos sair, Senhor, meu Pai, ao encontro dessas vidas necessitadas. Vidas arruinadas, Senhor, pelas ofertas que esse mundo tem colocado em pratos, ó Deus, que parecem apetitosos, mas que são pratos de morte. Que nós possamos, ó Deus, deixar aquilo que eu chamo de bobagens de lado, Senhor, e que possamos encarar a missão que o Senhor tem colocado diante de nós. E, Senhor, meu Pai, falar a essas vidas quase já mortas, essas vidas quase que já vencidas, Senhor, no poder do nome do Senhor Jesus, no poder do sangue de Jesus Cristo, que, Senhor, essas pessoas que estão sendo agora, nesse momento, alcançadas, não só pela minha oração, mas alcançadas pela oração dessa mãe, pela oração desse pai, pela oração desse irmãozinho, dessa irmãzinha, Senhor, em favor desses que estão sucumbindo, desses que estão quase vencidos, que o Senhor levante, como nós ouvimos nos testemunhos, que o Senhor tire dessa situação tão degradante, dessa situação, Senhor, meu Deus, que não resta a menor dúvida, é a pior situação que uma pessoa possa viver, escravizada, humilhada, vivendo, Senhor, meu Deus, como se fosse até um animal, Senhor, meu Pai, alguma coisa irracional, Senhor, meu Deus. Quantos animais de estimação, Senhor, meu Deus, não que não devam, é claro, Senhor, mas quantos animais de estimação são tão bem mais tratados do que seres humanos que perecem nas calçadas e sarjetas da vida. Senhor, meu Deus, visita essa vida também que está desviada dos caminhos do Senhor. Pessoas que experimentaram a sua verdade, experimentaram o seu poder, experimentaram a sua graça e contemplaram a sua misericórdia. Agora, Senhor, meu Deus, estão à mercê do inimigo. E se ainda não foram assassinadas por aquele que não quer prisioneiros, mas vítimas, o inimigo não deixará de tentar, Senhor, destruir essas vidas, matar essas pessoas, porque sabe que essas pessoas, nesse momento de fragilidade, essas pessoas estão completamente fora do projeto do Senhor, porque não conseguiram se manter de pé na sua presença. Foram ludibriadas, foram enganadas, e agora o inimigo não vê a hora de poder passar a foice da morte, Senhor, para de uma vez por todas matá-las também, já que as matou em vida, no quesito da eternidade, da salvação eterna. Senhor meu Deus, Senhor meu Pai, eu quero interceder por essas pessoas, eu quero interceder pelos paralíticos, eu quero interceder, Senhor, pelos cancerosos, eu quero interceder, Senhor meu Pai, por todas as pessoas que estão agora hospitalizadas, as pessoas que estão encarceradas, algumas ameaçadas de morte. Quero interceder também, Senhor meu Deus, pelas pessoas que trabalham zelando pela segurança dessa nação. Senhor meu Deus, o Senhor pode ver e contemplar a nossa nação, a nação, ó Deus, que tem tudo para ser próspera. É uma nação que tem tudo para ser abençoada. Mas, Senhor da glória, nós estamos vivendo um momento tão difícil, Senhor. Infelizmente, fomos
Ainda não fomos derrotados, mas fomos, Senhor meu Deus, arrasados por uma sistemática de corrupção tão grande. Estamos basicamente falidos, ó Deus. Mas o Senhor é poderoso para levantar essa nação. Essa nação tem tanta gente crente, cristã, realmente orando por ela, Senhor. Levanta a nossa nação, Senhor meu Pai, mas de forma que as pessoas possam ver que foi o Senhor quem agiu, que foi o Senhor quem realizou a sua obra. Portanto, Senhor meu Deus, eu oro pelas autoridades que estão, ó Deus, nos seus postos e tenho, meu Deus, a autorização da Bíblia Sagrada para, Senhor meu Pai, por que não orar por essas pessoas? Para que possamos ter paz. Respeitar, ó Deus, aqueles que o Senhor colocou para estarem diante de povos, nações, porque o Senhor mesmo concedeu, permitiu, pelo menos, de forma, Senhor meu Pai, que nós queremos ter paz, nós queremos ter prosperidade. Então pedimos ao Senhor, coloque nesses corações honestidade e quem sabe, ó Deus, uma gotinha de dó. É, Senhor, porque o nosso povo está digno de dó. Com tristeza eu falo isso contigo. Nosso povo não tem nada, Senhor meu Deus, a não ser uma vontade enorme de viver, de sobreviver, de ser campeão, de se levantar das cinzas. O nosso povo quer se levantar. O nosso povo, Senhor meu Deus, que pelo menos o mundo fala que é um povo bom. Sei que bom no sentido geral é o Senhor. Mas é um povo, Senhor meu Deus, receptivo, povo de coração aberto, um povo, Senhor meu Deus, que se os nossos comandantes tiverem um pouquinho de dó, trabalharem um pouquinho em favor do povo e tiverem a honestidade no manipular aquilo que pertence à sociedade, eu sei, ó Deus, que esse povo vai ter um pouco de mais de alegria, de alimentação saudável na mesa, saúde, segurança. Senhor meu Deus, Senhor meu Pai, eu quero que o Senhor abençoe os nossos obreiros também. Quero que o Senhor abençoe todos aqueles que propagam a palavra do Senhor com sinceridade e com amor. Quero que o Senhor abençoe a nossa juventude. Quero que o Senhor abençoe a minha família, os meus filhos, a minha esposa, os meus pais, também os meus amigos. Também, Senhor meu Deus, aqueles que se consideram meus inimigos, Senhor. Aquele, Senhor meu Pai, que talvez, ó Deus, por algum problema ou talvez algum tipo de revolta encerrada no peito, parece que tem um objetivo, ó Deus, destrutivo, de criar, ó Deus, situações ruins para outras pessoas. Que o Senhor apague desses corações esse sentimento de ódio, que o Senhor apague dessas vidas esse sentimento, ó Deus, que na realidade está correndo essas pessoas mesmas. O ódio, meu Deus, esse sentimento que as pessoas têm dos outros, mas que corrói, que mata elas mesmas. Tira agora, Senhor meu Deus. Eu sei que nem sempre somos justos. Justo é o Senhor. Mas sei, Senhor meu Pai, que também não há dolo. Sei, Senhor meu Pai, pelo menos falo por mim. Quantas vezes, ó Deus, sei que cometi coisas que não foram boas, talvez até cometi injustiças. Mas, Senhor meu Deus, o Senhor conhece o meu coração e o coração de tantos outros. Nós não somos criminosos, ó Deus. Não cometemos, às vezes, injustiças de forma dolosa, premeditada. Porque isso não seria digno de um homem de Deus, uma mulher de Deus. Mas, às vezes, erramos, Senhor. Nós todos erramos, ó Pai, o Senhor não. O Senhor é justo. Então, Senhor meu Deus, mesmo sabendo que somos falhos, mesmo sabendo que outras pessoas também às vezes cometem injustiças para conosco, que nós possamos arrancar dos nossos corações esse sentimento que corrói, esse sentimento que faz mal, esse sentimento que mata, meu Deus. Em nome de Jesus, ó Pai, tira de nós esse sentimento de ódio, de rancor. É um peso, ó Deus, que não dá para carregarmos. E o inimigo se aproveita dele. Eu sei que Satanás se aproveita dele.
Quantas pessoas, meu Deus, estão cumprindo o papel do inimigo? Pessoas, ó Deus, carregadas de um sentimento vingativo. Tira desses corações esse sentimento e rega essas pessoas no seu amor. Tira dos nossos corações sentimentos, ó Deus, que não são sentimentos do Senhor. E venha nos regar no seu amor. Venha nos regar, ó Deus, no seu poder. Que nós possamos amar mais e odiar menos. Que nós possamos perdoar mais e condenar menos. Que nós possamos, ó Deus, arrancar de sobre nós o peso que nos faz viver curvados, ó Deus, andando com os nossos corações sem misericórdia, numa escuridão, Senhor, que parece sem fim. Arranca de nós isso, porque nós queremos amar o nosso irmão, nós queremos pregar a sua palavra, queremos ver almas salvas, nós queremos, ó Deus, que todo espírito imundo seja repreendido. Mas como faremos isso, Senhor, se as nossas orações não serão ouvidas, porque nós estamos sujos? Como faremos isso, Senhor, se temos rancor, se temos ódio do nosso próximo, se somos críticos, ó Deus, com excessos? Levanta a tua igreja, levanta o teu povo. Eu repreendo essa força maligna, repreendo essa enfermidade que está no rim dessa pessoa, que está no fígado. Eu repreendo essa enfermidade que está nesse coração. Eu repreendo, meu Deus, toda a febre. Eu repreendo, Senhor, meu Deus, toda a bactéria. Eu repreendo, Senhor, meu Deus, toda a inflamação, toda a infecção. Eu repreendo as enfermidades renais, repreendo as enfermidades pulmonares, eu repreendo a enfermidade dessa criancinha, cura as nossas criancinhas, Senhor meu Deus. Eu repreendo, Senhor meu Deus, todo o mal que está nesses ossos, todo tipo de reumatismo. Eu repreendo essa ansiedade, Senhor meu Deus, eu repreendo mesmo essa enfermidade que está levando dessa pessoa toda a paz, toda a tranquilidade, essa ansiedade que mata, Senhor meu Pai. Essa pessoa, meu Deus, que além da ansiedade, ela está desenvolvendo tantas qualidades e síndromes. São síndromes daqui e dali. Popularmente, ó Deus, conhecemos muito mais a síndrome do pânico ou medo. Senhor, o Senhor é Deus poderoso. Eu sei que o Senhor é poderoso e o Senhor está ouvindo o meu clamor agora. Eu sou servo do Senhor, meu Deus. Abençoa essa gente toda que está orando comigo. Todo mundo, Senhor, cura essa enfermidade. Quantas pessoas, ó Deus, têm pensado até no suicídio, porque não aguentam mais ansiedade, porque não aguentam mais essa sistemática depressiva, Senhor. Quanta gente na depressão, quanta gente, Senhor meu Deus, que não consegue sair, ó Deus, desse movimento que parece que não termina nunca. São noites longas demais, são dias longos demais, são sofrimentos que parecem não ter fim. Senhor meu Deus, usa de misericórdia agora em nome de Jesus e haja nessas vidas, Senhor. Haja nessas pessoas agora, meu Deus. O nome do Senhor é glorificado. Glorifico-te, ó Pai, com toda a força do meu coração. Exalto o nome do Senhor, porque o Senhor é digno, meu Pai, de toda exaltação, por todas as coisas que o Senhor está fazendo. Quando o Senhor veio a essa terra, Senhor, o Senhor fez tanta coisa e continua fazendo. E deixou para nós esse legado. E nós estamos, ó Deus, tentando, ó Pai, realizar. Temos fé para ver o realizar do Senhor. A oração é nossa, mas o realizar é do Senhor. Eu tenho fé, meu Deus, que o Senhor está nesse momento levantando aquele que apartou-se dos seus caminhos. Tenho certeza que o Senhor está colocando nesse coração uma consciência viva, uma consciência, meu Deus, com a verdadeira realidade a respeito das coisas espirituais, da vida, da morte, das pessoas, enfim, Senhor. Levanta agora, Senhor, o que está caído. Levanta esse que está caído, está à morte, Senhor, está à beira da morte. Levanta agora. Quanta gente, Senhor meu Deus, se deixou levar por erros de uns, erros de outros, e agora, Senhor meu Pai, desenvolver uma verdadeira resistência, Senhor, não querem mais ouvi-lo, não querem mais servi-lo. Senhor meu Deus, o Senhor é poderoso para levantar essas pessoas. Eu sei, Senhor Jesus, que o Senhor é aquele que nunca cometeu erros, nunca cometeu pecados, e sei, ó Pai, que é olhando para o Senhor que nós vamos poder atravessar a vida, vamos correr a carreira, vamos vencer as
batalhas, vamos guardar a fé. Senhor, levanta essas pessoas, mostra a elas, ó Deus, que o Senhor é infalível, infalibilidade só está em Ti, Senhor meu Deus, na pessoa do Pai, Filho e Espírito Santo. Levanta essas pessoas, ó Pai, porque sei que o inimigo a qualquer momento vai tentar mais uma vez um golpe fatal, mortal. Em nome de Jesus, levanta agora, meu Pai, levanta, levanta. Nós estamos em tantas campanhas, Senhor, que o Senhor nos abençoe nas nossas campanhas e que as nossas campanhas sejam para a glorificação do nome do Senhor. Que as nossas campanhas, ó Deus, venham trazer cura, milagre, maravilha, mas acima de tudo venham trazer as nossas campanhas salvação. Senhor, abençoe todos aqueles que estão já, Senhor, pré-registrados para descerem as águas do batismo. Senhor meu Deus, Senhor meu Pai, obrigado pelas almas que o Senhor tem nos dado. Eu só tenho a agradecer o Senhor pela sua bondade, ó Pai, pelo amor do Senhor para comigo e para com todos os nossos ouvintes. Que a alegria do Senhor esteja em nós, que a alegria do Senhor esteja nas nossas vidas, na vida de todos os nossos irmãos e ouvintes, que estejam todos abençoados, prosperados, salvos, em nome de Jesus Cristo, nosso Salvador. Amém, Senhor. Amém, Senhor.

0: viu? Programa Voz da Libertação, sou o pastor Luival de Almeida. Nossa igreja está na Avenida do Estado, 4568, na Baixada do Glicério. Igreja Pentecostal, Deus e Amor, uma igreja de todos e para todos. Até a próxima oportunidade, fique com Deus.
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2: Antes, santificai ao Senhor Deus em vossos corações, e estais sempre preparados para responder com mansidão e temor a qualquer que vos pedir a razão da esperança que há em vós. 1 Pedro 3:15.
3: 3 horas e 30 minutos.

0: Por natureza, o homem é esquecido. Esquece dos fatos, datas, pessoas e compromissos. Por outro lado, a tendência humana é para não esquecer certos fatos que ocorrem na vida. Principalmente quando se trata de perdoar ou pedir perdão. Vemos e ouvimos muitas pessoas afirmarem: eu perdoo, mas não esqueço. Perdoo, mas não quero mais amizade com ele ou com ela. Isto não é perdão. O perdão que a Bíblia ensina é cheio de amor, misericórdia. E normalmente, se perdoando, se esquece, se sepulta no passado. Isso é possível se a pessoa experimentar o perdão divino, tornando-se revestida do grande amor de Deus. Deus é onisciente, é onipresente, é onipotente, mas, sem dúvida alguma, Ele esquece dos nossos pecados. Pois eu mesmo, o Senhor de Israel, apago as tuas transgressões por amor de mim, e dos teus pecados eu não me lembro mais. O Senhor Deus lança os teus pecados perdoados para trás de suas costas e joga nas profundezas dos mares. Caro amigo ouvinte, o sangue de Jesus Cristo nos purifica de todo pecado. Através do seu sangue que temos a comunhão uns com os outros. E o sangue do Cordeiro de Deus, o Filho de Deus, nos purifica de todo pecado. Isso se conhecermos a Jesus Cristo e sabermos que Ele é o Senhor. Mantemos a comunhão uns com os outros. E o sangue do Cordeiro nos purifica, nos lava e nos limpa de toda iniquidade. Amigo ouvinte, pare, pense, confesse os seus pecados. E a partir de hoje, você será uma nova pessoa em Cristo Jesus, o Filho de Deus. Aprenda a perdoar e serás perdoado. Pois quem conhece a Deus, sabe perdoar. Esta é mais uma mensagem da Igreja Deus é Amor, levando você ao caminho do Senhor.
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3: Lembre-se do seu Criador enquanto você ainda é jovem, antes que venham os dias maus e cheguem os anos em que você dirá: não tenho mais prazer na vida. Lembre-se dele antes que chegue o tempo em que você achará que a luz do sol, da lua e das estrelas perdeu o seu brilho e que as nuvens de chuva nunca vão embora. Então os seus braços, que sempre o defenderam, começarão a tremer, e as suas pernas, que agora são fortes, ficarão fracas, e os seus dentes cairão, e sobrarão tão poucos que você não conseguirá mastigar a sua comida. A sua vista ficará tão fraca que você não poderá mais ver as coisas claramente. Você ficará surdo e não poderá ouvir o barulho da rua. Você quase não conseguirá ouvir o moinho moendo ou a música tocando. E levantará cedo quando os passarinhos começam a cantar. Então você terá medo de lugares altos e até caminhar será perigoso. Os seus cabelos ficarão brancos e você perderá o gosto pelas coisas. Nós estaremos caminhando para o nosso último descanso, e quando isso acontecer, haverá gente chorando por nossa causa nas ruas. A vida vai acabar como a lamparina de ouro cai e quebra. quando a sua corrente de prata se arrebenta, ou como um pote de barro se despedaça, quando a corda do poço se parte. Então, o nosso corpo voltará para o pó da terra de onde veio, e o nosso espírito voltará para Deus que o deu. O fim de todas as coisas é: teme a Deus e obedeça a sua palavra, porque este é o dever de todo ser humano. Enquanto você tem oportunidade, compareça na Igreja Pentecostal Deus de Amor e entregue a sua vida ao Senhor Jesus e passe a andar na presença de Deus.

Bessa, eu sou da IPDA de Juiz de Fora, Minas Gerais, e eu estou aqui hoje para contar para vocês o meu encontro com Deus. Foi em 1990. Eu fui convidada pela minha mãe para poder ir numa concentração evangelística com o pastor Lorival de Almeida e com a cantora Débora Miranda. Eu confesso a vocês que eu fiquei, assim, com muita vergonha, sabe? Eu não queria ir de jeito nenhum e a minha mãe insistia para eu poder ir, mas eu estava com vergonha de ser vista, né, no meio dos crentes, né, dos cristãos, porque na minha escola, os meus colegas, eles zombavam muito, debochavam muito dos evangélicos, né? E eu estava, assim, muito constrangida, com vergonha, não queria ir de jeito nenhum. Mal sabia eu que aquele dia ia ser o dia mais importante da minha vida, né? Porque eu acabei indo e, chegando lá, eu tive uma experiência com Deus, assim, maravilhosa, né? Eu tive um encontro com Deus, né? Eu lembro que eu senti muito, mas muito a presença do Espírito Santo de Deus na minha vida. Eu não conseguia parar de chorar. Eu lembro da cantora Débora Miranda cantando aquele hino Sonhos, né? E eu não conseguia parar de chorar, sentindo a presença de Deus na minha vida. Foi, assim, a experiência mais linda que eu tive com Deus, né? Porque eu ainda não era convertida, eu não tinha aceitado Jesus ainda como meu Salvador, eu nem sabia o que, que era isso, né? Eu não sabia que eu precisava aceitar Jesus como meu Salvador. E, assim, foi algo, assim, muito emocionante para mim. Eu senti muito, muita presença de Deus, muita graça de Deus. E eu não entendia, eu não conseguia compreender por que eu estava sentindo aquilo, né? Eu, assim, achava que eu não merecia. E eu não entendia que a graça de Deus não é por merecimento, né? A graça de Deus é um favor imerecido, né? A gente recebe Deus e a presença de Deus na nossa vida não porque a gente merece, mas porque Deus é misericordioso, né? Ele não faz acepção de pessoas, ele simplesmente ele te abençoa. E foi para mim a experiência mais emocionante da minha vida até hoje. Eu lembro que aquela graça, aquele poder que eu senti me impulsionou a servir a Deus, né? Me impulsionou a tomar uma decisão de servir ao Senhor. E foi, assim, algo lindo, porque a partir daquele dia a vergonha sumiu, né? Eu não tinha mais vergonha de ser cristã mais, muito pelo contrário, eu comecei a sentir orgulho, né? Orgulho de ser cristã, orgulho de servir a Deus, orgulho de anunciar o Evangelho de Jesus. Eu me sinto muito feliz. Eu passei a ter uma vida diferente com Deus, né? Eu comecei a buscar a Deus, a jejuar, a orar, a ler a Bíblia. Todas as manhãs eu fazia um devocional com Deus. E foi realmente muito marcante para mim. Foi maravilhoso. Foi o dia que eu comecei a andar com Deus, a me tornar amiga de Deus, a sentir a presença de Deus. E desde aquele dia, tudo que eu faço é para agradar a Deus. Ele é a minha fonte motivadora, Ele é a minha força, Ele é meu guia, Ele é tudo para mim. Eu sinto muito prazer de estar na presença dEle, muito prazer de servi-Lo. E quem me conhece, quem conhece a minha vida, a minha trajetória, eu convivo com muitas pessoas que não são cristãs, e quem me conhece sabe que tudo que eu faço é para agradar a Deus e para servir a Ele, para glorificar o nome dEle, para louvar o nome dEle. A palavra de Deus passou a ser a minha bússola, o meu guia, né, o meu manual de instruções. Eu lembro que naquele dia eu me entreguei sem reservas para Deus, eu me entreguei de coração para o Senhor. Então eu larguei tudo, larguei o pecado, larguei o mundo,
fui transformada pelo poder de Deus e foi realmente a maior experiência que eu tive com Deus na minha vida. Todos

0: passar a servir esse Deus maravilhoso que nos criou, que nos fez com o propósito unicamente de servi-lo. E pode crer, é maravilhoso servir a Deus. Que Deus abençoe todos vocês. Fiquem na paz de Jesus.
1: Quanto sofrimento, desilusão, tristeza e angústia na sua vida, caro amigo ouvinte. Você vive chorando, pensando: Deus se esqueceu de mim. Deus me abandonou. Deus não quer mais nada comigo. Você está enganado. Deus te ama. Deus te quer bem. Deus quer abençoar a sua vida. Você está pensando em tirar a sua própria vida? Você pensa em fugir de tudo e de todos, esconder-se e dizer: ninguém gosta de mim? Você está debaixo de uma depressão. Preste muita atenção. Deus te ama, porque de tal maneira ele enviou seu único filho para que todo aquele que nele crê não pereça, mas tenha vida eterna. Jesus, ele morreu. Morreu pelos teus pecados em uma cruz de dor, sofrimento e angústia, para te dar a paz e a tranquilidade. Ele mesmo disse bem claro: eu sou o bom pastor, e o bom pastor dá a vida pelas suas ovelhas. Ele chegou a dizer mais ainda: vinde a mim todos que estão cansados e oprimidos, e eu vos aliviarei. Caro amigo ouvinte, lembre-se de uma coisa: Deus nunca vai te desamparar. Esforça-te, tem bom ânimo e venha participar de uma concentração na Igreja Pentecostal. Deus é amor e a sua vida não será mais a mesma. 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
1: Amados, que a graça e a paz de nosso Senhor Jesus Cristo esteja com todos vocês. Quem vos saúda é seu amigo e servidor, irmão Júnior Rúbio. Quando nasci em 1976, meus pais já eram obreiros da Igreja Pentecostal Deus de Amor. Me sinto privilegiado de ter sido apresentado com poucos dias de vida pelo nosso saudoso missionário Davi Miranda. Confesso que em todas as minhas memórias de infância, adolescência, juventude e também as mais recentes, fatos relacionados à nossa igreja ocupam a maioria absoluta destas recordações. Amo minha igreja e me sinto honrado por ter a oportunidade de ser obreiro desta gigantesca obra. Parabéns, IPDA. Parabéns, diretoria, parabéns, nossa presidente, irmã Irene Miranda. Parabéns a todos os obreiros, obreiras, membros, simpatizantes e visitantes. Sigamos firmes e constantes, sempre abundantes na obra do Senhor, sabendo que o nosso trabalho não é em vão no Senhor.
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1: A paz do Senhor, irmãos das igrejas pentecostal Deus é Amor. Meu nome é Antônia. Eu vou contar como que eu conheci a igreja pentecostal Deus é Amor, viu? Eu era endemoniada. Um dia eu fui carregada para a igreja pentecostal Deus é Amor, lá na Imperatriz do Maranhão. E eu fui carregada, voltei andando. E no caminho eu fiz um propósito com Deus: Senhor, nunca mais eu saio desta casa. Foi onde eu achei a paz, a saúde para mim, que eu não tinha. Vivia doida, endemoniada dentro de casa, quebrava tudo. Esse foi o meu encontro com Deus. Muito obrigado, muito obrigado. Deus abençoe todos que eu desejo. Eu amo a igreja pentecostal Deus é Amor.

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1: Meu nome é Alice, eu moro em São José dos Campos, no bairro Interlagos. Então, eu recebi grandes vitórias nesse ministério. Eu fui aí através de uma amiga, ela me convidou, eu fui, eu gostei muito de estar aí junto com vocês, fiz várias campanhas. Deus me deu grandes vitórias nesse ministério. A minha filha tinha um tumor maligno no cérebro, ela foi curada. Eu fui curada de uma enfermidade no útero com câncer. Eu agradeço essa oportunidade de estar aqui, podendo falar nesse áudio com vocês das maravilhas de Deus que eu tenho recebido neste ministério.
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6: 4:03.
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8: Meu nome é Gilson Francisco, eu sou aqui de Mogi das Cruzes. Quero falar sobre o meu testemunho. Mais ou menos há 2 anos atrás, 3 anos, estive ali no santuário, onde entrei para orar e peguei um papel e anotei os nomes, pedindo a Deus a libertação dos meus filhos, também a bênção da minha esposa se formar. Hoje eu gravo esse testemunho para agradecer a Deus e também agradecer os irmãos das igrejas Pentecostal Deus Amor, onde eu confiei ali, orando a Deus, também junto com os irmãos, e vi que Deus já respondeu. Tivemos sucesso em nossas orações e eu sou grato a Deus por essa oportunidade. Amém?
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9: Bom dia a todos, ouvintes do programa Madrugada do Socorro de Deus. Eu sou seu irmão em Cristo, Daniel Mariano. Na mesa de som, Hamilton Júnior, no WhatsApp, nosso querido irmão Guilherme. Deus abençoe a sua vida. Estamos aqui ao vivo, aqui na Rádio Deus e Amor. Agora nós vamos para o bloco de notícias, saúde mental. Daqui a pouco eu volto com todos vocês. Não saiam da sintonia do programa Madrugada do Socorro de Deus, aqui na Rádio Deus e Amor.
10: Chegou o momento de informação aqui na Rádio Deus é Amor. Fadiga de decisão. Fazer muitas escolhas durante o seu dia esgota a bateria mental. A rotina da vida moderna exige que tomemos centenas de decisões e muitas vezes exaustivas desde o primeiro momento em que acordamos, né? Escolher a roupa, o cardápio do farto almoço e os difíceis caminhos do trânsito parecem ser aí ações simples e muito inofensivas. A grande soma de todas essas pequenas e constantes escolhas drena a nossa forte energia cerebral antes mesmo do fim do dia. A conhecida fadiga de decisão deixa a pessoa muito irritada e com imensa dificuldade de fazer os grandes julgamentos sérios de trabalho. O cérebro bastante cansado passa a buscar velozmente os caminhos mais fáceis e curtos, o que gera péssimas escolhas precipitadas. O forte descontrole nas contas financeiras ou no meio da dieta costuma

0: R$ 1.000 ganha aí aquele impulso para resolver os grandes problemas que realmente constroem as coisas. A extrema simplicidade nas atividades da vida diária é o antigo segredo para manter o cérebro afiado até o momento exato de ir para a cama dormir. Manipulação emocional. Reconhecer as relações abusivas é fundamental para a proteção. Muitas vezes, o grande mal oculto à nossa saúde mental está bem disfarçado de amizade ou daquele amor profundo, deitado, bem na nossa casa. A suja manipulação emocional acontece quando alguém maldoso faz você duvidar frequentemente da sua própria sanidade e da sua total razão. Esse agressor, ele distorce firmemente os fatos ocorridos e coloca toda a pesada culpa dos grandes problemas sempre apenas nas suas costas. A pessoa, quando é tóxica e abusiva, critica constantemente a sua forma de agir e afasta você do saudável convívio com seus familiares mais amorosos. Esse frio isolamento social imposto é uma técnica muito cruel para garantir justamente que você, a vítima, dependa sempre apenas daquele único ombro falso. A terrível sensação diária é de estar sempre pisando com cuidado em ovos frágeis para não provocar a fúria ou o silêncio punitivo do ofensor. Reconhecer que se está dolorosamente dentro dessa grande e bem armada armadilha tóxica é o primeiro grande passo para a difícil libertação mental. Conversar abertamente e sem vergonha com bons amigos de fora ajuda muito a enxergar a triste realidade que o cego medo sempre tenta esconder. A valiosa ajuda de um profissional amplamente capacitado fortalece a enorme e divina coragem que é necessária para impor os devidos limites e que são necessários. Cortar velhos e fortes laços com quem machuca a nossa mente não é uma atitude egoísta, mas sim um ato de extrema sobrevivência e de amor próprio. A paz de espírito apenas consegue florescer em bons ambientes, onde realmente existe aí o respeito mútuo e a pura verdade livre das palavras. Você tem sim o sagrado e indiscutível direito humano de se afastar de tudo aquilo que ameaça a sua alegria e a sua segurança.
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2: Muito bem, agora são 4 da manhã, 10 minutos. Nós vamos agora aos canais de comunicação da Igreja Pentecostal Deus e Amor. O aplicativo Igreja Deus e Amor já está disponível para os sistemas Android e também iOS. Temos um site oficial da nossa igreja, que é o www.ipda.com.br. Temos também o Facebook. O Facebook da Igreja Deus e Amor é o facebook.com/igrejadeusamor. E temos também um Instagram, instagram.com/igrejadeusamoroficial. E lembrando a todos que também temos o YouTube da Igreja Deus e Amor, que é youtube.com/igrejadeusamoroficial. Inclusive, no YouTube, temos vários conteúdos, vídeos, eventos, concentrações, tudo aquilo que envolve a nossa Igreja Pentecostal Deus e Amor. Inclusive, já está disponível no YouTube já o evento que tivemos ontem à tarde aqui no Templo da Glória de Deus, prosseguimento da campanha Profetizando no Vale. E na oportunidade pregou a palavra de Deus o pastor Milton de Almeida. Então você já pode acessar todos os aplicativos da Igreja Pentecostal Deus e Amor.
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2: E hoje é segunda-feira, dia 18 de maio de 2026. Estamos aqui ao vivo, aqui na Rádio Deus e Amor. Olha, ouvintes, eu quero passar para você as agendas que temos aqui na Igreja Pentecostal Deus e Amor. Lembrando a todos que temos cultos aqui todos os dias. Inclusive, daqui a pouquinho, às 7 horas da manhã, já teremos o primeiro culto desta segunda-feira. E aí não para por aí os cultos aqui na nossa Igreja Pentecostal Deus e Amor. Logo após, às 9, teremos mais um culto, às 11, às 15 e no horário das 19 horas. Ou seja, serão 5 cultos aqui no Templo da Glória de Deus. Você pode escolher o melhor horário para você e toda a sua família vir cultuar, se alegrar e receber as bênçãos de Deus sobre as vossas vidas. Inclusive, eu quero chamar a atenção de todos os nossos irmãos ouvintes para o horário horário das 19 horas, ao qual nós teremos um culto muito especial, a campanha Segunda do Pão. Inclusive, estará ministrando a palavra de Deus o presbítero Kleber de Oliveira. Por que a Segunda do Pão? Porque nós vamos começar uma nova semana, já nos alimentando da palavra de Deus. A palavra de Deus alimenta a nossa alma, alegra o nosso coração. Quem sabe, ouvintes, vocês estão aí tristes, abatidos, sem forças para cultuar, sem forças para jejuar, sem forças para ir para a igreja. Então você terá esta oportunidade hoje, às 19 horas, você vai vir se alimentar da palavra de Deus, ao qual o nosso querido pastor Kleber de Oliveira estará ministrando a palavra de Deus e orando em seu favor.
3: A Bíblia diz no capítulo 36, suplicando pelo estado da sua nação, a Bíblia diz que Deus estende sobre ele as suas mãos, porque ele confessa dizendo: e veio sobre mim a mão do Senhor, e foi o Senhor que me levou em espírito. Diga comigo: em espírito. Havia uma mão poderosa por trás de todo este acontecimento. Havia uma mão poderosa por trás de toda esta instrução. Havia uma mão poderosa por trás da revelação profética, daquilo que ele tinha que pronunciar. Logo eu entendo que as mãos de Deus não é somente aquela mão misteriosa que diz a Bíblia no livro do profeta Daniel, que repreendeu a loucura daquele que está usando os utensílios de Deus para se embriagar, e todos aqueles que não serviam a Deus puderam enxergar somente uma mão sem braço, uma mão sem corpo, uma mão que não dava para saber de onde havia vindo, mas aquela mão entrou e escreveu naquela parede estucada: Mene, Mene, Peque o Farsim, e ninguém podia discernir o que Deus havia escrito, porque eles viram as mãos, mas não entenderam a revelação. Aqui não, Ezequiel disse: as boas mãos do Senhor, ela veio sobre mim, e eu me deixei levar, e eu me deixei convencer, e eu me deixei mover pelo Espírito dele, pelo poder dele, pela operação dele. Glorifique, pode glorificar, pode exaltar. E agora, Senhor, há mães clamando, agora pais que estão clamando, agora filhos que estão orando, agora uma igreja buscando a tua presença. Pai, toma lugar no nosso coração, toma lugar, meu Pai, na nossa visão, para que a nossa visão seja ampla, para que o nosso coração receba agora, para que os ouvintes que estão na transmissão receba o toque, receba a graça, receba o poder, receba a unção do teu Espírito Santo, convidando a eles para pedir, convidando a eles para clamar, porque na tua palavra, Senhor, escrito está: pedir e dar-se-vos-á, buscais e encontrareis, bateia e abrir-se-vos-á, porque todo aquele que pede, recebe. Igreja, todo que pede, recebe. Pede a Deus agora, pede ao Senhor agora, pede àquele que tem poder nos céus. céus e na terra, para que Ele te dê agora. Dai-nos agora, Senhor, a direção. Dai-nos agora um coração preparado, que seja o nosso coração como a boa terra, para receber a Tua palavra, para receber a Tua revelação. Que nenhuma distração venha impedir a Tua palavra, que nenhum incômodo, que nenhum enfado, ó Deus, no corpo, na carne, venha impedir o Teu falar, o Teu operar nesta tarde. Abençoa, Senhor, porque cremos no poder da Tua palavra, cremos no poder do Teu Evangelho, porque escrito está, Senhor, ó Deus, que o Teu Evangelho é poder para a salvação de todos aqueles que creem. Dai-nos fé agora, Pai, para crer na salvação da nossa casa, para crer na salvação da nossa família, para crer na salvação dos nossos filhos. Quantas famílias perdidas, quantas famílias destruídas, quantas famílias arruinadas, Pai, quantos estão agora, ó Deus, lutando contra o terror, contra o angustiador, contra o mal, meu Pai, que entrou na família.
4: O Espírito de Deus está me revelando 4 pessoas desenganadas da medicina por causa de um problema no teu coração, e Jesus está te revelando, dizendo que hoje você será tocado e curado do teu coração. Cadê estas 4 pessoas? Levante as tuas mãos, venha para cá. O Espírito Santo de Deus está me revelando 172 pessoas que estão agora em aflição dentro da sua casa, porque o mal é no coração. Você já não consegue mais trabalhar, já não consegue nem mais caminhar, porque o seu medo é que a qualquer hora vai parar o teu coração. Jesus está te visitando aí, está te dando um coração novo, em nome de Jesus. Tem uma pessoa que está em nosso meio, e esta pessoa já está usando até sonda, porque esta pessoa sofreu a intervenção médica, mas não adiantou, porque o mal, a infecção, as dores prosseguiu, continuou. Mas Jesus está dizendo que vai tocar na tua vida. Cadê esta pessoa? Levante as mãos e venha para cá. O Espírito Santo está me revelando 326 pessoas que você sente nas suas costas, como se algo tivesse te apertando, te impedindo de respirar, e você já não sabe mais o que fazer, porque você já medicou, já tratou, pediu exame e nada aconteceu. Mas Deus está dizendo que Ele vai tocar na tua saúde e vai curar teus pulmões agora. O Espírito Santo de Deus está me revelando uma pessoa que a medicina te desenganou, dizendo que você tem manchas no seu coração e não há um perfeito funcionamento, e você está pedindo a Deus que Ele te cure. Cadê esta pessoa? Jesus vai tocar. Levante as tuas mãos e venha receber a cura. Levante as tuas mãos e venha receber o milagre. Diga glória a Deus. O Espírito Santo está me revelando 41 pessoas que você está paralisado da tua coluna, e você sente dores que te impede até de andar, e parece que tem dias que você não vai suportar estas dores na coluna. Você buscou o médico, venha para cá. O Espírito Santo de Deus está me mostrando uma pessoa que faz muitos anos que você está lutando pela tua libertação. Você desmaia e começa a colocar saliva pela sua boca. Tem pessoas que começam a dizer que não quer nem ficar perto de você. Jesus vai libertar esta pessoa. Levante as tuas mãos e venha receber.
5: Deus já está operando maravilhas, pastor Kleber, e amados ouvintes, a nossa irmã relatando o milagre que recebeu do Senhor Jesus. Minha irmã, o seu nome?
6: Maria.
5: O que a senhora recebeu de Jesus agora?
6: Eu recebi a cura, irmão. Eu estava com uma dor aqui no ombro, não conseguia virar o pescoço, que me faltava até o ar. E agora, em nome de Jesus, curado.
5: A dor desapareceu?
6: Desapareceu.
5: Então faz os movimentos que não podia fazer e faz normalmente. Está virando o pescoço, movimentando o ombro, já está curada para a glória de Deus, ouvinte.
6: Curada.
5: Cadê a dor?
6: Sumiu em nome de Jesus.
5: Sumiu para a glória de Deus.
7: Pastor Kleber, milagre extraordinário. Esta senhora chegou aqui, não podia caminhar, mas no momento da oração e da revelação do Espírito Santo de Deus, ela abandonou a cadeira de roda e está caminhando perfeitamente para a glória de Deus. Minha irmã, qual o seu nome?
8: Paula.
7: A senhora não podia caminhar?
8: Não. Quebrei o pé.
7: Muita dificuldade?
8: Sim.
7: O que aconteceu com a irmã no momento da oração?
8: Jesus me deu a vitória de eu caminhar até aqui sem a cadeira de roda.
7: Está caminhando perfeitamente.
8: Amém.
3: Oh, glória.
7: E está, pastor Kleber, milagre extraordinário, caminhando para a glória de Deus.
3: O Espírito Santo está me mostrando agora 104 pessoas que você precisa medicar continuamente a sua saúde por causa de uma diabetes que você não consegue vencer. 104 pessoas. E Deus está dizendo, Ele vai tocar na tua saúde. Levante as tuas mãos e venha. Levante as tuas mãos e venha. Tem uma pessoa que está em nosso meio. Você representa alguém da tua família. E este alguém da tua família começou a manifestar surtos psicóticos, sinais de loucura. E Deus está me dizendo que toda a tua casa está sofrendo numa terrível aflição. Mas Deus vai libertar esta pessoa da tua família. Levante as mãos e dê glória a Deus, igreja. O Espírito Santo de Deus está me revelando uma pessoa que você sente caminhar dentro do teu estômago em todo lugar. E você já fez de tudo para você vencer o que está aí, você não consegue expelir, não consegue tirar, e os médicos não conseguem dizer para você o que é, e você sente andando dentro do teu corpo. Cadê esta pessoa? Chamei esta pessoa uma vez, levantou as mãos, cadê a pessoa? Dá a revelação, levante as mãos, eu quero orar por você, venha cá porque eu quero orar. Você sente caminhar dentro de você, está entendendo a revelação ou não? E você sente nitidamente caminhando, não é fora, dentro do teu corpo. A última vez chamei esta pessoa, venha cá porque nós queremos orar. Aplauso para Jesus.
5: Pastor Kleber, Deus está fazendo milagres no primeiro dia dessa campanha. Deus vê muito além. A nossa irmã chegou aqui com dores, curada por Jesus agora. Seu nome?
9: Natalice.
5: O que a senhora chegou sentindo aqui nessa tarde?
9: Eu estava sentindo a dor daqui, na parte aqui da costa, né? Muita dor da perna, né?
5: Foi revelada por Jesus. Aonde está as dores?
9: Pastor, não estou sentindo nada, agora não.
5: Curado por Jesus.
3: Aplauso para Jesus, igreja. O Espírito Santo, Ele está me revelando uma pessoa que está medicando. E esta pessoa está medicando, presta atenção, um problema na sua cabeça. Porque a medicina diz que você não consegue vencer esse transtorno. E Deus está dizendo que não é transtorno, é algo que está para oprimir a tua cabeça. Vamos repreender. 19 pessoas que você, quando vai se levantar, o teu corpo todo se trava. Porque não é só um problema na coluna, é algo que está generalizado nos teus ossos por causa da artrite e da artrose. E tem quando eu vejo que você se levanta, para onde você está e tem que segurar, senão você cai. Venha receber a vitória, levante as mãos. Aplauso para Jesus, igreja.
7: Pastor Kleber, milagre extraordinário. Nosso irmão relatou para nós que chegou aqui com a coluna travada. Não podia nem se agachar, nem se levantar. Mas no momento da oração, o que aconteceu, irmão?
10: Agora estou podendo me abaixar e não está doendo mais.
7: A senhora chegou aqui com?
10: Com a coluna doendo bastante, o pescoço todo dolorido, né? E agora não estou sentindo mais nada.
7: No momento da revelação, da oração foi curado?
10: Foi curado.
7: Agache, irmão, levanta, faz um teste para nós aí. Aí está pastor Kleber, revelado pelo Espírito Santo de Deus, não podia se agachar, muitas dores, mas foi curado nesse exato momento, para a glória do nome do Senhor Jesus.
5: Pastor Kleber e amados ouvintes, aquela revelação do surto psicótico, estamos aqui com a mãe que está com a foto da sua filha, e ela contando o que recebeu do Senhor, a revelação e o que está acontecendo com ela. Meu irmão, seu nome?
11: Sim.
5: A revelação é com a senhora, é sobre a sua filha?
11: Minha filha.
5: O que está acontecendo com ela?
11: Ela está arrancando o cabelo, arrancando os cílios e está querendo sair de casa agora. Cada hora ela tem um... começa com loucura, assim, acusa eu, o meu marido, falando que a gente sufoca ela, mas a gente é pai e mãe, a gente só quer cuidar. E ela, não sei o que está acontecendo com ela.
5: A senhora veio receber a bênção por ela.
11: Em nome do Senhor Jesus.
5: E através da revelação ela está curada. A senhora crê?
11: Em nome do Senhor Jesus.
3: Vamos
5: está curada para a glória de Deus.
3: Que coisa tremenda.
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0: Muito bem, agora são 4h27. Muito obrigado pela sua companhia nesta manhã de segunda-feira. Muito obrigado pela sua audiência. Você que nos acompanha no seu veículo, você que nos acompanha no seu trabalho, você que está em casa já se preparando, não é? Já para ir trabalhar também, meu muito obrigado pela sua audiência nesta segunda-feira. Que Deus venha abençoar o seu dia e tenho certeza que vai sim, vai abençoar o seu dia, vai abençoar o seu trabalho, vai abençoar tudo aquilo que você for fazer neste dia, no dia de hoje, segunda-feira, dia 18 de maio de 2026. Estamos aqui ao vivo, aqui na Rádio Deus e Amor. E você que quer participar, deixando aqui o seu bom dia via o WhatsApp aqui da Rádio Deus e Amor, você pode, ok? Olha, anote aí o WhatsApp aqui da Rádio Deus e Amor, DDD 11 98292-3392. Repetindo, DDD 11 98292-3392. Deixa aqui a sua participação via WhatsApp, deixa aqui o seu bom dia, seja para o seu esposo, sua esposa, seus filhos, enfim, o que importa é você participar do programa Madrugada do Socorro de Deus. Muito bem, agora nós vamos para o projeto Eu e Mais Um. Irmã Débora Miranda vem com o tema O Crente e a Idolatria. Vamos acompanhar juntos? Daqui a pouco eu volto com todos vocês. Programa Madrugada do Socorro de Deus, aqui na Rádio Deus e Amor.
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2: Com alegria estamos chegando com o Espaço Eu e Mais Um, um projeto da nossa igreja Deus e Amor, onde a gente estuda, né? A gente apoia, orienta através desses 5 minutos aqui pelo rádio os novos convertidos. Talvez você esteja nos ouvindo e acabou de aceitar Jesus e não tem nenhum discipulador, você não tem nenhuma pessoa para te apoiar. Você entra em contato conosco após esta programação e estaremos colocando um discipulador para lhe ajudar nesta nova caminhada. Não desista, não desista. Estamos aqui para apoiar você. Estamos falando, e vamos falar várias semanas ainda, ou vários dias, melhor dizendo, sobre a idolatria e o discípulo. Falamos sobre a idolatria que corrompeu o povo de Israel. Hoje eu quero falar que também a idolatria corrompeu Salomão. Salomão era filho de Davi, que era rei de Israel, e coabitou com muitas mulheres pagãs. Cada qual cultuava o Deus da sua nação e exigia que o rei Salomão erigisse um altar em honra a tal divindade e a adorasse. E Salomão começou a fazer isso. Então ele se apartou de Deus e atraiu sobre si e o povo a santa e justa ira de Deus. Vemos consequências da idolatria. Se nós temos idolatria em nossa vida, que é um pecado contra Deus, vamos ter consequências. Vejam que o líder Salomão errou e o povo sofreu. Neste caso, merecidamente, quando Salomão voltava-se à idolatria. A luxúria na qual o rei se mergulhara exigia altos gastos do tesouro real. Luxúria não quer dizer luxo, mas práticas sexuais ilícitas. Então, ele estava mergulhado neste pecado, nesta luxúria, e a fim de que não lhe faltassem recursos, Salomão sobrecarregou o povo com pesados impostos. Salomão precisava de dinheiro. Então, começou a escravizar o povo. E isso não agradou a eles, e tampouco a Deus. Não somente Salomão errou neste pecado de idolatria, mas também Reoboão, que, morrendo Salomão, seu filho Reoboão, ascendeu ao trono de Israel. Não foi sábio também. que Reoboão fez? O seu pai Salomão já havia imposto sobre o povo pesados impostos, ele faz pior ainda. Não foi sábio, aumentou ainda mais os impostos e causou a divisão do povo em dois reinos. O do norte, com 10 tribos, sob a liderança de Jeroboão, que se tornou o primeiro rei de Israel. E ali ele introduziu a idolatria neste reino do norte. Mandou fazer 2 bezerros de ouro e colocou um em Betel e o outro em Dan. E prestaram ali adoração e ele ordenou ao povo que fizesse o mesmo. Está no livro de 1 Reis, capítulo 2, a partir do versículo 26. Vejam que quando o povo volta à sua idolatria, este pecado que Deus odeia, vem consequências horríveis sobre o povo. Salomão pecou e o povo começou a sofrer, o povo que estava sob a sua liderança. Que coisa terrível, não é? Vamos chegar lá, na idolatria do século 21, da nossa sociedade. Por enquanto é só, vou deixando aqui o nosso contato pelo WhatsApp 11 982923392. Ali você pode deixar as suas dúvidas, seu comentário. Estaremos respondendo numa programação objetiva para isso. Se despede Débora Miranda, na paz do Senhor e até a próxima programação.
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1: Muito bem, agora são 4:38. Este é o programa Madrugada do Socorro de Deus. Neste momento, eu quero orar em favor de todos os nossos queridos irmãos ouvintes que estão desempregados. Vamos orar a Deus? Você que está desempregado, você que está desempregada, você que vai fazer entrevista hoje, daqui a pouquinho, nesta empresa, nesta indústria, vamos colocar nas mãos do Senhor Jesus? Vamos orar com fé, porque eu tenho certeza que a porta que o Senhor já abriu para você, ninguém, absolutamente ninguém, pode fechar. Então vamos clamar, vamos falar com Deus neste momento. Senhor meu Deus e eterno Pai, Deus de poder, Deus de graça, Deus de misericórdia. Ó Pai, neste momento, Senhor, eu quero orar em favor de todos os nossos queridos irmãos ouvintes que estão, ó Pai, precisando e necessitando, ó Deus, desta porta de emprego. Quantas pessoas que estão desempregadas, pessoas que estão passando por uma grande dificuldade, meu Pai, financeiramente. Mas eu creio, Senhor. Eu creio que o Senhor é poderoso, creio que o Senhor é fiel para abrir esta porta de emprego para todos os nossos queridos irmãos ouvintes, ó Pai. Jesus, entra com a providência. Quantas pessoas que daqui a pouquinho vão sair de casa, já, ó Pai, para ir para aquela empresa, para fazer aquela entrevista de emprego. Senhor, aquelas pessoas que vão neste momento também, ó Deus, para ir naquela indústria, começar o primeiro dia, ó Deus, naquela empresa. Tira toda a ansiedade, todo o nervosismo. Tira, meu Deus e meu Pai, toda a ansiedade. Acalma, Senhor. Acalma todos os corações que estão, ó Deus, até mesmo impacientes, nervosos. Que o Senhor venha colocar as tuas mãos. Senhor Jesus, dá o livramento já para os teus servos que já estão saindo de casa agora, meu Deus. Pessoas que estão neste ponto de ônibus, pessoas, ó Deus, que estão nas avenidas, nas ruas, nas vielas. Ó Senhor, livra dos acidentes, livra, Senhor, do homem sanguinário, livra, Senhor, dos assaltos, da bala perdida. Senhor Jesus, que o Senhor venha guardar, proteger e livrar, Senhor, os teus servos. Abençoa, meu Deus, esta segunda-feira, que os teus servos, ó Pai, venham alcançar e receber algo maravilhoso nesta segunda-feira. Os irmãos que daqui a pouquinho estarão, ó Deus, em todas as nossas igrejas, ó Pai, que vão estar abertas para recepcionar o povo que estarão vindo, ó Deus, fazer aquela campanha, fazer aquele propósito, que estarão orando, que estarão clamando, que estarão buscando a tua presença e a tua face. Seja, Senhor, com os teus filhos. Abençoa, meu Deus, o propósito de cada irmão, de cada irmã. Senhor, eu entrego nas tuas mãos a vida dos teus servos. E eu acredito e já creio, ó Deus, que os teus servos serão abençoados pelo Senhor Jesus neste dia tão especial que o Senhor preparou para nós recebermos tudo de bom que o Senhor tem para nós. Fica conosco, é que nós te pedimos e já te agradecemos, certos da nossa vitória em Cristo Jesus. 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

0: Muito bem, agora são 4:49, nós vamos para o bloco de notícias Saúde em Foco. Daqui a pouco eu volto com todos vocês aqui na Rádio Deus e Amor.
1: E vamos ao momento de informação aqui na Rádio Deus e Amor. Saúde do coração. Colesterol alto deve ser tratado mais cedo para diminuir riscos no futuro. Milhões de adultos deveriam considerar começar a tomar medicamentos para redução do colesterol mais cedo para diminuir seu risco de ataque cardíaco e derrame. De acordo com uma nova orientação médica, a Associação Americana do Coração, junto com outros 9 grupos médicos, enfatizam que tratar o colesterol alto mais cedo, mesmo começando aí aos 30 anos, poderia reduzir significativamente o risco de ataque cardíaco ou derrame ao longo da vida de uma pessoa. A terapia com estatinas usadas para baixar níveis de colesterol ruim é recomendada, além de mudanças no estilo de vida, como dieta e exercícios para adultos a partir dos 30 anos que tenham colesterol LDL de 160 miligramas por decilitro ou superior, um forte histórico familiar de doença cardíaca prematura ou um alto risco de 30 anos para desenvolver doença cardiovascular, de acordo com a diretriz atualizada. Essa nova mudança está acontecendo enquanto um crescente corpo de pesquisas mostra que reduzir a exposição ao longo da vida a lipídios e lipoproteínas, causadores de placas, está associado a melhores resultados cardiovasculares a longo prazo. Alguns possíveis efeitos colaterais dos medicamentos com estatinas incluem dor muscular, fraqueza muscular ou danos ao fígado, que podem ser mais prováveis com doses mais altas. Agora, o mais importante é se educar e saber que quaisquer que sejam as opções de tratamento que você escolha, se você não atingir esses níveis mais baixos, você está aumentando essa chance de acabar tendo um evento cardíaco. Hábitos nocivos? Pesquisa indica que roer as unhas pode levar a infecções graves. O hábito de roer as unhas, presente na vida de muita gente, em alguns casos, desde a infância, esconde riscos graves e subestimados, segundo os especialistas. O que parece uma mania inofensiva pode se transformar em um grave problema de saúde, culminando em infecções que exigem intervenção cirúrgica, em casos extremos, até a perda de um dedo. Os especialistas em cirurgia de mão afirmam que a boca é um ambiente altamente contaminado. Ao roer as unhas, a pessoa rompe a barreira protetora da pele e das estruturas que formam e sustentam a unha, como a cutícula e o leito ungueal, permitindo que bactérias presentes na boca sejam transferidas para o dedo. A infecção pode rapidamente deixar de ser superficial. Segundo médicos, a proximidade do osso com a extremidade distal do dedo facilita que a infecção óssea, conhecida como osteomielite, se desenvolva, especialmente se o tratamento adequado não for procurado a tempo. O tratamento da osteomielite, que é uma infecção grave do osso, é complexo, pois os antibióticos têm dificuldade de penetração no osso, muitas vezes exigindo procedimentos como raspagem ou curetagem para remover o osso contaminado. Em uma falange distal, um segmento ósseo pequeno, isso pode causar aí um dano irreversível.
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4: Aqui é a irmã Zanilda de Minas Gerais. É uma benção mesmo ouvir os irmãos. Recebo muita benção, aprendo muito com os irmãos. E fica na paz do Senhor Jesus. Deus abençoe os irmãos.
5: A paz do Senhor. Eu amo esse programa. Eu ouço esse programa todos os dias no meu lar. Eu sou Eva de Vargem Grande do Sul, São Paulo.
6: Paz do Senhor, estou aqui ouvindo o programa, que é uma bênção para o nosso lar. Irmã Ana Cláudia, da cidade de Parapuã, interior do estado de São Paulo. Que fiquem todos na paz do Senhor Jesus.
7: Meu nome é Rosamélia, falo aqui de São Bernardo do Campo. Esse horário eu fico sentadinha aqui perto do rádio. Ouço o rádio todos os dias. Esse programa ensina muito a gente. Que Deus abençoe vocês.
8: A paz do Senhor, que quem fala é a irmã Isa, de São Francisco do Conde, Bahia. Essa programação é uma bênção no nosso lar. Que Deus continue abençoando a todos vocês que fazem a obra do Senhor.
0: Muito bem, agora são 4h53. Chegamos ao final de mais um programa Madrugada do Socorro de Deus. Lembrando a todos que este programa vai ao ar todas as madrugadas, logo após a oração da meia-noite. Muito obrigado a todos os nossos queridos ouvintes pela sua companhia e também pela sua audiência. Eu sou o seu irmão em Cristo, Daniel Mariano, na mesa de som, Hamilton Júnior. Muito obrigado, Hamilton, mais uma vez, pelo carinho e pela sua atenção também. Deus abençoe ao nosso irmão Guilherme no WhatsApp, que Deus abençoe o nosso querido irmão pelo apoio. Agora teremos a identificação das emissoras e logo após o culto no lar. Pastor Lorival de Almeida vem com o tema Por que você nasceu? E logo após teremos a oração ao vivo dentro do programa Sertão Evangélico. Deus abençoe a todos os nossos queridos irmãos. Uma ótima e uma excelente segunda-feira com Cristo Jesus. Um forte abraço. Fiquem todos na paz do Senhor Jesus.

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4: 4:59.
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6: Graças a Deus. Eu saúdo a igreja com a paz do Senhor Jesus. Abram as suas Bíblias, amados. Pode bater as palmas. No Evangelho de São João, capítulo 18, versículo 36 e 37. Glória a Deus. Louvado seja Deus, aleluias. Louvado seja Deus, aleluias. São João 18, 36 e 37. Aleluia! Diz assim a palavra de Deus. Prontos, meus irmãos? Respondeu Jesus: o meu reino não é deste mundo. Se o meu reino fosse deste mundo, lutariam os meus servos para que eu não fosse entregue aos judeus. Mas agora o meu reino não é daqui. Disse-lhe, pois, Pilatos: logo tu és rei. Jesus respondeu: tu dizes que eu sou rei. Eu para isso nasci. E para isso vim ao mundo, a fim de dar testemunho da verdade. Todo aquele que é da verdade, ouve a minha voz. Eu não sei se você alguma vez na sua vida já perguntou: por que eu nasci? Se você nunca se perguntou, eu vou perguntar a você. Por que você nasceu? Nós temos de saber o porquê. Tem que existir uma causa. Mas não podemos só passar pela vida. O que é que mais tem adiante? Não é possível que a gente só nasça e viva, morra e acabou, terminou. Meus primos mineiros dizem que o homem nasce, cresce, fica bobo e casa. Mas não é possível que o homem só nasça para casar-se. Não, não pode ser. Jesus estava diante de Pilatos, meus irmãos. E Pilatos estava meio que apertando o Senhor Jesus.
4: And Pilates was pressuring Jesus.
6: Ele queria soltar Jesus, mas queria também agradar os seus possíveis eleitores, vamos dizer assim.
4: He wanted to let Jesus go, but didn't want to displease the people.
6: E Pilatos.
4: And so Pilates.
6: Pergunta: que você fez?
4: He asked Jesus what he had done.
6: Jesus não quis nem entrar em muito assunto com Pilatos, não. Não quis nem muita conversa.
4: Jesus didn't even want to talk to him.
6: Não quis falar de coisas desnecessárias.
4: He didn't want to speak about unnecessary things.
6: O que você fez? O que fizeste?
4: What did you do?
6: Jesus falou: meu reino não é desse mundo.
4: And Jesus said, my kingdom is not of this world.
6: Se o meu reino fosse desse mundo, os meus servos teriam lutado para me livrar.
4: If it were, my servants would have prevented me from getting arrested.
6: Meu reino não é daqui.
4: My kingdom is not of this world.
6: Aí Pilatos concluiu: então, se você fala que o seu reino não é daqui.
4: And so Pilates made a conclusion.
6: Logo tu és rei.
4: Then you are king.
6: Foi por conclusão mesmo.
4: It was a conclusion of his own.
6: E Jesus respondeu: tu dizes que eu sou rei.
4: And Jesus answered, you say that I am king.
6: Eu para isso nasci.
4: In fact, that is the reason why I was born.
6: Jesus já está dizendo, eu nasci para ser rei.
4: Jesus said, this is why I was born, to be king.
6: Jesus sabia exatamente o porquê dele haver nascido.
4: Jesus knew exactly why he was born.
6: Eu nasci para isso.
4: This is why I was born.
6: E para dar testemunho da verdade.
4: To testify of the truth.
6: E todo aquele que é da verdade ouve a minha voz.
4: Everyone on the side of the truth listens to me.
6: Jesus sabia exatamente o porquê de ter vindo a esse mundo.
4: Jesus knew exactly
6: para
4: the reason
6: isso eu nasci.
4: Why he was born to this world.
6: Ele não está dizendo tipo, eu vim para quem sabe, talvez, porque existe a possibilidade. Não.
4: He wasn't saying perhaps there's a possibility. No.
6: Ele está dizendo, eu nasci para ser rei.
4: He said, I was born to be king.
6: Eu nasci para dar testemunho da verdade.
4: And to testify of the truth.
6: E todo aquele que é da verdade ouve a minha voz.
4: All those who are on the side of the truth listen to my voice.
6: Olha, meus irmãos, às vezes nós confundimos algumas situações.
4: Dear brothers, sometimes we get our situations confused.
6: Não é que Jesus está dizendo, eu nasci e de repente tive uma visão.
4: It's not that Jesus is saying that he was born and had a vision.
6: Não.
4: No.
6: Visão é algo pessoal, às vezes não é nem abrangente.
4: Visions are personal things, sometimes don't include anything.
6: Jesus nasceu e sabia que ele tinha uma causa.
4: Jesus was born and knew that he had a reason.
6: Ele tinha uma causa, havia uma razão para ele ter nascido.
4: There was a reason for him being born.
6: Ninguém morre por uma visão, meus irmãos.
4: And no one dies for a vision.
6: Mas Jesus morreu por essa causa.
4: Jesus died for this cause.
6: Jesus morreu por essa razão, pelo que ele veio, ou seja, pelo seu projeto de reinado, ele morreu pela sua causa. Então não era simplesmente algo que terminaria.
4: Jesus died for his cause.
6: Com a morte de Cristo.
4: And it wasn't something that was going to end through his death.
6: Porque uma causa, ela não morre.
4: Because a cause cannot be killed.
6: Tanto que Jesus morreu na cruz do Calvário, ascendeu-se, ou seja, foi a glória do Pai estar junto com Deus.
4: So when Jesus died on the cross, he went to the glory of God.
6: E a causa continua.
4: And the cause remains.
6: A missão continua.
4: The mission is still on.
6: Aquilo que ele nasceu para fazer,
4: that which he was born to do,
6: nós continuamos fazendo.
4: We continue to do until this day.
6: Numa prova viva que a causa continua viva e que Jesus nasceu por uma causa.
4: A living proof that Jesus was born because of this cause.
6: E uma causa

0: tomou o seu lugar.
1: Immediately someone took his place.
0: E não terminou o terrorismo.
1: And terrorism was not extinguished.
0: São causas.
1: These are causes.
0: Você já aderiu a essa causa?
1: Have you accepted this cause in which we speak?
0: Porque você tem de entender que você nasceu por uma causa também.
1: Because you need to understand that you were born because of a cause.
0: E é evidente que você nasceu, está vivo e você tem dentro do seu projeto de vida ou dentro do seu tempo de vida.
1: And evidently you have inside your life.
0: Decisões que você tem que tomar.
1: Decisions that you must make.
0: Jesus Cristo disse, para isso eu vim.
1: Jesus Christ said, this is why I was born.
0: E nós podemos entender, meus irmãos, que essa causa,
1: and we can understand that this cause,
0: o primeiro ponto dela é restaurar o mundo perdido de volta para Deus. Quando eu digo mundo, estou dizendo pessoas.
1: The first person is to restore the people of this world to the cause.
0: É o ponto principal da causa.
1: This is the main purpose of the cause.
0: A Bíblia fala, o povo andava na escuridão.
1: The Bible tells us that the people walked in darkness.
0: O povo andava sem nenhuma esperança.
1: People walked hopeless.
0: Até que brilhou uma luz.
1: So a light was shine upon them.
0: A luz da esperança.
1: The light of hope.
0: A luz que faria de nós pessoas.
1: The light that would make us all people.
0: Em condições de uma vez mais.
1: Conditions once again.
0: Sermos levados à presença de Deus.
1: To be taken to the presence of God.
0: A causa, o primeiro ponto da causa, restaurar o mundo de volta para Deus.
1: The first purpose of this cause is to restore the world to the presence of God.
0: Esse mundo quer dizer eu, você,
1: and
0: quer
1: this
0: dizer
1: world means me and you.
0: Todo o povo que andava na escuridão.
1: All those that once walked in darkness.
0: E que enxergou e ainda existe a possibilidade de enxergar uma luz.
1: That still have the possibility to see a light.
0: A luz de Cristo.
1: The light of Christ.
0: E a partir do momento que nós enxergamos essa luz.
1: From the moment that we start to see this light.
0: Nós abraçamos essa causa.
1: We embrace this cause.
0: Nós abraçamos essa missão.
1: We embrace a mission.
0: Olha, queridos irmãos,
1: look, dear brothers,
0: a causa de um rei,
1: the cause of a king,
0: é o seu reino,
1: is his kingdom,
0: e o seu reino,
1: and his kingdom,
0: tem os seus súditos,
1: as his servants,
0: e nós somos súditos,
1: and we are the servants,
0: nós somos aqueles que fazemos parte desse rei,
1: we are those that are part of this kingdom.
0: Que maravilha é saber que nós estamos aqui,
1: how wonderful it is to know that we are here.
0: Mas o nosso rei Jesus Cristo,
1: but our King Jesus Christ,
0: já tem um lugar preparado para nós no seu reino.
1: Already has a place prepared for us in his kingdom.
0: É por isso que o reino dele não é desse mundo.
1: This is why his kingdom is not of this world.
0: É por isso que o reino dele,
1: this is why his kingdom,
0: além de um estado, como já falei para vocês, que podemos contemplar aqui,
1: apart from a state that we can enjoy here on this earth,
0: é um lugar preparado para todas as pessoas que abraçam a causa do nosso Senhor Jesus.
1: Prepared for all those who embrace the cause of our Lord Jesus Christ.
0: Nós podemos alcançar essa causa.
1: We can reach this cause.
0: Quando o Senhor Jesus fala conosco,
1: when the Lord Jesus Christ speaks to us,
0: ele está dando testemunho da verdade, de toda a verdade.
1: He is giving testimony of the whole truth.
0: E ele mesmo está dizendo que todas as pessoas que são da verdade,
1: and he is saying that all those who are of the truth,
0: ouvem a voz da verdade.
1: Listen to the voice of truth.
0: Ouvem a voz de Jesus Cristo.
1: They listen to the voice of Jesus Christ.
0: Então, prezados irmãos,
1: so, dear brothers,
0: para nós adentrarmos,
1: for us to enter,
0: como súditos desse reino,
1: as servants of this kingdom,
0: a primeira coisa que nós temos de fazer,
1: the first thing that we must do,
0: é receber o Senhor Jesus como nosso Salvador.
1: Is to receive Jesus as our Savior.
0: É permitirmos que o Senhor Jesus venha e mude a nossa vida.
1: To allow that Jesus comes and change our life.
0: E dessa forma nós poderemos então começar a dar os primeiros passos abraçando a causa do Senhor.
1: In these ways we can start to walk through the cause of the Lord.
0: Eu nasci para ser rei.
1: I was born to be king.
0: Diz o Senhor Jesus.
1: Said the Lord Jesus Christ.
0: Eu nasci.
1: I was born.
0: Para dar testemunho da verdade.
1: To give testimony of the truth.
0: Diz o Senhor Jesus.
1: Said the Lord Jesus Christ.
0: E esse é o mais puro testemunho da verdade.
1: This is the most pure testimony of the truth.
0: Você precisa entender que você nasceu.
1: You need to understand that you were born.
0: Você tem um tempo de vida.
1: You have a time span of your life.
0: E haverá um tempo em que chegará também o dia da sua morte.
1: And one day will come for the day of your death.
0: E no período da sua vida.
1: And during your lifespan.

0: você aconteceu?
1: Why did it happen? Why
0: Por que você
1: born?
0: Viveu?
1: Why did you live?
0: Por que você nasceu?
1: Why were you born at all?
2: Aleluia.
0: Se eu fosse falar exatamente todas as coisas pertinentes ao porquê você nasceu,
1: if I were to say all the reasons of why you were born,
0: nós falaríamos muitas coisas.
1: We would say many things.
0: Mas pode ter certeza de uma coisa.
1: Be sure of one thing.
0: Você está aqui, você nasceu.
1: You were born and you are here today.
0: E você nasceu principalmente pela causa do nosso Senhor Jesus Cristo.
1: And you were born especially because of the cause of our Lord Jesus Christ.
0: Você nasceu para glorificar o nome do nosso Senhor Jesus Cristo.
1: You were born to glorify the name of the Lord Jesus Christ.
0: E o tempo de vida que você tem, é evidente que você aproveita na vida.
1: And the lifespan that you enjoy here on this earth.
0: Mas é o tempo que Deus te dá para tomar a decisão a respeito das coisas do reino. E eu não estou falando do reino ou dos reinos dessa terra, eu estou falando do reino de Deus. Eu estou falando do reino de Deus que nos leva, nos remete à pergunta que nunca se calará.
1: I'm talking about the kingdom of God that will take us to the question
0: that se calar um dia assim.
1: That will never stop.
0: A decisão que você tem tomado na sua vida o levará a que tipo de eternidade?
1: The decision that you have been making in your life will take you to what kind of eternity?
0: Entra para a causa, abraça a causa.
1: Embrace,
0: deixa o Senhor Jesus transformar a sua vida.
1: Embrace the cause today and allow Jesus to transform your life.
0: Tome atitude.
1: Make a decision here today.
0: Pessoas normais, meus irmãos.
1: People who considered normal, dear brothers.
0: Foram pessoas que pregaram o evangelho.
1: Were people who preached the gospel.
0: Batizaram pessoas, expulsaram demônios.
1: Who baptized people and rebuked demons.
0: Pessoas normais.
1: Normal people.
0: Deus as levantou como ministros do evangelho.
1: God raised them as ministers of the gospel.
0: Tem de existir alguma coisa como causa para a sua vida.
1: There must exist a cause for your life.
0: E eu posso garantir a você que você faz parte dessas pessoas normais que o Senhor quer levantar você para que você tome ação e faça o papel que Deus tem determinado que você faça em prol dessa causa.
1: I guarantee that God wants to raise you to embrace the cause and use him in your hands.
0: Nós temos de estar ativos na fé.
1: We must be active in our faith.
0: Nós temos de nos envolver nessa causa.
1: We must be involved in this cause.
0: Por que que eu falei tudo isso?
1: Why did I say all this?
0: Quando Jesus fala para Pilatos, o meu reino não é daqui.
1: When Jesus said to Pilate, my kingdom is not of this world.
0: Ele diz, eu sei porque eu nasci.
1: He said, I know why I was born.
0: Ele diz, eu dou testemunho da verdade.
1: I give testimony of the truth.
0: E ele foi crucificado.
1: And he was crucified.
0: E depois foi para a glória.
1: And then he went to the glory.
0: E se nós abraçamos a causa,
1: and if we embrace the truth,
0: nós damos sequência àquilo que o Senhor começou a fazer.
1: We continue that which Jesus started to do.
0: Por isso estou animando os irmãos e dizendo, foram pessoas normais que oraram.
1: And this is why I call to you, there were normal people who prayed.
0: E Deus mandou fogo dos céus.
1: And God sent fire from heaven.
0: Foram pessoas normais que oraram.
1: People, normal people who prayed.
0: E Deus ressuscitou mortos.
1: And God raised the dead.
0: Foram pessoas normais que oraram.
1: Normal people who prayed.
0: E Deus cerrou os céus por mais de 3 anos para que não houvesse chuva.
1: And God closed the skies for not to rain for 3 years.
0: O Senhor Jesus sabia exatamente a sua causa.
1: The Lord Jesus knew exactly of his cause.
0: E se a causa do Senhor era essa?
1: And if this was the cause of the Lord.
0: Vamos abraçar a causa e vamos continuar a fazer o que ele começou.
1: Let us embrace the cause and continue that which he started.
0: Por isso nós começamos aceitando o Senhor.
1: This is why we start by accepting the Lord.
0: A nossa vida é transformada pelo Senhor.
1: Our lives are transformed by the Lord.
0: E o Senhor nos coloca na posição de tomarmos a atitude de quem abraça a causa.
1: He puts us in a position of those who embrace the cause.
0: Você já abraçou a causa?
1: Have you embraced the cause today?
0: Você tem sido a pessoa normal que Deus pode usar de uma forma extraordinária?
1: Have you been a normal person who Jesus can use as an extraordinary way?
0: Envolva-se na causa.
1: Embrace the cause.
0: Quando Jesus veio, meus irmãos.
1: When Jesus came, dear brothers.
0: Jesus trouxe um desconforto completo.
1: Jesus brought a great discomfort.
0: A todas as forças de Satanás.
1: To all powers of Satan.
0: Antes do nascimento de Jesus.
1: Before Jesus was born.
0: Existiu um período de 400 anos.
1: There was a period of around 400 years.
0: Nós podemos chamá-lo de os 400 anos de o silêncio de Deus.
1: Where we can call around the 400 years of the silence of God.
0: E nesse período,
1: and during this period,
0: vários tipos de situações religiosas foram criadas.
1: Many situations religiously were created.
0: Apareceram.
1: They appeared.
0: Islamismo.
1: Islam.
0: Budismo.
1: Buddhism.
0: O zoroastrismo.
1: And other types of religion.
0: Confucionismo.
1: Confucianism.
0: E alguns outros que eu não me lembro agora. Taoísmo.
1: And Taoism and some others that I can't remember.
0: 400 anos de silêncio de Deus.
1: 400 years of silence from God.
0: E começaram a aparecer.
1: And these religions started
0: alguns
1: to appear.
0: Tipos de religiões.
1: They started to surge up.
0: Algumas religiões misturadas a filosofias.
1: Some religions mixed with philosophy.
0: Mas começaram a aparecer.
1: But they started to show up.
0: Aí você já entendeu por que Satanás quis matar o Senhor Jesus ainda bebê, não é verdade?
1: And then you understand why Satan wanted to kill Jesus when he was still a baby.
0: Porque Satanás sabia que quando Jesus viesse, essa zona de conforto de Satanás haveria de terminar.
1: Because once Jesus appeared, the comfort zone would have to end.
0: Fazia parte da causa.
1: It was part of the cause.
0: Fazia parte do projeto.
1: It was part of the project.
0: Quando Jesus veio, Satanás sabia, acabou-se o meu sossego.
1: When Jesus appeared, Satan knew his comfort would end.
0: E a Bíblia Sagrada nos fala, meus irmãos, a respeito disso.
1: And the Bible tells us regarding this.
0: De uma forma muito interessante.
1: In a very interesting way.
0: Quando Jesus chegou à sua idade sacerdotal.
1: When Jesus reached the age of being a bishop.
0: E ele começou a fazer a sua obra.
1: And he started to do his work.
0: Sabendo exatamente o que deveria fazer.
1: Knowing exactly what he needed to do.
0: As primeiras coisas, meus irmãos, o primeiro milagre, todo mundo sabe que foi o milagre da multiplicação.
1: We all know the first miracle, which was the miracle of multiplication.
0: Ou a transformação de água em vinho.
1: Transforming water into wine.
0: Há controvérsias, mas não há por que ter controvérsias.
1: There's no reason for controversy on this.
0: Não interessa qual foi o primeiro milagre, o importante é que ele fez milagres.
1: It doesn't matter which one was the first, what matters is that he performed miracles.
0: Mas quando Jesus começou a operar maravilhas,
1: when Jesus started to work wonders,
0: a Bíblia Sagrada nos mostra o quanto isso causou um desconforto para o diabo.
1: The Bible tells us the great discomfort this caused on the devil.
0: Pessoas enfermas eram trazidas à presença do Senhor Jesus.
1: Sick people were brought to the presence of Jesus.
0: E algumas dessas pessoas não eram apenas pessoas doentes fisicamente falando.
1: And some of these people weren't only physically sick.
0: Eram pessoas também oprimidas por legiões e legiões de demônios.
1: They were also oppressed by legions of demons.
0: E em várias ocasiões os demônios davam vozes.
1: And in many reasons the demons spoke out.
0: Ou seja, eles gritavam.
1: They would yell.
0: E alguns deles gritavam palavras como "Viestes nos destruir?"
1: And some of them questioned Jesus, "Have you come to destroy us?"
0: Uma passagem interessante, meus irmãos, está registrada quando a Bíblia fala do endemoniado gadareno.
1: We see a very interesting passage when the demon-possessed person.
0: Nós podemos ir lá se os irmãos quiserem, São Mateus no capítulo 8.
1: And we can read it from Matthew chapter 8.
0: A Bíblia Sagrada nos fala.
1: The Bible tells us.
0: Que aquele demônio
1: that demon
0: apavorou-se com a presença do Senhor.
1: He was frightened by the presence of God.
0: E a Bíblia Sagrada nos diz que eram demônios ferozes.
1: The Bible tells us they were fierce demons.
0: Que clamavam dizendo,
1: they yelled out saying,
0: que temos nós contigo, Jesus, filho de Davi?
1: What do you have against the son of David?
0: Viestes aqui atormentar-nos antes do tempo?
1: Have you come to torment us before time?
0: Em outras ocasiões a Bíblia Sagrada fala que eles abertamente dizem.
1: In other occasions the Bible tells us the demons spoke out.
0: Viestes nos destruir?
1: He said, have you come to destroy us?
0: Jesus sabia exatamente o porquê ele havia nascido.
1: Jesus knew exactly why he had been born.
0: Ele havia nascido porque era rei.
1: He had been born because he was king.
0: E tinha de tratar das coisas do rei.
1: And he had to take care of his kingdom.
0: Ele havia nascido porque tinha de dar o testemunho da verdade.
1: He was born to testify of the truth.
0: E o mundo e os demônios não resistem a essas verdades.
1: And the world and the demons cannot resist the truth.
0: E você?
1: And what about you?
0: Você tem aderido a essa causa?
1: Have you embraced this cause?
0: É evidente que a partir do momento que você vem para Jesus Cristo,
1: it is clear that by the moment that you come to Jesus Christ,
0: você faz a inscrição para ser participante dessa causa.
1: Once you enlist to be part of this cause.
0: Eu não estou falando de passeatas na Paulista, com plaquinhas Jesus salva.
1: I'm not talking about parades and open avenues.
0: Eu não estou falando, meus irmãos, de coisas para exaltar cantores ou pregadores.
1: I'm not talking about glorifying preachers or singers.
0: Eu estou falando da verdadeira causa.
1: I'm talking about the true cause.
0: Eu estou falando da verdade.
1: I'm talking about the truth.
0: Eu estou falando da verdade, que quem é da verdade a ouve.
1: I'm talking about the truth of those who belong to it will listen to
0: a
1: it.
0: Verdade que foi testificada pelo unigênito Filho de Deus.
1: The truth that was testified by the only Son of
0: e
1: God.
0: E não foi com passeatazinhas, não.
1: And it was not through parading and streets.
0: Foi com guerra aberta contra o inferno, contra a mentira, contra o diabo. Foi uma batalha aberta contra todo o mal.
1: Was a declared war against all types of sin and evil.
0: Para que fosse anunciado o reino de Deus, para que fossem agregados os súditos.
1: So that the kingdom of God would be announced and we would serve as his servants.
0: Que haveriam de estar um dia no reino que Jesus falou para Pilatos: o meu reino não é dessa terra, Senhor Pilatos.
1: One day we will be part of this kingdom where Jesus said, my kingdom is not of this world.
0: A partir do momento que você se coloca em ação.
1: From the moment that you start to take action.
0: A partir do momento que você abraça a causa,
1: from the moment on that you embrace the cause,
0: você passa a ser uma pessoa da verdade.
1: You start to be a person of the truth.
0: E sabe o que que acontece?
1: You know what happens?
0: Você começa a criar incômodo.
1: You start to create a discomfort.
0: A todos os demônios.
1: All demons.
0: E a todo o processo de mentira que possa estar acontecendo em qualquer lugar do planeta.
1: To all process of lies that happens around
0: qualquer
1: the world.
0: Pessoa que ouve a verdade.
1: Whatever, whoever person listens to the truth.
0: E que é da verdade.
1: And that it is of the truth.
0: Vai incomodar os demônios.
1: Will cause discomfort in the demons.
0: Vai incomodar Satanás.
1: Will cause discomfort in Satan.
0: Você está entendendo por que você nasceu?
1: You understand why you were born.
0: Você nasceu para adorar a Deus. Você nasceu para ser de Deus. Mas você nasceu para entrar em ação. Você nasceu para abraçar a causa que o Senhor Jesus a instituiu.
1: You were born to embrace the cause that Jesus started when he was here.
0: Você nasceu para trazer desconforto para todo mundo demoníaco.
1: You were brought to bring discomfort to all the demons in this
0: quando
1: cult.
0: O crente não incomoda Satanás, esse crente tem que analisar a sua vida, porque todo crente de verdade tem que incomodar Satanás.
1: All true Christians must cause discomfort in Satan.
0: Porque a verdade está nele.
1: Because the truth is in him.
0: Porque ele testifica da verdade.
1: Because he testifies of the truth.
0: Porque ele é usado por Deus para expulsar demônios.
1: Because he is used by God to cast out demons.
0: Ele é usado por Deus para testificar dessa verdade.
1: He is used by God to testify of this truth.
0: Ele entende o porquê nasceu.
1: He understands why he was born.
0: Você não nasceu para ficar se empanturrando de chocolate a vida inteira.
1: You're not born to eat chocolate your whole life.
0: Você não nasceu para ficar puxando sardinha. Como é que eu poderia dizer isso? Eu quero falar uma palavra pesada, mas não uma palavra feia. Você não nasceu para ficar trazendo rapapés e colocando tapete vermelho para cantor, não.
1: You're not brought here to serve humans.
0: Você não nasceu para ficar engraxando sapato de pregador, não.
1: You're not here to pick up
0: você nasceu
1: anyone.
0: Para abraçar a causa. Você nasceu para ser um servo do Deus vivo. Você nasceu para dar continuidade angariando pessoas para fazerem parte deste reino que não é dessa terra.
1: You're born to be a servant of a live king.
2: Glória a Jesus. Aleluia.
0: Você entendeu por que você nasceu?
1: You understand why you were born.
0: Deus quer colocar você em ação.
1: God wants to put you into action.
0: Abraça a causa.
1: Embrace the cause.
0: Abraça a causa.
1: Embrace the cause this afternoon.
0: Jesus nasceu, meus irmãos, e ele trouxe o verdadeiro significado do seu valor.
1: Jesus was born and brought the true meaning of his value.
0: A sua importância.
1: So his importance.
0: Ele testificou a respeito do Pai.
1: He testified of the Father.
0: A respeito do amor do Pai.
1: Regarding the love of the Father.
0: Pela sua pessoa.
1: For you.
0: Você não é produto do acaso.
1: You are not a product of chance.
0: Você não nasceu porque um girino se transformou num gorila, passou por um sagui. Não!
1: You were not born because of evolution.
0: O Senhor Jesus fala que Deus amou o mundo de tal maneira.
1: The Lord Jesus said that God so loved this world.
0: Ou seja, Deus amou você de tal maneira.
1: God loved you in such a way.
0: Que enviou o seu filho unigênito.
1: He sent his one and
0: only
1: son.
0: Ou seja, que enviou a mim.
1: He sent me.
0: Você está entendendo?
1: Do you understand what I'm saying?
0: Deus amou você de tal maneira.
1: God loved you in such a way.
0: Que enviou Jesus para morrer por você.
1: That he sent Jesus to die for you.
0: E se você crer nele.
1: And if you believe in him.
0: Se você acreditar em Jesus Cristo,
1: if you believe in Jesus Christ,
0: você tem a salvação.
1: You have your salvation.
0: Você não nasceu para ser perdido, você nasceu para ser salvo.
1: You're not born to be lost, but to be saved.
0: Você não nasceu para ser um derrotado, você nasceu para ser um vitorioso.
1: You're born to be a victor, not a loser.
0: Você não nasceu para ser um qualquer.
1: You're not born to be just anyone.
0: Você nasceu para ser chamado filho de Deus.
1: You're born to be called the son of God.
0: Você nasceu para ser adotado por Deus.
1: You're born to be adopted by God.
0: Você nasceu para cumprir o seu tempo de vida.
1: You're born to live your life.
0: E depois ficar aguardando o momento que você vai estar nesse reino que Jesus está dizendo não é desse mundo.
1: And then a way to go into the kingdom which Jesus calls not of this world. It is not of this world.
0: Esse negócio, eu nasci porque sei lá.
1: How many people think don't even think why know why they were born?
0: Meu pai se engraçou com a minha mãe lá, combinaram.
1: My father loved my mother.
0: Pode até ser, mas você nasceu.
1: You were born.
0: Por que você nasceu? Hoje você está sabendo por que você nasceu.
1: And today you get to know why you were born.
0: Deixa Deus mudar a sua vida. Deixa Deus colocar você em ação.
1: Allow God to change your life and to put you into action.
0: Continue o que o Senhor Jesus começou. Traga desconforto ao reino do inferno.
1: Continue what Jesus started and bring discomfort to the kingdom.
0: Traga desconforto a todo o poder da mentira. Jesus trouxe a você o significado do que você realmente é. Ou seja, Deus ama você mais do que todas as coisas.
1: God loves you above everything else. Cast a war against lies.
0: Então você é rei, disse Pilatos.
1: So Pilate said, so you are king.
0: Jesus disse, você está dizendo que eu sou rei.
1: And Jesus said, you are the one that says that I am king.
0: Eu nasci para isso.
1: But I was born for this.
0: Quem permite esse rei reinar em sua vida?
1: Those who allow this king to reign over their lives.
0: Não perecerá jamais.
1: Will never perish.
0: Nem diante da vida e nem diante da morte. Quem permite esse rei reinar em sua vida tem a garantia da vida eterna. Pode pedir a Deus em nome dele que Deus fará. Assim é. E para isso vim ao mundo.
1: And this is why I came to this world.
0: A fim de dar testemunho da verdade.
1: To testify of the truth.
0: Todo aquele que é da verdade.
1: Everyone on the side of the truth.
0: Ouve a minha voz.
1: Listens to me.
0: Ouça a voz de Jesus dizendo a você, vem cansado, vem oprimido, deixa eu aliviar você.
1: Listen to the voice of Jesus calling you here today.
0: Ouça a voz do Senhor Jesus clamando pela sua salvação.
1: Listen to the voice of Jesus calling you for your salvation.
0: Através da verdade proclamada pelo Senhor Jesus.
1: Through the truth proclaimed by Jesus Christ.
0: Eu posso dizer a vocês que o Senhor Jesus especificamente se manifestou.
1: I can tell you that Jesus came forth.
0: Para tirar de nós a culpa.
1: To take away from us the blame.
0: E a desculpa.
1: And all the excuses as well.
0: O profeta já dizia.
1: The prophet once said,
0: o castigo que nos traz a paz estava sobre ele. Ou seja, Jesus nasceu para testificar da verdade, para ser rei. E, assim, e dentro disso, dentro do pacote está perdoar os seus pecados.
1: Jesus was born to be king, but also to forgive you of your sins.
0: E quando, vou dizer os nossos pecados. E quando os nossos pecados são perdoados.
1: And when our sins are forgiven.
0: Nós temos a eliminação da culpa, meus irmãos.
1: All the guilt is taken away.
0: Que pesa sobre os nossos ombros.
1: That is a burden on our shoulders.
0: Que nos tiram as boas perspectivas a respeito do nosso amanhã.
1: That take away our perspectives of tomorrow.
0: Então ele tira a nossa culpa.
1: So he takes away our guilt.
0: Ele limpa a nossa mancha.
1: He cleanses the stain.
0: Nos redimindo e nos lavando.
1: He redeems and washes us.
0: Agora, meus irmãos, eliminar a desculpa é outra coisa.
1: Now taking away the excuses is another thing.
0: É muito importante vocês entenderem essa parte.
1: This is very important for you to understand.
0: Porque o Senhor Jesus veio pela causa.
1: Because Jesus was born for the cause.
0: E nós devemos aderir à causa.
1: And we must accept this cause.
0: E o Senhor Jesus fala, meus irmãos,
1: the Lord Jesus tells us, dear brothers,
0: em João 15:22.
1: In John 15:22.
0: Se eu não viera e não lhes falara,
1: if I had not come and not spoken unto you,
0: não teriam pecado.
1: You would have not sinned.
0: Agora, porém,
1: now then,
0: não tem desculpa do seu pecado.
1: There are no more excuses for
0: é
1: your
0: muito
1: sin.
0: Importante entender isso.
1: This is very important for you to understand.
0: Porque esse ou isso é parte do testemunho da verdade.
1: So this is part of the testimony of truth.
0: Se Jesus não tivesse nascido,
1: if Jesus had not been born,
0: se Jesus não tivesse ensinado tudo que ensinou,
1: Jesus had not taught us everything that he taught us,
0: não teríamos pecado, não teríamos pecado.
1: We would have no sin.
0: Mas a partir do momento que o Senhor Jesus nasceu,
1: from the moment when Jesus was born,
0: a partir do momento que ele testificou da verdade,
1: from the moment that he testified of the truth,
0: todo tipo de desculpa que nós poderíamos usar, eu pequei, eu errei, por isso, por aquilo, caem por terra.
1: All types of excuses are eliminated.
0: Você precisa entender a causa.
1: You need to understand the cause.
0: E você precisa aderir à causa.
1: You need to embrace the cause.
0: Você precisa aceitar o Senhor Jesus como seu Salvador.
1: You need to accept Jesus as your Savior.
0: Porque ele não só deu testemunho da verdade,
1: because not only did he testify of the truth,
0: como ele é a verdade que conduz à vida eterna.
1: He is also the truth that takes you to eternity.
0: E a partir do momento que ele nasceu,
1: and from the moment that he is born,
0: a partir do momento que ele viveu,
1: from the moment that he lived,
0: a partir do momento que ele morreu na cruz do Calvário,
1: from the moment that he died on the cross of Calvary,
0: nós temos a possibilidade de ver eliminada a nossa culpa.
1: We can see our guilt taken away.
0: Mas imediatamente também nós vemos eliminada a nossa desculpa.
1: We also see any excuses being taken away.
0: Você não tem desculpas para viver uma vida sem Deus.
1: There are no excuses to live a life without God.
0: Você não tem desculpas para viver uma vida apenas dentro da sua visão de vida.
1: There are no excuses to live your life only the way you see it.
0: Você não tem desculpas para continuar na sua vida de pecado ou na sua vida de escravidão pelo próprio diabo.
1: There are no excuses to live in a life of sin and slavery to the devil.
0: Porque Jesus nasceu para fazer com que tudo isso fosse mudado.
1: Because Jesus was born so that all of this could be changed.
0: E isso começou com ele e continua conosco que abraçamos a causa.
1: This began with Jesus and continues with us who embrace the cause.
0: Jesus ama você e quer você salvo.
1: Jesus loves you and wants you saved.
0: Se existem demônios que afligem a sua vida, em nome de Jesus nós repreendemos esses demônios. Esses demônios saem.
1: If demons are afflicting your life, we cast them out in the name of Jesus.
0: Se existem coisas que você faz que são erros grosseiros que remetem você ao pecado, nós abraçamos a causa e te ensinamos para que você não tenha desculpa perante Deus.
1: If you are committing so many mistakes and sins, we embrace the cause and teach you so you won't have an excuses before God.
0: E se existem pesos terríveis que você carrega na sua consciência por coisas horríveis que você já fez,
1: and if you are carrying so many weights in your conscience by your mistakes,
0: dando sequência à causa do nosso Senhor Jesus,
1: we continue on the cause of Jesus Christ.
0: Eu digo a vocês em forma de esperança,
1: and I tell you in the form of hope,
0: Jesus perdoa vocês, Deus perdoa vocês, Deus levanta vocês, Deus nos levanta, Deus nos perdoa, Deus arranca o peso da culpa de sobre os nossos ombros.
1: Jesus will forgive your sins and take away the guilt and raise you up once again.
0: Agora você já sabe por que você nasceu.
1: And now you know why you were born.
0: Jesus sabia.
1: And Jesus already knew.
0: O porquê ele havia nascido.
1: Why he had been born.
0: E a partir do momento que nós abraçamos o Senhor Jesus,
1: and from the moment that we embrace the Lord Jesus Christ,
0: nós deixamos de lado todas aquelas bobagens.
1: We leave aside all the regardless things.
3: Tá cheio de crentes, cheio de grevezinhas.
1: So many Christians chasing so many unfruitful things.
3: Tá cheio de crentes, cheio de passeatazinhas.
1: So many Christians that go on parades.
3: Tá cheio de crentes acreditando que homens vão mudar o planeta.
1: That believe that men will change the planet.
3: Tá cheio de crentes confiado em homem.
1: So many Christians who believe
3: Maldito
1: in men.
3: É o homem que confia no homem. Tá cheio de crentes achando que a solução vem por esse ou por aquele.
1: So many Christians think that humans will solve anything.
3: A solução vem por esse aqui, ó.
1: The solution is only by God.
3: O Senhor Jesus.
1: The Lord Jesus Christ.
3: O Senhor Jesus.
1: It is the Lord Jesus Christ that has the solution.
0: Vamos trazer desconforto para Satanás.
1: Let us bring discomfort to Satan.
0: Vamos falar do significado da nossa vida.
1: Let us speak of the meaning of our lives.
0: Dentro daquilo que Jesus decifrou em suas palavras.
1: Within what Jesus deciphered in his words.
0: Vamos falar a respeito da eliminação da culpa e da desculpa.
1: Let us talk about eliminating all the guilt and excuses.
0: Vamos nos colocar em ação para fazer a vontade de Deus.
1: Let us move into action to do the will of God.
0: E vamos entender que nós.
1: And understand that we.
0: Nascemos para a glória de Deus.
1: We're born for the glory of God.
0: Vivemos a nossa vida para a glória de Deus.
1: We live our life for the glory of God.
0: Para a exaltação do nosso Senhor.
1: To exalt our Lord.
0: Nós vivemos.
1: We live.
0: Para abraçar a causa que o Senhor Jesus começou.
1: To embrace the cause that the Lord Jesus
0: started. E espera que nós a abracemos.
1: He expects us to embrace it.
0: Para que esse mundo todo possa conhecer.
1: So this whole world may get to know.
0: A salvação que há em Jesus Cristo.
1: The salvation that is in Jesus Christ.
0: A salvação que nos conduz à vida eterna.
1: The salvation that leads us to eternal life.
0: A salvação que nos remeterá ao reino de Deus.
1: The salvation that will take us to the kingdom.
0: Não é o reino da terra.
1: It is not a kingdom
0: Não
1: of
0: é
1: this world.
0: Eu vou me tornar americano, vou me tornar europeu.
1: It is not a question of nationality.
0: Como se isso fosse algum tipo de reino de salvação.
1: As if any country could
0: é
1: save.
0: É muita
1: me.
0: Bobagem junta.
1: This is not true.
0: O céu é melhor do que a Europa.
1: Heaven is better than any Europe.
0: O céu é melhor do que os países escandinavos.
1: Heaven is better than Scandinavia.
0: O céu é melhor do que qualquer país bem arranjado pelos melhores políticos do mundo.
1: Heaven is better than any country.
0: O céu é o reino de Deus. O céu é o reino do nosso Senhor Jesus Cristo. E a nossa causa, a nossa luta é essa.
1: Heaven is the kingdom of God, and this is our cause.
0: A nossa vida é atravessar, fazer a travessia da própria vida.
1: Our life is to live through it.
0: Abraçando a causa, abraçando a salvação que há em Cristo.
1: Embracing the cause in Jesus.
0: Nos colocando à disposição de Deus para a ação do Senhor por nosso intermédio.
1: Being available to the Lord Jesus for action through our lives.
0: E tacando fogo dos capetas mesmo.
1: And casting down fire upon the demons.
0: Trazendo desconforto para Satanás mesmo.
1: Bringing uncomfort to Satan himself.
0: Anunciando.
1: Announcing.
0: A salvação e o perdão de Deus.
1: Salvation and good.
0: Mas anunciando também.
1: But also announcing
0: que não haverá desculpas.
1: There will be no excuses.
0: Porque o Filho de Deus nasceu.
1: Because the Son of God was born.
0: O Filho de Deus veio.
1: The Son of God was born.
0: Se eu não vier e não vos falara,
1: if he had not come and not spoken unto us,
0: não teria um pecado.
1: No one would have a sin.
0: Mas eu nasci.
1: But he was born.
0: Falei com vocês.
1: He spoke to us.
0: Tá sentindo Deus falar contigo?
1: Can you hear God speaking to you?
0: Então você já não tem mais desculpa do seu pecado.
1: You have no more excuses for
0: Aceita
1: your
0: Jesus.
1: Sin. Accept Jesus today.
0: Deixa Deus colocar você no plano de ação.
1: Allow God to put you into action.
0: Vai pregar, vai fazer a obra de Deus, vai expulsar demônio.
1: Go preach the word of God, go cast out demons.
0: Deixa Deus colocar esse novo propósito na sua vida.
1: Allow God to put this purpose in your life.
0: E vamos marchando juntos para esse reino que Jesus falou para Pilatos.
1: And let us march together. Towards this kingdom.
0: Se fosse desse mundo, os meus servos lutariam.
1: If his kingdom were of this world, his servants would prevent.
0: Mas o meu reino não é daqui.
1: But his kingdom is not of this world.
0: E nós vamos para esse reino que não é daqui.
1: And we will go to this kingdom.
0: Nós vamos morar nesse reino.
1: We will live in this kingdom.
0: Para sempre.
1: Forever.
0: Quem é da verdade?
1: Who can hear this truth?
0: Ouve a minha voz. Você é da verdade?
1: Are you of this truth?
0: Então ouça essa voz que é a voz de Deus falando contigo.
1: So listen to the voice of God. Speaking to you.
0: Eu vim dar testemunho da verdade, diz o Senhor Jesus.
1: I came to testify the truth.
0: Eu nasci para ser rei, eu nasci para testificar da verdade. Quem é da verdade me ouve, diz o Senhor Jesus.
1: You are of the truth. Listen to the
0: Que Deus abençoe vocês, queridos irmãos. Que Deus os guarde.
3: Por que você nasceu? Agora você já sabe.
1: Why were you born? Now you know.
3: Deixa o egoísmo da sua visãozinha pessoal, vai.
1: Put aside your personal visions.
3: Abrace a causa.
1: And embrace the cause.
3: Essa sua visãozinha vai morrer, mas a causa de Cristo não vai morrer.
1: Visions can die, but a cause of
3: não
1: Jesus
3: vai mudar.
1: Christ will never die.
3: Visão, meus irmãos, é uma coisa muito particular e às vezes muito egoísta mesmo.
1: Visions are so particular and sometimes even selfish.
3: Mas essa causa é a causa do nosso Deus.
1: But this cause is the cause of our God.
3: Abrace essa causa em nome de Jesus.
1: Embrace the cause in the name of Jesus Christ.
3: Jesus nasceu.
1: Jesus was born.
3: Vocês estão ouvindo a palavra dele.
1: You can hear his word.
3: E vocês ouviram que ele extermina de vocês a culpa.
1: And you heard that he takes away all the guilt.
3: Ele perdoa tudo que vocês fizeram, falaram.
1: He forgives everything that you did and
3: pensaram.
1: Said and thought.
3: Ele tira a culpa e limpa a mancha.
1: He takes away the guilt and cleans away the stain.
3: Mas ele não tira a sua culpa.
1: But he does not take away your guilt.
3: Você já não tem mais desculpa perante Deus a partir de hoje.
1: He does not take away your excuses.
3: Você só tem uma decisão a tomar hoje.
1: You only have one decision to make today.
3: Eu vou abraçar a causa desse Senhor Jesus.
1: I will embrace the cause of Jesus Christ.
3: Porque eu quero estar com Ele no reino que não é o reino dessa terra.
1: Because I want to be in His kingdom that is not of this world.
3: Você tem hoje somente uma decisão a tomar.
1: You have only one decision to make this afternoon.
3: Dar o primeiro passo para o abraço da causa.
1: Take the first step to embrace the cause.
3: Você vai se levantar de onde você estiver.
1: You will stand up wherever you are.
3: Você que ainda não se entregou para esse Senhor.
1: Those who haven't delivered themselves yet to this Lord.
3: Você que está desviado dos caminhos do Senhor.
1: Those who have gone astray from the path of the Lord.
3: Você vai sair do seu lugar agora e vai vir aqui à frente para ser perdoados, para serem perdoados os seus pecados.
1: You leave your place today and leave and come forward.
3: Para você se livrar do peso da culpa.
1: So that you may be forgiven of your sins.
3: Mas também não ter mais desculpa.
1: And get rid of all the guilt.
3: Sai do seu lugar e vem aqui receber esse Jesus que te perdoa.
1: Leave your place and come forward for this Jesus.
3: Deus quer perdoar você. Vem aqui à frente, vem. Deus quer perdoar você.
1: God wants to forgive you this afternoon.
3: Muitas doenças, muita ansiedade, muita depressão.
1: So many depressions.
3: Vem por causa de certo peso de culpa que existe nas pessoas.
1: Come because of the guilt that lives in people.
3: E afeta o interior das pessoas.
1: And affect that interior.
3: Que afeta o seu psicológico. Que afeta a sua vida espiritual. Quanta gente não consegue a cura porque o peso da culpa está lá. Vem aqui para ser perdoado, vem.
1: Come forward to be forgiven.
3: Vem aqui receber esse Deus que te perdoa em nome de Jesus Cristo.
1: Come forward and receive this God that forgives.
3: Ele tira de você a culpa.
1: He takes away the guilt.
3: E mesmo que você não queira aceitá-lo,
1: even if you don't want to accept it,
3: você veio aqui hoje.
1: You are here today.
3: E Deus tinha para você essa palavra.
1: And God had this word for you.
3: Essa palavra que você ouviu,
1: this word that you heard,
3: ela foi muito clara.
1: It was very clear.
3: Jesus disse,
1: Jesus said,
3: eu vim testificar da verdade.
1: I came to testify of the truth.
3: E quem é da verdade ouve a minha voz.
1: Those who are of the truth, listen to me.
3: Quando a Bíblia fala, ouve a minha voz.
1: And when the Bible tells us, listen to him.
3: A Bíblia não está falando de pessoas que têm ouvidos para ouvir e estão ouvindo porque não são surdas.
1: The Bible is not speaking of listening physically saying.
3: A Bíblia está falando de pessoas que observam os meus mandamentos.
1: The Bible talks about those who observe his commandments.
3: Pessoas que vivem
1: those who live
3: debaixo do meu comando.
1: Under his commandments.
3: Pessoas que me servem de coração.
1: Those who serve him with their whole hearts.
3: Deus está chamando você.
1: God is calling you today.
3: Sai do seu lugar e vem aqui à frente aceitar.
1: Leave your place and come forward to accept.
3: A salvação.
1: Salvation.
3: A causa.
1: The cause.
3: É tão bom quando você percebe que quando Deus vive em você,
1: it's so great to know that God lives in you.
3: Os demônios passam a ter medo de você.
1: And demons start to be afraid of you.
3: Porque sabem que você é propriedade de Deus.
1: They know that you belong to God.
3: E a propriedade de Deus é protegida por Deus.
1: And God protects his ownership.
3: É protegida pelo Senhor.
1: You are protected by the Lord.
3: É tão bom você saber que a partir do momento que você permite,
1: it's so good to know that from the moment that you allow,
3: Deus usar você para que você
0: Tenha atitude diante da causa.
1: God to use you when you have a decision before the cause.
0: Você vai colocar os demônios em polvorosa.
1: And you will start to frighten the demons.
0: Você vai cutucar demônios com vara curta.
1: You will start to bring discomfort to them.
0: Chega de tempo de silêncio.
1: There's enough time of silence.
0: Chega de tempo de silêncio.
1: Enough time of silence.
0: Deixa Deus usar você.
1: Allow God to use you.
0: Para que as religiões hereges sejam totalmente aniquiladas.
1: The heretic religions can be annihilated.
0: E para que triunfe o evangelho da verdade.
1: So that the gospel of truth may triumph.
0: Para que os demônios sejam cada dia mais vencidos em tantas vidas.
1: So that the demons can be defeated before so many lives.
0: Através de Deus estar usando a sua vida.
1: When God starts to use your life.
0: Deixa Deus usar você.
1: Allow God to use you.
0: Venha aqui à frente receber esse Deus como seu Senhor.
1: Come forward to receive God as your Lord.
0: Você se desviou dos caminhos do Senhor.
1: Those who have gone astray from the path of the Lord.
0: Tem muitos demônios morando no seu corpo agora.
1: There are so many demons that live inside your life today.
0: É difícil dar certo.
1: And it is hard for anything to work out.
0: As coisas que você quer que deem certo.
1: The things that you want to work out.
0: A sua vida vai de mal a pior.
1: And your life starts going from bad to worse.
0: E não vai melhorar.
1: And it won't get better.
0: A não ser que você aceita Jesus Cristo como seu Salvador.
1: Unless you accept Jesus as your servant.
0: O seu problema não é questão de gestão da sua vida.
1: Your problem is not managing your life.
0: Não é uma questão de organização da sua vida.
1: It's not a matter of getting organized.
0: Logística da sua vida.
1: The logistics of your life.
0: Não, o seu problema é espiritual.
1: You have a spiritual problem.
0: Você é trabalhador e você sabe disso.
1: You have worked and you know this.
0: Você é uma pessoa que tem feito de tudo para a sua vida dar certo e você sabe disso.
1: You have done everything so your life will work out.
0: Mas acontece que tem legiões e legiões que não deixam nada dar certo na sua vida.
1: There are legions of demons that don't allow anything to go well.
0: Porque você abandonou os caminhos do Senhor.
1: Because you have gone astray from the path.
0: Enquanto você não voltar para Jesus Cristo,
1: while you still remain far away from Christ,
0: essa força do inferno, essa força maligna vai continuar imperando sobre tudo que você fizer.
1: The powers of hell will continue to work against everything that you do.
0: Mas se você quer que o Senhor transforme a sua vida,
1: if you want the Lord to transform your life,
0: reconcilia-te com Deus agora.
1: Return to God right now.
0: Reconcilia-te com Deus agora.
1: Return to God today.
0: Não resista a oportunidade.
1: Do not resist the opportunity.
0: Você que ainda não se entregou para Deus, mais uma vez, não resista a oportunidade.
1: Do not resist the opportunity.
0: Olha, nós vamos cantar o hino que nós cantamos para vocês.
1: We're gonna sing a hymn that we sing.
0: O Senhor Jesus está esperando você.
1: The Lord Jesus is waiting for you.
0: Fica de pé, querida igreja, para nós cantarmos.
1: Please stand up, dear church, so we...
0: Para que a pessoa que ainda não se entregou, pense um pouquinho mais.
1: Those who still haven't decided, think a little harder.
0: Louvado seja Deus, aleluia. Pense sobre a sua vitória.
1: Glory to God, hallelujah.
0: Deus quer ajudar você.
1: God wants to help you today.
0: Deus quer ajudar a sua vida.
1: God wants to help your life.
0: Deus não quer que você continue nessa vida.
1: God does not want you to continue in this life.
0: Eu sei que muitos de vocês são pessoas tão boas, meus irmãos.
1: I know that many of you are good people.
0: Mas parece que a coisa não anda, não é verdade?
1: Sometimes it seems that nothing works out.
0: Não é necessariamente porque vocês são maus cidadãos.
1: It is not because you are bad people.
0: Não.
1: No.
0: Vocês são pessoas boníssimas.
1: Many of you are good people.
0: Mas ainda falta vocês a fé.
1: But they're still missing faith.
0: É por causa dessa falta de fé.
1: It is because you lack the faith.
0: A fé que vos faz.
1: It is the faith that makes you.
0: Seguir os preceitos de Deus e receber Jesus como Salvador.
1: Follow the gospel of God and receive Jesus as your Savior.
0: Isso determina a sua vida.
1: And this determines your life.
0: Ou a sua morte.
1: Or your death.
0: Tenha fé.
1: Have faith today.
0: Aceita Jesus como seu Salvador. Tenha fé.
1: Accept Jesus as your Savior and have faith.
0: Porque você é uma boa pessoa.
1: Because you are a good person.
0: Não estamos dizendo que você é uma má pessoa, não.
1: No one is saying that you are a bad person.
0: Um amigo meu recentemente.
1: My friend recently.
0: Eu disse a ele, você precisa se entregar para Deus.
1: You need to deliver yourself to God.
0: Para que você possa desfrutar todos os benefícios de Deus.
1: So that you may enjoy all the benefits from God.
0: E ele me disse, mas pastor Dorival, eu não roubo, eu não mato, eu não fumo, eu não bebo.
1: And he said, I don't steal, I don't kill, and I don't drink.
0: Eu sou uma boa pessoa.
1: I am a good person.
0: Eu disse a ele, eu sei.
1: And I said, I know.
3: Mas infelizmente,
1: but unfortunately,
3: muitas boas pessoas não se salvarão.
1: Many good people will not be saved.
3: Porque para que possamos ser salvos,
1: because in order to be saved,
3: nós precisamos ter fé.
1: We need to have faith.
3: Porque nós somos salvos pela fé.
1: Because we are saved by our faith.
3: Através do sacrifício de Cristo somos salvos pela fé.
1: Through the sacrifice of Jesus,
3: ninguém é salvo pelas obras.
1: No one is saved because
3: ninguém
1: of their
3: é salvo
1: good
3: porque é boa pessoa, boa gente.
1: No one is saved because they are good people.
3: Nós somos salvos porque nós temos fé.
1: We are saved because we have faith.
3: Porque nós vivemos pela fé.
1: Because we live by faith.
3: Porque nós aceitamos Jesus como nosso Salvador.
1: Because we accept Jesus as our Savior.
3: Porque nós abraçamos essa causa.
1: Because we embrace this cause.
3: Por isso, mais uma vez, eu digo a você.
1: This is why, once again, I tell you.
3: Para dar certo na sua vida, você precisa ter fé.
1: For your life to work out, you need to have faith.
3: Quer aceitar Jesus?
1: You want to accept Jesus?
3: Quer ser perdoado por Jesus?
1: You want to be forgiven by Jesus?
3: Além de ser uma boa pessoa, um bom cidadão.
1: Regardless of being a good person.
3: Você quer também fazer inscrição para morar no céu, para ser cidadão do reino?
1: You also want to sign up to live in heaven and be a citizen.
3: Se você
1: of the
3: quer,
1: kingdom.
3: Vem aqui à frente. Jesus está te chamando. Jesus elimina a culpa.
1: Jesus takes away the guilt.
3: Mas também elimina a desculpa.
1: But also takes away the excuses.
3: Nós não temos mais desculpas.
1: We don't have any excuses anymore.
3: Porque nós ouvimos.
1: Because we heard.
3: O testemunho da verdade.
1: The testimony of the truth.
3: E quem é da verdade ouve a voz da verdade.
1: And those who are of the truth will listen to the truth.
3: Deus abençoe vocês, irmãos, vocês todos que estão aqui, pessoas.
1: God bless you all, those who came forward.
3: Deus ama vocês com amor tão grande que vocês não podem nem imaginar.
1: God loves you so much you cannot imagine.
3: Deus está pronto para trabalhar na vida de vocês para transformá-la numa vida agradável e abundante.
1: God will transform your lives into an abundant.
3: Uma vida de esperança, a esperança de adentrarmos um dia depois de gozarmos do estado do reino aqui.
1: And a hopeful life to one day.
3: Nós adentrarmos ao reino de Deus, ao reino que nos está preparado.
1: To live in the kingdom that is prepared.
3: Desde a fundação do mundo.
1: From the foundations of this world.
3: Feche os seus olhos, por gentileza, queridos. Nós vamos orar por vocês.
1: Close your eyes, let us pray.
3: Senhor meu Deus, Senhor meu Pai, apresentamos ao Senhor essas pessoas que estão aceitando Jesus Cristo como Salvador. É bastante gente, meu Deus, que recebe o Senhor, ouvintes também, meu Deus, que recebe o Senhor Jesus como Salvador. E estão aqui, ó Deus, para serem perdoados dos seus pecados. Querem aqui, ó Deus, receber, ó Deus, a eliminação da culpa. Querem ter o nome escrito no livro da vida. Estão diante do Senhor, ó Deus. E querem se apresentar ao Senhor e se entregam ao Senhor. E se entregam ao Senhor, eu peço ao Senhor, meu Deus, venha morar nestes corações. Eu apresento ao Senhor essas vidas e peço, Senhor, venha abençoá-las, lavá-las na sua palavra, purificá-las no sangue que foi derramado na cruz do Calvário. Venha eliminar a culpa, venha apagar a mancha, Senhor. Venha levantar caídos daqueles que estão, Senhor, reconciliando-se contigo. Venha firmar os pés desses na sua presença. Um dia, ó Deus, queremos juntos com eles e com o Senhor adentrar os portais do reino que nos está preparado. Que haja perseverança nessas vidas, que perseverem essas pessoas firmes até o dia em que o Senhor fizer a chamada. Senhor meu Deus, purifica, perdoa, levanta, cura enfermidades, ó Deus, ajuda esse povo agora, é o seu povo, esse povo agora, Senhor meu Deus, tem o Senhor como Deus desse povo, em nome de Jesus, ó Pai, seca essa gente agora, para todo sempre, Senhor, em nome de Jesus Cristo. Amém, Senhor. Amém. Receba essas vidas, Senhor. Amém. Amém. Bem-vindos à presença de Deus. Há um novo nome lá na glória, e esse nome é o nome de vocês. Louvado seja o nome do Senhor. Eu agradeço a presença de vocês, meus irmãos. Que sejam vocês todos bem-vindos todos os dias que vocês puderem vir aqui. E que Deus leve vocês em paz para as vossas casas. Digam assim comigo, meus irmãos. A paz do Senhor Jesus, mais uma vez. A paz do Senhor Jesus, mais uma vez. A paz do Senhor Jesus. Pai do Senhor São Paulo, Pai do Senhor Brasil. Fiquem todos na companhia do programa Voz da Libertação.
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6: 5:58.
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0: 6 da manhã em São Paulo, capital Brasil. 6:03, na verdade. 6:03, e você já está aqui pelo Sertão Evangélico. Sejam todos bem-vindos. Mais uma segunda-feira abençoada. Segunda-feira, rapaz, não tem lezer aqui no Sertão Evangélico. Já estou aqui, eu e o velho pastor César Medina, ele mesmo. Chegou cedo, rapaz, já estamos aqui, rapaz, com o cabo aqui, rapaz, da nossa enxada, do enxadeco. Né, pastor César?
1: É isso mesmo.
0: É isso mesmo, então já quero convidar você, tá pelo Sertão Evangélico, você que está pelo Rádio Deus e Amor. Sejam todos bem-vindos, gente. É isso mesmo, então vamos continuar agora em oração. É, porque a oração é o combustível do crente. A oração, sem oração, o crente não vai, tá bom? Então, já quero pedir para você compartilhar a programação. Compartilha no grupo do WhatsApp, nos grupos todinho aí, rapaz. Porque agora chegou a hora de nós buscarmos a presença do Senhor Jesus. Maravilhoso Deus, eterno e soberano Pai, muito obrigado, ó Deus, por mais um dia na Tua presença, ó Pai. Obrigado pelo final de semana. Obrigado, Senhor, pelo fato de nós estarmos vivos. Ó Senhor, nós temos somente palavras de gratidão a Ti, porque sabemos, ó Deus, que foi o Senhor que cuidou, que zelou, que... Aleluia, Jesus! Foi o Senhor que manteve a nossa vida, a nossa casa, o nosso lar firmados, ó Deus. Senhor, assim como o salmista, ele verbalizava, ele orava, ele cantava e dizia: eleva os meus olhos para os montes, de onde me virá o socorro? O meu socorro vem do Senhor, que fez os céus, a terra e tudo que nela há. Pai, é do Senhor, é no Senhor que vem o nosso socorro. Porque sabemos, ó Deus, que é o Senhor, que é o socorro, bem presente na hora da angústia. Ainda que os montes se transportem para os meios dos mares. Ainda, ó Deus, que as águas rujam e se perturbem. Há um rio cujas correntes alegram a cidade de Deus, o santuário da morada do Altíssimo. Deus está no meio dela e não será abalada. Deus a ajudará a romper da manhã. Sabe por quê? Porque o Senhor dos Exércitos está conosco. O Deus de Jacó é o nosso refúgio. Pai amado, oh Deus, Tu és tudo isso. Tu és aquele que ajuda a igreja a romper do amanhã. Tu é aquele, ó Pai amado, que prepara, sim, meu Pai amado, no meio do deserto, no meio da dificuldade, no meio, ó Deus, das diversidades, no meio, ó Deus eterno, de momentos tão ruins, em momentos onde o inimigo afronta, onde o inimigo chega, ó Pai, com seus adébitos, com acusações, com discórdias, com contendas, ó Deus, com tudo que convém. Vem do diabo, do inimigo, e o Senhor chega com a sua proteção divina, Senhor. Pai amado, é segunda-feira onde nós estamos aqui reunidos, é uma segunda-feira onde a Tua igreja, ela clama, é uma segunda-feira onde a igreja, ela entrega a semana em Tuas mãos, Senhor. Oh, aleluias. Pai amado, olha para este meu irmão, para esta minha irmã que nesse exato momento está indo para o seu trabalho. Aqueles que estão voltando do trabalho. Aqueles que passaram a noite toda, Senhor, acompanhando um amigo, um parente enfermo. Ou

0: É isso.
1: Acompanham neste exato momento esta oração. São pessoas com tantos problemas. Oh, Pai, é isso. Tantas dificuldades. Pessoas que não, que passaram a noite toda em claro devido a estas dores intensas. Essa pessoa que não dormiu a noite toda preocupado devido ao resultado de um exame que receberá hoje, ó Deus. Essa pessoa que já fez todos os tipos de exames e não sabe, ó Deus, e não consegue ninguém identificar qual que é a origem, de onde vem ou porquê, ó Deus. Tenha misericórdia dessa pessoa que sente dores constantes. E essa pessoa não sabe, ó Deus.

seminarista, que, ó Deus, essa pessoa que trabalha no campo, que eles venham prosperar, em nome de Jesus Cristo, ó Deus. Ó Pai, esse comerciante, este ambulante, essa pessoa que tem um negócio próprio na sua casa, essa pessoa, Deus, que trabalha ao porta dizer, fazendo bicos, fazendo diárias, ó Deus, em outros estados se usa a palavra olha, ó Pai amado, que todas essas pessoas venham ser, vão prosperar, que eles venham se alcançar a prosperidade vinda de tua parte, Senhor. Pai amado, eu oro neste exato momento por aqueles que estão desempregados, por aqueles, ó Deus, que hoje é o último dia para pagar o aluguel. Essa pessoa já está sem condições de pagar o aluguel do mês, ó Deus, e com juros vai dificultar mais ainda, ó Deus. Essa pai de família, essa mãe de família que no dia de hoje não tem, tá sem condições financeiras, ó Deus, de colocar uma mistura na sua casa para os seus filhos. O gás acabou, a energia cortada, a água cortada, ó Pai. Essa pessoa que está vivendo uma situação tão precária, essa pessoa, ó Deus, que trabalha tanto, luta tanto, tem tantas forças ali, mas parece que o dinheiro não rende na sua casa. Parece, ó Deus, que sempre aparece algo para tirar aquilo que ela reserva para o próximo mês. É uma doença, é algo que acomete ali essa pessoa, ó Deus eterno. Pai amado, eu peço a Ti neste exato momento, ó Deus, que o Senhor venha repreender, ó Pai, esse espírito maligno que tem destruído, ó Deus, esse espírito maligno, ó Pai amado, que tem acabado, destruído com o psicológico, com o financeiro desta casa. Meu Deus, eu peço a Ti neste exato momento que as Tuas mãos venham se estender sobre esta casa, que as Tuas mãos venham se estender, ó Deus, sobre esta família, que todo aquilo que venha ter atrapalhado, que tem amarrado, que tem destruído, ó Deus, esta casa, venham ser repreendidos agora em nome do Senhor Jesus Cristo. Essa criança, ó Deus, sim, que ela venha ser feliz, que este adolescente venha ser feliz, que esta pessoa, ó Deus, que neste exato momento está em lágrimas, está chorando, venha ser feliz, ó Deus, ó Pai amado. Eu peço a Ti neste exato momento, ó Deus, sobre as Tuas mãos, estende, ó Pai, estende as Tuas mãos sobre esta casa. Estende as Tuas mãos, ó Deus, sobre, ó Pai amado, o projeto que este homem está colocando em Tuas mãos agora. Olha essa pessoa, Deus, que está colocando esse projeto. Ele fez até mesmo uma carta de voto, entregando em Tuas mãos, que em nome do Senhor Jesus Cristo, ó Pai, o Senhor venha prosperar.

0: presente, ó Pai, esteja com tua igreja presente, guardando, livrando, ó Deus, assim te pedimos, ó Deus amado, em nome do Senhor Jesus Cristo, amém, ó Senhor.
1: Meu Deus amado, meu querido Pai, Senhor Jesus, assim como teu filho, teu servo, presbítero Iris Van Zaqueu orou, ó Pai, eu sei que o Senhor já abriu as portas. Eu sei que o Senhor está respondendo neste momento. Meu Pai querido, Deus da glória. E assim, Senhor, te louvamos, te engrandecemos e te glorificamos. Porque o Senhor é bom. O Senhor é maravilhoso. Pai querido, e o Senhor atende a oração dos seus filhos, das suas filhas. Neste momento, esta pessoa que está, Senhor, através do YouTube, pedindo oração, pedindo uma bênção, pedindo, Senhor, que nós o apresentemos ao Senhor nesta manhã. Senhor Jesus, venha abençoar quem está pelo Instagram, quem está pelo Facebook, quem está pela rádio Deus e Amor. Senhor Jesus, venha abençoar cada um, cada pessoa, cada rádio ouvinte, cada internauta, Senhor, sem exceção, meu Pai, eu te

0: peço neste momento para que o Senhor possa operar maravilhosamente, ó Pai. Sim, Senhor Jesus, eu te apresento a nossa diretoria mundial. Sim, a nossa diretoria deliberativa, a irmã Ereni Miranda, a irmã Débora Miranda, pastor Lorival de Almeida, presbítero Davi Miranda Neto, Senhor. Sim, cada componente da diretoria deliberativa, sejam abençoados, guardados, livrados, Senhor, e que tudo seja nos conformes da Tua vontade e da Tua palavra. Senhor, meu Deus, abençoa também a diretoria executiva, pastor Milton de Almeida, pastor Osmar de Oliveira, Senhor Jesus, abençoa presbítero Marco Magno, presbítero Fabrício Beata, abençoa, Senhor Jesus, eu te peço, a irmã Maria Josefina, seja abençoada, presbítero Gerry Adriane, abençoa presbítero Wilson Siqueira, Senhor. Cada componente da nossa diretoria executiva. Abençoa o lar, a família, abençoa, Senhor Jesus, eu te peço agora. E opera na vida de cada um, Senhor. Peço-te agora também para que o Senhor possa operar nas vidas de todos os membros da Igreja Pentecostal Deus e Amor, no Brasil e do mundo, Senhor. Os membros, Senhor meu Deus, as irmãs membros, também, Senhor Jesus, os cooperadores, as cooperadoras, abençoa, Senhor, os diáconos, os presbíteros, abençoa, Senhor Jesus, os evangelistas, os pastores e os missionários da nossa Igreja Pentecostal Deus e Amor. Eu te peço para que o Senhor possa operar na vida, Senhor Jesus, de cada um dos membros, obreiros e obreiras, Senhor, eu te peço, meu Pai, confirmando a vitória, abençoa também, Senhor Jesus, a Fundação Reviver, a ala assistencial, sim, Pai querido, o braço assistencial da nossa Igreja Pentecostal Deus e Amor, abençoa também a Associação Reviver Help Deus e Amor, abençoa também, Senhor, o pequeno Galileu, dai a bênção para todos os envolvidos na evangelização de crianças, meu Pai. Sejam abençoados maravilhosamente. E todos aqueles que trabalham, Senhor, nos setores, sim, Senhor, os assessores, as assessoras da nossa diretoria, abençoa também, Senhor, todos que trabalham no RH, no Recursos Humanos, Senhor, a irmã Cristina, a irmã Carla, Senhor, abençoa, Senhor, a irmã Cátia, abençoa, Pai, eu te peço. Neste momento, abençoa também, eu te peço, Senhor, todos os que trabalham, Senhor, no setor de TI, Senhor. Sim, Senhor amado, abençoa cada componente. Abençoa, Senhor Jesus, eu te peço agora. Quem trabalha no evangelismo, sejam abençoados. Quem trabalha, meu Pai querido, sim, Senhor, sim, evangelizando e levando a palavra do Senhor para aqueles que precisam ouvir a verdade. Senhor Jesus, abençoa. Abençoa, Senhor, Expansão Jovem. Abençoa também o Ministério Regenere. Abençoa, Senhor Jesus. Eu te peço agora, todos os envolvidos no Ministério Regenere, Senhor. Abençoa, meu Pai Celestial. Confirmando a bênção, eu te peço agora, Senhor Jesus Cristo amado, tenha misericórdia, Senhor. Confirmando a vitória, confirmando a bênção, Senhor. Abençoa, Senhor Jesus, o IPDA Play. Abençoa André Miranda, Senhor, o nosso gestor. Abençoa o Bruno Pedrosa, meu Deus poderoso. Abençoa, Senhor Jesus, todos os envolvidos, Senhor, os funcionários, os colaboradores do IPDA Play, meu Pai. Abençoa, Senhor Jesus, eu te peço. Sim, Senhor, abençoa o Garagem Cristã. Abençoa o Decrentes, ó Pai. Abençoa, Senhor Jesus, o programa Voz da Libertação. Abençoa, Senhor, o nosso programa Sertão Evangélico, ó Pai. Venha, dai-nos a bênção cada dia mais e confirma a vitória. Pai querido, eu te peço agora, Senhor, para que o Senhor possa abençoar, confirmando a vitória, meu Pai. Confirma, Senhor. Pai Celestial, eu te peço também para que o Senhor possa operar, meu Deus, na vida de todo o povo, de todo o povo brasileiro. Senhor Jesus, de todas as brasileiras, atua, Senhor, na vida de cada um deles. Tira, Senhor, o nosso país da miséria. Tira, Senhor, o nosso país da fome. Porque homens têm prometido que iriam tirar o povo da miséria, que iriam tirar o povo da fome, mas ainda continua, Senhor. Milhões de pessoas passando fome, Pai querido. Tenha misericórdia. A nossa nação que tem, Senhor Jesus, fartura, que exporta, meu Pai querido, Pai Celestial, milhões de toneladas de alimentos, Pai querido, nós encontramos ainda pessoas que passam fome. Enquanto os corruptos prometem tirar da fome, mas não, Senhor. A corrupção toma conta cada dia que passa. Senhor Jesus, vai queimando agora. Queima a corrupção. Queima, Senhor Jesus. Queima o diabo que quer colocar o trono dele no centro do nosso país, meu Pai. Na mente, no coração dos brasileiros, das brasileiras. Vai queimando essa legião maligna, diabólica, infernal, meu Deus, que quer tomar conta do nosso Brasil. Senhor Jesus, eu te peço, envia uma legião de anjos com espada de fogo desembainhada, Senhor, e expulsa, meu Pai, para o inferno estas legiões malignas e diabólicas que querem tomar conta do Brasil, Senhor. O sangue de Jesus tem poder. Cubra cada vida com teu sangue. Cubra cada homem com teu sangue. Cubra cada mulher com teu sangue. Cubra, Senhor Jesus, eu te peço. Proteja, Senhor Jesus, a nação brasileira. Proteja de todo mal, Senhor. Proteja da fome e da miséria. Queima, Senhor, o crime organizado. Queima, Senhor Jesus. Queima, Senhor Jesus, agora o roubo, o latrocínio, o furto. Vai queimando agora esse demônio que tem agido no coração de muitas pessoas. O sangue de Jesus tem poder para queimar, banir, destruir essa legião diabólica, Pai Celestial. Não deixa tomar conta do nosso Brasil. Senhor Jesus, eu te peço agora também, em favor das nações que estão em guerra, como a Ucrânia, como a Rússia, Senhor, como o Irã, meu Deus poderoso, Pai Celestial, neste momento eu te apresento as guerras, Senhor Jesus, das facções, eu te apresento, Senhor, os terroristas das tuas mãos. Senhor, que os terroristas passem a ser evangelistas, meu Pai. Senhor Jesus Cristo amado. Aquele que leva o terror, aquele que leva o medo, aquele que leva, Senhor, o caos, que se torne, Senhor meu Deus, um mensageiro da paz, um mensageiro do amor, um mensageiro da alegria, um mensageiro da salvação, meu Pai. Tenha misericórdia, Senhor. Tenha compaixão agora. Venha operar maravilhosamente. Eu te peço, Senhor, que o Senhor opere, ó Pai. Senhor Jesus, abençoa, Senhor Jesus, este pai, esta mãe, que leva o filho para a creche, que leva o filho para a escola. Abençoa, Senhor. Abençoa, Senhor Jesus, Pai querido. Sim, abençoa este trabalhador que sai agora de casa, está no itinerário, que está indo para casa de metrô, que está indo para casa no trem, no monotrilho, que está indo para casa neste carro por aplicativo. Olha este trabalhador que está indo para o trabalho, Senhor. Também usando os mesmos meios de transporte. Senhor, quem vai trabalhar hoje, que tenha um dia abençoado. Quem vai trabalhar hoje, no campo, na cidade, nas fazendas, nas chácaras, nos sítios, Senhor Jesus, que tenha um dia de trabalho abençoado, guardado, livrado, Senhor Jesus, Pai querido, e protegido, em nome de Jesus, para que haja paz, alegria, felicidade e principalmente a salvação, em nome de Jesus. Amém e amém, Senhor Jesus. Amém.
1: Glória. Amém. Eita glória, por César. Deus é maravilhoso, Deus ele é bondoso.
0: Bondoso, exatamente.
1: Deus ele é tudo em nossas vidas, né?
0: Sim, Senhor.
1: Pois uma oração dessa, abençoada, Pai amado. Gente, mas agora chegou o momento onde nós iremos fazer uma oração. Essa oração ela é mais específica. É, você que está acompanhando a programação e você quer fazer um compromisso com Cristo. É, eu posso até usar a palavra, você que quer voltar aos caminhos do Senhor. Ou você que nunca aceitou a Jesus e quer aceitar pela primeira vez. Você vai fazer essa oração comigo agora. É, isso mesmo, vai orar comigo agora e entregar a tua vida, os teus caminhos nas mãos do Senhor Jesus. Diga-se comigo, Senhor Jesus.
0: Senhor Jesus,
1: perdoa.
0: Perdona-me
1: os meus pecados.
0: Mis pecados.
1: Aquilo que eu falei.
0: Lo que yo he dicho.
1: Cometi.
0: E he cometido.
1: Pratiquei.
0: E he practicado.
1: Senhor.
0: Senhor Jesus.
1: Escreve.
0: Escriva.
1: O meu nome.
0: Mi nombre.
1: No teu livro.
0: En tu livro.
1: E sela.
0: E seja.
1: Com teu sangue.
0: Com tu sangre.
1: Diga, faça morada.
0: E haga morada.
1: Em meu coração.
0: En mi corazón.
1: Amém.
0: Amém.
1: Eita glória. Pastor César, eu tenho certeza que pessoas nesse exato momento, várias Sim. pessoas já se renderam em aos pés do Senhor Jesus. Né?
0: A família está aumentando, né?
1: Verdade.
0: Verdade. Você pode entrar em contato com a gente agora. Quero aceitar Jesus, @ipda.com.br é o nosso e-mail. Verdade. Manda sua mensagem dizendo que você aceitou o Senhor Jesus na oração do amanhecer no programa Sertão Evangélico e nós te orientaremos já para preparar-te para o próximo batismo. Ou você pode mandar o seu WhatsApp, porque nós temos o nosso número, que é o 11 950 94 46 45. Eu disse 11 950 94 46 45. Isso mesmo. Manda a sua mensagem. Você aceitou Jesus, você reconciliou, você será orientado para o próximo batismo, porque você que aceitou o Senhor Jesus, o seu batismo já está marcado. E você que reconciliou, o dia de você participar da Santa Ceia novamente conosco já está marcado também, tá bom? Deus abençoe. Continua assim, com essa decisão firme em Cristo Jesus, nosso Senhor.
1: Eita, glórias, rapaz. Esse glórias a Deus.
0: Tu tá animado?
1: Tô animado. Ô, Pastor César, segunda-feira.
0: É mesmo, né?
1: Você tá aí animado?
0: Tô animado.
1: Sem dor de cabeça.
0: Não, sem dor de cabeça.
1: Sem dor de cabeça?
0: Não tô, não tô. Não,
1: sem senhor. Desculpa lá da empresa?
0: Não.
1: Nada disso?
0: Nada
1: final disso.
0: Final
1: de semana foi onde?
0: É, final de semana, rapaz. Eu fui trabalhar, sabe?
1: Trabalhar?
0: É. Trabalhar, menino. É, no sábado eu trabalhei do meio-dia até a meia-noite.
1: Rapaz, rapaz.
0: É. E ontem foi domingo, trabalhei das 6 horas da tarde até meia-noite de novo.
1: Ih, rapaz, isso mesmo.
0: E hoje, às 4:30 da manhã, já tava de pé.
1: Já tava de pé?
0: É. Eu tava com muita saudade.
1: Uma enxada na roda.
0: Eu tava com muita saudade de você.
1: Rapaz.
0: E dos nossos irmãos internautas e ouvintes também, sabia?
1: Você tá dando um rapaz.
0: É.
1: Você tá cambaleando aí, senhão, viu? Homem?
0: Tava cambaleando.
1: Tá cambaleando, tá?
0: Tava mesmo. Mas Jesus teve misericórdia de mim, meu filho. Eu, se não, eu já tava na cidade dos pés juntos.
1: Eita, rapaz, só ele pra ter misericórdia, gente.
0: É, só Deus, verdade.
1: 11 982 92 3392. Eu disse 11 982 92 3392. Você que já está aí, ó, indo para a roça, indo para o trabalho, na empresa, já ali no administrativo,
0: isso,
1: né? Vigilante, mesmo. Caminhoneiro.
0: Olha, é verdade.
1: Tem pessoas assistindo a programação do Brasil inteiro. Então queremos que você compartilhe a programação, ó. Compartilha no grupo do condomínio, do WhatsApp. Você que, nesse exato momento, gente, ó,
0: é
1: você que tem centenas de grupos. O Lucas Coutinho aqui, ele tem 85 grupos junto com o Bruno Zamboni.
0: Rapaz. É, já compartilha aí, meu Deus.
1: Compartilha
0: aí, viu, Bruno?
1: Meu amigo. É grupo que não acaba mais.
0: É, rapaz. Bruno Pamonha. Eita, mas esse homem gosta de uma pamonha, meu filho.
1: Eita, rapaz.
0: Eita, Bruno, né? Verdade. Um cuscuz também, né?
1: Não, cuscuz não gosta, não.
0: Eu não gosto,
1: não.
0: Eu
1: não gosto de cuscuz.
0: Ah, é.
1: Não.
0: Cuscuz com salame.
1: Ele não gosta.
0: Não gosta,
1: né? Só gosta de pamonha.
0: Ah, é. Vamos que vamos, então. É, desse jeito, porque nós vai seguindo pra diante, uai. Bom dia você que tá aí na chácara, no sítio, na fazenda. Bom dia pra você que tá no retiro. Bom dia pra todo mundo. Chama! Chama o quê?
1: Chama, meu povo! Canta Ivan Luiz!
0: Eita,
1: é o paraibano de Jesus!
0: É Jesus te chamando nesta manhã abençoada!

0: 6:35 na capital paulista, horário oficial de Brasília. Lá no Mato Grosso do Sul, são 5:35. E lá no Piauí?
1: 6:36.
0: É, lá no Piauí?
1: Já virou.
0: Já virou, já, já virou. Rapaz.
1: Tem que acordar. A Raquel lá do estúdio, rapaz.
0: Olha.
1: Eu vou provocar. Ô, Raquel, tá aí em cima no estúdio, né? Acorda, mulher. Já amanheceu o dia. É o que... sol já raiou.
0: Por que que tu tá mandando ela acordar agora? Né? É, tá dormindo ela, é?
1: Tá dormindo.
0: É, não tá mandando os áudios, é?
1: Eu não sei, mas tá dormindo. É.
0: Rapaz. Ô, Raquel, manda os áudios aí, menino. Tá pensando que é um gente.
1: Eu não sei se tá mudando, mas tá.
0: Eu acho que eu vou mandar a Raquel pegar no cabo do Guatambu.
1: No cabo?
0: É, pra tirar a roça daqui.
1: Ô, agora eu vou contar outra pessoa. Eu tenho certeza que tá dormindo, rapaz.
0: Quê?
1: Ô, irmã Helena Miranda.
0: Ah, não acredito.
1: Rapaz, irmã Helena Miranda. Esse horário dormindo, irmã Helena. Acorda, irmã Helena.
0: Luiz de Balneário Pissarra, lá em Santa Catarina. Bom dia, na paz do Senhor. Deus abençoe sempre esse maravilhoso programa. Aqui está chovendo, mas vamos trabalhar. É mesmo, guardou a lenha? Senão vai dar um fumaceiro dentro da cozinha depois, meu filho, na hora de cozinhar um feijão, hein? Verdade.
1: Elias José de Salvador, Bahia. Paz do Senhor a todos. Estou na escuta do programa. Peço o canto do galo.
0: Ei.
1: Deus abençoe. Agora qual dos galos?
0: Bota o galo abençoado pra ele aí, menino. É verdade. Barbaridade.
1: Aí, o bicho chegou já.
0: Ai, já. Rasgando a garganta, o gogó.
1: Garganta, gogó.
0: Rasgando o gogó. Geraldo de Itapecerica da Serra, no interior de São Paulo. Bom dia, paz. Bora mais um dia na roça. Já alimentei a bicharada. E daqui a pouco vou tomar aquele café da manhã reforçado com bolo de milho verde.
1: Rapaz. Eita, rapaz.
0: Vai provocar a gente desse jeito?
1: É, rapaz.
0: Que isso.
1: Ô, Poli, vai deixar isso, Poli.
0: É, mas, ó, bolo de milho verde com café. Ah, menino. Ah,
1: eu acho que um prato pode mandar direto.
0: É verdade.
1: Para reforçar mais.
0: Quem mais tá com a gente aí?
1: Rapaz, Márcia, olha o que ela diz. Bom dia, paz do Senhor Jesus Cristo a todos os irmãos e irmãs. Em Cristo Jesus, que Deus abençoe nossa semana. Uma semana mais do que maravilhosa e cheia da graça e da presença de Deus. Deus abençoe a irmã Márcia e acompanha a programação.
0: Irmã Eliane Oliveira, paz do Senhor, joga um balde de água no meu esposo João. John, levanta, homem.
1: Acorda,
0: deixa John de lezeira. Pula dessa rede, ó. Ou sai debaixo desse cochoado aí.
1: Rapaz, sei não.
0: É, tá certo. Fica só debaixo do cochoado.
1: E a mulher lá?
0: A mulher lá de pé esperando.
1: Maria Carvalhais, de Minas Gerais.
0: Olha.
1: Bom dia, Pai do Senhor Jesus. Uma excelente semana para todos nós. Amo esse programa. Sou Maria Carvalhais, de Minas Gerais.
0: Ai, mineira abençoada. É.
1: Tá pegado lá no...
0: Já na tá roça. Pegado. Já tá no, na beira do fogão ali,
1: tá.
0: É, fazendo café para tomar com pão de queijo. Vamos que vamos! Olha.
1: É verdade. Ó, ó, a mola inchada.
0: Se tem gente ouvindo a gente... Nós quer ouvir eles também, né, Zaqueu?
1: Quer escutar?
0: Fala com a
2: bom
0: gente.
2: Bom dia, Zaqueu. Sou de Medina, que é Nilson, da IPVA dos Amor, que é o filho da BR-116, amém. Manda um alô nesta manhã, Pai do Senhor, a todos meus irmãos aqui da Igreja Teofilândia. A irmã Joana, dirigente de Araci, pastor Samuel, dirigente ali de Serrinha. Cara, o irmão Raimundo Ombreiro, que tá ligado na rádio. Meu primo Douglas, lá em São Paulo, ligado. Manda um alô pra todos aí nesta manhã, pra todos vocês. Programa maravilhoso.
0: Alô, Teofilândia. Obrigado pela audiência, todos vocês aí. Todo mundo tem que mandar áudio pra cá, verdade, viu? Verdade, tem que participar do programa.
3: Bom dia, pastor Zaqueu, pastor Sena.
0: Bom dia.
3: Estou dando uma passadinha.
0: Tá certo.
3: Para agradecer a Deus pela vida de vocês dois.
0: Amém.
3: Maravilha. Esse culto lindo aqui dentro da minha casa. Sou de Vila Velha, Espírito Santo. Meu nome é irmã Sônia. Estou pedindo vocês para jogar um balde de água fria na Zilda, que mora lá na Serra, Itaquara 2. Para ela poder sair da cama e toca a... Eu esqueço como é que fala. Eu vou falar buzina. Esqueci o nome desse instrumento. Pra Helena, em Lisboa e Zé Carlos. Um abraço pra todos vocês.
0: É o berrante.
3: Vocês são uma honra para todos nós no Brasil.
1: Buzina pra ela.
0: É o berrante.
1: É o berrante.
0: É, ela fala isso que ela não sabe falar o nome do berrante. Aí fala buzina.
1: 11982923392. Ó, queremos ver.
0: Queremos ver?
1: Ouvir? Ó, e oi. Acompanhar as pessoas. Ó,
0: verdade.
1: Manda
0: verdade.
1: O vídeo.
0: Aham.
1: Você que tá aí com, na sua casa. Tá, você tá mais
0: fazendo
1: aí,
0: café.
1: Né? Manda café.
0: É.
1: Ó,
0: acendendo fogão de lenha.
1: Esse mesmo fogão de lenha. Esse frio. É. Com essa lenha.
0: Você que já tá no. Ó, no mangueiro, tirando leite.
1: Rapaz.
0: É, manda ali pra gente.
1: É verdade,
0: tira um. É, faz um videozinho pequenininho aí. E manda pra gente.
1: Passar motores de aplicativo.
0: É.
1: Caminhoneiros.
0: Caminhoneiro, rapaz. Carreteiro.
1: Boiadeiro.
0: Eita, boia fria.
1: Boia fria. Rapaz, ó.
0: Eu já fui boia fria.
1: Canaviais.
0: Eu já fui boia fria.
1: Eu também já fui.
0: É, eu já fui.
1: Rapaz, cortava uma cana que é beleza.
0: É barbaridade.
1: A mão ficava só Deus.
0: Eu ia carpir.
1: Carpi?
0: Roça, carpi roça.
1: Ah, isso é moleza.
0: Lavoura de soja.
1: Não, mas é difícil.
0: É.
1: Conversão.
0: Vamos. Conversão?
1: Quem?
0: Eita, chega a irmã presidente Marilene Miranda e a nossa vice-presidente Débora Miranda.
1: Eu,
0: cantando.
1: Da glória.
0: Converta-se, povo de Deus.
1: É verdade, viu?

0: 6:45.
1: Ô, Levi.
0: 6:45. Olha. Levi, levanta. Levanta, Levi. Levanta, rapaz. Tá pensando o quê, menino?
1: Tá cochilando,
0: rapaz. É? Verdade, tá cochilando entre dois pensamentos. Tá é cochilando.
1: É cochilando.
0: É verdade.
1: Cochilando, viu?
0: Olha. Esse nosso Deus é bom, né?
1: É verdade.
0: É verdade.
1: Tem... O Icluinique tá na porteira ali.
0: Olha.
1: Querendo dizer, ó, eu quero falar, mas o Medina não deixa
0: eu
1: falar.
0: Eu não deixo ele falar? É verdade? É. Desculpa, irmãita. Vamos fazer o seguinte, então pode contar a bênção. Nosso irmão Ítalo Henrique. Aleluia.
2: Eu era um jovem afastado dos caminhos do Senhor, vivendo uma vida dissoluta, perdida, mas a minha alma sempre procurava algum refúgio em Deus. Só que nessa caminhada, eu era um jovem que bebia, fumava, não fazia coisas boas, né? Vamos assim dizer. Mas sempre com a alma sedenta por Deus. Havia um abismo na minha vida, onde eu procurava em Deus um socorro. E para muitos a minha vida já não tinha mais jeito, porque acabei já me envolvendo com drogas, bebida, mulheres, coisas que não vale a pena lembrar, mas que vale a pena testemunhar, para demonstrar quão grande é o poder de Deus. Mas, no fundo, a gente sabe que, por mais que a gente esteja no abismo, a gente sabe que é Deus ecoando a sua voz para falar em nossos corações. Naquele dia, um jovem pregador, ele orou em posição de mão, Deus usou ele para falar que eu iria receber um convite para uma festa e que, através desse convite, a cova que o inimigo tinha preparado, ele já estava pronto para fechar, porque daquele dia eu não passaria. Passado 15 dias e sempre preocupado com essa revelação, eu fui para uma festa, convite de amigos, e nesse dia eu quase não voltei para casa, porque eu dormi no volante, bati de frente com uma carreta e, para se ter uma ideia, a pancada foi tão forte que o carro deu perda total, acabou com o bem, era do meu pai. Não era para eu estar aqui, mas o Senhor, por sua misericórdia, me resgatou naquele dia. Quando eu despertei, uma senhora estava indo para a igreja ainda de manhã, e ela falou, vou contar esse testemunho na minha igreja. E daquele dia em diante eu falei, a senhora conta na sua, que hoje eu conto na minha. E estou aqui firme, forte, e desse caminho eu não quero sair nunca mais.
1: Rapaz, que testemunho.
0: Meu Deus.
1: Rapaz, forte demais, viu?
0: Bateu de frente com a carreta.
1: Imagina aí.
0: Destruiu o carro todo.
1: Perda total, rapaz.
0: Perda total.
1: Olha só, ele fala que o inimigo, ele sempre tentava ir para os caminhos errados.
0: Sim.
1: Praticar coisas erradas, né?
0: Verdade.
1: Fazer, praticar. E chega um momento onde ele é confrontado.
0: Sim.
1: Rapaz, o homem pode fugir, correr, tentar se esconder.
0: Verdade.
1: Mas quando Deus, ele peita com ele, rapaz, adianta não, meu amigo. É, você pode estar, você que está me acompanhando agora, é isso mesmo, você que está me ouvindo, me escutando, me vendo agora, talvez você possa estar fugindo de Deus, fugindo do chamado, fugindo da convocação dada a Deus, Deus te chamou, né? Ah, eu vou viver uma vida desregrada, eu vou criar o meu murozinho ali, eu vou viver dentro do meu cercado. Eu vou para bem longe, eu vou morar lá num sítio, eu vou para morar bem longe, para não ter contato com ninguém. Olha Deus aqui, ó, te confrontando novamente, viu? Não adianta se esconder não, meu amigo. Um momento vai chegar onde Deus vai dizer, e agora? Adiantou fugir? Adiantou se esconder? Não adianta não, meu amigo.
0: Não adianta.
1: É. Você pode ter muito dinheiro, muitas terras. Você pode ser uma pessoa bem sucedida financeiramente.
0: Mas é mesmo, verdade. Né?
1: Você pode ser uma pessoa que o seu Deus, teoricamente falando assim, entre aspas, pode ser as tuas regalias, né? Os teus bens. Mas eu quero te falar uma coisa, isso não é nada, sabia? O plano que Deus fez para você está de pé. O chamado que Deus fez está de pé. Aquela convocação que Deus fez, você se alistou? Por que quis? Você não se alistou? Você não falou, envia-me a mim? Ó, duas vezes, envia-me a mim. Agora tá aí. Agora quer se esconder, não adianta, meu amigo. Então eu quero falar para você que está vivendo essa vida, fugindo de Deus, longe de Deus. Está na hora de você voltar. Está na hora de você dizer, Senhor, perdoa pelos meus pecados, perdoa pelos meus atos pecaminosos, pelas coisas horríveis, errôneas. Não adianta você ganhar o mundo inteiro, ganhar tudo isso e você não ter a paz, não dormir direito, viver uma vida totalmente triste, viver um sofrimento, ali angústia. Pra que isso, rapaz? É só dar um passo. Igual nosso irmão Rick falou. O que ele falou? Ó, desse caminho eu não quero sair mais. Mas você,
0: verdade.
1: Uma carreta.
0: É.
1: Rapaz, imagina. Se isso não for oportunidade, me fala o que é uma nova oportunidade, não é isso?
0: É verdade. Uma nova chance.
1: Uma nova chance.
0: Uma segunda, né? Uma segunda chance que Deus deu pro nosso irmão Ítalo Henrique. E isso é impressionante. Nós vamos ver que cada dia mais o inimigo das nossas almas tenta, cada dia mais, tenta levar, tenta tirar, tenta fazer as coisas mais terríveis contra as pessoas. Mas Deus é bom e maravilhoso. Você está convidado para comparecer à Igreja Pentecostal Deus e Amor na Avenida do Estado. 4568, aqui na Liberdade. A entrada principal é pela Avenida Prefeito Passos, número 10. Isso mesmo. Nós temos hoje culto agora, a partir das 7 horas da manhã, depois às 9 horas da manhã, depois às 11 horas da manhã, depois às 15 horas ou 3 horas da tarde e às 19 horas hoje. É segunda do pão. Aqui na nossa Igreja Pentecostal Deus e Amor, na sede mundial. Não pode vir para cá, vá para uma das nossas igrejas Deus e Amor, mais perto da tua casa, receber a tua bênção e a tua vitória em nome de Jesus. Amém!
1: Amém! Que maravilha!
0: Eita,
1: que maravilha!
0: Glória a Deus,
1: hein? Pastor César. Já tem gente lá querendo falar com a gente. Quer ver?
0: Vamos abrir a porta.
3: A paz do Senhor para todos os irmãos do programa Sertão Evangélico.
0: Paz do Senhor.
3: Sou o irmão José Geraldo aqui da Aparecida de Goiânia. Moro aqui no bairro Terra Prometida. Congrego na igreja. Amor, esse programa é uma bênção. Que Deus abençoe a todos em nome de Jesus.
0: Amém.
1: Foi, né? Terra Prometida.
4: Bom dia, meu irmão. Aqui é a irmã Marta.
0: Bom dia.
4: Pai Senhor, eu falo aqui da Bahia, da cidade de Conceição do Coité. Sou uma ouvinte assídua do programa A Voz da Libertação. Essa oração pela minha casa, pelo meu lar. Em nome de Jesus, esse programa é uma bênção na minha casa.
0: Amém. Deus abençoe. Muito maravilha, obrigado pela audiência.
5: A paz do Senhor, queridos irmãos.
0: Amém.
5: A paz do Senhor, pastores. Quero falar que aqui nós sempre ouvimos, né, a programação, amanhecemos o dia.
0: Amém.
5: Ligadinho no rádio, ouvindo essa rádio, esse programa, que é uma bênção.
0: Muito obrigado pela audiência.
5: Já amanheceu o dia ouvindo a palavra de Jesus. É uma bênção para todos nós.
0: É verdade.
5: Quero mandar um alô, um e um abraço para todos os irmãos aqui do Ministério Vida de Valente, a qual sou membro. E que Deus abençoe a vida de todos grandemente.
6: Amém. A vida de vocês também.
5: E joga um balde de água aí no meu esposo Orlando, para ele acordar logo.
6: Ei, Orlando!
5: Deus abençoe a todos.
6: Acorda. Levanta, menino, acorda, tem que pegar o caminho da roça.
7: Meu Deus, pastor César Medina, presbítero Zaqueu, aqui quem tá falando é Suzane, de Santo São Paulo. Sou ouvinte assíduo desse programa maravilhoso, que é uma bênção em nosso lar.
6: Amém.
7: Que Deus continue vos abençoando grandemente.
6: Tá certo.
7: Para que vocês possam ganhar mais almas para o Senhor Jesus.
6: Verdade. Amém.
7: Manda o canto do Sabiá Laranjeira para
6: Sabiá
7: a gente ouvir.
6: Sabiá Laranjeira.
7: Que Deus abençoe, nos dê uma semana de paz na presença do Senhor. Bom dia.
6: Ai, eu sabia a laranjeira, Luquinha. Vamos que vem. Vamos que vamos. Oh. Olha só.
8: Que hora boa.
6: Tô chegou bem. Uma hora maravilhosa. É. Olha. E nesse momento, essa rapaz, hora.
8: Eu tô ansioso.
6: Rapaz.
8: Eu quero ver.
6: Senhor Jesus preparou para nós uma palavra espetacular. Maravilhosa. E eu tiro o meu chapéu para a palavra de Deus. No livro de Lamentações, olha só, no capítulo 3 e o versículo 22. As misericórdias do Senhor são a causa de não sermos consumidos, porque as suas misericórdias não têm fim. Repito, as misericórdias do Senhor são a causa de não sermos consumidos, porque as suas misericórdias não têm fim. Amém. Eis a palavra do Senhor para nós nesta manhã. Deus é tão misericordioso, tão amoroso, que enviou o seu Filho único, unigênito, para morrer por nós na cruz do Calvário. Olha só, essa misericórdia nos concede mais dias e mais anos de vida. Porque o testemunho do nosso irmão Ítalo, né? Ele bateu de frente com a carreta. O inimigo quis ceifar a vida dele. Assim como muitas pessoas, muitos irmãos, o diabo tem tentado e tem lutado acirradamente para tirar a vida. Hoje eu, particularmente, eu quero dizer a vocês, eu sou um milagre vivo nas mãos do Senhor. Agora, estes dias, passei por uma batalha em que os médicos, os doutores, ficaram admirados como que tão de repente eu me recuperei e já estava novamente apto para voltar para casa, para rever a minha família. Sim. As misericórdias do Senhor são a causa de não sermos consumidos. Consumidos pela ira do diabo. Consumidos pela maldade satânica e diabólica. Mas a misericórdia do Senhor não tem fim. Não tem fim. Porque quem somos nós para termos esta misericórdia de um Deus tão poderoso, Criador dos céus e da terra? E nesta manhã o Senhor fala contigo. Ele está tendo misericórdia de você, está te dando chance, está te dando oportunidade para você voltar para os caminhos do Senhor, para você aceitar o Senhor Jesus, para que você possa usufruir desta misericórdia divina. Proteção, paz, alegria, felicidade e principalmente a salvação te aguarda e te espera na Igreja Pentecostal Deus e Amor, pela misericórdia do Senhor, em nome de Jesus. Jesus te ama, te chama, venha receber a tua vitória, em nome de Jesus. Amém e amém, Senhor Jesus.
1: 7 horas,
6: Sete horas já?
1: Em São Paulo, rapaz.
6: Uma barbaridade.
1: Chegou
6: lá
1: a hora boa.
6: No Mato Grosso do Sul são 6 horas.
1: 6 horas.
6: 6 horas.
1: Agora, a minha barriga agora teve aqui um mexido aqui.
6: É.
1: Tá mexendo aqui o bumbum.
6: Tá precisando, rapaz, do quê? Tá precisando do quê?
1: Rapaz. Agora chegou uma hora boa. Muito
6: tá
1: boa,
6: tá precisando de abendazol aí?
1: Sequindazol é o que é melhor. Né?
6: É.
1: Ou metronidazol.
6: Ah, é. Mebendazol, não.
1: Olha que é minha área.
6: É verdade. Você sabia que Zaqueu já foi farmacêutico,
1: não,
6: também?
1: Técnico de farmácia.
6: Só faltou um cadinho só pra ser médico. É verdade.
1: São uns 2, 3 anos a mais. É.
6: Mas vamos que vamos. Chegou a hora boa. É a hora do café. Café que derruba macaco do galho. Um cadinho só. E nós volta com você.
1: É verdade.
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2: 7:02.
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3: Já? 7:02. Meu Deus do céu. Rapaz, mas que relógio. Você anda adiantando esse relógio.
4: Eita, rapaz, o café tá meio...
3: Calma, tá aqui o cara.
4: Calma, rapaz.
3: Que te acalme, homem, que te acalme.
4: Que agonia,
3: barbaridade. Oxente.
4: Tá agoniado o café.
3: Tu parece que não é lá do sul.
4: Rapaz, tá agoniado o café, certo?
3: E é?
4: Tá se querendo andar para o outro,
3: rapaz. Que isso,
4: homem.
3: Te aquieta, rapaz, te aquieta. Oxe, tu vai querer desisto. Crepioca.
4: Desisto.
3: Crepioca. Quer crepioca.
4: Rapaz, o pastor César, tá igual aqueles burros.
3: É, ué?
4: Aqueles jumentos.
3: Quem?
4: Que você, rapaz, que... são teimosos.
3: Queixo duro.
4: Rapaz, bicho, são teimosos demais.
3: Menino, tá, rapaz, viu? É terrível, meu.
4: São muito teimosos, homem.
3: Aí, meu filho, vai ter que colocar pra domar esses burros. Esse tempo toca.
4: Agora pra domar agora.
3: Ixi, rapaz.
4: É difícil.
3: É, diz que você é um peão, domador, né?
4: Rapaz.
3: Domador de...
4: Cabrito é bom dominar.
3: E é?
4: Cabra.
3: Rapaz, que isso, mano?
4: É o Bruno, rapaz.
3: É o Bruno, né?
4: O Bruno cuidava das ovelhas, das cabras lá no Sorocaba.
3: Eita, isso.
4: Sabia disso?
3: Sabia não.
4: Tinha uns bodes lá, uns carneiros. Eita, Bruno. O Bruno disse que não estava até em cima.
3: E
4: eu
3: é?
4: Nunca vi, não, né?
3: Rapaz, menino de Deus, que isso, rapaz? Que isso?
4: Eita, Bruno.
3: Tu quer não. Bolo? Tu quer bolo?
4: Quero bolo.
3: Quer bolo, né?
4: Quero bolo.
3: Olha. Vamos ver se eu tiro um pedaço de bolo pra tu aqui.
4: Ó, tirou.
3: É.
4: Bonitinho, viu?
3: Verdade, olha, bonitinho aqui, ó.
4: Um abraço para os irmãos que estão lá em Água Branca do Piauí.
3: Isso.
4: Ó, é verdade.
3: Verdade, homem.
4: Isso mesmo. Lá é. No mutirão ali.
3: Os
4: irmãos de Angical, Amarante, Floriano,
3: rapaz.
4: Jardim do Mulato.
3: Meu rapaz, Deus do céu.
4: Todos
3: olha.
4: Eles acompanhando o Sertão Evangélico.
3: Muito bom.
4: E, sem falarmos do Maranhão, Caxias do
3: é.
4: Maranhão.
3: E, ó.
4: Imperatriz do Maranhão.
3: Também.
4: Tutóia. Todos
3: rapaz.
4: Sintonizados. Balsa no Maranhão.
3: Meu Deus do céu.
4: Sintonizado no Sertão Evangélico.
3: Ah, desse jeito também eu vou mandar um abraço vai. Lá pro Mato Grosso, meu filho. Mato Grosso do Sul, é.
4: Vai.
3: Pra Coronel Sapucaia, Amambai, ó. Terenos, para, ó, Maracaju, Bela Vista, rapaz.
4: É nome que
3: todo parece. Mundo tá na audiência, é?
4: É verdade, rapaz.
3: É verdade, lá é.
4: Você quer meu café agora?
3: Rapaz, esse café aí não sei não, hein?
4: Café tá meio coisa.
3: Eu viu? Acho que eu vou tomar é chá, filho.
4: Ah, é chá.
3: Eu vou tomar chá.
4: É verdade.
3: É, vou tomar chá, viu? É, se não,
4: sete,
3: o negócio...
4: cinco.
3: É, olha.
4: Tá certo.
3: Hã? Vamos que vamos?
4: Centenas de pessoas em tanto momento.
3: Ó, eu trouxe minha xícara pra tomar, ó. Chica moderna, ó.
4: Moderna.
3: Olha, moderna ó, essa xícara. Ó, moderna,
4: isso é
3: ó.
4: O quê?
3: Eita, bonitinha.
4: Rapaz.
3: Aqui é brasileiro, meu filho. Brasileiro.
4: Brasileiro.
3: Você é brasileiro também?
4: Sou brasileiro.
3: Ah, tá. Eu achei que você era piauiense.
4: Não, piauiense, brasileiro, tudo não só. Gente.
3: Tá bom, menino.
4: Você que tá acompanhando o teu evangélico, você que nesse exato momento, né, tá às vezes, pastor César, tá passando um momento difícil.
3: Ah, é.
4: É como fala lá meu tio, passando uma dificuldade,
3: uma
4: né?
3: dificuldade,
4: com a
3: verdade.
4: Família, né?
3: Ao seu.
4: Mas agora chegou o momento onde nós iremos orar por você. Você
3: verdade.
4: Que tá passando, né, uma prova, é momentânea, tenho certeza.
3: Uma prova
4: vai passar.
3: Financeira, uma prova...
4: Sim.
3: Dificuldade alimentar.
4: Verdade.
3: É verdade, é. Muita gente precisa das nossas orações e precisa também de um apoio, né?
5: principalmente pessoas de baixa renda, né, filho?
4: Sim.
5: É. Para isso nós temos também a nossa, nosso braço assistencial, a Fundação Reviver, que leva ajuda humanitária e a palavra de Deus junto ainda, né?
4: É verdade.
5: Verdade. Vamos então orar?
4: Vamos orar por eles?
5: Isso mesmo. Lhe dou esta honra, presbítero Zaqueu.
4: Senhor meu Deus e meu Pai, aqui estamos mais uma vez orando, Deus, em favor daqueles que estão precisando de ajuda nesse exato momento. Esse pai de família, essa mãe de família, esse avô, essa avó, essa pessoa que não tem nada na sua mesa para tomar, comer agora pela manhã. Senhor, esta pessoa que está passando uma situação precária, talvez essa pessoa vive sozinho, ó Deus, e está limitado de andar, às vezes vive com um salário tão baixo, ó Deus, e as contas tão altas. O Senhor, tenha misericórdia. Essa pessoa que está indo até mesmo à falência, já vendeu quase tudo, já vendeu os móveis da casa, já vendeu até mesmo itens da sua empresa, que seja, Pai. Senhor, alcança a todos que neste momento necessitam da misericórdia, do pão financeiramente, do alimento na sua mesa. Pai amado, até mesmo da roupa, produtos de higienes básicos, ó Deus, envia os teus filhos para ajudar. Dá uma solução, ó Pai. Em nome de Jesus, assim acreditamos, te pedimos. Amém. Em nome de Jesus.
5: Multiplica. Em nome de Jesus.
4: Amém.
5: Amém. Amém.
4: Já está abençoado. Creia em nome do Senhor Jesus.
5: Verdade.
4: Certo. Chama a Cristina aí.
5: Mas
4: é? Ela quer tomar um chá com você.
5: Cristine. Bom dia, Cristine. Bom dia.
6: Bom dia. Chegou o momento de informação aqui no programa Sertão Evangélico. Vamos trazer as principais notícias do campo, curiosidades e informações quentinhas do agronegócio.

0: São os únicos que podem pairar no ar, uma habilidade que os diferencia de todas as outras aves. Então, além dessa habilidade de pairar no ar, os beija-flores têm um metabolismo extremamente rápido. Para sustentar a energia, eles precisam consumir grandes quantidades de néctar, muitas vezes visitando centenas de flores em um único dia. E, curiosamente, um beija-flor pode bater suas asas até 80 vezes por segundo, e o seu coração pode atingir até 1.200 batidas por minuto durante o voo. Isso significa que eles se alimentam frequentemente para manter os seus níveis de energia. Uma outra característica bem interessante dessa ave é a habilidade de memória. Eles têm uma capacidade de lembrar onde encontraram fontes de néctar e podem localizar essas fontes com precisão mesmo depois de vários dias. Então, enquanto se alimentam, eles transferem o pólen de uma flor para outra, ajudando na reprodução das plantas. Isso os torna essenciais para a saúde dos ecossistemas onde vivem.
1: Barbaridade, hein? Rapaz, 1.000 batimentos por minuto.
2: É mais de 1.000.
1: Ah, e que isso? Deus me livre, imagina só. E a gente? A gente tem que ter quantos batimentos por minuto? É? De até no máximo 100. 80 a 100. É? Passou disso, meu filho? Ah, é? Tá entalado? Rapaz, toma café, homem. Tá entalado, Zaqueu tá entalado, meu filho. Meu Deus do céu. Bota esse homem pra tomar café, senão não desce. É verdade.
2: Desceu. Rapaz.
1: Não,
2: homem de Deus.
1: Mas tem que mastigar, né, Zaqueu? Não é engolindo só, né? Coloca na boca, vai engolindo.
2: É que tá fechando meu estômago. Sou de regime.
1: Tá de esôfago fechado.
2: Eu tô de regime faz um mês.
1: Faz um mês, né? Nesse regime você já engordou 3 quilos. O regime do Zaqueu é o contrário, minha gente. É, ele entra no regime, ao invés de emagrecer, ele engorda.
2: É verdade. Água de cedo não tá errado aí, não.
1: Mas vamos que vamos. Ó, quem tá chegando agora?
2: Filha do pastor Dejalma.
1: E é, menino.
2: Priscila Lima. Conta as novidades do dia pra nós.
1: É, utilidade pública.
3: Bem-vindo ao quadro Utilidade Pública.
4: Você sabia que há uma lei que regula os níveis de barulho nas cidades? A Lei do Silêncio foi criada para garantir o direito ao descanso e à tranquilidade de todos. No Utilidade Pública de hoje, vamos te explicar como funciona essa lei, até que horas é permitido fazer barulho e como agir se você for vítima ou acusado injustamente de incomodar o próximo. A Lei do Silêncio tem como objetivo equilibrar o direito ao lazer com o direito ao descanso. Cada município pode ter regras próprias, mas, em geral, o horário para a proibição de ruídos elevados começa por volta das 22 horas, podendo ir até as 7 horas da manhã. Isso significa que, à noite, a partir desse horário, os níveis de barulho devem ser reduzidos para garantir que os vizinhos possam dormir em paz. Durante o dia, especialmente entre as 7 e 22 horas, é permitido fazer mais barulho, mas mesmo assim, o som deve ser moderado, sem prejudicar a tranquilidade da vizinhança. Mas o que fazer quando o barulho está insuportável? Ou quando você é acusado injustamente de estar causando incômodo? Se você está sendo vítima de barulho excessivo, o primeiro passo é tentar resolver a situação de forma amigável. Vá até a casa do vizinho e converse. Muitas vezes, um simples pedido para diminuir o volume pode ser suficiente para resolver o problema. Se a conversa não funcionar, o próximo passo é registrar a ocorrência junto à prefeitura. Muitas cidades têm uma linha direta para denúncias de perturbação do sossego público. Algumas ainda oferecem serviços online, como aplicativos ou formulários em seus sites, para facilitar o processo. Em casos de festa ou barulho excessivo, a polícia pode ser chamada para intervir, já que isso caracteriza como uma infração. A multa para quem desrespeitar a Lei do Silêncio pode ser aplicada dependendo da gravidade da situação. O que fazer se alguém disser que você está fazendo barulho?

0: mas você sabe que está em conformidade com a lei. O primeiro passo é verificar os fatos. Se você está dentro dos horários permitidos para o barulho e está respeitando os limites estabelecidos pela lei, você tem o direito de se defender. Para se proteger, mantenha sempre a calma e a educação. E, se necessário, mostre provas, como a hora que começou a festa ou o tipo de som que está sendo emitido. Se a situação continuar sem solução, você pode buscar apoio jurídico para resolver a questão. A lei do silêncio é importante para garantir que todos vivam em harmonia. Respeitar o direito ao descanso dos outros é essencial. Mas se você for vítima de abusos ou acusações indevidas, saiba como agir e como se proteger. Obrigada por estar conosco no Utilidade Pública. Fique ligado para mais informações úteis e lembre-se, somos cidadãos dos céus, mas enquanto estamos na Terra, exerçamos a nossa cidadania.
1: Rapaz, essa informação aí foi boa, hein? Foi top demais. É algo que sempre é falado. No período noturno, existe uma lei chamada que é a lei do psiu, né? É usada para grandes cidades, onde ela fiscaliza, né? Lugares, indústrias, né? Verdade, indústrias, sim, sim. Fábricas, eventos, lugares, uhum. Onde fazem barulho entre as 22 horas até pela manhã. Então, algumas vezes, sim, você tem que ligar para pedir a lei do psiu, né? Porque entendi. Em residência, é 190, e já eventos, algo mais de grande proporção, é a lei do silêncio, né? Entendeu. Que é o psiu, né? Então, se atente a você que está ouvindo a programação.
2: Eu estou precisando dessa lei aí.
1: Psiu, a partir de 22 horas.
2: Então, porque ó, hoje é segunda-feira.
1: Sim.
2: Hoje é segunda-feira, e o que acontece? Lá perto de casa tem alguns...
1: Pode reclamar.
2: De casa tem alguns bares lá, que hoje segunda-feira...
1: Segunda-feira, 18.
2: A partir das 22 eles começam e vão às 3 da manhã, meu filho.
3: Eita. Mas que barbaridade.
2: Verdade. Meu filho, e lá entende? É batuque, é não sei o quê, tudo. Até 3 horas da manhã.
1: Rapaz. Tem que formalizar também ao órgão de fiscalização.
2: E é, meu irmão.
1: Pra não haver.
2: Eu vou ter que chegar lá e conversar de bigode pra bigode com aquele povo lá, né?
1: Poluição sonora.
2: Pode levar o facão?
1: Não pode.
2: Pode levar a Bíblia.
1: Tem que levar quem? Levar o Ivan Luiz. Pra cantar no céu com o meu senhor.
2: Eita maravilha, chega esse homem. Ivan Luiz tá bem abençoado.
1: Tá resolvendo tudo.
2: Tá tudo mesmo, verdade.
1: Ivan Luiz.
2: No céu com o meu senhor.

0: Natal, 7h20. Rapaz, professor César, será se quem tá acompanhando o seu evangélico agora
1: é o
0: já tá com caravana montada, preparada, formada.
1: Pra quem? Pra quem?
0: Pra vir pro aniversário da Igreja Pentecostal, Deus
1: é
0: amor?
1: Mesmo, rapaz.
0: Rapaz, não é possível.
1: Não é possível, não.
0: Não, eu quero saber disso.
1: Eu vi muitos irmãos, vi Sim. muitas irmãs preparando caravana do interior, lá do interiorzinho, Sim. é, do interiorzão.
0: Rapaz. Rapaz,
1: é pra vir pra cá, sabia? Olha.
0: Algo que nós estávamos conversando com o pastor Milton, nosso diretor, pastor Milton de Almeida. Ele falou o seguinte,
1: Diga.
0: Ele citou que só que na grande capital de São Paulo,
1: Olha.
0: São mais de 10 mil membros, só na grande São Paulo.
1: Eita!
0: Ele fala assim, ó, se são os irmãos da capital paulista,
1: só da capital paulista,
0: região metropolitana, vier pra São Paulo aqui, rapaz, já enche o templo.
1: Verdade.
0: Agora, eu faço a pergunta, por que será que os irmãos da grande São Paulo aqui, eles não vêm, não participam, né? Então, eu quero convocar, chamar você que é da grande metropolitana de São Paulo. Gente,
1: é
0: um evento que é só uma vez por ano. É isso mesmo. Não é tipo assim, todos os meses. É só uma vez
1: Sim,
0: por ano.
1: Uma vez por ano, verdade.
0: Nosso pastor Eloy, lá de Apucarana, com sua esposa Mayara.
1: Sim.
0: Eles estão com a caravana já formada.
1: Olha, que bênção.
0: Lá do Paraná, pra vir pra São Paulo.
1: Aham.
0: Ele falou assim, ó, já tô até pensando em fazer outra caravana,
1: porque o povo quer vir. Meu Deus do céu.
0: E quem tá aqui do ladinho de São Paulo, não quer, rapaz.
1: É isso, que
0: rapaz,
1: é isso.
0: Rapaz, vamos criar juízo, homem. Vamos começar agora a preparar, rapaz. É a nossa
1: preparar
0: igreja mãe.
1: As caravanas, né, Kê?
0: As caravanas. Eu quero saber de onde vai sair as caravanas.
1: De onde,
0: que acompanha o Santo Evangelho.
1: É verdade, olha.
0: Mato Grosso, Piauí. É.
1: Se você tá preparando aí já as caravanas e já tem preparado quantos ônibus virá, quantas pessoas, então você vai fazer o seguinte, manda um áudio pra gente, Aqui, por exemplo, suponhamos, aqui de São Paulo, nós vamos para o aniversário da igreja com dois ônibus lotados, um exemplo, né? Aí você vai falar da cidade onde você tá, logicamente, não é verdade? Então, aí estás aqui, ó. Vamos convocar para todo mundo preparar-se para o grande aniversário da Igreja Pentecostal Deus e Amor. 64 anos.
0: É verdade.
1: Sim.
0: Firme na rocha.
1: Firme na rocha.
0: Cristiano de Uberlândia, bom dia. Já estou aqui agarrado num cabo do Guatambu, rapaz. Enxada amolada.
1: Olha.
0: Olha que beleza.
1: Ah.
0: Cadê?
1: Cadê? Oh. Onde foi? Foi parar.
0: Levaram a enxada.
1: Levaram a enxada dele.
0: Deixaram só o cabo.
1: Mas que é isso, rapaz? Vamos lá, mano, Cristiano.
0: Oh, não, tá lá, rapaz. Rapaz, não quero nem ver isso.
1: Quero bom, nem Cristiano, ver. Leva o Zaqueu pra te ajudar aí.
0: Oh, me arrepei todo agora. Só de olhar o cabo da enxada nesse material
1: que
0: aí.
1: Que é isso, menino? Vamos que vamos. Juscelia, Bahia. Vai um café aí? Bora começar o dia da melhor forma. Oi.
0: Pra aí.
1: Aqui minha xícara. Aproveita e enche ele aqui pra mim, mãe Juscelia.
0: Eita, eu também,
1: maravilha.
0: Mas é chá, mas é café.
1: Nós mistura tudo.
0: Eita, rapaz. Só sendo César mesmo, rapaz.
1: Vamos que vamos.
0: 11982923392. Helenice, Rio de Janeiro. Estou aqui, ó, aguardando meu filho acordar e fazendo crochê.
1: Oh, maravilha.
0: Sabe fazer crochê?
1: É eu?
0: É?
1: Sei não.
0: Eu sei.
1: Tu sabe?
0: Sei. Eu fiz um curso de biscuit. Rapaz, tinha que aprender crochê lá. Fui obrigado a aprender, viu? Mas eu sei. Dá uns pontozinhos lá. Bom, abraço a todas as irmãs e irmãos, ó, que fazem tapetes.
1: Faz crochê.
0: Crochê, ó, que faz... É aqueles panos, né?
1: Faz crochê?
0: Na mesa, faz crochê, biscuit, tudo imaginar eu faço.
1: É verdade, olha.
0: Como é que é? Eu vou fazer aqui no ao vivo aqui, viu?
1: Traz lá, é isso mesmo.
0: Vou fazer aqui no ao vivo, rapaz.
1: Ah, traz lá pra fazer
0: crochê. Pra poder homenagear todas as
1: irmãs. Mas a mãe Helenice, ela é profissional, fazendo crochê, viu?
0: Eu dou um certificado também.
1: Quantos nós você dá no pra fazer as casas?
0: Sim.
1: Vamos que vamos, minha gente. Quem mais tá com a gente? Tem mais gente aí com a gente?
0: Nós temos uma rádio.
1: Rapaz, né? Tá. Vamos embora?
0: Bora, que vamos.
1: Olha.
0: O carro não para. Isso. Gabriel contando o que Deus fez na sua vida.
1: Conte, bom Gabriel, conte.
2: Meu nome é Gabriel Souza Pereira da Silva, sou de São Bernardo do Campo e Deus, ele transformou a minha vida num milagre e foi um milagre que muitas poucas pessoas acreditam porque foi de uma hora para outra. Porque Deus, ele é Deus de milagre que ele faz rapidamente. Eu usava muita droga durante 3 anos, eu cheirava muita cocaína, fumava muita maconha. Teve uma noite que eu cheirei 20 pinos de cocaína e coloquei 5 dentro de um copo com água e bebi. E eu tive uma overdose, meu tio, que é pastor, me levou para o hospital. E eu fui para o hospital todo torto, já na overdose já. Chegou lá e ainda fiquei sem atendimento médico. O que que aconteceu? Eles rapidamente viram que eu tava passando mal e já foram me atendendo, foi colocando as coisas mais pra cima do meu lado, foi deixando as coisas mais pra cima de mim. E um dia eu acordei, depois do que aconteceu, do outro dia, eu decidi que eu queria ser internado, que eu queria sair dessa vida. Aí, através da sede mundial, eu arrumei uma clínica de recuperação e eu fui para essa clínica em um dia com o irmão e Deus operou maravilhosamente lá. E através desse dia eu deitei numa cama, chorei muito, muito. De um dia para o outro eu decidi na minha vida, falei uma palavra com fé: eu estou liberto, eu não vou usar mais droga e nunca mais usei. E não vou querer mais usar e pronto, chega, acabou. E aceitei o nome de Jesus Cristo e hoje eu estou aqui pela glória e honra de Jesus. Estou liberto pela glória e honra de nosso Senhor Jesus Cristo. Até os dons maravilhosos de Deus ele já está dando para mim, pela misericórdia. Meu nome é Gabriel Souza Pereira da Silva. Eu moro em São Bernardo, na Avenida Humberto de Alencar. Estou aqui hoje e vou continuar sempre na presença do nosso Senhor Jesus. Até a vinda de Jesus, amém?
1: Amém.
0: Gabriel contou um testemunho aí forte, viu?
1: Meu Deus do céu.
0: Olha o que ele fala. Ele fala que em uma noite ele utilizou mais de 20 pinos, né? Dessa droga maligna, podre, né? E ele fala assim, olha, e não foi o suficiente, eu fui ingerir ainda.
1: Ainda, né? Foi tomar mistura.
0: Ainda foi tomar. Gente, olha o milagre que Deus fez, sabe por quê? Porque ele fala assim, olha, eu entrei em convulsão, em uma overdose, tremores, alucinações. Ele começou a ter o corpo totalmente torto, ficou totalmente desnorteado.
1: É.
0: Né? E pode até usar a palavra possesso totalmente pelo capiroto lá. Só que o que mais mostra nesse testemunho é que ele vai para o atendimento médico e na hora, meu amigo, ele tem que ser atendido urgente, ou atendido ou morre. Ainda demoraram no atendimento. Ali tudo isso é o inimigo tentando ceifar a vida dele, tentando arrancar, arrebatar a vida dele para o inferno. Mas Deus foi mais rápido. Deus foi ligeiro, chegou lá e arrebatou ele das garras do inimigo, do diabo. E hoje ele disse, ó, hoje eu sou um servo de Deus. Hoje eu sou um homem transformado. Até ele usa as seguintes expressões: Deus já está até me usando nos dons do Espírito Santo, rapaz. Você quer ser limpo? É. Você quer ser limpo? Esse remédio que você está tomando agora para te limpar não vai te curar, não. Você quer ser limpo desses vícios malignos, quer teu corpo limpo, vai dizer, olha, eu sou limpo. Aceita Jesus Cristo, tá? Por quê? Porque ele vai te libertar, ele vai te limpar de todo mal. Avenida do Estado, 4568, Liberdade, São Paulo, isso mesmo. Aqui, entrada principal pela Avenida Prefeito Passos, número 10. Venha você, traga sua família, traga todo o que não necessitam e precisam da bênção do Senhor Jesus Cristo.
1: Amém!
0: Chegou a hora boa.
1: Tá aí. O livramento do Senhor, a misericórdia do Senhor nos livra dos laços do diabo. Você é convidado para receber a bênção de Deus. Chegou a hora boa? Não tem mais jeito?
0: Não tem.
1: Prosseguimos com Deus então, em nome de Jesus.
3: Meu Deus, te agradeço pelos ouvintes, pelos internautas, por todos que estão pelo Instagram, sim, pelo Facebook e também, Senhor, pelo YouTube. Pela Rádio Deus e Amor, abençoa-nos, abençoa a nossa segunda-feira, abençoa a nossa semana, abençoa-nos, meu Deus Todo-Poderoso, confirmando vitória, abençoa a nossa equipe, abençoa, Senhor Jesus, todos os trabalhadores das cidades, das chácaras, das fazendas, dos sítios, meu Deus, e abençoa, Senhor, cada um que ouvem, Senhor Jesus, e que participaram da nossa programação no dia de hoje. Muito obrigado, amém. E amém, Senhor Jesus. Amém.
0: Amém.
3: Tem mais jeito não, então, a hora já foi embora.
0: Eu vou pegar
3: você, pra você. Você adiantou o relógio, não é verdade?
0: Eu vou pegar pra você.
3: É, vambora.
0: Vamos que vamos.
3: Vamos que vamos.
0: Hoje eu vou de xadão, de jadeco.
3: Jadeco.
0: É.
3: É verdade.
0: É verdade.
3: Verdade, verdade. Ó, gente, amanhã nós vamos esperar vocês neste mesmo horário, das 6 da manhã às 7:30 da manhã, aqui na nossa IPBA Play e também pela Rádio Deus e Amor. Vamos?
0: Não que vamos?
3: Combinado, bom?
0: Não que vamos?
3: Se Jesus não voltar,
0: amanhã a gente volta. E volta mesmo, viu?
3: É, volta mesmo.
0: Esse negócio de ficar faltando aí, rapaz, no trabalho, rapaz.
3: Não.
0: É, não.
3: É, tá deixando você trabalhar.
0: Machuquei o dedinho.
3: Deixando você trabalhar, né? Porque você é novo,
0: você é novo.
3: É o dobro mais novo do que eu. Verdade.
0: 10 horas. E não se queiram, Gabriel Araújo, Levi Muniz e Thiago Santos.
3: Isso.
0: O Voz da Libertação. Neste mesmo canal, nesse mesma emissora.
3: E na Rádio Deus e Amor, presbítero Levi Muniz, a partir de agora com vocês, em nome de Jesus.
0: Bora! Vamos que vamos!
3: Vamos!
0: Vamos tirar a nossa.

0: está voltando. Sejam todos bem-vindos à Rádio Deus e Amor. Está começando o meu, seu, nosso Manhã com Deus. Eu sou o Levi Muniz e a partir de agora vou com você nesta manhã falando de Deus, falando de Jesus, falando de coisas boas. Não desligue o seu rádio, não saia da sintonia. O Manhã com Deus está apenas começando. 7h35, bom dia!
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0: 7h35, bom dia na paz do Senhor Jesus Cristo, que Deus te abençoe. 18 graus em São Paulo, tá frio e nós estamos aqui com o Manhã com Deus, um oferecimento da Igreja Pentecostal Deus e Amor, e tem a direção e a supervisão geral da irmã Ereni Miranda. Ali na mesa de áudio, meu amigo, ele que toca muito, Lucas Rione, toca e prega, hein? Lucas Rione na mesa de áudio, Levi Muniz na locução, e a partir de agora, muita informação, palavra de Deus, testemunhos, orações, depoimentos, enfim, não saia desta sintonia, não mude de estação. Estamos chegando com o meu, o seu, nosso Manhã com Deus. Hoje, dia 18 de maio do ano de 2026. Bom dia!
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0: Olha aí, gente, já o nosso irmão Aleph vem com o tema Continue Dando Frutos. É o nosso Minuto com Deus aqui na Rádio Deus e Amor. Nós vamos ter um giro de informações. O assunto é alimentação com a jornalista Cristine Luiz. Vamos fazer a oração da gratidão. A Débora Miranda vem com o Eu e Mais Um falando sobre a idolatria, o crente e a idolatria. A educadora financeira Elisângela Lopes vem com 8 passos para a educação financeira. Pastor Lorival de Almeida chega com o endemoniado gadareno. É o culto no lar aqui na Rádio Deus e Amor. Pastor Lorival vem com a mensagem, o endemoniado gadareno. É isso, tá bom? 10 horas da manhã, vamos falar sobre seus direitos, vamos ter a oração da resposta de Deus. O presbítero Gessé Ávila vem com o Família em Foco, falando na repetição inconsciente de padrões. Vamos ter um giro de informações, orações e muito mais, hein? Não saia da sintonia, não mude de estação. A Rádio Deus e Amor tem muito mais de Deus para você. 7h37, bom dia!

0: Deus está ao meu lado e com Ele eu vou vencer. Com Ele eu sou mais que vencedor. Que Deus abençoe você. Gente, fim de semana maravilhoso em nossas igrejas pentecostal, Deus e Amor. Nós tivemos aí muitos cultos, né? Muita palavra de Deus sendo ministrada aos nossos corações. Tivemos workshop, né? Workshop de casais aqui na nossa sede mundial, ontem às 9 horas da manhã. À tarde, o pastor Milton Almeida trouxe uma palavra poderosa da parte de Deus. O presbítero Jesse Ávila pregou à noite no culto da família. Uma multidão veio à igreja Deus e Amor. E eu quero louvar a Deus por você que veio à igreja pentecostal Deus e Amor neste fim de semana. Você que veio à sede mundial e você que foi a uma das nossas muitas igrejas, o Senhor nosso Deus operou sinais, prodígios e maravilhas. Na sexta-feira eu estive lá em Vila Moraes, né? Uma bênção. Igreja Deus e Amor em Vila Moraes. Deus abençoe o povo aí de Vila Moraes que nos acompanha. Ontem estivemos lá em São Bernardo do Campo com o Lucas Rione, uma multidão ali louvando o nome do Senhor, os jovens engrandecendo o nome do Senhor Jesus. Como é bom estar na igreja adorando, né? Glorificando o nome do Senhor no templo. O Senhor Jesus, ele diz que aquele que serve a Deus, aquele que obedece os seus mandamentos, aquele que ouve a sua palavra, estes são seus amigos. Jesus disse: tenho-vos chamado amigos, porque tudo quanto ouvi de meu Pai, vos tenho feito conhecer. São 7 horas 41 minutos. O nosso WhatsApp está à sua disposição. 11 982923392. DDD 11, que é São Paulo, 982923392 é o nosso WhatsApp. Que Deus abençoe você que está em casa, você que está no seu local de trabalho. Olha o que diz a palavra de Deus em Salmos 86, versículo 11. Salmos 86, 11 diz a palavra do Senhor: ensina-me o teu caminho, Senhor, para que eu ande na tua verdade. Concede-me um coração íntegro para que eu tema o teu nome. Quem escreveu isso aqui? Foi o rei Davi. O rei Davi era um homem que amava a presença de Deus. Buscava servir e agradar ao Senhor de todo o teu coração. Ele teve um filho. Seu filho chamava-se Salomão. Salomão assumiu o trono e ficou muito conhecido por sua grande sabedoria. A Bíblia nos afirma que não houve um rei com tanta fama quanto Salomão. O monarca foi conhecido por ter construído uma casa de adoração a Deus, chamada até os nossos dias de Templo de Salomão. Toda a sabedoria, riqueza, conquistas e famas foram resultado do favor do Senhor em sua vida, porque ele iniciou o seu reinado honrando e servindo a Deus como fez Davi, seu pai. Só que Salomão trilhou um caminho perigoso. O Senhor havia dito ao povo de Israel que ninguém deveria se casar com as mulheres de outras nações e que servissem a outros deuses a fim de que os israelitas não se corrompessem. Salomão sabia disso, tanto que ao se casar com a filha de Faraó, não permitiu que ela morasse no palácio de Davi, porque a arca do Senhor já tinha passado pela casa real, tornando-a santa pela presença de Deus. Salomão tinha consciência do que agradava e do que desagradava a Deus, como se casar com a filha de Faraó. Teve início uma jornada de conquistas, mas sem temor do Senhor. Ele tinha uma vida íntegra de comunhão com Deus, porém, negociou este relacionamento eterno com as coisas passageiras. Salomão buscou formas de disfarçar o que ele sabia que estava errado, o que chamamos de tapar o sol com a peneira. Eu estava vendo aqui, em 2 Crônicas, capítulo 8, versículo 11, 2 Crônicas 8, 11 diz assim: Salomão fez subir a filha de Faraó da cidade de Davi para a casa que lhe tinha edificado. Porque disse: minha mulher não morará na casa de Davi, rei de Israel, portanto, são os lugares santos pelos quais entrou a arca do Senhor. Salomão sabia que não podia se casar com aquela mulher e ele se casou com ela. Salomão, ele sabia que aquilo ia desvirtuá-lo. Existem coisas que nos desvirtuam da presença de Deus. Por que Salomão fez isso? Tinha consciência do que agradava e aquilo que desagradava ao Senhor. Como se casar com a filha de Faraó? Este é um grande perigo para nós. começar uma vida de honra a Deus e no meio da caminhada fascinar-se por coisas transitórias que estão na contramão da vontade de Deus. Muita gente, como Salomão. Salomão começou bem, mas terminou mal. E o zelo que precisamos ter pela presença do Pai está no trajeto entre o começo e o fim da nossa jornada na Terra. Veja bem, você começou bem. Você está na presença do Senhor, continue. Talvez durante o dia você vai ter pratos que vão te oferecer, coisas que vão te desviar da presença de Deus, do foco. Não perca o foco. Não perca a presença de Deus. Salomão começou bem, mas terminou mal. Que nesta manhã você entenda que o zelo, o amor e o temor da presença de Deus devem dirigir as nossas decisões do início até o fim da nossa jornada. Eu termino com o que está escrito no Salmo 88, versículo 11, quando diz: ensina-me, ó Senhor, o teu caminho, para que eu ande na tua verdade. Concede-me um coração íntegro para que eu tema o teu nome. Que Deus te abençoe. Bom dia.
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2: Meu nome é Neuci Lemos Soares. Meu testemunho é que há 8 anos eu sofri uma enfermidade nas minhas mãos que rachava e até sangrava. Fui no dermatologista várias vezes. Eles falavam que eu tinha que usar luva direto para trabalhar. Eu falei: Senhor, tem misericórdia, como que a gente pode usar o luva direto para trabalhar? E eu falei: Senhor, eu preciso da minha cura, Jesus, tem misericórdia, porque só Deus sabe o que eu passava quando eu ia fazer meu trabalho, que eu trabalho de doméstica, só Deus sabe. E eu sempre pedindo para Deus me curar daquela enfermidade, e teve um dia que veio uma irmã de Piauí, quando ela fez uma campanha na Deus e Amor, onde eu moro, e Deus usou essa irmã, falou que se eu cresço a partir daquele dia, a enfermidade, Deus ia repreender. Eu recebi a minha benção, porque eu falei: Senhor, é minha benção, eu vou levar comigo. Minha mão está limpinha. Ela era toda grossa e cortava, saía sangue. Hoje eu não tenho mais nada. Meu nome é Neuci Lemos Soares, moro na rua Pepina Ongaro, Portal Bordom, Sumaré.
0: É o nome do Senhor, que maravilha. É, o nosso Deus, ele trabalha, né? Trabalha para aquele que nele espera. Nosso Deus é um Deus que cura. Quando a gente se aproxima de Deus, ele faz milagres. A Neuci recebeu milagre através da fé em Jesus Cristo. Curada. Ela diz: o Senhor me deu vitória e eu estou aqui glorificando o nome dele. Gente, como é bom crer neste Deus. Como é bom acreditar neste Deus que faz milagres. Se você também precisa de milagres, ainda hoje eu te convido. Vem à Igreja Pentecostal Deus e Amor, vem ouvir a palavra, receber as orações, venha ser tocado pela mão do Senhor. Estamos aqui na Avenida do Estado, no número 4568, no bairro da Liberdade. Hoje é segunda do pão, agora 7 da manhã já começou um culto, 9 horas, 11:30, 15 e 19 horas. Escolha um horário, venha à casa de Deus e seja abençoado. Muito bem, o nosso irmão Aleph, ele vem com o Minuto com Deus. O tema é: continue dando frutos. Vamos acompanhar.
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3: Paz do Senhor, irmãos. Meu nome é Aleph. Quero deixar uma breve mensagem aos nossos corações, que se encontra no livro de Filipenses, no seu capítulo 1, do verso 12 ao verso 14, que diz assim: e quero, irmãos, que saibais que as coisas que me aconteceram contribuíram para o maior proveito do Evangelho, de maneira que as minhas prisões em Cristo foram manifestas por toda a guarda pretoriana e por todos os demais lugares. E muitos dos irmãos no Senhor, tomando ânimo com as minhas prisões, ousam falar a palavra mais confiadamente e sem temor. Irmãos, Paulo agora se encontra em uma situação complicada quando vai escrever a carta aos Filipenses. Paulo agora se encontra em um cárcere na cidade de Roma. Só que é interessante ver que na carta Paulo vai exortar muito acerca da alegria e da constância em fé. E aí surge uma pergunta. Paulo estava preso, estava vivendo uma situação complicada. Como que Paulo falaria acerca da alegria? E aí Paulo nos ensina uma lição. Ele não estava vendo as coisas ao seu redor. Ou seja, ele não estava vivendo pela vista, ele estava vendo pela fé os frutos que aquilo que ele estava vivendo geraria no Evangelho. Tanto é que no versículo lido, a história vai decorrer que muitos dos irmãos, observando o que Paulo estava passando, vão se levantar. Muitos dos irmãos, vendo as situações que Paulo estava vivendo, vão se levantar a pregar esse Evangelho também. É interessante ver que as aflições que Paulo vive vão gerar um fruto no Evangelho. E onde você quer chegar com isso, Aleph? Eu quero dizer para você que me escuta nesse momento que aquilo que você está passando está gerando um fruto em outras pessoas. Que as provas que você passa na sua casa, no seu trabalho, no seu lar, onde quer que você esteja, onde quer que você vá, isso está gerando um fruto em alguém. Por quê? Porque as pessoas olham para você e você é a Bíblia que o mundo lê. As pessoas olham para você e vê você passando tudo isso e não desiste. Vai gerar algo no coração de alguém e alguém vai dizer: se ele continua, eu vou continuar também. Se ele consegue, eu consigo também. Se ele passa por tudo isso e não desiste, eu não vou desistir também. Ei, guarde essa palavra no seu coração. Você é a Bíblia que o mundo lê. Amém? Deus abençoe. Um abraço.
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0: 7:51 na capital paulista, 7:51. Que Deus abençoe você que está acompanhando a Rádio Deus e Amor. Continue dando frutos. Foi o que o irmão Aleph falou. Vamos lá, vamos com um giro de informações. O assunto é alimentação aqui na Rádio Deus e Amor. Bom dia!
1: E chegou o momento de informação aqui na Rádio Deus e Amor. Açúcar escondido. O excesso de doce nos produtos prejudica a saúde em silêncio. O consumo excessivo de açúcar é um dos maiores problemas de saúde atuais. Muitas pessoas tentam cortar o doce, mas continuam consumindo sem saber. O açúcar ele está escondido em produtos salgados, como molhos e temperos prontos. A indústria utiliza esse ingrediente para melhorar o sabor e conservar o produto. Essa ingestão invisível sobrecarrega o pâncreas e eleva o risco de diabetes. O paladar fica viciado, exigindo alimentos cada vez mais fortes e adoçados. Até mesmo pães de forma e iogurtes considerados saudáveis contêm muito doce. A vigilância na escolha dos alimentos precisa ser constante e rigorosa. Ler a lista de ingredientes é a única forma de identificar a presença do açúcar. Ele pode aparecer com nomes como xarope de milho, xarope ou maltodextrina. E diminuir a quantidade de açúcar no café já é um excelente primeiro passo. O paladar se adapta rapidamente quando reduzimos a doçura das bebidas. As frutas oferecem o açúcar natural que o corpo realmente precisa para viver. A moderação é a chave para não desenvolver problemas crônicos no futuro. Proteger as crianças desse excesso garante um crescimento mais equilibrado. Uma vida menos doce, artificialmente, proporciona uma saúde muito mais duradoura. Cuidado com o sal. Reduzir o sódio é uma medida urgente para o coração brasileiro. O brasileiro consome o dobro da quantidade de sal recomendada pelos médicos. Esse excesso é o principal causador da pressão alta e doenças do coração. O saleiro na mesa é um grande vilão que deve ser evitado durante as refeições. Muitas vezes a comida já está temperada e salgamos ainda mais por puro hábito. Então, grande parte do sódio consumido vem de temperos em pó e caldos em cubo. Esses produtos industrializados concentram um nível perigoso de salinidade. Salsicha, linguiças e carnes processadas também são bombas de pressão alta. O consumo frequente desses itens coloca a saúde vascular em risco silencioso. A troca inteligente é utilizar ervas frescas para dar sabor às panelas. Salsinha, cebolinha, orégano e manjericão acabam perfumando e temperam muito bem. O limão também é um excelente substituto para realçar o gosto das saladas. Aos poucos, a família se acostuma com a comida menos salgada e mais natural. A pressão pressão alta não costuma apresentar sintomas até que seja muito tarde. A prevenção diária na cozinha é o melhor tratamento que existe para o coração. Proteger as veias e artérias garante uma velhice com muito mais qualidade. O sabor da comida deve vir dos alimentos frescos e não apenas do excesso de sal.
0: Sete horas e 54 minutos, tá aí a Cristine Luiz, preocupada, né? Preocupada com a nossa alimentação. Tem que tomar cuidado com o açúcar, viu, Lucas? Tomar cuidado com o açúcar. Eu tô, eu tô cuidando do meu paladar para tomar café sem açúcar. Café sem açúcar, porque o açúcar, ele não é muito bom para a saúde, não. Então, gente, vamos diminuir o açúcar aí. Tem gente que não abre mão do doce, né? É bom um docinho, mas tem que ser com cuidado, tá bom? 7 horas e 55 minutos. Eu quero aqui mexer um pouquinho no nosso WhatsApp. Você que está me ouvindo em qualquer lugar do Brasil, manda para cá o seu nome, a sua cidade, porque eu quero te dar um alô agora. 11 982 92. Deus abençoe a nossa querida irmã Maria Inês. Maria Inês, sempre nos acompanhando lá em, acho que é Uberlândia. É Uberlândia ou Juiz de Fora? Eu nunca sei. Meu Deus do céu. Deus abençoe, irmã Maria Inês. Obrigado pela audiência. Presbítero José Maria, lá em Hortolândia, São Paulo, região de Campinas. Zé Maria, o Zé Maria e sua tia. Deus abençoe o Zé Maria, homem de Deus, que está aí fazendo a obra do Senhor, né? A nossa irmã Alice está dizendo a paz do Senhor Jesus. Ô Alice, bom dia, paz do Senhor. Coloca aí a sua cidade para mim poder identificar você. Lá em São Caetano de Oudivelas, no estado do Pará, está o nosso irmão Wallace Ferreira. Paz do Senhor, Wallace Ferreira, em São Caetano de Oudivelas, no estado do Pará. A nossa irmã Luzinete Galvão, a irmã Luzinete está nos ouvindo em Santa Maria, no Distrito Federal. Paz do Senhor, irmã Luzinete. Deus abençoe aí o povo de Santa Maria, Distrito Federal, uma cidade abençoada. Aliás, a irmã evangelista Maria Lorena esteve esse final de semana lá em Brasília, né? Brasília, capital federal, foi impactada pelo poder de Deus. Chegou a mulher de Deus ali, gente. E quando ela chega, Deus faz milagres, né? A Wanda Lúcia Nascimento está pedindo orações, né? Ô, Wanda, paz do Senhor, estaremos orando por você, pela sua casa, pela sua família. Deixa eu ver aqui, a Selma Damasceno também está pedindo orações aqui. Deus abençoe, Selma. Vamos orar por você, vamos orar pelo seu filho, vamos orar pela sua casa. Vamos orar pela sua querida família. 11 982 92 33 92. O Douglas Borges, da cidade de Tupã, está pedindo oração para a Karina, né? Sofreu queimaduras na cozinha da escola. Meu Deus, a panela de pressão estourou. Ô Jesus, já pensou? Tem que tomar cuidado com a panela de pressão, né? Tem que colocar direitinho a borracha, tampar direitinho. E lá em casa, a minha esposa, a Fernanda, quando a panela começa a girar, ela vai lá e abaixa o fogo, né? Abaixa o fogo. Então, vamos orar pela nossa irmã Karina, que sofreu queimaduras, e para o Danilo, que está fazendo tratamento contra a leucemia. Daqui a pouquinho, nós vamos estar apresentando esses pedidos de oração aqui do nosso irmão Douglas Borges. Deus abençoe, Douglas. A nossa irmã Marisa, de Curitiba, ela diz a paz do Senhor a todos, peço orações pela família. Ô, irmã Marisa Lopes, paz do Senhor Jesus, obrigado pela audiência da Rádio Deus e Amor, nesta manhã abençoada. Paz do Senhor, pastor Levi, peço orações pelo meu filho e minha filha, em nome de Jesus. Ó, você que aí está pedindo oração pelo filho e pela filha, deixa o seu nome, a sua cidade, o nome do seu filho e o nome da sua filha, tá bom? Deixa aí pra gente poder orar por vocês daqui a pouquinho, aqui na Rádio Deus é Amor. A Solange está dizendo assim: sou Solange de Mairiporã, bom dia, pastor Levi, peço orações pelo meu filho Fábio. Olha aí, que bonitinho, né? A Solange de Mairiporã pede orações pelo filho Fábio. Colocou a cidade, colocou o pedido, colocou o nome. Tá certinho, Solange, é isso mesmo. Deus abençoe. 11982923392. Deixa eu ver quem mais está aqui, a nossa irmã Zaira Lúcia, está dizendo bom dia. Bom dia, Zaira, coloca a sua cidade aí pra gente identificar você, tá bom? A Mirma Batista, ela é de Piracicaba, São Paulo, pede as nossas orações. Irmã Mirma, paz do Senhor, vamos orar daqui a pouquinho. Pastor Vinícius Leonardo, lá de Brasilândia, Distrito Federal, ele diz: ore pela obra aqui de Brasilândia. Deus abençoe, pastor Vinícius, vamos orar por você, pela sua igreja, pelo seu ministério, Deus vai dar vitória. 11982923392, deixa eu ver se tem mais alguém falando comigo aqui. Irmã Lúcia Menezes está dizendo bom dia, da Igreja Deus e Amor. Sim, Lúcia, é da Igreja Deus e Amor, sim. Mande o seu pedido de oração, porque nós vamos orar por você, tá bom? Deixa aí, deixa registrado aí o seu pedido de oração. 11982923392, são 8 horas em ponto, nós vamos identificar as emissoras e já já voltamos com vocês.
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2: 8:01.
3: 8:01.
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5: Oito horas e um minuto na capital do estado de São Paulo. Bom dia para você na paz de nosso Senhor e Salvador Jesus Cristo. Levi Muniz, comunicando com você. Hoje já é dia 18 de maio do ano de 2026. Direção, supervisão geral da nossa querida irmã Eleni Miranda. Trabalhos operacionais de Lucas Rione. Na produção aqui da Rádio Deus e Amor, o nosso querido Moisés Azevedo. No WhatsApp, a nossa irmã Raquel. Sejam bem-vindos. Programação da Igreja Pentecostal Deus e Amor, hoje, segunda-feira, dia 18 de maio. Bom dia!
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5: Muito bem, vamos dar uma olhadinha no tempo aqui em São Paulo. Ô Lucas, hoje tem previsão de chuva, hein? Hoje tem previsão de chuva a partir já das 10 horas da manhã, já tem previsão de chuva em São Paulo. No momento, aqui na capital paulista, estamos com 17 graus. Não vai passar dos 19 e é aquele dia assim, fechado, aquele mormaço hoje aqui na capital paulista. A mesma coisa acontece no Rio de Janeiro, só que um pouquinho mais quente. O Rio tem 23 graus e a máxima prevista é de 20 milímetros de chuva na capital do estado do Rio de Janeiro. Já Vitória, capital capixaba, estamos com 23, a máxima de 32, muito calor em Vitória. A capital do Brasil tem 22 graus e a máxima prevista é de 28 graus na capital do Brasil. Cuiabá no MT, estamos com 22, a máxima de 25. Goiânia, capital do estado de Goiás, estamos agora com 25 graus e a máxima prevista para hoje é de 30 graus na cidade de Goiânia. Fortaleza, capital do estado do Ceará, tem 26, a máxima de 29. Vamos dar uma olhadinha em Salvador. Salvador tem um pouco de chuva para hoje. Estamos com 25, a máxima prevista é de 31 graus na capital da Bahia. Deixa eu dar uma olhadinha lá no sul do país. Eita, Curitiba amanheceu com 11 graus, tem 13 agora. Máxima é de 16, tem previsão de chuva também. Tem previsão de chuva em Florianópolis, neste momento estamos com 15 graus na capital catarinense, a máxima prevista é de 18. Porto Alegre, olha, Porto Alegre não vai esquentar não, hein? Porto Alegre tem 12, a máxima é de 15 e tem um pouquinho de chuva também na capital gaúcha. Informações do tempo, da Climatempo para a Rádio Deus e Amor, 8:04, bom dia! O meu abraço para você de perto, para você de longe, que Deus abençoe a sua vida, que o Senhor Jesus cuide de ti, que o Senhor nosso Deus te dê vitória. Nós estamos nesta segunda-feira abençoada e eu quero reforçar para você o que eu já falei pela manhã. O nosso Deus continua operando na Igreja Pentecostal Deus é Amor. Eu quero orar por você. Eu tenho recebido aqui muitos pedidos de oração e nós vamos colocar diante do Senhor a necessidade de cada um. Eu sei que tem muita gente precisando de orações, estou recebendo aqui os pedidos e eu quero, neste momento, colocar diante do Senhor a tua vida, a tua casa, a tua família. Nós vamos ouvir, irmão Lucas Iones, uma linda canção, um louvor, já preparando você para o momento da oração. E logo em seguida, nós vamos clamar a Deus. Eu quero que você, aonde você estiver aí, pare as suas atividades, vamos falar com o Senhor, vamos buscar a face de Deus e o Senhor nos ouvirá.

misericórdia. Muito obrigado, Senhor, porque o Senhor é bom, porque o Senhor é maravilhoso. Muito obrigado porque o Senhor não desampara aqueles que te buscam. Muito obrigado, ó Pai, porque nós cremos no poder do teu sangue, no poder da tua palavra, e sabemos que o Senhor perto está. Tua palavra diz que perto está o Senhor de todos aqueles que o invocam. Meu Deus, nesta manhã, Pai, manhã abençoada, manhã em que os nossos corações se voltam ao Senhor, manhã em que nós estamos na Tua presença, glorificando e exaltando o Teu santo e bendito nome, nós clamamos pela Tua misericórdia. Nós clamamos pelo Teu amor, pela Tua bondade. Nós clamamos pela bênção do Senhor que nos enriquece sem acrescentar dores. Meu Deus, abençoe agora esta mulher que me ouve, este homem que me ouve, esta pessoa, meu Pai, que está precisando de um milagre das Tuas mãos, precisando de uma bênção para o seu lar, para a sua casa, para a sua família, precisando, Pai, da bênção do Senhor. A Tua palavra diz que a bênção do Senhor nos enriquece sem acrescentar dores. Pai, cura este ouvinte enfermo. Levanta, Senhor, este ouvinte caído. Fortalece, Pai, esta pessoa que está fraca, esta pessoa que está desiludida, cansada, sobrecarregada, esta pessoa, meu Deus, que precisa de um toque do Senhor. Deus, estenda a Tua mão para curar, estenda a Tua mão para libertar, estenda a Tua mão para trazer a alegria para este coração aflito e atribulado, Pai. Olha para esta mulher que nesta manhã acordou e está com um problema tão sério. Olha para este homem que acordou agora e está com um problema tão sério. Um problema de saúde, um problema financeiro, um problema, ó, meu Deus e meu Pai, um problema em alguma área da vida, e ele precisa da Tua manifestação e do Teu poder. Pai, olha para o hospital, Senhor. Eu te apresento aquele que está desenganado. Eu te apresento, Senhor, aquele que o médico falou que não tem jeito, mas eu creio que o Senhor é quem dá a última palavra. Esta pessoa, meu Pai, que recebeu um diagnóstico, e esse diagnóstico diz que não tem jeito, mas eu sei que o Senhor é quem trabalha para aquele que nele espera. Pai, abençoe as nossas crianças, Senhor. Guarda as nossas crianças, meu Pai. Eu oro agora pelos filhos, pelos netos, pelos sobrinhos. Eu oro agora, Senhor, por todos aqueles que estão acompanhando a Rádio Deus e Amor e precisam de um milagre das Tuas mãos. Senhor, eu apresento as nossas crianças, os nossos jovens, os nossos adolescentes, meu Deus, todos os departamentos da Tua obra. Senhor, meu Deus e meu Pai, eu coloco diante do Senhor este dia, Pai. Nós te louvamos porque há 64 anos atrás, a Igreja Pentecostal Deus e Amor foi fundada. E o Teu servo, missionário Davi Miranda, Senhor, foi usado para levantar esta grande obra. Ó, Deus. Ó, meu Pai, traga o Teu povo para no dia 14 de junho vir à sede mundial comemorar o aniversário da nossa igreja. Senhor, visita agora aquele que está conectado, que está me ouvindo, que está orando juntamente comigo. Senhor, coloca por terra agora toda a investida de Satanás, toda a obra do inferno, toda a opressão, toda a perseguição, toda a depressão, toda a ansiedade, toda a síndrome do pânico. Caia por terra agora em nome de Jesus Cristo. Senhor, meu Deus e meu Pai, glórias ao Teu nome, exaltado é o Teu nome, Senhor, exaltado é o nome do Senhor que vive e reina para todo sempre. Pai, fica conosco neste dia, abençoe a nossa irmã Ireni, abençoe, Senhor, a nossa irmã Débora, abençoe o pastor Lourival de Almeida, abençoe, Senhor, todos aqueles que ao redor da terra proclamam a Tua santa palavra, que todos sejam cheios da Tua presença e possam glorificar o Teu santo nome. Senhor, meu Deus, muito obrigado, Pai. Obrigado pelo Teu amor, obrigado pela Tua misericórdia, obrigado porque o Senhor tem estado conosco. Fica conosco, meu Pai, neste dia.
Repreende agora, Senhor, toda a enfermidade. Repreende agora, Senhor, toda a perseguição, toda a opressão, toda a depressão, toda a ansiedade, toda a síndrome do pânico. Tudo que Satanás preparou, caia por terra.

agora em nome de Jesus Cristo e que este ouvinte, Pai, seja abençoado. Fica conosco, Senhor. Continua com os nossos ouvintes e a Ti nós damos a honra, a glória e o louvor para todo sempre. Em nome de Jesus. Amém e amém, Senhor Jesus.

0: É preciso agradecer. Você já agradeceu ao Senhor hoje? Já agradeceu pelo seu amor, pela sua bondade, pela sua misericórdia? Já agradeceu porque o Senhor tem estado com você? Que Deus abençoe você, que você possa agradecer ao Senhor, ser grato a Deus, porque quem é grato recebe vitórias maiores, tá certo? Tem gente que recebe uma vitória do Senhor e não agradece, e é preciso agradecer. Gratidão, Deus espera a gratidão do seu povo. São 8:18, bom dia!
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0: 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Igreja que está sob a responsabilidade do pastor Nilson Pina. Compareça na Igreja Pentecostal Deus e Amor. Tem sempre uma perto de você. A Igreja Deus e Amor é uma igreja de todos e para todos. 8:20. Bom dia! Deus abençoe você que está em casa, você que está no seu local de trabalho. Será que tem crente idólatra? Ô Lucas, será que tem crente que é idólatra? Vamos descobrir isso. O crente e a idolatria é o tema que a irmã Débora Miranda vai abordar agora no projeto Eu Mais Um. Bom dia!
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3: Com alegria estamos chegando com o Espaço Eu e Mais Um, um projeto da nossa igreja Deus é Amor, onde a gente estuda, né? A gente apoia, orienta através desses 5 minutos aqui pelo rádio, os novos convertidos. Talvez você esteja nos ouvindo e acabou de aceitar Jesus e não tem nenhum discipulador, você não tem nenhuma pessoa para te apoiar. Você entra em contato conosco após esta programação e estaremos colocando um discipulador para lhe ajudar nesta nova caminhada. Não desista, não desista. Estamos aqui para apoiar você. Estamos falando, e vamos falar várias semanas ainda, ou vários dias, melhor dizendo, sobre a idolatria e o discípulo. Falamos sobre a idolatria que corrompeu o povo de Israel. Hoje eu quero falar que também a idolatria corrompeu Salomão. Salomão era filho de Davi, que era rei de Israel, e coabitou com muitas mulheres pagãs. Cada qual cultuava o Deus da sua nação e exigia que o rei Salomão erigisse um altar em honra a tal divindade e a adorasse. E Salomão começou a fazer isso. Então ele se apartou de Deus e atraiu sobre si e o povo a santa e justa ira de Deus. Vemos consequências da idolatria. Se nós temos idolatria em nossa vida, que é um pecado contra Deus, vamos ter consequências. Vejam que o líder Salomão errou e o povo sofreu. Neste caso, merecidamente, quando Salomão voltava-se à idolatria. A luxúria na qual o rei se mergulhara exigia altos gastos do tesouro real. Luxúria não quer dizer luxo, mas práticas sexuais ilícitas. Então, ele estava mergulhado neste pecado, nesta luxúria, e a fim de que não lhe faltassem recursos, Salomão sobrecarregou o povo com pesados impostos. Salomão precisava de dinheiro. Então, começou a escravizar o povo. E isso não agradou a eles, e tampouco a Deus. Não somente Salomão errou neste pecado de idolatria, mas também Reoboão, que, morrendo Salomão, seu filho Reoboão, ascendeu ao trono de Israel. Não foi sábio também. O que que Reoboão fez? O seu pai Salomão já havia imposto sobre o povo pesados impostos, ele faz pior ainda. Não foi sábio, aumentou ainda mais os impostos e causou a divisão do povo em dois reinos. O do norte, com 10 tribos, sob a liderança de Jeroboão, que se tornou o primeiro rei de Israel. E ali ele introduziu a idolatria neste reino do norte. Mandou fazer 2 bezerros de ouro e colocou um em Betel e o outro em Dan. E prestaram ali adoração e ele ordenou ao povo que fizesse o mesmo. Está no livro de 1 Reis, capítulo 2, a partir do versículo 26. Vejam que quando o povo volta a ser idolatria, este pecado que Deus odeia, vem consequências horríveis sobre o povo. Salomão pecou e o povo começou a sofrer, o povo que estava sob a sua liderança. Que coisa terrível, não é? Vamos chegar lá, na idolatria do século 21, da nossa sociedade. Por enquanto é só, vou deixando aqui o nosso contato pelo WhatsApp 11 982923392. Ali você pode deixar as suas dúvidas, seu comentário. Estaremos respondendo numa programação objetiva para isso. Se despede Débora Miranda, na paz do Senhor e até a próxima programação.
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Muito bem, queridos ouvintes, já está no ar essa programação de nossa Igreja Pentecostal. Deus é amor, seja muito bem-vindo a todos os ouvintes que estão em casa. Estamos aí numa segunda-feira, hoje dia 18 do mês 5. Estamos felizes, estamos alegres por mais uma oportunidade que Deus dá para nós. Então é o motivo de nossa alegria no dia de hoje. Nosso irmão presbítero Fábio está na mesa de som. Aqui na locução, seu irmão em Cristo, cooperador Josias. Nós temos a sede mundial na Avenida do Estado, 4568, Liberdade, presidente, nossa irmã Ireni Miranda. Ribeirão Preto está na responsabilidade, pastor Cláudio Santos, Rua Saldanha Marinho, número 740, localiza a Igreja Pentecostal Deus é Amor. Onde você estiver, que a paz do Senhor esteja com meu irmão, esteja com a minha irmã nesta manhã de hoje. Lembrando aos ouvintes de hoje, daqui a pouquinho, nosso irmão, o presbítero Leonardo Timóteo, no horário do meio-dia, o cooperador Josias, no horário das 14 horas, nosso irmão, o cooperador presbítero Silvânia, às 19 horas, pastor Cláudio Santos, nesta segunda-feira. Você que está em casa, você não pode perder aí essas bênçãos de Deus na Igreja Pentecostal Deus de Amor. Com certeza aí, Deus tem vitórias no dia de hoje. Estamos aí ouvindo a temperatura gostosa, pode ser que venha chover mais tarde, hein? O tempo, pode ser que chova um pouquinho mais tarde, mas está uma temperatura razoável nesta manhã de hoje. Eu vou falar para vocês agora sobre o tempo, pode ser que chove mais tarde. Olha, chuva bem ralinha, mas agora nesse exato momento está marcando 20 graus. Está marcando 20 graus neste momento. Temperatura do ar está marcando 87 e o vento está soprando nada. O tempo está parado. Então por isso que quando o tempo para, ó, gente, às vezes pode ser que a tardezinha chove. Mas é assim mesmo, tempo. Nós estamos já adentrando, né? Se não entramos aí no inverno brasileiro, você que está em casa, ouvindo nós em casa. Deus abençoe. 8h39, programa da Igreja Pentecostal, Deus de Amor, a voz da libertação. Manhã com Deus, manhã toda especial. Mas nós temos aquele costume de orar, de falar com Deus, não. Porque nós precisamos. Ah, porque tem que orar? Porque nós necessitamos. Ah, mas a oração, mas... E fica aquele detalhe, né? Mas por que tem que falar? Porque é um diálogo com Deus. Um diálogo, aquilo que nós precisamos. Nós falamos em oração e Jesus dá vitória para nós. Vamos orar, vamos falar com Deus. Glorioso Deus, eterno Pai, em nome de Jesus, aqui estou na presença do Senhor, perdoa os nossos pecados, perdoa as nossas faltas, nossas falhas diante de Ti, meu Deus, dá para nós a direção do Espírito Santo, dá para a nossa vida, meu Pai, a direção do Teu Espírito Santo da verdade. Ó Deus vivo, ó Deus poderoso, ó Deus maravilhoso, ó Deus de grandes mistérios, é no nome de Jesus, vai de encontro a esse lar, em nome de Jesus, vai de encontro a essa família, em nome de Jesus, vai de encontro a esse casal, ó Deus da minha alma, ó Deus da minha salvação de mistério, ó Jesus, encubra nós com Teu sangue, fala em nossos corações, Senhor, anima nós na presença do Senhor, nos dê a direção do Espírito Santo, nos dê sabedoria do Espírito Santo, nos dê graça do Espírito Santo. Sem Ti, meu Pai, nada podemos fazer, sem a presença do Senhor, para onde nós iremos? Pai Santo de poder, Pai Santo de misericórdia, Pai Santo poderoso, em nome de Jesus Cristo, em nome de Jesus Cristo, que nós te pedimos agora, ó Deus vivo, ó Deus poderoso, abra nossa mente, abra nossos olhos espirituais, abre o nosso entendimento, Senhor da Glória, ensina nós a orar, ensina nós a estar, nós a andar na presença do Senhor,
Ensina-nos como conviver, meu Pai, na presença do Senhor. Ó Deus de poder, em nome de Jesus, em nome de Jesus, em nome de Jesus, em nome de Jesus, opera maravilha em nosso meio, opera maravilha em nossa vida, opera maravilha na vida do meu irmão, da minha irmã, opera maravilha na vida deste obreiro, desta obreira, desse pastor, opera maravilha, meu Deus, abençoando de uma forma especial e grande, abençoando de uma forma maravilhosa o dia de hoje, o dia para nós, abençoando os quatro cultos marcados, guarda, meu Pai, a entrada e a saída desse templo. Ó Pai querido, envia aqueles que estão sofrendo, aqueles que estão em agonia, aqueles que estão desesperados, aqueles que estão gemendo, envia eles para a tua casa no dia de hoje, e nos usa com autoridade, com autoridade do Espírito Santo, em nome de Jesus Cristo. Esse é o nosso pedido, ó Pai. Dá vitória ao pastor aqui da igreja, pastor Sr. Cláudio Santos. Dá vitória, Senhor, aos demais pastores, primeiro, segundo, terceiro pastor. Dá a vitória, Senhor. Dá o livramento a teus servos, ó Pai, a tua família, aos diáconos, aos presbíteros, aos novos diáconos, aos diáconos que fizeram prova. Meu Deus, dá vitória em nome de Jesus. Dá o livramento em nome de Jesus. Dá graça, graça, graça em nome de Jesus. Dá graça do teu Espírito Santo para a tua glória. Nós te agradecemos no nome do Pai, te agradecemos no nome do Filho e te agradecemos no nome do Espírito Santo de Deus. Amém. Tá aí, ouvinte, que Deus abençoe a tua vida, Deus abençoe o teu lar, a tua família, onde você estiver, que Deus abençoe. Segue no ar o programa Manhã com Deus, segue no ar o programa mais ouvido, o programa maravilhoso da Igreja Pentecostal Deus é Amor. 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

0: o programa Voz da Libertação. Vamos seguindo com todos vocês. Eu quero neste momento despertar a atenção de todo o povo de Deus da cidade de Ribeirão Preto, porque já estamos nesta segunda-feira abençoada por Deus, podemos dizer assim, porque toda segunda-feira em nossa sede estadual de Ribeirão Preto nós temos o grande culto de ensinamento da palavra de Deus, o culto de avivamento, o culto de nós sermos revestidos pelo poder de Deus. E este que vos fala, pastor Cláudio Santos, eu quero te convidar para você estar conosco nesta segunda-feira para receber a bênção, a palavra do coração de Deus. Eu vou estar no horário das 19 horas, isso mesmo, no horário das 7 horas da noite, eu vou estar trazendo a palavra de Deus e orando em favor de todos vocês. E você é o nosso convidado para vir ouvir uma palavra do coração de Deus para o seu coração. Não fique de fora, venham ser participante das bênçãos de Deus.
1: Ele é o único que pode vivificar, porque na visão que nós lemos, vai nos mostrar que só Deus tem o poder para dar a vida. Só Deus tem o poder para realizar algo que já está morto. Só Deus pode transformar um cenário de morte em um cenário de um exército vivo. Por que só Deus pode tornar? Porque Deus é Deus general. Deus é Deus de batalha. Deus é Deus comandante na guerra. Deus é Deus que pega a nossa vida e Ele mostra para nós, irmãos, e nos posiciona dentro do seu exército. Uma irmã dos Estados Unidos pediu oração: pastor, ore por mim, porque o meu filho colocou na cabeça, ele colocou lá, ele pediu oração lá na oração, porque colocou na cabeça de fazer a marinha americana, o exército americano, e não é fácil, ele brasileiro, fala muito bem o inglês, tem lá todos os documentos, mas ele foi para o exército. Ore para que Deus possa abençoar. Deus é Deus que controla o exército da terra, porque nenhuma autoridade é dada a ninguém se do alto não for permitida. Deus, ele comanda todas as coisas, e se você acredita, ele vai controlar a tua vida e vai te abençoar também. Oh, aleluia, glória a Deus. Aleluia, glória a Deus. Aleluia.

está, ouvintes, só um pouco da palavra que Deus tem para falar na sua vida. E nesta noite de segunda-feira, você é o nosso convidado especial para receber a bênção de Deus. Lembrando a todos nossos amados ouvintes que nesta segunda-feira, toda segunda-feira, nós temos o culto de ensinamento, o culto de avivamento, o culto do poder da palavra de Deus que é derramada, a palavra que nos vivifica, a palavra que nos santifica. Você não pode ficar de fora. Todos os nossos irmãos membros, obreiros, obreiras, você visitante, frequentador, olha, é aberto ao público este culto e você pode receber a palavra de Deus no seu coração e também na sua vida. O endereço é fácil, é Rua Saldanha Marinho, número 740, no centro da cidade de Ribeirão Preto, esquina com a Florenço de Abreu, número 124, onde nós temos o nosso estacionamento. O Senhor tem algo na sua vida, Deus tem algo a fazer na tua casa, Deus tem algo a fazer no seu coração. E eu quero lembrar também todos os nossos amados ouvintes que em toda segunda-feira nós temos o nosso culto de ensinamento, o culto doutrinário, o culto do avivamento, poder e revestimento do Espírito Santo em todos os horários, em quatro grandes horários, no horário das 9 da manhã, no horário do meio-dia, 2 da tarde, e você é o nosso convidado também para estar conosco. No horário das 9 da manhã, presbítero Timóteo, presbítero Leonardo Timóteo, ele pregando a palavra de Deus e orando em seu favor. Este homem de Deus prega e ora. E no horário da meio-dia, nosso irmão cooperador Josias, e à tarde, às 2 horas da tarde, presbítero Silvano Costa. É o culto do ensinamento, onde o presbítero Silvano, ele também, que é o professor do CFO, e também das aulas do batismo, ele estará pregando nesta segunda-feira à tarde. Então veja bem, toda segunda-feira em quatro grandes horários e logo mais no horário das 19 horas, este que vos fala, você que não pôde estar conosco durante o dia, você pode estar conosco no horário das 19 horas, este que vos fala, pastor Cláudio Santos, quero orar, clamar a Deus pela sua vida. Somos a Igreja Pentecostal Deus e Amor e vamos pedir para que a doutrina do Senhor seja gotejada, seja todo dia implantada em nós através da sua palavra. Aguardo todos vocês.

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0: É o programa Voz da Libertação. Que prazer poder estar falando com toda a amada audiência. E eu quero neste momento chamar a preciosa atenção dos nossos queridos, amados irmãos, novos convertidos que estão aí se preparando para o batismo, estão neste período de ensinamento para nós juntos ali na presença de Deus, diante do rio, batizar em nome do Pai, do Filho e do Espírito Santo. Vamos batizá-los em nome do Pai, do Filho e do Espírito Santo de Deus. Eu quero agradecer a todos que já estão tendo seus ensinamentos, seus estudos bíblicos em todas as igrejas pentecostal Deus é Amor. Dia 27 de setembro teremos o nosso batismo. Nós teremos este batismo agendado para o último domingo do mês de setembro desse ano de 2026. E aqui na sede estadual, nós estamos tendo o nosso estudo preparatório para o batismo todos os domingos no horário das 9 horas da manhã. Você que é novo convertido, você que está interessado em batizar, você pode estar conosco, falar com o presbítero Silvano, ele que é o responsável das aulas do batismo. Já temos um número de pessoas que estão tendo esse ensinamento e está uma bênção. Quero convidar você, sua família, você que não é batizado ainda e quer se batizar, ou você que não creu no seu batismo. Talvez você tenha dúvida acerca do batismo. Será que eu batizei corretamente? Será que eu estava preparado para me batizar? Então você pode tirar as suas dúvidas vindo aqui na rua Saldanha Marinho, 740, no horário da manhã, neste domingo. Todos os domingos, às 9 horas da manhã, procure o presbítero Silvano, ele que vai estar te orientando. Tá certo? Que Deus abençoe a todos vocês e vamos seguindo, porque as vidas são salvas através do poder de Jesus. Que Deus abençoe.
1: Pois é, lembrando-nos também que daqui a pouquinho nosso irmão presbítero Leonardo Timóteo vai estar trazendo a palavra de Deus, ele vai estar orando em favor de todos que comparecerem aqui no nosso meio. Você não pode perder a bênção de Deus. Está aí, pastor, dizendo sobre o que vai acontecer hoje no culto, né? Nós ouvimos também, prosseguimos as contas bancárias e também os novos convertidos. Então você não pode perder essas bênçãos de Deus na Igreja Pentecostal Deus de Amor. Anote o endereço da nossa Igreja Deus de Amor, Rua Saldanha Marinho, número 740. Que eu sei, gente, tem pessoas que estão ouvindo nós agora, eles vão vir, vão estar junto. Eu sei que tem pessoas que estão com problemas difíceis com a vida, dando lar, família, no trabalho. Tem pessoas que têm problemas difíceis e são difíceis de resolver. Então, meu irmão, minha irmã, você é o nosso convidado especial para estar uma das concentrações da Igreja Pentecostal Deus de Amor. Vem estar conosco, pois Jesus é o maior interessado em nos dar a vitória. Então está aí, meu querido, queridas irmãs, que estão sintonizados com esta programação de nossa Igreja Pentecostal Deus de Amor. É por isso que eu convido a todos para vocês participarem. Com toda certeza, Deus estará abençoando, Deus estará guardando, protegendo nossa vida, com toda certeza. Realmente, se nós confiar no Senhor, confiar no poder de Deus, porque nós sabemos que Ele tem a vitória para nos dar. Ele ouve nós lá do céu e nos dá o grande livramento. Não é preciso nós confiar, é preciso nós estar, ouvintes, confiante no poder de Deus. Então você que está em casa ouvindo nós agora, você é o nosso convidado especial, entrada franca. Vamos seguindo, nós temos agora a identificação das emissoras. Daqui a pouquinho a gente volta, tá bom? Daqui uns minutinhos só. Vamos deixar com o Fábio. Fábio Júnior, que está na mesa de som, aqui Josias na apresentação. É o programa Manhã com Deus. E nós volta daqui a pouquinho junto, pastor Cláudio Santos também.
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5: A Câmara dos Deputados aprovou proposta que permite o uso de nome afetivo por crianças e adolescentes sob guarda provisória, em cadastros de escolas e estabelecimentos de saúde, cultura e lazer. O nome afetivo é aquele pelo qual o menor é chamado pela nova família, antes da conclusão do processo de adoção e da alteração definitiva na certidão de nascimento. Depois de adotada, a criança geralmente troca o sobrenome. No entanto, há casos em que há a troca do primeiro nome também. O objetivo do projeto é antecipar o uso desse nome, como forma de respeitar a identidade da criança. Em entrevista ao programa Painel Eletrônico da Rádio Câmara, a autora do projeto, a deputada Laura Carneiro, do PSD do Rio de Janeiro, explica por que a mudança do nome é importante ainda durante o processo de adoção.
6: A criança chegar à adoção é porque ela perdeu todos os links familiares, seja por violência, seja por abandono, está absolutamente desprotegida, principalmente do amor. Então, vem o processo de adoção, o processo começa com essa guarda provisória. Isso demora muito tempo, tem uma análise difícil, mas durante esse tempo, essa criança cria vínculo com essa nova família. A própria família aí na escola, os amiguinhos, na sociedade, na vida normal dessa criança, ela passa a precisar efetivamente ser parte daquela família. E esse pertencimento também está ligado ao nome dela.
5: Laura Carneiro também destaca a importância de mais mecanismos para incentivar a adoção.
7: De iniciativa do Poder Executivo, a Universidade Federal Indígena tem por objetivo a formação desta população e pesquisas com foco nos territórios, no fortalecimento cultural e no diálogo com saberes tradicionais. O relator, senador Eduardo Braga, do MDB do Amazonas, destacou que a nova universidade terá campo em todas as regiões do país.
8: Cria a Universidade Federal Indígena, vinculada ao Ministério da Educação, com sede e foro em Brasília, Distrito Federal, admitida sua constituição de forma multicêntrica. E aqui quero destacar a característica multicêntrica desta universidade, com camping nas regiões brasileiras para atender às especificidades da presença dos povos indígenas no país.
7: Os profissionais serão contratados por concurso público, com critérios que garantam um percentual mínimo de seleção dos candidatos indígenas. A senadora Damaris Alves, do Republicanos do Distrito Federal, ressaltou que a criação da Universidade Federal Indígena deve oferecer condições para os indígenas concluírem os estudos.
9: Nós trouxemos os nossos indígenas para a universidade e, tipo assim, se vire agora. E a vida na cidade, ela é extremamente cruel para alguns desses estudantes.
7: Pelo projeto, a Unind poderá ter processos seletivos específicos, levando em conta a diversidade linguística e cultural dos povos indígenas brasileiros. Da Rádio Senado, Rodrigo Rezende.
2: 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Já estamos de volta com mais adoração.

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1: 9:09, 9:09, você que está em casa ouvindo, nós iremos ouvir neste momento, prosseguindo a esta programação, Fábio do lado de lá, Josias do lado de cá. Fábio modulando a mesa, controlando os botões eletrônicos do outro lado, aqui com o operador Josias na comunicação. Mas o Bruno, ele pediu oração para ele, para toda a sua querida família. Ô Bruno, nós estaremos em oração por você, tá bom, meu irmão? Você passou a mensagem, não foi em vão não, tá bom? Deus tem uma vitória na tua vida. Peço oração aqui ao Walter Fernandes também, Joana Pereira Santos. Nós somos aqui da cidade de onde, meu irmão? É da cidade de... Ai, meu Deus, aquela cidade... Você deixou o nome aqui? Deixa eu observar lá. Ah, sim, sim. Sim, nós estaremos em oração por você, meu irmão, por você. Pode ter certeza que Deus tem uma vitória especial aí na tua vida, em nome do Senhor e Salvador Jesus Cristo. É, nós confiamos no Senhor. Você confia no Senhor? Você crê no Senhor? Então pode ter certeza que o Senhor te visita em Jaboticabal e te dá vitória.

eu não sei explicar para o meu, pode procurar no WhatsApp da Rádio Capixaba. Meu Deus, o que, que eu posso fazer aqui? Se eu conseguindo, irmãos, eu conseguindo, eu falo para a irmã, tá bom? Deus abençoe minha irmã. Ela disse que é da Rádio de Belo Horizonte. Ela está pedindo, por favor. Meu Deus, eu vou conseguir para a irmã. Vou fazer de tudo aqui. Vamos ver, tá bom? Tá ok? Aí eu respondo para a irmã nessa mensagem que a irmã passou, tá bom? Pode deixar, mas eu vou orar por vocês, vai dar tudo certo, irmã, fica tranquila, vai dar tudo, já deu tudo certo. Peço oração em favor da cirurgia aqui, da próstata, agradeço, amém? Francisco Santos Américo de Belo Oriente, peço oração, vou fazer a cirurgia da próstata. Ô, meu irmão, fica tranquilo, meu irmão, vai, já deu tudo certo. Meu irmão, temos dias atrás, estava bastante preocupado com essa cirurgia, foi, passou, ficou um dia lá, ficou dois dias, mandou ir para casa. Só que vai ficar assim, você cuidado, você vai ficar naquele repouso, de repouso total, tá bom, meu irmão? E só com a presença de Deus, não vai sozinho não, senão o senhor não consegue, não vai sem oração não, senão o senhor não consegue, o senhor está fazendo certo. Eu digo, irmão, que nós vamos fazer tudo, algo sozinho, nós não conseguimos, mas quando há a presença de Deus junto, já deu tudo certo, em nome de Jesus. Mãe Vera Isa, ela pediu oração para toda a sua família. Ela falou assim: a esposa do Domingos, que está acamada, ela mora em Cravinhos, junto em oração. Sim, minha irmã Vera, vamos estar junto em oração, pode deixar. Tá bom, minha irmã? A outra pediu oração, ela diz: paz do Senhor, meu irmão, peço oração para minha mãe América Rodrigues, da cidade também de Ibaté, para meu filho também, Elipe Gabriel, e o meu esposo também, Carlos também Barbosa, para mim, Elza. A paz do Senhor, eu peço oração em favor do meu irmão também, Daniel, e família, a mãe também, Mônica também, Rodrigues. Se eu for atendido nessa oração, agradeço. Ô, minha irmã, mas já atendida, já vou orar para a irmã, tá bom? Não vou deixar para trás essa oração. Eu quero que vocês que pediram oração, feche seus olhos aí. Vamos orar, feche seus olhos aí. Faz seu pedido, agora, fala com Deus, que você falando com Deus, Ele dá a resposta da sua vida, Ele dá a resposta dessa oração. Pode ter certeza, meu irmão, não desanime não, Ele te dá a vitória, Ele abre porta onde não tem portas abertas. Aquilo que está sendo difícil para você, Ele abre as portas, Ele abre, Ele dá vitória, Ele dá força, Ele dá graça, Ele dá virtude do Espírito Santo. Então eu quero, minha irmã, eu quero, meu irmão, que vocês orem. Só isso. Eu quero que vocês orem, vocês falem com Deus, que a vitória é grande, a vitória é toda especial. 9:15. Feche os seus olhos, vocês fecharam. Então vamos à oração a partir de agora por vocês que estão de cama, por vocês que estão acamados, por vocês que passaram pela cirurgia, por vocês que estão passando os momentos difíceis na tua vida. Eu estarei orando agora mesmo por vocês. Por você também que está triste, por você que está angústia tomou conta de você. Eu vou orar por você agora. Por você também que está desempregado, por você que não tem paz dentro do seu lar, por você que não tem alegria, com vocês aí também que seu lar está em turbulência dentro dessa casa, nós vamos orar agora, em nome de Jesus Cristo, eu creio na vitória de Deus na tua vida. Feche os seus olhos, todo junto, você que está no seu trabalho, ore comigo a partir de agora. Glorioso Deus, eterno Pai, em nome de Jesus Cristo, eu oro por essas pessoas que passaram mensagem aqui para mim agora, Senhor. Elas pediram oração para dentro do seu lar, para sua família. Essas pessoas estão desesperadas, Senhor. Essa última pessoa que passou a mensagem agora, meu Pai. Ó, Senhor, dai a vitória, meu Pai, em nome de Jesus Cristo. A nossa irmã Geni, Senhor, moradora em Ribeirão Verde, que ela pediu oração também para o seu filho. É o Carlos Eduardo, que está com a pressão alta. Senhor meu Deus, ela crê na providência de Deus, a saúde do filho dela. Ela disse em nome

0: de Jesus, dá a vitória para ela, moradoras ali em Ribeirão Verde, dá a vitória, dá o livramento à tua serva, Senhor, que ela crê, que ela confia no Senhor, a nossa irmã Geni, encubra ela com teu sangue, dá vitória a todos os irmãos que pediram oração agora, dá vitória, meu Pai, para a família, Senhor da glória, do Alex, que está lá, seu lutado agora, ele veio perder, Senhor, a sua vida naquele grave acidente. Oh, meu Deus, a família agora, e agora, meu Pai, Pai, a mãe, Filho, Senhor, visita eles agora, aquela família lutada, visita aquela casa que está agora, Senhor da glória, arrasada, visita, meu Deus, visita, meu Pai, em nome de Jesus, em nome de Jesus, em nome de Jesus, Senhor, meu Deus, visita também, Senhor, o nosso lar, a nossa família, o lar do pastor Cláudio, nossa irmã, Senhor, uma esposa também, também o lar do nosso irmão presbítero Fábio, a esposa, os filhos, também o meu lar, Senhor, a minha família, um por um, grandes e pequenos, a família dos pastores, oh meu Deus, dá vitória, dá o livramento, livra de todo mal, de todo tipo de acidente, livra dos espíritos destruidores, dos espíritos caídos, livra, Senhor, e dê a vitória. O Senhor é vida, o Senhor é poder para dar a vitória, o Senhor é poder para dar o livramento, o Senhor é poder para dar graça, para dar virtude do Espírito Santo. Ó Deus de maravilha, ó Deus grande, ó Deus de mistério, ó Deus de bondade, ó Deus de compaixão, ó Deus de bondade e de misericórdia, é no nome de Jesus Cristo, é no nome de Jesus Cristo que nós te pedimos agora, é no nome de Jesus Cristo que nós te pedimos agora, é no nome de Jesus Cristo que eu creio na cura, na libertação. Essa pessoa que está triste, essa pessoa que acordou hoje, está um dia para baixo hoje, de cabeça baixa, essa pessoa que está angustiada, essa pessoa que está abatida, a tua fé, essa pessoa que está ferida, esse soldado que está ferido, ou será essa soldada também que está ferida, meu Deus, dá vitória, meu Deus, em nome de Jesus, em nome de Jesus, em nome de Jesus, essa pessoa que está desempregada, essa pessoa que está, esse lar, Senhor da glória, dividido, esse lar que está separado dentro da casa, esse pai, essa mãe, que estão divididos, Senhor, dentro do próprio lar, esse lar que não tem mais diálogo, esse lar que não tem mais paz, esse lar que perdeu alegria, esse lar que perdeu o prazer conjugal, esse lar, Senhor da glória, que está, Senhor da glória, uma devastação, meu Deus, visita nesta hora, meu Deus, visita nesta hora, meu grande Deus, visita neste momento, em nome de Jesus Cristo, em nome de Jesus Cristo, em nome de Jesus Cristo, é que nós te pedimos agora, Pai Santo, Pai Amado, opera maravilha, opera grandemente, através do teu amor, através do teu Espírito Santo, ó Senhor da Glória, essa pessoa que está de cama, que sofreu um infarto, sofreu um AVC, está aí, passou pela cirurgia, está aí agora, visita neste momento, em nome de Jesus Cristo, visita a nossa vida, Senhor, de força para nós orar, dê palavra para nós orar, dê diálogo para nós, Senhor da Glória, dá força para nós estar na tua santa presença, dá força para mim estar na tua santa presença, dá força e dá graça, continue conosco, que a presença do Senhor esteja conosco, no nome do Pai, no nome do Filho e no nome do Espírito Santo de Deus, amém, amém, Jesus, e graças a Deus, amém. Visita, meu Pai, que estão nos hospitais, aqueles que estão na sala de cirurgia agora, visita, em nome de Jesus, em nome de Jesus, que está dentro de um presídio agora, visita, em nome de Jesus, em nome de Jesus, em nome de Jesus, amém. Amém, meus queridos, queridas irmãs, pode confiar no poder de Deus, que a vitória já chegou na tua vida, em nome de Jesus. Onde você estiver, que aceite a paz do Senhor Jesus Cristo. Quero falar com vocês que saiu da presença de Deus, porque vocês voltem quanto é tempo. Meu irmão, minha irmã, que você não aceitou Jesus ainda, aceite Ele quanto é tempo. Você tem a oportunidade agora. Não diga que não tem, que você tem a oportunidade agora. Essa oportunidade, ela pode ser interrompida e você perdeu a oportunidade. Então volte agora e quando é tempo. Levanta a tua mão para o alto imediatamente agora. Agora mesmo. Levante a mão. Fala comigo: Senhor Jesus, a partir de agora, eu te aceito como Salvador da minha alma. Escreva meu nome no livro da vida e cele com teu sangue. A partir de agora, Jesus, eu volto para o Senhor. Que o meu nome volte escrito no livro da vida e cele com teu sangue. Em nome de Jesus Cristo, me aceita de volta. Fala comigo: perdoa, Jesus, todos os nossos pecados, as nossas iniquidades, e nos dê a vitória. Em nome de Jesus. Amém. Está aí, meu irmão, está aí, minha irmã. Crê no poder de Deus, crê na vitória de Deus, que a bênção já chegou na tua vida, o milagre já chegou na tua vida, em nome de Jesus. Você crê somente e a vitória será certa, para a glória do Pai, para a glória do Filho, para a glória do Espírito Santo. E procure uma das igrejas pentecostal Deus de Amor e seja feliz na presença de Deus. Seguimos a programação, ouvintes, nesta manhã com Deus. Aqui com o operador Josi, a mesa de som, nosso irmão Fábio, e junto também, ó, na apresentação, na comunicação, na voz também do servo de Deus, pastor Cláudio Santos. Você que está em casa ouvindo, fique ligado, programa da Igreja Pentecostal Deus de Amor, Manhã com Deus. Daqui a pouquinho, às 10 da manhã, nosso irmão em Cristo, presbítero Leonardo Timóteo, em 10 e 15, ele vai assumir. Não se esqueçam, fica ligado. 9:23.
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1: O programa Voz da Libertação, chegando até o acesso do seu aparelho receptor, para levar a você a mensagem de nosso Senhor e Salvador Jesus Cristo. E eu quero te convidar para nesta próxima quarta-feira, dia 20 de maio de 2026. Atenção, moradores da cidade de Ribeirão Preto, atenção, povo de Deus. Olha aí, mais uma quarta-feira chegando, mais uma quarta-feira que posso dizer que já chegou.
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1: É a grande campanha que prossegue na quarta-feira com o tema O Milagre Não Cessou. Essa campanha está sendo uma bênção aqui em nossa sede estadual da cidade de Ribeirão Preto, na rua Saldanha Marinho, 740. Olha, muitas pessoas que têm comparecido, têm testemunhado vitórias, têm testemunhado milagres, têm testemunhado a presença de Deus. Nesta quarta-feira, dia 20 de maio, você tem um encontro marcado com Deus, no horário das 9 horas da manhã, meio-dia, 2 horas da tarde, ou no horário das 7 horas da noite. Lembrando que às 9 horas da manhã, este que vos fala, pastor Cláudio Santos, eu vou estar com vocês pregando a palavra de Deus e orando em favor de todos que aqui comparecerem nesta quarta-feira, no horário das 9 horas da manhã. E no horário do meio-dia, cooperador Josias, pregando a palavra de Deus. No horário das 2 horas da tarde, pastor Josimar Lima. Isso mesmo, este homem de Deus que vem da cidade de Luiz Antônio, ele vai pregar e orar por todos nós no horário das 2 horas da tarde. Isso mesmo, às 14 horas. E à noite nós vamos fechar essa quarta-feira do Milagre Não Cessou no horário das 19 horas, com a presença do nosso querido irmão pastor Emanuel Careno, ele que vai pregar a palavra de Deus e vai orar por todos nós, e nós seremos abençoados pelo Senhor Jesus. Então você que está me ouvindo é o nosso convidado especial para receber a bênção de Deus. Escolha um desses quatro horários para você receber o milagre de Jesus e receber a sua vitória.

0: E para não ficar somente em nossas palavras, vamos ouvir o que acontece no culto de quarta-feira aqui em nossa igreja Deus e Amor. Olha, milagres, hein? Escute aí, ouvintes, o que Deus tem feito quando o povo de Deus ora, o povo de Deus clama, quando o povo de Deus suplica, quando o povo de Deus coloca a sua fé em prática. Isso tudo é misericórdia, né? Isso é misericórdia de Deus, é a compaixão de Deus, e você não pode ficar só aí acompanhando pelo rádio, triste, amargurado. Talvez você está aí perdido, totalmente desorientado. Deus, ele quer te ajudar. Deus quer manifestar a unção do Espírito Santo de Deus na sua vida. Este milagre que você vai ouvir pode acontecer também na sua vida, pois o Espírito Santo, ele é o dono do milagre, é o dono da bênção.
1: Você sente seu ouvido tampado e Jesus, ele vai te curar. Cadê essa pessoa? Tampado. Mas Jesus vai curar, é o Senhor. Qual o nome do meu irmão? Seu nome?
2: José.
1: Ô, irmão José, o senhor sente isso, é?
2: É, sinto, assim, ouvido.
1: Tampado, o senhor consegue ouvir bem pouquinho?
2: Bem pouco.
1: Bem pouquinho mesmo?
2: Bem pouco. E esse aqui também, tá querendo?
1: O senhor crê que Jesus abre aí?
2: Eu creio.
1: Olha a fé do meu irmão José. O irmão José crê que vai abrir o ouvido dele agora, vai ouvir normal. Alasu yandarabakai. Levanta a mão pra cá, Ribeirão Preto. Em nome de Jesus, você vai ser contagiado por Deus. Em nome de Jesus, repreenda Jesus todo este mal na Candarabai. Receba o milagre de Jesus. Receba o milagre. Jesus, cura o meu irmão agora. Saia todo este mal, receba o milagre. Meu Deus do céu, olha o fogo do céu aqui, igreja. Olha o fogo do céu, olha o fogo do céu. Quem crê que o irmão José está curado da glória? Oh, aleluia, irmão José. Oh, glória, está descendo o poder de Deus, hein, irmão?
2: É verdade.
1: Cadê o problema, irmão? Faz o, meu irmão, faz o teste aí. O senhor fez? Hã?
2: Não tem problema nenhum.
1: Sumiu.
2: Jesus já me curou, em nome...
1: Já abriu o ouvido tudo?
2: Já abriu tudo.
1: Meu Deus, Jesus cura! Jesus curou o irmão José, que agora o ouvido dele está aberto! Meu Deus do céu, igreja! Que fé maravilhosa do povo de Deus, hein? É, irmãos, Ribeirão Preto, a fé é diferenciada essa região aqui, né, pastor? Em nome de Jesus... Quanto tempo o senhor sofria com isso?
2: Deus, já faz um tempinho, eu tenho colocado uns remédios, abre um pouco, depois com o tempo vai tampando novamente, né?
1: E agora abriu tudo.
2: Agora abriu tudo, em nome de Jesus.
1: Está ouvindo normalmente.
2: Normalmente agora está muito bom, em nome de Jesus.
1: Aleluia, audição aberta, Jesus curou. O senhor mora onde aqui, irmão?
2: Eu moro na Vila Virgínia.
1: Vila Virgínia, Deus te abençoe. Da

Aí está, ouvintes, o que Deus opera. São milagres, são curas, são fatos que acontecem na Igreja Deus e Amor, e contra fatos não existem argumentos. É quando colocamos a nossa fé em prática e acreditamos na oração da Igreja. Isso não é o homem, não é mérito do pregador, não é mérito daquele que é o instrumento das mãos de Deus, não. Ao contrário, é a misericórdia de Jesus e a fé daquele que busca, a fé daquele que coloca em prática. E nesta quarta-feira, dia 20 de maio, já está chegando, já chegou, posso dizer, já estamos aí, já na quarta-feira, abençoada por Deus, e você não pode ficar de fora, você precisa se esforçar para estar conosco nesta quarta-feira, dia 20 de maio de 2026, em algum desses horários, 9 da manhã, meio-dia, 2 da tarde, ou às 7 horas da noite. Esse que vos fala, pastor Cláudio Santos, eu vou estar pela manhã, às 9 horas da manhã. Ao meio-dia, nosso irmão cooperador Josias, naquele culto bem objetivo do horário do almoço, em que muitas pessoas gostam de vir aqui receber a oração. Às 2 da tarde, pastor Josimar Lima, pregando a palavra de Deus. E lembrando que à noite, o pastor Emanuel Careno, trazendo a palavra do Senhor, estarei junto com ele também, orando por todos vocês. Então é isso, ouvintes, é o que acontece. E lembrando, você que não trouxe, ou você que não pegou ainda o seu formulário, o formulário Deus do Impossível, você é o nosso convidado a espetar as bênçãos de Deus, o que Deus tem feito quando a Igreja ora.

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1: Qual é o seu nome, irmã?
2: Leonor.
1: Irmã Leonor, qual foi a bênção que a irmã recebeu através da fé e das campanhas na igreja Deus e Amor aqui em Ribeirão Preto?
2: As bênçãos que eu recebi de irmãos, tanto para minha saúde como pela minha família. Eu tenho um neto que fazia 2 anos e um pouco que era preso. E o pai dele, a mãe dele lutando com o advogado para tirar ele.
1: Mais de 2 anos ele estava lá recluso e não podia, né? Só o milagre de Deus para poder sair.
2: Só o milagre de Deus. Mas aí eu fiz o voto do impossível em fevereiro, fiz em março. Quando foi em maio eu fiz, meu neto recebeu a liberdade da prisão.
1: Cadê o Glória a Deus de Ribeirão Preto por isso? Que milagre, que bênção, igreja. É Jesus que faz. A nossa irmã Leonor fez o voto 2 meses, no terceiro mês ela já viu o resultado. O voto, aquele formulário, meus irmãos, o Deus do impossível. Mas esse formulário, Deus do impossível, foi revelado por Deus. Deus confirmou esta promessa, essa campanha. E a nossa irmã fez o voto, ela fez o voto do formulário. Ela fez fevereiro, fez março, e o que aconteceu agora?
2: Ele foi liberto, e graças a Deus meu neto já está trabalhando, irmão. Ele conseguiu um trabalho.
1: Meu Deus do céu, foi liberto e já está trabalhando. Olha, até a porta aberta Deus deu para ele. Que bênção! Ô, irmã, a senhora tem muita fé, irmã, muita fé.
2: Eu tenho, em nome de Jesus. E eu também fui revelada, Deus usou o Senhor, 8 pessoas aqui que tinham um inchaço no pé, né, na perna. Eu tive um AVC, então eu fiquei com um inchaço no meu pé direito. Eu precisava comprar até um número de calçado maior para poder, meu número é 37, eu tinha que usar um maior. E eu fui revelada aquele dia, quando cheguei em casa meu pé já estava desinchado.
1: Aleluia! É o poder de Jesus, igreja! Olha aí, nossa irmã, o que, que é isso, hein? Tá vendo, irmãos? A gente nos perguntando, por que tanta bênção? Você vê, a irmã tranquila na dela aqui buscando a Deus, o Espírito Santo fazendo a obra e ela recebendo de Deus. Você vê, foi revelada pelo Espírito Santo, confirmada pela palavra de Deus, a bênção da vida da irmã. Com seus pés inchados, chegou em casa e não estava mais. Até o número de sapato tinha que comprar um número maior. Mas olha o que Deus faz quando nós colocamos a nossa fé em prática. A senhora está feliz com essas bênçãos, irmã?
2: Ah, eu sou muito feliz com meu Deus, viu, irmão?
1: Qual o bairro que a irmã mora?
2: Eu moro no Zé Sampaio, mas eu congrego lá no Ipiranga.
1: Deus te abençoe. Olha aí, Deus abençoe a sua fé. Que fé maravilhosa. Pode dar glória a Deus, irmão.

Que bênção, ouvintes, que fé maravilhosa da nossa irmã Leonor, que ela testemunhou todas essas bênçãos ao comparecer na Igreja Pentecostal Deus é Amor. É isso que Deus faz. Você que está me ouvindo, se esforce, tenha de bom ânimo. Venha pegar o seu formulário, o Deus do impossível. Venha fazer o seu propósito, venha colocar na mão de Deus a sua causa. Venha fazer essa campanha, o milagre não cessou. Eu estou te convidando porque nesta quarta-feira Deus tem algo na sua vida, Deus tem algo a realizar na tua casa e também na sua família. Nós estamos aqui na rua Saldanha Marinho, número 740, no centro da cidade de Ribeirão Preto. E temos o nosso estacionamento na rua Florencio de Abreu, número 124. Nós estamos aqui de portas abertas nesta quarta-feira, no horário das 9 da manhã, meio-dia, 2 da tarde, 7 horas da noite, na grande campanha O Milagre Não Cessou. Eu convido você para se fazer presente e receber o milagre de Deus. Que Deus te abençoe, que Deus guarde você, que Deus guarde a sua família. E vamos seguindo com esta programação. Logo mais eu volto com mais informações e anúncios no programa A Voz da Libertação.

Muito bem, ouvintes, seguimos aí esta programação já especial, Rádio Deus e Amor. Eu já quero convidar todos que têm culto em todas as igrejas pentecostal Deus e Amor da sua cidade, no horário das 19 horas. Você não pode perder as bênçãos de Deus na igreja pentecostal Deus e Amor, que está localizada aí próximo da sua casa, meu irmão, próximo da sua família. Você não pode perder o que Deus tem a realizar aí na sua vida, na vida de toda a sua querida família. Venha participar também dos cultos. Eu tenho certeza aí da vitória de Deus. Milagres, libertações, com certeza estarão acontecendo na tua vida através do poder de Deus. Então, meu irmão, minha irmã, você é o nosso convidado especial para estar uma das concentrações da Igreja Pentecostal Deus de Amor. Esse ano 2026 é o ano do renovo. Você não pode perder. Vem estar os cultos. Serão marcados 9 da manhã, meio-dia, 14 horas, às 19 horas, de segunda a sexta-feira. É, no sábado tem o culto na parte da manhã, o culto no parte da noite também. E os grandes eventos também estiveram também ao sábado, sempre ao sábado, às 19 horas. E também a Igreja Pentecostal Deus de Amor, também nos domingos, 9 da manhã, é no horário das 14, 19 horas, aquele culto em favor da família. Venha participar um desses cultos, eu tenho certeza, uma dessas concentrações, entrada franca, portanto aí você não pode perder o que Deus tem a fazer, é tudo muito especial. Venha participar uma dessas concentrações da Igreja Pentecostal Deus de Amor. Com toda certeza Deus estará te abençoando, com toda certeza Deus estará te dando a bênção, te dando a vitória, meu irmão, te dando a grande vitória. Queridos ouvintes que estão sintonizados conosco, vocês não deverão perder essas bênçãos de Deus. Aproveita a oportunidade que Deus dá para nós e você não deverão perder. Entrada franca, Igreja Pentecostal Deus de Amor. Em Ribeirão Preto, 20, entrada principal, Rua Saldanha Marinho, número 740, entrada principal. Pelo estacionamento, você pode chegar também pelo estacionamento pela Florêncio de Abreu, 124. Aliás, a Florêncio de Abreu é 124, eu estava dizendo a Saldanha Marinho é 740, entrada principal, 740. E o 124 é o número, pela Florêncio de Abreu, é do estacionamento. Você pode colocar aí no seu GPS, parar dentro do estacionamento da Igreja Pentecostal Deus e Amor e vem com a sua família. Aproveita a oportunidade, traga a sua família e vem participar dos cultos da Igreja, maravilhosa Igreja Pentecostal Deus e Amor. Eu tenho certeza que Jesus vai te fortalecer, Igreja Pentecostal Deus de Amor. Vem conosco, porque eu tenho certeza, nas horas mais difíceis da nossa vida, sempre nós sabemos que nós chamamos por Deus, né? Clamamos por Deus, naqueles momentos mais difíceis na nossa vida. E você, meu irmão, e você, minha irmã, é o nosso convidado especial. 2026 é o ano do renovo. Aos irmãos, às irmãs que estão em oração, que Deus abençoe a tua vida.

Vem para cá você também, ouvintes, receba a bênção de Deus, a Igreja Pentecostal, Deus de Amor, responsabilidade geral do pastor Cláudio Santos, com toda a equipe de presbitério da Igreja Pentecostal, Deus de Amor, e pastores, atenção, você que está ouvindo nós aí em toda a nossa região, tem cultos nas igrejas, Deus de Amor, às 19 horas, muitas delas têm culto à tarde também, muitas também têm culto pela manhã e somente pela noite, não é verdade? Mas Ribeirão Preto tem culto 9 da manhã.

Amanhã, concentração meio-dia, concentração também às 14h19, 4 horários. Lembrando a todos que você não pode perder sempre a transmissão direto do Santuário de Oração, sempre direto do Altar das Orações, passa para você a palavra do Senhor e você não vai deixar de ouvir em casa, gente. Fica ligado nessas emissoras, no aplicativo, você que está em rede social, que Deus abençoe a tua vida. Fica ligado que Deus tem muitas bênçãos, muitas vitórias para você, para cada um de nós, em nome de Jesus. Crê somente no poder de Deus, que a vitória de Deus será certa sobre a nossa vida. Vou deixar o endereço para vocês participarem, o endereço para vocês vir na Igreja Pentecostal Deus de Amor, é Rua Saldanha Marinho, 740, entrada principal, pelo estacionamento a Florêncio de Abreu, também 124, estacionamentos Florêncio de Abreu, 740, e Florêncio de Abreu, 124. Você não entendeu? A Saldanha Marinha é pela, a principal, é 740, ele só vai entrar só você, a pé mesmo. Não tem como, né? Não é estacionamento. Ali só você chega de Uber, já desce, já está dentro do interior da Igreja Pentecostal Deus de Amor. Agora pela Florêncio de Abreu, você põe no GPS, aí você vai parar dentro já do estacionamento Florêncio de Abreu 124. É perto da rodoviária e perto também do Mercadão Municipal. Você não pode perder essas bênçãos de Deus na Igreja Pentecostal Deus de Amor. Vem com a tua família e receba as bênçãos de Deus, nosso Pai Celestial.

0: É o programa Voz da Libertação, vamos seguindo com todos vocês. Eu quero neste momento despertar a atenção de todo o povo de Deus da cidade de Ribeirão Preto, porque já estamos nesta segunda-feira abençoada por Deus, podemos dizer assim, porque toda segunda-feira em nossa sede estadual de Ribeirão Preto nós temos o grande culto de ensinamento da palavra de Deus, o culto de avivamento, o culto de nós sermos revestidos pelo poder de Deus. E este que vos fala, pastor Cláudio Santos, eu quero te convidar para você estar conosco nesta segunda-feira para receber a bênção, a palavra do coração de Deus. Eu vou estar no horário das 19 horas, isso mesmo, no horário das 7 horas da noite, eu vou estar trazendo a palavra de Deus e orando em favor de todos vocês. E você é o nosso convidado para vir ouvir uma palavra do coração de Deus para o seu coração. Não fique de fora. Venham ser participante das bênçãos de Deus.
1: Ele é o único que pode vivificar, porque na visão que nós lemos, vai nos mostrar que só Deus tem o poder para dar a vida. Só Deus tem o poder para realizar algo que já está morto. Só Deus pode transformar um cenário de morte em um cenário de um exército vivo. Por que só Deus pode tornar? Porque Deus é Deus general. Deus é Deus de batalha. Deus é Deus comandante na guerra. Deus é Deus que pega a nossa vida e Ele mostra para nós, irmãos, e nos posiciona dentro do seu exército. Uma irmã dos Estados Unidos pediu oração: pastor, ore por mim, porque o meu filho colocou na cabeça, ele colocou lá, ele pediu oração lá na oração, porque colocou na cabeça de fazer a marinha americana, o exército americano, e não é fácil, ele brasileiro, fala muito bem o inglês, tem lá todos os documentos, mas ele foi para o exército. Ore para que Deus possa abençoar.

abençoar. Deus é Deus que controla o exército da terra, porque nenhuma autoridade é dada a ninguém se do alto não for permitida. Deus, ele comanda todas as coisas, e se você acredita, ele vai controlar a tua vida e vai te abençoar também. Oh, aleluia, glória a Deus. Aleluia, glória a Deus. Aleluia.

Aí está, ouvintes, só um pouco da palavra que Deus tem para falar na sua vida. E nesta noite de segunda-feira, você é o nosso convidado especial para receber a bênção de Deus. Lembrando a todos nossos amados ouvintes que nesta segunda-feira, toda segunda-feira, nós temos o culto de ensinamento, o culto de avivamento, o culto do poder da palavra de Deus que é derramada, a palavra que nos vivifica, a palavra que nos santifica. Você não pode ficar de fora. Todos os nossos irmãos membros, obreiros, obreiras, você visitante, frequentador, olha, é aberto ao público este culto e você pode receber a palavra de Deus no seu coração e também na sua vida. O endereço é fácil, é Rua Saldanha Marinho, número 740, no centro da cidade de Ribeirão Preto, esquina com a Florenço de Abreu, número 124, onde nós temos o nosso estacionamento. O Senhor tem algo na sua vida, Deus tem algo a fazer na tua casa, Deus tem algo a fazer no seu coração. E eu quero lembrar também todos os nossos amados ouvintes que em toda segunda-feira nós temos o nosso culto de ensinamento, o culto doutrinário, o culto do avivamento, poder e revestimento do Espírito Santo em todos os horários, em quatro grandes horários, no horário das 9 da manhã, no horário do meio-dia, 2 da tarde, e você é o nosso convidado também para estar conosco. No horário das 9 da manhã, presbítero Timóteo, presbítero Leonardo Timóteo, ele pregando a palavra de Deus e orando em seu favor. Este homem de Deus prega e ora. E no horário da meio-dia, nosso irmão cooperador Josias, e à tarde, às 2 horas da tarde, presbítero Silvano Costa. É o culto do ensinamento, onde o presbítero Silvano, ele também, que é o professor do CFO, e também das aulas do batismo, ele estará pregando nesta segunda-feira à tarde. Então veja bem, toda segunda-feira em quatro grandes horários. E logo mais no horário das 19 horas, este que vos fala, você que não pôde estar conosco durante o dia, você pode estar conosco no horário das 19 horas, este que vos fala, pastor Cláudio Santos. Quero orar, clamar a Deus pela sua vida. Somos a Igreja Pentecostal Deus e Amor e vamos pedir para que a doutrina do Senhor seja gotejada, seja todo dia implantada em nós através da sua palavra. Aguardo todos vocês.

0: que nos transforma. O Espírito Santo é que nos ensina. E nesta noite Ele quer mudar.
1: Muito bem, amados, vocês estão ouvindo o programa da Igreja Pentecostal Deus e Amor, da Rádio Deus e Amor. Onde você estiver, vocês estão convidados para estar uma das concentrações aí também da sua cidade, seu bairro, também toda a querida cidade, cidade grande, cidade pequena. Vocês têm, tá convidado para estar uma das concentrações da Igreja Deus e Amor. Ribeirão Preto, tem nos quatro horários, de segunda a sexta-feira, 9 da manhã, meio-dia, 14 horas, 19 horas, de segunda a sexta-feira, na responsabilidade do servo de Deus, pastor Cláudio Santos. Portanto, você não pode perder a bênção de Deus. Diariamente tem cultos marcados para oração, aquela oração em posição de mão, aquela oração em favor do seu lar, em favor da sua família, aquela oração de libertação, aquela oração também portas abertas, aquela oração também para Jesus curar, Jesus libertar e transformar também o lar e família. Portanto, você não pode perder uma das concentrações da Igreja Pentecostal Deus de Amor. Eu tenho certeza aí que Deus tem coisas boas para meu irmão, minha irmã e toda a sua família. Tá certo, ouvintes? Para vocês participar também do programa A Voz da Libertação, sempre às manhã com Deus, o programa de rádio A Voz da Libertação, da Rádio Deus e Amor, você pode entrar em contato no telefone 16 99 3712972. Marcou? Conseguiu? Marcar aí? Não? Então marque, não. Ouça de novo. É o 16 99 3712972. Aí você deixa o seu nome para nós estar em oração. Diariamente nós estamos em oração. Os pastores, os obreiros da Igreja Pentecostal Deus de Amor. Principalmente aos obreiros, aos pastores que estão na programação diariamente. Você não pode perder, ouvinte. Fica ligado, você que está em casa, no sítio, na chácara, ou fazendo, ou local longe, cidade grande, cidade pequena. Olha, você não pode perder. Olha, ouvinte, são vitórias de Deus, são bênção de Deus. A oração é a chave da bênção, a oração é a chave da vitória. Para a nossa vida espiritual, para a nossa vida também, com a nossa família, para a nossa vida, para o Senhor abençoar. O Senhor está abençoando a tua família? Então a oração vai abençoar muito mais a tua casa e a tua família. Então tá aí, participe desta programação. Você não pode perder a bênção de Deus. Igreja Pentecostal Deus e Amor.

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Atenção, ouvinte, para essa segunda-feira. Segunda-feira, logo mais, às 12 horas, haverá o culto de oração. Haverá um culto relâmpago, a oração em posição de mão. Você é o nosso convidado especial. Eu estarei orando por você e por toda a sua querida família. Logo mais, no horário das 11 da manhã. Às 14 horas, nosso irmão presbítero Silvano, às 14 horas, até às 16 horas. Às 19, às 21 horas, pastor Cláudio Santos. Você não pode perder a bênção de Deus. Vem para cá você também e recebam as bênçãos de Deus. Igreja Pentecostal do Jamoro, Rua Saldanha Marinho, número 740, bem no coração de Ribeirão Preto. Localiza a Igreja Pentecostal Deus de Amor.

0: Agora 10 da manhã, com mais um minutinho, nós vamos agora à identificação da emissora. Nós volta já já.
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4: Comissão de Viação e Transportes aprovou projeto que estabelece a gratuidade no transporte público coletivo para policiais civis e militares em exercício. Pelo texto, o benefício será válido para ônibus urbanos e intermunicipais, metrô, trens suburbanos e metropolitanos, barcas e catamarãs. Para ter acesso ao benefício, o policial precisa estar em serviço, uniformizado e apresentar a identificação funcional válida. O relator da proposta na comissão, o deputado Zé Trovão, do PL de Santa Catarina, destacou que a presença de policiais nos veículos pode contribuir para aumentar a segurança dos passageiros.
5: Olha, primeiro que quando você coloca um policial no transporte público, você cria segurança para quem está lá dentro.
4: A proposta também estabelece que a gratuidade só poderá ser utilizada quando houver assentos disponíveis sem prejudicar quem pagou a passagem. Ou seja, os passageiros pagantes continuam tendo prioridade no uso dos lugares. Além disso, as empresas e concessionárias dos coletivos deverão informar o direito por meio de avisos visíveis ao público. Caso não cumpram a regra, podem sofrer penalidades previstas na legislação. O projeto também foi aprovado pela Comissão de Segurança Pública e Combate ao Crime Organizado. O relator, o deputado Coronel Meira, do PL de Pernambuco, argumentou que os policiais enfrentam jornadas prolongadas e, muitas vezes, precisam de condições diferenciadas para o deslocamento após o serviço. Em concordância na Comissão de Viação e Transportes, o deputado Zé Trovão ressaltou o impacto econômico da medida para esses profissionais.
5: Então, a gente criou uma norma que, se ele entender que por bem de usar aquele transporte, ele vai, além de ajudar a sociedade, ele vai poder economizar no combustível para ter um pouquinho mais de salário no final do mês.
4: Hoje, a gratuidade para policiais já existe em algumas regiões, como no Distrito Federal, mas depende de normas locais e não é padronizada em todo o país. A proposta, apresentada pelo deputado Capitão Augusto do PL de São Paulo, busca criar regras nacionais que reconheçam a importância dos profissionais da segurança pública e facilitem o deslocamento durante o exercício da função. O projeto que garante gratuidade no transporte público para policiais segue para análise na Comissão de Finanças e Tributação. Da Rádio Câmara de Brasília, Sofia Peçanha.
6: A Comissão de Constituição e Justiça da Câmara dos Deputados aprovou o projeto que torna obrigatória a adoção de medidas de prevenção ao tromboembolismo venoso em hospitais públicos e privados e em unidades de saúde com internação. Pelo projeto, hospitais deverão manter uma estrutura voltada à prevenção da doença. A proposta, que tem como autora a senadora Daniela Ribeiro, altera a lei que instituiu o Dia Nacional de Combate e Prevenção à Trombose, para incluir ações práticas de prevenção dentro das unidades de saúde. O tromboembolismo venoso acontece quando um coágulo se forma nas veias e se desloca, fazendo obstruções que podem causar a morte. Um dos fatores de risco são as internações, quando a pessoa fica deitada por mais tempo. Mas existem medidas realizadas nos hospitais que podem prevenir o tromboembolismo, incluindo medicamentos e movimentação do corpo. O relator da proposta, deputado Hildo Rocha, do MDB do Maranhão, recomendou a aprovação do projeto com uma mudança de redação. Em vez de estabelecer a criação de uma comissão, como no texto aprovado pelo Senado, o projeto passa a usar o termo estrutura para dar mais flexibilidade às unidades de saúde.
7: Comissão é um elemento e nós queremos botar o conjunto. Se o hospital quiser formar uma junta, um comitê, uma equipe, um colegiado, pode. e não obrigatoriamente uma comissão.
6: Segundo o relator, a proposta pode ajudar a reduzir complicações durante internações hospitalares, especialmente em tratamentos mais complexos.
7: Formar o protocolo para evitar esse tipo de doença, que é uma consequência de um tratamento. Todo tratamento que é feito nos grandes hospitais do Brasil, de combate ao câncer, ele já tem. Os nossos hospitais públicos não existem.
6: O projeto que obriga hospitais a adotarem medidas de prevenção ao tromboembolismo venoso já foi aprovado pelo Senado e por duas comissões da Câmara e poderá seguir para a sanção presidencial, a menos que haja recurso para a votação no plenário. Da Rádio Câmara de Brasília, Daniele Lessa.
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0: É o programa Voz da Libertação. Vamos seguindo com todos vocês. Eu quero neste momento despertar a atenção de todo o povo de Deus da cidade de Ribeirão Preto, porque já estamos nesta segunda-feira abençoada por Deus, podemos dizer assim, porque toda segunda-feira em nossa sede estadual de Ribeirão Preto nós temos o grande culto de ensinamento da palavra de Deus, o culto de avivamento, o culto de nós sermos revestidos pelo poder de Deus. E este que vos fala, pastor Cláudio Santos, eu quero te convidar para você estar conosco nesta segunda-feira para receber a bênção, a palavra do coração de Deus. Eu vou estar no horário das 19 horas, isso mesmo, no horário das 7 horas da noite, eu vou estar trazendo a palavra de Deus e orando em favor de todos vocês. E você é o nosso convidado para vir ouvir uma palavra do coração de Deus para o seu coração. Não fique de fora. Venham ser participante das bênçãos de Deus.
1: Ele é o único que pode vivificar, porque na visão que nós lemos, vai nos mostrar que só Deus tem o poder para dar a vida. Só Deus tem o poder para realizar algo que já está morto. Só Deus pode transformar um cenário de morte em um cenário de um exército vivo. Por que só Deus pode tornar? Porque Deus é Deus general. Deus é Deus de batalha. Deus é Deus comandante na guerra. Deus é Deus que pega a nossa vida e Ele mostra para nós, irmãos, e nos posiciona dentro do seu exército. Uma irmã dos Estados Unidos pediu oração: pastor, ore por mim, porque o meu filho colocou na cabeça, ele colocou lá, ele pediu oração lá na oração, porque colocou na cabeça de fazer a marinha americana, o exército americano, e não é fácil, ele brasileiro, fala muito bem o inglês, tem lá todos os documentos, mas ele foi para o exército. Ore para que Deus possa abençoar. Deus é Deus que controla o exército da terra, porque nenhuma autoridade é dada a ninguém se do alto não for permitida. Deus, ele comanda todas as coisas, e se você acredita, ele vai controlar a tua vida e vai te abençoar também. Oh, aleluia, glória a Deus. Aleluia, glória a Deus. Aleluia.
0: Aí está, ouvintes, só um pouco da palavra que Deus tem para falar na sua vida. E nesta noite de segunda-feira, você é o nosso convidado especial para receber a bênção de Deus. Lembrando a todos nossos amados ouvintes que nesta segunda-feira...

0: toda segunda-feira nós temos o culto de ensinamento, o culto de avivamento, o culto do poder da palavra de Deus que é derramada, a palavra que nos vivifica, a palavra que nos santifica. Você não pode ficar de fora. Todos os nossos irmãos membros, obreiros, obreiras, você visitante, frequentador, olha, é aberto ao público este culto e você pode receber a palavra de Deus no seu coração e também na sua vida. O endereço é fácil, é Rua Saldanha Marinho, número 740, no centro da cidade de Ribeirão Preto, esquina com a Florenço de Abreu, número 124, onde nós temos o nosso estacionamento. O Senhor tem algo na sua vida, Deus tem algo a fazer na tua casa, Deus tem algo a fazer no seu coração. Eu quero lembrar também todos os nossos amados ouvintes que em toda segunda-feira nós temos o nosso culto de ensinamento, o culto doutrinário, o culto do avivamento, poder e revestimento do Espírito Santo em todos os horários, em quatro grandes horários, no horário das 9 da manhã, no horário do meio-dia, 2 da tarde, e você é o nosso convidado também para estar conosco. No horário das 9 da manhã, presbítero Timóteo, presbítero Leonardo Timóteo, ele pregando a palavra de Deus e orando em seu favor. Este homem de Deus prega e ora. E no horário da meio-dia, nosso irmão cooperador Josias, e à tarde, às 2 horas da tarde, presbítero Silvano Costa. É o culto do ensinamento, onde o presbítero Silvano, ele também, que é o professor do CFO, e também das aulas do batismo, ele estará pregando nesta segunda-feira à tarde. Então veja bem, toda segunda-feira em quatro grandes horários e logo mais no horário das 19 horas, este que vos fala, você que não pôde estar conosco durante o dia, você pode estar conosco no horário das 19 horas, este que vos fala, pastor Cláudio Santos, quero orar, clamar a Deus pela sua vida. Somos a Igreja Pentecostal Deus de Amor e vamos pedir para que a doutrina do Senhor seja gotejada, seja todo dia implantada em nós através da sua palavra. Aguardo todos vocês.
1: Lembrando ainda, pastor Cláudio, que a entrada é franca, né? Da Igreja Pentecostal Deus de Amor, pela Saldanha Marinho, 740, e também pelo estacionamento gratuito, também é franca. E eu quero lembrar também, pastor Cláudio, que aquelas pessoas que não tiveram ontem, não puderam estar ontem, tem muita gente que estava de plantão ontem, trabalhando, e quem sabe hoje tirou uma folguinha e vai poder estar junto conosco aqui, então. Então, logo mais, hein? Não se esqueça que daqui a pouco, meio-dia, eu estarei às 14 horas, conforme o pastor acabou de dizer, é um professor que dá aula para os novos convertidos, que é nosso irmão presbítero Silvano, que vai estar trazendo a palavra de Deus, e às 19 horas, pastor Cláudio Santos. Então, o endereço do estacionamento é Florencio de Abreu, 124. Está aí. Você não pode perder a bênção de Deus, pois ela é certa na tua vida, em nome de Jesus. Agora, pastor Cláudio, 10 da manhã com mais 20. Nós temos direto do Santo Altar, já o servo de Deus, nosso irmão, presbítero Leonardo Timóteo, em seguida.

Seguimos aí, ouvinte, você que acompanha nós, o programa é Manhã com Deus. É, o som não tá chegando aqui não, o som, você vê que tá zero. O som do altar, mas o diácono Leonardo, o presbítero Leonardo tá no altar. Mas tá trazendo a palavra de Deus, tá certo. Mas vamos seguindo, são 10 horas e 28 minutinhos. Você que está sintonizado em casa, qualquer momento nós retornaremos com o servo de Deus, assim que for sanado esse algo técnico. Você que está ouvindo esta programação nesta manhã de hoje, os trabalhos técnicos, tem hora que desce aí, tem hora que desce. Você viu que o tempo mudou? Você viu que mudou o tempo? É internet, é tudo, né? Vamos seguindo, agora são 10 da manhã com 28, 10 e 28, programa da Igreja Pentecostal, Deus de Amor. Onde meu irmão esteja, minha irmã esteja, que a paz do Senhor esteja com vocês, que a alegria de Deus, que a alegria do Espírito Santo esteja com meu irmão, esteja com a minha irmã. Vocês que estão aí neste momento, talvez até desanimado da vida, né? Desanimado, às vezes passando momentos difíceis. É, quem sabe como o Senhor está agora, é, só Deus sabe, só Deus conhece a tua vida. Então, meu irmão, minha irmã, você que está sintonizado, Deus te abençoe grandemente a tua vida, Deus abençoe grandemente o teu lar, a tua família. É, eu tenho certeza que Deus tem vitória para você. É, para toda a sua querida família, você que está sintonizado em casa com essa programação. Aproveitando, nós vamos falar um pouquinho sobre da Reviver no horário das 14 e das 19 horas desta quinta-feira. Aproveitando já, pastor Cláudio sempre traz assim também, é sobre esta quinta-feira que vai acontecer um culto aqui todo especial no horário das 14 horas às 19 horas. Muitos trazem as suas doações. Muitos trazem as suas doações aqui na Igreja Pentecostal de Ojamor. E eu queria que meu irmão também, minha irmã também, fizesse também o mesmo, tá bom? Então nós vamos agora à participação toda especial, junto também aqui. Quando eu falo em participações, ouvinte, é o convite. Quando eu falo em convite também, é nós estar aqui nos estúdios para falar tudo que acontece na Igreja Pentecostal, Deus de Amor. Eu prefiro que meu irmão também, minha irmã também, venha participar também desses cultos maravilhosos na nossa Igreja Pentecostal, Deus de Amor, Rua Saldanha Marinho, no número 740, bem no coração de Ribeirão Preto, localiza a Igreja Pentecostal Deus de Amor. Então você não pode perder essas bênçãos de Deus. Enquanto isso, nós vamos acompanhar no altar, ver como está, né? Como o altar está neste momento. Chegando o som aqui, também não. Também não. Também não. Também não. Então você que está ouvindo em casa, nós estamos no programa da Igreja Pentecostal Deus de Amor. Programa esse que é levado ao ar por 24 horas. Eu quero lembrar também, ouvinte, que nessas quinta-feira haverá culto, que as pessoas trazem muitas doações, traz as suas doações e tem mantido, assim, cestas básicas, tem trazido também mantimento de roupas, mas não é aquela limpeza no guarda-roupa, não. Estou dizendo é roupa que a pessoa pode usar. Eu digo que é aquelas roupas que pessoas podem usar, entendeu? Não é aqueles que vão jogar fora, não. Não é esses, não. Esses aí é outra história. Já são outras coisas, tá bom, meu irmão? Tá bom, meu irmão? Que vocês vão jogar, tudo bem. Pode jogar, mas é aquelas que você às vezes está daquele jeito que você pode até então passar para outra pessoa e outra pessoa usar, tá bom? Então nós vamos, pastor Cláudio vai falar agora sobre quinta-feira, em nome do Senhor Jesus.

Queridos e amados ouvintes, obrigado pelo carinho da sua sintonia. Vamos dando sequência a esta programação, lembrando a você que toda quinta-feira, aqui em nossa sede estadual da cidade de Ribeirão Preto, nós temos o nosso culto beneficente, a Associação Reviver Help, onde nós estamos aqui com esse culto maravilhoso da Fundação Reviver. Eu quero convidar você, ouvinte, para participar toda quinta-feira, no horário das 14h e também no horário das 19h. Você que vier aqui será abençoado por Deus. Às 14h, a nossa irmã Edna, ela está responsável pelo culto da tarde, onde vários pregadores comparecem e recebem as bênçãos de Deus. No horário da noite, das 19h, nós temos a presença da nossa irmã Raquel Camargo, ela que também traz a palavra de Deus e convida vários pregadores. Estamos na rua Saldanha Marinho, número 740, é a Igreja Pentecostal Deus e Amor, e com seu trabalho assistencial, o seu trabalho voluntário, o seu trabalho aonde ajuda milhares de pessoas. Ribeirão Preto tem sido de modo assistido, de modo auxiliado pelas vidas que aqui vêm, pelas pessoas que aqui comparecem e são auxiliadas através da Associação Reviver Help. Deus abençoe você que tem ajudado, você que tem ofertado, e lembrando que temos também um projeto Casa Aberta, que em breve será aberta aqui na cidade de Ribeirão Preto. Mas até lá, seguimos orando e apoiando a obra da Fundação Reviver.

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Muito bem, amados ouvintes, vamos seguindo esta programação 10 da manhã com mais 35. Eu quero lembrar, ouvinte, logo mais às 11 horas, o meio-dia, tem esse culto marcado, meio-dia, e também às 14 horas de hoje, e também às 19 horas. Você não pode perder aí as bênçãos de Deus, nosso Pai. E lembramos aos ouvintes também que nessa terça-feira, que seja amanhã, terça-feira, dia 19, você também não pode perder a bênção de Deus, hein? Nessa terça-feira, dia 19, vai ser no horário das 9 horas da manhã, vai ser no horário do meio-dia, no horário das 14 às 19 horas, que seja 9 da manhã. Sábado, nosso irmão cooperador Dinael Matos, no horário da manhã. No horário do meio-dia, nosso irmão presbítero Ivan de Lima. No horário das 14 horas, nosso irmão em Cristo vai estar presente também. Nosso irmão presbítero Sandro Lopes, da cidade de Sertãozinho. E no horário das 19 horas, nosso irmão cooperador Lucindo, hein? Você não pode perder aí a bênção de Deus para esta terça-feira. Terça-feira na Igreja Pentecostal Deus e Amor. Com certeza Deus estará te abençoando, Deus estará te dando a grande vitória, a grande bênção, em nome de Jesus. Venha todos os ouvintes, receba a bênção de Deus. Igreja Pentecostal Deus de Amor está localizada na rua Saldanha Marinho, número 740, bem no centro da cidade de Ribeirão Preto, localiza a Igreja Pentecostal Deus de Amor. Neste momento, vamos em andamento, ouvintes, nós temos também, falando sobre mais uma palavra com servo de Deus, nosso irmão pastor Cláudio Santos, mais um comentário, né? Comentário sobre a obra de Deus, sobre provém aí a obra de Deus, acompanhando o ouvinte para vocês fazerem, se vocês puderem fazer, faça para essa programação continuar no ar. Continuar no ar a programação da Igreja Pentecostal Deus de Amor, essas portas continuar abertas. Vamos seguindo já também com também os comentários, a participações, comentário, pastor Cláudio Santos, também nesta manhã de hoje.

0: Deus abençoe, queridos ouvintes do programa A Voz da Libertação. Vamos seguindo com esta programação.
1: Me perdoa, Senhor, pois esqueci de agradecer.
0: E neste momento nós vamos ser gratos a Deus e não vamos deixar de agradecer a Deus por todas as bênçãos que Deus tem feito para a nossa vida. Eu quero falar com vocês neste momento, com toda esta linda, amada audiência, o povo querido de perto, de longe, os nossos irmãos aqui de Ribeirão Preto, os irmãos da região. Meu Deus, que carinho maravilhoso, como é bom falar com vocês. Eu quero convidar vocês a ajudar a obra de Deus. Você que está me ouvindo, para você agradecer a Deus com as ofertas e os seus dízimos. Momento de agradecer a Deus com as nossas ofertas, com os nossos dízimos. E eu quero passar para você aqui o número do Pix da Igreja Pentecostal Deus e Amor, que você pode fazer a sua oferta, a sua doação. Você que quiser anotar aí o Pix para você enviar a sua oferta dentro da programação A Voz da Libertação, na conta direto da Igreja Pentecostal Deus e Amor, você pode anotar aí, porque a Bíblia diz em 2 Carta aos Coríntios, no capítulo 9, no verso 7, que cada um dê a sua oferta conforme o seu coração, conforme resolveu na sua alma, né, que é no seu coração. E não com tristeza, nem por obrigação, pois Deus ama quem dá com alegria. Então a alegria é a voluntariedade, aquilo que você entrega para Deus. Então Paulo fala que Deus ama quem dá com alegria e isso é voluntário. E também lá em Salmos, número 50, 23, diz: aquele que traz a sua oferta de gratidão está me honrando, diz o Senhor. Quem se esforça para andar nos meus caminhos receberá a salvação de Deus. Então é importante nós vermos que a gratidão e a honra, ela pertence a Deus. Então você ajudando a obra de Deus a manter as evangelizações, as missões, a manter os cultos, a manter a estrutura da igreja, olha, Deus, ele abençoe. Para você que é dizimista, aquele versículo em Malaquias, capítulo 3, verso 10, que diz: trazei todos os dízimos à casa do tesouro, para que haja mantimento na minha casa, diz o Senhor. E depois fazei prova de mim. Olha aí, você pode fazer prova de Deus, diz o Senhor dos exércitos, se eu não vos abrir as janelas dos céus e não derramar sobre vós uma bênção tal que dela vos advenha a maior abastança. Os dízimos, é importante nós entendermos que traz a bênção de Deus na nossa vida, na nossa casa. Então veja, ouvintes, você pode anotar. Anote o Pix da Igreja Deus e Amor. 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É muito fácil, eu vou repetir, é muito fácil. 43-208-040-0001-36. 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Olha, que Deus tenha bênção da multiplicação, a bênção da prosperidade na vida de todos. Você que pode ajudar, ajude, mas não se esqueça que o Senhor, Ele tem o melhor para dar para as nossas vidas. Deus tem o melhor para oferecer para todos nós. Estou falando das ofertas, dos votos, dos dízimos que você que não pode vir aqui, você pode enviar pelo Pix, que você pode fazer diretamente do seu banco, apesar que aqui na igreja também temos todos os canais, temos as maquininhas, temos também o QR Code, que fica mais fácil para você poder estar contribuindo. Tá certo, ouvintes? Que Deus abençoe a todos, que a promessa de Deus esteja sobre a nossa vida e que nós possamos viver as bênçãos do Senhor. Nós somos a Igreja Deus e Amor, da sede estadual de Ribeirão Preto. Estamos aqui na rua Saldanha Marinho, número 740, aqui bem no centro da cidade de Ribeirão Preto. Que Deus abençoe. E lembrando aos ouvintes também que, pastor, que entrada franca, lembrando também a todos que meio-dia tem o culto de hoje, meio-dia às 14 horas e também às 19 horas, com a presença do servo de Deus também, nosso irmão professor dos novos convertidos, né, do batismo, nosso irmão que estará trazendo a palavra de Deus, nosso irmão Silvano, e às 19 horas, nosso irmão presbítero Silvano, e às 19 horas, pastor Cláudio Santos. Vou falar também para essa quarta-feira, seguimos aí com o pastor, então, seguimos aí com o pastor a partir de agora para nós finalizar nosso horário.
2: É o programa Voz da Libertação, chegando até o excesso do seu aparelho receptor, para levar a você a mensagem de nosso Senhor e Salvador Jesus Cristo. E eu quero te convidar para nesta próxima quarta-feira, dia 20 de maio de 2026. Atenção, moradores da cidade de Ribeirão Preto, atenção, povo de Deus. Olha aí, mais uma quarta-feira chegando, mais uma quarta-feira que posso dizer que já chegou.
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2: É a grande campanha que prossegue na quarta-feira com o tema O Milagre Não Cessou. Essa campanha está sendo uma bênção aqui em nossa sede estadual da cidade de Ribeirão Preto, na rua Saldanha Marinho, 740. Olha, muitas pessoas que têm comparecido têm testemunhado vitórias, têm testemunhado milagres, têm testemunhado a presença de Deus. Nesta quarta-feira, dia 20 de maio, você tem um encontro marcado com Deus no horário das 9 horas da manhã, meio-dia, 2 horas da tarde ou no horário das 7 horas da noite. Lembrando que às 9 horas da manhã, este que vos fala, pastor Cláudio Santos, eu vou estar com vocês pregando a palavra de Deus e orando em favor de todos que aqui comparecerem nesta quarta-feira no horário das 9 horas da manhã. E no horário do meio-dia, cooperador Josias pregando a palavra de Deus. No horário das 2 horas da tarde, pastor Josimar Lima. Isso mesmo, este homem de Deus que vem da cidade de Luiz Antônio, ele vai pregar e orar por todos nós no horário das 2 horas da tarde. Isso mesmo, às 14 horas. E à noite nós vamos fechar essa quarta-feira do Milagre Não Cessou no horário das 19 horas com a presença do nosso querido irmão, pastor Emanuel Careno, ele que vai pregar a palavra de Deus e vai orar por todos nós e nós seremos abençoados pelo Senhor Jesus. Então você que está me ouvindo é o nosso convidado especial para receber a bênção de Deus. Escolha um desses quatro horários para você receber o milagre de Jesus e receber a sua vitória.

0: E para não ficar somente em nossas palavras, vamos ouvir o que acontece no culto de quarta-feira aqui em nossa igreja Deus e Amor. Olha, milagres, hein? Escute aí, ouvintes, o que Deus tem feito quando o povo de Deus ora, o povo de Deus clama, quando o povo de Deus suplica, quando o povo de Deus coloca a sua fé em prática. Isso tudo é misericórdia, né? Isso é misericórdia de Deus, é a compaixão de Deus, e você não pode ficar só aí acompanhando pelo rádio, triste, amargurado. Talvez você está aí perdido, totalmente desorientado. Deus, Ele quer te ajudar. Deus quer manifestar a unção do Espírito Santo de Deus na sua vida. Este milagre que você vai ouvir pode acontecer também na sua vida, pois o Espírito Santo, Ele é o dono do milagre, é o dono da bênção.
1: Você sente o seu ouvido tampado e Jesus, Ele vai te curar. Cadê essa pessoa tampada? Mas Jesus vai curar, é o Senhor. Qual o nome do meu irmão? Seu nome?
2: José.
1: Ô irmão José, o senhor sente isso, é?
2: É sim, assim, ouvido.
1: Tampado, o senhor consegue ouvir bem pouquinho?
2: Bem pouco.
1: Bem pouquinho mesmo?
2: Bem pouco. E esse aqui também, tá querendo?
1: O senhor crê que Jesus abre aí?
2: Eu creio.
1: Olha a fé do meu irmão José. O irmão José crê que vai abrir o ouvido dele agora, vai ouvir normal. Halashu yandarabakai. Levanta a mão para cá, Ribeirão Preto. Em nome de Jesus, você vai ser contagiado por Deus. Em nome de Jesus. Repreenda, Jesus, todo este mal na Candarabai. Receba o milagre de Jesus. Receba o milagre. Jesus, cura o meu irmão agora. Saia! Todo este mal, receba o milagre. Meu Deus do céu, olha o fogo do céu aqui, igreja. Olha o fogo do céu, olha o fogo do céu. Quem crê que o irmão José está curado da glória? Oh, aleluia, irmão José. Oh, glória, está descendo o poder de Deus, hein, irmão?
2: É verdade.
1: Cadê o problema, irmão? Faz o meu irmão, faz o teste aí. O senhor fez? Hã?
2: Não tem problema nenhum.
1: Sumiu.
2: Jesus já me curou, em nome...
1: Já abriu o ouvido tudo?
2: Já abriu tudo.
1: Meu Deus, Jesus cura! Jesus curou o irmão José, que agora o ouvido dele está aberto! Meu Deus do céu, igreja! Que fé maravilhosa do povo de Deus, hein? É, irmãos, Ribeirão Preto, a fé é diferenciada dessa região aqui, né, pastor? Em nome de Jesus... Quanto tempo o senhor sofria com isso?
2: Deus, já faz um tempinho, eu tenho colocado uns remédios, abre um pouco, depois com o tempo vai tampando novamente, né?
1: E agora abriu tudo.
2: Agora abriu tudo, em nome de Jesus.
1: Está ouvindo normalmente?
2: Normalmente agora está muito bom, em nome de Jesus.
1: Aleluia, audição aberta, Jesus curou. O senhor mora onde aqui, irmão?
2: Eu moro na Vila Virgínia.
1: Vila Virgínia, Deus te abençoe. Dá glória a Deus, Ribeirão Preto.

0: Aí está, ouvintes, o que Deus opera. São milagres, são curas, são fatos que acontecem na Igreja Deus e Amor, e contra fatos não existem argumentos. E a gente pôde ouvir aí o nosso irmão curado. Ele estava com seus ouvidos tampados e dificultando aí a sua audição. E é horrível quando isso acontece conosco, quando queremos ouvir e as pessoas ficam gritando com a gente e a gente não consegue ouvir, isso atrapalha muito. E aí então nosso irmão, ele veio na Igreja Deus e Amor, foi revelado pelo Espírito Santo de Deus e recebeu o grande milagre de Jesus. É isso que acontece quando colocamos a nossa fé em prática e acreditamos na oração da Igreja. Isso não é o homem, não é mérito do pregador, não é mérito daquele que é o instrumento das mãos de Deus, não. Ao contrário, é a misericórdia de Jesus e a fé daquele que busca, a fé daquele que coloca em prática. E nesta quarta-feira, dia 20 de maio, já está chegando, já chegou, posso dizer, já estamos aí, já na quarta-feira, abençoada por Deus, e você não pode ficar de fora, você precisa se esforçar para estar conosco nesta quarta-feira, dia 20 de maio de 2026, em algum desses horários, 9 da manhã, meio-dia, 2 da tarde, ou às 7 horas da noite. Esse que vos fala, pastor Cláudio Santos, eu vou estar pela manhã, às 9 horas da manhã. Ao meio-dia, nosso irmão cooperador Josias, naquele culto bem objetivo, do horário do almoço, em que muitas pessoas gostam de vir aqui receber a oração. Às 2 da tarde, pastor Josimar Lima, pregando a palavra de Deus. E lembrando que, à noite, o pastor Emanuel Careno, trazendo a palavra do Senhor, estarei junto com ele também, orando por todos vocês. Então é isso, ouvintes, é o que acontece. E lembrando, você que não trouxe, ou você que não pegou ainda o seu formulário, o formulário Deus do Impossível, você é o nosso convidado especial. Olha, nós vamos ouvir agora o que a nossa irmã Leonor, ela recebeu através do formulário. Você vai ouvir agora a liberdade do cárcere, que ela recebeu ali para um parente seu. E também você vai ouvir a porta aberta. É isso mesmo, seu próprio neto. Seu neto recebeu o alvará de soltura e também recebeu a porta aberta de um trabalho. Mas não vai ficar só nas minhas palavras. Vamos ouvi-la. Vamos ouvi-la para que ela possa testemunhar, contar as bênçãos de Deus, o que Deus tem feito quando a Igreja ora, o céu se abre e Deus manifesta o seu poder.
1: Qual é o seu nome, irmã?
2: Leonor.
1: Irmã Leonor, qual foi a bênção que a irmã recebeu através da fé e das campanhas na Igreja Deus e Amor aqui em Ribeirão Preto?
2: As bênçãos que eu já recebi, de irmãos, tanto para minha saúde como pela minha família. Eu tenho um neto que fazia 2 anos e um pouco que era preso. E o pai dele, a mãe dele lutando com o advogado para tirar ele.
1: Mais de 2 anos ele estava lá recluso e não podia, né? Só o milagre de Deus para poder sair.
2: Só o milagre de Deus. Mas aí eu fiz o voto do impossível em fevereiro, fiz em março. Quando foi em maio eu fiz, meu neto recebeu a liberdade da prisão.
1: Cadê o Glória a Deus de Ribeirão Preto por isso? Que milagre, que bênção, igreja. É Jesus que faz. A nossa irmã Leonor fez o voto 2 meses. No terceiro mês ela já viu o resultado. O voto, aquele formulário, meus irmãos, o Deus do Impossível. Mas esse formulário, Deus do Impossível, foi revelado por Deus. Deus confirmou esta promessa, essa campanha. E a nossa irmã fez o voto. Ela fez o voto do formulário. Ela fez fevereiro, fez março, e o que aconteceu agora?
2: Ele foi liberto, e graças a Deus meu neto já está trabalhando, irmão, ele conseguiu um trabalho.
1: Meu Deus do céu, foi liberto e já está trabalhando, olha, até a porta aberta Deus deu para ele. Que bênção! Ô, irmã, a senhora tem muita fé, irmã, muita fé.
2: Eu tenho, em nome de Jesus. E eu também fui revelada, Deus usou o Senhor, 8 pessoas aqui que tinham um inchaço no pé, né, na perna. Eu tive um AVC, então eu fiquei com um inchaço no meu pé direito. Eu precisava comprar até um número de calçado maior para poder, meu número é 37, eu tinha que usar um maior. E eu fui revelada aquele dia, quando cheguei em casa, meu pé já estava desinchado.
1: Aleluia! É o poder de Jesus, igreja. Olha aí, nossa irmã, o que, que é isso, hein? Tá vendo, irmãos? A gente nós perguntando, por que tanta bênção? Você vê, a irmã tranquila na dela aqui buscando a Deus, o Espírito Santo fazendo a obra e ela recebendo de Deus. Você vê, foi revelada pelo Espírito Santo, confirmada pela palavra de Deus, a bênção da vida da irmã. Com seus pés inchados, chegou em casa e não estava mais. Até o número de sapato tinha que comprar um número maior. Mas olha o que Deus faz quando nós colocamos a nossa fé em prática. A senhora está feliz com essas bênçãos, irmã?
2: Ai, tô, eu sou muito feliz com o meu Deus, viu, irmã?
1: Qual o bairro que a irmã mora?
2: Eu moro no Zé Sampaio, mas eu congrego lá no Ipiranga.
1: Deus te abençoe. Olha aí, Deus abençoe a sua fé. Que fé maravilhosa. Pode dar glória a Deus.

0: Que bênção, ouvintes, que fé maravilhosa da nossa irmã Leonor, que ela testemunhou todas essas bênçãos ao comparecer na Igreja Pentecostal Deus é Amor. É isso que Deus faz. Você que está me ouvindo, se esforce, tenha de bom ânimo. Venha pegar o seu formulário, o Deus do impossível. Venha fazer o seu propósito, venha colocar na mão de Deus a sua causa. Venha fazer essa campanha, o milagre não cessou. Eu estou te convidando porque nesta quarta-feira Deus tem algo na sua vida, Deus tem algo a realizar na tua casa e também na sua família. Nós estamos aqui na rua Saldanha Marinho, número 740, no centro da cidade de Ribeirão Preto. E temos o nosso estacionamento na rua Florencio de Abreu, número 124. Nós estamos aqui de portas abertas nesta quarta-feira, no horário das 9 da manhã, meio-dia, 2 da tarde, 7 horas da noite, na grande campanha O Milagre Não Cessou. Eu convido você para se fazer presente e receber o milagre de Deus. Que Deus te abençoe, que Deus guarde você, que Deus guarde a sua família. E vamos seguindo com esta programação. Logo mais eu volto com mais informações e anúncios no programa A Voz da Libertação. E não tem
1: mais vontade. Muito bem, ouvintes, que Deus abençoe a tua vida, Deus abençoe o teu lar, a tua família, Deus abençoe o pastor, tá aí. O pastor falou tudo sobre essa quarta-feira. Você não pode perder a bênção de Deus. Mas daqui a pouquinho, meio-dia, nós estaremos orando por você. Eu estarei com o operador Josias, orando por você. Às 14 horas, o irmão presbítero Silvano. Às 19 horas, que volta para o altar, pastor Cláudio Santos. Não perca hoje o culto da palavra, o culto de ensinamento. Todos estão convidados à entrada franca, rua Saldanha Marinho, número 740. Deus abençoe, meu querido irmão, presbítero Fábio Júnior. Aquela locução, sua irmã em Cristo, cooperador Josias. Tá certo? Que Deus abençoe e fique todos na paz do Senhor Jesus Cristo. Deus abençoe, ouvintes. Tenha um bom dia a todos os ouvintes. Volta, e nós voltamos em rede para outro estúdio. E segue no ar o programa Manhã com Deus.
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3: Onze horas e um minuto, seja bem-vindo, muito bom dia a você que está sintonizado agora conosco aqui no programa A Voz da Libertação. Que Deus abençoe, eu sou seu irmão em Cristo, cooperador Gustavo Ferreira, na mesa de áudio nosso querido irmão Lucas Rione, e juntos nós teremos, aqui estamos tendo uma manhã abençoada para a glória de Deus. Você crê naquilo que o Senhor faz? Você crê que hoje é a segunda-feira da bênção e da resposta do Senhor? Daqui a pouco nós teremos um momento de oração. Nós vamos ter uma oração especial, a resposta de Deus. Às 11 horas, o Senhor vai operar o grande milagre. Você que está agora triste, abatido, preocupado, você que está aí no volante, pensativo, só Deus conhece e sabe como que está o seu coração. Eu quero orar por você. Eu quero clamar ao Senhor e apresentar a sua vida em oração. E nós cremos que a resposta do Senhor chegará. Ainda hoje, logo após, teremos a cobertura especial do aniversário de nossa igreja e você não pode ficar de fora. Então, continue conosco, porque na Rádio Deus e Amor tem um conteúdo de Deus que vai abençoar a sua vida.
4: Marlene, mãe, eu queria contar um testemunho de um milagre que Deus fez na vida da minha mãe. Em dezembro do ano passado, minha mãe foi acometida de uma doença, câncer no útero, que para a medicina é impossível. E quando nós soubemos dessa notícia, nós ficamos muito abalados. Mas para a honra e a glória do Senhor, a minha mãe é uma serva de Deus, não desfaleceu na fé, mas graças a Deus, Deus foi conosco nessa trajetória. E fizemos todo o procedimento, falou que ela teria que fazer 27 sessões de radioterapia, e falou para a gente que mesmo ela fazendo essas sessões de radioterapia, ele não daria certeza. Mas a gente sempre com a fé em Deus, porque somos servos do Senhor. E eu sempre ouvia a rádio, né? Eu via os testemunhos na rádio. E quando eu via os testemunhos, mesmo que eu queria desfalecer na fé, Deus, ele falava no meu coração que assim como Deus, ele fazia um milagre na vida daquelas pessoas, Deus tinha o poder de fazer na vida da minha mãe. E eu fiz um voto com o Senhor, que se Deus curasse a minha mãe daquele câncer, que para os médicos, né, para a medicina era impossível, que eu viria gravar o testemunho. E graças a Deus, para a honra e glória do Senhor, antes das 27 sessões, não tinha mais nada. E Jesus foi conosco, passamos por um momento muito difícil, mas Deus provou a nossa fé, mas não desfalecemos. Mesmo com o nosso coração triste, a gente sempre sabia que a gente servia um Deus poderoso, um Deus das causas impossíveis, e Deus concedeu a grande vitória. A minha mãe, enfim, não tinha mais nada. Né? E eu estou aqui somente para agradecer ao meu Senhor por esse grande milagre. Eu moro na Águas Lindas, rua Edson Matoso, casa 72. A minha mãe mora no Aurá. Minha mãe mora no Conjunto Jarra de Barbalho, quadra 10, casa 9.
3: O Senhor é tremendo. Deus, ele é maravilhoso. Ouvinte, querido irmão, irmã que está acompanhando agora, só de ouvir um testemunho desse, nós ficamos maravilhados. Uma pessoa que é diagnosticada com uma enfermidade muito terrível, muito difícil, um risco muito grande. E quando nós temos alguém que nós amamos, alguém que nós conhecemos, é diagnosticado com uma doença igual a nossa irmã foi, câncer no útero, nós tendemos a ficar preocupados, apavorados, angustiados, desesperados. Ninguém gosta de ouvir uma má notícia dessa, não é verdade? Eu sei que tem pessoas que estão nos acompanhando agora e elas estão exatamente nesse processo. Receberam um diagnóstico negativo, um diagnóstico difícil da parte da medicina. Mas entenda, a nossa irmã testemunhando o milagre que Deus operou na vida ali de sua mãe, ela afirmou algo muito interessante. O diagnóstico veio, chegou. A enfermidade bateu nas portas, sim, mas eles não desfaleceram. O que que é isso, Gustavo? Você pode perguntar. Não desfalecer é você continuar com a cabeça erguida, fazendo a vontade de Deus, crendo em Deus, confiando no Senhor, porque você sabe e tem a total consciência de que não importa qual seja a adversidade que o Senhor permita nós passarmos, que não importa qual seja o caminho doloroso que nós vamos enfrentar, mas o controle está totalmente nas mãos do Senhor. Quem sabe você está iniciando essa segunda-feira, filho, está dizendo, mas é difícil confiar, Gustavo. É difícil você crer quando as portas estão fechadas. É difícil você acreditar quando a resposta que vem não é a resposta que você esperava. É complicado você confiar quando você está diante de um cenário que você nunca imaginou passar. Mas é aí que entra a confiança em Deus. Confiar em Deus, colocar a fé em ação, não é um sinônimo em que nós vamos viver somente nos melhores caminhos, nos melhores cenários e nas melhores situações. Mas é você entender que ainda que você passe pela tempestade, Deus vai te sustentar e operar o milagre no meio da tempestade. Ainda que o Senhor te conduza ao deserto, ali no deserto vai ter a provisão, vai ter o sustento, vai ter alegria, aleluia. E o Senhor está dizendo para você nesta manhã, filho, deserto está difícil, a prova está dolorida, mas eu estou cuidando de você nos mínimos detalhes. O diagnóstico chegou, vai desesperar? Não, Deus está cuidando e o Senhor vai operar o milagre. O homem pode dizer que acabou, que vai morrer, que não tem mais jeito, mas o Senhor é quem dá a última palavra. E para aquilo que para nós é o limite da situação, para Deus é apenas o segundo e o momento dele operar. Não se esqueça, Deus está no controle de todas as coisas. E ainda que pareça que é o fim, o Senhor está dizendo, é o fim na sua perspectiva, porque na perspectiva de Deus é uma nova história chegando, é uma nova história, um novo caminho e uma nova chance. Você crê na resposta de Deus, mesmo diante da enfermidade? Você crê na operação de Deus, mesmo diante das portas fechadas, mesmo em meio à vergonha, à humilhação, à tristeza, à angústia? Deus, ele tem resposta. E a resposta dele será agora através desse grande clamor. Prepare o seu coração. Eu quero orar por você. Porque essa semana não será a semana da vergonha, a semana da humilhação, a semana da derrota, mas sim será a semana da vitória, a semana do milagre através do poder de Jesus de Nazaré.

0: Deus, Ele é o nosso Deus poderoso, presente no sofrimento para trazer a resposta, a provisão e o milagre. Chegou o momento, ouvintes, chegou o momento, Brasil e o mundo, de nós falarmos com Deus. É a oração da resposta de Deus, aqui na rádio Deus é Amor.
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0: Que maravilha! Deus é maravilhoso. Chegou o momento de falarmos com o Senhor Jesus. Soberano e eterno Deus e poderoso Pai, eu venho neste momento com um coração cheio de gratidão, com um coração alegre, primeiramente agradecer ao Senhor por tudo. Gratos somos, meu Deus, pelo ar que respiramos, por mais um dia de vida que o Senhor concede a nós, pela vida deste ouvinte, desse irmão, dessa irmã que está ligadinha agora. Senhor, diante de Ti reconhecemos os nossos pecados, as nossas falhas, e clamamos pela Sua presença. O que seria de nós? E o que será de nós sem a Tua presença, Senhor? O Senhor é quem nos alegra, nos ajuda, nos fortalece. E nesse momento, com milhares e milhares de ouvintes agora, o Senhor nos conduz a esta oração. O Senhor nos conduz a esse clamor, que é o clamor da resposta. O Senhor tem a resposta. O Senhor é a resposta. O Senhor, meu Deus, é o refrigério e a base para a nossa vida. O que seria de nós, meu Deus, se não fosse a Tua presença nos sustentar, se não fosse o Senhor nos guardar com as Tuas potentes mãos? Aonde estaríamos, ó Pai, se o Senhor não nos guardasse, nos livrasse, nos renovasse, nos ajudasse a chegarmos até aqui? Se chegamos até aqui, Senhor, foi porque o Senhor nos sustentou, foi porque o Senhor nos guardou, foi porque o Senhor nos blindou. Pai, nós oramos a Ti, Senhor, debaixo da Tua misericórdia e totalmente sob a dependência do Teu Espírito, oramos agora, neste grande clamor, porque cremos que o Senhor nos dará a resposta. Cremos que o Senhor é o Deus que nos direciona. Nós não sabemos o caminho. Nós não sabemos qual é a direção e o cenário, mas entendemos que o Senhor é o Deus que cuida de todas as coisas nos mínimos detalhes. Pai, que a Tua presença possa alcançar este ouvinte agora que está acompanhando esta programação. Senhor, que nesta manhã especial a Tua presença possa alcançar esta pessoa que está orando conosco, talvez não com palavras, mas com lágrimas. Talvez, Senhor meu Deus, não verbalmente, mas com o coração chorando e ardendo por dentro, em pensamento.

momento, Senhor, este ouvinte que está nessa estrada agora, em pensamentos e lágrimas, esse ouvinte que está dentro deste quarto está entregando diante do teu altar. Senhor, eu não tenho o poder de contemplar e entender, mas o Senhor é o Deus que interpreta as lágrimas, as batidas do nosso coração, e vai no profundo da alma, e vai aonde nós não conseguimos ir, porque o Senhor nos conhece. E eu tenho a plena certeza, meu Deus, que esse ouvinte que está agora orando, clamando, ele não está aqui em vão, mas o Senhor marcou um encontro com ele. O Senhor marcou um encontro com este moço. O Senhor marcou um encontro com esta moça. Porque cremos que esta semana não será a semana, Senhor, da vergonha. Esta semana não será a semana marcada pela vergonha alheia, pela humilhação, pela dificuldade, nem pela derrota. Mas nós oramos e cremos que o Senhor nos dará a resposta. Que o Senhor nos dará o milagre, que o Senhor dará a resposta, meu Deus, que precisamos. Não aquilo que queremos, mas sim, Senhor, aquilo que precisamos. Move, Senhor, em favor deste ouvinte que está orando agora, esta pessoa que está iniciando esta semana e está preocupada, meu Pai, porque ela bateu em tantas portas, mas as portas ainda não se abriram. Manda resposta, Espírito Santo. Abre as portas que estão fechadas. Deus, move, meu Pai, com as Tuas potentes mãos e faz aquilo que nós não podemos fazer. Faça aquilo que nós não podemos realizar. Senhor, eu creio que esta semana é a semana dos milagres. Senhor, esta mãe não vai passar esta vergonha. Este lar, meu Pai, não vai enfrentar esta humilhação novamente. Mas nós oramos e pedimos que a resposta do Senhor chegue e o milagre possa acontecer, que a resposta possa chegar, trazendo, Senhor, a exaltação para esta casa. Senhor, operando milagres, suprindo as necessidades desta família. Entra agora, Senhor, na vida desse Teu filho, Senhor, que está chorando, clamando, Senhor, não aguentando mais o sofrimento, não aguentando mais, Senhor, as pancadas, não aguentando mais, Senhor, as lutas. Entra, Senhor, nesta peleja. Senhor, coloque as Tuas mãos e que este ouvinte veja o Teu sinal, o Teu agir. Que esse ouvinte veja o Teu trabalhar, Espírito Santo de Deus. Senhor, não deixe esta pessoa desistir, Senhor. Não deixe esta pessoa parar, não deixe esse Teu servo retroceder. Pai, que ele veja a resposta, a provisão do Senhor em meio ao deserto. Que ele veja o mover do Senhor em meio à dificuldade. A enfermidade chegou, mas o Senhor é o Deus que concede a cura. A enfermidade bateu nas portas, o diagnóstico é negativo, mas o Senhor é o Deus que entra agora com milagre. Em nome de Jesus, você que está orando agora, seja curado, seja tocado. Você que está orando agora, veja a resposta do Senhor chegando para a sua vida. Senhor, quantos de joelhos dobrados orando, quantas pessoas apresentando causas, projetos, que estão agora, Senhor meu Deus, aparentemente mortos, paralisados, mas o Senhor é o Deus que concede a resposta. O Senhor é o Deus que surpreende, orianda la massuri micanda la baia. O Senhor é o Deus que entra agora onde nós não conseguimos entrar e faz aquilo que nós não conseguimos fazer. Deus, nós te pedimos, Senhor, Pai querido, Papai amado, nós te clamamos e que a Sua presença possa nos alcançar agora, aonde estiver um ouvinte acompanhando este clamor, aonde estiver, Pai, ó Deus, um ouvinte acompanhando essa humilde oração, que não seja a minha voz, que não seja uma expressão, mas que seja a Tua presença alcançando ele agora.
Que esse coração abatido seja alcançado pela Tua presença, Senhor. Que esse coração oprimido seja alcançado pela unção do Teu Espírito. Que esta pessoa sinta a graça do Senhor neste momento de oração. E que o Senhor possa mover em favor desse ouvinte. Que os projetos possam dar certo. Que os planos possam ir para frente. Que haja mudança, que haja um milagre, que as portas possam se abrir. Que o diagnóstico médico venha chegar, mas seja um diagnóstico trazendo a cura. Senhor, esta pessoa que está agora no leito deste hospital, Pai. Esse ouvinte, Senhor, que não tem nada, ele tem apenas esse rádio. Ele não tem nada, Senhor, neste momento, mas ele tem esse celular, meu Pai, linkado aqui na Rádio Deus e Amor. Entra nesse leito, nesse quarto agora. Entra com a cura, com o milagre, com a cura divina, Espírito Santo. Faça aquilo que nós não conseguimos fazer. Opera o Teu sobrenatural nesta manhã, aleluia. Opera, Senhor, o mover sobrenatural. E que vidas sejam alcançadas. E que nós vejamos a Tua resposta. Faça conforme o Senhor bem quer, que nós não podemos exigir, não podemos decretar, não conseguimos determinar quem somos nós, mas estamos abertos para viver o Teu mover, para viver o Teu operar, o Teu agir e o manifestar da Tua presença, que nós vivamos o Teu sobrenatural, em nome de Jesus.

0: A resposta através da oração, cantor Ivan Luiz, alegrando e edificando a nossa fé nessa manhã especial. Que Deus abençoe. 11 horas e 26 minutinhos. Você que orou conosco, você que clamou conosco, tenha certeza, Deus ouviu o seu clamor. Hoje, segunda-feira, 18 de maio de 2026, e somos gratos ao Senhor por tudo aquilo que o Senhor tem feito em nossas vidas. E olha, ouvintes, hoje, segunda-feira, é um dia especial. Por quê? É a segunda-feira da palavra, segunda-feira do pão em nossa sede mundial. Não só os cultos, mas também, Lucas, nós temos um momento importante aqui na Rádio Deus e Amor e também no YouTube, Facebook e Instagram. Ao meio-dia, nós temos um momento da oração. Oração do meio-dia, que hoje é feita com a nossa querida irmã, cantora Débora Miranda. E logo após a oração, nós temos também o MC. O MC é um programa especial com a nossa querida irmã Débora Miranda. Então, eu quero te convidar. Segunda-feira abençoada. Nós temos que mudar aquele negócio, Lucas, daquele povo que está desesperado, chega uma tristeza domingo à noite. Não, não, que isso. Segunda-feira abençoada. Então, você já está aqui na Rádio Deus e Amor, se alegrando, sendo abençoado. E logo após, você vai ali receber a oração do meio-dia, orar com a nossa irmã Débora. Logo após também o MC, a partir da meio-dia e 30. Então, você vai ser abençoado hoje à noite, segunda-feira da Palavra, culto com todos os membros. Atenção, toda a membresia da nossa sede mundial, não fiquem de fora. Avenida do Estado, 4568, Liberdade, São Paulo. 11 horas e 27 minutos. Atenção, São Paulo, atenção, Brasil. É nessa alegria que estamos. É a Rádio Deus e Amor, programa A Voz da Libertação. Já deixa a sua mensagem. DDD 11 98292-3392. Lembrando, ouvintes, que daqui a pouco, logo após o bloco de notícias e também o quadro Família em Foco, nós falaremos sobre o evento que está chegando, sobre a data marcante que está se aproximando. E só de falar, olha aí, Lucas, nosso coração se alegra, que é o aniversário de 64 anos da Igreja Pentecostal Deus e Amor. Eu quero convidar você que está aí no norte do Brasil, você que está no Nordeste, no Centro-Oeste, Sudeste e Sul, nós teremos um momento marcante aqui da nossa programação, onde nós falaremos e traremos novidades. Vocês querem saber sobre as novidades do aniversário de nossa igreja? Então, não fiquem de fora. Daqui a pouco, nós iremos acompanhar. Nós falaremos sobre as caravanas. Você vai vir de caravana? Já deixa aí no chat. DDD 11 98292-3392. Você vai vir com seus amigos, vai estar presente no culto de jovens, tem um culto com a nossa irmã Débora. Está sabendo? Não? Não, você vai ficar sabendo de toda a programação aqui, daqui a alguns minutos, na Rádio Deus e Amor. Então já manda o link dessa programação já pro seu parente, pro amigo, no grupo da família, dos amigos. Vamos lá, gente, cobertura especial na Rádio Deus e Amor. É o aniversário de 64 anos aqui, que acontecerá nos dias 13 e 14 de junho, a partir das 14 horas. Então, não fiquem de fora. 11 horas e 29 minutos, nós vamos ao pequeno intervalo, ou melhor, agora, um bloco de notícias aqui na Rádio Deus e Amor com o tema Cristãos pelo Mundo. Fiquem ligados e já voltamos.
1: Seja sempre bem-vindo à Rádio Deus e Amor. A gente vai para mais informações aqui. Uma mão estendida. Projetos levam ajuda a diversas nações. O trabalho de uma organização religiosa internacional ilustra um esforço global de auxílio humanitário. Com milhares de projetos anuais e milhões de horas de serviço voluntário, a entidade presta assistência em quase 200 países, com ações focadas em saúde, educação, autossuficiência e socorro emergencial. Na Jordânia, por exemplo, o foco tem sido apoiar comunidades de refugiados e populações vulneráveis. As iniciativas incluem a doação de cadeiras de rodas especializadas e o desenvolvimento de projetos de autossuficiência, como a criação de fazendas de ovelhas e colmeias para geração de renda. No Camboja, os esforços se concentram em fortalecer a infraestrutura local. A organização colaborou na construção e reforma de hospitais em áreas rurais, além de oferecer treinamentos avançados para equipes médicas e financiar a construção de novas salas de aula para mitigar a superlotação escolar. Na Mongólia, as ações são diversificadas para atender a desafios específicos da região. Os projetos vão desde a doação de computadores para escolas e até alimentos para abrigos e a entrega de equipamentos para bombeiros, além da modernização de maternidades para cuidados neonatais. Entrega de Bíblias. Mais de 550 mil Bíblias são distribuídas em prisões pelo mundo, informa relatório. As informações são do relatório das organizações missionárias Prisão Irmandade Internacional e Liga Bíblica Internacional, e relataram que mais de 550 mil Bíblias foram distribuídas em prisões ao redor do mundo, isso nos últimos 10 anos. Essa versão das Escrituras inclui 52 estudos bíblicos personalizados para as necessidades dos presos. A Bíblia chegou em 900 penitenciárias em mais de 30 países. Desse modo, os presos têm a oportunidade de serem libertos pelo poder que há na Palavra de Deus. Para essa missão, foram utilizadas 6 traduções das Escrituras. Existe um plano e um caminho reais para alcançá-los, relatou Joe Snow, presidente da Liga Bíblica Internacional, acrescentando que, com acesso único a lugares onde muitos não ousariam ir, milhões receberão a esperança que advém do envolvimento com a Palavra de Deus. Assim, nos próximos 5 anos, será distribuído exemplares em novas línguas, incluindo ucraniano, árabe, tagalo, cebuano, romeno, russo e búlgaro.
2: Onze horas e 33 minutos. 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
1: Versículo do dia. Antes, santificai ao Senhor Deus em vossos corações, e estais sempre preparados para responder com mansidão e temor a qualquer que vos pedir a razão da esperança que há em vós. 1 Pedro 3:15.
2: 11 horas e 38 minutos.
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0: horas e 40 minutos. É a chuva de glória aqui na Rádio Deus é Amor, louvor que marca a sua vida. Você que está ligado agora conosco, segunda-feira abençoada, já deixa a sua mensagem, já deixa aquele alô, porque o Brasil inteiro está acompanhando o programa A Voz da Libertação. DDD é 11 98292-3392. Você que está no seu trabalho aí, você que está na serralheria, você que está aí no seu trabalho, tapeçaria, padaria, você que está acompanhando aí no ônibus, no carro, na cidade, no metrô, deixe a sua mensagem agora, porque nós subiremos aquela interação especial. Nosso ouvinte Domingos, a paz do Senhor, muito obrigado pela sua audiência. E como prometido, nós daqui a pouquinho falaremos do aniversário da Igreja Deus é Amor. E olha só, eu quero mandar a paz para nossa irmã Maria, ali da cidade de Sumaré. Ela acompanhou aqui a Rádio Deus e Amor, está sintonizada, e ela confirmou, Lucas. Paz do Senhor, amados. Eu vou na caravana da IPDA de Campinas. Olha aí, o povo de Campinas presente aqui na sede mundial para esse grande evento, o evento marco do ano, que é a comemoração e a celebração dos 64 anos da Igreja Pentecostal Deus e Amor, dia 13 de junho e 14 de junho, em nossa sede mundial. Então, que Deus abençoe todos os irmãos que virão de caravana aí de Campinas e também do norte. Tem caravanas aí prontas do norte do Brasil, do nordeste, do centro-oeste, do sul. O sul está quietinho hoje. Vamos lá, os nossos irmãos que estão aí no sul, Porto Alegre, Santa Catarina, Paraná, vocês que estão ligadinhos conosco, vão vir de caravana, já deixe as suas mensagens no nosso WhatsApp, DDD 11 98292-3392. É isso aí, você já deixa a sua mensagem também. Norte, Brasil, Leste, Oeste, Europa, África, o mundo, o Brasil inteiro, aqui celebrando ao Senhor nessas datas, culto oficial, 14 de junho, segundo domingo, às 14 horas, com o tema Uma Igreja Firmada na Rocha. Tudo isso nós falaremos daqui a pouquinho. Antes de nós orarmos com a nossa irmã Débora Miranda, hoje nós temos MC, Segunda do Pão, tudo isso nós falaremos daqui a pouco. Mas agora eu quero chamar a atenção de todos vocês para nós acompanharmos a um quadro muito importante, que é uma das frentes da Igreja Deus e Amor, que é a família. Através do direcionamento da nossa diretoria de Deus para a nossa diretoria, Igreja Deus e Amor está numa frente muito importante. Temos aí essa grande missão, Liga da Família, esse trabalho tão maravilhoso hoje. Muitas famílias de pastores, membros são acompanhadas. Temos o evento de workshop de casais, inclusive tivemos esse domingo. Deus usou grandemente ali o nosso irmão presbítero Gessé Ávila e sua esposa. Foi uma bênção. E nós vamos para esse quadro agora. Família em Foco, presbítero Gessé Ávila, ele que vai falar um pouco sobre um tema muito importante. Olha só, ouvintes. Repetição inconsciente de padrões. Existe isso? Vamos acompanhar agora e já voltamos fechando esse quadro, fechando essa programação, falando sobre o aniversário da igreja e logo após oração com a nossa irmã Débora Miranda.
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3: Olá, seja muito bem-vindo a mais um episódio do Família em Foco, um espaço dedicado a reflexões sobre relacionamentos, convivência e bem-estar familiar. Aqui falamos de temas que podem transformar o dia a dia da sua casa, sempre com base em estudos, mas de um jeito simples e prático. Música. Você sabia que muitos comportamentos que temos hoje não foram escolhidos conscientemente, mas aprendidos dentro da nossa própria família? Pois bem, hoje nós vamos falar sobre repetição inconsciente de padrões, quando a história se repete dentro de casa. A psicologia sistêmica mostra que famílias funcionam como sistemas, onde padrões emocionais e comportamentais são transmitidos ao longo do tempo. Além disso, aprendemos por observação. Aquilo que vimos lá na infância tende a ser reproduzido automaticamente na vida adulta, especialmente em momentos de estresse. Por exemplo, uma pessoa que cresceu em um ambiente com gritos, críticas constantes, pode, mesmo sem querer, repetir esse comportamento com o cônjuge, com os filhos ou até com os amigos. Não porque deseja ferir, mas porque aprendeu que essa é a forma, entre aspas, normal, natural de reagir. Então, nós entendemos que nem tudo que você repete foi escolhido conscientemente por você. Mas tudo que permanece sem consciência tende a continuar se repetindo. E aí eu tenho aqui 5 dicas bem práticas que pode lhe ajudar com relação a esse tema. Primeiro, é importante identificar os padrões que se repetem na sua história. Ou seja, observe comportamentos recorrentes, como explosões de raiva, dificuldade de diálogo ou algum tipo de distanciamento emocional. Pergunte-se, será que isso já acontecia na minha família? Esse exercício traz consciência. Segunda dica, diferencie herança emocional de escolha. É bem verdade que você pode ter aprendido determinados comportamentos, mas é claro que você não é obrigado a mantê-los. Por exemplo, alguém que cresceu vendo traições pode decidir construir um relacionamento baseado em lealdade, transparência e fidelidade. Terceira dica, pare antes de reagir automaticamente. Em situações de conflito, por exemplo, faça uma pausa consciente antes de agir ou antes de reagir. Isso evita respostas impulsivas baseadas em padrões antigos. Penúltima dica, eu ainda posso mencionar aqui a necessidade de construir novos modelos dentro da família atual. Porque pequenas mudanças consistentes fazem diferença. Por isso é importante trocar gritos por diálogo, crítica por orientação inteligente e o silêncio punitivo por conversa. Isso cria uma nova cultura familiar. E por último ainda, busque ajuda, claro, para ressignificar padrões mais profundos, porque alguns comportamentos têm raízes emocionais mais complexas. E a terapia ajuda a compreender e interromper esse ciclo de forma mais eficaz. Como disse Ivan Bozormen Nagai, aquilo que não é reconhecido na família tende a ser repetido. E aí, você gostou desse conteúdo? Então compartilhe aí a nossa programação com amigos e familiares. Continue nos acompanhando e fique atento, porque a qualquer momento estaremos de volta com mais reflexões que podem transformar a sua vida. Forte abraço e até breve.

Está um grande quadro para você, para nós aprendermos. E nós aqui desejamos e pedimos ao Senhor que Deus abençoe a sua família, que Deus abençoe a nossa família no nome de Jesus. Bom, ouvintes, está faltando cerca de 10 minutinhos para nós orarmos com nossa irmã Débora, mas antes eu quero aqui fazer um convite especial. Esse convite é frisar e reforçar mais uma vez essa data tão marcante que onde nós celebraremos os 64 anos da Igreja Pentecostal Deus é Amor. 14 de junho, em nossa sede mundial, segundo domingo do mês de junho, a partir das 14 horas, nós teremos esse grande culto. E você não pode ficar de fora. Você que é grato a Deus, você que é membro, dirigente, obreiro, você que um dia já frequentou ou frequenta a nossa igreja, venha. Nós te esperamos com muito amor e alegria. Família Deus e Amor está de braços abertos para te receber e juntos nós celebrarmos e agradecermos ao Senhor pelos 64 anos de nossa igreja. Você que talvez já foi membro de nossa igreja e você está agora em outra denominação, ou você de outra denominação e quer participar deste momento conosco, venha. É um dia onde nós iremos agradecer a Deus. Então, nós fazemos este convite. E lembrando que o evento de aniversário dos 64 anos, ele não será só com o culto do domingo às 14 horas. Entretanto, nós teremos um culto especial, iniciando toda semana especial, cultos especiais, mas os cultos oficiais desse evento é neste sábado. Sábado, dia 13, começa a partir das 10 horas da manhã, um grande culto, com o tema Raízes na Rocha, uma mulher firmada em Cristo, ela não se abala com os ventos da vida. Um culto inspirado pelo Espírito Santo de Deus, na direção da cantora Débora Miranda, onde nós teremos ali um momento de cura, fortalecimento, comunhão com as nossas irmãs, todas as mulheres de fé, em um só propósito. Olha que tremendo! Então, Lucas, vamos unir aqui as mulheres de fé da Grande São Paulo, capital, Brasil inteiro aqui conosco. Será uma bênção, será maravilhoso. Uma manhã de consagração, jejum, palavra e presença de Deus. Você não pode ficar de fora. Já iniciando neste sábado a partir das 10 horas. À noite, nós teremos todo mais um culto especial com os jovens. O Expansão e o Regenere, Ministério Jovem da Igreja Deus e Amor, reunido para nós celebrarmos ao Senhor. Então você que jovem que vai vir na caravana, você que virá aí com a caravana da sua igreja, com seus irmãos, não fique de fora. Você não vai precisar ficar preocupado, mas vai ter atividade para jovem, vai ser só aquele algo mais para os senhores. Não, teremos atividades e muito mais, um culto especial. Então, você que faz parte da expansão do Ministério Jovem da Igreja Deus e Amor aí na sua cidade, aí no, na sua igreja, venha. Porque o que nós vamos viver aqui vai marcar o ano de 2026. No sábado, às 19 horas, e no domingo, culto oficial, às 14 horas. E nós convidamos todos vocês para celebrarmos ao Senhor. Tudo isso aqui em nossa sede mundial, São Paulo, Avenida do Estado, 4568, Liberdade, São Paulo. 11 horas e 54 minutos em São Paulo, nós ficamos por aqui. Infelizmente, estava muito bom, mas é um motivo de alegria, porque chegou o momento de nós nos prepararmos, porque daqui a pouco teremos a oração do meio-dia com a nossa irmã cantora Débora Miranda. Eu fico por aqui com todos vocês, deste lado, seu querido irmão em Cristo, o cooperador Gustavo Ferreira, agradeço quem esteve nos trabalhos técnicos, nosso querido irmão Lucas Rione. E ouvintes, fiquem todos na paz do Senhor Jesus. Daqui a alguns minutinhos, programação continua com a oração do meio-dia. 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
2: Meio-dia.
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2: 12 horas.

0: Escrito está na palavra de Deus:
1: se o meu povo, que se chama pelo meu nome, se humilhar e orar, buscar a minha face e se afastar dos seus maus caminhos, dos céus o ouvirei, perdoarei o seu pecado e curarei a sua terra. 2 Crônicas 7:14.

Louvado e engrandecido seja o nome do Senhor, aqui nós estamos em mais um dia. Para nós louvarmos ao Senhor através da oração, vamos também interceder, vamos agradecer. Eu convido-lhe agora para juntos nós buscarmos a face do nosso Deus. Senhor Deus, eterno Pai, nós queremos te louvar agora, Senhor, por mais um dia, por mais uma oportunidade nós estarmos na tua casa, louvando e engrandecendo o teu nome. Senhor, enquanto nós estamos aqui na casa do Senhor, buscando a sua presença, eu sei que também o Senhor está entrando em lares, porque onde tiver dois ou três reunidos em teu nome, o Senhor está ali no meio deles. Senhor, santificado seja o teu nome, exaltado seja o teu nome. Senhor, nós abrimos os nossos corações em adoração a ti. Como poder, Senhor, agradecer realmente na verdade, de verdade e de todo o coração e com toda a nossa força, se nós somos falhos? Senhor, nós não temos palavras, um vocabulário suficiente, ó Deus, para agradecermos o que realmente deve ser agradecido. Mas, Senhor, com a nossa pequena voz, nossa pequena oração, com a nossa pequenez, nós queremos dizer, Senhor, tu és Deus, que não há Deus além de ti, que não há Deus tão poderoso como o Senhor e é o único verdadeiro. Aleluia! Senhor, te agradecemos por mais uma oportunidade de estarmos vivos, pois muitos não conseguiram chegar até aqui. Muitos tombaram antes de amanhecer o dia, mas o Senhor nos deu a oportunidade de estarmos vivos aqui. E é por isso que nós aproveitamos esta oportunidade para louvar o Senhor. Oh, meu Deus, que tenhamos corações gratos, corações que realmente possam agradecer de verdade, não apenas para preencher um horário e fazer uma oração de praxe. Ó Deus, em nome de Jesus nós oramos, nós nos achegamos ao teu trono de glória, de graça, meu Deus. Senhor, neste momento eu também quero falar ao Senhor o quanto nós somos pequenos, o quanto somos falhos, o quanto somos necessitados de ti, ó Deus. É verdade. Não podemos sequer viver um segundo sem a tua ajuda, Senhor. Porque é o Senhor quem nos deu o fôlego de vida. Senhor, neste momento de oração, nós queremos dizer muito obrigada, Pai, por toda essa audiência que esperava este momento de oração. Eu apresento ao Senhor pessoas que estão muito necessitadas, pessoas que têm batido em tantas portas e todas elas permanecem fechadas, pessoas que estão buscando, Senhor, a verdade e não têm encontrado. Ah, Senhor, os teus servos estão aí para levar a tua palavra. Meu Deus, o mundo está numa situação tão difícil, que as pessoas estão desesperadas, as pessoas estão sem consolo, as pessoas estão enchendo os consultórios psiquiátricos de psicólogos, porque estão desesperadas, estão sem resposta. Ah, meu Deus, se elas pudessem encontrar o Senhor agora, tudo mudaria, a história da vida delas seria diferente, ó Deus. Vai ao encontro, Senhor, desta pessoa que está buscando quem é Deus, onde está a verdade. Envia os teus servos, ó Deus, para que possam falar deste amor, que não temos como medir o amor do Senhor. Que amor é esse? Que amor que cobre uma multidão de pecados? Ó Deus, em nome de Jesus nós oramos. Primeiramente, eu também quero orar e interceder pelos missionários, pelos evangelistas que estão agora, Senhor, renunciando tantas coisas, renunciando o seu conforto,
renunciando muitas vezes até momento em família para levar a tua palavra. Eu posso imaginar agora missionários andando por estradas perigosas, sem recursos, pessoas que estão agora levando a tua palavra, às vezes até sem recurso financeiro, esperando no Senhor a providência e a provisão. Ó Deus, eu quero orar por esses missionários que estão agora em dificuldades de saúde, com dificuldades financeiras, mas estão ali, Senhor, não desistem. Estão ali fortes, firmes, cumprindo a missão, que é o ide para pregar o teu evangelho. Senhor, que almas venham até eles, que pessoas, meu Deus, sejam aliviadas das suas cargas, das suas angústias, pelo poder da tua palavra. Ah, Senhor, a tua palavra é poderosa para mudar situações, para reverter situações. Vem agora, Senhor, visitar esta casa que me ouve. São tantas as situações que esta pessoa não consegue nem falar.

e agirem como loucas, que na verdade são espíritos malignos. Senhor, em teu nome eu quero repreender toda corrente, todo ataque maligno nesta pessoa, nesta mente. Saia em nome de Jesus. Correntes do inferno, sejam quebradas agora pelo poder que há no sangue e no nome de Jesus Cristo. Senhor, na autoridade do teu nome, eu quero repreender toda obra maligna que está prendendo esta família. Esta família que tem se sentido oprimida a cada dia. Os membros desta casa, todos enfeitiçados, estão perturbados em suas mentes, em suas atitudes. E Satanás está fazendo com que estas pessoas se tornem escravas. O sangue de Jesus tem poder. Que agora, ao entrar a minha voz nesta casa, entre o poder do Senhor para repreender toda a potestade do inferno, toda a feitiçaria, toda a obra maligna que foi feita para repreender as boas atitudes, a boa fé desta casa. Eu quero repreender no nome de Jesus. Você não vai ficar aí não, Satanás. Obra maligna, você já está destruída pela autoridade que há no nome de Jesus Cristo. Senhor, esta enfermidade que não é natural, essa pessoa tem gastado tanto, Senhor. Os médicos não encontram nada, pois é um espírito de enfermidade. Ah, obra maligna, enfermidade do inferno. Eu quero agora te repreender no nome de Jesus. Você não vai ficar mais aí, porque a palavra do Senhor está entrando nesta casa. O poder do Senhor está entrando nesta família agora. Ah, Senhor, eu creio que nós ouviremos testemunhos do que o Senhor está fazendo agora, onde está entrando a minha voz. Também, Senhor, esta pessoa que está com o radinho ligado, ou o celular ligado bem baixinho, nesta prisão, neste hospital, onde quer que seja, que esteja entrando a minha voz, que a tua bênção, Senhor, também esteja ali. Ó, Pai, eu quero orar por famílias que estão sendo destruídas pelas obras malignas. Senhor, este casal que já prepara os papéis do divórcio, Senhor, o Senhor pode reverter toda esta situação, porque o que é difícil para ti, ó Deus, em nome de Jesus, em nome do Senhor, nós queremos repreender agora toda a potestade do inferno que tem assolado este casal. A incompreensão, Senhor, nós repreendemos. A incoerência também nós repreendemos. As palavras torpes também repreendemos no nome de Jesus. Senhor, tu és aquele que sonda os corações. Tu és aquele que muda corações, que muda mentes, ó Pai. Faça isso, meu Deus, porque eu sei que há orações subindo a ti como incenso às tuas narinas. Há uma multidão, agora como não dizer, milhares e milhares de pessoas que oram conosco. Ó, Espírito Santo da verdade, no nome poderoso de Jesus, vem invadir esta casa agora com a tua paz. Vem, Espírito Santo, vem. Vem, Espírito Santo, toma os nossos corações, toma as nossas mentes neste dia. Não, Senhor, não vá embora. Espírito Santo, fica aqui conosco, invada a nossa vida com a tua paz, porque o mundo não consegue, Senhor, a paz que ele oferece é muito ruim, é passageira, é enganadora. Senhor, inunda os nossos corações com o azeite do teu Espírito Santo, porque nós precisamos do Consolador todos os dias. Por isso, quando Jesus ascendeu os céus, ele disse: eu irei, mas enviarei outro Consolador para que esteja contigo todos os dias. Ah, Espírito Santo, fica conosco. Nós não queremos ficar sozinhos, porque sozinhos pereceremos. Aleluia. Senhor, eu quero orar agora por essas pessoas que estão fracas na fé.

0: Deus, quantas coisas aconteceram. São palavras que machucaram e Satanás se aproveitou para levar longe de ti, Senhor, esta ovelha. Ó Deus, tu és o bom pastor que dá a sua vida por elas. Senhor, meu Deus, o Senhor pode fazer o impossível agora. Esta pessoa está há anos, Senhor, longe da tua presença. Não consegue, ela tem até vontade, mas não consegue. Eu quero repreender toda a força maligna da estagnação, da friagem espiritual. Eu quero te repreender, obra maligna. Eu quero te repreender, fraqueza espiritual. Solta agora esta casa. Solta esta vida agora, em nome de Jesus. Senhor, que ela tenha forças. Que esta pessoa tenha força de se levantar dessa situação de friagem, de fraqueza espiritual. Ó Senhor, renova as forças daqueles que não têm mais nenhum vigor. Pai amado, eu quero repreender agora toda a força maligna que está colocando esta pessoa longe de ti, está totalmente desviada. E este coração tem tido prazer nas coisas passageiras. Os pensamentos dela são apenas terrenos. Ó Senhor, venha fazer a obra que há anos esta pessoa está esperando, mas não consegue. Ó Jesus, só o Senhor pode levantar o caído e fortalecer o fraco. Meu Deus, também quero orar por esta pessoa que te serve, que ainda não tem tido força de estudar a tua palavra. Sim, Senhor, como o Senhor nos disse, não é falta de oração, mas é falta da minha palavra. Foram as palavras que o Senhor disse. Sim, meu Deus, nós não queremos apenas ler a Bíblia num culto. Nós queremos estudar a tua palavra, examiná-la, para que possamos crescer no conhecimento, crescer também na graça do Senhor. Ó, meu Deus, os dias são chegados. A sua igreja, Senhor, espera a tua volta. Mas também, como diz a tua santa palavra, muitos têm a sua vinda como tardia e já acham que o Senhor não vai voltar mais. Ah, Senhor, a tua palavra é verdadeira. As profecias do Senhor são verdadeiras. Não há nenhum tio que venha passar. As tuas palavras não passarão. As tuas palavras vão permanecer. Senhor, meu Deus, em nome de Jesus, eu quero pedir agora, Senhor, força do Senhor, para que haja estudo, que haja buscar da tua palavra, que haja, meu Deus, força nesta vida através da tua palavra. Meu Deus, venha destruir as obras da enfermidade sobre esta criança. Esta pessoa, meu Deus, que tem orado pelos seus filhos, que estão distantes de ti, ó Pai. Que estão distantes de ti, ó Deus. Senhor, meu Pai, visita agora, meu Deus, aqueles que estão viajando por estradas tão perigosas. Pessoas que estão desempregadas, meu Deus, há tanto tempo. Esta porta está fechada. Nós queremos repreender toda obra fechada agora nesta casa. Que está portas fechadas, esta obra maligna que está a 7 chaves fechada nesta casa. Fechando portas, fechando negócios. Esta empresa, Senhor, que está totalmente no vermelho. Senhor, são teus servos. Dê direção. Dê, Senhor, conhecimento para que possam sair dessa situação. Eu também quero orar por pessoas que estão agora, Senhor, com problemas na justiça. Os papéis estão engavetados, talvez esquecidos pelo homem, por um desembargador, por um juiz. Ah, Senhor, faça este problema ter solução, mas segundo a sua vontade, porque muitas vezes pedimos o sim e o Senhor quer dizer não, ou espere. Ó Deus, nós somos tão pequenos. Nós queremos impor e pedimos a nossa vontade, sem perguntar se é da sua vontade. Ó Deus, perdoa-nos. Perdoa a nossa insensatez. Muitas vezes não damos voz, não damos lugar, não escutamos a voz do Teu Espírito Santo. Ó Deus, o Senhor procura corações sensíveis, sensíveis à Tua voz, Senhor. E nós queremos este coração sensível à voz daquilo que o Senhor está pedindo, o Senhor está falando. Ó Deus, reveste-nos de poder, de graça para vencermos as astutas ciladas do diabo. E eu quero repreender agora e destruir em Teu nome, Jesus, toda a estratégia do diabo, todo plano maligno para destruir, para destruição, seja de qualquer coisa. Obra maligna, eu te repreendo. Espírito de destruição, o sangue de Jesus te repreenda. Senhor, temos, não o direito, mas nós temos o poder dado por Ti para repreender. O Senhor disse que em Teu nome nós destruiríamos, nós repreenderíamos toda a obra maligna. E pelo poder da Tua palavra, curaríamos enfermos, expulsaríamos demônios. E é isso que estou agora fazendo, Senhor, em Teu nome, para repreender toda a hoste maligna, todas as hostes do inferno. Ah, meu Deus, nós sabemos que Satanás tem se aproveitado das situações. Esta criança, meu Deus, que não dorme mais, esta criança que perturba a tranquilidade desta casa, porque Satanás tem tomado a sua mente e o médico diz que é autismo, que é outra doença. Mas nós sabemos que Satanás tem se aproveitado das oportunidades e até mesmo daquilo que não é oportunidade, mas tem invadido as situações. Ó Espírito Santo, em nome de Jesus, vai batizando com o Espírito Santo agora, Senhor, esta pessoa que tem buscado os dons do Espírito Santo. Senhor, mas antes de nós buscarmos os dons, nós queremos frutificar os frutos do Espírito. Ó, Senhor, muitas vezes é tão difícil. A nossa carne quer fazer o contrário. Mas, Senhor, nos dê esta força, através do Teu Espírito, Senhor, para frutificarmos a mansidão, o amor, tirando do nosso coração o estender do dedo. Senhor, reconhecemos o quanto nós somos maus, o quanto nós somos, meu Deus, insignificantes, o quanto nós somos pequenos diante de Ti, Senhor. E muitas vezes nós nos exaltamos. Repreende a nossa altivez, repreende o nosso orgulho, Senhor, que tem nos levado a situações de engano, achando que estamos certos, ó Pai. Senhor, que possamos ter as lentes do Teu Espírito Santo para julgarmos as situações segundo o Teu Espírito e não segundo os nossos vãos pensamentos. Ó Deus, destrua agora, meu Pai, toda obra maligna que está neste negócio. Este comércio, Senhor, tem estagnação. Não há lucro mais, Senhor. E estão ali os Teus servos, clamando, meu Deus, por uma mudança nesta situação. Ó Jesus, quantas coisas podem ser modificadas quando nós nos agarramos ao Senhor, nos achegamos ao Senhor. Meu Deus, estamos vivendo dias de guerra. Não somente guerra física de canhões, de metralhadoras, não, mas a guerra espiritual, a batalha invisível, que tem se apoderado de vidas, de nações. Ó Senhor, as nações são do Senhor, mas o homem tem sido altivo, orgulhoso, e tem comandado guerras. E cada dia, Senhor, nós vemos este orgulho pecaminoso tomando posse, tomando orgulhos, ou seja, tomando corações com orgulhos. Meu Deus, visita agora a todas as nações, meu Deus, que estão em guerra nesse instante. Eu sei que a Tua palavra tem que se cumprir, ó Deus. Eu já não sei nem como orar para que o Senhor não permita a guerra, mas a Tua palavra precisa e ela vai se cumprir. Senhor, nos ensina a orar. Eu quero orar pelas crianças órfãos dessas guerras no Oriente Médio, Senhor. Ó Pai, o mundo está nessa situação porque reconheceu, ou seja, não reconheceu a Tua graça, rejeitou o Seu amor, rejeitou o Senhor desde tempos antigos. Mas um dia haverá um grande julgamento e nós estaremos diante, ou seja, acima do trono, em cima do trono com o Senhor, para julgar aqueles que desprezaram a Tua palavra, aqueles que rejeitaram a Tua palavra. O Senhor tem dado oportunidades todos os dias, quando essa pessoa ouve o convite para aceitar a Ti, e ela tem rejeitado, Senhor. E Satanás tem tomado conta, e essa pessoa continua cada dia mais escravizada, porque Satanás quer fazer vítimas. Senhor, olha agora para a Sua igreja, a igreja invisível nos quatro cantos da terra, a igreja do Senhor aqui na terra, onde estão os Teus servos, onde estão as Tuas ovelhas. Senhor, visita a China comunista agora. Abre portas, meu Deus, para que a Tua palavra entre ali, ou levante dentre eles um líder para falar da Tua palavra, para que seja aceito e a Tua palavra tenha fluir naquela nação. Senhor, eu oro também pela Índia. Mais de 1 bilhão de pessoas, e a maioria delas nunca ouviu a Tua palavra. Visita agora, Senhor, a Índia, a Indonésia, a Oceania, visita as Américas, visita, Senhor, a Europa, visita todas as nações. Que a Tua palavra tenha fluído, Senhor, agora, e que esta palavra poderosa venha mudar corações e nações. Eu clamo em Teu nome, ó Deus. E eu também Te agradeço em Teu nome, ó Pai. Em nome de Jesus, esta é a nossa oração. Amém, Jesus. Amém. E assim nós encerramos a nossa oração do meio-dia. Teremos uma outra oração às 18h, também à meia-noite. A cada 12 horas nós estamos aqui, a cada 6 horas estamos aqui com oração com todas as nossas igrejas e também com todas as pessoas também não crentes, não membros da igreja, estão juntamente conosco. E eu quero, neste momento, fazer um convite a você que pela primeira vez nos ouve. Você sentiu de Deus de fazer agora aquilo que é o mais importante para a sua vida, tomar uma decisão para seguir a Deus, para seguir a Jesus. Ser um crente fiel na presença de Deus. Você vai orar comigo, você também que está longe do Senhor, você quer voltar agora. Nós vamos colocar os nossos endereços aqui, vocês que estão nos assistindo. Que vocês procurem os nossos pastores nesses endereços. Pelo e-mail euqueroaceitarjesus.com.br. Ou então pelo nosso WhatsApp 11 9 50 94 46 45. Vamos fazer a oração agora de confissão, para mostrar publicamente e também para que você entenda que é necessário a confissão com seus próprios lábios, que você está aceitando a Jesus. Ore assim comigo. Senhor meu Deus, Senhor meu Pai, em nome de Jesus, estou aqui, Senhor. Nesse instante de oração, eu quero confessar o Senhor como Senhor e Salvador da minha vida. Senhor, perdoa os meus muitos pecados. Perdoe-me, Senhor. Quero ter uma nova vida contigo. Escreva o meu nome no livro da vida, porque quero ser salvo. Senhor, envia o Teu Espírito Santo para me ensinar todas as coisas, para seguir o Senhor. Me ajude, Senhor, nesta nova caminhada. No nome de Jesus, eu te agradeço. Amém, Senhor. Amém. Você, nesse instante, vai ligar para este WhatsApp gratuitamente, 119-50-94-46-45, e você vai dizer ao pastor: olha, eu aceitei Jesus pelo rádio e eu quero uma pessoa para me ajudar, eu quero saber quais são os meus próximos passos para o meu batismo nas águas. E com certeza você receberá todas as instruções. Que Deus abençoe a todos vocês, fiquem na paz do Senhor Jesus e não desligue o rádio, que eu já estou chegando com o programa Mensagens Cantadas. Permaneçam aí, que chega com vocês mais uma programação da Igreja Pentecostal Deus e Amor. Até daqui a pouquinho mais.
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Boa tarde, queridos ouvintes e internautas, na paz do Senhor Jesus. Vos saúda Débora Miranda. Que alegria poder estar já no início desta semana com vocês. Que esta semana seja muito abençoada na presença do Senhor. Como que você está, hein? Como você amanheceu hoje? Como que está aí a sua vida? A gente sempre faz planos no primeiro dia da semana, não é? Mas que esses planos estejam debaixo da aprovação do Senhor, né? Isso é o mais importante. Porque quando nós saímos da presença de Deus, da vontade dEle, as coisas parecem não dar muito certo, não é? Mas estamos aqui para edificar a sua vida, trazer palavras de coragem. Este programa, que tem o patrocínio da nossa gravadora Mensagens Cantadas, MC Music, estaremos com vocês até 14h. Já já vamos colocar a nossa pergunta em debate. Vamos falar também sobre o mês de maio. O mês de maio sempre é falado sobre o mês laranja, né? O que significa o mês laranja? A gente vai explicar para vocês. Mas eu quero que você fique aqui, mas você que está nos ouvindo, ou seja, vocês que estão nos assistindo no canal do YouTube da Igreja Deus e Amor, ou no meu canal, Débora Miranda Oficial, que vocês compartilhem para pessoas que possam e que precisam ouvir esta programação. Nós vamos trazer palavra de Deus, a palavra viva que alimenta, que fortalece, que estrutura, né? Você quer compartilhar esse programa? Então curta a página agora aí no YouTube, compartilhe com alguém aí pelo WhatsApp. Você que conhece alguém que precisa ouvir esta palavra, compartilhe agora e também aperte o sininho para você sempre ser avisado, notificado quando estivermos no ar, tá certo? E nós vamos agora falar um pouquinho sobre o, vamos dizer assim, o mês de maio, mês laranja, né? Mas antes nós vamos já ouvindo o primeiro hino que vai falar sobre o nosso tema hoje, o hino Inocência Roubada. Cantando Ângela Gonçalves, do CD Promessa de Vitória.

0: É, este hino vem a calhar com muita força, né, para o mês de maio, que é o mês laranja. O que, que é o mês laranja? O maio laranja é o mês da conscientização, de nós nos conscientizarmos para a prevenção e combate ao abuso e à exploração sexual de crianças e adolescentes. E como isso nós temos visto, né? Como isso tem crescido nos nossos dias. E ela começou a ser instituída no Brasil e tem o dia 18 de maio como seu marco principal. Dia 18 de maio. E essa data relembra um trágico assassinato, não sei se muitas pessoas se lembram, da menina Araceli Crespo, que aconteceu em 73. E essa campanha utiliza o desenho de uma flor como símbolo. O mês de maio, o mês laranja. Ele remete à fragilidade da criança, da infância. E também se remete aos desenhos feitos por crianças na primeira idade. Como que a gente faz para colaborar, para a gente se conscientizar e conscientizar outros? A orientação. A orientação fundamental, começando pelos seus filhos, né? Dizendo o que é abuso. Olha, ninguém pode tocar em você. Ninguém pode bulinar você, essa parte ninguém pode tocar em você, e se você for tocada, conte para mamãe não vai ficar brava com você. Isso é importante porque a criança se sente muito culpada, ela tem medo de falar aos pais que isso esteja acontecendo com ela. E no decorrer do programa, daqui a pouquinho a gente vai falar como identificar uma criança abusada, uma criança que está sendo aliciada, talvez. Nós vamos falar daqui a pouquinho. Agora, em caso de suspeita, você que está suspeitando de uma vizinha, de uma criança ao redor da sua casa, ou lá na escola, que ela está mudando as suas atitudes, em caso de suspeita de abuso ou exploração, você pode denunciar através do Disque 100. E é anônimo, você não precisa se identificar, ninguém vai saber quem é você que está denunciando, através do 100, que você pode ligar no seu próprio celular gratuitamente. O serviço funciona 24 horas por dia, tá certo? Esteja aí como um socorrista desta criança que está sendo abusada, você que é uma professora de escola bíblica ou escola secular, ou você conhece alguma criança que está sendo abusada talvez por surras, né? Constantes, a criança sempre gritando na casa, ali pode haver uma fiscalização, né? Diz que 100, denuncie, porque você pode estar salvando uma vida. E antes de nós começarmos a nossa pergunta em debate, os Estados Unidos abriram os arquivos sobre os OVNIs, objetos não identificados e são voadores, objetos voadores não identificados. E o que acontece? Esses arquivos divulgados pelos Estados Unidos reacenderam debates no meio cristão sobre objetos voadores não identificados e ETs, ou seja, fenômenos espirituais e talvez uma batalha espiritual. E o governo dos Estados Unidos iniciou uma divulgação de arquivos sobre esses objetos, chamados oficialmente de fenômenos anômalos não identificados. E o que seja... Começam a aparecer debates agora sobre vida extraterrestre e algumas interpretações apenas espirituais. E essa divulgação desses arquivos que foram abertos pelos Estados Unidos a semana passada traz vídeos, fotografias, relatórios militares, transcrições ligadas a investigações conduzidas pelo governo americano desde os anos de 1940. E teve uma repercussão que provocou debates no setor de diversos científicos, nos setores militares, religiosos e dentro do meio cristão, pastores, teólogos, influenciadores voltaram a discutir possíveis interpretações espirituais que estão relacionadas aos fenômenos descritos nos arquivos divulgados. Então vem aí a nossa pergunta. Com esse lançamento, a abertura desses arquivos do governo americano, na sua opinião, você acha que existem ETs ou são demônios transfigurados? O que você pensa sobre?
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2: Vamos à pergunta em debate no dia de hoje.
0: Então, nós temos opiniões, né? Eu tenho a minha, você tem a sua. Será que são ETs mesmo? São seres de outros mundos? Porque existem outros mundos com criaturas? Ou só existe a Terra mesmo com seres humanos? Ou existe um outro planeta que tenha os ETs e eles invadem, entre aspas, o nosso planeta? Ou você acha que as pessoas veem mesmo esses ETs, mas são simplesmente e puramente demônios que se transfiguram em ETs? Mas também qual o objetivo que, se realmente são seres malignos, são demônios, quais seriam, ou qual seria, enfim, o objetivo deles se apresentar a essas pessoas? Tem ali um objetivo? Nós queremos ouvir você através dos nossos meios de comunicação. Vocês que estão nos assistindo pelo YouTube, vocês podem deixar os vossos comentários, as vossas opiniões nesses dois canais. Temos dois canais apresentando agora o nosso programa, onde você pode assistir no Igreja Deus Amor Oficial e o canal Débora Miranda Oficial. Você escolhe aí, curta a página, compartilhe, mas não deixe de deixar o seu comentário. Não deixe de deixar o seu comentário. O que, que você pensa? Existem realmente ETs ou são simplesmente demônios transfigurados em ETs? Eu quero ouvir a sua opinião, tá certo? Um certo pastor disse: olha, eu creio que são demônios. Para ele, muitos testemunhos envolvendo os OVNIs carregariam mensagens espirituais contrárias ao Evangelho. Ele disse assim, entre aspas: existe um podcast chamado Hunter de Cosmos, com um episódio chamado Evangelistic Aliens, em que eles analisam os relatos de pessoas que afirmam ter tido encontros com alienígenas e objetos voadores não identificados. E quais eram também essas mensagens recebidas? E diz o pastor, abre aspas, os demônios são agentes da mentira, enviados para afastar as pessoas de Jesus e o que parece que esses supostos alienígenas fazem. Exatamente isso, afastar as pessoas de Cristo. E esse pastor também relatou que há testemunho de supostas abduções alienígenas em que as pessoas relatam que quando invocam o nome de Jesus, esses ETs, entre aspas, desaparecem. E ele ainda relatou o caso de um homem próximo que enfrentava depressão severa e que, segundo ele, teria abandonado uma obsessão por conteúdos ligados a OVNIs. Após o pastor ter orientado que isso poderia afetar a sua vida espiritual, e através também de um período de oração, este homem, ele foi liberto. Ele era obcecado por ler, por assistir vídeos de supostos ETs, né? E o pastor contou que o conselheiro espiritual sugeriu que ele ficasse um tempo afastado de assistir essas coisas, de ler, de ouvir, pois acreditava haver uma conexão entre essas coisas. E o pastor disse que ele o discipulou e disse: eu quero que você faça um jejum para combater esta fascinação. Vamos repreender para que a carne seja esmagada, vamos dizer assim, né? Por essa obsessão. E esse homem fez a campanha de jejum, dedicou-se a período de oração e a sua depressão desapareceu completamente, relatou o pastor. E ele disse: precisamos entender, abre aspas, que nossos problemas são mais espirituais do que imaginamos. Disse o pastor, concluindo, entre aspas, ele disse que este mundo está sob, debaixo da influência de Satanás. E existe uma realidade de espíritos malignos, e quanto mais precisamos ser cheios do Espírito Santo, é uma realidade. E finalizou com a citação bíblica: maior é aquele que está conosco do que aquele que está no mundo. Então, esta discussão que surgiu agora no meio dos teólogos, dos pastores, está reacendendo esse tema. Na sua opinião, você acha que existem ETs ou são demônios transfigurados? Queremos ouvir você. Enquanto vocês vão participando, vão mandando as suas mensagens, eu quero chamar a atenção de vocês que dia 31, último domingo do mês de maio, nós estaremos com um culto muito maravilhoso para aquelas pessoas que não se desviaram, mas se afastaram, estão tristes em casa, não conseguem vir a um culto. Você gostaria imensamente de participar, de estar novamente aos pés do Senhor, mas você não sente forças. Você vai fazer um esforçozinho, você vai dar um passo em direção a Deus e o Senhor vai mudar esta história. Me aquecendo no rebanho é o culto que todas as nossas igrejas, da menor à maior, em todo o Brasil e também no exterior, estaremos recebendo vocês. Sendo crente da Deus de amor ou não, todos serão muito bem recebidos, bem-vindos às nossas igrejas. Dia 31, os grupos de louvores estarão também participando, orquestra, cantores. Será uma tarde maravilhosa, onde nós, membros, estaremos recebendo aqueles que estão em casa, que estão tristonhos. E o Senhor vai mudar essa situação. Ele quer, mas você precisa fazer a sua parte. Dia 31 de maio, no horário das 14 aqui na sede mundial e na Igreja Deus de Amor, aí perto da sua casa, na sua cidade. Estaremos com este culto maravilhoso, me aquecendo no rebanho. Você que conhece alguém, você vai trazer essa pessoa. Ou você mesmo que precisa voltar. Você não se desviou, mas está triste, está cansado, está frio na fé. Nós queremos receber você novamente. O Senhor, o pastor dos pastores, o bom pastor, estará te abraçando. Me aquecendo no rebanho é o culto do dia 31 de maio, último domingo deste mês. Se preparem, se organizem e estejam conosco. E nós vamos agora com mais um hino. Vamos ouvir um clipe agora infantil desse meu novo canal, Débora Kids Oficial. Eu estou bastante feliz que as historinhas estão sendo bem aceitas, as músicas, as atividades. Olha, já que estamos falando sobre o abuso sexual, estamos fazendo aqui a conscientização do mês de maio, o mês laranja, para nós nos despertarmos, porque talvez haja perto de nós uma criança que está sendo abusada e nós estamos com os olhos totalmente vedados, não estamos vendo isso, essa situação. Estamos aqui para conscientizar vocês. Mês de maio, o mês laranja, o mês da conscientização e da prevenção do abuso infantil. E já que estamos falando desse tema, eu quero apresentar agora um clipe do meu canal Débora Kids Oficial. Você que ainda não entrou neste canal no YouTube, entre agora, curta a página e divulgue, compartilhe esse canal com famílias que têm crianças, sejam crentes ou não, tá certo? Vamos ao clipe musical Mentir é Feio.

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2: Já que nós estamos falando sobre mês maio laranja, né? Nós temos algumas maneiras de a gente identificar possíveis sinais de abuso sexual infanto-juvenil. Esta lei começou em 2017, que estabelece um sistema de garantia de direitos àqueles que são vítimas, né? E então nós vemos várias instituições falando sobre o comportamento infantil que traz uma suspeita e uma atenção para que você possa identificar que aquela criança está sendo abusada, principalmente sexualmente. O primeiro sinal é a mudança no padrão de comportamento da criança. O que a criança não fazia começou a fazer. Por exemplo, faz xixi na cama, ou criança que não quer ir para a escola, porque lá na escola tem um abuso, ou criança que não quer ficar sozinha em casa. Então, vocês precisam prestar atenção no primeiro sinal, mudança de comportamento. Tá? Essa alteração costuma ocorrer de maneira imediata e inesperada. Você, de repente, vê que a criança mudou a sua atitude, o seu padrão de comportamento, o que ela fazia, não fazia, ou ela começa a fazer, ou vice-versa. Bom, segundo ponto, proximidade excessiva. O que é isso? A violência costuma ser praticada por pessoas da própria família, ou próximos à família, na maioria dos casos. E o abusador, muitas vezes, manipula emocionalmente a criança. Ela, claro, não vai perceber que ela está sendo manipulada e sendo vítima. Então, ele diz, olha, não conta para a mamãe isso. E não conta para a mamãe que eu vou te dar uma boneca. Não conte para o papai isso, que eu vou te dar um bombom. Vou te levar num parquinho, né? Terceiro, comportamento infantis repentinos. Ou seja, observe as características do relacionamento social da criança. Se a criança volta a ter comportamento infantil, ou seja, ela é criança já adolescente, né? Uma criança pré-adolescente, vamos dizer assim. Ela começa a ter comportamento muito infantil, já abandonou, por exemplo, algo e ela começa a ter novamente a prática daquele algo. Por exemplo, uma criança que largou a chupeta, ela começa a chupar a chupeta novamente, né? A criança e o adolescente sempre avisam, mas na maioria das vezes não de forma verbal, mas a de atitude. Ponto 4, silêncio predominante. Então, quando o abusador começa a fazer as suas práticas e para manter a vítima em silêncio, o abusador costuma fazer ameaças de violência física até. E além de chantagens, é normal também que usem presentes. Olha, eu vou te dar esse de presente, eu vou te dar dinheiro. Começa a ter uma boa, ou seja, construir uma boa relação com a criança. E é essencial explicar à criança que nenhum adulto ou uma criança mais velha deve manter segredos com ela. Ora, conte tudo para a mamãe, conte tudo para o papai. Não tenha medo, a mamãe não vai ficar brava com você, a mamãe vai proteger você. Isso é muito importante ser avisado e ser falado. E mudança de hábitos súbitos. Uma criança vítima de violência, abuso ou até exploração, também apresenta alterações de hábito repentinas. O sono, falta de concentração, aparência descuidada, entre outros, né, são indicativos que algo está errado. Crianças que apresentam interesse por questões sexuais, ou que façam brincadeiras de cunho sexual e usam palavras ou desenhos que se referem às partes íntimas, indicam também uma situação de abuso. É necessário a gente falar isso, gente. Não é uma coisa pecaminosa. Nós temos de falar e vocês têm de falar às crianças que estão sob a sua responsabilidade, sejam pais ou não. Então, procure saber o que está acontecendo, se há mudança repentina de comportamento da criança. Geralmente, os professores, educadores, pais pedem para as crianças fazer um desenho. Neste desenho, a criança costuma mostrar se ela está sendo abusada ou não. E elas mostram desenhos de cunho totalmente sexual. Desenham as partes íntimas daquilo que ela vê. Então, para você saber, não é 100% certo isso. Mas, na maioria das vezes, a criança desenha. Pede para ela desenhar. Pede para ela fazer um desenho. Naquele desenho, ela está falando o que está no seu coração. Mas é claro que nem sempre vai estar no desenho que ela está passando. E, finalmente, a última dica: enfermidades psicológicas. Ou seja, essas enfermidades aparecem com, vamos dizer, pelo trauma que ela passou, aparecem sinais de abuso, problemas de saúde como, por exemplo, dor de cabeça, erupções na pele, vômitos, dificuldades digestivas, tendo fundo psicológico e emocional. Então dá para você também saber, nem sempre, mas pode ser. Negligência, também apareceu aqui a nona dica. Muitas vezes o abuso sexual vem acompanhado de outros tipos de maus tratos que a criança sofre em casa, como a negligência. Uma criança, por exemplo, que passa horas sozinha, sem supervisão, ou que não tem o apoio emocional do pai e da mãe, estará em situação de maior vulnerabilidade, tá? E quando a criança tem uma queda injustificada na frequência da escola, ou baixo rendimento, uma criança que sempre estava bem na escola, e de repente ela para daquele rendimento causado por dificuldade de concentração e aprendizagem. É outro ponto a estar atento. E a pouca participação na atividade escolar. Uma coisa que ela gostava muito de ir na escola, brincar, ela não quer ir mais. Observe aquela situação, aquele local. Tá certo? Falamos um pouquinho sobre como reconhecer uma criança abusada sexualmente.
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2: O MC está totalmente voltado hoje à conscientização do abuso sexual. Por isso, vamos colocar mais um hino. Criança Esperança canta Débora e André, do CD Novo Milênio.

0: Aleluia, louvado seja o nome do Senhor. Cristo é a nossa esperança e nós também podemos replicar isso socorrendo uma criança abusada. Estamos falando sobre o Maio Laranja de prevenção de abuso de crianças, né? Nós podemos socorrer uma vida. E talvez esta criança esteja dentro da sua própria casa, sendo abusada por alguém da própria família. Isso é o que mais nós vemos hoje, né? E nós do MC queremos trazer um assunto muito propício, né? Que nós vemos demais, que nós ouvimos demais, assistimos demais, tá? E nós vamos a duas opiniões pelo WhatsApp que chegaram agora. Queremos ouvir você. Você acha que existem OVNIs, objetos voadores não identificados, ETs? Será que isso existe mesmo ou são demônios transfigurados? Na sua opinião, o que que você acha? Vamos ouvir mais duas, ou seja, as duas primeiras pessoas pelo WhatsApp.
1: Paz do Senhor, irmã Débora. Eu falo de Manaus, Amazonas. E respondendo a pergunta, para mim são seres caídos e que não vêm da parte de Deus, com certeza. E o objetivo para mim é dominar o mundo. Eu tenho lido o livro de Enoque e lá ele me descreve muitas coisas, muitas revelações. Eu creio, comparo com a Bíblia e eu creio que a função dele é dominar o mundo mesmo. Amém, irmã? Paz do Senhor Jesus a todos aí que estão na escuta do programa.
2: A paz do Senhor, irmã Débora, aqui é a Janaína da cidade de Potirendaba. Então, antigamente, os meus pais, quando eram bem novos, eles viram o disco voador no sítio, né? Eles viram e conforme passado o tempo, eles me falaram isso pra mim. Sei lá, eu não acredito que tem ETs. Fica na paz. Que Deus abençoe vocês.
0: Eu creio que até as pessoas veem mesmo. Tiram fotos, né? Por exemplo, segundo a Reuters, que é uma agência de notícias, ela, vendo essa divulgação dos arquivos, por ordem do presidente Donald Trump, mostra a transparência sobre esses documentos considerados de interesse público da existência desses objetos voadores não identificados e ETs, né? E essa agência informou que os materiais incluem registros do próprio Pentágono, depoimentos de pilotos militares que viram esses objetos voando, tiraram fotos, e esses arquivos estão ligados às missões também espaciais da NASA. Então, essa agência de notícias destacou que o governo americano afirmou não possuir provas que exista, né, provas conclusivas da vida extraterrestre. Agora, tem um canal americano, a Fox News, enfatizou o impacto histórico da abertura desses documentos, afirmando que parte deste conteúdo, desse arquivo que foi aberto para o público, inclui imagens e relatos anteriormente classificados. E entre as imagens que foram divulgadas está uma fotografia analisada pelo laboratório do FBI que mostra um suposto objeto metálico de cor bronze aparecendo no céu no ano de 2023, no mês de setembro. E segundo a descrição oficial do material, testemunhas relataram que o objeto teria surgido a partir de uma luz

0: E muitas pessoas têm medo de falar, mas têm curiosidade. Outros já viram, mas ignoraram. Outros viram e se preocuparam. Mas na sua opinião, existem vidas inteligentes fora da Terra? ETs, objetos voadores não identificados? Como essa irmã acabou de falar que os pais viram isso no sítio? E segundo o assessor aqui, Roberto, está falando que viu também. Mas tudo bem, existem. Mas são reais? São extraterrestres? São seres que vivem em outros planetas? Ou são demônios transfigurados? Né? Então, na sua opinião, o que você acha? Nós temos aqui pessoas já escrevendo aqui também no meu canal. Epa, caiu aqui o celular. Que diz aqui, olha. No meu canal está dizendo aqui. O Leuma da... Está escrito aqui, arroba Leuma Dan Bleus. A paz do Senhor, irmã Débora, sim, acredito nos ETs e não são demônios. Na minha opinião, são seres de outros lugares. Mas nada disso muda a minha fé em Cristo Jesus. Não interfere na minha vida. Tá? Agradecemos a sua opinião. Esta é a sua opinião. O Edna Lobo. Parabéns, irmã Débora, pelo assunto. É tempo de falarmos o que está acontecendo nesse século. Eu estou ouvindo coisa aqui que eu não acredito muito, não. A Marluce Muniz diz, é o diabo mesmo enganando este povo. O Ítalo Cavalcante diz, a programação está uma beleza, um sucesso. Sou Ítalo de Arujá, um abraço. Muito obrigada, que Deus te abençoe pela participação e audiência de sempre, tá bom? Denivaldo Ribeiro diz, na minha modesta opinião, não existem ETs. São demônios que se transfiguram. Eles se transfiguram em até anjos de luz, diz a palavra do Senhor. Obrigada. Raimunda diz, é pura verdade que o pastor falou. Também temos aqui a participação. Maria Isabel, eu não acredito que sejam seres de outros planetas. É o diabo mesmo transfigurando-se em ETs. Weber Fernandes diz, são demônios. Aqui o pessoal está respondendo mesmo, né? Olha que bênção, as pessoas estão participando. Quero ouvir também a sua opinião. O que você acha? Tá? Nós queremos ouvir a sua participação. Temos aqui o Carlos de Goiânia. Ele mandou seu comentário pelo canal da Igreja Deus e Amor Oficial, dizendo, acredito que existam vidas inteligentes fora da Terra. O universo é gigantesco demais para sermos os únicos. Obrigada, Carlos, pela sua participação. A Marta de Recife, para mim, muitos relatos sobrenaturais têm ligação espiritual. Acho que algumas manifestações podem ser demônios enganando pessoas. Obrigada, Marta. Que Deus te abençoe. Juliano, de Porto Alegre, dá a sua opinião. Não acredito em demônios ligados a ETs. Vejo isso mais como fenômeno científico ainda não explicado. Obrigada, Juliano. Deus te abençoe. A Ilane nos escreve de Campinas. Tenho receio desse assunto. Alguns testemunhos parecem espirituais demais para serem apenas extraterrestres. Obrigada, Elaine. Deus te abençoe. Rafael de Manaus. Creio em vida extraterrestre, mas não acho que tudo tenha relação maligna. É. Patrícia de Salvador. Na minha visão cristã, muitos contatos e experiências estranhas têm fundo espiritual e não tecnológico. Parece que as opiniões estão divididas aqui. Alguns acreditam, outros não, né? Obrigada, que Deus te abençoe. Diego de Curitiba, o universo tem bilhões de galáxias. Estatisticamente, seria estranho só existir vida aqui. Também respeito a opinião do Diego e agradeço. Sônia de Belém, discordo da ideia de ETs físicos. Acho que são manifestações espirituais enganadoras. Obrigada, Sônia, que Deus te abençoe. Felipe de Brasília, eu separo religião de ciência. Uma coisa não anula a outra. Obrigada pela participação. E as suas opiniões são muito, muito válidas, né? Como a Rosana de Fortaleza. Depois de estudar a Bíblia, acredito que muitas aparições podem ter ligação demoníaca. Agradeço a você, Rosana, respondendo a nossa pergunta. O Leandro de Ribeirão Preto. Não acredito nem em ETs, nem em demônios se manifestando assim. Acho que muito disso é interpretação humana. Você vê que as respostas estão bem variadas, né? E você? Você acredita que exista ET, objetos voadores não identificados? Enquanto vocês vão pensando aí, nós vamos à nossa dica de saúde. Quais são os três pilares da saúde mental?
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0: Ontem à noite estava procurando um tema para a nossa conversa sobre saúde. E eu perguntei ao computador, ao chat, né? Quais seriam os temas mais importantes hoje para o século atual sobre saúde. E veio um tema muito importante, a saúde mental. Ela se baseia em três pilares fundamentais. A prevenção, que são ações diárias para o autocuidado. A percepção, ou seja, autoconhecimento e reconhecimento dos próprios limites. E o tratamento, que é a busca por ajuda profissional quando necessário. Então, aqui está um resumo de como aplicar cada um desses pilares no seu dia a dia. Primeiramente, prevenção. O que seria? A prevenção seria em manter hábitos diários que protegem, que protegeriam o seu cérebro e o seu corpo. A base física, exercícios físicos regulares, uma alimentação nutritiva e noites de sono reparadoras. Reserva emocional. Cultive relações sociais saudáveis. Estabeleça limites claros para dizer não. Você não pode fazer tudo, mas sempre com parcimônia. E reserve um tempo para descanso e prática dos seus hobbies. Por exemplo, o seu hobby é pintar? Pinte. O seu hobby é jardinagem? Faça jardinagem. O seu hobby é cantar? Cante, né? Então, o primeiro ponto, o primeiro pilar, prevenção, ações de autocuidado. Segundo pilar, percepção. O que seria a percepção? É o autoconhecimento, é você reconhecer a capacidade de observar a você mesmo e notar quando as coisas não vão bem. Por exemplo, eu estou trabalhando demais, sábado vai ser um dia de eu me cuidar, não vou ficar me envolvendo no meu trabalho. É a capacidade de você ter atenção aos sinais, você vai identificar alterações sutis no seu humor, nos níveis de estresse ou na facilidade ou dificuldade na concentração. E você ter a consciência e entender que a saúde mental oscila e que reconhecer o esgotamento é o primeiro passo para não ficar doente. E o terceiro pilar, o tratamento. Onde você vai trazer uma intervenção profissional, de uma ajuda profissional e saber a hora exata de buscar ajuda de especialistas. Ou seja, ter um suporte qualificado. Então, não pense duas vezes em procurar psicólogos e psiquiatras. O psicólogo não pode passar um remédio, mas psiquiatra sim. Eu sempre costumo aconselhar pessoas que estão vivendo um momento, uma época da sua vida de estresse emocional. Por exemplo, o luto machuca muito o cérebro. Uma pessoa emocionalmente ferida machuca muito o cérebro. Então, nesse período da sua vida, você precisa de uma ajuda de um psiquiatra para te passar um remédio provisoriamente, por um tempo da sua vida, né? Ação. Qual que é a ação? O tratamento não é sinal de fraqueza. Ah, eu não vou fazer isso, que Jesus vai me curar? Sim, ele tem poder. Mas, às vezes, a sua fé não alcança. Precisa da ajuda médica. Precisa da ajuda de um médico, de um remédio provisoriamente. Então, o tratamento não é sinal de fraqueza, mas de coragem, de amor próprio, para você restabelecer o equilíbrio emocional. Tá certo? Falamos de saúde mental hoje, aqui no MC.
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0: Mais um hino chega, o rei está voltando, é um canal da gravadora MC Music, né? No canal da gravadora MC Music, você encontra este hino. Nós vamos assistir agora um clipe. Vocês que estão nos assistindo, ou seja, apenas nos ouvindo pela rede de rádios, vá lá para o canal no YouTube da Igreja Deus e Amor Oficial ou no meu canal Débora Miranda Oficial e assista este clipe agora que nós estamos lançando aqui pelo canal MC Music. Vamos lá!

0: Durante um incêndio em uma floresta, um pássaro demonstrava desespero enquanto tentava aproximar-se do ninho em uma árvore, onde seus filhotinhos viviam um desespero semelhante pela ameaça do fogo e da fumaça que já os alcançava. Aquele pássaro sabia que se não conseguisse retirar os filhotinhos dali, o mais rápido possível, todos seriam queimados, exterminados. Os voos rasantes indicavam as tentativas frustradas da mamãe pássaro na aproximação do ninho, enquanto aquela árvore começava a queimar-se. Em dado momento, a mãe pássaro decidiu invadir o ninho, cortando o calor e a fumaça ao pousar junto aos filhotes. De imediato, ela os cobriu com as suas asas, enquanto o fogo sapecava tudo e a matando-a instantaneamente. Ela morreu, porém os filhotes foram salvos pela proteção da mamãe. O que tiramos desta história? Embora seja a respeito de um pássaro, esse fato ilustra muito bem o amor demonstrado pela mamãe pássaro, mas também aponta para a realidade de Deus que nos alerta. Isaías capítulo 49, versículo 15. Pode uma mãe se esquecer tanto do filho que cria, que se não compadeça dele, do filho do seu ventre? Mas, ainda que esta se esquecesse, eu, o Senhor Deus, todavia me não esquecerei de ti. Isaías 49, versículo 15.
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0: E nós estamos com uma pergunta muito atual, né? Será que os OVNIs existem? Na sua opinião, você acha que existem ETs? Ou são demônios transfigurados nestas figuras? Porque muitas pessoas dizem que viram. Não existe o ET, mas é um demônio, é um espírito que quer enganar as pessoas? A Jaciara Martins, do Espírito Santo, diz: boa tarde com Jesus. Com certeza, na minha opinião, são demônios que se apresentam às pessoas para distraí-las da verdade. Obrigada, Jaciara, pela participação. A Vanessa, de Florianópolis: existir vida fora da Terra faz sentido para mim, mas ainda sem provas definitivas. Obrigada também pela participação. O Maurício participa de Campo Grande, Mato Grosso do Sul, dizendo: alguns relatos de abdução parecem muito espirituais e, na minha opinião, perturbadores. Isso me faz pensar em influência demoníaca. Também quero agradecer ao Maurício pela participação. André, de São Luís, Maranhão: minha fé me leva a acreditar que certas manifestações sobrenaturais podem enganar as pessoas. Também quero agradecer ao irmão André pela participação. O Bruno, de Londrina: já ouvi testemunhos religiosos fortes associando ETs ao ocultismo. Isso me deixa dividido. Obrigada, Bruno. A Fernanda nos escreve de Natal, ali no canal da Igreja Deus e Amor, no canal do YouTube: discordo totalmente da ideia de demônios transfigurados. Na minha opinião, acho que isso mistura medo com desconhecido. Obrigada, Fernanda. Eduardo, de Cuiabá, Mato Grosso, escreve: talvez existam as duas coisas, vida extraterrestre e também fenômenos espirituais separadamente. Obrigada, irmão Eduardo. A Silvia, aqui de São Paulo: para mim, a humanidade ainda entende muito pouco sobre o universo e sobre o mundo espiritual. Obrigada, irmã Silvia. A Camila nos escreve de João Pessoa, Paraíba. Ela diz: eu acredito em extraterrestres e acho fascinante imaginar outras civilizações. Obrigada. E também vamos aos áudios que estão chegando pelo nosso WhatsApp 119-8292-3392. Vamos ouvir.
3: Mãe Débora, Pai do Senhor Jesus, sou a irmã Josefa, aqui da Nova Poá. Eu moro aqui na Campo Grande, 631. E a sua pergunta, eu sei que não existe estado de ET. Isso não existe, se tudo, sabendo que tudo é coisas, é demônios. É demônios para poder enganar muitas pessoas, servo de Deus e servo de Deus, acreditando nessas coisas, né? Então, a minha resposta é essa para você, tá bom? Fica com Deus, Deus abençoe, tenha um ótimo dia e um ótimo trabalho, tá? Deus abençoe. Paz do Senhor Jesus.
0: Amém.
2: Vamos a mais uma. Mandebra, uhum. A paz do Senhor Jesus.
0: Amém.
2: Tudo bem?
0: Graças a Deus.
2: Mandebra, eu acho que não é ET, não, sabe? Eu acho que é demônio mesmo. Tá bom, Mandebra?
0: Obrigada pela participação.
2: Esse negócio que parece, né, diferente assim, né? Transformação mesmo de demônios, né, Mandebra? Demônio parece, né? Do jeito que ele quer, não é? Não é verdade? Fica com Deus, Mandebra.
0: Obrigada.
2: Um abraço, um beijo, fica com
0: Deus.
2: Deus
0: abençoe.
4: Boa tarde, aqui é Natalice de Salvador. A paz do Senhor Jesus, Débora. Na minha opinião, esses ET, extraterrestres não existem. Isso aí é coisa mesmo do demônio mesmo, de coisas ruins. Tem que cada vez mais se afastar disso daí. Amém?
5: Pai do Senhor, irmã Débora, irmão da Daniel, aqui de Porto Velho, Rondônia. Olha, é muito complexo responder isso aí, ó. Só que meu pai estava na mata um dia, caçando, andando na mata, muito antigo aí. E passou um objeto por cima onde ele estava, sem fazer um barulho. Clarão, clarão, ficou como meio dia, assim, passou, foi embora. E o meu sogro falou a mesma coisa, que estava também na mata e passou uma nave, não fazia nenhum barulho também, passou da mesma forma e foi embora. Eu acredito que existem outros seres. Agora, se são demônios ou não são, aí eu não sei. Eu só sei de uma coisa, que Jesus é bom.
6: Paz do Senhor, irmã Débora.
0: Amém.
6: Eu não acredito que existe ETs, que existe seres em outros planetas.
0: Amém. A gente lê no livro de Gênesis que Deus criou os mundos. Os mundos. Seria o mundo vegetal, o mundo animal, o nosso mundo de galáxias e estrelar, enfim. Ou realmente existam outros planetas com vida. A gente vê que existem agora as pesquisas, os foguetes lançados. Ultimamente, né, a NASA lançou, bem agora recente, um foguete para fotografar a Lua. E da Lua ele fotografou a Terra, e da Terra ele fotografou a Lua, né? Os tripulantes daquela última nave que foi lá até a Lua, e também depois ali da Terra ele conseguiu fotografar. A gente vê que há uma busca de vida na Lua, para que futuramente, quando este planeta for destruído, supostamente eles possam morar, habitar na Lua. E nós vemos esta busca incessante de um lugar para que possa ter uma vida humana futuramente, depois da destruição deste, porque eles sabem que este vai ser destruído, né? O Senhor Jesus vai voltar, vai buscar a sua igreja. Isso aqui vai ser destruído com fogo agora, né? Como diz a palavra. Não mais com água, como Deus prometeu a Abraão, mas agora com fogo. E eles querem viver em um outro planeta. E será que existe esse outro planeta, uma fuga? Será que existiria um novo lugar para as pessoas morarem? Para fugir, entre aspas, do plano de Deus? São tantas opiniões diversas, né? São tantas opiniões, e essas diversas, diferentes. Mas na sua, você acha que existe ET ou são demônios transfigurados? Para não, vamos dizer assim, confirmar o que o Senhor deixou na sua palavra. Bom, nós temos aqui a palavra de Deus, que ela responde tudo aquilo que nós queremos saber. Mas também existem coisas que são mistérios. Mistérios não se explica e mistérios não são respondidos. Um dia saberemos quando estivermos com Deus. Mas o que a Bíblia diz sobre alienígenas e seres extraterrestres, objetos não voadores? É o que vamos fazer agora. Vamos estudar e vamos ler o que responde a palavra de Deus.
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0: Na verdade, é que existem inúmeras incógnitas, muitas perguntas no vasto universo, além de nós. A gente sabe que o espaço é imenso, é inexplorado, impossibilitando a total exploração de tudo o que lá se encontra. E cada vez que encontramos a palavra alienígena ou alienado nas escrituras, ela se refere a estrangeiros ou pessoas que estão à margem da sociedade, não a seres extraterrestres. A palavra estrangeiro aparece em Isaías capítulo 28, versículo 21, mencionando uma tarefa. Por sua vez, a palavra alienar ou alienado aparece 4 vezes na Escritura. Podemos argumentar que a Bíblia não menciona diretamente os dinossauros, mas sabemos que eles existiram. Jó 40, versículo 15 ao 24 e Jó 41 descrevem criaturas que podemos interpretar como dinossauros. Isso faz sentido, considerando que o livro de Jó acontece cronologicamente após Gênesis capítulo 12. Os dinossauros podem ter sido destruídos no dilúvio. Quando a gente for ler em Jó 38, versículos 4 ao 7, relata que seres extraterrestres, descritos como estrelas da manhã por Deus, celebraram com alegria a criação da terra. Mas esses seres provavelmente são anjos. Bom, o problema em acreditar em alienígenas é que não são evidências concretas que eles existem. Onde os cientistas descobriram ossos em escavações arqueológicas, nunca encontraram restos de alienígenas na Terra. Agora, como servo de Deus, nós sabemos que Deus criou os céus e a Terra. Portanto, do ponto de vista cristão, se houvesse alienígenas, seria porque o Senhor os criou, porque Ele é o Criador de todas as coisas. Colossenses 1,16. Nós vemos aqui pelas respostas e também pelas coisas que ouvimos e lemos, há muitas especulações sobre extraterrestres. É um assunto de grande curiosidade humana. Agora, se a gente for olhar para as Escrituras sobre o amor de Deus pelo mundo e pelo envio do seu Filho Jesus para morrer por nós, isso pode levar à visão de que não há vida em outros planetas além do mundo originalmente criado por Deus. Quando nos concentramos em como se formou a humanidade, a imagem de Deus, e como há uma narrativa de redenção entrelaçada na história, os alienígenas parecem ser um conceito humano, algo que o homem criou, porque Deus criou intencionalmente o planeta, a Terra, para sustentar a vida. Se Deus criou o homem à sua imagem e semelhança, por que que os ETs são diferentes da gente? Tudo em nosso universo está alinhado de forma que apenas nosso planeta tenha se mostrado sustentável e criado para a vida. Um alienígena não é diferente de um elfo, uma sereia ou fada. O fato de nós lermos livros sobre os ETs ou existem filmes com essas criaturas não significa que eles existam, que isto é uma realidade dada por Deus. No entanto, podem muito bem ser expressões e criações do homem, ou até mesmo de Satanás. Bom, a gente tem que ter muito cuidado e cautela ao acreditar no conceito de ETs, porque isso pode desviar o foco do maior mistério com evidências sólidas de Deus, o Criador. É claro que eu não estou aqui condenando pessoas que têm admiração e curiosidade em ETs, buscando orientação das Escrituras. Mas, biblicamente, a ideia de extraterrestre não encontra apoio. Nós não vemos na Bíblia uma sustentação original do Senhor e forte para dizer existem ETs. Podemos afirmar, no entanto, que se houver alienígena ou ET ou vida em algum outro planeta, podemos confiar em Deus. Imagino que eles seriam mais semelhantes a seres angelicais ou seres espirituais. No entanto, o ponto principal é que sabemos que Jesus é o único caminho para o céu. Agora, a existência de ETs ou não, não vai interferir na nossa crença, na nossa fé em Deus, e que fomos criados à imagem e semelhança do nosso Deus. Agora vem a pergunta: a existência, talvez, porventura, de um ET negaria a verdade do Evangelho? A existência de ETs em si não contradiz a verdade do cristianismo. Tendo ou não ETs, não vai mudar nada o Evangelho. O fundamento da nossa fé permanece inalterado. Jesus é o único caminho para a salvação e Deus nos criou à sua imagem. Reconhecemos que o Senhor é o Criador de tudo o que existe. A Bíblia, como acreditamos, é inspirada por Deus e é uma fonte valiosa de orientação para nós. Bom, se agora por algum motivo Deus escolheu criar formas de vida alienígenas em outros lugares do universo, isso está dentro da vontade dele, da soberania dele. Agora, no entanto, é importante ressaltar que a falta de apoio bíblico torna essa teoria altamente improvável. Ou seja, se nós não vemos na Bíblia que existem seres extraterrestres, fica assim improvável a existência que eles realmente existam. Porque a Bíblia não faz menção direta à existência de alienígenas ou à criação de vida em outros planetas. E como crentes, nós devemos fundamentar nossa fé na palavra e no que elas nos revelam sobre a natureza de Deus, sobre a redenção em Jesus e a salvação da humanidade. É claro que a gente vê muita curiosidade sobre esse tema, especulações sobre a possibilidade de vida extraterrestre. Agora, o que nós perguntamos? Os ETs seriam demônios? Nós não podemos afirmar categoricamente que todos os alienígenas seriam seres demoníacos. A Bíblia nos ensina sobre a existência de seres espirituais, tanto os anjos, que são mensageiros de Deus, quanto os demônios, que são seres malignos. E quando a gente for olhar o reino espiritual, ele se aborda em várias passagens das Escrituras e há evidências. Existem atividades espirituais em nosso mundo, sim. Eu queria que vocês anotassem Efésios 6, 2 Coríntios 10, 4 ao 5 e Romanos 8, versículos 37 a 39. É possível que alguém tenha usado o termo alienígena para descrever um encontro com um ser espiritual, seja angelical ou seja demoníaco. Porém, nós devemos exercer cautela, discernimento ao interpretar essas experiências. Por exemplo, como muitas pessoas opinaram que o pai viu um disco voador, viu um ser diferente, eu posso sim acreditar que tenham visto, sim. Agora, se alguém considerasse um ser espiritual como sendo um alienígena, é importante questionar se essa percepção se baseava em características genuínas do ser espiritual que a Bíblia fala, ou se era apenas uma interpretação humana. E a classificação de um ser espiritual como demônio ou angelical requer discernimento espiritual e uma compreensão da revelação da palavra de Deus através dela. Eu posso dizer que nem todo encontro com um ser espiritual pode se dizer que é um ET, assim como nem todo encontro com um ser demoníaco pode se atribuir a um alienígena. Cada caso deve ser avaliado individualmente com base nas Escrituras e na orientação do Espírito Santo de Deus. Bom, portanto, enquanto nós reconhecemos essa realidade do reino espiritual e a existência de seres espirituais, devemos ser cuidadosos ao fazer, ou seja, dizer e generalizar tudo, sobre a natureza de ETs e sua relação com o mundo espiritual. A orientação da palavra de Deus e a sabedoria espiritual são fundamentais para interpretar corretamente essas questões. Agora, o que nós crentes precisamos saber sobre os ETs, sobre alienígenas? Primeiro, eles não são apoiados pelas escrituras. Não há menção direta de ETs na Bíblia, mas podemos reconhecer que a existência de alienígenas não é respaldada pelas escrituras. Dois, é uma decisão pessoal. Ler sobre alienígenas, assistir sobre alienígenas é uma escolha de cada um. E essas representações são geralmente classificadas como ficção científica e são consideradas como formas de entretenimento imaginativo. Três, não é uma questão central da nossa fé. Acreditar ou não em extraterrestres, discos voadores, objetos não identificados ou ETs não é um fator que vai determinar se você é salvo ou não. Não é determinante para a sua salvação. Porque o caminho para o céu é encontrado somente através de Jesus, tendo ETs ou não. Mesmo que as opiniões divergem nesse assunto, a fé em Jesus é o que importa para a nossa vida eterna, tendo ou não ETs. 4. Não há menção de alienígenas no céu. Se houver alienígenas em algum lugar do universo, é difícil determinar a verdade exata, a sua soberania, já que na Bíblia não menciona especificamente a existência de ETs alienígenas. O foco principal da Bíblia é o amor de Deus por nós e a salvação através de Jesus Cristo. Ponto 5. Existem criaturas estranhas descritas na Bíblia. Embora não haja invenção específica de alienígenas, a Bíblia descreve seres angelicais como querubins, serafins, anjos, que podem ser fascinantes por eles mesmos. Não há como você dizer, é um ser angelical, mas a Bíblia não descreve como um ET, como um ser angelical. Existem os anjos, serafins, e Satanás se transfigura em anjo de luz. Agora, você acreditando ou não, isso não vai interferir na sua fé e na sua comunhão com Deus. O que seria e qual seria o objetivo de Satanás, de, se fosse eles os ETs, de se apresentar a você? Seria para tirar a sua fé que exista somente Deus e os seus anjos? Eu não vou aqui dizer a minha opinião, mas você pode ter a tua. Mas eu quero dizer somente pela palavra que a Bíblia não menciona ETs, mas somente seres angelicais do inferno e também do céu. Seriam os ETs do inferno? Mas o que eles fariam? Eles atacariam você? Se fossem do inferno, coisas demoníacas atacariam você, ou tiraria de você a ideia de que exista um céu, um Deus, e Jesus poderia te salvar? É muito confuso isso, mas uma coisa podemos dizer, que Deus é eterno. Ele é criador de todas as coisas. E se ele criasse, se ET, ele seria criado por Deus. Mas qual seria o objetivo de Deus de criar um ET e confundir você? Então podemos concluir que os ETs são seres espirituais criados por invenção maligna e não por Deus. Porque o que Deus cria seria para pura, vamos dizer assim, pura direção aos céus, aquilo que trouxesse certeza e não imaginação ou incerteza ou dúvida. Podemos concluir que a Bíblia não menciona, em outras palavras, não existe ET. É somente uma invenção, talvez imaginatória, ou até mesmo de Satanás, para confundir o ser humano. Que Deus abençoe e que essa pergunta possa ter sido esclarecida através da palavra de Deus neste quadro, conhecendo melhor a sua Bíblia. Nós podemos então ainda encerrar esta programação com um hino que podemos ouvir da gravadora MC Music, que traz para você essa mensagem ao seu coração. Venha ouvir agora e juntamente conosco louvar ao Senhor. O hino Ele Vem, CD Sala do Trono, cantora Daniela Balabem.

0: Nosso Deus, nosso Pai, nós te agradecemos, ó Deus, por mais um dia na tua presença. Queremos abrir o nosso coração em gratidão por esses momentos em que passamos juntos e fomos edificados pela sua palavra cantada e pregada. Senhor, meu Deus, neste momento de oração eu quero te adorar, Senhor, pela nossa vida. Mais uma vez estamos aqui, Senhor, trazendo a tua palavra. Esta palavra que renova, que restaura, que ergue, que constrói. Senhor, que o Senhor venha nos sustentar neste dia através da tua mão poderosa. Senhor, venha guardar a sua igreja, guardar o seu povo. Ó Deus, que o Senhor venha neste momento entrar nesta família e fazer a transformação total de corações. Meu Deus, liberta aquele que está possuído, aquele que está enlaçado pelas cordas malignas. Venha fazer, Senhor, este milagre acontecer para que vidas sejam tocadas e transformadas. Sabemos que o milagre traz responsabilidades. E quantas pessoas estão sendo curadas e ainda não se decidiram por ti, Senhor. Oh, meu Deus, venha transformar estas vidas. Venha transformar essas situações. Mostra seu poder, Senhor, àqueles que ainda não acreditam em ti. Ó Deus, muito obrigada, Senhor, por este dia, por esta programação onde nós pudemos ser, Senhor, ensinados, edificados, onde nós tivemos momentos, ó Deus, de meditação, reflexão, que esta palavra não saia do nosso coração. Ó Deus, venha nos dar sabedoria e discernimento para sabermos o que é de ti e o que não é do Senhor. Guarda esta pessoa que está viajando, este missionário que está em missão neste momento. Venha suprir as necessidades dele, Senhor. Esta pessoa que tem passado por aflições, por momentos de dificuldades, até financeiras, para levar a tua palavra. Senhor, abre corações, abre mentes para entender a sua palavra, a sua vontade para com ela. Senhor, meu Deus, guarda também os nossos pastores, os nossos jovens, as nossas crianças. Ó Deus, cuida das nossas criancinhas. Senhor, guardando elas de abusos físicos, morais, espirituais e físicos também, como não dizer sexuais. Guarda nossos filhos, guarda as nossas criancinhas, guarda os nossos netos, Senhor, nossos sobrinhos. No nome de Jesus, eu te agradeço por todas as coisas, pelas aflições e também pelas grandes bênçãos e vitórias. No nome de Jesus, eu te agradeço e te falo, Senhor, muito obrigada, muito obrigada, muito obrigada. Amém, Senhor. Amém, Jesus. Amém. Muito obrigada a você que nos acompanhou perto, longe, você que nos ouviu pela primeira vez. Divulgue a nossa programação. Amanhã estaremos de volta nesta mesma emissora, neste mesmo canal, amanhã, terça-feira, das 12h30 até as 14h. Muito obrigada aos técnicos da rede de emissora, ao cinegrafista, assessoria. Que Deus abençoe a todos. Se despedem, pastor Lorival de Almeida e irmã Débora Miranda. Até amanhã, se Deus assim nos permitir. E não se esqueçam que dia 31 de maio estaremos com o culto Me Aquecendo no Rebanho. E você que conhece alguém vai trazer esta pessoa para receber a palavra de Deus e também aceitar Jesus e também se reconciliar. Fiquem todos na paz do Senhor Jesus. Fiquem com Deus.
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4: 14 horas e 1 minuto.
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6: 14 horas e 1 minuto.
7: A paz do Senhor Jesus a todos os ouvintes do programa Voz da Libertação. Que Deus abençoe a todos. Eu sou o presbítero Antônio. Queridos irmãos, eu quero contar um testemunho de que Deus, ele fez na nossa vida esta semana, devido a ser acometido por uma crise de rins muito forte. Eu passei quase 8 dias com essa crise de rins terrível. Eu tive no médico, fiz um exame, ele fez a ultrassom e a pedra, ela tinha se deslocado do meu rins e foi para próximo à bexiga. E o médico falou que se não saísse, teria que fazer uma cirurgia. E essa cirurgia era muito caro, custava aproximadamente 15 mil reais. Mas a igreja do Senhor Jesus, ela orou. E Deus, ele fez um milagre. Hoje, para a glória de Deus, a pedra saiu. Eu estou testemunhando aqui no programa Voz da Libertação, pagando o voto que fiz ao Senhor, que se ele fizesse este milagre, eu gravaria o meu testemunho e enviaria para o programa Voz da Libertação para aumentar a fé do povo de Deus. Que Deus o abençoe. Eu sou o presbítero Antônio, moro aqui em Porto Nacional e agradeço a oportunidade em nome de Jesus.
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9: 14 horas e 3 minutos em São Paulo, 14:03. Uma boa tarde a toda a audiência. Seja muito bem-vindo, seja muito bem-vinda. Você está na Rádio Deus e Amor, programa A Voz da Libertação. Esse quem tem o prazer de vos falar é o seu irmão em Cristo, Douglas Almeida. E vamos nesta tarde, com muita fé, naquele que é o autor e consumador da nossa fé. Lembrando que esse é um órgão oficial das igrejas Pentecostal Deus e Amor, cuja responsabilidade está sobre a vida da nossa irmã presidente mundial, Ereni Miranda, e também a nossa irmã vice-presidente mundial, Débora Miranda, pastor Lorival de Almeida e toda a nossa diretoria. E agora nós vamos para o quadro, é isso mesmo, quadro, projeto, Eu Mais Um, com a nossa irmã Débora Miranda. E ela vem trazendo o tema, o crente e a idolatria, parte 5. Seja edificado por essa mensagem e eu já volto com você ao vivo aqui na Rádio Deus é Amor.
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11: Com alegria estamos chegando com o Espaço Eu e Mais Um, um projeto da nossa igreja Deus é Amor, onde a gente estuda, né? A gente apoia, orienta através desses 5 minutos aqui pelo rádio, os novos convertidos. Talvez você esteja nos ouvindo e acabou de aceitar Jesus e não tem nenhum discipulador, você não tem nenhuma pessoa para te apoiar. Você entra em contato conosco após esta programação e estaremos colocando um discipulador para lhe ajudar nesta nova caminhada. Não desista, não desista. Estamos aqui para apoiar você. Estamos falando e vamos falar várias semanas ainda, ou vários dias, melhor dizendo, sobre a idolatria e o discípulo. Falamos sobre a idolatria que corrompeu o povo de Israel. Hoje eu quero falar que também a idolatria corrompeu Salomão. Salomão era filho de Davi, que era rei de Israel, e coabitou com muitas mulheres pagãs. Cada qual cultuava o Deus da sua nação e exigia que o rei Salomão erigisse um altar em honra a tal divindade e a adorasse. E Salomão começou a fazer isso. Então ele se apartou de Deus e atraiu sobre si e o povo a santa e justa ira de Deus. Vemos consequências da idolatria. Se nós temos idolatria em nossa vida, que é um pecado contra Deus, vamos ter consequências. Vejam que o líder Salomão errou e o povo sofreu. Neste caso, merecidamente, quando Salomão voltava-se à idolatria. A luxúria na qual o rei se mergulhara exigia altos gastos do tesouro real. Luxúria não quer dizer luxo, mas práticas sexuais ilícitas. Então, ele estava mergulhado neste pecado, nesta luxúria, e a fim de que não lhe faltassem recursos, Salomão sobrecarregou o povo com pesados impostos. Salomão precisava de dinheiro. Então, começou a escravizar o povo. E isso não agradou a eles, e tampouco a Deus. Não somente Salomão errou neste pecado de idolatria, mas também Reoboão, que, morrendo Salomão, seu filho Reoboão, ascendeu ao trono de Israel. Não foi sábio também. O que que Reoboão fez? O seu pai Salomão já havia imposto sobre o povo pesados impostos, ele faz pior ainda. Não foi sábio, aumentou ainda mais os impostos e causou a divisão do povo em dois reinos. O do norte, com 10 tribos, sob a liderança de Jeroboão, que se tornou o primeiro rei de Israel. E ali ele introduziu a idolatria neste reino do norte. Mandou fazer 2 bezerros de ouro e colocou um em Betel e o outro em Dan. E prestaram ali adoração e ele ordenou ao povo que fizesse o mesmo. Está no livro de 1 Reis, capítulo 2, a partir do versículo 26. Vejam que quando o povo volta à idolatria, este pecado que Deus odeia, vem consequências horríveis sobre o povo. Salomão pecou e o povo começou a sofrer, o povo que estava sob a sua liderança. Que coisa terrível, não é? Vamos chegar lá, na idolatria do século XXI, da nossa sociedade. Por enquanto é só, vou deixando aqui o nosso contato pelo WhatsApp 11982923392. Ali você pode deixar as suas dúvidas, seu comentário, e estaremos respondendo numa programação objetiva para isso. Se despede Débora Miranda, na paz do Senhor e até a próxima programação.
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E neste momento, queridos amados ouvintes que estão nos ouvindo pelo programa Voz da Libertação, eu quero chegar prazerosamente em seu acesso receptor para dizer a você que nós estamos aqui em nossa sede estadual de Ribeirão Preto com uma poderosa campanha. Campanha mensal essa com o tema O Deus do Impossível. Essa campanha, ela é uma campanha mensal que nós fazemos em todos os lugares onde nós somos convidados para pastorear o trabalho da obra de Deus. E como estou recém-chegado aqui na cidade de Ribeirão Preto, gostaria de convidar a você para vir aqui na nossa sede estadual de Ribeirão Preto, na rua Saldanha Marinho, número 740, para você pegar o seu formulário. Em todos os cultos, nós estamos entregando um formulário, e esse formulário você tem o espaço para você colocar o seu pedido de oração. E ali você vai escrever o que é que está impossível na sua vida. Eu não sei o que está impossível na sua vida, na sua casa, na sua família, mas eu sei lhe dizer que para Deus nada há impossível. Tudo é possível para aquele que crê, para aquele que está na presença de Deus. A Igreja Pentecostal Deus Amor é uma igreja de oração, é uma igreja que busca os dons do Espírito Santo, uma igreja que tem o seu compromisso com a fé, com a oração, com o jejum. E eu gostaria de que você fizesse parte e viesse aqui na nossa Igreja Deus de Amor, nos cultos que nós temos aqui às 9 da manhã, ao meio-dia, às 2 da tarde, ou no horário das 7 da noite, ou em qualquer outro horário. É só você chegar aqui, perguntar para os obreiros: olha, eu quero o formulário de oração, o formulário da oração, o formulário O Deus do Impossível. É esse o formulário, ele fica no altar. E você vai pegar o seu formulário, pegar o seu voto, e você vai fazer um propósito junto com o formulário. E durante um mês, durante todo o mês, você vai fazer um propósito. E qual é esse propósito? Você pega um formulário, leva para sua casa, preenche esse formulário, faz o seu pedido de oração, e você

mas para Deus nada é impossível. Tudo é possível. Para os homens, é verdade, é impossível. É impossível para a sua vida, é impossível para a sua casa, é impossível para a sua família. Mas para Deus, nada é impossível. Então, o nosso Deus, ele é o Deus do impossível. Você que mora na cidade de Ribeirão Preto, nos bairros adjacentes, você que mora nas cidades vizinhas, você que mora, não importa onde que você esteja habitando, quando você vier aqui na sede estadual, você vai pegar esse formulário, levar para casa, ou se você quiser, já aqui mesmo na igreja, aqui mesmo, você faz o seu pedido de oração, você faz o seu pedido de propósito e você fala com Deus, porque Deus, ele vai abençoar a sua vida, ele vai abençoar a sua família. Nós estamos aqui na rua Saldanha Marinho, número 740, aqui no centro da cidade de Ribeirão Preto. Algo extraordinário vai estar acontecendo na sua vida e também na sua família. Não se esqueça, é o propósito do formulário O Deus do Impossível. É o propósito mensal que nós temos aqui na nossa sede estadual da cidade de Ribeirão Preto, tá certo? Então eu aguardo você. Você pode vir, pegar o formulário, fazer o propósito, você vai apresentar uma oferta dentro do voto e você verá o impossível de Deus. O nosso sacrifício, nós vamos dizer, Deus, nós estamos nos humilhando na sua presença e nós acreditamos no seu poder. O Senhor é Deus. A minha causa para os homens é impossível, mas o Senhor é o Deus do impossível. Tá certo, ouvintes? Então eu aguardo você com muito carinho e eu quero orar pela sua vida. Vamos orar neste momento, nós vamos orar por todos que estão fazendo o formulário O Deus do Impossível. Vamos orar por todos que estão neste propósito de oração, nesse formulário tão especial, onde Deus tem abençoado através da fé. Deus vai mudar a tua vida e vai te abençoar de maneira maravilhosa. Vamos agora orar? Vamos orar ao nosso Deus. Grande Deus e Pai, em nome de Jesus, neste momento estamos em oração e agradecemos a Ti, Senhor, pela oportunidade que o Senhor tem nos dado para nós orarmos, clamarmos e buscarmos ao Senhor neste propósito com o formulário O Deus do Impossível. Quero orar por cada um dos nossos amados, ediletos ouvintes que estão ouvindo esta programação, que pegaram o seu formulário. Aqueles que não estão com seus formulários em mãos, mas virão aqui na sede estadual de Ribeirão Preto e irão fazer esse formulário, preencher com fé, deixar esse propósito de oração, o Senhor vai abençoar. O viver desta pessoa será transformado. O viver desta pessoa será modificado pelo poder da palavra de Deus. Eu te peço, ó Deus, em nome de Jesus, onde estiver este ente querido, onde estiver esta pessoa com algo ou uma situação impossível, verá o agir de Deus através da fé. Senhor, abençoa a todos, ó Deus, dando a prosperidade verdadeira, a multiplicação no lar, a multiplicação na família. Que todos possam ser totalmente cheios, renovados, abençoados e agraciados pelo seu poder. Eu te peço nesta hora, no nome de Jesus, assim seja, meu Deus, para que esta pessoa veja o teu agir, o teu querer e a tua vontade. Assim, ó Pai, esta pessoa, ela verá, Senhor Deus, o teu poder sobrenatural através da fé, através da tua palavra. Em nome de Jesus, repreenda o mal e confirma a vitória. Esta é a oração do formulário, a oração, O Deus do Impossível. Eu creio em nome de Jesus. Amém e amém, Senhor Jesus.

Deus abençoe, ouvintes, você que orou com fé, você que orou com a certeza da vitória, você que orou crendo que Deus está te abençoando.

0: você que orou crendo que Deus está ouvindo a sua oração. Olha, você que está com o seu formulário na mão, você pode trazer e nós vamos estar orando por vocês. Eu estou aqui às segundas, também estou aqui às quartas-feiras, às sextas e aos finais de semana. Às terças e às quintas-feiras também temos culto e você pode trazer o seu formulário e dizer, olha, este formulário é o formulário Deus do Impossível. Faça a prova com Deus e veja o agir de Deus na sua vida. Que Deus te abençoe e que a nossa fé seja renovada. Então não se esqueça o formulário com o tema O Deus do Impossível. Deus abençoe.
1: Quatorze horas e 19 minutos.

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14:20, receba a paz do Senhor Jesus nesta tarde abençoada, concedida por nosso Deus, tarde de segunda-feira, hoje dia 18/5. Eu sou o seu irmão em Cristo, diácono Emanuel Careno, e prosseguimos com muita fé o programa A Voz da Libertação. Nós estamos em mais uma programação ao vivo e local, diretamente da sede estadual de Ribeirão Preto. Nós estamos aqui situado na rua Saldanha Marinho, de número 740, atualmente na responsabilidade do servo de Deus, pastor Cláudio Santos. Lembrando, nossa sede mundial está situada na Avenida do Estado, 4568, bairro da Liberdade, São Paulo, capital, na responsabilidade da nossa querida mãe presidente, Irene Miranda.

0: Ouvimos agora há pouco o pastor Cláudio Santos falando sobre o formulário Deus do Impossível. É, o nosso Deus é o Deus do Impossível e nós temos contemplado o Senhor trabalhar. Muitos irmãos e irmãs já testificando da bênção, testificando do milagre, testificando das obras do nosso Deus. Fizeram mesmo este propósito com o Senhor, apresentaram ao Deus do Impossível. O Senhor moveu as mãos e os nossos irmãos já estão testificando das bênçãos dos céus. Muitos irmãos, muitas irmãs contando o testemunho, muitos irmãos, muitas irmãs já aqui contando o testemunho. Eu fiz o formulário, eu apresentei ao Senhor e Jesus moveu as mãos em meu favor. Nós vamos ouvir a nossa irmã Leonor, que ela fez este propósito com o Senhor, ela usou a fé e o Senhor honrou a fé da tua serva.
1: Qual é o seu nome, irmã?
2: Leonor.
1: Irmã Leonor, qual foi a bênção que a irmã recebeu através da fé e das campanhas na igreja Deus e Amor aqui em Ribeirão Preto?
2: As bênçãos que eu já recebi de irmãos, tanto para minha saúde como pela minha família. Eu tenho um neto que fazia 2 anos e um pouco que era preso. E o pai dele, a mãe dele lutando com o advogado para tirar ele.
1: Mais de 2 anos ele estava lá recluso e não podia, né? Só o milagre de Deus para poder sair.
2: Só o milagre de Deus. Mas aí eu fiz o voto do impossível em fevereiro, fiz em março. Quando foi em maio eu fiz, meu neto recebeu a liberdade da prisão.
1: Cadê o Glória a Deus de Ribeirão Preto por isso? Que milagre, que bênção, igreja. É Jesus que faz. A nossa irmã Leonor fez o voto 2 meses, no terceiro mês ela já viu o resultado. O voto, aquele formulário, meus irmãos, o Deus do Impossível. Mas esse formulário, o Deus do Impossível, foi revelado por Deus. Deus confirmou esta promessa, essa campanha. E a nossa irmã fez o voto, ela fez o voto do formulário. Ela fez fevereiro, fez março, e o que aconteceu agora?
2: Ele foi liberto e graças a Deus meu neto já está trabalhando, irmão. Ele conseguiu um trabalho.
1: Meu Deus do céu, foi liberto e já está trabalhando. Olha, até a porta aberta Deus deu para ele. Que bênção! Ô irmã, a senhora tem muita fé, irmã, muita fé.
2: Eu tenho, em nome de Jesus. E eu também fui revelada, Deus usou o Senhor, 8 pessoas aqui que tinham um inchaço no pé, né, na perna. Eu tive um AVC, então eu fiquei com um inchaço no meu pé direito. Eu precisava comprar até um número de calçado maior para poder, meu número é 37, eu tinha que usar um maior. E eu fui revelada aquele dia, quando cheguei em casa, meu pé já estava desinchado.
1: Aleluia! É o poder de Jesus, igreja! Olha aí, nossa irmã, o que, que é isso, hein? Está vendo, irmãos? A gente nos perguntando, por que tanta bênção? Você vê, a irmã tranquila na dela aqui, buscando a Deus, o Espírito Santo fazendo a obra e ela recebendo de Deus. Você vê, foi revelada pelo Espírito Santo, confirmada pela palavra de Deus, a bênção da vida da irmã. Com seus pés inchados, chegou em casa e não estava mais. Até o número de sapato tinha que comprar um número maior. Mas olha o que Deus faz quando nós colocamos a nossa fé em prática. A senhora está feliz com essas bênçãos, irmã?
2: Ah, eu sou muito feliz com meu Deus, viu, irmão?
1: Qual o bairro que a irmã mora?
2: Eu moro no Zé Sampaio, mas eu congrego lá no Ipiranga.
1: Deus te abençoe. Olha aí, Deus abençoe a sua fé. Que fé maravilhosa. Pode dar glória a Deus, irmã. A senhora tem muita fé, irmã Leonor.
0: Glória seja dada ao nome do nosso Deus. Esteve aí a nossa irmã Leonor usando a fé, fez o formulário, o Deus do impossível, e o Senhor moveu as mãos e fez realmente o impossível para os homens, mas o Senhor moveu as mãos e transformou a família, transformou toda a parentela e o nome do Senhor foi glorificado. Você pode estar conosco ainda hoje, nesta segunda-feira, porque nós estamos naquele propósito tão maravilhoso. Tempo de avivamento, todas as segundas-feiras estamos com este propósito, tempo de avivamento. E hoje nós já tivemos duas concentrações debaixo deste propósito, às 9 da manhã, também ao meio-dia, e agora às 14 horas deu-se início a nossa terceira concentração desta segunda-feira. Na oportunidade vai estar conosco presbítero Silvano Costa, pregando a palavra de Deus e trazendo aquele maravilhoso ensinamento aos nossos corações. Mas não para por aí, porque às 19 horas, presença confirmada, pastor Cláudio Santos vai estar conosco pregando a palavra na concentração da noite das 19 horas, trazendo o ensinamento da palavra de Deus, orando em nosso favor, e com certeza será mais uma concentração poderosa da parte do nosso Deus. Aí você pode estar vindo, retirando o seu formulário, Deus do Impossível, enfim, vir receber a palavra de Deus, a oração em posição de mão, momentos de louvores, de adoração, o mover de Deus sendo operado em favor de todos aqueles que aqui estiverem neste dia de segunda-feira. Você que não pôde estar conosco pela manhã, você que talvez está trabalhando nos seus afazeres agora à tarde, é o nosso convidado para estar conosco hoje às 19 horas em nossa concentração da noite, que será a quarta e última concentração deste dia 18, nesta segunda-feira, mais do que abençoado. Um dia propício para nós estarmos buscando ao Senhor, juntos orando, apresentando a Deus a nossa semana, o restante deste mês de maio, enfim, buscar ao Senhor não precisa ter algo específico. Eu vou buscar a Deus porque eu preciso disso ou daquilo. Não, nós buscamos a Deus porque, como disse o salmista, a minha alma tem sede de Deus. Nós buscamos ao Senhor porque é uma sede insaciável, um desejo, um anseio, uma necessidade gigantesca de nós estarmos na presença do nosso Deus. Nosso endereço aqui é muito fácil: Rua Saldanha Marinho, de número 740, no coração da cidade de Ribeirão Preto, e nós estamos muito bem localizados a 2 quarteirões dos terminais rodoviários aqui de Ribeirão Preto. Você que vier com o seu veículo, nós temos também o nosso estacionamento próprio na Rua Florenço de Abreu, de número 124. É Cristo.

0: É, ninguém vai deter as mãos do nosso Deus em seu favor. Venha hoje, vamos juntos neste propósito. É tempo de avivamento. Vamos receber o renovo, o revestimento, o avivamento, fortalecimento da parte do nosso Deus. Nós estaremos em oração, em busca pelo Santo Espírito de Deus, apresentando ao Senhor todas as coisas e, claro, recebendo a palavra de Deus. Você e a sua família é o nosso convidado mais do que especial para estar conosco nesta segunda-feira, neste dia abençoado por nosso Deus e Pai. Nós vamos agora, queridos ouvintes, para aquele momento que marca o programa Voz da Libertação, que são os testemunhos. Agora são 14 horas com 29 minutos e nós vamos para este momento que é tão maravilhoso, de vidas que foram alcançadas, convertidas, libertas, transformadas, curadas pelas mãos do Senhor Jesus na Igreja Pentecostal Deus e Amor. E você, claro, vai receber este maravilhoso testemunho. Serão dois testemunhos, um de conversão e um de cura, de milagres, porque na Igreja Pentecostal Deus e Amor, curas e milagres são uma realidade. Nós vamos ser edificados por estes maravilhosos testemunhos que aconteceram na Igreja Pentecostal Deus e Amor.
1: Meu nome é Paloma, Aparecida Taboada da Silva. Eu vou contar uma bênção a qual o Senhor ele tem me dado antes do meu batismo. Desde pequena, eu sempre estive na casa do Senhor. E na minha casa, só eu que sirvo ao Senhor. E foi passando tempos, irmãos, que eu me afastei. Eu saí da presença de Deus, assim, não saí da igreja, mas me afastei, assim, de louvar. Passei um processo muito grande na minha casa com a minha mãe, pelo fato de só eu servir ao Senhor. Eu levava tapa na cara, minha mãe batia muito, me xingava, falava cada palavra horrível, falava que ia me matar. E era uma perseguição muito, muito longa. E pela misericórdia do Senhor, antes de chegar ao batismo, eu falava com o Senhor: Senhor, me dá força para que eu venha chegar ao batismo, porque não é fácil, jovem, estar na presença de Deus. O Senhor foi me dando. E foi passando tempo, aí quando foi o ano passado, o Senhor usou uma filha dele, tinha falado que o Senhor ele tinha uma obra muito grande na minha vida e que o Senhor ele tinha pressa. E tinha falado que era para mim voltar, e aquilo, conforme a irmã tinha falado para mim, temeu o meu coração. E foi indo, aí quando foi o ano passado, eu tava ouvindo na rádio falando sobre o batismo na minha igreja também. Aí eu cheguei no meu pastor e falei: ó, pastor, eu quero voltar. Primeiramente eu voltei na igreja e tudo. Aí falei com ele, falei: não, eu quero me batizar tudo. E foi indo, irmãos, foi onde, pela misericórdia do Senhor, que eu fui conseguindo, cheguei. Passei uma luta travada também antes de chegar, porque a minha mãe olhava pra minha cara e falava assim pra mim, eu creio que não foi ela, mas se o inimigo falava que não estava contente nem um pouco com o meu batismo, me batia na minha cara, fazia de tudo, irmãos. Mas pela misericórdia de Deus, o Senhor, ele me ajudou, consegui me batizar, me batizei. E tô aí, irmão, somente glorificando ao Senhor, agradecendo a Ele. Estou firme pela misericórdia de Deus. Meu nome é Paloma Aparecida Taboada da Silva, moro em Mogi das Cruzes, Jundiapeba.

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1: Meu nome é Ana Carolina. No ano passado, início do ano de 2014, eu fui diagnosticada com câncer de mama no meu seio esquerdo. Eu dei início aos tratamentos, mas ao mesmo tempo eu corri para os pés do Senhor Jesus, fiz propósitos com Deus, muitas campanhas de oração juntamente com os irmãos ali na cidade de Florianópolis, que me auxiliaram bastante, intercederam em meu favor. E para a honra e a glória do Senhor Jesus, ao término da campanha, eu realizei um exame médico e fui constatado o desaparecimento do nódulo de 7 centímetros do meu seio esquerdo. Um caroço que já media 7 centímetros, foi diagnosticado pelos médicos como câncer de mama. Eu tinha que fazer todos os tratamentos, quimioterapia primeiramente, para depois realizar a cirurgia, porque ele era um nódulo bastante agressivo e que em menos de um mês ele cresceu o dobro do tamanho. Então eu dei início aos tratamentos, mas eu confiei em Deus, fiz campanhas na Igreja Pentecostal Deus é Amor, e no término da campanha Milagres, Milagres Somente Milagres, eu fui alcançada pela vitória do Senhor, porque no exame médico foi constatado o desaparecimento desse nódulo. E pelos médicos isso era impossível de acontecer, era uma raridade. Eu quero dizer a você, ouvinte, que não perca seu tempo. Venha para a Igreja Pentecostal Deus e Amor, exercite a sua fé, confie no Senhor, porque o Senhor, ele me surpreendeu, fez um milagre sobrenatural na minha vida. Para confirmar que foi o Senhor que fez o milagre, ainda esse mês eu fiz um novo exame médico e foi constatado que não havia nenhuma célula cancerígena no meu corpo. O câncer, ele foi morto para a honra e a glória do Senhor, porque no meu caso não adiantava nenhum tratamento médico, cirurgia. Se não fosse o Senhor, eu não estaria aqui hoje. E hoje eu estou aqui porque o Senhor operou na minha vida. E é isso que o Senhor faz quando nós comparecemos na Igreja Pentecostal Deus e Amor. Meu nome é Ana Carolina, eu moro no bairro Ponta das Canas, na cidade de Florianópolis, Santa Catarina.
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3: Horas e

0: 14:38, momento maravilhoso de edificar ainda mais a nossa fé através dos testemunhos e também louvores, mensagens cantadas da gravadora MC Music, que é o melhor do rádio brasileiro, que você recebe palavra de Deus, louvores, oração, testemunhos. É o programa Voz da Libertação, órgão informativo oficial da Igreja Pentecostal Deus e Amor. Eu quero chamar a atenção de todos os ouvintes. Ontem nós, ou seja, neste final de semana, nós tivemos um final de semana abençoadíssimo. Nós tivemos um encontro de homens e mulheres de fé. Foi o primeiro encontro da sede estadual de Ribeirão Preto. Foi uma bênção. Eu estive participando, foi algo maravilhoso. Nós, homens de fé, estivemos lá na rua Doutor Loyola, que nós temos o nosso salão ali. Nós estivemos ali juntos, mais ou menos uns 200 homens de fé. Meu Deus, foi algo extraordinário. Palestra, dinâmicas, palavra de Deus, momento de renovo. Enfim, quem esteve lá sabe o que eu estou falando. Foi algo extraordinário. O poder de Deus foi notório. E as nossas irmãs, mulheres de fé, estiveram aqui na sede estadual de Ribeirão Preto. Meu Deus, tinha cerca de umas 600 mulheres de fé aqui. Foi algo impactante. As irmãs foram realmente visitadas, impactadas pelo poder do nosso grande Deus. As irmãs testificaram que foi algo extraordinário. Também elas tiveram palestras, tiveram aquele momento das dinâmicas, palavra de Deus, momento de adoração. Meu Deus, foi algo poderoso. Ribeirão Preto foi impactado pelo poder do nosso Deus. E no domingo ontem, o pastor Rodrigo veio lá de Minas Gerais, ele esteve conosco pregando a palavra no encontro de homens de fé, e no domingo, no culto em favor da família, ele pregou também a palavra de Deus, foi usado pelo Senhor. Meu Deus, muitos irmãos foram impactados, abençoados, alcançados pelo poder do nosso Deus. Mas não para por aí, ouvintes, porque mês 6 já está chegando, mês 6, meu Deus, aquele mês a qual a Igreja Pentecostal Deus e Amor completará 64 anos de existência, 64 anos de bênçãos para a glória do nosso Deus. E nós já estamos aqui com expectativa no 1000%, é isso mesmo, nós estamos aqui com uma grande expectativa para este grande dia, esta grande festividade que acontecerá na sede mundial em São Paulo, capital. Nossas caravanas já estão formadas, hein? E nós temos ainda algumas poltronas disponíveis, e eu quero lançar o convite a você, ouvinte, que ainda não reservou a sua poltrona, mas que gostaria de estar conosco neste grande dia. Nossa, meu Deus, vai ser algo realmente impactante, vai ser algo para nós celebrarmos a Deus e nós estarmos agradecendo ao Senhor, porque a Igreja Pentecostal Deus Amor tem rompido com muita fé, décadas e décadas, anunciando a palavra da verdade. E você que gostaria de mais informações, nós vamos ouvir aqui pastor Cláudio Santos, que vai falar um pouco mais sobre a nossa caravana do dia 13/6.
1: E vamos seguindo com o programa Voz da Libertação, povo de Deus. Deus abençoe você sintonizado conosco. Eu quero aqui agora dizer a vocês que a Igreja Deus e Amor está em festa. A Igreja Deus e Amor comemorando seus 64 anos já de fundação, onde Deus tem abençoado grandemente o ministério da Igreja Pentecostal Deus e Amor, não só no Brasil, mas também no mundo inteiro. E nesse dia 14... Nesse dia 14 de junho de 2026, na sede mundial, na Avenida do Estado, 4568, nós estaremos comemorando com a diretoria da Igreja Deus e Amor o aniversário mundial da Igreja Pentecostal Deus e Amor e do programa A Voz da Libertação. E lembrando a você que gostaria de participar, nós já estamos com caravanas, né, formando, e também passagens sendo vendidas. Você que gostaria de comprar, adquirir a sua passagem, nós já estamos à disposição. Você pode procurar nesse número de telefone 16, é o prefixo 992-6510-81. 16 992 6510 81. É o telefone onde você vai estar entrando em contato pelo WhatsApp ou ligando para você poder adquirir a sua passagem. 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Você que quiser ir para São Paulo, na sede mundial, a caravana vai estar saindo dia 13, sábado, no horário das 23 horas, e você poderá ir para São Paulo e retornar no mesmo dia. Você é o nosso convidado a participar com a diretoria e também com todo o povo que estará presente na sede mundial nesse dia 14 de junho.

Nós estaremos na sede mundial nesse dia 14 de junho, adorando a Deus e louvando ao Senhor pelos 64 anos da Igreja Deus e Amor, esse ministério qual Deus tem operado grandemente, o qual Deus tem feito grandes maravilhas. Ribeirão Preto está junto, Ribeirão Preto está unido, sintonizado com a sede mundial. Somos uma família, um só corpo, uma só família de Cristo. Que Deus te abençoe. Está então esse comunicado importante. Você querendo ir para São Paulo, nos procure, entre em contato conosco aqui na sede estadual de Ribeirão Preto, ou você será abençoado por Deus. Ou pode procurar também o pastor mais perto aí de você, a Igreja Deus e Amor mais perto, que ele vai estar te indicando aqui para a sede estadual. Vamos com fé, Jesus tem bênção e muita vitória nesta grande comemoração.

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2: Esteve aí pastor Cláudio Santos falando acerca do nosso grande dia caravana para São Paulo na sede mundial. Eu vou e você. Se você tem interesse, nos procure. Você pode vir em qualquer horário, em qualquer um dos cultos aqui na Estadual de Ribeirão Preto. Pode me procurar, procurar os obreiros. Nós vamos te auxiliar e você vai juntamente conosco neste grande dia, grande festa, 64 anos da Igreja Pentecostal Deus e Amor. Lembrando aos irmãos que estão aí mais próximo de São Paulo, capital, a festa acontecerá dia 13, sábado, e também dia 14, domingo. Nós, como estamos aí a 6 horas de viagem, nós estaremos celebrando no domingo. Portanto, a nossa caravana vai sair no sábado, dia 13, mais ou menos umas 23 horas, para chegar pela manhã bem cedo em São Paulo, capital, no domingo, e nós termos todo dia, toda tarde, para celebrar a Deus por estes 64 anos da Igreja Pentecostal Deus e Amor.

E nós vamos prosseguindo com muita fé o programa Voz da Libertação, que continua abençoando a sua tarde de segunda-feira. Eu quero lançar o convite aqui para você, querido ouvinte, participar conosco do programa Voz da Libertação através do WhatsApp aqui do nosso estúdio. Você pode nos mandar o seu pedido de oração, a cidade que você está nos ouvindo, também o seu nome, e nós teremos esta grande alegria de estar orando em favor da sua vida, da sua casa, da sua família. O WhatsApp aqui do nosso estúdio é muito fácil, muitos irmãos participam diariamente e nós estamos em clamor, estamos em oração, porque a oração move as mãos de Deus. Você que deseja mandar aí a sua mensagem do WhatsApp para nós, papel e caneta na mão, para que eu possa passar para você aqui o nosso WhatsApp. Nosso DDD é o 16, o número 993-71-2972. Repetindo, 993-71-2972. Mande para nós o seu nome, a cidade que você está nos ouvindo, e aí você pode também mandar o seu pedido de oração, você pode enviar para nós um louvor específico, talvez que você queira ouvir, você pode enviar o nome deste louvor, o CD, e nós estaremos transmitindo aqui, porque vidas são alcançadas e edificadas através do programa Voz da Libertação. A propósito, você que deseja enviar aqui para nós também o seu testemunho, você pode enviar, sem problemas algum, o seu testemunho aqui para nós. Isso, você pode enviar o teu testemunho e nós estaremos felizes, em nome do Senhor Jesus. Nós estaremos alegres de ouvir o teu testemunho e eu quero que você saiba que outras centenas de milhares de vidas serão impactadas através do teu testemunho, da obra que o Senhor, o nosso Deus, tem feito na sua vida, porque o teu testemunho será retransmitido através deste programa, o programa Voz da Libertação. E pensa aí, ouvintes, pensa aí, centenas de milhares de vidas ouvindo o seu testemunho e sendo edificadas por nosso Deus. Você vai estar evangelizando, e vidas que talvez estão passando a mesma coisa que você passou ou que você está enfrentando serão edificadas e a fé será fortalecida através do teu testemunho. Portanto, pode mandar aqui para nós, pode mandar aqui através do nosso WhatsApp, mande um áudio em um ambiente que esteja mais tranquilo, sem muitos ruídos, para que nós possamos aqui transmitir o teu testemunho e vidas serem impactadas e alcançadas por nosso Deus. É o programa Voz da Libertação, que te abençoa amanhã, tarde, madrugada, em todos os horários, nós estamos levando a semente da palavra de Deus.

São 14:50 e eu quero convidar você, ouvinte, para nós entrarmos em oração. Olha, nós ministramos a palavra de Deus em algumas cidades aqui da circunvizinhança de Ribeirão Preto, e os irmãos e as irmãs sempre falam: olha, quando tem o momento da oração, eu oro também, eu busco ao Senhor também. Nós estamos ligados, ouvindo diariamente o programa Voz da Libertação, e tem sido uma bênção. Tem muitos irmãos que até relatam: olha, lá na minha casa o rádio fica ligado praticamente 24 horas. Chega a noite, momento de nós dormirmos, descansarmos, nós só abaixamos um pouquinho e nós vamos dormir, e assim ele fica lá a noite inteira. Pela manhã nós já aumentamos o volume e somos muito abençoados por Deus. Que bênção de Deus, maravilha! Você, ouvinte, também é um ouvinte assíduo, mande para nós. Eu ouço todos os dias, estou na cidade, manda o nome da sua cidade, o seu nome, para o nosso WhatsApp, e nós estaremos falando com você e orando em favor da sua vida. Mas este momento é o momento de nós orarmos, falarmos com Deus, e eu convido você para nós juntos orarmos ao Senhor.

0: Senhor Deus, bendito e eterno Pai, em nome do Senhor Jesus, o Teu Filho único, santo e amado, aqui estamos neste momento de oração, momento, meu Deus, de clamor, de entrega, de busca por Teu Santo Espírito, momento, meu Deus, de alegria, Senhor, na Tua presença, por nós sabermos que o Senhor tem zelado, cuidado de nós e sabermos, meu Deus, de uma forma muito clara, que os Teus ouvidos estão inclinados à nossa oração, à nossa petição, ao nosso clamor. E nós oramos, meu Deus, é o clamor das causas impossíveis nesta tarde de segunda-feira. Eu apresento, meu Deus, a Ti, cada ouvinte, Senhor, do programa A Voz da Libertação. Cada vida, Senhor, que neste momento está orando conosco, está usando a fé, meu Deus. Esta pessoa que levantou a carteira de trabalho, a fotografia, esta pessoa que está neste momento pedindo ao Senhor, perdoa, Senhor, os pecados, pedindo ao Senhor misericórdia, pedindo ao Senhor compaixão. Sim, meu Deus, perdoa os nossos erros, as nossas falhas, as nossas dívidas, em nome do Senhor Jesus. Olha, Senhor, para este ouvinte usando a fé, levantando a fotografia do ente querido, esta pessoa, meu Deus, que clama ao Senhor neste momento, apresentando este problema, esta enfermidade, esta situação. Meu Deus, vá neste momento ao encontro segundo a Tua santa vontade e a Tua grande misericórdia. Eu lhe peço em nome do Senhor Jesus, apresentando a Ti cada ouvinte, meu Deus, cada vida, porque o Senhor conhece os corações, meu Deus, necessitados. O Senhor sonda aqueles, meu Deus, que carecem da ajuda, do socorro, da ação das Tuas mãos. Eu apresento a Ti em nome do Senhor Jesus Cristo. Vem, ó Deus, abençoando cada ouvinte, Senhor, independente da situação, da localidade que este ouvinte, meu Deus, se encontra. Abençoa, meu Deus, pelas Tuas mãos eternas. Alcança, meu Pai, nesta tarde, em nome do Senhor Jesus, porque o Senhor é o possuidor, ó Pai, de toda a bênção. O Senhor é aquele quem pode livrar. O Senhor é aquele quem pode, meu Deus, fortalecer, levantar o que está caído, ajudar o que está fraco, abatido, desanimado. O Senhor é aquele a qual pode, o único, meu Deus, quem pode mudar o quadro da vida desta pessoa. Eu apresento a Ti em nome do Senhor Jesus. Olha esta vida, meu Deus, que passa, esta perseguição diabólica, esta luta espiritual, esta pessoa que sofre, meu Deus, estes ataques de Satanás, esta vida, meu Deus, que não tem paz, que vive em desespero. Oh, Jesus bendito, tende compaixão desta vida. Eu clamo a Ti nesta tarde, porque eu creio, juntamente com este ouvinte, no grande operar das Tuas mãos tremendas, na grande ação do Senhor, ó Pai, que peleja, que opera, que trabalha em favor daqueles que crê, meu Deus, que confia no Senhor. E nós confiamos em Ti, meu Deus. Nós confiamos no Teu trabalhar. Nós temos certeza que o Senhor opera, que o Senhor ajuda, que o Senhor fortalece, que o Senhor socorre, meu Deus, a nós em um momento de angústia. É a Tua palavra que diz que o Senhor é socorro, meu Deus, bem presente na angústia, que o Senhor é aquele, meu Deus, a qual está conosco em qualquer situação, que o Senhor está conosco independente da luta, independente, meu Deus, do que aconteça, independente, Senhor, da nossa fraqueza, da nossa fragilidade. Lá está o Senhor com as mãos estendidas. Olhe agora para este ouvinte, faz, Senhor, a Tua obra. Em nome do Senhor Jesus, eu coloco nas Tuas mãos benditas, nas Tuas mãos maravilhosas, mãos santas e mãos tremendas, que trabalham, meu Deus, que operam, porque o Senhor é um Deus de fidelidade, e a Tua palavra nos assegura que a Tua fidelidade, meu Deus, ela dura para sempre. Jesus, visita agora os enfermos, os acamados, os hospitalizados, aqueles que se encontram numa situação, meu Deus, de debilidade na área da saúde. Oh, meu Deus, envia o teu socorro, envia o teu milagre, envia saúde a este ouvinte, pelo sangue bendito do Senhor Jesus Cristo, o teu filho amado. Eu creio, meu Deus, em milagres, eu creio em operações de maravilhas, eu creio, meu Deus, que o Senhor trabalha, que o Senhor opera, que o Senhor arranca a enfermidade, que o Senhor repreende a doença. Louvado seja o teu santo e bendito nome. Faz, Senhor, a obra em favor desta vida que crê, em favor desta vida que clama, em favor desta vida que confia. Deus de toda a graça, nas tuas mãos eu apresento cada ouvinte, nas tuas mãos eu apresento os pedidos de oração, em nome do Senhor Jesus, eu coloco diante de ti esta vida que tem feito propostos, votos com o Senhor e tem, meu Deus, usado a fé. Honra a fé deste ouvinte, em nome do Senhor Jesus, glorificando assim o teu nome em favor desta causa e desta situação. Eu oro com fé, meu Deus, e coloco diante de ti, no nome santo e bendito do Senhor Jesus, recebe a oração deste ouvinte, a nossa oração, em nome do Senhor Jesus. Amém e amém, Jesus.
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São 14 horas com 58 minutos. 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

0: minha vida, a sua vida, minha casa, a sua casa está escondida em Deus. Louvado seja o Senhor, louvor lindo, louvor tão maravilhoso na voz da cantora Débora Miranda, escondido em Deus. Eu quero deixar já os meus agradecimentos a todos os ouvintes do programa Voz da Libertação, você que participou conosco, mandou os pedidos de oração, você que orou conosco, clamou, você que orou, você que apresentou a Deus a sua situação, você que usou a tua fé. Deus abençoe grandemente, em nome do Senhor Jesus. Eu quero aqui deixar os agradecimentos à nossa irmã também, Rosana, lá de Taquaritinga. Olha que bênção de Deus, os irmãos de Taquaritinga, nossa irmã Rosana. Deus abençoe grandemente, em nome do Senhor Jesus, pela participação. Nós temos também aqui a nossa irmã Aparecida pedindo oração. Vamos orar, em nome de Jesus, porque o Senhor te dá saúde, irmã Aparecida. Jesus te visita neste momento. A nossa irmã Maria das Graças pedindo também oração. Deus abençoe a irmã Maria das Graças, uma ouvinte assídua do programa Voz da Libertação. Deus abençoe grandemente a nossa irmã Sara Coutinho, também fazendo aí o pedido de oração. Nós vamos orando, vamos clamando, vamos intercedendo, muitos irmãos participando. Deus abençoe grandemente, em nome do Senhor Jesus. Deus abençoe a sua casa e a sua família. São 15 horas pontual e essa programação local está já chegando ao fim, mas o programa Voz da Libertação vai prosseguindo com muita fé, abençoando a sua tarde de segunda-feira. Que Deus abençoe. Falou contigo o seu irmão em Cristo, diácono Emanuel Careno. Fiquem todos na paz do Senhor Jesus.
1: Quinze horas e 2 minutos.
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4: Estamos então, vamos dar início a falando demais este projeto, esses projetos que começou em 2023, um pouquinho antes, na verdade. Começou ali com o nome Água para o Sertão, depois vimos que tínhamos que expandir e hoje chama-se Água para o Nordeste. Que ele começou ali, propósito de nós provermos água potável para muitos lugares que não têm a água potável, tem essa falta, e principalmente o Nordeste brasileiro. E Deus tem nos permitido, né, com a ajuda de vocês, avançarmos cada vez mais e mais com este projeto Água para o Nordeste. E hoje eu quero falar aqui, falar em alguns minutos aqui, falar um pouquinho de como já andamos, de como está evoluindo, o que vem para frente deste projeto Água para o Nordeste, que eu recordo quanta gente em todo o nosso Brasil, a cada ano, ali a alegria de ver aqueles poços perfurados, os poços jorrando água. Me recordo de um momento que a irmã Ereni estava ali vendo aquele poço a primeira vez, quando veio a primeira perfuração, o poço jorrando, coisa maravilhosa. E hoje vendo pessoas sendo beneficiadas com água potável, porque principalmente além de não terem água, quando tem água, a água é uma água salobra, é uma água com sal, onde muitas pessoas que por ingerirem aquela água têm um problema de saúde, têm um problema dos rins afetado e têm que viver fazendo hemodiálise. Então, para aqueles que não têm água, quando a água ali chega, aqueles que não têm água potável, quando a água ali chega, a água é vida. Com a água você pode ali plantar, você pode criar um animal, com a água você pode ali ter uma boa alimentação, matar a sede de uma forma tranquila, sem se preocupar com a sua saúde. O irmão Armando vai colocar aqui um pouquinho a vinheta aí do projeto Água para o Nordeste, e depois o irmão Nelson vai continuar falando um pouquinho de onde nós estamos e para onde nós vamos.
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4: E vocês puderam ouvir então um pouquinho a vinheta do projeto Água para o Nordeste, que está aí sobre a gestão da Associação Reviver Help Deus e Amor, que nasceu com esse objetivo de prover água a pessoas necessitadas, pessoas que não têm água, ou a água que não tem ali qualidade. E se iniciou assim este projeto, que nós sempre mencionamos, apresentamos em vídeo, testemunhos, nos nossos eventos, por exemplo, no Agosto Verde, que às vezes transmitimos também pelo YouTube, ao final de ano, onde nós mostramos ali, na cidade de Paulistana, Deus permitiu nós adquirirmos um terreno bem amplo, e ali ele iniciou fazendo o quê? Fazendo uma terraplenagem, limpando o terreno, identificamos, a princípio, 4 pontos de poços, perfuramos os 4 poços, né? Depois recém-perfuramos mais um poço, o 5º poço, onde nós ali, então perfurando o poço, nós partimos para o próximo passo, que foi construir toda aquela base para ser instalado um dessalinizador. Esse dessalinizador ele tem uma tecnologia israelense, onde ele... A água captada desse poço, onde a água ali ela é salobra, ela é tratada, ela passa ali por um tratamento, por membranas, e ela sai uma água totalmente potável. Então ali, já na Vila Reviver, nós estamos dessalinizando água e provendo água para algumas comunidades ao entorno. Então começou assim. A Vila Reviver hoje que vai crescendo, nós ali pudemos formalizar, estruturar a portaria. Hoje nós estamos já com outros projetos que estão avançando da Fundação Reviver, que depois em outro momento eu vou estar falando. Mas hoje nós já temos ali, na Vila Reviver, a capacidade de dessalinizar 40 mil litros de água por mês. Desculpe, por semana. Onde muitas vidas estão sendo alcançadas, e nós começamos então ali, nós tínhamos a comunidade Serra Branca, assentamento Serra Branca, que antes nós fornecíamos água com carro-pipa que era ali adquirido, e hoje nós podemos prover água ali saindo da Vila Reviver. Então, o que nós fizemos? As comunidades que estão em torno, até porque ali a Vila Reviver foi um projeto piloto do Água para o Nordeste, nós então agora estamos formalizados ali, este projeto funcionando, com o dessalinizador já tudo funcionando, ali nós temos, a princípio, uma caixa d'água de 10 mil litros instalada, onde ela recebe a água desse primeiro poço, Dali, ela vai para dois reservatórios, um de 5 mil litros, e começa a bombear para esse sistema dessalinizador. Ele passa por essa membrana, a água que tem ainda um pouco de sal é descartada e vai para um reservatório, e a água que já está ali boa vai para um reservatório de dois reservatórios de 16 mil litros. Eu estou dando um pouco de detalhe aqui do que tem de estrutura, por quê? Porque isso já mostra o investimento que foi feito. Hoje uma caixa de 10 mil litros, ela custa em torno de 8 mil reais. Então você veja, só a caixa de 10 mil são 8 mil reais. Aí nós temos mais duas caixas de 5 mil, que ali cada uma custa ali, na verdade, 4.500 reais. Aí nós temos outras duas caixas de 16 mil litros, que custam em torno cada uma 11 mil reais. Então vocês vejam o investimento que é necessário. O dessalinizador, que é uma tecnologia israelense, só no dessalinizador nós investimos mais de 100 mil reais. Na perfuração do poço, você tem que colocar recurso para perfurar o poço. Principalmente um poço que vai à profundidade de 200 mil metros. Você tem ali o investimento para perfurar. Depois você tem que colocar ali tubos galvanizados para que não sejam corroídos. Você tem a instalação elétrica, você tem os cabos, você tem ali a bomba a ser colocada, você tem toda a estrutura de energia elétrica, painéis elétricos. Veja, é um alto investimento. Isso só numa primeira estrutura. E tudo isso você faz parte, que quando você contribui, fala, não, eu quero contribuir do Água para o Nordeste, você está ajudando a montar toda essa estrutura. Então foi um grande investimento, foi um aprendizado para nós, um plano piloto. E a partir dali pudemos aprender muita coisa. Começar a conhecer as comunidades em torno da Vila Reviver, que não tinham água, e hoje nós estamos podendo prover água, então, para ali, para o assentamento Serra Branca, para o Batimaré, para o Riacho do Meio, e estamos cada vez mais e mais conhecendo outras comunidades para poder prover esta água. E quando nós surgimos com este projeto, claro, todo mundo no Brasil viu o que a Associação Reviver Help Deus estava fazendo, o que a Igreja Deus e Amor estava fazendo, e começaram, olha, aqui também nós temos dificuldade, aqui não tem. Então nós estávamos falando ali em outras regiões do Piauí, no Pernambuco, no Maranhão, na Bahia, em muitos locais. Então nós começamos a fazer um agendamento para avançar. E nesse agendamento nós pudemos ali socorrer uma comunidade indígena no norte do Piauí, já divisa ali com o Maranhão, onde nós contemplamos a comunidade indígena Pindobal. Há 45 anos que eles esperavam água ali e nós pudemos perfurar mais um poço e ali são jorrados 11 mil litros de água por hora. Depois surgiu ali também no Maranhão, vizinho, numa localidade onde nós temos uma igreja em São José dos Cassetes, uma comunidade que até houve um evento agora, esse último final de semana, com a presença do pastor Paulo Martins e o presbítero Marco Magno, que é vice-presidente da Associação Reviver Help Deus e Amor, onde nós perfuramos outro poço dentro de um terreno da própria igreja, e ali nós estamos provendo 16 mil litros de água por hora para toda aquela comunidade. Mas paramos aí? Não. Estamos avançando.

0: Estamos fazendo a inauguração daquele poço que foi perfurado e só naquela região nós vamos atender 100 famílias que precisam daquela água. E assim já temos planejado para continuar com esse projeto Água para o Nordeste. Nesse interim, como nós estamos crescendo para o Norte e Nordeste, como você ouviu na vinheta, nós fomos ali também para a região da Bahia. A Bahia também sendo contemplada. Nós fomos ali também para a Ilha do Marajó. Falei, irmão Nelson, mas é uma ilha, tem muita água. É verdade, tem muita água. Mas o projeto passou a prover água com qualidade. E nós tivemos ali a visita do nosso irmão Ivan, ali do Expansão, juntamente com a nossa irmã Fernanda, da Associação Viver Help Deus e Amor. Foram nas regiões ali ribeirinhas, viram a necessidade. E qual é a necessidade ali? Ali é diferente, nós temos muita água, mas uma água sem qualidade. Todas aquelas casas em torno da região ribeirinha, elas pegam aquela água do rio, uma água muito barrenta que não tem qualidade. Então nós fizemos ali uma ação diferente do projeto Água para o Nordeste, onde nós ali provemos para aquelas casas caixa d'água, filtros e produtos para que eles, coletando aquela água do rio, eles possam, com essa caixa d'água, aplicar esse produto a uma decantação, a terra baixa, e eles ficam com a água potável, uma água de qualidade, onde ali agora aquelas famílias, aquelas crianças podem ter uma qualidade. Mas estamos avançando, e como eu falei, nós temos planejados agora, para nesse mês de maio ainda, né, correndo tudo bem, nós vamos fazer a perfuração de 2 poços na cidade de Dormentes, no Pernambuco. E já temos aí agendamento também para Paraíba. Eu visitei uma outra cidade ali na Paraíba, depois vou estar comentando a cidade, a região, onde nós já temos programado fazer a perfuração de um poço para uma região quilombola, onde eles não têm nenhuma água. Até a dificuldade, os açudes que tem pela esta grande seca, eles estão sem água, passam uma grande dificuldade, dependem de carros-pipas, quando aparece um carro-pipa, e nós visitamos aquela comunidade e pretendemos também ali fazer a perfuração. Então, eu estou falando aqui para prestar um pouco de conta para vocês deste lindo projeto Água para o Nordeste, onde estamos provendo água para muitas regiões do Nordeste que não tem água, para as regiões do Norte também que são ali assolados pela seca, e em outros locais provendo água de qualidade. E você, nós ouvimos ali na vinheta, nós podemos trabalhar para que milagres, por mãos dispostas a servir, possam alcançar muitas vidas. E eu queria convidar você a contribuir para esses projetos, porque eu falei um pouquinho ali dos investimentos que são feitos, e são investimentos mesmo altos, mas Deus tem prosperado um povo. Você que nos acompanha tem feito a sua contribuição e nós estamos aqui prestando conta e para continuar também pedindo a sua ajuda. Continue nos ajudando. Nós vamos passar aí as contas correntes e a chave Pix da Associação Reviver Help Deus e Amor e você pode contribuir para que nós venhamos cada vez mais e mais perfurar poços nessas regiões necessitadas. Pegue aí um lápis, um papel, anote a conta bancária, anote a chave Pix para que você possa continuar nos ajudando a alcançar essas vidas. Se você ali acessar o Instagram, né, e acessar também o site da Associação Reviver Help Deus e Amor, vocês vão poder ver imagens de tudo isso que eu estou falando aqui. E quando você vê que uma criança que não conhecia nenhuma torneira, eu não estou exagerando, crianças que não sabiam o que era uma torneira, puderam ver uma água jorrando, puderam ver ali agora uma água sendo bombeada e elas tomando banho nesta água. Puderam ver uma para dentro da sua casa ser canalizada e terem uma torneira dentro de casa. Olha, não há nada que possa apagar e ver a alegria dessas pessoas. Ver ali agora elas têm aquela água, ter uma água com qualidade e serem beneficiadas. Então você que pode, continue nos ajudando. Anote aí as nossas contas bancárias, a chave Pix, para você continuar ajudando. 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
1: Então você que ouviu aí, você, né, que tem as suas mãos dispostas a servir, nos ajude para cada vez mais e mais nós alcançarmos este projeto lindo Água para o Nordeste, onde nós temos tantas requisições. Fala, olha, irmão Nelson, aqui também nós estamos numa grande seca. É verdade, na permissão, nós vamos avançando e vamos alcançando cada vez mais estados, mais localidades para prover e ajudar a perfurar poços e atender as comunidades. Então, continue nos ajudando e faça a contribuição. Irmão Amanda, outro dia me perguntaram, nossa, irmão Nelson, você fala tanto no rádio ali dos projetos, né, da Associação Reviver Help Deus e Amor, da Fundação Reviver, mas e os projetos mais antigos da Fundação? Continuam ativos, a Fundação Reviver, 32 anos, recorde-se que a Fundação Reviver, ela começou, como a nossa irmã Irene Miranda falou, ali brotou no coração dela, Deus colocou no coração de estender e ajudar vidas. E a Fundação Reviver começou com esse trabalho voluntariado, primeiro com o sopão, né, irmão Armando? Sopão que era preparado aqui pelas irmãs, servia as pessoas de rua. Olha, lá no começo, quanta dificuldade, porque não havia tanto recurso, então as irmãs iam aqui no mercado central, pegar aqueles legumes que às vezes é descartado, e aquilo era coletado, era feito ali uma seleção, e o que podia ser produzido, as irmãs produziam aquele sopão, pegava-se garrafa PET, descartava-se, cortava-se no meio, e naquelas garrafas PET servia o sopão. Nesse interim, a irmã Ereni, ela ali de ver pessoas que até dormiam na igreja, porque não tinham local para serem acolhidas, começou ali a ver que tinham pessoas necessitadas, principalmente os idosos. E nasce no coração, então, o desejo de formar um local para socorrer aqueles idosos que já não tinham mais família, né? Já não tinham mais a atenção. E nasceu, então, a unidade de Sarutaiá. Sarutaiá, que está aqui quase divisa ali com o Paraná, caminho de Ourinhos, cruzando Avaré. Ali nós temos a unidade de idosos, que nós pretendemos em breve fazer até uma programação ao vivo com o nosso irmão Adriano, que é o gestor ali, para ele mesmo poder relatar no dia a dia tudo aquilo que é feito, aquele carinho que é atendido àqueles idosos, todo o suporte médico que tem, todo o suporte de uma alimentação adequada, fisioterapia. Ele vai poder falar para nós com mais detalhes, mas a Fundação Viver continua. Nós temos ali aquele lar de idosos e que, na verdade, a alegria maior daqueles idosos é quando as pessoas vão ali, montam as suas caravanas e vão até aquele lugar para conhecer ali de forma ocular e testemunhar de tudo, toda aquela estrutura bonita, aquele carinho, aquela atenção que é dada àqueles idosos. Então eu quero convidar você a você formar aí na sua região uma caravana para ir até Sarutaiá. Todos os anos, nós temos aqui da sede mundial, ao final de dezembro, nós temos um culto todo final de ano onde nós fazemos uma caravana montada aqui, sai da sede mundial. Mas também nós temos de outras localidades caravanas que durante o ano vão ali visitar. E você que está nos ouvindo, você irmão da Igreja Pentecostal Deus e Amor, você irmão de outros ministérios que sempre ouviu, sempre ajudou também aí para nós darmos continuidade a essa casa dos idosos, você pode agendar também ali e fazer uma caravana e visitar a unidade para que você possa ver como é maravilhoso esse trabalho. E quando você tem ali um idoso, que ele não tem uma família, ele é acolhido pela Fundação Reviver e a partir daí ele tem toda a atenção e como eles são bem cuidados ali em Sarutaiá. E nós temos outros projetos. O projeto ali também, que é aqui a creche, agora nós colocamos o nome de doutora Rosa Tenório, em homenagem, né, e honra à nossa irmã doutora Rosa Tenório, que abdicou da sua carreira profissional da medicina para durante 30 anos, se dedicar com muito esforço a ajudar a nossa irmã Ereny Miranda, essas duas mulheres de fé que ergueram essa estrutura, a Fundação Reviver. E esta obra continua agora aí, nossa irmã Ereny Miranda, apoiada aí também pelo pastor Jorge Tenório, pela irmã Regiane Tinhonin, a obra assistencial cada vez crescendo mais e mais. Então nós temos aqui a creche Doutora Rosa Tenório, bem próximo aqui da sede mundial, aqui no Cambuci, onde aquelas crianças em situação de vulnerabilidade, né, são famílias que são ali cadastradas, famílias que efetivamente estão em situação de vulnerabilidade, muitos são estrangeiros que chegam ao país e não tem mal ter uma estrutura para ter uma casa, aquelas crianças que não têm ali onde estudar, não tem uma vestimenta, não tem nem alimentação. Então nós socorremos essas crianças, elas estão ali na creche, elas recebem fraldas, recebem roupa, recebem alimentação, as famílias também ali, os pais acabam recebendo ali uma cesta básica. Então é um trabalho que continua. Nós temos outros projetos, nós temos o consultório odontológico aqui na sede mundial. Muita gente da própria região aqui de São Paulo, da Grande São Paulo, não sabe disso. Mas tudo isso que eu estou falando, você pode ver ali no site da Fundação Reviver. É uma forma de nós prestarmos contas a vocês que em todo o nosso Brasil, em todas as nossas igrejas, você tanto ajuda, né, ali a Fundação Reviver, você pode ver tudo isso. Nós temos a Carreta Doe Saúde, que o ano passado esteve no Nordeste e ali passou pelo Piauí, passou pelo Pernambuco, passou pela Bahia. Esse ano nós estamos fazendo as devidas manutenções para que no próximo ano ela possa, mais uma vez, ir ao Norte e Nordeste e alcançar tantas vidas. Ó, só em um estado, por exemplo, no Piauí, nós tivemos ali numa localidade mais de 700 pessoas que foram atendidas e nós zeramos a fila do SUS, dos exames naquela cidade. Foram muitos atendimentos ali, a parte de ginecologia, a parte de raio-x, de mamografia, o consultório odontológico que ali também tem, a clínica geral. É uma carreta que quase 15 anos atrás, nós investimos R$1,5 milhão. Imagina trazer isso agora, 15 anos, né? Quanto que seria o investimento? É uma carreta que, e eu não vou, não é nenhum exagero, tá? Essa carreta que quando você olha ali os ambulatórios que tem, o consultório que tem ali dentro, ela é bem melhor equipada do que alguns locais em alguns municípios. E quando a carreta chega, é um grande benefício. Então, tudo isso, continuam ali os projetos da Fundação Reviver. Nós temos também aqui o nosso depósito, onde nós recebemos todas as doações de roupas. E é assim, primeiro nós pedimos aqui, olha, nunca envie uma roupa em mau estado. Só envie e doe aquilo que você queria para você. Então aqui nós temos o depósito, nós recebemos as roupas, nós temos uma lavanderia industrial ali preparada, tem as irmãs e irmãos que são voluntários, fazem a triagem dessas roupas. Essas roupas, elas são ali lavadas, higienizadas, separadas para nós fazermos a doação. Roupas que vão também para muitos estados, atendemos pessoas aqui também, própria Casa Aberta. Então os projetos continuam. Todo o nosso trabalho continua. Por isso que eu sempre convido a vocês, no passado, nós não tínhamos o benefício dessa tecnologia, onde hoje você pode acessar ali uma internet e você vê imagens, você vê gravações. Hoje nós temos essa possibilidade. Então, você que está sempre acompanhando aí a Voz da Libertação pelo rádio, se você tem dificuldade, se você não tem essa facilidade com a internet, peça para alguém te mostrar um pouquinho. Olha, o irmão Nelson fala tanto no rádio lá, o irmão Paulo Martins fala tanto no rádio, testemunham. Você pode acessar ali e ver tudo isso. Por quê? Nós queremos que você continue praticando o amor de Deus, onde Deus nos ensina a estender a mão e socorrer vidas. É isto que nós estamos nos dedicando cada vez mais e mais, a Fundação Reviver, a Associação Reviver Help Deus e Amor, a praticar a obra assistencial, a praticar o amor de Deus, porque tudo isso é mandamento de Deus.

0: E aí esse lindo louvor, né? Com o título Abre Tua Mão, do CD Eu Creio, a nossa irmã Leia Miranda e a nossa irmã Ereni Miranda louvando. E que louvor bonito! Quando você medita, tudo é realidade. Na verdade, é a Bíblia, a própria palavra de Deus, mas uma mensagem cantada, falando exatamente do amor de Deus, daquilo que Deus nos ensina para você estender a mão e socorrer as crianças, socorrer o órfão, socorrer a viúva, o estrangeiro, o necessitado, é uma obrigação nossa. Se Deus nos abençoa, se nós temos condição, a própria palavra de Deus diz, se você pode ajudar, não negue a ajuda. Nós temos que praticar isso. Nós que temos como profissão de fé, sermos cristãos, daquilo que Deus nos ensina, daquilo que Cristo nos ensina, nós temos que abrir a mão. E está esse lindo louvor, Abre Tua Mão, que você pode adquirir também esse CD, o CD Eu Creio, nas livrarias das nossas igrejas Pentecostal Deus e Amor, ou você vai aí na internet, livrariaipda.com.br, você vai ali e pode adquirir esse CD também. E está aí sempre ouvindo esse belo louvor. E olha, passou muito rápido, passa muito rápido. 15 horas 31 minutos. O irmão Armando já apontando aqui para mim, irmão Nelson, temos que continuar com a programação. Tem uma fila. Então não dá para continuar, irmão. Gostaríamos de continuar aqui falando cada vez mais e mais de todos esses projetos, porque a gente se entusiasma. Se entusiasma de quando a gente tem a possibilidade de ir socorrer vidas e querer falar de tudo aquilo o que Deus tem nos permitido avançar. Mas nós somos limitados à programação, 15 horas 32 minutos, e você que sempre acompanha aí a Rádio Deus e Amor, o programa Voz da Libertação, vamos para aquele momento que é característica do programa Voz da Libertação. Nós vamos para o momento de oração. E se você que tem fé, você crê no Deus vivo, no Deus Criador, no Deus Provedor, aquele que tudo pode, nós vamos agora juntos, numa única fé, conversarmos com o nosso Deus. Nós vamos agradecer a Deus, aqueles que vão agradecer e tem aqueles que estão na petição. Vamos colocar diante do nosso Deus, porque nós cremos e o Senhor diz que tudo aquilo que nós ligarmos na terra com fé será ligado no céu. E aquele que clama, aquele que pede será alcançado em o nome do Senhor Jesus. Vamos para este momento de oração. Senhor nosso Deus e Pai, mais uma vez nos colocamos diante de Ti, em primeiro lugar, pedindo perdão pelas nossas falhas, nossos pecados, mas agradecendo a Ti pelo Teu amor incondicional, quando o Senhor enviou Teu único Filho, Pai, a padecer na cruz, a morrer ali, para a salvação da nossa alma, na remissão dos nossos pecados. Pai querido, que o Senhor nos dê força, graça, Senhor, para continuarmos na Tua presença, e quando chegar o momento, Pai, da Tua vinda, ou chegar o nosso momento, nós possamos ali alcançar a coroa que está nos reservada. Pai, em nome do Teu Filho Jesus, eu quero agora agradecer por tudo que o Senhor tem provido na mão daqueles que têm aberto as suas mãos para fazer a sua oração, a sua doação, a sua contribuição aos projetos das instituições Reviver. Aquele que mesmo tem pouco, Pai, mas ele crê que ele é provido por Ti e ele contribui para esta grande obra, porque ele entendeu aquilo que o Senhor colocou como amor a socorrer aquele que tem necessidade. Pai, que o Senhor continue abençoando aquele também que é abastado, que cada vez mais e mais possa ajudar, para que cada vez mais e mais muitas vidas sejam alcançadas. Que eles sejam ali, Pai, provido cada vez mais por Ti. Mas neste momento, Pai, diante de Ti, em nome do Teu Filho amado Jesus, nós queremos interceder por todos aqueles que têm acompanhado a Rádio Deus e Amor, o programa Voz da Libertação, aquele que tem colocado ali diante de Ti, Pai, um pedido de oração, pedindo a Ti, Senhor, que Tu entre com a Tua providência. Ele só está pedindo uma porta de trabalho, Pai, porque os seus recursos financeiros já não têm mais condições, está preocupado com o filho, a filha, com o que vai colocar o pão sobre a mesa. Ou, em nome do Teu Filho Jesus, pela Tua misericórdia, abra essa porta de trabalho, Pai, para este pai, para esta mãe, para este jovem que está clamando diante de Ti. Senhor, aquele que está ali, Pai, clamando por um ente querido que está num leito de dor, que foi desenganado pela medicina. Aquele que o próprio ser humano falou, olha, eu já não tenho mais condição, fizemos tudo que nós podíamos. Mas o Senhor é o nosso Criador. O Senhor conhece cada célula, cada órgão, cada músculo. Ah, Pai, como Tu operaste sobre ali, meu Deus, aquela menina, como o Senhor fez ali com a vida de Lázaro. O Senhor pode, Pai, reviver aquilo que estava morto. Opere em nome do Senhor Jesus para que o teu nome venha a ser glorificado, meu Deus, e este ente querido possa testemunhar do teu trabalhar. Pai, socorre aquele que está angustiado agora por uma depressão, talvez por uma decepção, está ali agora, meu Deus, já não tem mais nem força de orar e está pedindo a ti forças, Pai, que o Senhor venha fortalecer pelo teu Espírito Santo. Pai, visita aqueles que estão ali encarcerados, que talvez estão na eventualidade ouvindo essa programação. O Senhor sendo advogado dos advogados, que o Senhor abrevie aquela causa, Senhor meu Deus, e que ele possa depois em liberdade glorificar ao teu santo e divino nome. Pai, vai em socorro agora, meu Deus, daquele que está ali no vício do álcool, das drogas, da bebida, da prostituição, livra, meu Deus. Ah, Senhor, quantos testemunhos nós já temos visto de como o Senhor alcançou, de como o Senhor tocou, para que nós possamos ouvir cada vez mais e mais testemunhos. Estamos agora aqui juntos, meu Pai, numa única fé, pedindo a Ti, porque nós sabemos que o Senhor é o Deus do impossível. Pai, eu quero agora apresentar a vida da nossa líder mundial, nossa irmã Irene Miranda, pedindo ao Senhor que o Senhor acrescente os dias de vida, que o Senhor dê saúde, que o Senhor dê força, graça, sabedoria, direção por tudo aquilo que tem sob responsabilidade da Tua filha. Visita o nosso irmão pastor Lorival de Almeida, nossa irmã Débora Miranda, nosso irmão presbítero Davi Neto, o Senhor que estão aí na diretoria deliberativa, toda a nossa diretoria executiva da Igreja Pentecostal Deus e Amor e a diretoria da Fundação Reviver, da Associação Reviver Help Deus e Amor. Que o Senhor permita cada vez mais e mais para esses projetos avançarem, que a cada projeto o Senhor abençoe cada vez mais e mais, que o Senhor levante cada vez mais mãos dispostas, meu Deus, livres a ajudar neste trabalho, que sejam voluntários e assim nós possamos alcançar cada vez mais e mais muitas vidas. Abençoe todos os profissionais que estão trabalhando para que agora, Senhor, essa programação alcance tantos lugares e assim o teu nome continue sendo louvado, glorificado e exaltado. Certos da tua santa e divina resposta, nós te agradecemos em nome de Jesus. Amém. Cremos que com fé oramos e o Senhor pode ali realizar tudo e está realizando. E agradecemos por essa oportunidade de falar da obra assistencial da Igreja Pentecostal Deus e Amor. Continue nos ajudando para que cada vez mais e mais possamos alcançar mais vidas. Quem se despede em Cristo Jesus é seu irmão presbítero Nelson Santos e o nosso irmão na técnica aqui, nosso irmão diácono Armando Medina. Fiquem todos na paz do Senhor Jesus Cristo, obra essa que está sobre a liderança da nossa irmã Ereni Miranda.
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4: 15 horas e 38 minutos.
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1: Hora certa para você em São Paulo, são 3 horas e 44 minutos. Uma excelente tarde para você ligado conosco aqui na frequência do seu coração, a frequência da Rádio Adore FM, a frequência da Rádio Deus e Amor, por que não falar da Rádio Universo, da 100.5, a rádio que toca o seu coração e, claro, toca as lindas canções da gravadora Mensagens Cantadas Music e também os belos depoimentos das pessoas que alcançaram de Deus suas benécias.
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1: Em São Paulo, clima agradabilíssimo, agora 21 graus. A possibilidade de chover aqui no centro de São Paulo está em 50%. Há pouco estava ali na rua, aqui na área do Glicério, assim, um pouquinho mais liberdade, Moca. E realmente, o clima está nublado, mas não está tão ruim assim. Tá bom, tá vivível. Olha, inclusive, você é nosso convidado a participar hoje da Segunda do Pão, hein? Segunda do Pão com o pastor Kleber de Oliveira, aqui no centro de São Paulo, porque a chuva vai dar uma trégua. Daqui a pouquinho vai parar essa chuva, nós vamos poder cultuarmos a Deus de forma maravilhosa. A previsão para hoje, ainda aqui em São Paulo, é de que a chuva volte só depois das 10 horas da noite, para trazer aquela madrugada mais fria, mais, sabe, com aquele sereno, a famosa garoa de São Paulo. Dizem que São Paulo é a terra da garoa, né? Já moro aqui há quase 4 anos e eu tava querendo conhecer essa garoa. Ultimamente eu tenho conhecido muito bem. Outro domingo eu saí aqui da sede mundial nesta boa garoa. Falaram, não, vai tranquilo, não vai molhar não. Aí eu não trouxe a sombrinha também, não me atentei ao site Climatempo, que traz as informações de forma pontuais para nós. Cheguei em casa ensopado com a boa garoa de São Paulo, mas é isso, faz parte da vida, cultuamos a Deus, continuamos enaltecendo ao seu santo e poderoso nome, e você fica muito bem informado através da Rádio Deus e Amor, aqui nos sites de atualizações de clima de São Paulo, e você também pode fazer o mesmo, atualizar-se sempre é muito bom, não esqueça, hein? O frio chegou, então você, meu querido, minha querida, traga a sua roupa de frio, para não passar perrengues ao vir a nossa sede mundial. E já tem gente interagindo conosco através do nosso número WhatsApp 11982923392. É bom estar com você nesta tarde especial. Olha, tem aqui as pessoas que estão mandando suas mensagens. O irmão Paulo está lá em Campinas dizendo, a santa paz do Senhor Jesus, estou ouvindo aqui na região de Campinas e acompanhando através do aplicativo da igreja Deus é Amor. Olha, Paulo, é muito bom você estar aí no nosso aplicativo, mas não esquece de se cadastrar também no IPDA Play. É muito fácil, de forma simples, você também vai carregar na palma da sua mão o aplicativo da Igreja Deus e Amor, e é claro, os cultos, louvores, quadros e o programa Voz da Libertação, o seu companheiro de todas as horas. Quem mais está com a gente? A irmã Sueli também está nos acompanhando. Muito obrigado, irmã Sueli. Olha, eu quero interações dos irmãos que estão nos acompanhando aqui em São Paulo, capital também. Tem bastante gente do interior participando, bastante irmãos e irmãs que estão conosco nesta tarde. E é claro, os irmãos da capital também são convidados a participarem desse programa Voz da Libertação. Olha, o irmão Adelson, aqui da Vila Nova Cachoeirinha, também está participando conosco. Zona Norte de São Paulo, dizendo uma boa tarde a todos, na santa paz do Senhor Jesus. Olha, eu estarei no culto das 7 horas da noite com o pastor Kleber de Oliveira. Estou quase finalizando aqui meu trabalho e vou aproveitar para sair daqui e ir direto ao Templo da Glória de Deus. Deus abençoe, irmão Adelson. Tem mais pessoas aqui interagindo conosco. A irmã Lindalva também está nos dando uma boa tarde excepcional na santa paz do Senhor Jesus. E é uma bênção de Deus estarmos juntos, glorificando a Ele na beleza de sua santidade. Olha aqui, ela diz, boa tarde, irmãos, ligadinho aqui na Rádio Deus e Amor, na zona sul de São Paulo. E confirmo que estarei no aniversário de 64 anos da Igreja Pentecostal Deus e Amor. Algumas confirmações alguns irmãos que estão mandando aqui as suas mensagens para a nossa central de produção internacional. Daqui a pouco a gente fala sobre isso, hein? 64 anos da nossa Igreja Pentecostal Deus e Amor. Agora estamos com 19.306 mensagens chegadas à central de produção internacional. São bastante pessoas que estão interagindo em toda São Paulo, estado e também em todo o nosso Brasil. E por que esquecer dos irmãos que estão no exterior também? Deixaram a pátria amada, mas a pátria amada não os deixou. E é claro, Voz da Libertação também foi com eles na mala. É muito fácil agora, né? Antes era muito difícil, tinha que ter sinal, uma antena de satélite para captar o sinal aqui de São Paulo. Agora não, é só um celular, entra ali, ipda.com.br/play, coloca muito facilmente a transmissão daqui do Templo da Glória de Deus e também do aplicativo. É fácil, muito fácil. Que Deus abençoe a sua vida. Agora em São Paulo são 3h50, hora certa para você.
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4: A paz do Senhor Jesus, pastor. Meu nome é Roseli, eu moro em São Vicente, na Vila Margarida. É, depois de uma obra de feitiçaria, que até então não tinha muito entendimento, eu parei no hospital, pondo sangue pelo nariz, pela boca. O pastor me socorreu, chegou no hospital lá, me deram uma injeção para hemorragia, voltei para casa. Quando foi 15 para meia-noite, que era o horário que eu ia falar com Deus, eu me deparei pondo muito sangue de novo, fui para o hospital, de hospital para outro, na UTI móvel, e ali os médicos me desenganaram. Falou que não sabia de onde que viria tanto sangue, era uma hemorragia muito forte, e da sala de emergência me colocaram num quarto, já fedia muito o quarto, cheio de sangue podre. O paciente que estava do meu lado foi tirado para outro lugar, me deixaram ali tipo isolada. Mexeram tudo quanto é lugar, estômago, pulmão, para saber se algum câncer que tinha estourado. Até então, a própria medicina não descobriu o que era. Eu piorei. O médico falou assim que, olha, nós perdemos ela. Só que eu ouvia isso de longe, mas eu me via no leito ali deitada. Então eu me via no leito, sem entender o que estava acontecendo. E ali eu comecei a clamar o sangue de Jesus, comecei a clamar o Senhor, pedi pro Senhor, se eu estava em falha com Ele, com a obra, que Ele me perdoasse, me desse a chance de ficar na terra e fazer a obra, visitar as doentes, pregar a palavra, né? E de repente eu senti meu corpo voltar. E toquei a campainha na cabeceira da cama, do leito ali do hospital. Uma enfermeira entrou rapidinho, olhou e falou: doutor, a moça de hemorragia, a paciente, ela está viva, nós não perdemos ela não. Aí entraram no quarto e mexe aqui, mexe ali, era muito sangue, 3 dias sem comer, sem beber, só pondo sangue, muito sangue, hemorragia por tudo quanto é lugar. E de repente um médico de pulmão entra, aí me prepararam com touca, me puseram roupa de cirurgia, me levaram para uma sala, onde essa sala era muito gelada, muito ar-condicionado, porque era verão, mas eu muito fraca, debilitada, e eu sentia muito frio ali. Entrou três, entrou um médico, entrou um assistente, uma enfermeira, e eu tava ali com a cabeça baixa, não tava entendendo o que estava acontecendo, não tinha lágrima, tava feita uma terra seca. Interessante que entrou um quarto, uma quarta pessoa, e essa quarta pessoa era um homem. Eu não consegui levantar meu rosto para olhar para o rosto dele, estava muito debilitada, só olhando para o chão, tentando entender o que estava acontecendo. E ali ele pôs a mão no meu ombro e falou: somente creia. E ele entrou. De repente aquela sala ficou tão quente, tão quente, tão quente, tão quente, e eu comecei a chorar, começou a cair lágrima dos olhos, coisa que eu queria chorar antes e não conseguia. Aí a enfermeira veio, me levou para outra sala, me deitou ali na maca, e o médico falou: olha para aquele canto ali. Eu fiquei olhando para a parede ali e vi ali umas telas. Ele falou: ali é seu pulmão. Então cada vez que aquelas arvorezinhas do pulmão se mexiam, era muito sangue que saía. Eu perdia muito sangue. Uma hora que eu me sentia assim, desfalecendo já, sem comer, 3 dias, né? Já tava muito ruim. E eu falei: não vou aguentar, eu tô morrendo. E aquele médico que falou: somente crer, falou assim: eu estou aqui. Aleluia, aleluia. E quando foi umas meia-noite, me levaram pro meu quarto. Fiz um concerto com o Senhor, porque até então, eu servia o Senhor assim, com um jeito. Do jeito que eu entendia, né? mas o Senhor, pela misericórdia, fez eu pôr aquele sangue para fora. O médico dos médicos, doutor por excelência, que vai além da medicina, me curou. E eu digo para você, irmã, irmão, que já passando por uma situação dessa, confia no Senhor. Confia. Amém? Eu agradeço a minha oportunidade em nome do Senhor Jesus. Meu nome é Roseli, eu moro em São Vicente, na Vila Margarida. Deus abençoe.
1: Glórias ao nome do nosso bom Deus. Está aí um lindo depoimento. A nossa irmã nos traz uma reflexão a respeito da confiança em Deus. Olha, as doenças pulmonares são condições graves. Quero que você reflita sobre isso, querido ouvinte. Independentemente da situação, da circunstância em que se deu a gravidade, é uma realidade. Só que a nossa irmã Roseli, ela não se contentou. Posso usar essa palavra? Ela não se contentou. Ela buscou a face de Deus acreditando nele. Olha, existe uma diferença entre a comodidade e a não comodidade. A comodidade é quando a enfermidade chega, eu fico ali, eu fico à mercê da doença, daquele sofrimento, daquela angústia. Mas quando eu reflito em mim, naquilo que sou em Deus, olha, quando eu reflito no que eu posso alcançar colocando Deus à minha frente, nós confiamos nele assim como fez a Roseli. Os médicos disseram, olha, aqui você está perdendo bastante sangue. Infelizmente, nós vamos precisar intervir de alguma forma. E ela, dentro do quarto hospitalar, disse, Senhor, eu creio na tua proteção para a minha vida. Eu creio no teu trabalhar, eu creio, Senhor. Eu não posso, mas tu podes. Eu não tenho condições, mas o Senhor tem, o Senhor é a minha condição. Quando nós atentamos, quando nós observamos dentro de uma perspectiva cristocêntrica aquilo que Deus tem para nós, para nossa vida, então nós paramos, analisamos e essa reflexão nos traz algo muito importante. É o que nós estamos fazendo agora. Eu tenho confiado em Deus de todo o meu coração? Eu tenho acreditado nele piamente? Ou eu tenho permitido que as aflições do dia a dia, as angústias, as impossibilidades me levem para longe de Deus? O que é que pode nos afastar de Deus? Serão as tempestades da vida? Serão as aflições do dia a dia? Não. O Senhor te convida hoje, através do programa Voz da Libertação, a participar conosco de um culto. Nós vamos pedir a Ele. Nós vamos suplicar a Ele. E quando nós suplicamos ao nosso Deus, estamos nos colocando em posição de servos, em posição de pessoas necessitadas, assim como na ocasião do cego de Jericó, em que ouviu uma grande multidão se aproximar dele, passando por ali, vozes, e ele pergunta, o que está acontecendo? E alguém responde, é Jesus, o Nazareno, quem está passando. E aquele homem começa a suplicar, Jesus, filho de Davi, tem misericórdia de mim. Jesus, filho de Davi, tem compaixão de mim. O cego não sabia, mas aquela seria a única oportunidade que ele teria de conversar com Cristo. A única. E por quê? Porque naquele momento Jesus estava se dirigindo ao caminho de Jericó, e aquele seria o último trajeto que ele faria em direção ao Gólgota. Ele estava subindo a Cidade Santa. Jesus não voltaria por aquele caminho. O cego não sabia, mas o passo que ele deu foi importante para uma mudança de trajetória de forma completa. O cego não sabia, e talvez você não saiba hoje, mas esta é a oportunidade que Cristo está te dando. Jesus está passando e ele pergunta, o que queres que eu te faça? Diga, Senhor, eu quero ver. Olha, nós estamos aqui no centro de São Paulo, aguardamos por você. Avenida do Estado, 4568, na Liberdade. Estamos bem próximo ao metrô Pedro II, da linha 3 Vermelha, ao lado do INSS Central. Inclusive, a nossa entrada principal de automóveis e pedestres é pela Avenida Prefeito Passos, número 10, aqui. Estamos aguardando por você. 19h é o nosso culto Segunda do Pão, com o pastor Kleber de Oliveira, responsável da nossa Igreja Deus e Amor, aqui em São Paulo, capital.

0: 4 horas em São Paulo, identificação das emissoras, retornaremos em sequência no último bloco de nossa participação aqui na Rádio Deus e Amor.
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3: 16:02.
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5: A Comissão de Constituição e Justiça da Câmara dos Deputados aprovou o projeto que torna obrigatória a adoção de medidas de prevenção ao tromboembolismo venoso em hospitais públicos e privados e em unidades de saúde com internação. Pelo projeto, hospitais deverão manter uma estrutura voltada à prevenção da doença. A proposta, que tem como autora a senadora Daniela Ribeiro, altera a lei que instituiu o Dia Nacional de Combate e Prevenção à Trombose, para incluir ações práticas de prevenção dentro das unidades de saúde. O tromboembolismo venoso acontece quando um coágulo se forma nas veias e se desloca, fazendo obstruções que podem causar a morte. Um dos fatores de risco são as internações, quando a pessoa fica deitada por mais tempo. Mas existem medidas realizadas nos hospitais que podem prevenir o tromboembolismo, incluindo medicamentos e movimentação do corpo. O relator da proposta, deputado Hildo Rocha, do MDB do Maranhão, recomendou a aprovação do projeto com uma mudança de redação. Em vez de estabelecer a criação de uma comissão, como no texto aprovado pelo Senado, o projeto passa a usar o termo estrutura para dar mais flexibilidade às unidades de saúde.
6: Comissão é um elemento e nós queremos botar o conjunto. Se o hospital quiser formar uma junta, um comitê, uma equipe, um colegiado, pode. E não obrigatoriamente uma comissão.
5: Segundo o relator, a proposta pode ajudar a reduzir complicações durante internações hospitalares, especialmente em tratamentos mais complexos.
6: Formar o protocolo para evitar esse tipo de doença, que é uma consequência de um tratamento. Todo tratamento que é feito nos grandes hospitais do Brasil, de combate ao câncer, ele já tem. Os nossos hospitais públicos não existe.
5: O projeto que obriga hospitais a adotarem medidas de prevenção ao tromboembolismo venoso já foi aprovado pelo Senado e por duas comissões da Câmara e poderá seguir para a sanção presidencial, a menos que haja recurso para votação no plenário. Da Rádio Câmara de Brasília, Daniele Lessa.
7: Uma audiência pública promovida pelo Conselho de Comunicação Social do Congresso discutiu os avanços do Estatuto Digital da Criança e do Adolescente e projetos de lei para ampliar a proteção desse público em ambiente virtual, especialmente sobre conteúdo adulto e o uso de novas tecnologias, como a inteligência artificial. Renata Miele, coordenadora do Comitê Gestor da Internet no Brasil, defendeu que a regulação deva focar principalmente na camada de aplicações, onde atuam redes sociais e plataformas digitais.
8: É esta camada que nós precisamos buscar desenvolver regras, estabelecer direitos e deveres para que a gente possa ter um ambiente digital com o qual nós interagimos, mais democrático, que garanta a liberdade de expressão, que não permita o discurso de ódio, que não permita o direcionamento de conteúdos para crianças e adolescentes que favoreçam a automutilação, que atentem contra a integridade física e mental das nossas crianças e adolescentes.
7: O pesquisador Paulo Renato, da Coalizão Direitos na Rede, ressaltou que a proteção de crianças e adolescentes deve servir como ponto de partida para uma regulação mais ampla, para equilibrar direitos, proteger usuários e garantir responsabilidade das empresas.
9: Não só de consumo de produtos impróprios, mas também da produção de conteúdo
0: conteúdos impróprios. Crianças não são só consumidoras de dados, assim como a gente não é só consumidor de dados. A gente tem todo um leque ali de questões, de vedação de acesso a determinados conteúdos, até sanções administrativas que eventualmente vão ser implementadas agora pela Agência Nacional de Proteção de Dados, que tem um papel a cumprir.
7: A maioria dos participantes discordou de um projeto de lei da Câmara que criminaliza o uso de rede virtual privada, VPN. Para eles, esse é um instrumento de navegação segura na internet. Da Rádio Senado, Patrícia Oliveira.
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3: 16 horas e 7 minutos.

0: Muito bem, amados e queridos irmãos e ouvintes, aceita a paz do Senhor, do seu irmão em Cristo, o presbítero Josimar, nessa tarde maravilhosa de segunda-feira, segunda-feira de bênção, segunda-feira de vitória para você, para toda a sua família, para todos nós. E nós estamos agora com mais 2 horas aproximadamente de programação local. Isso mesmo, nós estamos aqui realmente nos estúdio já aguardando com certeza você que está aí também na expectativa para logo mais às 19 horas você está na igreja, nós estar na igreja cultuando a Deus, recebendo as bênçãos, a vitória, é o nome de Jesus Cristo. Você já sabe, esse programa é a voz da libertação, né, no seu rádio, é um órgão oficial da Igreja Deus e Amor, que tem a sede mundial na Avenida do Estado 4568, São Paulo, capital, na liderança mundial da serva de Deus, irmã Erenide Oliveira Miranda. Lembrando que a nossa sede estadual está localizada na rua Saldanha Marinho, 740, esquina com a Florenço de Abreu, 124. E a altura deste número, 124, é o estacionamento, que é amplo, próprio e gratuito para você estacionar o seu veículo, entrar na sede, no salão principal da nossa Igreja Deus e Amor Ribeirão Preto, para cultuar a Deus. E esse trabalho está na administração, na responsabilidade do pastor Cláudio Santos. E agora, amados e queridos irmãos, vamos preparar-nos para nós falar com Deus, o nosso Pai.
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0: Glorioso Deus, maravilhoso e eterno Pai, Senhor, aqui estamos, ó Pai Celestial, pedindo ao Senhor que o Senhor venha abençoar de uma forma maravilhosa e gloriosa este amado ouvinte, ó Deus poderoso, aonde nós já temos pedido aqui, memorizado, sim, meu Deus, porque são pessoas carentes que precisa das nossas orações, a nossa irmã Efigênia, a nossa irmã Maria Leda, nosso irmão Fernando, ó Deus poderoso, Senhor da glória, que o Senhor venha abençoar e dar vitória para o irmão Fernando, o nosso irmão Zé, abençoa, Pai Celestial, que é muito conhecido como irmão Zé. Ó Deus poderoso, abençoa nossa irmã cooperadora Marior, ó Pai, uma das anciãs da tua casa, eu oro por ela, Pai, que o Senhor venha controlar a diabetes, ó Deus, a pressão descontrolada, meu Deus, que o Senhor venha pôr as mãos e dar a vitória. Nós oramos, meu Pai, em favor da nossa irmã Teresa, que está hospitalizada ali em Ribeirão Preto, no hospital, ó Deus, os médicos já chegaram a desenganar, mas o Senhor da glória não desengana, enquanto vida há esperança de viver, e nós estamos aqui para nós orar. Se o Senhor quiser, o Senhor quebra esse protocolo da ciência na medicina humana, não tem mais jeito. E agora, como é que pode ela levantar, ela está bem, ela receber alta e voltar para casa? Ó Deus, o Senhor é Deus que pode todas as coisas. Ó Senhor, o Senhor tem poder de ressuscitar até os mortos. Ó Jesus, eu oro, meu Deus, em favor da nossa irmã Maria Bueno. Ó Jesus amado, eu apresento a tua filha agora, que o Senhor venha dar saúde. Ó Pai, o Senhor pode purificar o sangue da nossa irmã, que foi, ó Deus, preparado e chamada a tua filha para fazer hemodiálise. Ó Jesus amado, punha a tua

as pessoas carentes de nossas orações. Eu oro também pelo jovem Miqueias, o filho do irmão Paulo. Nós oramos também, meu Deus. Nós apresentamos todos os irmãos e irmãs. Ah, meu Pai, que o Senhor venha conceder a grande vitória em um nome de Jesus, o nosso Salvador, porque o Senhor é Deus, o Senhor garante a bênção, o Senhor garante a vitória nesta tarde maravilhosa. Confirma, Senhor, a grande vitória. Este é o meu pedido, Senhor, aqui agora, nesta hora de oração. Abençoa, Pai, o dia de hoje. Já aconteceu pela manhã na sede estadual, o meio-dia, agora à tarde, Senhor, o culto da palavra, o culto de doutrina. Todos os dias é dias que o Senhor está conosco, o Senhor está abençoando teus filhos, tuas filhas na igreja, no templo. Ó Pai, eu sei, Senhor, que o Senhor, ó Pai, abençoa nós em casa, mas a tua palavra afirma dizendo, sim, meu Deus, o Senhor é que diz essa palavra, a minha casa será chamada casa de oração. Então, Pai, abençoa e dar a vitória. Este é o meu pedido, Senhor, aqui agora, para a glória de Deus Pai, de Deus Filho, Deus Espírito Santo. Usa o teu servo, pastor Cláudio, na noite de hoje, ó Deus. Usa-me nas tuas mãos também como instrumento, hoje à noite, meu Pai, onde vamos estar no altar das orações, trazendo a palavra, a pregação, ó Deus, nós se alimentar, o culto, a noite do pão, a noite da alimentação, para os crentes, meu Pai, que muitas das vezes estão fracos na fé, estão desanimados, estão tristes ou abatidos por um motivo ou por outro, mas o Senhor não, Senhor, o Senhor lembra quando os teus discípulos estavam tristes, porque o Senhor tinha morrido, porque o Senhor tinha sido sepultado, e agora todo mundo triste, eles não sabiam, não vinha na memória que o Senhor tinha dito que era necessário padecer, morrer, ser sepultado, mas ao terceiro dia o Senhor ia ressuscitar. Mas eles estavam tristes. Mas a alegria maior quando eles contemplam o Senhor dizendo, Pai, seja convosco. Aleluia! Que tremendo, Senhor! Abençoa teus filhos e dá grande vitória. Ó Deus, alimenta nós, não deixa que nada desta vida, sim, meu Deus, não deixa esse irmão ficar olhando no YouTube, ou no Facebook, ou na internet, para as coisas que não edifica ele, não edifica ela, e sim, meu Pai, eles estarem olhando para o Senhor. Ô, glória! Abençoa, Pai, e nos aviva em nome de Jesus. Amém e amém, Senhor Jesus.

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3: São precisamente 16h22. Esse é o meu, o seu, nosso programa A Voz da Libertação. Você, meu irmão, minha irmã, que está ligadinho conosco, Deus te abençoe grandemente e vamos prosseguindo com o programa A Voz da Libertação. Segunda-feira, daqui a pouco mais, o quarto e o último culto do dia de hoje. Na nossa sede estadual, Ribeirão Preto, Rua Saldanha Marinho, 740, esquina com a Florêncio de Abreu, 124.

0: É o programa Voz da Libertação, vamos seguindo com todos vocês e eu quero neste momento despertar a atenção de todo o povo de Deus da cidade de Ribeirão Preto, porque já estamos nesta segunda-feira abençoada por Deus, podemos dizer assim, porque toda segunda-feira em nossa sede estadual de Ribeirão Preto nós temos o grande culto de ensinamento da palavra de Deus, o culto de avivamento, o culto de nós sermos revestido pelo poder de Deus. E este que vos fala, pastor Cláudio Santos, eu quero te convidar para você estar conosco nesta segunda-feira para receber a bênção, a palavra do coração de Deus. Eu vou estar no horário das 19 horas, isso mesmo, no horário das 7 horas da noite, eu vou estar trazendo a palavra de Deus e orando em favor de todos vocês. E você é o nosso convidado para vir ouvir uma palavra do coração de Deus para o seu coração. Não fique de fora. Venham ser participante das bênçãos de Deus.
1: Ele é o único que pode vivificar, porque na visão que nós lemos, vai nos mostrar que só Deus tem o poder para dar a vida. Só Deus tem o poder para realizar algo que já está morto. Só Deus pode transformar um cenário de morte em um cenário de um exército vivo. Por que só Deus pode tornar? Porque Deus é Deus general. Deus é Deus de batalha. Deus é Deus comandante na guerra. Deus é Deus que pega a nossa vida e Ele mostra para nós, irmãos, e nos posiciona dentro do seu exército. Uma irmã dos Estados Unidos pediu oração, pastor, ore por mim, porque o meu filho colocou na cabeça, ele colocou lá, ele pediu oração lá na oração, porque colocou na cabeça de fazer a marinha americana, o exército americano, e não é fácil, ele brasileiro, fala muito bem o inglês, tem lá todos os documentos, mas ele foi para o exército. Ore para que Deus possa abençoar. Deus é Deus que controla o exército da terra, porque nenhuma autoridade é dada a ninguém se do alto não for permitida. Deus, ele comanda todas as coisas, e se você acredita, ele vai controlar a tua vida e vai te abençoar também. Oh, aleluia, glória a Deus. Aleluia, glória a Deus. Aleluia.

está, ouvinte, só um pouco da palavra que Deus tem para falar na sua vida. E nesta noite de segunda-feira, você é o nosso convidado especial para receber a bênção de Deus. Lembrando a todos nossos amados ouvintes que nesta segunda-feira, toda segunda-feira, nós temos o culto de ensinamento, o culto de avivamento, o culto do poder da palavra de Deus que é derramada, a palavra que nos vivifica, a palavra que nos santifica. Você não pode ficar de fora. Todos os nossos irmãos membros, obreiros, obreiras, você visitante, frequentador, olha, é aberto ao público este culto e você pode receber a palavra de Deus no seu coração e também na sua vida. O endereço é fácil, é Rua Saldanha Marinho, número 740, no centro da cidade de Ribeirão Preto, esquina com a Florenço de Abreu, número 124, onde nós temos o nosso estacionamento. O Senhor tem algo na sua vida, Deus tem algo a fazer na tua casa, Deus tem algo a fazer no seu coração. E eu quero lembrar também todos os nossos amados ouvintes que em toda segunda-feira nós temos o nosso culto de ensinamento, o culto doutrinário, o culto do avivamento, poder e revestimento do Espírito Santo em todos os horários, em quatro grandes horários, no horário das 9 da manhã, no horário do meio-dia, 2 da tarde, e você é o nosso convidado também para estar conosco. No horário das 9 da manhã, presbítero Timóteo, presbítero Leonardo Timóteo, ele pregando a palavra de Deus e orando em seu favor. Este homem de Deus prega e ora. E no horário da meio-dia, nosso irmão cooperador Josias, e à tarde, às 2 horas da tarde, presbítero Silvano Costa. É o culto do ensinamento, onde o presbítero Silvano, ele também, que é o professor do CFO e também das aulas do batismo, ele estará pregando nesta segunda-feira à tarde. Então veja bem, toda segunda-feira em quatro grandes horários. E logo mais, no horário das 19 horas, este que vos fala, você que não pôde estar conosco durante o dia, você pode estar conosco no horário das 19 horas. Este que vos fala, pastor Cláudio Santos, quero orar, clamar a Deus pela sua vida. Somos a Igreja Pentecostal Deus e Amor e vamos pedir para que a doutrina do Senhor seja gotejada, seja todo dia implantada em nós através da sua palavra. Aguardo todos vocês.

0: Vamos prosseguindo com o programa Voz da Libertação. Aí está, amado ouvinte, segunda-feira, hein? Segunda-feira de bênção, segunda-feira de vitória na Igreja Pentecostal Deus é Amor.
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0: E vamos falar também da terça-feira, não é? Terça-feira nós temos aquele culto, o Deus do Impossível, isso mesmo, aonde nós temos o cooperador Dinael Matos, presbítero Ivan de Lima, presbítero Sandro Lopes e o nosso irmão cooperador Lucindo Antônio pregando a palavra de Deus, orando e Deus abençoando poderosamente na Igreja Pentecostal.

Graça e paz, ouvintes do programa A Voz da Libertação. Eu sou o seu irmão em Cristo, Dinael Matos. Estou passando por aqui para confirmar a minha presença no culto desta terça-feira, no horário das 9 horas da manhã. Igreja Pentecostal Deus é Amor, sede estadual de Ribeirão Preto, localizada na rua Saldanha Marinho, 740. Estou te convidando para uma poderosa campanha. Vem estar conosco. Você que precisa de uma mudança na família, você que precisa de uma mudança na vida financeira ou no seu casamento, eu já vejo a mão de nosso Senhor Jesus Cristo operando em todas estas áreas da sua vida. Te aguardo, hein? Terça-feira, no horário das 9 horas da manhã.

0: Eu sou os amados ouvintes com a paz do Senhor Jesus. Aqui quem fala com você neste momento é seu irmão em Cristo, com o operador do Sino Antônio. Nesta terça-feira, a campanha O Senhor é meu pastor e nada me faltará. Estaremos aqui juntamente com o Pai e o Filho Espírito Santo de Deus e também com a minha esposa, pregando e orando pelos dons do Espírito Santo de Deus. Venha nesta terça-feira receber aquilo que você nunca recebeu, ouvir aquilo que você nunca viu. Em nome de Jesus Cristo, Deus tem uma palavra amiga para vocês, viu? Não fique em casa, não. Venha buscar a sua bênção, que Deus tem coisas maravilhosas para operar na sua vida e a sua família, em nome de Jesus.
1: Quem cumprimenta todos os ouvintes que estão ouvindo, tem irmã, tem católico, é a esposa do irmão Lucindo, a irmã Domingas. Eu convido você que está ouvindo nesse momento, essa chamada, campanha, nessa terça-feira, campanha O Senhor é meu pastor e nada me faltará. Venha receber a bênção, venha juntar conosco, orar a favor da família e receber a unção de Deus, pois quando nós recebemos a unção de Deus, nós temos discernimento para vencer qualquer luta, batalha. Você, mulher, que está passando luta com a família, com o teu esposo, com o teu filho das drogas, venha unir juntamente conosco nessa oração, a favor da família também, mas eu vou estar orando a favor da família. Eu já, desde já, eu aguardo vocês nessa terça-feira, juntamente com meu esposo, nosso irmão Lucindo. Venha e seja abençoado em nome do Senhor Jesus.
0: O endereço da bênção e vitória é Rua Saldanha Marinho, 740, bem no centro de Ribeirão Preto. Venha buscar sua vitória. Deus está esperando de braços abertos, em nome de Jesus.

0: 16:36, vamos prosseguindo com o programa Voz da Libertação no seu rádio. Aí a terça-feira, não é? Terça-feira de vitória, terça-feira de bênção. E quero falar para você, quando falo de terça-feira, eu quero já passar para você a programação, né, da... os trabalhos aqui na Setorial Luiz Antônio. Luiz Antônio está localizada na rua Dom Pedro I, 832, no Jardim Bandeirante. E cultos diariamente, todas as noites, no horário das 19 horas. Lembrando que pela manhã nós temos domingo, nos domingos, e nas quarta-feira. Sexta-feira nós temos à tarde. Vamos lá então. Vamos começando pelo domingo. Domingo nós temos pela manhã a escola bíblica, nós temos também o ensinamento para o batismo, e à noite é o culto com o Expansão Jovem, culto da família, culto para todos, é o nome de Jesus. É um final de semana, né? E você sabe que no domingo é bênção de Deus. Todo mundo pode vir para a igreja, cultuar a Deus, buscar a Deus, em nome de Jesus. Na segunda-feira, culto de doutrina, no horário das 19 horas. É um culto abençoado também, do pão, né? Onde se alimentamos da palavra de Deus. Na terça-feira, culto com as mulheres de fé, os homens de fé, as bênçãos de Deus, Deus abençoando também poderosamente. Quarta-feira pela manhã, consagração, quarta-feira do grande mover de Deus pelas nossas causas, e à noite aquele culto da campanha Por Esse Menino Orava Eu, né? Deus abençoando também. Quinta-feira, culto em prol, culto beneficente da Fundação Reviver. É um culto assistencial, né? E social, da Fundação Reviver. É um culto muito abençoado por Deus, aonde os irmãos traz os donativos, traz a cesta básica para a doação, bênção de Deus, né? Quinta-feira do culto da Fundação Reviver, uma obra assistencial e social, tá certo? Na sexta-feira nós temos no horário da tarde o culto da bênção e da vitória, e à noite nós temos a campanha Guerra Contra o Mal, 1.000 cairão ao teu lado, 10.000 à tua direita, mas tu não serás atingido. E no sábado nós temos agora, cada sábado é um culto abençoado que é realizado, né? Sábado agora nós temos aquele culto abençoado com as crianças, isso mesmo. E você traz a sua criança, né? É a linguagem infantil, não é um culto para os adultos, né? É um culto para atrair as crianças, falar numa linguagem infantil, né? Da maneira que a criança pode entender. Essa é a verdade, tá? Traga nesse sábado, logo mais às 19 horas, o culto com toda a criançada. Ministério Infantil presente, marcando presença e Deus abençoando. Tá aí a semana toda para a glória de Deus. E agora vamos voltar a Ribeirão Preto, onde o pastor Cláudio ora e os milagres acontecem.
1: Tem pessoas aqui em nosso meio que o Espírito de Deus está confirmando que você chegou aqui sentindo dores, passando mal, mas agora já estão transformados e curados em nome de Jesus.
2: Pastor Cláudio, Jesus está curando, Jesus está confirmando os dons do Espírito Santo. Como é o seu nome?
3: Meu nome é Marieta da Silva.
2: Mãe Marieta, o que a senhora estava sentindo?
3: Eu quebrei os dois pulsos, caí da escada, quebrei os dois pulsos. Eu não podia fazer nada, todo mundo fazia as coisas para mim. Eu falei, meu Deus, me leva da igreja hoje, meu Deus. Faça minha cura, meu Deus. Hoje eu estou fechando a mão, olha.
2: Meu Deus. Gente, a irmã Marieta não podia abrir e fechar o punho. Pastor Cláudio, não podia abrir e fechar o punho porque doía. E ela disse que agora a dor sumiu. É isso, irmã? Cadê a dor?
3: Ela foi embora em nome de Jesus. Em nome de Jesus.
2: Pastor Cláudio, ela falou, eu disse que se Jesus me curasse, eu ia contar o testemunho. E ela está dizendo que a dor nos dois pulsos sumiu. E ela está aqui glorificando o nome do Senhor. Cadê a dor, irmã Marieta?
3: Apareceu no nome de Jesus. Estou curada no nome de Jesus. Eu agradeço muito ao meu Jesus. Que ele me...
2: E vocês não dão glória a Deus? Cadê o glória a Deus da igreja?
1: Meu Deus do céu, pastor Levi, isso que Jesus faz. Seja abençoado por Jesus.
0: A Aí está, amados ouvintes, milagres acontecendo, as pessoas contando, é de viva voz o que Deus está realizando na igreja, Deus e amor. E nós falamos da segunda, falamos da terça, e agora vamos ouvir agora o convite todo especial para esta quarta-feira.
4: É o programa Voz da Libertação, chegando até o excesso do seu aparelho receptor, para levar a você a mensagem de nosso Senhor e Salvador Jesus Cristo. E eu quero te convidar para nesta próxima quarta-feira, dia 20 de maio de 2026. Atenção, moradores da cidade de Ribeirão Preto, atenção, povo de Deus. Olha aí, mais uma quarta-feira chegando, mais uma quarta-feira que posso dizer que já chegou.

É a grande campanha que prossegue na quarta-feira com o tema O Milagre Não Cessou. Essa campanha está sendo uma bênção aqui em nossa sede estadual da cidade de Ribeirão Preto, na rua Saldanha Marinho, 740. Olha, muitas pessoas que têm comparecido, têm testemunhado vitórias, têm testemunhado milagres, têm testemunhado a presença de Deus. Nesta quarta-feira, dia 20 de maio, você tem um encontro marcado com Deus, no horário das 9 horas da manhã, meio-dia, 2 horas da tarde, ou no horário das 7 horas da noite. Lembrando que às 9 horas da manhã, este que vos fala, pastor Cláudio Santos, eu vou estar com vocês pregando a palavra de Deus e orando em favor de todos que aqui comparecerem nesta quarta-feira, no horário das 9 horas da manhã. E no horário do meio-dia, cooperador Josias, pregando a palavra de Deus. No horário das 2 horas da tarde, pastor Josimar Lima. Isso mesmo, este homem de Deus que vem da cidade de Luiz Antônio, ele vai pregar e orar por todos nós no horário das 2 horas da tarde. Isso mesmo, às 14 horas. E à noite nós vamos fechar essa quarta-feira do Milagre Não Cessou no horário das 19 horas com a presença do nosso querido irmão pastor Emanuel Careno, ele que vai pregar a palavra de Deus e vai orar por todos nós e nós seremos abençoados pelo Senhor Jesus. Então você que está me ouvindo é o nosso convidado especial para receber a bênção de Deus. Escolha um desses quatro horários para você receber o milagre de Jesus e receber a sua vitória.

0: E para não ficar somente em nossas palavras, vamos ouvir o que acontece no culto de quarta-feira aqui em nossa igreja Deus e Amor. Olha, milagres, hein? Escute aí, ouvintes, o que Deus tem feito quando o povo de Deus ora, o povo de Deus clama, quando o povo de Deus suplica, quando o povo de Deus coloca a sua fé em prática. Isso tudo é misericórdia, né? Isso é misericórdia de Deus, é a compaixão de Deus, e você não pode ficar só aí acompanhando pelo rádio, triste, amargurado. Talvez você está aí perdido, totalmente desorientado. Deus, ele quer te ajudar. Deus quer manifestar a unção do Espírito Santo de Deus na sua vida. Este milagre que você vai ouvir pode acontecer também na sua vida, pois o Espírito Santo, ele é o dono do milagre, é o dono da bênção.
1: Você sente seu ouvido tampado e Jesus, ele vai te curar. Cadê essa pessoa? Tampado. Mas Jesus vai curar, é o Senhor. Qual o nome do meu irmão? Seu nome?
2: José.
1: Ô, irmão José, o senhor sente isso, é?
2: É assim, assim, ouvido.
1: Tampado, o senhor consegue ouvir bem pouquinho?
2: Bem pouco.
1: Bem pouquinho mesmo?
2: Bem pouco. Esse aqui também, tá querendo?
1: O senhor crê que Jesus abre aí?
2: E eu creio.
1: Olha a fé do meu irmão José. O irmão José crê que vai abrir o ouvido dele agora, vai ouvir normal. Alasu yandarabakai. Levanta a mão para cá, Ribeirão Preto. Em nome de Jesus, você vai ser contagiado por Deus. Em nome de Jesus. Repreenda, Jesus, todo este mal na Candarabai. Receba o milagre de Jesus. Receba o milagre. Jesus, cura o meu irmão agora. Saia! Todo este mal, receba o milagre. Meu Deus do céu, olha o fogo do céu aqui, igreja. Olha o fogo do céu, olha o fogo do céu. Quem crê que o irmão José está curado da glória? Oh, aleluia, irmão José. Oh, glória, está descendo o poder de Deus, hein, irmão?
2: É verdade.
1: Cadê o problema, irmão? Faz o, meu irmão, faz o teste aí. O senhor fez? Hã?
2: Não tem problema nenhum.
1: Sumiu.
2: Jesus já me curou, em nome...
1: Já abriu o ouvido tudo?
2: Já abriu tudo.
1: Meu Deus, Jesus cura! Jesus curou o irmão José, que agora o ouvido dele está aberto! Meu Deus do céu, igreja! Que fé maravilhosa do povo de Deus, hein? É, irmãos, Ribeirão Preto, a fé é diferenciada dessa região aqui, né, pastor? Em nome de Jesus... Quanto tempo o senhor sofria com isso?
2: Deus, já faz um tempinho, eu tenho colocado uns remédios, abre um pouco, depois com o tempo vai tampando novamente, né?
1: E agora abriu tudo.
2: Agora abriu tudo, em nome de Jesus.
1: Está ouvindo normalmente.
2: Normalmente agora está muito bom, em nome de Jesus.
1: Aleluia, audição aberta, Jesus curou. O senhor mora onde aqui, irmão?
2: Eu moro na Vila Virgínia.
1: Vila Virgínia, Deus te abençoe. Dá glória a Deus, Ribeirão Preto.

0: Aí está, ouvintes, o que Deus opera. São milagres, são curas, são fatos que acontecem na Igreja Deus e Amor, e contra fatos não existem argumentos. E a gente pôde ouvir aí o nosso irmão curado. Ele estava com seus ouvidos tampados e dificultando aí a sua audição. E é horrível quando isso acontece conosco, quando queremos ouvir e as pessoas ficam gritando com a gente e a gente não consegue ouvir, isso atrapalha muito. E aí então nosso irmão, ele veio na Igreja Deus de Amor, foi revelado pelo Espírito Santo de Deus e recebeu o grande milagre de Jesus. É isso que acontece quando colocamos a nossa fé em prática e acreditamos na oração da Igreja. Isso não é o homem, não é mérito do pregador, não é mérito daquele que é o instrumento das mãos de Deus, não. Ao contrário, é a misericórdia de Jesus e a fé daquele que busca, a fé daquele que coloca em prática. E nesta quarta-feira, dia 20 de maio, já está chegando, já chegou, posso dizer, já estamos aí, já na quarta-feira, abençoada por Deus, e você não pode ficar de fora, você precisa se esforçar para estar conosco nesta quarta-feira, dia 20 de maio de 2026, em algum desses horários, 9 da manhã, meio-dia, 2 da tarde, ou às 7 horas da noite. Esse que vos fala, pastor Cláudio Santos, eu vou estar pela manhã, às 9 horas da manhã. Ao meio-dia, nosso irmão cooperador Josias, naquele culto bem objetivo, do horário do almoço, em que muitas pessoas gostam de vir aqui receber a oração. Às 2 da tarde, pastor Josimar Lima, pregando a palavra de Deus. E lembrando que, à noite, o pastor Emanuel Careno, trazendo a palavra do Senhor, estarei junto com ele também, orando por todos vocês. Então é isso, ouvintes, é o que acontece. E lembrando, você que não trouxe, ou você que não pegou ainda o seu formulário, o formulário Deus do Impossível, você é o nosso convidado especial. Olha, nós vamos ouvir agora o que a nossa irmã Leonor, ela recebeu através do formulário. Você vai ouvir agora a liberdade do cárcere, que ela recebeu ali para um parente seu. E também você vai ouvir a porta aberta. É isso mesmo, seu próprio neto. O seu neto recebeu o alvará de soltura e também recebeu a porta aberta de um trabalho. Mas não vai ficar só nas minhas palavras. Vamos ouvi-la. Vamos ouvi-la para que ela possa testemunhar, contar as bênçãos de Deus, o que Deus tem feito quando a igreja ora, o céu se abre e Deus manifesta o seu poder.
1: Qual é o seu nome, irmã?
2: Leonor.
1: Irmã Leonor, qual foi a bênção que a irmã recebeu através da fé e das campanhas na Igreja Deus e Amor aqui em Ribeirão Preto?
2: As bênçãos que eu já recebi de irmãos, tanto para minha saúde como pela minha família. Eu tenho um neto que fazia 2 anos e um pouco que era preso. E o pai dele, a mãe dele lutando com o advogado para tirar ele.
1: Mais de 2 anos ele estava lá recluso e não podia, né? Só o milagre de Deus para poder sair.
2: Só o milagre de Deus. Mas aí eu fiz o voto do impossível em fevereiro, fiz em março. Quando foi em maio eu fiz, meu neto recebeu da prisão.
1: Cadê o glória a Deus de Ribeirão Preto por isso? Que milagre, que bênção, igreja. É Jesus que faz. A nossa irmã Leonor fez o voto 2 meses. No terceiro mês ela já viu o resultado. O voto, aquele formulário, meus irmãos, o Deus do Impossível. Mas esse formulário, o Deus do Impossível, foi revelado por Deus. Deus confirmou esta promessa, essa campanha. E a nossa irmã fez o voto. Ela fez o voto do formulário. Ela fez fevereiro, fez março, e o que aconteceu agora?
2: Ele foi liberto, e graças a Deus meu neto já está trabalhando, irmão, ele conseguiu um trabalho.
1: Meu Deus do céu, foi liberto e já está trabalhando, olha, até a porta aberta Deus deu para ele. Que bênção! Ô, irmã, a senhora tem muita fé, irmã, muita fé.
2: Eu tenho, em nome de Jesus. E eu também fui revelada, Deus usou o Senhor, 8 pessoas aqui que tinham um inchaço no pé, né, na perna. Eu tive um AVC, então eu fiquei com um inchaço no meu pé direito. Eu precisava comprar até um número de calçado maior para poder. Meu número era 37, eu tinha que usar um maior. E eu fui revelada aquele dia. Quando cheguei em casa, meu pé já estava desinchado.
1: Aleluia! É o poder de Jesus, igreja. Olha aí, nossa irmã, o que, que é isso, hein? Tá vendo, irmãos? A gente nós perguntando, por que tanta bênção? Você vê, a irmã tranquila na dela aqui buscando a Deus, o Espírito Santo fazendo a obra e ela recebendo de Deus. Você vê, foi revelada pelo Espírito Santo, confirmada pela palavra de Deus, a bênção na vida da irmã, com seus pés inchados. Chegou em casa, já não estava mais. Até o número de sapato tinha que comprar um número maior. Mas olha o que Deus faz quando nós colocamos a nossa fé em prática. A senhora está feliz com essas bênçãos, irmã?
2: Ah, eu sou muito feliz com meu Deus, viu, irmão?
1: Qual o bairro que a irmã mora?
2: Eu moro no Zé Sampaio, mas eu congrego lá no Ipiranga.
1: Deus te abençoe. Olha aí, Deus abençoe a sua fé. Que fé maravilhosa. Pode dar glória.

Que bênção, ouvintes. Que fé maravilhosa da nossa irmã Leonor, que ela testemunhou todas essas bênçãos ao comparecer na Igreja Pentecostal Deus é Amor. É isso que Deus faz. Você que está me ouvindo, se esforce, tenha de bom ânimo. Venha pegar o seu formulário, o Deus do impossível. Venha fazer o seu propósito. Venha colocar na mão de Deus a sua causa. Venha fazer essa campanha. O milagre não cessou. Eu estou te convidando porque nesta quarta-feira, Deus tem algo na sua vida, Deus tem algo a realizar na tua casa e também na sua família. Nós estamos aqui na rua Saldanha Marinho, número 740, no centro da cidade de Ribeirão Preto. E temos o nosso estacionamento na rua Florencio de Abreu, número 124. Nós estamos aqui de portas abertas nesta quarta-feira, no horário das 9 da manhã, meio-dia, 2 da tarde, 7 horas da noite, na grande campanha O Milagre Não Cessou. Eu convido você para se fazer presente e receber o milagre de Deus. Que Deus te abençoe, que Deus guarde você, que Deus guarde a sua família, e vamos seguindo com esta programação. Logo mais eu volto com mais informações e anúncios no programa A Voz da Libertação.

E vamos prosseguindo com o programa Voz da Libertação. Tá aí a mensagem, pastor Cláudio. Quarta-feira, hein? Quarta-feira é imperdível. Isso mesmo. E agora vamos ouvir essa canção, não é? Depois da chuva, com o CD do CD, né? Toque com Fé, da Ângela Gonçalves. Vamos ouvir, ofereça a toda a amada audiência. E logo após esse louvor, vem a identificação das emissoras e os informativos. E depois eu volto com todos vocês.

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2: 17 horas e 2 minutos.
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4: A Comissão de Defesa do Consumidor da Câmara dos Deputados aprovou um projeto que obriga as distribuidoras de energia elétrica a incluir, junto com a conta de luz, um registro fotográfico do medidor de consumo da unidade de energia. De acordo com o texto, a medida tem como objetivo fortalecer a proteção dos direitos do consumidor e garantir mais transparência nas informações sobre o consumo de energia. A proposta também busca aumentar a confiança do usuário, já que o registro fotográfico anexado à fatura permite acompanhar mais clareza o processo de medição da cobrança. Para o relator da proposta, deputado Celso Russomano, do Republicanos de São Paulo, a iniciativa protege tanto o consumidor quanto as empresas. Ele ressaltou que a imagem do medidor pode servir como prova em casos de contestação, ajudando a evitar fraudes e possíveis manipulações.
5: O consumidor vai ter o direito de receber a conta com o registro fotográfico, ou seja, na hora que for lida a conta de energia elétrica, vem uma fotografia do medidor do consumidor junto, né, impressa na própria conta, e aí o consumidor vai poder ver que, de fato, a leitura foi feita da maneira correta e vai poder acompanhar, inclusive, o consumo. Aí, se houver erro, fica mais fácil para ele provar que existe um erro na cobrança da conta de energia elétrica.
4: O projeto, que inclui junto à conta de luz um registro fotográfico do medidor de consumo, segue agora para análise na Comissão de Minas e Energia. Da Rádio Câmara de Brasília, Júlia Lopes.
6: Um debate na Comissão de Direitos Humanos apontou para as dificuldades enfrentadas pelas pessoas autistas no mercado de trabalho. Desconhecimento das necessidades e falta de suporte foram alguns dos desafios relatados por pessoas diagnosticadas no espectro e representantes de organizações. O censo de 2022 do IBGE identificou 2,4 milhões de pessoas com transtorno do espectro autista, mas ainda não há dados oficiais sobre a empregabilidade desse público. O neuropsicopedagogo Omar Hart, que é autista, afirmou que no Brasil a discussão ainda está muito focada na infância, sem considerar as pessoas que já cresceram e estão em busca de trabalho. Ele relatou que aqueles que conseguiram uma vaga não têm suas demandas atendidas.
7: Quando ele precisa de 5 minutos para sair do escritório, para dar um pulo na varanda ou ir ao banheiro, lavar o seu rosto para diminuir a sobrecarga sensorial, ele não pode fazer isso. Mas quando tem esses direitos, eles não são respeitados.
6: Para a presidente da comissão, senadora Damaris Alves, do Republicanos do Distrito Federal, o receio das empresas de contratarem pessoas autistas parte do desconhecimento e do preconceito com a deficiência. A senadora ainda falou da importância do trabalho desse público para o mercado.
8: Há 30 anos atrás eu dizia, nós vamos ter médico com autismo, nós vamos ter professor com autismo. Nós estamos nos preparando para isso? Eles estão aí. É mão de obra e o mercado de trabalho precisa deles. Não são eles que têm que se adaptar ao mercado de trabalho. Nós vamos ter que fazer uma discussão que o mercado precisa se adaptar a eles também.
6: Representante da Secretaria Nacional dos Direitos da Pessoa com Deficiência, Priscila Celares, reforçou que há resistência a mudanças no trabalho e nos processos seletivos quanto à adaptação para pessoas autistas.
9: Mas para a gente conseguir conviver, principalmente no mundo do trabalho, com a diversidade humana, a gente precisa entender, como já foi dito antes, a necessidade da gente atender a cada característica da forma como ela melhor pode desenvolver suas atividades no cotidiano.
6: A lei de cotas no Brasil exige que empresas com 100 empregados ou mais tenham vagas reservadas a pessoas com deficiência. Mas representantes do Ministério do Trabalho e Emprego revelaram que, de 1 milhão de vagas nessa categoria, menos de 600 mil estão ocupadas. Sob supervisão de Samara Sadek, da Rádio Senado, Lana Dias.
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2: 17 horas e 7 minutos.

Graças a Deus, queridos e amados irmãos, já estamos de volta com todos vocês nesta tarde maravilhosa, meu irmão, minha irmã, você que está ligadinho conosco, Deus te abençoe grandemente.

Muito bem, amados ouvintes, falamos da segunda, da terça, da quarta e quinta-feira. Quinta-feira é um culto benescente, né? Um culto da Fundação Reviver. Eu estou falando da sede estadual Ribeirão Preto, Rua Saldanha Marinho, 740, esquina com a Florencio de Abreu, 124, aonde na altura do número tem um estacionamento amplo, próprio e gratuito para você. Lembrando que o ponto de referência, isso mesmo, nós temos, nós estamos ali no antigo, ali de frente, o antigo restaurante popular, que era o restaurante Bom Prato, também na Florencio de Abreu, ali pertinho do terminal de ônibus, alinhado com o terminal Mercadão, e ao lado esquerdo do Mercadão, a rodoviária municipal. Pontos estratégicos para você localizar e depois localizar a igreja sede estadual Ribeirão Preto. Você é nosso convidado todo especial. Todos os dias a sede estadual de segunda a sexta, olha os horários, 9 da manhã, meio-dia, às 14 horas e às 19 horas. No sábado nós temos manhã e noite e no domingo 3 horários. Manhã nós temos às 2 da tarde e às 7 da noite.

Queridos e amados ouvintes, obrigado pelo carinho da sua sintonia. Vamos dando sequência a esta programação, lembrando a você que toda quinta-feira, aqui em nossa sede estadual da cidade de Ribeirão Preto, nós temos o nosso culto beneficente, a Associação Reviver Help, onde nós estamos aqui com esse culto maravilhoso da Fundação Reviver. Eu quero convidar você, ouvinte, para participar toda quinta-feira, no horário das 14h e também no horário das 19h. Você que vier aqui será abençoado por Deus. Às 14h, a nossa irmã Edna, ela está responsável pelo culto da tarde, onde vários pregadores comparecem e recebem as bênçãos de Deus. No horário da noite, das 19h, nós temos a presença da nossa irmã Raquel Camargo, ela que também traz a palavra de Deus e convida vários pregadores. Estamos na rua Saldanha Marinho, número 740, é a Igreja Pentecostal Deus e Amor, e com seu trabalho assistencial, o seu trabalho voluntário, o seu trabalho aonde ajuda milhares de pessoas. Ribeirão Preto tem sido de modo assistido, de modo auxiliado pelas vidas que aqui vêm, pelas pessoas que aqui comparecem e são auxiliadas através da Associação Reviver Help. Deus abençoe você que tem ajudado, você que tem ofertado, e lembrando que temos também um projeto Casa Aberta, que em breve será aberta aqui na cidade de Ribeirão Preto. Mas até lá, seguimos orando e apoiando a obra da Fundação Reviver.

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A paz do Senhor Jesus Cristo, prezados ouvintes do programa Voz da Libertação, motivo da minha participação é para chamar a tua preciosa atenção para os cultos da nossa Igreja Pentecostal Deus de Amor, da Setorial de Serrana, localizada na Avenida de Olinda Rosa, 1048, no centro da cidade de Serrana. Nossos cultos são diário às 19 horas. Eu chamo a tua atenção para os dias que temos no horário das 14 horas, sendo segunda, terça, quarta e sexta-feira, às 14 horas, nós temos culto especiais, sendo quarta-feira a campanha do Mover de Deus e a sexta-feira a campanha da libertação. Terça-feira, culto de ensinamento. Você e a sua família são nossos convidados especiais. Então não perca este endereço, Avenida de Olinda Rosa, 1048, no centro da cidade serrana, aonde Jesus espera por você. Que Deus abençoe. Até uma próxima oportunidade.

0: E vamos prosseguindo com o programa Voz da Libertação no seu rádio. Hoje, segunda-feira, não esqueçam que logo mais às 19 horas, pastor Cláudio Santos no altar, no púlpito, pregando a palavra de Deus e orando em favor de todos. Isso mesmo, pastor Cláudio, que na verdade ora, né? E Deus confirma a vitória. Isso mesmo, você não pode ficar de fora de maneira nenhuma, porque os milagres acontecem.
1: Aleluia! Tem uma pessoa que você chegou aqui na igreja com a sua barriga inchada. Inchada, sua barriga. Mas Jesus faz a obra. Cadê essa pessoa? Vem aqui, irmã. Parecia que tinha um peso terrível. Olha aqui para mim, irmã. Olha para mim. Seu nome?
2: Regina.
1: Desse jeito acontece, irmã?
2: É.
1: Crê no milagre?
2: Sim.
1: Feche os olhos. Em nome de Jesus, todo mal que está na barriga dela, saia em nome de Jesus. Olha para mim, irmã. Olha para mim. Aperte a região. Aperta com fé. Quê? Sumiu?
2: Sumiu.
1: Sumiu tudo?
2: Sumiu.
1: Quem te curou, irmã?
2: Jesus.
1: Foi Jesus. Foi Jesus. Vem aqui, irmã. Vem aqui. Vem aqui. Olha para mim. A senhora mora onde aqui?
2: Eu moro no Parque Ribeirão.
1: Parque Ribeirão. E veio buscar a benção. Está chorando aqui, irmãos. Porque Jesus faz milagres. Aleluia. Bate palma e dá glória a Deus.
3: Deus é esse mesmo.
1: Diga aleluia.
0: Aí está, amados ouvintes, pastor Cláudio Santos, daqui a pouquinho vai estar no altar das orações, na sede estadual Ribeirão Preto, e quero informar para você que também, na quarta-feira, ele está ali ocupando o altar, o púlpito dos milagres, no horário da manhã, 9 da manhã, começa o culto, e logo após as 10 da manhã, nós temos ali no altar das orações o pastor Cláudio Santos pregando a palavra, mas antes de pregar, ele está fazendo uma oração que separa ali a oração em 3 pontos fundamentais. Oração é pelo amado ouvinte, oração pela família e a oração pelo público que está presente. Mas como é bom você estar presente, não é? Estando presente, recebendo oração ao vivo ali no momento, é gostoso demais. Então é preciso você pegar sua família aí, fazer sua caravana, encher o seu carro ali e ir para a igreja, sede estadual Ribeirão Preto, Rua Saldanha Marinho, 740, esquina com a Florença de Abreu, 124, aonde Deus tem bênção para você e para toda a sua digníssima família. É imperdível, você não pode ficar de fora, porque quarta-feira, ó, pastor Cláudio no altar das orações.
4: É o programa Voz da Libertação, chegando até o acesso do seu aparelho receptor, para levar a você a mensagem de nosso Senhor e Salvador Jesus Cristo. E eu quero te convidar para nesta próxima quarta-feira, dia 20 de maio de 2026. Atenção, moradores da cidade de Ribeirão Preto, atenção, povo de Deus. Olha aí, mais uma quarta-feira chegando, mais uma quarta-feira que posso dizer que já chegou.
5: O milagre não cessou, o milagre não cessou. Jesus Cristo é o mesmo, o milagre não cessou.
4: É a grande campanha que prossegue na quarta-feira com o tema O Milagre Não Cessou. Essa campanha está sendo uma bênção aqui em nossa sede estadual da cidade de Ribeirão Preto, na Rua Saldanha Marinho, 740. Olha, muitas pessoas que têm comparecido, têm testemunhado vitórias, têm testemunhado milagres, têm testemunhado a presença de Deus. Nesta quarta-feira, dia 20 de maio, você tem um encontro marcado marcado com Deus, no horário das 9 horas da manhã, meio-dia, 2 horas da tarde ou no horário das 7 horas da noite. Lembrando que às 9 horas da manhã, este que vos fala, pastor Cláudio Santos, eu vou estar com vocês pregando a palavra de Deus e orando em favor de todos que aqui comparecerem nesta quarta-feira, no horário das 9 horas da manhã. E no horário do meio-dia, cooperador Josias, pregando a palavra de Deus. No horário das 2 horas da tarde, pastor Josimar Lima. Isso mesmo, este homem de Deus que vem da cidade de Luiz Antônio, ele vai pregar e orar por todos nós no horário das 2 horas da tarde. Isso mesmo, às 14 horas. E à noite nós vamos fechar essa quarta-feira do Milagre Não Cessou no horário das 19 horas com a presença do nosso querido irmão, pastor Emanuel Careno, ele que vai pregar a palavra de Deus e vai orar por todos nós e nós seremos abençoados pelo Senhor Jesus. Então você que está me ouvindo é o nosso convidado especial para receber a bênção de Deus. Escolha um desses 4 horários para você receber o milagre de Jesus e receber a sua vitória.

0: E para não ficar somente em nossas palavras, vamos ouvir o que acontece no culto de quarta-feira aqui em nossa igreja Deus de Amor. Olha, milagres, hein? Escute aí, ouvintes, o que Deus tem feito quando o povo de Deus ora, o povo de Deus clama, quando o povo de Deus suplica, quando o povo de Deus coloca sua fé em prática. Isso tudo é misericórdia, né? Isso é misericórdia de Deus, é a compaixão de Deus, e você não pode ficar só aí acompanhando pelo rádio, triste, amargurado. Talvez você está aí perdido, totalmente desorientado. Deus, ele quer te ajudar. Deus quer manifestar a unção do Espírito Santo de Deus na sua vida. Este milagre que você vai ouvir pode acontecer também na sua vida, pois o Espírito Santo, ele é o dono do milagre, é o dono da bênção.
1: Você sente seu ouvido tampado e Jesus, ele vai te curar. Cadê essa pessoa? Tampado. Mas Jesus vai curar, é o Senhor. Qual o nome do meu irmão? Seu nome?
2: José.
1: Ô, irmão José, o senhor sente isso, é?
2: É, sinto, assim, ouvido.
1: Tampado, o senhor consegue ouvir bem pouquinho?
2: Bem pouco.
1: Bem pouquinho mesmo?
2: Bem pouco. E esse aqui também, tá querendo?
1: O senhor crê que Jesus abre aí?
2: E eu creio.
1: Olha a fé do meu irmão José. O irmão José crê que vai abrir o ouvido dele agora, vai ouvir normal. Alasu yandarabakai. Levanta a mão para cá, Ribeirão Preto. Em nome de Jesus, você vai ser contagiado por Deus. Em nome de Jesus, repreenda Jesus todo este mal na Candarabai. Receba o milagre de Jesus. Receba o milagre. Jesus, cura o meu irmão agora. Saia todo este mal, receba o milagre. Meu Deus do céu, olha o fogo do céu aqui, igreja. Olha o fogo do céu, olha o fogo do céu. Quem crê que o irmão José está curado da glória? Oh, aleluia, irmão José. Oh, glória, está descendo o poder de Deus, hein, irmão?
2: É verdade.
1: Cadê o problema, irmão? Faz o meu irmão, faz o teste aí. O senhor fez? Hã?
2: Não tem problema nenhum.
1: Sumiu.
2: Jesus já me curou, em nome...
1: Já abriu o ouvido tudo?
2: Já abriu tudo.
1: Meu Deus, Jesus cura! Jesus curou o irmão José, que agora o ouvido dele está aberto! Meu Deus do céu, igreja! Que fé maravilhosa do povo de Deus, hein? É, irmãos, Ribeirão Preto, a fé é diferenciada dessa região aqui, né, pastor? Em nome de Jesus... Quanto tempo o senhor sofria com isso?
2: Deus, já faz um tempinho, eu tenho colocado uns remédios, abre um pouco, depois com o tempo vai tampando novamente, né?
1: E agora abriu tudo.
2: Agora abriu tudo, em nome de Jesus.
1: Está ouvindo normalmente.
2: Normalmente agora está muito bom, em nome de Jesus.
1: Aleluia, audição aberta, Jesus curou. O senhor mora onde aqui, irmão?
2: Eu moro na Vila Virgínia.
1: Vila Virgínia, Deus te abençoe. Dá glória.

0: Aí está, ouvintes, o que Deus opera. São milagres, são curas, são fatos que acontecem na Igreja Deus e Amor, e contra fatos não existem argumentos. E a gente pôde ouvir aí o nosso irmão curado. Ele estava com seus ouvidos tampados e dificultando aí a sua audição. E é horrível quando isso acontece conosco, quando queremos ouvir e as pessoas ficam gritando com a gente e a gente não consegue ouvir, isso atrapalha muito. E aí então nosso irmão, ele veio na Igreja Deus de Amor, foi revelado pelo Espírito Santo de Deus e recebeu o grande milagre de Jesus. É isso que acontece quando colocamos a nossa fé em prática e acreditamos na oração da igreja. Isso não é o homem, não é mérito do pregador, não é mérito daquele que é o instrumento das mãos de Deus, não. Ao contrário, é a misericórdia de Jesus e a fé daquele que busca, a fé daquele que coloca em prática. E nesta quarta-feira, dia 20 de maio, já está chegando, já chegou, posso dizer, já estamos aí, já na quarta-feira, abençoada por Deus, e você não pode ficar de fora, você precisa se esforçar para estar conosco nesta quarta-feira, dia 20 de maio de 2026, em algum desses horários, 9 da manhã, meio-dia, 2 da tarde, ou às 7 horas da noite. Esse que vos fala, pastor Cláudio Santos, eu vou estar pela manhã, às 9 horas da manhã. Ao meio-dia, nosso irmão cooperador Josias, naquele culto bem objetivo, do horário do almoço, em que muitas pessoas gostam de vir aqui receber a oração. Às 2 da tarde, pastor Josimar Lima, pregando a palavra de Deus. E lembrando que, à noite, o pastor Emanuel Careno, trazendo a palavra do Senhor, estarei junto com ele também, orando por todos vocês. Então é isso, ouvintes, é o que acontece. E lembrando, você que não trouxe, ou você que não pegou ainda o seu formulário, o formulário Deus do Impossível, você é o nosso convidado especial. Olha, nós vamos ouvir agora o que a nossa irmã Leonor, ela recebeu através do formulário. Você vai ouvir agora a liberdade do cárcere, que ela recebeu ali para um parente seu. E também você vai ouvir a porta aberta. É isso mesmo, seu próprio neto. Seu neto recebeu alvará de soltura e também recebeu a porta aberta de um trabalho. Mas não vai ficar só nas minhas palavras. Vamos ouvi-la para que ela possa testemunhar, contar as bênçãos de Deus, o que Deus tem feito quando a igreja ora, o céu se abre e Deus manifesta o seu poder.
1: Qual é o seu nome, irmã?
2: Leonor.
1: Irmã Leonor, qual foi a bênção que a irmã recebeu através da fé e das campanhas na Igreja Deus e Amor aqui em Ribeirão Preto?
2: As bênçãos que eu já recebi de irmãos, tanto para minha saúde como pela minha família. Eu tenho um neto que fazia 2 anos e um pouco que era preso. E o pai dele, a mãe dele lutando com o advogado para tirar ele.
1: Mais de 2 anos ele estava lá recluso e não podia, né? Só o milagre de Deus para poder sair.
2: Só o milagre de Deus. Mas aí eu fiz o voto do impossível em fevereiro, fiz em março. Quando foi em maio eu fiz, meu neto recebeu a liberdade da prisão.
1: Cadê o glória a Deus de Ribeirão Preto por isso? Que milagre, que bênção, igreja. É Jesus que faz. A nossa irmã Leonor fez o voto 2 meses. No terceiro mês ela já viu o resultado. O voto, aquele formulário, meus irmãos, o Deus do Impossível. Mas esse formulário, Deus do Impossível, foi revelado por Deus. Deus confirmou esta promessa, essa campanha. E a nossa irmã fez o voto. Ela fez o voto formulário. Ela fez fevereiro, fez março, e o que aconteceu agora?
2: Ele foi liberto, e graças a Deus, meu neto já está trabalhando, irmão, ele conseguiu um trabalho.
1: Meu Deus do céu, foi liberto e já está trabalhando, olha, até a porta aberta Deus deu para ele. Que bênção! Ô, irmã, a senhora tem muita fé, irmã, muita fé.
2: Eu tenho, em nome de Jesus. E eu também fui revelada, Deus usou o Senhor, 8 pessoas aqui que tinham um inchaço no pé, né, na perna. Eu tive um AVC, então eu fiquei com um inchaço no meu pé direito. Eu precisava comprar até um número de calçado maior para poder. Meu número é 37, eu tinha que usar um maior. Eu fui revelada aquele dia. Quando cheguei em casa, meu pé já estava desinchado.
1: Aleluia! É o poder de Jesus, igreja! Olha aí, nossa irmã, o que, que é isso, hein? Tá vendo, irmão? A gente nós perguntando, por que tanta bênção? Você vê, a irmã tranquila na dela aqui buscando a Deus, o Espírito Santo fazendo a obra e ela recebendo de Deus. Você vê, foi revelada pelo Espírito Santo, confirmada pela palavra de Deus, a bênção da vida da irmã, com seus pés inchados. Chegou em casa, já não estava mais. Até o número de sapato tinha que comprar um número maior. Mas olha o que Deus faz quando nós colocamos a nossa fé em prática. A senhora está feliz com essas bênçãos, irmã?
2: Ah, eu sou muito feliz com o meu Deus, viu, irmão?
1: Qual o bairro que a irmã mora?
2: Eu moro no Zé Sampaio, mas eu congrego lá no Ipiranga.
1: Deus te abençoe. Olha aí, Deus abençoe a sua fé. Que fé maravilhosa. Pode dar glória a Deus, irmão.

Que bênção, ouvintes, que fé maravilhosa da nossa irmã Leonor, que ela testemunhou todas essas bênçãos ao comparecer na Igreja Pentecostal Deus é Amor. É isso que Deus faz. Você que está me ouvindo, se esforce, tenha de bom ânimo. Venha pegar o seu formulário, o Deus do impossível, venha fazer o seu propósito, venha colocar na mão de Deus a sua causa, venha fazer essa campanha, o milagre não cessou. Eu estou te convidando porque nesta quarta-feira Deus tem algo na sua vida, Deus tem algo a realizar na tua casa e também na sua família. Nós estamos aqui na rua Saldanha Marinho, número 740, no centro da cidade de Ribeirão Preto, e temos o nosso estacionamento na rua Florencio de Abreu, número 124. Nós estamos aqui de portas abertas nesta quarta-feira, no horário das 9 da manhã, meio-dia, 2 da tarde, 7 horas da noite, na grande campanha O Milagre Não Cessou. Eu convido você para se fazer presente e receber o milagre de Deus. Que Deus te abençoe, que Deus guarde você, que Deus guarde a sua família, e vamos seguindo com esta programação. Logo mais eu volto com mais informações e anúncios no programa A Voz da Libertação.

Vamos prosseguindo, né, com o programa Voz da Libertação. Está aí o pastor Cláudio Santos falando a respeito da quarta-feira. Quarta-feira é forte, quarta-feira de bênção, quarta-feira de vitória. Mas não esqueça que os cultos são durante toda a semana, de segunda a sexta, 4 horários, tá certo? E no sábado e domingo, no sábado tem 2 horários, de manhã e à noite, e no domingo 3 horários, manhã, 2 da tarde e 7 da noite. É

lembrar também que nós estamos se aproximando devagar, mas está chegando setembro, e setembro é o batismo nas águas. Inclusive, você que está participando da escola, do ensinamento, né, com o manual do batismo, hoje é dia de você marcar a sua presença, tá certo? Isso mesmo, é um culto de ensinamento, culto de doutrina. Você já ia acostumando que esse culto é com um novo convertido, é com um membro, é com um obreiro, é com um pastor, um presbítero, enfim, todos presentes em nome de Jesus.

É o programa Voz da Libertação. Que prazer poder estar falando com toda a amada audiência. E eu quero neste momento chamar a preciosa atenção dos nossos queridos, amados irmãos, novos convertidos que estão aí se preparando para o batismo. Estão neste período de ensinamento para nós juntos ali na presença de Deus, diante do rio, batizar em nome do Pai, do Filho e do Espírito Santo. Vamos batizá-los em nome do Pai, do Filho e do Espírito Santo de Deus. Eu quero agradecer a todos que já estão tendo seus ensinamentos, seus estudos bíblicos em todas as igrejas pentecostal Deus é Amor. Dia 27 de setembro teremos o nosso batismo. Nós teremos este batismo agendado para o último domingo do mês de setembro desse ano de 2026. E aqui na sede estadual, nós estamos tendo o nosso estudo preparatório para o batismo todos os domingos no horário das 9 horas da manhã. Você que é novo convertido, você que está interessado em batizar, você pode estar conosco, falar com o presbítero Silvano, ele que é o responsável das aulas do batismo. Já temos o número de pessoas que estão tendo esse ensinamento e está uma bênção. Quero convidar você, sua família, você que não é batizado ainda e quer se batizar, ou você que não creu no seu batismo. Talvez você tenha dúvida acerca do batismo. Será que eu batizei corretamente? Será que eu estava preparado para me batizar? Então você pode tirar as suas dúvidas vindo aqui na rua Saldanha Marinho, 740, no horário da manhã, neste domingo. Todos os domingos, às 9 horas da manhã, procure o presbítero Silvano, ele que vai estar te orientando. Tá certo? Que Deus abençoe a todos vocês e vamos seguindo, porque as vidas são salvas através do poder de Jesus. Que Deus abençoe.

Queridos e amados ouvintes, obrigado pelo carinho da sua sintonia. Vamos dando sequência a esta programação, lembrando a você que toda quinta-feira, aqui em nossa sede estadual, da cidade de Ribeirão Preto, nós temos o nosso culto beneficente, a Associação Reviver Help, onde nós estamos aqui com esse culto maravilhoso da Fundação Reviver. Eu quero convidar você, ouvinte, para participar toda quinta-feira, no horário das 14h e também no horário das 19h. Você que vier aqui será abençoado por Deus. Às 14h, a nossa irmã Edna, ela está responsável pelo culto da tarde, onde vários pregadores comparecem e recebem as bênçãos de Deus. No horário da noite, das 19h, nós temos a presença da nossa irmã Raquel Camargo, ela que também traz a palavra de Deus e convida vários pregadores. Estamos na rua Saldanha Marinho, número 740, é a Igreja Pentecostal Deus de Amor, e com seu trabalho assistencial, o seu trabalho voluntário, o seu trabalho aonde ajuda milhares de pessoas. Ribeirão Preto tem sido de modo assistido, de modo auxiliado pelas vidas que aqui vêm, pelas pessoas que aqui comparecem e são auxiliadas através da Associação Reviver Help. Deus abençoe você que tem ajudado, você que tem ofertado, e lembrando que temos também um projeto Casa Aberta, que em breve será aberta aqui na cidade de Ribeirão Preto. Mas até lá, seguimos orando e apoiando a obra da Fundação Reviver.

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0: E vamos prosseguindo com o programa Voz da Libertação. E agora estamos chegando nos minutos finais. Vamos preparar agora para nós orar a Deus, orar em seu favor, em favor das pessoas que estão afastadas, pessoas que estão desviadas, pessoas que estão enfermas, doentes. Vamos estar apresentando agora em nossas orações, meus irmãos, porque eu oro aqui, você ora aí, e a vitória é nossa, porque Deus está agindo em nós. Seu favor.
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Glorioso Deus, maravilhoso e eterno Pai, Senhor, eu apresento mais uma vez em oração. Ó Pai, nós apresentamos a nossa irmã Teresa, que está hospitalizada, que está desenganada, mas o Senhor é o Senhor que dá a última palavra. Ó meu Pai, eu apresento também o nosso irmão João Carlos, que foi cirurgiado. Ó Deus poderoso, nós apresentamos irmãos agora, as irmãs. Ó Pai Celestial, que o Senhor venha dar saúde, que o Senhor venha dar a vitória em nome de Jesus Cristo. Nós apresentamos em oração, ó Pai Celestial, todos os enfermos de modo geral, os irmãos que estão carentes, precisando, necessitado das nossas orações em nome de Jesus Cristo. Eu oro por eles agora, pelos afastados, pelos desviados, pelos enfermos. Ó Deus, eu apresento, meu Pai, todos os irmãos. Ó Jesus amado, ultimamente tem atacado essa virose, essa gripe, meu Deus, tem misericórdia. Eu oro, meu Deus, pelos meus irmãos, oro pela minha esposa. Ó Deus, que o Senhor venha dar saúde, meu Pai, em nome de Jesus Cristo. Eu apresento em oração a que o Senhor venha conceder a grande de vitória. Este é o meu pedido aqui agora, meu Deus. Nesta hora de oração, eu apresento os dizimistas, eu apresento os enfermos. Ó Pai Celestial, que o Senhor venha conceder a grande vitória. Ah, meu Pai, abençoa os dizimistas, ofertantes também da tua casa. Eu oro por eles agora, por todos os irmãos que têm ofertado, dizimado, que têm, Senhor, trazido as suas contribuições, colaborações. Eu oro por eles agora, abençoa e da grande vitória, meu Pai. Ó Senhor da glória, eu oro pelos jovens, pela mocidade da tua casa. Ó Deus, neste dia 24 de maio, ó Senhor, às 9 da manhã, é o ensaio geral. Que o Senhor venha conceder a grande vitória, meu Pai, em nome de Jesus, a festividade do Unijoque. Ó Deus, abençoa e opera maravilha, meu Pai. Abençoa os trabalhos ali em Jaboticabal, na sede central. Abençoa, Senhor, a tua serva que vai estar pregando a palavra. É o nome de Jesus Cristo, ó Pai. Sim, meu Deus, confirma a bênção, a vitória nesta grande campanha, o mover de Deus. Abençoa, Senhor, usa a irmã Simone nesta campanha. Usa teus filhos, tuas filhas nesta campanha, Senhor. É o nome de Jesus Cristo e da grande vitória, meu Pai. Abençoa a noite de hoje, daqui a pouquinho, às 19 horas, o início deste culto de doutrina. Ó Pai Celestial, abençoa teus filhos. Nós sabemos que o clima, ó Deus, mudou, está frio, mas tudo é teu. O calor, o frio, a garoa, a chuva, chuva fina, chuva forte. Ó meu Deus, tudo e nós também somos do Senhor. Abençoa nossas vidas, ó Pai, aviva a tua obra, concede a bênção. Este é o meu pedido aqui agora, para a glória de Deus Pai, Filho e Espírito Santo. Traz, Senhor, esta pessoa que está fria na fé, esta pessoa que está desviada, afastada. Ó Pai, quando esse irmão fazer o convite, ele não resistir, vim para a igreja, ó Deus, porque não há outra opção, não há outra solução, não, Senhor, de salvação não tem outra opção, é o Senhor, é nós vim para a igreja buscar o Senhor, buscar em Cristo Jesus, porque o Senhor é o caminho, a verdade e a vida, e ninguém chega ao Pai senão pelo Senhor, senão passar por Jesus. Confirma, Senhor, a vitória. Este é o meu pedido aqui agora, em nome do Pai, do Filho e do Espírito Santo. Amém e amém, Senhor Jesus.

Graças a Deus, queridos e amados irmãos, Deus abençoe, muito obrigado pela audiência, a companhia amiga, Deus te abençoe, programa Voz da Libertação, pertencente à Igreja Deus e Amor, com a sede mundial na Avenida do Estado, 4568, São Paulo, capital. Na liderança mundial da serva de Deus, irmã Ereni Miranda. A nossa sede estadual está localizada na Rua Saldanha Marinho, 740, esquina com a Florença de Abreu, 124, e está na responsabilidade do homem de Deus, pastor Cláudio. Deus abençoe, pastor Cláudio, Deus abençoe os nossos irmãos, irmão Fábio, Deus abençoe a todos os irmãos que estão nos auxiliando, nos ajudando para que a nossa voz, a programação chegue até a sua residência, a sua loja, a sua empresa, a sua indústria, ou o seu veículo, né, aonde quer que você esteja com rádio ligado, a programação, que Deus o abençoe grandemente, é um nome de Jesus Cristo. Despede teu irmão em Cristo, presbítero Josimar, prometendo voltar amanhã, terça-feira, a partir das 16 horas, se Deus permitir, se Deus quiser e Ele quer. Que Deus abençoe, amado ouvinte. Agora fica em cargo nossos irmãos agora, e daqui a pouquinho, 18 horas, a oração do entardecer. Que Deus abençoe a todos.

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2: 17:59.
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4: 18 horas.

importância. Reconhecemos que somos desprezíveis. Reconhecemos que somos um caco, como diz a tua palavra. E confiamos unicamente na tua misericórdia. Porque as tuas misericórdias não têm fim e elas são novas todas as manhãs. Através da tua misericórdia e pelo poderoso sangue de Jesus Cristo, nosso Senhor, temos convicção absoluta que a nossa oração vai ser respondida. Não por nosso merecimento, não por nossa dignidade, mas porque o Senhor é bom e o seu amor é imensurável. Meu Deus e meu Pai, olhe agora para o sacrifício perfeito do teu Filho Jesus da cruz do Calvário e purifica nossa alma, nosso espírito. Purifica o nosso corpo. Lava-nos, ó Deus, para que as nossas orações não sejam impedidas. Está escrito na tua palavra: buscar-me-eis e me achareis quando me buscares de todo o vosso coração. De todo o nosso coração, ó Deus, com toda a força da nossa alma, nós suplicamos a tua ajuda. Os nossos olhos estão postos em ti, ó Deus. Os nossos olhos estão postos nos céus, porque é dos céus que vem o nosso auxílio, o nosso socorro. Está escrito: bendito é o homem que confia no Senhor, cuja esperança é o Senhor, pois será como a árvore plantada à beira de um rio, a qual dá o seu fruto na estação própria. Sim, meu Deus, nós confiamos inteiramente no Senhor e sabemos que mais uma vez nesse dia o Senhor vai se compadecer de nós, porque o Senhor é o nosso Pai e nós somos seus filhos. Nós somos carentes, necessitados da tua ajuda, do teu amparo, do teu socorro, do teu livramento. E nós estamos orando em nome de Jesus Cristo. E é no nome de Jesus Cristo que nós queremos te agradecer por mais um dia de vida, pelo ar que respiramos, pela comida que comemos, pela água que bebemos, pela cama que dormimos, pela casa que moramos. Te agradecemos por tudo, pelas lutas, pelas adversidades, pelas dificuldades, pelos livramentos, pelas vitórias. Te agradecemos principalmente porque o nosso nome está escrito no livro da vida. Sim, ó Pai, glória seja dada ao Pai, ao Filho e ao Espírito Santo. Deus é o nosso refúgio e fortaleza, socorro bem presente na hora da angústia, pelo que não temeremos ainda que a terra se mude, ainda que os montes se transportem para os meios dos mares. Há um rio que alegra a cidade de Deus, o santuário das moradas do Altíssimo. Deus está no meio dela e Ele se levantará ao romper da manhã. Ainda que um exército me cercasse, o meu coração não temeria. Ainda que a guerra se levantasse contra mim, no Senhor confiaria. Porque em nome do meu Deus eu saltarei uma muralha, vencerei um esquadrão. Em nome do meu Deus eu chegarei ao destino almejado, ao porto pretendido, ao local esperado. Em nome do meu Deus eu levantarei a bandeira da vitória. Em nome do Senhor o mar vai se abrir, a vitória vai chegar. Porque o anjo do Senhor acampa-se ao redor dos que o temem, os livre e os guarda. E o Senhor prometeu em sua palavra: eis que envio o meu anjo diante de ti para te guardar nesse caminho, para te levar ao lugar que te tenho aparelhado. Não te deixarei, não te desampararei todos os dias da sua vida. Aonde colocares as plantas dos seus pés, ali estarei contigo.
e as portas do inferno não prevalecerão contra a sua igreja. E os que confiam no Senhor serão como o monte de Sião, que não se abala, mas permanece para sempre. Nesse momento de oração, meu Deus, venha dissipar todas as trevas, venha dissipar todas as muralhas do diabo, todas as barreiras do Satanás, tudo aquilo que impede a operação de Deus em nossa vida, seja agora queimado com o fogo do Espírito Santo. Está escrito que nós estamos cercados por um muro de fogo. Esse muro de fogo é a proteção divina, é o amparo espiritual. Esse muro de fogo que está em volta de nós é o Espírito Santo. E o Senhor disse que estaria conosco todos os dias até a consumação dos séculos. Meu Deus e meu Pai, venha cumprir a sua palavra. O Senhor prometeu: tudo o que pedires em oração, crendo, recebereis. E nós cremos, nós acreditamos que nessa tarde o Senhor vai fazer algo glorioso, algo maravilhoso, algo extraordinário, algo sublime na vida de todos que estão orando, estão clamando. Ó Deus, Tu és o meu Deus, de madrugada Te buscarei. A minha alma tem sede de Ti e a minha carne Te deseja muito. Em uma terra seca e cansada, onde não há água, para ver a Tua fortaleza e a Tua glória, como Te vi no santuário. Porque a Tua benignidade é melhor do que a vida, os meus lábios Te louvarão. Assim eu Te bendirei enquanto viver, e em Teu nome levantarei as minhas mãos. A minha alma se fartará como de tutano e da gordura, e a minha boca Te louvará com alegres lábios. Quando me lembrar de Ti na minha cama, e meditar em Ti nas vigílias da noite, porque Tu tens sido meu auxílio, jubiloso cantarei, refugiado à sombra das Suas asas. A minha alma Te segue de perto, e a Tua direita me sustenta. Sim, é o Senhor que nos sustenta. É o Senhor que nos segura em Suas mãos. Ah, meu Deus, os que esperam no Senhor renovarão as suas forças, subirão com asas como águia, correrão e não se cansarão. Nós estamos esperando no Senhor, dia e noite. Os nossos olhos estão ligados com os céus, porque é do céu que vem o nosso socorro. Estamos esperando a Tua bênção, o Teu milagre. Meu Deus, não nos desampare, não nos abandone. Até quando, Senhor? Clamaremos e o Senhor não ouvirá. Gritaremos e o Senhor não atenderá. Pediremos e o Senhor não responderá. Imploraremos e o Senhor não nos ouvirá. Por favor, meu Deus, atende a oração desse irmão, dessa irmã, que agora está ajoelhado, assentado, deitado em pé, diante de Ti, orando, clamando. Muitos estão derramando lágrimas. Que essas lágrimas possam mover o braço forte do Senhor. Como está escrito, que o Senhor se coloque em pé no Seu trono para ouvir o clamor dos pobres, os gemidos, os necessitados. Ouça a oração dessa pessoa. Ouça o clamor dessa pessoa e responde com o fogo do Espírito Santo. O Deus que responder com fogo, esse será Deus. Vindo o inimigo como a corrente de águas, o Espírito Santo arvorará contra ele a sua bandeira. Levanta agora a bandeira do Espírito Santo contra Satanás. Que o Teu Espírito Santo possa se apoderar das nossas vidas. Que nós possamos mergulhar nas águas profundas do Espírito. Que as águas do Espírito possam cobrir a nossa cabeça. O Senhor diz em Sua palavra: os que creem em mim, rios de água viva fluirão do seu ventre. Que esses rios de água viva possam fluir dentro de nós, em nosso lar, em nossa casa, em nossa família.
que toda a nossa família possa receber a proteção divina. O Senhor é poderoso para colocar um anjo dentro da nossa casa, para nos livrar e nos guardar, e passar uma gota do sangue do Cordeiro no umbral, no batente da porta da nossa casa, para que nenhum mal possa chegar na nossa tenda, para que tenhamos a proteção divina e o amparo espiritual. Sim, meu Deus, nós somos pobres, somos necessitados. Nós somos carentes da Tua ajuda, do Teu auxílio. Vem nos ajudar, vem nos auxiliar. Se o Senhor não nos socorrer, o que será de nós? Se o Senhor não nos amparar, o que faremos? Se o Senhor não segurar em nossas mãos, nós vamos afundar nas águas do mar. Como Pedro estava afundando, e ele levantou a sua mão e gritou: Senhor, salva-me. E o Senhor estendeu as suas mãos e segurou nas mãos de Pedro e colocou ele em cima do barco. Ah, meu Deus! E todos o adoraram, dizendo: quem é esse que até o vento e o mar lhe obedece? Porque o Senhor é o Deus que anda por cima das águas. O Senhor é o Deus que a natureza obedece a sua voz. O Senhor recebeu do Pai um nome que está acima de todos os nomes, para que ao nome de Jesus se dobre todos os joelhos que estão no céu, na terra, embaixo da terra, e toda a língua confesse que Jesus Cristo é o Senhor, para a glória de Deus Pai. Por isso, meu Deus, vem realizar a Tua grande obra em nossas vidas. Vem operar um milagre extraordinário em nosso ser, em nosso caminhar. Venha realizar o impossível. O Senhor é especialista em realizar o impossível. O Senhor é especialista em realizar o maravilhoso. O profeta Isaías viu a sua glória e profetizou dizendo: porque um menino nos nasceu, um filho se nos deu, e o principado está sobre os seus ombros, e o seu nome será Maravilhoso, Conselheiro, Deus Forte, Pai da Eternidade, Príncipe da Paz. Isaías viu a sua glória, ele disse que o Senhor é maravilhoso, e realmente o Senhor é maravilhoso, porque o Senhor opera maravilhas entre nós. Conselheiro, Pai da Eternidade, o dono da salvação, o Senhor é também o Príncipe da Paz. Que essa paz que excede todo entendimento possa entrar nesse lar, nessa casa e nessa família. Meu Deus e meu Pai, quem tem Jesus tem paz, quem anda com Deus tem paz, porque na presença do Senhor há paz e alegria. Ó Pai, que a paz dos céus possa entrar nesse coração triste, abatido, angustiado, nesse lar que está em contenda, em briga, em desunião. Que ninguém entende mais ninguém. A esposa não entende o marido não compreende a esposa. Os filhos não obedecem os pais não procuram entender seus filhos. É só briga, é só confusão. Eles próprios estão dizendo que essa casa está um verdadeiro inferno. Repreende esses demônios, meu Deus, e faça essa casa de um verdadeiro inferno para um pedacinho do céu.

mas aquele que se humilha e que sabe que não é nada, que grande é o Senhor, que grande é o nosso Deus, esse recebe misericórdia e perdão. Meu Deus e meu Pai, o diabo veio para roubar, matar e destruir, mas o Senhor veio para dar vida e vida com abundância. O diabo quer destruir esse lar, essa casa, essa família, mas o Senhor quer unir a todos. O Senhor quer que haja perdão, humilhação, compreensão, união. Meu Deus e meu Pai, estende as tuas mãos, que a bênção do Todo-Poderoso esteja nessa casa, que a bênção do Pai, do Filho e do Espírito Santo inunde esse lar, essa família, que a bênção dos céus alcance a todos e a alegria de Deus inunde a casa, coração. Ah, meu Deus e meu Pai, na presença do Senhor, abundância de alegrias e à sua direita há delícias eternamente, perpetuamente, que essas delícias celestiais possam estar nessa vida agora, porque quando o Senhor está presente, a alegria do céu permanece. Nós queremos orar agora também, ó Deus, em favor da diretoria da Igreja Deus de Amor, diretoria deliberativa, a nossa irmã Irene Miranda, pastor Olival de Almeida, a nossa irmã Débora, presbítero Davi Miranda Neto, toda a diretoria executiva da Igreja Deus de Amor, diretoria da Fundação Reviver, diretoria da Reviver Help, da Associação Reviver Help. Ah, queremos orar em favor de todos os pastores, presbíteros, diáconos, cooperadores, membros, frequentadores, simpatizantes, frequentantes, novos convertidos, dizimistas fiéis, ofertantes, aqueles que têm aberto a sua mão para ajudar a sua obra, para ajudar os braços assistenciais da Igreja Deus de Amor, a Fundação Reviver e a Associação Reviver Help. Que o Senhor possa retribuir a todos que com amor, com alegria, têm ajudado essas obras assistenciais, têm ajudado na evangelização, têm ajudado nos projetos da Igreja e da Fundação. Meu Deus e meu Pai, aqueles que têm ajudado no culto de missões, nas missões, têm ajudado a enviar evangelistas, pastores, missionários para outros países, outras nações, homens, mulheres corajosos que deixaram o seu país, a sua cultura, a sua família, os seus costumes e foram para outros povos buscar as almas perdidas. Que o Senhor esteja com eles, ao lado deles, diante deles, usando, abençoando, livrando e guardando. No próximo domingo, meu Pai, nós vamos ter na maioria das nossas igrejas o culto de missões. Que o Senhor possa abençoar esse culto de missões que vamos ter domingo próximo. Eu lhe peço também, ó Deus, abençoa as grandes festividades que teremos no mês de junho, sábado e domingo. Ah, meu Deus e Pai, domingo dia 14, sim, meu Deus, 64 anos de fundação da Igreja Deus de Amor, é o 64º ano de fundação desta obra, deste ministério. Abençoa as caravanas que virão, todos que virão de toda a pátria brasileira, de norte a sul, de leste a oeste, aqueles que virão da grande São Paulo, do interior de São Paulo, do grande Rio de Janeiro, aqueles que virão, ah, meu Deus, da glória, do estado de Minas Gerais, do Paraná, Santa Catarina, meu Deus, Mato Grosso do Sul, e de todos os estados e unidades da federação, aqueles que virão do Vale do Paraíba, aqueles que virão do Vale de Ribeira, aqueles que virão da região mogiana, aqueles que virão da Baixada Santista, aqueles que virão de todas as cidades, municípios, ah, meu Pai, do Brasil, tenha misericórdia, aqueles que virão de ônibus, de automóvel, de avião, aqueles que virão de trem, aqueles que virão nos seus veículos particulares, até mesmo de motocicleta, que o Senhor possa abençoar a vinda, a volta, a permanência, que o Senhor possa manifestar a sua glória e o seu poder nessa grande festividade aqui no Templo da Glória de Deus, 64 anos de luta, de trabalho, de vitória, de livramentos, de milagres. Todos que fizerem uso da palavra sejam usados poderosamente pelo Teu Espírito Santo, que não seja o homem e a mulher falando, mas seja o Teu Espírito Santo. Todos aqueles que forem Te louvar, Senhor, orquestras, bandas, cantores,

0: compositores, músicos, que o Senhor possa usá-los poderosamente para te adorar, para te louvar. O Senhor habita no meio dos louvores. Abençoa a orquestra, Senhor. Abençoa o projeto Azaf da Fundação Reviver, que está ensinando os jovens, ah, meu Deus, a te louvar, a te adorar, a te glorificar, a serem músicos para agradar a Deus e adorar a Deus. Abençoa todos os projetos da Fundação Reviver, da Reviver Help, a Casa Aberta, meu Deus, ah, Senhor, o programa Água para o Sertão, a carreta do projeto Doe Saúde, o asilo, ah, meu Deus, a unidade Sarutaiá, meu Deus, enfim, todas as atividades, são dezenas, centenas de atividades da Fundação, da Reviver Help, que o Senhor possa abençoar todos esses projetos, usando todos que estão trabalhando nesta obra assistencial, que a boa mão de Deus possa estar com todos, dando vitória a todos, que o Teu Espírito Santo possa se apoderar de todos. O Senhor prometeu estar conosco, e o Senhor tem cumprido a Sua palavra, o Senhor tem estado na frente do Seu povo, adiante do Seu povo, dando vitória, dando livramento, usando poderosamente, operando milagres, operando maravilhas. Vem agora, meu Deus, operar sinais, prodígios na vida de todos os nossos amados ouvintes. Venha curar o doente, libertar o oprimido. Venha levantar o caído, fortalecer o fraco. Venha dar alegria ao triste. Venha dar paz ao atribulado, orientação ao desorientado, ânimo ao desanimado, força ao cansado, alento ao desalentado, esperança ao desesperançado. Venha abrir a porta do emprego ao desempregado. Venha dar a orientação certa e segura ao desorientado. Aqueles que têm problemas, que haja solução. Pode ser problema na família, na casa, problema na justiça, na vara trabalhista, civil, criminal. Meu Deus, não importa se é uma causa justa, que o Senhor seja o advogado dessa pessoa, dando a vitória a ele, a ela, usando um magistrado, meu Pai, para dar uma sentença favorável, mesmo que seja uma causa criminal. O Senhor é poderoso para realizar a Tua obra. Meu Pai, atende a nossa oração, atende o nosso clamor, cura todas as enfermidades, aquelas pessoas que estão internadas nos hospitais, muitos com saturação baixa. Abençoa a nossa irmã Lavínia, Senhor, que a saturação dela baixou tanto. O Senhor pode visitá-la agora lá em Curitiba e curá-la milagrosamente. Abençoa todos que estão na UTI, na CTI, com a saturação baixa. Muitos estão entubados, meu Deus, mas o Senhor pode recuperar a saturação dessa pessoa e fazer esses pulmões voltar a funcionar normalmente e repreender essas enfermidades dos pulmões, seja a enfermidade que for, água no pulmão, pode ser coronavírus, Covid-19, seja o que for, meu Pai. O Senhor é o Deus que tudo pode, tudo faz, tudo acontece. O Senhor é o autor do corpo humano. O Senhor pode dar um pulmão novo para essa pessoa que tem enfermidade no coração, partes dos corações comprometidas, Senhor, tenha misericórdia. Muitos estão com estense, já fizeram cateterismo, outros têm as artérias entupidas, a safena, a aorta, as carótidas. Meu Pai, tenha misericórdia, desobstrui essas veias para que o sangue possa correr livremente, que essa pessoa tenha oxigenação, ah, meu Deus, poderosa do Seu poder, nesse sangue agora. Repreende o diabetes, a colesterol, o ácido úrico, o triglicérides alto desse sangue, meu Pai, pressão alta, pressão baixa, hipoglicemia, seja o mal que for, cura esse sangue agora. Pode ser anemia, pode ser leucemia, pode ser a doença que for, dengue, chikungunya, ah, pode ser a febre que for, cura milagrosamente. Meu Pai, o Senhor é aquele que não desampara os que te buscam. Abençoa o aparelho digestivo dessa pessoa. Abençoa o estômago, o intestino, o fígado, os rins, a bílis, o baço, a bexiga, o pâncreas. Ah, meu Deus, cura a vesícula, a tireoide dessa pessoa. Cura a próstata, o ovário. Ah, meu Deus, o útero, a infecção interna, a infecção externa. Essa mulher que tem nódulos na mama. Essa pessoa que tem hérnia umbilical. cervical, hérnia na virilha ou em qualquer outro lugar do corpo, hérnia interna, externa, nódulos interno, externo, seja o mal que for, o Senhor é poderoso para curar, para sanar. O Senhor é o Deus que nunca chega tarde e não desampara os que te buscam. Essa pessoa que tem enfermidade na coluna lombar, na coluna cervical, nos ombros, ah, meu Deus, no cérebro, no pescoço, na nuca, no couro cabeludo, nos olhos, na boca, na garganta, no olfato, no paladar, na visão, na audição, enfermidade nos quadris, nos joelhos, nas pernas, nos pés, na mão, na pele, nos ossos, seja a enfermidade que for. Essa pessoa que tem reumatismo nos ossos, enfermidade dos dedos, dos pés, das mãos, essa pessoa que não consegue nem andar direito devido ao reumatismo, repreende essa doença, repreende essa fraqueza, repreende essa enfermidade. Confirma o milagre, confirma a cura, seja doença patológica, congênita, hereditária, doença espiritual, pode ser a síndrome do pânico, esquizofrenia, surto psicótico, ânsia, desespero, aflição, medo, angústia, depressão, opressão, seja o mal que for, seja a doença que for, agora, em nome de Jesus Cristo, essa pessoa recebe a vitória, cure o milagre, para a glória do Pai, do Filho e do Espírito Santo. Amém, Jesus. Nós queríamos nesse momento fazer um convite às pessoas que ainda não aceitaram Cristo como Salvador, que possa fazê-lo agora. E aqueles que estão afastados da presença de Deus, possa voltar para os braços do Senhor agora, reconciliando e orando juntamente comigo. Você que está desviado, ore comigo assim: Senhor, levantar-me-ei, irei ter contigo e direi: Pai, pequei contra o céu perante ti, já não sou digno de ser chamado teu filho, considera-me como um dos teus empregados, torna a escrever o meu nome lá no céu, no livro da vida. Senhor Jesus, me perdoa, me salva e eu prometo ser fiel até a morte. Você que está, quer aceitar Jesus, ore comigo assim: Senhor Jesus, eu creio que o Senhor morreu na cruz para me salvar e eu te aceito como meu Salvador. Escreve o meu nome lá no céu, no livro da vida, sela com teu sangue e eu prometo nunca mais sair dos seus santos caminhos, mas andar na tua presença todos os dias da minha vida. Você que aceitou Jesus, o reconciliou, apareça na Igreja Deus e Amor mais próxima da sua casa e diga que você aceitou a Cristo através do programa, ou então entre em contato conosco através do e-mail queroaceitarjesus@ipda.com.br ou do WhatsApp 950-944-645. Eu disse 011-950-944-645. Entre em contato conosco, 24 horas por dia, uma pessoa estará pronta para atender você. E assim estamos chegando ao final de mais essa oração do entardecer. Hoje é segunda-feira, hoje é dia 18, estamos com 17 graus na capital paulista, outono brasileiro. Esse programa tem a direção geral da nossa irmã Eleni Miranda, programa Voz da Libertação. E quem teve o prazer de orar com todos vocês foi seu irmão em Cristo, pastor Luiz Rúbio. Dizemos a todos que o Senhor te abençoe e te guarde, que o Senhor faça resplandecer o seu rosto sobre ti, que o Senhor tenha misericórdia de ti, que o Senhor sobre ti levante seu rosto e te dê a paz.
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4: A paz do Senhor. Senhor Jesus, família Reviver, que alegria mais uma vez estar aqui juntinho de vocês, espalhando amor, espalhando alegria, falando de coisas boas, falando que nosso Deus, Ele é maravilhoso e tudo quanto Ele faz para nós em todo tempo, Ele é bom. Ele é bom e Ele faz de uma maneira em que nós possamos entender o Seu propósito. E sabe de uma coisa? Eu vou dizer uma coisa para você agora. Olha, abre teu coração.

0: maluco.
1: É, exatamente, tipo Einstein, né? Aquelas fotos de Einstein.
0: Verdade, é uma boa referência.
1: Né? Então, assim, você olha e você pensa assim, mas louvado seja Deus que o Senhor deu um QI maior para essas pessoas e elas, e está dando ainda, porque quantas descobertas diariamente são feitas, né? Recentemente aqui no Brasil tivemos aí, tem uma doutora que uma grande descoberta, ela fez a pesquisa e pessoas que não andavam, que tinham paralisia, né, cerebral ou da coluna e tudo, problemas da coluna e tudo mais, que estão voltando a andar.
0: Olha, glória a Deus, né?
1: Estão voltando a andar. Então imagina o maior sonho da mãe desses seres humanos, né, que era de ver o filho andando e agora está vendo, está regenerando.
0: Olha o tamanho, a bênção sem medida que é colocada ali.
1: Sem medida.
0: Então, isso não tem preço.
1: Não podemos menosprezar a ciência, não podemos menosprezar a capacidade que o Senhor dá aos médicos, o conhecimento que dá. E assim, é muito estudo, gente. Não é aquela coisa assim, ah, vou fazer uma leitura. Sabe aquela coisa, quem cola não sai da escola? Para cientista não funciona.
0: Para cientista não funciona.
1: Não funciona.
0: Ele é paciente. E se entrega muito, aliás, com tudo.
1: E o objetivo dele não é colar, ele quer sair da escola sabendo.
0: Ele quer sair e não se satisfaz com o que aprende durante uma vida inteira. Vai
1: o
0: velhinho,
1: tempo todo
0: o
1: tá
0: velhinho
1: está
0: lá buscando mais conhecimento. Uhum. E isso é não só para o cientista, mas para nós também. Quanto mais a gente busca saber de Deus, mais a gente se aproxima de Deus.
1: Sim, sim.
0: E intimidade, né? Faz com que a gente cresça espiritualmente.
1: E isso, essa importância, né, de saber que antigamente existia uma briga entre ciência e religião, que eram lados opostos.
0: Verdade.
1: E hoje saber que eles estão unidos para comprovar, veja bem, nós temos uma grandes descobertas que são feitas em Israel, que recentemente, tá, foi descoberto um vaso do tempo de Gideão, onde Gideão viveu com o nome Gideão. Então, a ciência, e Gideão foi quem? Foi um juiz de Israel. A ciência conseguiu datar isso lá com aquele, não sei o que lá, de carbono, lá que eles, me sumiu agora, que eles conseguem datar. Eles dataram a época e eles comprovaram. Então, vejam bem que a ciência hoje comprova o que está na Bíblia. Gideão existiu naquela região e naquele lugar exatamente como a Bíblia fala. Então a ciência está a favor, não está contra.
0: Está,
1: né?
0: A favor, é por isso. Procure ajuda, procure se manter no relacionamento com Deus, busque a Deus e busque a ciência que vai fazer. Agora, se você já tem Deus, né, tem um bom relacionamento com Deus, está bem de saúde, mas está faltando alguma coisa, fala, olha, eu acordo assim, eu vou trabalhar, mas está faltando alguma coisa, ajude um próximo.
1: Eita, que aí,
0: muda
1: esse remédio cura.
0: Olha, eu vou te falar uma coisa, falando de testemunho, uhum. A minha esposa teve uma fase bem lá atrás, mas bem lá atrás, a gente era novinha, a gente já foi novo.
1: Mas, eu já assim, fui também, eu já tinha 15 anos, ainda que o povo não acredite.
0: Vamos falar de saudade, não? Mas teve um momento ali, né, que... como eu brinquei aqui, o dia era meio cinza pra ela, sempre nada, tal, tal. Aí começou, aí ela no começo ela era cabeleireira, uhum. Trabalhava com cabelo. Daí eu falei, olha, por que você não vai cortar o cabelo das crianças em tal lugar? Eu falei assim, ah, mas foi uma vez... Já mudou, falou, já voltou chocada.
1: Tá vendo?
0: Aí foi a segunda, aí se envolveu, aí tomou um novo rumo na vida. Aí tudo ficou colorido. Por quê? Porque a pessoa se vê importante.
1: Exatamente.
0: Ó, quando você ajuda alguém, você se vê importante.
1: Você se
0: valoriza.
1: Valoriza, exatamente.
0: Então, aí você vê que o próximo, não por senso de superioridade ou inferioridade, não que você está acima, não. É que você tem amor próprio e um amor que você pode... É distribuir.
1: Exato.
0: Essa quantidade de amor que você pode... Aí você
1: e
0: começa
1: o amor
0: a ter valor.
1: Se multiplica,
0: ele,
1: né?
0: Ele se multiplica.
1: Ele se multiplica de uma forma, assim, que... quando eu falo para as pessoas, assim, gente, eu tenho um amor pela fundação, eu não estou falando pela a pessoa jurídica da fundação. Eu tenho um amor pela associação, eu não estou falando da pessoa jurídica, eu estou falando das pessoas que são ajudadas pelas duas instituições.
0: Exatamente. E vocês não têm noção quando essa dona que vai em algum lugar... que ela chega contando aqui, meu Deus do céu, meu Deus do céu, fala, não, vocês têm que ver, vocês... mas assim, resplandece, é como se você

0: você chegasse e pegasse um campo de energia, o teu campo de energia está ali a 1 metro. Aí você vem com 50 metros, assim. Você quer abraçar o mundo e falar, meu Deus do céu, por quê? Porque restaura, eu acho que restaura corpo e alma, né?
1: Aí, e eu vou dizer uma coisa, Cid. É. Às vezes a pessoa pode dizer assim, ah, eu já ajudei e não fez essa diferença na minha vida. Mas talvez você tenha ajudado por obrigação.
0: É.
1: Sabe aquela coisa assim, ah, todo mundo tá ajudando, eu vou ajudar?
0: É, efeito manada, né?
1: Eu já vi, inclusive, pessoas que, por exemplo, ajudam, né, com dinheiro e tudo mais, alguma instituição, alguma coisa, e depois fala assim, ah, já fiz a minha parte. Ou eu já vi até pessoas dizerem assim, já faço a minha parte, já pago os impostos.
0: É.
1: Então, essa pessoa, ela tá fazendo por obrigação, por dever.
0: E olha, só de você imitar, a gente já sente que a pessoa não está feliz. E olha que você está só reverberando uma frase.
1: Sim, sim, sim.
0: Mas esse tom já é que, tipo, estou fazendo por obrigação, tá bom, né?
1: A minha parte com a sociedade eu já fiz. Mas quando você vai lá, você conhece a situação, você se envolve. Não
0: se
1: tem
0: envolve.
1: Como.
0: Não tem
1: não
0: como.
1: Tem como. Você não vai, tem como. Você vai saber, por exemplo, lá, né, das mães adolescentes lá do Marajó, você vai saber delas e você não vai... Eu sou mãe, eu tenho a minha filha, eu tenho a minha família, eu tenho irmãs, eu tenho sobrinhas. Você não vai se sensibilizar? Não, só se não for humano, não é possível.
0: É.
1: Né? Porque a pessoa vai se sensibilizar. Você vai aqui na creche, a história dessas criancinhas que estão começando a vida delas e já é tão complicada, já é tão difícil, né? E aí você não vai se sensibilizar por saber que essas crianças são crianças tão carentes, tão necessitadas. Você vai entregar, eu já fiz muito isso aqui na nossa sede, entregar a cesta básica aqui para as pessoas, né? Então, assim, você vai entregar e ver no rosto daquelas pessoas, né? A pessoa chega ali e fala assim, irmã, eu não tinha mais o que pôr na minha mesa. Uma vez, inclusive, na nossa grande campanha Agosto Verde, depois do término de um evento, assim, já pro finalzinho mesmo do término do evento, então chega uma mãe e ela chega para mim ali chorando. E ela vem, né, com as contas de luz, ela falou assim, olha, eu trouxe aqui para você ver, ó, a minha luz está cortada, eu tenho 3 filhos em casa e eu não sei como eu vou voltar para casa porque eu não tenho alimento para poder dar comida para os meus filhos estão com fome, esperando voltar para casa com comida para eles. E aquilo, naquele momento, nós tínhamos arrecadado, era um sábado, o depósito já estava fechado e tudo ali. E aí, naquele mesmo momento, eu não pensei 2 vezes. Eu já fui lá, nós tínhamos ali algumas arrecadações que tínhamos conseguido naquele dia. Ali mesmo, montamos ali uma cesta básica e ela saiu daqui com as cestas básicas dela e já com a situação dela, pedimos para ela voltar na segunda-feira, passar, inclusive, pela nossa assistente ali, que nós temos uma... Ih, me fugiu o nome, Cida.
0: O quê? Na casa?
1: Assistente social, lembrei.
0: Ah, assistente social.
1: Passar pela nossa assistente social para ver ali toda a ajuda que nós poderíamos dar para ela, dar para as crianças. Às vezes as pessoas vêm aqui e não têm o dinheiro da condução.
0: Para voltar para
1: casa. Para voltar com a comida para casa.
0: É.
1: Então, nós cuidamos disso também. Então, assim, é algo realmente transformador, porque naquele dia eu cheguei em casa e disse, muito obrigado, Senhor Jesus, porque o Senhor me permitiu estar ajudando a quem precisa. E se você está aí agora e não está, não faz isso por obrigação, mas sim porque você entende que ajudar ao próximo é algo que tem que estar no nosso coração e quer fazer a sua ajuda também, preste atenção como você faz agora.
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1: Estamos de volta com o nosso informativo Reviver. E se tem uma parte que eu gosto, é aquela parte em que nós aprendemos da palavra de Deus, porque a Bíblia é o nosso manual de vida na Terra. E Deus é muito bom, porque todos os dias Ele atende às nossas necessidades e nos dá uma reflexão para que nós nos sintamos aliviados, melhor, cuidados. Essa sensibilidade do amor de Deus é algo fenomenal. E hoje a leitura será feita no livro de Joel, capítulo 3, versículo 9, que diz o seguinte: proclamai isto entre as nações, preparai a guerra, suscitai os valentes, cheguem-se, subam todos os homens de guerra, forjai espadas das vossas enxadas e lanças das vossas foices. Diga o fraco, eu sou forte. Eita, que essa palavra, né? Ela vai lá na nossa medula, né? Vai lá mesmo, né? Na divisão, né? E entre alma e medula, ela vai nessa divisão e ela sabe exatamente como nos preparar, como nos colocar, da maneira em que estejamos prontos e de boa aceitação da palavra de Deus. E observem bem, o que me chama a atenção nesta palavra, né? Sabemos que Joel, assim como vários outros no Antigo Testamento, né, assim como tantos outros profetas, viveram em tempos que foram tempos muito difíceis, em tempos em que as necessidades eram muito grandes e tempos em que eles poderiam olhar para o horizonte e pensar, não, Deus nos esqueceu, Deus nos abandonou, porque está tudo, parece tudo perdido, tudo derrotado, tudo acabado. Mas o nosso Deus, ele é Deus que é juiz, que julga as nossas causas. E o juízo de Deus, às vezes nós não conseguimos ver, mas ele sempre está trabalhando a nosso favor, de maneira que, é claro, quando eu falo a nosso favor, aquele que tem uma vida entregue a Deus, aquele que tem uma vida que vive o diferencial do amor de Deus, né? Porque eu sei que tem muitos crentes que sabem viver como crente, ou melhor, sabem brincar de viver como crente, mas não sabe ser crente realmente, porque o crente realmente, ele não procura o mal de ninguém, ele não procura usurpar de ser melhor do que ninguém, ele não procura, inclusive, né, apontar o dedo, jogar pedras, açoitar o seu irmão, mas ele procura o quê? Trabalhar para que o bem possa evoluir da sua vida ali. Mesmo em momentos de divergência, mesmo em momentos em que a situação é contrária. E observe bem, porque aqui tem uma ordenança do próprio Deus dizendo: proclamai isto entre as nações, ou seja, divulga, vai e fala para cada um, e é essa palavra que hoje está falando com você, e Deus está dizendo, preparai para a guerra, porque a nossa guerra aqui não é contra a carne, não é contra o sangue, mas é contra os principados e as potestades de Satanás. Então, aqui, né, nessa palavra está dizendo, para que subam todos os homens de guerra, ou seja, seja, se você tem sido afrontado, tem sido assolado, tem sido passado por situações que você não consegue compreender na sua vida, esse é o dia para que você se coloque de pé, deixe o Espírito Santo de Deus se manifestar na sua vida, levante a sua cabeça, porque você é separado por Deus, você é escolhido de Deus, você é aquele que tem a promessa do sangue de Cristo na sua vida. E aí está dizendo aqui, forjai espadas das vossas enxadas e lanças das vossas foices. Preste bem atenção, eles não tinham as armas para a guerra. Então, Deus está dizendo para eles, as armas que vocês têm enxadas, então forjem, façam, derretam aí as suas enxadas e façam espadas das suas enxadas. Ele está dizendo para eles, você não tem a arma, você precisa transformar o que você tem aí agora numa arma poderosa. E sabe do que mais? Nós temos a arma poderosa, porque nós temos a nosso favor o sangue de Jesus que pode nos livrar. Então, é momento de você levantar a cabeça, como diz aqui, ó. Diga ao fraco, eu sou forte. Diga, eu posso todas as coisas naquele que me fortalece, aquele que me sustenta, aquele que me carrega nos braços, aquele que me dá as estratégias, as ferramentas certas para poder lutar esta guerra, esta batalha. Não abaixe a sua cabeça para o mal que está te aborrecendo. Não se entregue à dor do seu corpo, à dor da sua alma, mas levanta a tua cabeça e proclame em alta voz que você é forte, que você é mais do que vencedor, porque Cristo já venceu por você lá na cruz do Calvário. Chegamos ao fim do nosso programa. Ai, que hora difícil, viu?
0: Verdade, né?
1: Coração parte, né?
0: É verdade.
1: Mas temos que encerrar. Lembrando que todos os dias você tem encontro conosco de segunda a sexta-feira no horário das 18h30. Eu e Cido Gameiro, é claro.
0: Muito bem, até mais, a paz a todos.
1: A paz do Senhor Jesus e eu volto. Nós voltamos,
0: né? Nós voltamos.
1: Permitindo Deus, é claro.
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0: 18:59.
1: 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Boa noite.

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1: Boa noite para você que nos acompanha em todo o país. Segunda-feira, 18 de maio de 2026. Vamos ao destaque do dia, ciência e tecnologia. Em São Paulo, o presidente Lula anuncia novos investimentos no Cirus, que funciona como um super microscópio de alta precisão. Será ampliada a capacidade brasileira de pesquisa em áreas estratégicas como saúde, energia e novos materiais.
2: Qualquer quantidade de milhões que nós colocarmos é muito pequeno diante da quantidade de milhões que isso aqui vai render para o futuro da sociedade brasileira.
1: E ainda, a Petrobras anuncia 37 bilhões para São Paulo até 2030. O investimento vai gerar cerca de 38 mil postos de trabalho diretos e indiretos. Além do refino, os recursos serão aplicados também em gás natural, energia renovável e na expansão do Porto de Santos. Pablo Mundim.
3: Projetos que aumentam a soberania e diminuem a dependência do país de crises externas.
4: Novidades sobre o novo Desenrola Brasil.
1: Ministério da Fazenda lança calculadora que permite simular valores para pagamento da dívida com melhores condições.
4: E a partir de agora, a renegociação pode ser feita também em uma das 10 mil agências dos Correios.
1: Hoje, na apresentação da Voz do Brasil, eu, Mariana Jungmann e Luciano Seixas.
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1: Investimentos em exploração e produção de petróleo.
4: E ampliação da capacidade de processamento dos derivados, como diesel, nas refinarias.
1: Sem esquecer da transição energética, apostando em cadeias mais limpas e sustentáveis.
4: A Petrobras anunciou hoje um pacote de investimentos de 37 bilhões de reais no estado de São Paulo.
1: O presidente Lula esteve no evento na refinaria de Paulínia, que terá sua capacidade ampliada.
3: A refinaria de Paulínia, no interior de São Paulo, é a maior da Petrobras. Sozinha, a Replan abastece 30% do território brasileiro e seu faturamento representa cerca de 1% do produto interno bruto do país. Estrutura que deve crescer ainda mais com o pacote bilionário anunciado pelo presidente Lula. Até 2030, a Petrobras vai investir 37 bilhões de reais no estado de São Paulo. Do total, 17 bilhões serão destinados ao setor de refino e só na Replan serão 6 bilhões de reais em novos projetos. Com isso, a refinaria será capaz de processar 460 mil barris de petróleo por dia, 5% a mais do que a capacidade atual. Segundo a presidente da Petrobras, Magda Chambriand, os investimentos estão alinhados com a meta de buscar a autossuficiência na produção de diesel.
5: A Petrobras é responsável pelo abastecimento de 75% do diesel do território nacional. Temos projetos para chegar a 85%. E no âmbito dessa discussão de segurança energética do nosso país, nós nos perguntamos por que não 100%. E aí nos comprometemos com o presidente Lula a sermos autossuficientes em diesel até 2030 neste país.
3: O plano da estatal vai além do refino. Outros 9 bilhões de reais serão destinados à exploração e produção de petróleo, com foco no pré-sal da Bacia de Santos. Também estão previstos investimentos em gás natural, energia renovável e na expansão da infraestrutura logística do Porto de Santos. Projetos que aumentam a soberania e diminuem a dependência do país de crises externas, como reforçou o presidente Lula.
2: Fortalecer a Petrobras é uma coisa muito importante. É fazer a Petrobras voltar a ser motivo de orgulho. Sabe o que é motivo de orgulho? É a gente fazer tudo
6: tudo o que for necessário para que esse país seja soberano na prospecção e no refino de biocombustível e de combustível, de gasolina e de óleo diesel e de nafta, tudo que a gente puder produzir.
3: Com os investimentos, a Replan deve aumentar a produção de diesel S10, mais puro e menos poluente, e passará a produzir combustível sustentável de aviação, o SAF. Os investimentos anunciados para o estado de São Paulo devem gerar 38 mil empregos diretos e indiretos, segundo a Petrobras. De Paulínia, São Paulo, Pablo Mundim.
4: Considerado a maior infraestrutura científica do Brasil, o acelerador de partículas Sirius, instalado em Campinas, São Paulo, entrou numa nova fase.
1: Com a inauguração de mais 4 estações, o Sirius amplia a pesquisa e desenvolvimento de novas tecnologias estratégicas para o país.
4: Também foi lançada a pedra fundamental do Polo, que vai desenvolver tecnologias para o Sistema Único de Saúde.
7: O Sirius, em Campinas, funciona como um gigantesco microscópio de alta precisão. O equipamento possui uma das mais avançadas fontes de luz síncrotron do mundo e consegue analisar diferentes materiais em escala atômica. As primeiras linhas de pesquisa começaram a operar em 2019. Hoje foram inauguradas mais 4 estações. As novas linhas ampliam a capacidade de pesquisa do Sirius em áreas estratégicas, como desenvolvimento de novos medicamentos, avanços em telecomunicações, análise química de materiais complexos como terras raras e minerais críticos e desenvolvimento de supercondutores. As 4 linhas receberam investimento total de 230 milhões de reais, sendo 30 milhões do novo PAC. Com a inauguração, o Sírio chega a um total de 15 linhas em funcionamento. A ministra da Ciência, Tecnologia e Inovação, Luciana Santos, disse que o investimento eleva a qualidade das pesquisas científicas no país.
8: Estamos construindo autonomia científica, capacidade nacional, um Brasil forte, independente e soberano, em prova de que o Brasil pode ocupar um lugar de liderança científica, tecnológica e industrial no mundo.
7: O presidente Lula também visitou o canteiro de obras do Orion, que será o primeiro laboratório de biossegurança máxima, voltado ao estudo de patógenos de alta periculosidade. Durante o evento, também foi lançada a pedra fundamental do primeiro polo do Programa Nacional de Inovação Radical em Saúde, voltado ao desenvolvimento de tecnologias para o Sistema Único de Saúde. O ministro substituto da Saúde, Adriano Massuda, destacou a importância do polo para a saúde do país.
9: Estamos falando de infraestrutura integrada voltada para a produção de radiofármacos, diagnósticos avançados, terapias inovadoras, insumos farmacêuticos ativos, as IFAs, que o Brasil e o mundo é tão dependente.
7: O presidente Lula ressaltou a importância dos investimentos em ciência e tecnologia.
2: Qualquer quantidade de milhões que nós colocarmos é muito pequeno diante da quantidade de milhões que isso aqui vai render para o futuro do país e para o futuro da sociedade brasileira.
7: O laboratório Sirius atende pesquisadores do Brasil e do exterior. Quase 90% dos componentes do Sirius foram produzidos ou desenvolvidos no Brasil. Reportagem Dima Soldes.
1: Hoje, 18 de maio, é Dia Nacional de Combate ao Abuso e à Exploração Sexual de Crianças.
4: O governo do Brasil vem fazendo um trabalho transversal com vários ministérios para enfrentar esse problema de maneira mais efetiva e segura para as crianças.
1: Esse trabalho envolve educação, levantamento de dados para a formulação de novas políticas públicas e, principalmente, estímulo à denúncia por parte da sociedade.
4: Hoje a gente conversa com a ministra dos Direitos Humanos e da Cidadania, Janine Mello, sobre cada uma dessas ações. Boa noite, ministra. Bem-vinda.
10: Boa noite, Luciano. Boa noite, Mariana. Obrigada, gente. Um prazer estar aqui com vocês.
4: Ministra, hoje foram feitas várias entregas relacionadas aos direitos da infância. Vamos começar, então, falando sobre as ações normativas para fortalecer o combate ao abuso sexual de crianças e adolescentes. Que atos foram feitos hoje nesse sentido e como eles ajudam nessa luta?
10: Luciano, hoje eu assinei uma portaria para a gente muito importante, que é a portaria que institui a Política Nacional de Enfrentamento e Combate ao Abuso Sexual sexual contra crianças e adolescentes. Então, a gente, né, mais um avanço do ponto de vista normativo em relação a essa agenda. A gente garante aí o compromisso do governo do presidente Lula em organizar as ações do governo federal como um todo para que a gente consiga efetivamente melhorar tanto a etapa de prevenção quanto a etapa de encaminhamento dos casos e também de responsabilização dos assediadores e dos abusadores de crianças.
11: E hoje, né, ministra, foi lançada uma campanha de enfrentamento à violência sexual contra crianças e adolescentes. Eu vou até chamar, vamos ouvir um trechinho dela.
12: O silêncio não protege a criança. O silêncio protege quem comete a violência. Proteger a criança é agir. Acredite, escute, não julgue. Denuncie qualquer abuso. Disque 100. Disque Direitos Humanos.
11: Pois é, ela vem com essa ideia para reforçar essa ideia da importância da sociedade denunciar, não ser omissa e não ter esse olhar julgador sobre a criança, né?
10: É isso, Mariana. A gente precisa, assim, a prevenção, né, o enfrentamento à violência sexual contra crianças e adolescentes, ela tem três grandes etapas, vamos colocar assim. Então, tem uma parte que é de prevenção, então a gente precisa falar sobre isso. Então, o silêncio, ele não ajuda as crianças, ele não protege as crianças. O silêncio, ele só protege o abusador. Ele só protege aquele que é violenta essas crianças e que abusa dessas crianças. Então, o que a gente precisa garantir é, efetivamente, canais de denúncia para, no momento em que o caso aconteça, a gente consiga encaminhar isso adequadamente e que a gente consiga que o Estado dê respostas, né, junto a diferentes autoridades competentes aí, dependendo do caso, para a gente conseguir garantir, efetivamente, que também, aí uma terceira fase, é que a gente responsabilize e puna aquelas pessoas que estão envolvidas nesses crimes.
4: Outra ação transversal lançada hoje foi com o Ministério da Educação, né, com um caderno temático, Papel da Escola no Enfrentamento à Violência contra Meninas e Mulheres. O que é esse material? Ele será entregue nas escolas, aos pais?
10: Então, esse material a gente tem, né, em parceria com o Ministério da Educação, assim como a gente tem também em parceria com outros ministérios, esse material é um material que vai servir de orientação para os profissionais de educação. Então, professores, todo mundo que está na sala de aula. A escola, para a gente, é um dos principais locos de ensino para, né, acho que para as crianças conseguirem se proteger e para a gente garantir que também a escola, como parte dessa rede de proteção social, seja um lugar em que os professores que estão junto com essas crianças diariamente consigam identificar eventuais sinais de que as pessoas estão passando por algum tipo de situação de violação ou de violência. Então, para a gente é muito importante que os professores e professoras estejam orientados adequadamente para conseguir identificar e encaminhar esses casos para onde a gente precisar, para as autoridades competentes, polícia, quando for o caso, conselhos tutelares.
11: Saber também como abordar,
10: exatamente,
11: né?
10: Exatamente.
11: E não compactuar com essa rede de silêncio.
10: Exatamente. Esse material já está disponível nas redes do MEC e ele vai estar disponível para todos os professores e professoras do Brasil.
11: Agora, foi lançada também, né, ainda falando em educação, foi lançada a matriz Educação que Protege, que é uma parceria com a Unicef, e também um guia para os municípios lidarem aí com a proteção das crianças em festas populares, eventos públicos. Que tipo de orientações esses documentos trazem?
10: Então, acho que a gente tem uma parceria já histórica com a Unicef de muitos anos, então tem esse é mais, né, esses são dois materiais que são exemplos dessa parceria aí muito frutífera que a gente tem com eles. A nossa preocupação foi garantir isso para municípios e para instituições que organizam grandes eventos, saberem como se a gente tivesse um passo a passo do que fazer para a gente ter cuidado com essas crianças, porque a gente sabe que nesses momentos é muito comum que aconteça situações, que a criança às vezes fica desacompanhada, as pessoas às vezes não estão totalmente atentas ao que está acontecendo, e a gente precisa garantir que tenha, inclusive no âmbito desses eventos, estruturas de atendimento para evitar que esses casos fiquem sem encaminhamento naquele momento imediato em que acontecem.
4: Ministro, outra parceria importante, ou outras parcerias importantes, são com a Polícia Rodoviária Federal e os conselhos tutelares, né? A ideia é contar com essas instituições nas localidades de difícil acesso, não é isso?
10: É isso. Com a Polícia Rodoviária Federal, a gente tem a polícia já tem uma metodologia que chama MAPIAR, que é implementada para exatamente identificar e fiscalizar pontos que a gente tem nas rodovias federais, em que a gente sabe que tem uma incidência grande de violação contra crianças. Então, na verdade, hoje a Polícia Rodoviária Federal está atualizando essa metodologia para a gente conseguir qualificar e aprimorar esse atendimento, para a gente ter tempestividade e agilidade na identificação desses casos e no encaminhamento policial em relação a isso. Então, essa é uma parceria para a gente super importante com a Polícia Rodoviária Federal, que está em andamento já há um tempo, mas a gente agora atualiza para aprimorar. A outra que a gente tem com os conselhos federais, na verdade, é uma atuação, né, no âmbito do nosso ministério mais mais em várias dimensões, vamos colocar assim, e a gente tem principalmente uma preocupação em fortalecer e garantir que os conselhos tutelares consigam executar suas atribuições na proteção, no direito, na defesa dos direitos das crianças e dos adolescentes. Então a gente tem programas de equipagem, fortalecimento via capacitação desses conselheiros e dessas conselheiras. Então tem uma série de medidas que a gente faz junto aos conselhos para garantir que eles possam aí nos apoiar na implementação das políticas de defesa de criança e adolescente.
11: Eu acho que até é importante a gente ressaltar esse trabalho que a Polícia Rodoviária Federal faz, porque há lugares onde basicamente é a PRF ali que
10: exatamente
11: tem mais condição de atuar, né? Porque é mais difícil de chegar, mais difícil de manter, às vezes, alguém do Estado por lá, né?
10: Exatamente.
11: Ministra, a gente não pode deixar de falar aqui das novas formas de violência sexual, principalmente no ambiente digital, né? A senhora pode falar um pouco pra gente sobre o ECA digital e como é que tem sido o enfrentamento da violência nesse ambiente virtual?
10: Claro, então, o ECA, bom, foi um avanço histórico, importantíssimo que o Brasil deu no último, né, agora no último, a gente aprovou, sancionou a lei no ano passado, esse ano a gente conseguiu publicar o decreto que regulamenta e que indica, inclusive, para o setor de tecnologia das plataformas, como é que o ECA digital vai ser efetivamente implementado. A gente precisa, acho que, caminhar em duas direções. Uma é garantir que efetivamente o ECA digital seja implementado, se torne uma realidade na vida das famílias. Havia uma preocupação muito grande de todas as famílias brasileiras com a forma com que o acesso à internet tem se dado de maneira cada vez mais precoce e cada vez menos supervisionada. Então, para a gente é importante garantir que haja uma parceria entre famílias, Estado e iniciativa privada para a gente criar e permitir que o ambiente digital seja um ambiente protegido para as crianças, um ambiente seguro para que elas naveguem. O acesso à internet, à tecnologia é uma realidade. A gente não tem como lutar contra isso, mas a gente precisa garantir que esse espaço seja um espaço mais seguro para crianças e adolescentes. Então, o ECA acho que trouxe exatamente essa perspectiva. E para a gente é muito importante afirmar e acho que reiterar que o Brasil, ele define, ao estabelecermos o ECA digital, o que o Brasil diz é: eu estou definindo um limite enquanto país para o que a gente permite em relação à operação ou regras de negócio, ou modelos de negócio que a gente não quer que sejam baseados na vulnerabilidade da infância. O Brasil diz isso de maneira muito explícita e evidente, inclusive servindo de exemplo e de referência aí para outros países.
4: Nesse contexto, né, ministra, temos também o guia sobre dispositivos digitais, uhum, né, o uso por crianças e adolescentes. Que tipo de orientações estão nesse guia? E ele tem tido, a população tem demonstrado interesse nesse guia?
10: Muito, Luciano. Esse guia ele foi um guia que antecedeu ali a parte da regulamentação do ECA digital e ele, na verdade, serviu para isso. Vários pais, várias mães e pessoas que responsáveis pelas crianças não sabem exatamente como mexer em determinados tipos de aplicativos ou de rede social. Então, o guia, ele, inclusive, ajuda a fazer a supervisão parental. Então, tem várias famílias que acessaram e que nos retornaram e nos deram um feedback em relação a isso, de que foi importante para orientar essas pessoas de quais são os instrumentos e quais são os mecanismos que a gente pode contar para garantir que as crianças tenham um acesso mais seguro a esses aplicativos e a essas plataformas de maneira geral. E aí a gente também tem ali parte que vai dedicado para outros equipamentos da rede de proteção de crianças e adolescentes, para os profissionais de saúde, para os profissionais de assistência social, profissionais de educação. Então ele é voltado para famílias, mas também para todos aqueles que de alguma forma interagem com o dia a dia cotidiano dessas crianças, para que a gente tenha ali orientações meio coordenadas em relação a isso.
11: Onde é que a gente consegue acesso ao guia, ministra?
10: Ele tem uma plataforma específica, um site, ele está disponível para download, a gente tem também vários materiais impressos que foram distribuídos em diferentes locais, mas ele está disponível hoje, inclusive no site do nosso próprio ministério.
11: Então vamos lá, é guia sobre o uso de dispositivos digitais por crianças e adolescentes, é assim que é possível buscar na internet e encontrar ele, então.
10: O apelido dele é Guia de Telas, pode botar
11: guia
10: no Google,
11: de
10: é Guia de Telas, que eu acho que vocês acham de maneira mais fácil também.
11: Tá ótimo. Nós conversamos com Janine Mello, ministra dos Direitos Humanos e da Cidadania. Ministra, muito obrigada pela sua entrevista à Voz do Brasil.
10: Obrigada, Mariana. Obrigada, Luciano. Boa noite, gente.
4: Cartão de crédito, cheque especial, financiamento estudantil. O Desenrola chegou para ajudar os brasileiros a se livrarem de vários tipos de dívidas.
11: E entre as novidades do programa está um simulador que calcula os prazos, descontos e o valor final da dívida a ser quitada.
4: Outra facilidade é ter atendimento presencial em uma agência dos Correios.
13: Luciana Abreu é fisioterapeuta e conta que na época da faculdade recorreu ao Fundo de Financiamento Estudantil, FIES, para custear as mensalidades. Já formada, ela acabou atrasando os pagamentos do financiamento e viu o débito virar uma bola de neve. Só em 2023, Luciana conseguiu renegociar a dívida graças ao programa Desenrola Brasil do governo federal.
14: Hoje eu já quitei a minha dívida, isso me proporcionou liberdade e autonomia financeira.
13: Para ajudar pessoas que desejam limpar o nome, o governo do Brasil lançou neste mês o programa Desenrola Brasil Famílias, ou Desenrola 2.0. Além das condições especiais, o programa trouxe ainda uma novidade. Nesta edição, os interessados podem realizar uma simulação com uma nova calculadora digital. Desenvolvida pelo Ministério da Fazenda, a calculadora mostra uma estimativa das condições de renegociação antes que a pessoa procure uma instituição financeira. Segundo o secretário de Reformas Econômicas do Ministério, Regis Dudena, outra função disponível é a possibilidade de calcular o uso do Fundo de Garantia do Tempo de Serviço, FGTS.
15: Automaticamente, esse simulador já faz uma projeção de qual vai ser o tamanho do desconto e como ele poderá vir a parcelar essa dívida, inclusive utilizando-se do saque do FGTS para abatimento dessa dívida. Então é uma ferramenta para ajudar o cidadão a saber se a política pública está sendo aplicada corretamente para ele.
13: A calculadora pode ser acessada no endereço simuladordesenrola.fazenda.gov.br. Para quem prefere atendimento presencial ou não tem facilidade com as ferramentas digitais, também é possível renegociar as dívidas indo a uma das mais de 10 mil agências dos Correios espalhadas pelo país. Reportagem Gabriela Noronha.
11: E na hora de renegociar as dívidas, cuidado com golpes.
4: O Ministério da Fazenda alerta para um golpe que usa um site falso do Novo Desenrola Brasil para enganar pessoas interessadas em renegociar dívidas.
16: A página imita canais oficiais e promete limpar o nome do usuário em até 5 dias. Segundo o Ministério, os golpistas pedem consulta de CPF para verificar uma suposta elegibilidade ao programa, coletam informações pessoais e cobram pagamentos via Pix sob a justificativa de taxas administrativas e processamento eletrônico. O site também usa um chat para levantar informações sobre o tipo de dívida, como a do cartão de crédito. Por exemplo, a pasta reforça que não existe cobrança de taxa para participar do Novo Desenrola Brasil. Vale lembrar que o site oficial do programa está disponível na página do Ministério da Fazenda, gov.br/fazenda. Dilson Santa Fé, para a Voz do Brasil.
11: Proteger a Amazônia e as fronteiras para fortalecer a soberania nacional.
4: É o que pretende o programa Território Seguro e Amazônia Soberana, lançado hoje em Manaus.
11: A iniciativa tem como foco 7 territórios prioritários, onde vivem 38 etnias indígenas.
17: A iniciativa faz parte do Plano Brasil contra o Crime Organizado e integra várias forças do governo federal para enfrentar a criminalidade. O ministro da Justiça e Segurança Pública, Wellington César Lima e Silva, destacou que as facções que agem na Amazônia Legal são diferentes dos grupos criminosos de São Paulo e Rio de Janeiro. Por isso, o programa deve atender a segurança regional e combater crimes divididos em 4 pilares.
18: O primeiro pilar é o lucro. Aqui, o ouro do garimpo ilegal, a madeira sem origem, a terra grilada, a cocaína que desce os rios. O segundo pilar é o controle a partir das prisões e dos territórios dominados, de onde lideranças articulam atividades criminosas. O terceiro pilar é o poder armado, alimentado pelo mercado legal de armas que cruza as fronteiras norte e oeste do país. E finalmente o quarto pilar é a violência letal contra ribeirinhos, contra lideranças indígenas, contra agentes públicos.
17: O programa tem como foco 7 territórios prioritários, onde vivem 38 etnias indígenas e tem investimento inicial de 209 milhões de reais. A ideia é combinar ações de repressão, prevenção e fortalecimento das economias locais, a fim de evitar que indígenas sejam cooptados pelo crime, como explica o ministro dos Povos Indígenas, Eloy Terena.
19: Nós detectamos aí dentro dos territórios, além dessas facções, elas vão assediando os indígenas. E muitos indígenas acabam sendo assediados deixados por falta de oportunidade, por não ter outros meios de sobrevivência, sem ter também o apoio para realizar suas atividades próprias, né? Então, não tem perspectiva de vida. Então, é a partir dessa dimensão que o Estado precisa agir.
17: O programa Brasil contra o Crime Organizado foi lançado no dia 12 de maio para desarticular as estruturas econômicas, operacionais e territoriais que sustentam as organizações criminosas. Reportagem Luana Karen.
4: Mais de 19 milhões de famílias em todo o país começam a receber hoje a parcela do mês de maio do Bolsa Família.
11: O repasse foi unificado em 217 municípios brasileiros às famílias que vivem em áreas em emergência ou calamidade pública reconhecidas pelo governo do Brasil.
4: E uma novidade, a partir de hoje as famílias beneficiárias podem contar com um aplicativo renovado.
11: Quem explica pra gente é o ministro do Desenvolvimento e Assistência Social, Família e Combate à Fome, Wellington Dias.
20: É uma ferramenta que permite a cada família beneficiária poder dar solução a problemas que tenha. Por exemplo, por que que teve o bloqueio? Lá no aplicativo você vai conseguir saber e vai conseguir ali dar a solução. Também é uma ferramenta para acessar vários programas além do Bolsa Família. O Minha Casa Minha Vida, como é que eu faço para me cadastrar? O programa Gás do Povo, Luz do Povo, o programa Pé de Meia, ou seja, são várias portas que se abrem para o público do Bolsa Família.
4: E essas foram as notícias do Governo do Brasil.
11: Fique agora com as notícias do Poder Judiciário e do Congresso Nacional. Boa noite.
4: Boa noite para você, até amanhã.
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22: STF invalida lei do Espírito Santo que permite aos pais vetar filhos em aulas sobre gênero e sexualidade.
23: STJ recebe nova denúncia contra ex-governador do Acre em ação por fraude e desvio em obras públicas.
22: TSE realiza confirmação do teste público da urna.
23: Boa noite, eu sou Marcela Luiza.
22: E eu sou Walter Lima.
23: Supremo Tribunal Federal invalida a lei do Espírito Santo que permitia a pais vetar filhos em aulas sobre gênero e sexualidade.
22: Na mesma sessão virtual, o STF também declarou inconstitucional uma lei de Betim, em Minas Gerais, que proibia o uso da chamada linguagem neutra nas escolas. Marta Ferreira.
24: A norma capixaba foi questionada no Supremo pela Aliança Nacional LGBTI+, pela Associação Brasileira de Famílias Transafetivas e pela Associação Comunitária Cultural e de Apoio Social, Fórum Nacional de Travestis e Transsexuais Negras e Negros. Prevaleceu o voto da relatora ministra Carmen Lúcia. Para ela, o legislativo capixaba extrapolou sua competência constitucional ao tratar de diretrizes e bases da educação, matéria reservada à União. Na avaliação da ministra, a norma interferiu indevidamente no currículo pedagógico, cujas regras são disciplinadas pela Lei de Diretrizes e Bases da Educação Nacional. Na mesma sessão virtual, os ministros também declararam inconstitucional a Lei 7.015 de 2022 do município de Betim, em Minas Gerais, que proibia o uso da chamada linguagem neutra nas escolas. O relator da ação, o ministro Luiz Fux, afirmou que o tribunal tem jurisprudência consolidada, segundo a qual estados e municípios não podem proibir o uso da linguagem neutra em instituições públicas ou privadas de ensino, por se tratar de matéria vinculada às diretrizes educacionais, cuja competência é da União.
23: Corte Especial do STJ recebe nova denúncia contra o ex-governador do Acre, Gladson Camelin.
22: Agora, o político é acusado pelos crimes de peculato, desvio e fraude à licitação por supostas irregularidades na contratação de obras para rodovia estadual em Cruzeiro do Sul. Fátima Uchoa.
25: Com a decisão, o ex-governador se tornou réu em mais uma ação penal. A Corte Especial já o havia condenado a 25 anos e 9 meses de reclusão, a maior pena já aplicada pelo STJ em uma ação penal originária, segundo o Ministério Público Federal, no início do primeiro mandato no governo do Acre, em 2020, o então governador Gladson Cameli teria articulado esquema para frustrar o caráter competitivo da licitação para obras de duplicação da AC-405, direcionando o contrato para a construtora Colorado, empresa ligada à família dele. A acusação também aponta suposto superfaturamento no contrato. A relatora na Corte Especial é a ministra Nancy Andrighi.
2: Moradores da Ilha do Marajó, no Pará, buscam atendimento no mutirão da Justiça do Trabalho.
3: O mutirão é uma parceria com o Conselho Nacional de Justiça. Luma Soares.
5: Os atendimentos começaram cedo em Portel, na Ilha do Marajó. Centenas de pessoas enfrentaram filas na madrugada para garantir serviços como orientações trabalhistas, emissão de documentos, previdência e atendimento de saúde. Os atendimentos vão até sexta-feira, dia 22, das 8 da manhã às 6 da tarde.
2: O Tribunal Superior Eleitoral realizou a confirmação do teste público da urna.
3: Os investigadores validaram as correções e aprimoramentos nos sistemas eleitorais. Fábio Ruas.
6: O teste de confirmação foi realizado entre os dias 13 e 15 de maio. Os testes comprovaram mais uma vez a segurança do sistema eleitoral brasileiro. Ficou constatado que nenhum dos quatro achados do teste da urna, realizado no final do ano passado, fragilizou o sigilo e a integridade do voto, que são os pilares do processo eleitoral do país.
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2: Uma boa noite.
3: E até amanhã.
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1: Eu sou Paula Groba.
2: E eu sou Ricardo Nakaoka.
1: E estes são os destaques de hoje do Jornal do Senado, que começa agora.
2: 5 estados são premiados no Senado por avanço na alfabetização infantil.
1: Presidente do Banco Central participa de audiência com senadores para prestação de contas e esclarecimentos sobre o Banco Master.
2: Senado debate criação do Estatuto da Poupança para proteger famílias endividadas.
1: Boa noite.
2: Boa noite.
1: Aprender a ler e escrever na idade certa pode definir todo o futuro escolar de uma criança. E alguns estados brasileiros têm conseguido avançar nesse desafio.
2: Hoje, o Senado homenageou 5 governadores que se destacaram pelos resultados na alfabetização de crianças de até 8 anos, reconhecendo políticas públicas que melhoraram o desempenho dos alunos nos primeiros anos da educação básica. Os detalhes na reportagem de Rodrigo Rezende.
3: O reconhecimento é feito a partir de critérios técnicos que levam em conta 4 eixos de avaliação: resultados de alfabetização, equidade, formação de professores e regime de colaboração. O senador Cid Gomes, do PSB do Ceará, que propôs a iniciativa e presidiu a homenagem, afirmou que a premiação é um incentivo para que mais governantes invistam em educação.
4: Hoje, consolidamos a tradição que iniciamos em 2025. Confirmamos o compromisso desta casa com a educação, com a democracia e com a superação das desigualdades. Deixamos claro que os esforços dos governantes que lutam por uma educação de qualidade não passarão desapercebidos.
3: Juliano Manzeppe, representante do governador de Mato Grosso, Otaviano Pivetta, afirmou que o prêmio é resultado de um trabalho coletivo.
5: Esse prêmio não é apenas do governo. Nós dedicamos ele também a todos os gestores, professores, diretores de escolas, prefeitos municipais e toda a classe educadora.
3: Erivonaldo Alves, secretário de Educação da Paraíba, representante do governador Lucas Ribeiro, ressaltou que a alfabetização na idade certa abre diversas portas durante a vida.
6: Em nome de cada aluno paraibano de 6 a 7 anos de idade que descobre o mundo através da leitura. Alfabetizar não é apenas um favor, é um direito que todas as crianças têm.
3: O governador do Piauí, Rafael Fonteles, saudou a parceria entre os entes federados na conquista de bons números de alfabetização no estado.
7: Sabemos que essa é uma política executada pelos municípios diretamente, mas pode e deve ser apoiada pelos estados e pelo governo federal.
3: O governador do Ceará, Eumano de Freitas, ressaltou a longevidade das políticas educacionais no estado.
8: É também motivo de orgulho fazer parte de um projeto educacional que se tornou referência nacional e que foi construído com visão de longo prazo, compromisso público e continuidade administrativa.
3: O Comitê Técnico da Comenda conta com representantes do Ministério da Educação, do INEP, do Unicef e de instituições ligadas à educação, caso da Fundação Roberto Marinho, Fundação Leman, Associação Bem Comum e o Instituto Natura.
1: O senador Marcelo Castro, do MDB do Piauí, cobrou uma decisão definitiva do Supremo Tribunal Federal sobre a divisão dos royalties do petróleo. Hoje, a maior parte desses recursos fica concentrada em 3 estados produtores: Rio de Janeiro, São Paulo e Espírito Santo.
2: Em 2012, o Congresso aprovou novas regras para ampliar a participação dos estados não produtores, mas a lei acabou suspensa pelo STF em 2013. Neste mês, o julgamento foi retomado, mas voltou a ser interrompido após pedido de vista do ministro Flávio Dino.
9: 86% ficam no Rio de Janeiro, 4,4% no Espírito Santo, 0,6% em São Paulo. Somando tudo, 94% dos royalties do petróleo do Brasil ficam em 3 estados, especialmente em um único estado do Brasil.
1: E outra decisão recente do Supremo Tribunal Federal teve impacto direto nas relações de trabalho e nos direitos das mulheres.
2: O STF considerou constitucional a lei aprovada pelo Senado em 2023, que prevê medidas para promover a igualdade salarial entre homens e mulheres nas empresas. A norma vinha sendo questionada por entidades empresariais e trabalhistas. A reportagem é de Raíssa Abreu.
10: A iniciativa do governo, aprovada pelo Senado em junho de 2023, obriga empresas a divulgarem periodicamente salários e critérios de remuneração de seus funcionários e a adotarem medidas para correção de desigualdades entre salários de homens e e mulheres na mesma função. O ministro Alexandre de Moraes considerou que a lei cumpre o objetivo de promover a transparência e enfrentar a desigualdade. Para a relatora da proposta no Senado, a senadora Tereza Leitão, do PT de Pernambuco, ainda há muito por fazer.
11: Eu acho que o primeiro ponto a ser feito é essa radiografia da situação, porque existe já a disparidade e quando você dá o corte racial, ela aumenta, como também cortes regionais, cortes territoriais. Então, esse mapa, a gente precisa se valer dele para poder fazer as políticas de reparação, de superação dessa realidade.
10: Mulheres recebem, em média, 21% a menos que os homens. Quando o recorte é racial, a diferença salarial entre homens brancos e mulheres negras é de 53%.
1: Audiência com o presidente do Banco Central, renegociação de dívidas rurais e propostas para garantir a gratuidade do PIX movimentam a agenda das comissões do Senado nesta semana.
2: Projetos sobre protocolo antirracista e militarização de escolas também estão entre os destaques. Repórter Marcela Diniz.
12: Na terça, a Comissão de Assuntos Econômicos ouve o presidente do Banco Central, Gabriel Galípolo, entre outros assuntos, sobre a fraude do Banco Master e as providências do BC com relação ao BRB, Banco de Brasília. O colegiado também pode votar a utilização do Fundo Social do Pré-Sal para a renegociação de dívidas de produtores rurais. Para o presidente do colegiado, senador Renan Calheiros, do MDB de Alagoas, a crise é grave e demanda solução urgente.
13: Problemas climáticos, com problemas macroeconômicos, guerras, câmbio baixo, mercado reduzido, juros altíssimos, as suas garantias foram comidas pela remuneração desses juros absurdos.
12: Também na terça, a Comissão de Educação analisa o protocolo antirracismo, misoginia e demais preconceitos nas escolas. Na quarta, a Comissão de Constituição e Justiça poderá votar a PEC que amplia a autonomia do Banco Central e garante gratuidade do PIX. E na quinta, tem debate na Comissão de Educação sobre militarização de escolas públicas. O pedido de audiência cita agressões, punições desmedidas e outras violações em ambiente escolar.
1: Já no plenário, senadores devem votar nesta semana o projeto de lei complementar que garante a manutenção de incentivos de tributos federais a pessoas jurídicas sem fins lucrativos, independentemente de sua qualificação.
2: A pauta de votações desta semana também inclui indicações para a representação do Brasil no exterior e para o Conselho Nacional de Justiça, aumento de prazo para contestar a autoria de crimes praticados no ambiente doméstico e ainda a criação da Política Nacional para Estudantes com Altas Habilidades ou Superdotação.
1: Guardar dinheiro no fim do mês ainda é um desafio para milhões de brasileiros endividados. Para estimular a criação de reservas financeiras e reduzir o superendividamento, um projeto em análise no Senado cria o chamado Estatuto da Poupança.
2: A proposta prevê mudanças no FGTS, incentivos ao hábito de poupar e novas regras para contratos de crédito. Os detalhes com a repórter Patrícia Oliveira.
14: A proposta do senador Confúcio Moura, do MDB de Rondônia, cria uma política de orientação para o consumo consciente, por meio de educação financeira, além de incentivos à poupança. Entre as medidas está a criação de prêmios para trabalhadores com saldo no FGTS e para bons pagadores. O projeto também prevê o direito ao arrependimento, com um prazo para reflexão de quem solicitar um empréstimo bancário antes que seja finalizado. Confúcio Moura destaca que facilidades como compras pela internet estimulam o consumo desnecessário por impulso e o endividamento pode levar a decisões arriscadas, como apostas online ou empréstimo consignado.
15: O crédito, que deveria funcionar como apoio momentâneo, passou a ocupar o espaço da renda. Virou ponte para atravessar o mês. Virou instrumento de sobrevivência.
14: O projeto ainda proíbe o aumento automático do limite do cartão ou do cheque especial. E as faturas deverão informar o valor total dos financiamentos em reais.

0: Clínica privada.
1: Boa noite. Plenário pode votar projeto que obriga o SUS a aceitar exames feitos em clínicas privadas. Entenda na reportagem de Antônio Vital.
2: Ganhou o regime de urgência e pode ser votado a qualquer momento no plenário da Câmara, projeto que obriga o Sistema Único de Saúde, o SUS, a aceitar exames realizados em clínicas privadas. A justificativa é que isso poderia acelerar o tratamento de pacientes que enfrentam filas e demora na realização de exames no sistema de saúde público. A proposta condiciona a aceitação dos exames privados aos prazos de validade e padrões de qualidade a serem definidos pelo Ministério da Saúde. Com regime de urgência, o projeto pode ser votado diretamente no plenário da Câmara, sem passar pela análise das comissões permanentes da Casa. Mas a votação da urgência provocou debate no plenário. Deputados aliados ao governo criticaram a proposta, com o argumento de que os médicos do SUS hoje não são impedidos de aceitar esses exames e que, se o projeto virar lei, pode beneficiar pacientes que têm condições de pagar. Foi o que disse o deputado Jorge Sola, do PT da Bahia.
3: Não existe nenhuma barreira para que exames feitos na rede privada sejam utilizados pelo SUS. O que existe são critérios da qualidade dos exames que são realizados, serem confiáveis ou não. Esse projeto vai oficializar problemas graves, onde muitas vezes um paciente passa na frente de uma fila existente porque ele tem condição de pagar os procedimentos diagnósticos.
2: O autor do projeto, o deputado Nicolas Ferreira, do PL de Minas Gerais, diz que o uso de exames feitos em clínicas privadas poderia resolver o problema das filas e atrasos no atendimento da rede pública.
4: Quero dizer bem claro que isso é um projeto técnico, um projeto que vem de uma demanda de pessoas reais que precisam de agilidade, tempo e recurso, que serão ali realmente beneficiados, porque ele pode fazer o exame privado e já chegar com o SUS com esse exame para poder ajudar no atendimento. Então, realmente, a união tanto do SUS quanto da rede privada para poder melhorar a saúde no nosso país.
2: Ainda não há data para votação no plenário da Câmara do projeto que obriga o Sistema Único de Saúde a aceitar exames realizados em clínicas privadas. Da Rádio Câmara de Brasília, Antônio Vital.
0: Votação.
5: Câmara aprova projeto que garante acesso à reprodução assistida para mulheres em tratamento de câncer. A repórter Sofia Peçanha nos conta como deve funcionar.
6: A Câmara dos Deputados aprovou projeto que estabelece a Política Nacional de Atenção Integral em Reprodução Humana Assistida. Apresentada pela deputada Isa Arruda, do MDB de Pernambuco, a proposta garante o acesso a serviços de reprodução assistida a mulheres em tratamento de câncer que possa afetar a sua fertilidade ou com diagnóstico de endometriose. Segundo a relatora na Comissão de Saúde, a deputada Jandira Fegari, do PSDB do Rio de Janeiro, a medida é necessária para garantir que a política, hoje baseada em portarias do Ministério da Saúde, tenha perenidade e aplicação uniforme em todo o país, oferecendo atendimento seguro a todas as pacientes.
7: A colaboração entre diferentes esferas é fundamental para assegurar a qualidade e a uniformidade dos serviços prestados, já que a governança colaborativa melhora os resultados de políticas públicas complexas como as da saúde.
6: O projeto prevê que o Sistema Único de Saúde, o SUS, assegura o acesso a serviços de reprodução assistida em todas as unidades federativas. Porém, quando a rede do SUS for insuficiente, o poder público poderá recorrer a serviços privados filantrópicos ou sem fins lucrativos. Além disso, o texto garante o acesso ao congelamento de óvulos e a outros serviços de reprodução assistida para mulheres que passam por tratamento de câncer, protegendo o direito à maternidade e à preservação da fertilidade antes de procedimentos que possam prejudicá-la, como afirma a deputada Jandira Fegari.
7: Dessa forma, a possibilidade de preservar a fertilidade oferece uma perspectiva positiva e um ganho significativo na qualidade de vida para as pacientes oncológicas, o que reduz o impacto psicológico associado à perda da capacidade de ter filhos biologicamente.
6: Quando a proposta estiver valendo como lei, todos os procedimentos de reprodução assistida deverão constar da tabela de procedimentos do SUS, garantindo financiamento adequado e acesso integral aos serviços. O projeto que garante acesso à reprodução assistida para mulheres em tratamento de câncer segue para análise do Senado. Da Rádio Câmara de Brasília, Sofia Peçanha.
0: Saúde.
1: Pessoas que passaram por um procedimento cirúrgico chamado ostomia são o foco de um projeto que está sendo examinado na Câmara. O repórter José Carlos Oliveira tem os detalhes.
8: Avança na Câmara dos Deputados a proposta de criação da Política Nacional de Proteção às Pessoas com Ostomia, ou seja, aqueles pacientes que passaram por cirurgia para fazer uma abertura de ligação direta entre um órgão interno

0: exterior do corpo. A intenção é garantir direitos, inclusão social e assistência integral a essas pessoas. A proposta do deputado Clodoaldo Magalhães, do PV de Pernambuco, já havia sido alterada na Comissão de Defesa dos Direitos das Pessoas com Deficiência. O texto ganhou ainda mais abrangência após a aprovação na Comissão de Trabalho, com relatoria da deputada Flávia Moraes, de Goiás.
1: A gente busca justamente abranger aos outros tipos de ostomia, então a gente trata da ostomia, tanto pode ser na traqueia, quanto pode ser no intestino, e também da situação daquela ostomia provisória, que é temporária, aquela que vai ficar por um tempo e depois ela fecha, e aquela que é constante, permanente, né? Então tudo isso requer cuidado diferenciado e a gente fez então esse detalhamento e com isso a gente vai ter aí um marco legal importante em relação ao paciente ostomizado.
0: Entre os benefícios previstos estão distribuição gratuita e regular de equipamentos e materiais de ostomia pelo SUS, isenção de impostos sobre produtos e acessórios específicos para a ostomia, centros de referência especializados com atendimento multidisciplinar em todo o país, programas de reabilitação física e reinserção social e laboral, adaptação de banheiros públicos e campanhas de conscientização e educação. O texto ainda protege o paciente de demissão desde a indicação médica para a cirurgia até 12 meses após o retorno ao trabalho. Flávia Moraes comentou a importância da política nacional.
1: Projeto muito relevante, com certeza ele vai trazer uma dignidade, uma qualidade de vida muito diferente para esse paciente, que muitas vezes sofre constrangimento no local de trabalho por falta de adaptação, nos banheiros por falta de adequação.
0: A proposta de política nacional de proteção às pessoas com ostomia ainda vai passar pela análise das comissões de saúde, de Finanças e Tributação e de Constituição e Justiça. Da Rádio Câmara de Brasília, José Carlos Oliveira.
2: Trabalho. Charles Fernandes, do PSD da Bahia, defende a votação urgente de proposta que regulamenta a aposentadoria especial dos agentes comunitários de saúde e de combate a endemias. O deputado afirma que o texto garante justiça e valorização aos trabalhadores.
3: O que é esse projeto? Vai trazer a segurança jurídica, vai trazer uma segurança para todos os agentes comunitários de saúde, uma aposentadoria especial. Os homens com 52 anos e as mulheres com 50 anos. Os agentes comunitários de saúde, eles trabalham no dia a dia, caminhando nas ruas com poeira, com lama, com sol quente. Então, é necessário e é importante regulamentar aposentadoria especial dos agentes comunitários de saúde.
4: Charles Fernandes lembra que os agentes comunitários de saúde e de combate a endemias prestam a primeira assistência às famílias, exercendo papel essencial na atenção básica ao acompanhar de perto a realidade dos bairros, das comunidades rurais e do interior do país.
2: Comissões. Cada vez mais comum que condomínios tenham como síndico alguém que não mora no local. Por isso, a Câmara está examinando uma proposta que regulamenta a atividade do síndico profissional. A reportagem é de Luiz Cláudio Canuto.
5: Projeto aprovado na Comissão de Trabalho regulamenta a profissão de síndico profissional. O autor da proposta, deputado Paulo Alexandre Barbosa, lembra que o Código Civil de 2002 estabelece que a Assembleia do Condomínio pode escolher síndico que não more no condomínio para exercer a administração, o que possibilitou o surgimento do síndico profissional, uma alternativa cada vez mais comum nos condomínios brasileiros. Há, inclusive, empresas condominiais. Na opinião do deputado, isso mostra busca por mais profissionalismo na gestão condominial, além de resolver o problema de muitos condomínios onde ninguém quer assumir a função. O projeto foi apresentado para regulamentar a figura do síndico profissional no ordenamento jurídico brasileiro e estabelecer regras de contratação, atribuições e responsabilidades, e também prevenir conflitos, dando maior segurança jurídica para todos. O relator da proposta na comissão foi o deputado Léo Prates, da Bahia. Ele modificou o texto original que previa como pré-requisito para o síndico profissional ter completado o ensino médio. Pela nova versão, a formação exigida é de tecnólogo em gestão de condomínio ou graduação em administração ou direito, além de inscrições nos conselhos regionais de administração ou na OAB.
6: Surgiu a necessidade do Congresso Nacional regular essa atividade. Esse projeto, logicamente, nos interessou, porque é um bom debate, e nós conseguimos a aprovação, graças a Deus, unânime, na criação da profissão de síndico profissional, protegendo a sociedade, porque a gente acha que tem que ter uma qualificação para se exercer, já que não é uma atividade tão simples. Ele tem que cuidar de terceirização de mão de obra, ele tem que cuidar de obras de engenharia, uma série de atividades que são atinentes à vida condominial. Então, nós aceitamos a profissão, por exemplo, de técnico em administração, que é nível médio, mas é o mínimo que a gente pode exigir de uma pessoa que vai cuidar de tantas vidas. Então, a gente acha que o projeto saiu redondo, agora ele segue a tramitação na Câmara e eu acho que ele com certeza vai ter um fim, porque é necessário regular essa profissão que já é exercida por uma série de pessoas.
5: O projeto que regulamenta a profissão de síndico profissional já está na Comissão de Constituição e Justiça. Da Rádio Câmara de Brasília, Luiz Cláudio Canuto.
2: Democracia não é só voto, mas sem voto não há democracia. 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
7: Segurança Pública.
4: Os deputados aprovaram participação social na elaboração de políticas no plano para enfrentar violência contra a mulher. Acompanhe na reportagem de Júlia Lopes.
8: A Câmara dos Deputados aprovou o projeto que assegura a participação de instituições da sociedade civil na elaboração das políticas de segurança previstas no Plano Nacional de Prevenção e Enfrentamento à Violência contra a Mulher. O projeto muda a Política Nacional de Segurança Pública e Defesa Nacional, que tem entre seus instrumentos o Plano de Enfrentamento à Violência contra a Mulher. A proposta do deputado Marangoni prevê que a participação da sociedade civil no plano tenha caráter opinativo e seja voltada principalmente à rede de atendimento à mulher. Entre as diretrizes do plano estão a proteção da família, o atendimento humanizado, a não revitimização da mulher, além da assistência às vítimas e seus familiares e o incentivo à denúncia. Para a relatora da proposta na Comissão de Defesa dos Direitos da Mulher, deputada Laura Carneiro, do PSD do Rio de Janeiro, a medida fortalece o combate à violência contra a mulher.
9: À disposição do Estado, nas suas três esferas, favorecer a atuação pela defesa da vida da mulher, com o auxílio opinativo das instituições da sociedade civil, que dispõe de conhecimento e atuação sobre o tema, e estou convencida, portanto, que promoveremos avanços concretos na incorporação do olhar e da experiência da sociedade civil num problema da violência contra a mulher.
8: Atualmente, o Brasil conta com diversas ONGs que atuam na defesa dos direitos das mulheres, na promoção da igualdade de gênero e no enfrentamento à violência. Aprovado pelas comissões, o projeto amplia a participação da sociedade no Plano Nacional de Prevenção e Enfrentamento à Violência contra a Mulher, poderá seguir diretamente para o Senado, sem necessidade de votação pelo plenário. Da Rádio Câmara de Brasília, Júlia Lopes.
7: Política.
2: O Conselho de Ética da Câmara dos Deputados aprovou a suspensão de parlamentares envolvidos na ocupação da mesa diretora ocorrida em agosto de 2025. Para Chico Alencar, do PSOL do Rio de Janeiro, a medida é importante para a preservação do decoro e da democracia.
4: Chico Alencar destaca que o placar de 15 votos favoráveis e 4 contrários reflete o entendimento do colegiado sobre a gravidade da obstrução dos trabalhos da Câmara. O deputado também critica a posição de operadores do direito que apoiam atos contra o Estado Democrático.
7: Justiça.
2: Boletins de ocorrência poderão ter o mesmo modelo em todo o país. A ideia é garantir que as informações importantes estejam no documento e facilitar a comparação dos registros de crimes entre os estados. A reportagem é de Maria Neves.
10: A Comissão de Segurança Pública da Câmara dos Deputados aprovou o projeto que exige a utilização de boletins de ocorrência padronizados por todos os integrantes do Sistema Único de Segurança Pública. Atualmente, cada estado adota um modelo próprio de coleta de dados sobre crimes. A proposta do deputado Eduardo Veloso, do Acre, determina ainda que os dados dos boletins de ocorrência sejam incluídos no Sistema Nacional de Informações de Segurança Pública, prisionais, de rastreabilidade de armas e munições, de material genético, de digitais e de drogas. De acordo com Eduardo Veloso, a padronização dos boletins de ocorrência vai possibilitar a uniformidade dos registros e garantir que todas as informações relevantes sejam coletadas. O parlamentar ainda defende que a centralização dos dados no Sistema Nacional de Informações de Segurança Pública vai permitir a análise mais detalhada das ocorrências, o que facilita a identificação de padrões e tendências de criminalidade. Com isso, ele acredita que será mais fácil, inclusive, combater o crime.
7: Essa proposta vai facilitar, padronizar e agilizar a ocorrência em si, fazendo com que a gente tenha também uma resposta mais rápida para o cidadão, vai fazer com que a polícia seja mais efetiva e vai fazer com que aqueles criminosos sejam capturados mais rápido, né? Porque hoje a gente tem uma dificuldade, principalmente nesses pequenos furtos, de uma interligação dos sistemas. E isso aqui vai fazer com qualquer que seja o tipo de ocorrência, essa ligação. Então, eu acredito muito nessa proposta.
10: Ao defender a proposta, o relator, deputado delegado Fábio Costa, do PP de Alagoas, também sustentou que a padronização e a integração dos dados vai facilitar a cooperação entre as forças de segurança e melhorar o combate à criminalidade. Para o parlamentar, a uniformização dos registros vai resultar em dados mais completos, consistentes e comparáveis entre os estados, o que melhora a qualidade das análises. Na opinião do delegado Fábio Costa, esses avanços vão abrir espaço para novas ferramentas de inteligência, estatística e monitoramento. Ele afirma ainda que, com isso, a administração pública poderá tomar decisões mais eficazes. O projeto que padroniza os boletins de ocorrência em todos os estados do país ainda será analisado pela Comissão de Constituição e Justiça. Da Rádio Câmara de Brasília, Maria Neves.
11: Turismo.
4: A Câmara aprovou o projeto que cria a rota turística religiosa do Cariri, interligando os municípios cearenses de Juazeiro do Norte, Crato, Barbalha e Santana do Cariri. Autor da matéria, Yuri do Paredão, do MDB, afirma que a intenção é valorizar o patrimônio cultural e histórico da região.
12: Essa conquista fortalece a fé, valoriza a cultura do nosso povo e gera mais emprego, renda e oportunidades para a nossa região. O Cariri ganha ainda mais reconhecimento nacional como um dos maiores patrimônios religiosos e culturais do Brasil. Seguimos trabalhando com compromisso para levar mais desenvolvimento ao Cariri e a todo o Ceará.
13: O texto prevê que o governo federal poderá cooperar com o Estado e os municípios para melhorar a infraestrutura e o atendimento aos romeiros que visitam os monumentos da fé. Yuri do Paredão acredita que o reconhecimento oficial vai atrair mais investimentos para o turismo religioso no Ceará.
4: Termina agora o Jornal Câmara dos Deputados com trabalhos técnicos de Everson Urani e apresentação de Val Monteiro e Márcio Aquilissardi. Uma boa noite para você.
13: Você fica com as notícias do Tribunal de Contas da União. Boa noite.
14: Minuto do TCU.
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Muito bem-vindo, já está no ar o programa A Voz da Libertação nesse exato momento, o programa da Igreja Pentecostal Deus de Amor, que cooperador Josias, operando a mesa de som, nosso querido irmão do outro lado também, nosso amigo irmão, cooperador Valdivino. Deus abençoe ouvintes no ar, mais uma programação. É programa da Igreja Pentecostal Deus de Amor, que está localizada na rua Saldanha Marinho, número 740. Aqui com o pastor Josias, nós já vamos para o altar das orações, direto já, pastor Cláudio Santos, neste momento.

Aleluia, comece dando glória a Deus, aleluia, ore conosco. Pai amado, em nome de Jesus, Senhor, estamos na Tua presença. Ó Deus, nesta hora de oração, Senhor, Te adoramos e Te bendizemos. Glorificamos o Teu santo nome, meu Pai. Estamos aqui, Senhor, na Tua presença, para Te glorificar e Te exaltar. Ó Deus eterno e Pai Santo e Poderoso, venha, Senhor, nesta noite, Senhor, tocar em cada coração que aqui está, Senhor, reunido na Tua presença. Isso, irmão, fala com Deus, ore a Deus, clame a Deus, busque ao Senhor nesta noite. Ó, meu Pai amado, o Senhor conhece o coração do Teu povo, o Senhor conhece o coração da Tua igreja, o Senhor conhece o coração dos Teus filhos, o Senhor sabe, Senhor, o que cada um precisa, o que cada um necessita, o que cada um que carece, e a Tua palavra é a Tua bondade, é a Tua presença, Senhor, é a voz do Teu Espírito Santo que fala aos nossos corações, é a voz do Teu Espírito Santo que fala, ó Deus, que abre os céus, que manifesta a Sua presença, que manifesta a Sua graça, que manifesta a Tua unção. Ó Deus, toca agora em nossas vidas, enche agora o nosso coração, enche a nossa alma, enche, meu Deus, do Teu Espírito Santo, renova, Senhor, as forças daqueles que se sentem cansados, renova, Senhor, as forças daqueles que se sentem abatidos, daqueles que se sentem, Senhor, ó Deus, necessitados, ó Pai, é a Tua presença santa, divina e poderosa, pois o Senhor está vendo o coração dos Teus filhos, o Senhor está vendo a aflição do Teu servo, o Senhor está vendo, Senhor, a necessidade de que cada um está clamando ao Senhor, e é o Senhor que vai abençoar, é o Senhor que vai abrir os céus, é o Senhor que vai derramar da Sua proteção, é o Senhor que vai derramar da Tua bênção. Derrama, Jesus amado, derrama, Senhor Jesus, da Tua bênção, derrama, Senhor Jesus, do Teu poder. Vai tirando, vai queimando, vai repreendendo, vai avivando, vai dando força, vai dando força, dando presença, dando graça. Manifesta, Senhor, a virtude do Teu Espírito Santo, o poder do Teu Espírito Santo. Tira agora, Deus, toda dúvida, tira agora, meu Deus, todo embaraço, todo levante. Vai queimando, Jesus, vai dando força para este irmão, para esta irmã. Dai força para o Teu servo, dai força para a Tua igreja, dai força para os Teus filhos, dai força para os Teus ungidos, dai força, Senhor, para os Teus servos. Venha, Senhor, tocar. O ramaste candalabai, o cantalabanara cantalabai. Toca, Jesus, com Teu poder. Toca, meu Deus, com Tua palavra, toca, meu Deus, com Tua autoridade, toca, meu Deus, com a unção do Teu Espírito Santo. Manifesta, Senhor, nesta noite a Sua glória. Manifesta, Senhor Jesus, nesta noite a Sua presença. Ó Deus, manifesta a Sua unção. Aleluia, Jesus, aleluia. Ó Deus, aviva os corações daqueles que precisa do Teu avivamento. Aviva, Senhor, alegra, Senhor. Manifesta, Senhor, a Tua palavra. Manifesta, Senhor, a Tua unção, revela, Senhor, a Tua mensagem, como o Senhor tem revelado, tem falado. Ó Deus, vai dando força, ó Deus, vai levantando, vai manifestando, vai tirando, vai repreendendo, ó Deus, vai desfazendo todo levante, ó Deus, toda enfermidade, ó Deus, que tem causado medo, causado dúvida, tem causado pânico, toda enfermidade
enfermidade que tem causado desespero. Ó Jesus, tem misericórdia. Visita, Senhor, nesta hora. Visita esta pessoa. Visita, Senhor, esta pessoa que precisa, Senhor, do grande avivamento, do grande renovo, da presença do Senhor. É a Tua presença, a Tua unção, a Tua graça, a Tua fortaleza. Meu Deus, eu Te peço em nome de Jesus, em nome de Jesus, em nome de Jesus, em nome de Jesus, em nome de Jesus, ó Pai, sobre a nossa vida, sobre a nossa casa. Aleluia, Senhor, eu Te peço, Pai, na autoridade de Deus. Oh, aleluia, Senhor, continua a operar, continua a abençoar, em nome de Jesus Cristo. Amém, Jesus, amém. Oh, glória a Deus, quem orou com fé, bate palmas e dá glória a Jesus. Pode assentar um instante, aleluia. Diga glória a Deus. Cante assim: a nossa igreja cresce.

nome da glória a Deus. Que benção. Vamos ler a Bíblia, irmãos, em Mateus capítulo 8, verso 5. Melhor, nós vamos meditar Mateus 9, 9. Mateus capítulo 9, versículo 9 da palavra de Deus. Vamos meditar nessa mensagem que Deus quer falar aos nossos corações. Quem quer ouvir a voz de Deus, diga glória a Deus. Deus abençoe meus irmãos, Deus abençoe a igreja do Senhor. Aleluia, Jesus. Vamos ler Mateus, primeiro livro do Novo Testamento, capítulo 9 e o verso de número 9. Amém? Deus abençoe a todos vocês e também aos nossos irmãos ouvintes de casa que estão acompanhando o programa A Voz da Libertação. Chegou o momento de nós ouvirmos a palavra de Deus. Diz assim, quem encontrou diga glória a Deus. E Jesus, passando adiante dali, viu assentado na alfândega um homem chamado Mateus, e disse-lhe, segue-me. E ele, levantando-se, o seguiu. E aconteceu que, estando ele em casa, sentado à mesa, chegaram muitos publicanos e pecadores, e sentaram-se juntamente com Jesus e seus discípulos. E os fariseus, vendo isso, disseram aos seus discípulos, por que come o vosso mestre com os publicanos e pecadores? Jesus, porém, ouvindo, disse-lhes, não necessitam de médico os sãos, mas sim os doentes. Ide, porém, e aprendei. O que significa misericórdia quero e não sacrifício. Porque eu não vim para chamar os justos, mas os pecadores ao arrependimento. Amém, irmãos? Feche os seus olhos. Senhor Deus, a tua palavra é verdade, poder. A tua palavra é virtude, Pai. Venha, Senhor, falar ao nosso coração. Venha falar no coração de cada um dos meus irmãos, das minhas irmãs. Fala conosco, fala com os ouvintes. Abre os céus, ó Pai, nesta hora. Envia a tua presença, ó Deus, em nome de Jesus Cristo, o nosso Salvador. Amém. Podeis assentar, meus irmãos, e louva a Jesus com aquelas palmas bem forte e bem alegre em nome de Jesus. Glória a Deus, glórias a Deus, glórias a Deus. Amados irmãos e irmãs, eu amo a palavra de Deus que traz para nós muitos ensinamentos, não é verdade? E aqui hoje nós vamos entender um chamado de Deus, uma vocação de Deus para as nossas vidas. E, mediante esta palavra, Deus ele quer falar conosco. Jesus Cristo, no início de quando ele começou a fazer discípulos na terra, logo lá no início, quando ele desce ali do deserto, quando ele já é batizado, e ele vai fazer a sua missão, Jesus ele começa a fazer discípulos. Jesus ele poderia concluir a obra do Pai sozinho? Quem acredita que sim? Eu acredito que sim. Ele era poderoso. Ele poderia, com ele e os anjos, fazer a obra do Pai sozinho, sem precisar de ninguém, não é? Ele poderia fazer tudo que hoje nós fazemos sem precisar de nós. Ele poderia clamar os anjos poderiam vir do céu, ele sozinho poderia fazer a obra que era designado a ele. Mas Jesus, ele não fez sozinho. Jesus, ele saiu, ele foi e começou a fazer-lhe discípulo. Ele nos deu o primeiro e maior exemplo de dependência, de servo, de humildade para um, para com os outros, para ele e para o seu próximo. Ele mostrou que nós sozinhos não conseguimos fazer nada. Ou porque, meus irmãos, Jesus ele fez isso
simplesmente para nos ensinar. Cada passo de Jesus, cada direção de Jesus, cada cidade que ele entrava, que ele saía, vila, cada momento que ele falava era para ensinar os discípulos e também, consecutivamente, para nos ensinar. Ele sempre quis nos ensinar, ele sempre quis mostrar para nós a importância de andar juntos, de andar unidos, de andar um com o outro para que possamos fazer a obra do Pai. E ele saiu fazendo com que o nome do Senhor fosse glorificado nas primeiras horas, nos primeiros instantes, ali mesmo diante ao Rio Jordão, diante o seu batismo. E a Bíblia nos ensina que Jesus Cristo, ele, meus irmãos, começou a fazer esses discípulos. E um desses discípulos que me chama a atenção, eu admiro muito quando Jesus chama Natanael, mas Mateus também me traz uma grande lição para nós entendermos aqui algo interessante. Mateus Levi, por exemplo, o chamado que Deus convida, que Deus chama Mateus, que Jesus ele vai lhe chamar, Jesus ele não pergunta para Mateus ou para Levi, como você entender, Jesus ele não pergunta para ele se ele desejaria segui-lo. Jesus não pergunta para ele se teria nele o interesse em seguir o Filho de Deus. Jesus, ele não se aproxima de Mateus para cumprir os seus compromissos com os discípulos como um bom cidadão, por exemplo, porque Mateus, ele era um cobrador de impostos, ele era um publicano, e como eu já disse em outras vezes, ele era formado, ele era exatamente concursado por uma seleção de vários candidatos que selecionavam ao concurso para serem cobradores de impostos, para serem publicanos ali, para trabalhar para o governo. Ele era concursado, ele tinha a sua função, ele fazia o que lhe era exatamente solicitado, e qualquer um de nós faríamos o que ele fez. E ele não estava ali simplesmente por estar. A gente não sabe ao fundo o porquê que Jesus, quando passa na mesa aonde está na alfândega, ali na aduane, ali na alfândega, para cobrar os impostos, Jesus olhou para Mateus e Jesus, ele simplesmente se interessou por Mateus. Ele se interessou pela vida de Mateus. Eu não sei qual era o estado em que Mateus vivia. Eu não sei qual era a situação em que ele estava no momento sentindo ali naquele trabalho. Se nós formos olhar e ver, pode ser que ele estaria um pouco ali desanimado, pode ser que ele estaria um pouco ali preocupado, pode ser que ele estaria ali um pouco triste, porque todo o trabalho repentino, todo o trabalho cotidiano, ele dá uma certa canseira às vezes, por mais que nós gostamos de fazer o que nós fazemos, mas dá um certo cansaço. O motorista de ônibus, ele vai cansar um pouco de estar ali sempre conduzindo ônibus, por isso que é necessário a férias, por isso que é necessário o descanso, por isso que é necessário o convívio fora do ambiente de trabalho para recuperar as energias, e isso é fato que é necessário. Então a gente não sabe qual era o estado de Mateus naquele exato momento. Sabe-se que os romanos não tinham dó, sabe-se que os romanos não tinham piedade, sabe-se que os sacerdotes também não tinham também piedade, porque os publicanos, eles não cobravam somente impostos para Roma, mas também cobravam impostos para o templo, e além de cobrar para o templo, tinha que dividir para Roma e tinha que dividir para os sacerdotes. Então a gente não sabe o que passava na cabeça de Mateus, mas sabe-se de uma coisa: quando Jesus ele passa e chama o nome de Mateus e disse, segue-me, ele não pensou duas vezes, ele não se questionou, ele não perguntou quem era aquele que estava chamando, ele não quis saber de nada, simplesmente a Bíblia diz que ele, levantando-se,
o seguiu. Quem está entendendo o que Jesus está falando contigo nesta noite? Você está ouvindo o que Deus está falando no seu coração? A importância de seguir a Jesus. Imagine, meu irmão, minha irmã, Jesus falando, chamando ele e ele se levantando. E eu quero falar com você o seguinte. Quero te falar o seguinte, uma situação muito, muito importante para Mateus. Primeiro, Mateus, ele ouviu a voz de quem lhe chamava e ele não lhe questionou. Uma das situações mais importantes para nós é ouvir a voz de quem nos chamou e não questioná-lo. Toda vez que é dado a nós uma incumbência, toda vez que é dado a nós uma determinação, toda vez que é dado a nós na fé, em qualquer área com Deus, e nós não questionamos a Deus, nós vamos atravessar de cabeça erguida. Nós vamos passar o vale de cabeça levantada. Nós vamos passar a tempestade de cabeça levantada. Nós vamos enfrentar leões, nós vamos enfrentar a antiga serpente, nós vamos enfrentar a Satanás com os nossos pés no chão, mas os nossos pensamentos em Deus e o Senhor na frente. Se nós não questionarmos, não questionarmos. E existe, meus irmãos, vários porquês. E um dos porquês que existe na vida do ser humano é a dúvida. Porque quando há um questionamento, há uma dúvida. E toda dúvida, quando gera esse questionamento, é um sinal, olha para mim, de fraqueza. Estamos fracos. Estamos, meus irmãos, debilitados. Estamos, meus irmãos, vulneráveis a Satanás. Toda fraqueza é um sinal de vulnerabilidade. Se você se sentir vulnerável, você se sentir fraco, você está na dúvida, o que Deus ele quer, o que eu posso fazer. Por isso Mateus, ele não questiona, ele simplesmente obedece. E falando em obedecer, ele não somente, queridos, obedece, mas ele passa a amar. Quando nós amamos a Jesus, nós não o obedecemos por obrigação, nós o obedecemos porque amamos. E quem ama, obedece, não porque deve obedecer, mas obedece porque sabe que foi ele que te chamou, sabe quem te elegeu, sabe quem te escolheu, e não foi o homem, mas foi Deus. Se Deus te chamou e te escolheu, você vai obedecer. E sabe o que é interessante? A Bíblia diz que Jesus, ele vai para a casa de Mateus. Jesus entra na casa de Mateus e começa a fazer mudança. Sabe o que quer dizer Jesus ir à casa de Mateus? Sentou à mesa. Ele foi para a casa de Mateus e ele senta à mesa, à casa. Ele senta à mesa da casa de Mateus para se alimentar. Quero dizer a você que quando nós nos levantamos do nosso lugar e seguimos a Jesus, ele tem prazer em entrar na nossa casa, se assentar na mesa. E a Bíblia diz, aquele que abrir a porta, eu vou bater, aquele que abrir e deixar eu entrar, eu vou ceiar com ele e ele comigo. Eu vou ceiar, eu vou ceiar. Oh glória, e ele vai ceiar comigo. Quando Jesus está dentro de casa, é um sinal que Jesus está dentro do coração. Não existe outro lugar que Jesus quer entrar mais prioritário do que o nosso coração.
Eu posso, meu irmão, minha irmã, estar na igreja. Eu posso caminhar como crente. Eu posso dizer que sou um cristão. Posso ouvir louvores da rádio. Posso até dar testemunhos. Mas se Jesus nunca entrou na minha casa e nunca se assentou na minha mesa, eu não saberei o que é viver o extraordinário de Deus. Só sabe o que é viver a mudança de vida é quando tem Jesus no coração e Ele nos pega, e Ele nos molda, Ele nos transforma, Ele faz uma mudança tão grande na nossa vida que nós deixamos de viver de maneira que nós não fomos chamados. Eu quero te falar algo interessante. A mesa, presta atenção, a mesa que Mateus estava sentado, Jesus não sentou nela, lá na alfândega. Mas a mesa da casa de Mateus, Jesus sentou. Quem pode dar um glória a Deus? A mesa lá da alfândega, lá da onde ele trabalhava, lá da onde ele estava ali, Jesus não queria sentar naquela mesa. Jesus, ele queria sentar na mesa com Mateus, para ter um particular. E o particular não tem como ter com Jesus fora de casa. Tem que ser com Jesus dentro da nossa casa. A Bíblia nos diz, irmãos, que quando Jesus entrou ali, ele sentou na mesa, aí chegaram os publicanos e pecadores. Os publicanos e pecadores chegaram. Eu fico maravilhado, irmãos, que a casa de Mateus tinha porta. A casa de Mateus era grande e a casa de Mateus era uma casa aberta para todos. E todos ali que passavam e conheciam Mateus, olhou, viu que estava ali dentro Jesus e eles entraram. Quem que entrou? A escória da sociedade judaica. Quem são eles? Os publicanos, os pecadores, os desclassificados. Juntou tudo ali e se assentaram com Jesus. Eu fico maravilhado, irmãos, porque quando a gente vê que Jesus ali recebeu eles todos, esses homens estavam feridos. Esses homens estavam precisando de ajuda. Eles estavam precisando de cura. Eles estavam precisando de força. Eles estavam dominados pelo pecado. Eles eram cegos pela avareza. Eles estavam distanciados da palavra muitas vezes, porque tinha que obedecer às leis do homem, porque tinha que às vezes cobrar impostos que não era devido, e eles estavam ali precisando realmente de uma palavra amiga. Eles estavam cansados de por onde eles passassem, por onde eles iam, eles eram tidos como pessoas que eram do governo ou coisa semelhante, que não eram pessoas bem-vindas pelo trabalho que fazia. Mas até o dia que eles sentaram na mesa com Jesus. O que é interessante, irmãos, é que quando Jesus entra na minha casa, no meu coração, e me posiciono diante dele, diante da mesa com ele, o que acontece? Eu vou ser bênção de Deus para quem está enfermo também. Eu vou ser cura para aquele que está doente. Eu vou ser alívio para aquele que está precisando e que se sente carregado. Sabe por quê? Porque eu vou abrir a palavra de Deus. As pessoas terão oportunidade. Eu fico admirado, meus irmãos, e a importância que é nós receber Jesus dentro da nossa casa. Os fariseus, quando eles viam isso, eles disseram aos seus discípulos: por que come o vosso mestre com os publicanos e pecadores? Olha a visão deles, essa era a visão. Eles enxergavam o exterior, claro, que
que quando o nosso interior é puro, o nosso exterior também será puro. Quando o nosso interior é limpo, o nosso exterior também será limpo. Quando o nosso interior é santo, o nosso exterior também se exalará santidade. Quando o nosso interior é correto, o nosso exterior será também correto. Então tudo parte de onde? De onde, de que parte tudo isso? Parte dentro de nós, que transforma para fora. A árvore, ela cresce de dentro para fora. Não é de fora para dentro. É tudo isso. O vaso, ele não é moldado de fora, não. O oleiro pega o vaso, coloca o barro ali na onde é necessário fazer ali as voltas para moldurar o vaso, e ele começa a colocar a mão aonde? Dentro do barro. E ali ele começa a empurrar o barro, a argila, e vai formando por lá de dentro. Depois ele passa para fora para modelar o vaso de fora. Ou seja, o oleiro, se nós formos ler, né, do vaso quebrado, ele pega o vaso e transforma, ele faz um vaso novo, começando de dentro para fora. O que eu quero dizer para os meus irmãos? Que os fariseus, eles eram ali até obedientes, criam na lei, obedeciam à lei, mas eles tinham dificuldade de entender a mudança no coração de alguém. Eles tinham dificuldade de entender a transformação na vida de alguém. Então, quando eles olhavam para as pessoas que não carregavam a mesma forma de ser, a mesma maneira de andar, eles o julgavam, ao invés deles abraçar e dizer com mansidão e com sabedoria, transmitir uma mudança para aquelas pessoas. Só para vocês terem uma ideia, na época dos Macabeus, quando começou a surgir os fariseus, saduceus, os essênicos, quando começou a surgir cada uma desses segmentos na época do judaísmo, os fariseus, eles olhavam para os mandamentos da Bíblia, e além dos mandamentos da Bíblia, eles criaram mais 600, se não me engano, 618 leis. Mais de 600 leis eles criaram além do que já tinha na Bíblia. Por quê? Porque eles achavam que era pouco, que tinha que ter mais. Então eles criaram mais de 600 leis, que as pessoas olhavam assim e falavam, é impossível. É uma das maneiras de que os discípulos, principalmente ali, perguntaram para Jesus, mestre, quem poderá se salvar diante de tudo isso? Obviamente, se você olhar de um lado para o outro, se você olhar, é impossível. Mas Jesus disse o quê? O que é impossível aos homens, é possível para Deus. Para Deus é possível, porque o que Deus quer está aqui. O que Deus ele quer de nós é poderoso. O que é impossível aos homens é possível a Deus. Então os fariseus, irmãos, eles causaram muita situação, inclusive após a ressurreição de Jesus, eles ainda foram muito perseguidores da igreja, depois eles foram sumindo até se terminaram de existir, devido, meus irmãos, várias questões, várias guerras, enfim. Mas o interessante, meus irmãos, é que quando Jesus, ele ouve esse questionamento dos fariseus para com os discípulos, a Bíblia diz no verso 12 que Jesus ouviu. Jesus ouviu. E quando Jesus ouviu, porque era o seguinte, eles falavam para os discípulos, mas sabe aquela história, eu vou falar gritando para ver se ele escuta, mas eu quero falar com os discípulos, sabe? Pergunta para ele, olha para ele aí, por que que ele não é o mestre? Por que que ele se assenta com os publicanos e com os pecadores? Sabe por que que eles perguntaram isso para Jesus? Porque Jesus vinha ensinando eles. Jesus desceu do monte, lá do Sermão da Montanha, veio ensinando. E eles estavam, meus irmãos, praticamente também, de modo assim, preocupados. Porque uma das questões que chamou muita atenção deles foi quando Jesus tocou no leproso. E perguntou para ele, o que queres que eu te faça? E o judeu não podia tocar no leproso. Era um sinal de que eles estavam imundos. E Jesus toca no leproso. Quebrou o protocolo deles. Então eles começam a ver muita coisa acontecer que não podia
No sentido de que eles achavam que eles, né, haviam se formado aquilo, e eles achavam que não podia, mas Jesus falou, queres ser limpo? Então ser limpo. E o leproso foi limpo. Então, diante do resultado da cura, eles não tinham como debater com Jesus. Sabe como é que nós vamos vencer o pecado, o mundo, a vaidade, vencer a Satanás? Diante dos sinais que vão nos seguir. Jesus disse que esses meus sinais seguirão aqueles que crêem. Seguirão aqueles que crêem o quê? Se você crê em Jesus, você pode até ser perseguido pela palavra. Você pode ser perseguido por não se assentar às rodas dos escarnecedores. Você pode ser perseguido por carregar a palavra de Deus no seu coração. Você pode ser perseguida, minha irmã, por ser uma mulher decente na presença de Deus. O meu irmão pode ser perseguido por ser um homem decente, por ser um homem honesto, correto na presença de Deus. Mas eu quero dizer uma coisa, você pode ser perseguido por qualquer situação que Satanás

Jesus, quando ouve eles falar, Jesus ele diz para eles: olha, o que precisa de médicos são os doentes, os sãos, os que estão, têm saúde, não precisa. A gente não lembra do SUS ou do hospital conveniado, a gente não lembra do médico quando a gente está bem, quando a gente está com saúde. A gente só lembra do médico, vamos lá, quando estamos doentes. E Jesus quis falar para ele o seguinte, para eles, que aqueles que estão doentes não necessitam de médicos. Eu não posso usar esse versículo para dizer assim, ah, então eu vou buscar Jesus só quando eu ficar doente. Ao contrário, Jesus aqui, se for ler todo o contexto, vai entender que Jesus estava querendo dizer para aquelas, para os fariseus, aquelas pessoas, que quem precisa de cura são os doentes. E o que, que aqueles homens eles estavam, como eu havia dito? Eles estavam doentes. Talvez, quem olhasse para aqueles publicanos, quem olhasse para aqueles pecadores, não achava doença. Porque pelo amor de Deus, parece que é um negócio esquisito. Parece que a doença, para ser contemplada, tem que estar praticamente como, ou no leito, ou internado. Talvez se você chegar e falar, olha, eu estou doente, eu estou assim, talvez a pessoa não se comove tanto, como aqueles homens não se comoviam tanto de ver aqueles publicanos e pecadores sentados ali na mesa com Jesus. Não se comovia. Como assim, por exemplo, às vezes nós precipitamos no nosso julgamento, como eu já tive que, hoje eu aprendi muito sobre isso, em questões, por exemplo, de conversar com um irmão, muitas vezes, que não pôde vir na ceia, e aquele irmão não pôde vir, não era porque ele não queria vir, porque ele estava doente, e quem olhava para ele não via que ele estava doente, mas ele estava doente. E às vezes nós julgamos esses irmãos, julgamos essas pessoas com nossos olhares perversos e dizemos assim, ah, irmão ali é preguiçoso, a irmã ali não gosta de fazer isso, não gosta de fazer aquilo, e não é isso. Às vezes nós olhamos com o nosso olhar de julgamento. E o que acontece, meu irmão? Acontece que às vezes nós não sabemos, igual esses fariseus, eles olhavam para os publicanos e pecadores e não via o que eles precisavam da cura dos seus pecados, da libertação dos seus pecados, ele precisava, meus irmãos, de ser livre, liberto, de ser transformado. Eles estavam ali escravizados pelo mal, eles estavam acorrentados pelo pecado, pela doença, eles estavam ali, meus irmãos, precisando de uma libertação. E às vezes, meus irmãos, nós julgamos, às vezes nós não estendemos o braço para ajudar. E o que acontece, igreja? Acontece que Jesus falou bem claro. Jesus falou, olha, eu quero que vocês vão, ide. Está no verbo aqui imperativo. Ide, porém, e aprendei o que significa misericórdia. O que significa a misericórdia? Misericórdia quero e não sacrifício. O sacrifício é aquilo que nós fazemos. Achamos que vamos ser beneficiados por aquilo que nós fazemos. O sacrifício é aquilo que nós achamos que vamos ser beneficiados. Talvez a gente faz um propósito, um jejum, ficamos aí 18 horas até o dia todo. Aí quando vai entregar o jejum, sai falando para todo mundo, olha, eu fiquei 24 horas em jejum, quebrou, valeu nada. Jesus não quer esse sacrifício de tolo, né? Jesus, ele quer misericórdia. Jesus, ele quer que nós olhamos para o nosso próximo e não enxergamos só a aparência, mas sim enxergamos um coração. Enxergamos uma alma, enxergamos uma vida, enxergamos uma pessoa que precisa de uma oportunidade de estender a mão. Eu digo isso, meus irmãos, com pesar no meu coração. Um pesar no meu coração. Eu não falo isso com medo, não. Nós, pentecostais, somos uma bênção. Eu não estou falando isso para repreender, chamar atenção, não. Estou falando isso porque é verdade.

Nós, pentecostais, somos uma bênção, mas nós somos o segmento cristão que mais coloca a gente fora da igreja. Nós somos o segmento cristão que mais lança almas para o inferno, por causa da nossa ignorância, de não suportar uns aos outros. Eu não tenho medo de falar isso não, que é verdade. Você vai em determinadas igrejas, você fala assim, não, Deus não está nessa igreja, mas está lotada de gente. Ah, mas também lá não prega a verdade. Não é assim. Eu prego a verdade. E temos que viver a verdade. Mas Jesus quer o quê? Misericórdia. A misericórdia, irmãos, não é concordar com o pecado. Não é concordar com o erro. Não é concordar com coisas erradas que a Bíblia não concorda. A misericórdia é você demonstrar à pessoa que ela está errada, que ela está falha, que ela está pecadora, mas é você mostrar para a pessoa que assim como Jesus aceita ela, você também aceita. Gandhi, um homem aonde é budista, ele escreveu em um dos seus livros, e isso saiu até nas faculdades teológicas, que ele saiu lá do Himalaia, onde ele fica, na Índia, lá. Ele é budista. E ele foi na França. E ele foi querer visitar as igrejas. E quando ele entrou dentro de uma igreja, ele foi chutado, foi cuspido, chamaram ele de mendigo e colocaram ele para fora da igreja de qualquer maneira. E ele dizia assim, eu só quero ouvir, eu não quero nada. A gente não aceita aqui também na igreja, uma pessoa que vem da rua, querer atrapalhar o culto no sentido, a gente coloca a pessoa sentada. Se a pessoa não quer ficar sentada, aí não tem como. Geralmente vem alterado, com drogas, aí não dá, não é verdade? Mas quando a pessoa ela vem quietinha e senta, principalmente de manhã, né? Ele senta, fica quietinho ali, ouve a palavra, ninguém põe para fora. Mas esse homem importante, inclusive, ganhou até o Nobel da Paz. Ele saiu dali e ele foi para o livro dele e colocou lá dizendo assim, o Jesus dos crentes é até bom. O Jesus dos crentes vê que ele é verdadeiramente Jesus. Porque o Buda, eles acreditam em qualquer religião. Mas os cristãos que seguem a Jesus não são bons. Isso machuca muito nós ouvir isso. Eu estou falando isso, irmãos, para você entender. Isso aqui é pérola, irmão. É pérola isso aqui. É para quem realmente está pegando o que Deus está falando e Deus está nos curando. Deus está falando no nosso coração. Quantos jovens que querem estar na igreja, mas não estão por causa da gente? Quantos esposos querem vir para a igreja, mas veio para a igreja? Eu tenho um cunhado meu que o pastor passou do lado dele, nem cumprimentou ele, desfez dele e tipo assim, falou, o que eu vou fazer na igreja? Então Jesus está dizendo para nós, essa passagem, irmãos, ela fala tanto de misericórdia quero e não sacrifício, porque nós rotamos santidade. Nós coamos um camelo, mas não tiramos o cisco dos nossos olhos. Está entendendo, meu irmão? Então o que eu estou falando diante de Deus? Jesus está dizendo, eu vim não para chamar os justos, mas os pecadores ao arrependimento. Isso aqui é tão lindo, quando alguém olha para você e fala assim, eu vou me arrepender, eu me arrependo do meu pecado, eu arrependo das minhas transgressões, porque você me ensinou. Você mostrou para mim um caminho. Irmãos, não adianta. Nós só vamos ganhar as pessoas para Jesus dando um bom exemplo, ganhando para nós primeiro. Ganhando para nós. Sabe qual é o papel mais lindo da igreja? É a recepção. É a recepção.
Se você for num supermercado, ou melhor dizendo, num restaurante, for bem atendido, for posicionado à mesa, falar gentilmente ali, ter aquele maior momento ali de conversa com o atendente, te oferecer o que você pediu, você vai voltar de novo e vai falar, aqui sim, hein? Esse restaurante, e vai indicar ainda. Vai indicar, ó, eu fui no restaurante ali, pode ir. Lá tem isso, tem isso, tem isso, tem isso. A igreja, irmãos, é o hospital dos doentes, dos pecadores, dos desprezados. A igreja é a clínica da restauração. Restaura a alma, a nossa vida. Eu sei que às vezes é difícil entender a minha mensagem quando eu prego, que não é minha, é de Jesus. Mas para quem está entendendo, irmão, você vai ver como Deus vai mudar a tua vida, a nossa vida. Ele veio chamar, irmãos, ele veio não para os justos, mas para os pecadores. Ele veio para mim, pecador, para nós, pecadores. Ele veio para nós, pecadores. Mas se nós arrependermos, se nós dissermos a Ele, Senhor, nos perdoa, Ele nos perdoará. E você vai ganhar a sua família, a sua casa. Aleluia! Eu conheço uma irmã, um pastor, e esse pastor tem uma cunhada. Cunhada dele não é crente, mas ela fala assim, ó, o pastor que eu conheço é o meu cunhado, ela fala. Esse meu cunhado é um pastor de verdade. Ela foi escandalizada, foi tirada da igreja e tudo mais, mas esse é o meu, esse cunhado meu é um pastor de verdade. E eu fiquei muito feliz quando eu vi isso. Porque você vê que ainda tem aqueles irmãos e irmãs que conseguem levar a palavra e levar o arrependimento àqueles que estão doentes, pecadores. E Jesus está dizendo assim, ó, que vai mudar, que vai transformar, que vai fazer mudança. Amém, meus irmãos? Deus abençoe. Diga glória a Deus. Fica de pé, por gentileza. Aleluia. Eu sei que tem alguns irmãos em casa ouvindo, estão pensando agora. Então ficaram pensando, né? Eu sei que tem irmãos aqui também, nós pensamos, né? E nós vamos em nome de Jesus, irmãos. Levanta as suas mãos para Deus. Isso, fecha os seus olhos diante de Deus. E fala para Deus que através da tua vida, através da tua fé, através do teu chamado, assim como Deus chamou Mateus, você também verá o agir de Deus na sua vida, em nome de Jesus. Levanta sua mão para Deus. Aleluia.

Jesus. Levanta as mãos. Levantemos nossas mãos para glorificar. Isso, adore. Levantemos nossas mãos para glorificar. Levanta as mãos.

de nós mesmos se esquecer e só pensar em Cristo Rei. Senhor, adorai ao Rei Jesus. Ô glória! Adorai ao Rei Jesus. Ore comigo, Senhor Deus, nos ajude. Abençoa a nossa vida, abençoa o nosso coração. Abençoa esta irmã, este irmão, Senhor. Abençoa a casa, abençoa a família. Olha, meu Deus, para as nossas vidas. Ajuda-nos, ó Pai, sermos portadores da Sua misericórdia, portadores da Sua palavra. A não concordar com o pecado, a não concordar, ó Deus, com as coisas erradas. A não concordar com as imoralidades da vida. A não concordar, meu Deus, com aquilo que desagrada a Ti, mas sim, meu Pai, ensinar a Tua verdade com a misericórdia, ensinar a Tua verdade, ó Deus, o Teu arrependimento. Nos ajuda, meu Pai, nos dê a Tua força, nos dê a Tua bênção, nos dê a Tua palavra, nos dê a Tua presença. Venha, Senhor, falar ao nosso coração, fala conosco, meu Deus, eu Te peço, meu Pai, ajuda o Teu servo, ajuda a Tua serva, ajuda a Tua igreja, ajuda a minha vida, em nome de Jesus, amém. Diga glória a Deus, pode bater palma para Jesus, pode assentar um instante, dando glória a Deus, aleluia. Tem alguém que você ouviu a palavra de Deus e quer entregar a sua vida a Cristo? Você quer se arrepender, dizer, Jesus, me perdoa, me renova, me restaura, me levanta. Tem alguém em nosso meio afastado do Evangelho? Jesus está dizendo que Ele é o caminho, a verdade e a vida. Jesus está dizendo que você só vai conseguir com Ele. Tem alguém em nosso meio que quer entregar a sua vida a Cristo? Quer reconciliar, avivar a sua fé? Deus te abençoe. Quem já entregou a tua vida a Jesus, diga glória. Então bate palma bem forte. Irmãos, eu quero depois, nós vamos dar uma participação aqui daqui a pouco, para nós, a Igreja Deus e Amor está completando 64 anos agora, dia 3 de junho, e a festividade vai ser dia 13 e 14. Aí nós vamos fazer uma oração, ou melhor, vamos fazer uma confirmação que nós estamos aqui também juntos, né? Até porque já temos caravanas, duas caravanas aqui, são 16 caravanas que vai sair de todo o estado aqui da região estadual das igrejas. Só que entre a sede e Sertãozinho, serão dois ônibus. Amém? Em nome de Jesus. Aí tem Franca, Batatais, São Joaquim da Barra, e vamos saindo todas as caravanas. Imagina, 16 caravanas da estadual, juntando todas as igrejas, são 200 e poucas igrejas, para São Paulo, para o aniversário da igreja. É maravilhoso, não é? Então veja bem, meus irmãos, eu quero antes fazer a oração pelas ofertas, para você ajudar a obra de Deus com a sua oferta, com a sua contribuição. Pegue na sua mão o seu voto, você que quiser passar o cartão, os nossos irmãos estão passando com a maquininha, para você passar o seu cartão e ofertar na casa de Deus, e Deus vai te abençoar. Quem crê assim, diga glória a Deus. Quem crê assim, diz aleluias. Então levante para Deus o seu voto, levante para Deus a sua oferta. Feche os seus olhos, vamos apresentar você dizimista, você contribuinte, você ofertante, você que ajudou e ajuda com alegria. Feche os seus olhos. Senhor Deus e Pai, eu quero orar em favor dos irmãos, das irmãs, orar em favor da sua obra, da sua igreja, derrama da sua prosperidade, da multiplicação, repreende o devorador, o maligno, repreende todo o mal, abençoa os irmãos dizimistas, abençoa todos os ofertantes, em nome de Jesus eu te peço, confirma, Deus, a tua bênção e a tua vitória, em nome de Jesus. Amém e amém, Jesus. Pode pôr na salva, Deus abençoa os irmãos, as irmãs, contribuintes com alegria e com amor, você dizimista e ofertante. Amém? Quem oferta com alegria lá no céu... Lá no céu...